0: Que jeito? Que jeito que eu traduzo isso pro jogador, ou pro torcedor do Flamengo? Ele tava sozinho, próximo à bandeira de escanteio. Era ele a bola. Ele tinha que dominar. Não conseguiu. Que vergonha, rapaz.
1: 26 minutos já desse segundo tempo, Emerson Royal. Uma coisa eu queria dele. O empresário. O empresário pra me representar, Bolê? Porque o empresário bom, hein, cara? Levou ele pra Barcelona, Milan, Tottenham, seleção brasileira. O cara não jogou em Cádiz, Hellas Verona, Clube Bruges.
2: Não, só camisa boa.
1: Só camisa boa do futebol mundial.
2: Verdade.
1: Empresário bom, hein, cara? Porque futebol, por enquanto, uma enganação.
2: É, olha aí o Inter aí. E o Inter vai chegando, porque tá muito tranquilo. O Inter faz uma boa partida, defensivamente a proposta do Inter é essa. Olhando pro lado colorado, o Inter faz uma partida muito segura, diante de um Flamengo mais uma vez com poucas ideias. O Inter já, inclusive, já vai saindo um pouquinho mais pro jogo, se fizer o segundo gol, mata a partida.
1: É o Mengão tentando ficar com a posse da bola. Cara, é impressionante. Nada dá certo na noite de hoje. O Arrascaeta foi fazer uma inversão de passe. Passe simples. Pro lado direito. No meio da jogada tava o Samuel Lino. E aí ele testou a bola do nada. Sem convicção, sem concentração. E a bola foi pela linha lateral.
2: Tá fazendo hora extra no campo. Aí é a percepção do... Olha aí, filho.
1: Aí a música do Emerson Royal. Aumenta aí, presentinho. Ele não sabe defender, ele não sabe atacar. Emerson Royal é o nosso lateral.
2: Mas o Samuel Lino, gente, tá fazendo hora extra no campo. E o técnico tem que ter essa percepção. Ele tá mal e tá desanimado, porque quanto mais ele joga, mais ele erra. E ele vai desanimando com o próprio erro. Samuel Lino não rendeu em nenhuma posição que ele jogou nessa partida. E então mexe, cara, mexe. Usa o banco. Ele tem mais uma alteração ainda pra fazer.
1: Pois é, ele ainda tem essa opção. Pode tirar mais um jogador ali do banco de reserva. Tem o Lohan, pelo menos. Tem o Cebolinha. Tem até o Wallace. Alguma coisa ele tem que inventar.
2: E ele tem vários jogadores, não é só o Samuel Lino. O Arrascaeta tá mal pra caramba no jogo também, tá apagadíssimo no jogo. Então, ele não pode morrer abraçado com essa alteração. Tenta alguma coisa diferente. 28 minutos e o Flamengo, nesse segundo tempo, com toda essa posse de bola, não teve nenhuma finalização limpa no gol. Nenhuma limpa no gol. A chance mais perigosa, aquele toque de cabeça do Pedro, que o Matheus Cunha fez muito mais um corte do que uma defesa. Então, finalização limpa, o Flamengo não teve ainda nesse segundo tempo.
1: E a galera vai mandando mensagem aqui no chat do YouTube da CBN. Já mudou com o Fene, porque quem desce aqui é o Internacional. Com o Vitinho, abre jogada para Carboneiro, triangulação voltou para Vitinho. Agora na entrada da grande área para Paulinho, rolou Carboneiro, linha de fundo, cruzamento. Bola vai passando por todo mundo. Chega lá do outro lado com o Bernabé, domina de cabeça. Rola um pouco mais atrás agora para Matheus Bahia, ele domina, recomeça mais um pouco atrás ainda para Villagra, até o campo defensivo. 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
1: E a galera mandando mensagem aqui, o Romualdo, boa noite, Renan. Também tem o Amarildo na bronca já com o treinador Leonardo Jardim. Tá na hora de dispensar esse treinador, moço. O Antônio Bandeira também tá aqui mandando mensagem. Barreira é a galera sintonizada também no chat do YouTube da CBN, acompanhando a nossa transmissão e interagindo, batendo papo aqui com o nosso presida, o Miro Gonçalves, que segue aqui dando aquela atenção especial para todo mundo, comunicando, interagindo. Esse é o Miro. Valeu, Mirão! 30 minutos desse segundo tempo, desce de novo o Internacional, agora com Paulinho, entrada da área, bateu pro gol, bateu o gol pro Rossi, espalmou do jeito que deu, pela linha de fundo, pelo lado direito, e o Rossi, cara de poucos amigos, Bruno.
0: Ah, tá reclamando, obviamente, com o seu sistema defensivo. Ele foi como se estivesse jogando vôlei, com uma manchete. Ele afastou da área dele, mas cedeu o escanteio, lado direito, e aí você já sabe, né? O Internacional não tem pressa nenhuma.
1: pressa. Pressa pra quê? Vai vencendo o Internacional. Quem tá no prejuízo, quem é inimigo do tempo é o Flamengo. Aqui é escanteio para Alan Patrick se preparar pra cobrança. Vai contando os passos ali, vai se distanciando da bola. Vem escanteio pelo lado direito, vem bola na zona da confusão. Escanteio pro Colorado. Alan Patrick, capitão da equipe, faz um passe nas costas do Eric Bugá, bateu pro gol. E a defesa do goleirão Rossi na conclusão do Bernabé. Jogadinha ensaiada, marota essa daí, hein, Bruno?
0: Ah, é verdade, porque lá na segunda trave tá praticamente todo mundo desmarcado e aí sobrou pro Bernabé, que pegou de primeira. Bola quicou no gramado, que facilitou pra defesa do Rossi. Flamengo tem pressa, vem pro ataque.
1: Vem o Mengão pro ataque com o Emerson Royal, já rola para Samuel Lino, cruzamento pra área em busca do Pedro. E a zaga do Internacional, na hora H, fez o corte, o Flamengo pressiona, o Flamengo vem em busca do gol de empate. Danilo com a posse na bola, rola pelo lado esquerdo, posicionado agora com Varela, ele precisa, com a perna direita, faz o passe agora para Vitão, novamente atrás, o Flamengo vem pressionando agora com o Jorginho, deu toque para Emerson Royal, não prefere encarar da marcação, rola de novo para Jorginho, toca agora para Danilo, devolve para Jorginho, pede a movimentação pelo lado direito. Flamengo não se movimenta tanto assim, ninguém chega para assumir a responsabilidade nesse segundo tempo. Então Jorginho carrega, rola novamente atrás para Danilo, levanta a cabeça na intermediária, tem opção de passe agora para Vitão, ele domina, rola agora para Varela, todo o time do Internacional marcando no campo defensivo, da intermediária para trás, já vai ter alteração com o técnico Pezzolano. Agora é o Flamengo, cruzamento para a área do Varela, chega a defesa do Internacional, afastando o perigo. Pulgar dominou, Varela de novo com a posse da bola, volta para Eric Pulgar, toca atrás para Vitão, chega agora nos pés de Arrascaeta, tem opção de passe pelo lado direito, tem liberdade agora com Samuel Lino, tentou fazer ali o drible, conseguiu o Emerson Runhal, não consegue o domínio, dois em cima dele, um deles é o Bernabé, rolou novamente para trás com Samuel Lino, perdeu o contato com a bola, Lino. Lino, Futebol Globo CBN, pode ligar que aqui tem jogo.
4: Meu Deus!
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1: O Internacional dá aquele susto positivo, bom pro Flamengo, mas o Flamengo não sabe aproveitar esse susto não, né, cara? Fica com a bola na entrada da grande área e não sabe o que fazer com ela, Edu.
2: Mais uma bola perdida pelo Inter, agora tá desarrumado, hein?
1: E agora vem o Mengão com o Pedro pelo lado direito, bateu pro gol, salvou o goleiro, rolou na entrada da área, de Arrascaeta, agora pro Mengão, é pênalti, não, Samuel Lino bateu pro gol, detonou!

Flamengo! Uma jogada pra lá de enrolada na grande área, numa roubada de bola do Jorginho, o Flamengo finalizou com Pedro, o goleirão salvou, parecia o gol do Internacional, numa pichotada, lá na entrada da grande área, teve pênalti, o árbitro deu vantagem, e o Samuel Lino, uma chapada pro fundo da rede, pra deixar tudo igual no Beira-Rio, aos 34 do segundo tempo, eu disse 34 da etapa complementar, o Mengão é bola e coloca o Internacional na roda para manter vivo o sonho do nono título brasileiro. Isso aqui é Flamengo!

0: título para empatar o jogo em Porto Alegre. Lino com a 16 desse manto que pesa do manto do Mengão. Marco a rouba dele no placar do Futebol Globo CBN. O Samuel Lino. Também o Vitinho. Detalhe do lance que só você viu. Fala, Bruno Faria.
1: Alan Patrick, o capitão, jogador que passou pelo Flamengo em 2015 e 2016. Tinha a bola dominada quase na faixa intermediária. Jorginho recuperou e acionou a Arrascaeta. Foi rápido procurando Pedro. O centroavante ficou cara a cara, bateu para uma linda defesa do Matheus Cunha. Aí na sequência...

0: encontrando alguns espaços. E aí uma curiosidade, o Caleb tava para entrar no lugar do Alan Patrick. O Alan Patrick não tava legal e ele perde a bola com muita facilidade, vem a jogada, o rebote, Samuel Lino tava bem posicionado e acertou um belo chute. Não tava bem no jogo, mas fez o gol de empate.
1: 37 minutos e tem jogo. Mengão quer a virada.
2: Mudou.
1: Do direito, vai ter alteração no time do Internacional. Já confirma aí o Bruno Faria. Vem o Flamengo, cruzamento rasteiro do Samuel Lino. E o Matheus Cunha tá lá pra pegar. Fala aí, Bruno.
2: Vamos confirmar a mudança no time do Internacional. Entrou Caleb, camisa número 30. Saiu Alan Patrick.
1: Saiu, portanto, Alan Patrick com a camisa 10 para a entrada do Caleb. Caleb, portanto, com a 30 está em campo. Três alterações do técnico Paulo Pezzolano contra 4 do Leonardo Jardim no Flamengo. Já temos 38 desse segundo tempo. 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
1: Já, também adoro. Já, em 15 minutos tem Bahia e Fluminense, Fluminense e Bahia, direto do Maracanã, com Hugo Lago, com Michele Silva, com Thalita Jutsi e também com você, Bruno Faria. Fala, Brunão, tem alteração no Mengão.
2: É isso, a quinta e última do técnico Léo Jardim, vem aí o camisa número 18, De La Cruz. Tá se preparando para entrar, eu já confirmo quem sai. O Internacional mexe primeiro, número 9, Alejandro. 9, Alejandro em campo no lugar do Carboneiro. Outro jogador que vai entrar é o Félix Torres, rapaz, o zagueirão que fez uma pichotada no meio de semana, incrível. Félix Torres, ele entra no lugar do camisa número 5, Vidiagra. Vidiagra vai embora para a entrada do Félix Torres.
1: Vai defender o resultado?
0: É, ele passa a jogar com 3 zagueiros, né? São 3 zagueiros. Não sei se vão formar ali também a proteção à área. Já tava fazendo linha de 5. Vai agora, bota mais um zagueiro. Tira um volante, bota um zagueiro. E lá na frente é o seguinte: nesse jogo, né, só de contra-ataque, mas com poucas bolas para contra-atacar, os dois que ficavam no meio do caminho ali praticamente não estavam tocando na bola, justamente os que saíram, Alan Patrick e o Carboneiro.
1: E aqui é De La Cruz. Fala, Bruno.
2: De La Cruz, 18 no lugar do Jorginho, 21.
1: É isso que eu ia falar. De La Cruz é o cara que entrou em campo. Tem uma média de 20 minutos nas 10 partidas apenas que ele disputou nesse Campeonato Brasileiro de 2026. Vai ter aí menos do que isso hoje. Vem o Flamengo com o Bruno Henrique. Levantamento lá na grande área. Bernabé afasta do perigo. Bruno Henrique no alto, deixa a bola viva. De cabeça também tira. A defesa do Internacional. Flamengo é todo pressão. Vem pra cima com o Nico De La Cruz. Dominou na entrada da grande área. De Arrascaeta, rolou, quem sabe agora sobrou pra ele, tentou bater pro gol, voltou, chega de novo, Mercado tira de qualquer maneira, afasta da grande área, o Flamengo brigando bastante, agora com a posse da bola, pelo lado esquerdo, vem de novo o time do Internacional, fica com a posse da bola, Bernabé, a bola fica ali agarrada, complicada pra ele, bola se perde pela linha lateral, apenas arremesso manual, favorecendo ao time do Internacional. 40 minutos desse segundo tempo, jogo tá bom pro Flamengo agora, hein, Aboli?
0: É, porque o Flamengo joga no campo do Internacional. Ele tem a bola, o que ele tem que fazer é coisas diferentes com a bola, como fez, inclusive, que rapidamente deu resultado. Fez o gol de empate, fez o perde, pressiona, fez o gol de empate. O Inter tá resistindo, marcando bem até, e resistindo. O Flamengo teve agora uma chance diária com a Arrascaeta, que tá devagar também. A Arrascaeta tá no limite, me parece, físico, para levar até o final. E agora não tem outra alternativa. Já fez 5 alterações. A preferência do Leonardo Jardim foi tirar o Jorginho, que não fez um bom jogo. Tecnicamente, ele não fez um bom jogo. Diria uma das piores partidas que eu vi do Jorginho com a camisa do Flamengo, tecnicamente. Ficou no colo dele a coisa do passe, de aproximar, de empurrar o Inter para trás. Ele errou muitos passos. E entrou o De La Cruz. Diz que está com pouca rodagem. Mas eu acho que é uma tentativa de, pelo menos, arredondar esse passe no nascedouro da jogada. Porque o Flamengo está jogando com as suas linhas todas dentro do campo do Internacional.
1: No Beira Rio, em Porto Alegre, são 9:19. 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

0: 42 minutos desse segundo tempo, eu disse, 42 da etapa complementar. E o placar do Futebol Globo CBN aponta aí, Presuntinho.
1: Flamengo!
0: Um gol de Samuel Lino, chama o Samu. Também um gol de Vitinho.
2: Central.
3: Quatro jogos dessa 21ª rodada do Campeonato Brasileiro precisam ser reagendados, muito por conta dos playoffs da Sul-Americana. Atlético Mineiro e Bragantino, Botafogo e Grêmio, Chapecoense e Vasco, São Paulo e Santos. Por falar em Vasco, há pouco terminou em São Januário e o Vascão está classificado para as oitavas de final da Copa Sul-Americana.
0: Junto com você, ligado aqui no Futebol Globo CBN, tiro de meta a favor do Internacional. Você acompanhando tudo aqui no Futebol Globo CBN. Por enquanto, tá tudo igual, 1-1 esse resultado. Vai deixando o Flamengo com 39 pontos, Palmeiras com 44, ou seja, diminui nesse momento mais um pontinho. Mas aí, meu amigo, é secador no 220 já já, porque a bola também vai rolar para Vitória e Palmeiras no Barradão. As duas equipes já estão, inclusive, definidas. Já já a bola rola, os dois times em campo dentro de mais alguns instantes, mas está na hora de secar também o Palmeiras, então, é, Bolí?
4: É, porque ainda é um resultado ruim, né? O Flamengo, ele tá evitando uma derrota, tá evitando uma derrota, mas um ponto é aquela coisa, é o passo miúdo, né? O passo miúdo para quem precisa de um passo mais largo para tentar acompanhar o ritmo do seu principal adversário, que é o Palmeiras. Palmeiras da última rodada foi pior ainda, foi pior que o Flamengo. E aí, por isso, essa diferença diminuiu em um ponto. Mas será que o Palmeiras hoje vai deixar escapar a oportunidade? Se o Flamengo não vencer mais um jogo contra um adversário que faz um campeonato diferente. O Flamengo está sofrendo contra adversários que fazem campeonatos bem diferentes. O Inter faz um campeonato para fugir do rebaixamento, gente. Não é time que está brigando por Libertadores. O São Paulo, por exemplo, está brigando na parte mais alta da tabela. Vem numa sequência ruim, mas está brigando numa parte mais alta na tabela. O Inter está brigando para fugir do rebaixamento desde o início do campeonato. Então, continua um resultado muito ruim para o Flamengo.
0: 44 minutos já desse segundo tempo. Por enquanto, o Inter vai sustentando a sua vantagem. Tem um arremesso manual para cobrar agora pelo lado esquerdo. Já cobrado, volta o Flamengo. Já vem dominando bola, já faz o lançamento pelo lado canhoto na linha de fundo. Fica no chão de Arrascaeta. Não consegue. O Inter de novo com a posse na bola. Lá atrás com o Félix Torres, bota na frente. Agora para Bernabé. Tenta fazer ali a parede, consegue. Vem de novo agora com o Caleb. Bota para correr Bernabé na entrada da grande área. Saiu o goleiro Rossi, perigosamente na bola, num choque com o Bernabé, a bola vai pela linha lateral e arremesso manual favorecendo ao Inter, mas o jogo tá paralisado, porque a entrada do Rossi foi na bola, foi dura, mas foi providencial, Brunão.
3: Ah, foi providencial, porque se ele não corta essa bola, provavelmente o jogador do Internacional faria o gol. Anote aí, mais 5 de acréscimo para terminar no Beira-Rio.
0: E o tempo fechou, hein? Entre o banco de reservas do Internacional e do Flamengo. Thiago Heller, preparador de goleiros do Flamengo. Léo Ortiz agora empurra o preparador de goleiros do Flamengo para o banco de reservas do Flamengo. E a Cris está instaurada do lado de fora. Tipo UFC, hein, Bruno?
3: Grande Bruce, esse é o narrador oficial do UFC e parecia mesmo, porque olha, o pessoal ficou nervoso. O preparador de goleiros ficou nervoso porque o Bernabé foi no corpo, mas ele estava em velocidade. Choque de jogo, acontece. Mas o preparador de goleiros do Flamengo não gostou porque, obviamente, poderia ter lesionado o goleiro Rossi. Não foi o que aconteceu. Esse tempo parado não é bom para o Flamengo. 1-1, Renan.
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0: Expulso. E o jogo segue parado, porque tem alguém expulso, o quarto árbitro conversa lá com os integrantes da comissão técnica do Internacional, e enquanto não resolve, o jogo não acontece. Né, Bruno?
3: Exato, Renan. Expulso o membro da comissão técnica do Internacional. Não consegui identificar quem foi, mas já está expulso. Paulo Pezzolano está ali conversando com o pessoal, com a equipe técnica dele. E ó, é reta final de jogo, gente. 1-1.
0: 1 a 1. Bernabé troca a bola, pega a que tá em cima da tartaruga, vai colocar lá na grande área. Já tem autorização do árbitro Candançan. Vem bola levantada na grande área, chega Vitão, afasta de cabeça, mesmo assim Paulinho coloca a bola lá na grande área de cabeça. Emerson Royal recua pro goleiro Rossi. Aí tá tranquilo, tá liberado. Pega com as mãos o goleirão do Flamengo. Já repõe, o Flamengo tem pressa. 47 minutos e meio já desse segundo tempo, dominando Royal pelo lado direito, ele perde bola. Flamengo mesmo assim vem trabalhando antes com Danilo. Chega agora nos pés de Emerson Royal, na intermediária vem carregando, próximo ao bico direito da grande área com o Samuel Lino. Fez o 360, rolou para trás para Danilo. Chega agora Nico de la Cruz, domina com a parte externa do pé, vem carregando, linha de fundo, boa bola. Emerson Royal, cruzamento para trás, chega primeiro a defesa do Internacional, com Caleb colocando de qualquer maneira lá para frente. E o Flamengo vem de novo com a posse na bola. O Vitão vem carregando, vem trazendo bola já para o grande círculo. Abre jogada pelo lado direito agora com o Danilo, companheiro de defesa. Busca jogo agora Nico de la Cruz. É nesse pé que pode sair alguma coisa pro Flamengo. Agora com o Eric Bugar, domina do lado dele, tem o Danilo. Ele deixa a bola passar para Vitão. Vitão já domina, rola pelo lado canhoto agora para Varela. Levantou a cabeça, o adversário escorregou. Emerson Royal de cabeça pro gol. Ele em busca do Pedro, mas antes o goleirão Matheus Cunha tá lá para fazer mais uma defesa, Bruno.
3: A jogada acontece toda na ponta esquerda e o levantamento do Varela é procurando um companheiro. Emerson Royal se apresenta, cabeceia para o meio da área. Só que ficou tão fechado o cruzamento que facilitou. Matheus Cunha deu dois passos para frente e ficou com ela. Tá terminando no Beira-Rio por enquanto. Mais um empate do Flamengo, mais um 1 a 1.
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0: Tempo tá acabando, minuto final.
3: Amarelo.
0: Beira Rio, cartão amarelo pra quem? Deixa eu adivinhar. É o 5.
3: É isso, Eric Pulgar esticou demais o braço esquerdo, acertou o rosto do adversário. Tá suspenso do próximo jogo do Flamengo, que tá empatando por 1 a 1.
1: Acertou!
0: E teve cartão também para o mercado. O zagueirão argentino, capitão da equipe agora com a ausência do Alan Patrick, também recebe cartão amarelo.
3: Ô Renan.
0: Oi.
3: O Flamengo que volta a campo, é isso, né? Amarelo também pro mercado, terceiro cartão da partida, primeiro para jogadores do Inter. O Flamengo volta a campo domingo, 19h30 no Maracanã. Contra o Vitória.
0: É isso. E aqui é falta pro Internacional. Bola levantada na área com o Caleb. Bola tá viva. Bateu pro gol e a bola vai pela linha de fundo. O árbitro tá marcando um toque favorável ao Flamengo. Toque de mão. É isso que aponta o Candançan, não é, Bruno?
3: É isso que ele aponta mesmo. E aí dá falta a favor do Flamengo. É só para lembrar, não é o próximo domingo agora, tá? Flamengo e Vitória. É dia 9 de agosto. Só lembrando que o Flamengo foi eliminado pelo Vitória na Copa do Brasil. E fim de semana é só Copa do Brasil. Anote aí mais dois, hein?
0: Vamos até 52, portanto. O Flamengo tem nesse momento 1 minuto e meio para resolver a sua vida em Porto Alegre. Já já tem Fluminense Bahia direto do Maracanã com Hugo Lago. Toda a emoção da volta de Thiago Silva ao time do Fluminense. Você vai conferir já já aqui no Futebol Globo CBN. Antes vem o Flamengo com De Arrascaeta. Faz o lançamento em busca da grande área. De novo o Internacional. Faz o corte, fica com a posse na bola. Agora com Bruno Gomes, faz o passe para trás, tenta agora com o Alejandro, ele não consegue domínio, ali no corpo consegue sim ficar com a bola, chega até os pés de Caleb, dois em cima dele. Uma falta por trás do De La Cruz. E o cartão tá aplicado, Bruno.
3: É isso, mais um cartão aplicado na partida. Antes, só para trazer um detalhe, terminou no Maião, tá? Mirassol 2, Remo 1, Mirassol sai da zona de rebaixamento e o De La Cruz recebe o terceiro cartão amarelo para jogadores do Flamengo.
0: 51, minuto final. Nico de la Cruz agora, cumprimento Pedro, fez a falta para o contra-ataque e é uma falta na intermediária. O jogo que deveria ser de posse de bola do Flamengo inverte. É o Internacional, de bola pingada em bola pingada, vai passando o tempo e vai buscando o segundo gol no Beira-Rio. Caleb próximo da bola, tem também ali do lado dele a opção com o Bruno Gomes. dois jogadores posicionados, bola de longa distância, Caleb passou, deixou para Bruno Gomes, vem bola na grande área, olha o perigo, bola levantada, Emerson Ruião de cabeça, 52. O árbitro já olhou para o cronômetro, vai acabar o jogo no Beira-Rio, o Internacional com a posse na bola, Matheus Cunha, não dá tempo para mais nada, fim de papo em Porto Alegre.
1: Flamengo!
0: Um gol do Samuel Lino. Também o Vitinho. Agora a gente vai pro Maracanã. Tudo de Fluminense Bahia com ele que tá chegando. O artilheiro da emoção.
2: Aquele abraço pra você ligado no Futebol Globo CBN. Nesta quarta-feira, 29 de julho, anunciando que já já a bola vai rolar aqui no Maraca. Para você que até aqui acompanhou as emoções de Internacional 1, Flamengo também 1, com a narração do Renan Moura, os comentários que você curtiu também com o Carlos Eduardo Éboli e com as reportagens do Bruno Faria. A gente agora vai transmitir para você direto aqui do Maraca, Fluminense Bahia, jogo que a gente vai contar, jogo que a gente vai transmitir, jogo que você vai acompanhar no Futebol Globo CBN. A bola vai rolar e a Thalita Giudice vai confirmar como as equipes vão entrar em campo. Hora das escalações de Fluminense e Bahia e da arbitragem no Futebol Globo CBN. 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

0: Martinelli, 16, Nonato e 32, Lúcio Acosta. E o trio de ataque com 17, Canóbio, 30, Soteldo e 7, Hulk.
1: Bahia!
0: O tricolor de aço, escalado com um Ronaldo no gol. Na lateral direita, 31, Roman Gomes. 44, Marcos Vitor e 21, Ramon Mingo. Forma uma dupla de zaga. Na lateral esquerda, fechando o setor de defesa, 46, Juba. Meio campo com 5, Acevedo. 6, Jean Lucas e 11, Nestor. E o trio de ataque com 7, Ademir. 16, Eric Pulga. E 9, Alejo Vélez.
1: A arbitragem do jogo.
0: Apita Rafael Klaus, auxiliado por Danilo Ricardo, Simão Maniz e Leila Nayara Moreira da Cruz. No VAR, Daiane Muniz.
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2: a gol. E aqui no Maraca já temos bola rolando.
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2: Com a saída do Bahia, que se mudou pro campo de ataque, já bateu uma falta na ponta esquerda, a bola bateu na zaga do Flu, saiu em arremesso lateral, é pro time do Bahia bater pelo lado esquerdo, aparece o Luciano Juba já tomando distância, vendo a movimentação dos jogadores do Bahia dentro da área do Fluminense, a defesa do tricolor carioca, posicionada, tentando neutralizar a investida, a bola na tocada de cabeça acabou desviando para dentro daquele de área com o Acevedo, saiu o goleirão Fábio para fazer a defesa, mas já teve falta marcada e a arbitragem parou e apontou a posse de bola com o Fluminense no seu campo defensivo. Não, ele vai dar, o arremesso lateral, é isso aí, saiu a bola e é do Fluminense pelo lado direito. Aqui comigo, Michele Silva, boa noite, Michele.
3: Tudo bem, Hugo, boa noite pra você, pra toda a galera que tá na nossa audiência. Olha, confronto direto pelo Campeonato Brasileiro, Fluminense e Bahia, o Fluminense tem que abrir o olho, tentar ser um time mais estável, principalmente no setor defensivo. É um Fluminense modificado, né, a gente sabe que tem o Vasco pela Copa do Brasil no fim de semana, já o Bahia só joga o Campeonato Brasileiro e tá nesse desafio de ser um time melhor e mais consistente no Brasileirão. Está numa curva de ascensão, está melhorando esse time do Bahia. Olho na bola aérea do Bahia. Dos 10 últimos gols, 4 vieram em lances de cabeceio. Hoje não tem o David Duarte, mas outros jogadores desse time do Bahia podem aparecer. Então, olho na bola parada e o Fluminense tem que estar muito atento ao Bahia, que tem sido muito competitivo neste Campeonato Brasileiro. É o Fluminense que tem que jogar hoje, mas pensando também, é claro, na Copa do Brasil no fim de semana.
2: Pela ponta esquerda, Hulk tentou a jogada, bola tocada novamente, era pro Renê na primeira, não, bola, Lúcio Acosta não chegou, a bola agora com o time do Bahia, buscando pelo lado esquerdo, cruzamento da canhota, vem tentando para dentro da grande área, ajeitada de cabeça, chegou fazendo a carga, Klaus deixou seguir, o Fluminense seguiu com ela dominada, mas na sequência acabou perdendo, ela se oferece no campo de defesa agora com Marcos Vitor, ele faz o recuo, goleiro Ronaldo fora da grande área, já posicionado, tentativa da jogada, ele pede tranquilidade, Marcos Vitor com a bola ali na altura da intermediária defensiva, entregando jogada novamente, Acevedo pedindo pelo lado direito, Roman Gomes. O passe foi pro camisa 31, olhando para dentro da grande área, buscando jogada. Agora o time do Fluminense pressiona a saída de bola do Bahia. Hulk chegou fazendo a carga, bola recuada. O goleiro Ronaldo tira o perigo lá de trás. Toque de cabeça do Renê. Aparece agora ali o Marcos Vitor, entrada da grande área para fazer o giro. Pressionando também o Canobi, a bola com o Ronaldo. Ele toca de lado, é lá direita agora com o time do Bahia, buscando jogada. Evita a saída pela linha lateral, tá com ela dominado. Marcos Vitor fez o lançamento, a bola acabou explodindo ali no Soteldo, saindo pela linha de lado. Arremesso lateral é pro time do Bahia cobrar pelo lado direito no campo de defesa. 4 minutos e meio de bola rolando no primeiro tempo. Tô vendo a movimentação dos jogadores do Fluminense no ataque, pressionando a sede de bola do time do Bahia, enquanto o tricolor da Boa Terra, o tricolor baiano, vai cobrar pelo lado direito, já batido agora com Roman Gomes, na tentativa do toque de cabeça, Soteldo não dominou, no bate rebate, Renê se oferece, a bola acabou desviando por último do jogador do Bahia, saindo em arremesso lateral, é pro Flu bater pelo lado esquerdo. Freitas pegou para bater, mas deixou pro Renê, ele quem vai tocar a bola pela esquerda no campo de ataque do time do Flu, bem pertinho ali do técnico do Bahia, o Rogério Ceni, ameaça cobrar rápido ali, o Renê já bateu, ameaçou na tentativa agora do toque lá no campo de ataque, Lúcio Acosta não dominou a bola no desvio, acabou sobrando pro Hulk, a bola tocada mais atrás, o passe errado, contra-ataque pro time do Bahia, olha o João Lucas tocando bola pelo lado direito, buscando jogada com o Ademir na trombada de corpo, o árbitro disse que não houve a falta, a bola tocou por último no jogador do Bahia, saiu, é arremesso pro time do Flu pelo lado esquerdo agora com o Martinelli ali pronto para bater o arremesso lateral, ele já vai ajeitando o meião, vai deixar pro Renê aos 5 minutos deste primeiro tempo, movimentação do time do Fluminense no campo de defesa. defesa, vai vendo ali a movimentação, René pede aproximação de um companheiro, já vê a galera se movimentando principalmente lá atrás do campo de defesa do tricolor carioca, manda a bola na cobrança do arremesso lateral, ajeitada do Hulk pro Lúcio Acosta, boa jogada, o time do Fluminense arrancava, chega ali tomando a bola do meio de campo, o Acevedo, ela sobra pelo lado direito, bota na frente, tentando arrancada agora pelo time do Bahia, o Roman Gomes acabou, camisa puxada, o árbitro deixou a jogada seguir, o Bahia teve vantagem no lance, lançamento pro campo de ataque, tentativa agora do jogador que é o Alejo Vélez, não deu bola, sobrou ali na tentativa de tomar frente, o Frentes acabou desviando, a bola sai em arremesso lateral, já cobrado, aliás não, ele ia cobrar rápido ali, mas acabou deixando pelo lado direito, quem vai fazer a cobrança é o Jean Lucas pelo time do Bahia, pelo lado direito, 6 minutos de bola rolando neste primeiro tempo, vai levantar essa bola da grande área, ele toma distância, Jean Lucas pelo time do Bahia, movimentação na defesa do time do Fluminense, tentando neutralizar a investida do tricolor baiano, toma distância, Jean Lucas manda a bola escorregou na mão dele, chega tirando René de cabeça, Futebol Globo CBN, aqui tem jogo.
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2: Pelo lado esquerdo, campo de defesa do time do Bahia, arranca agora pela canhota, Luciano Juba fez o lançamento, a bola acabou se oferecendo pelo lado esquerdo, botou na frente, adiantou demais, não conseguiu, a sequência do lance, ela acabou se perdendo em tiro de meta para o Fluminense cobrar, agradece ali na verdade a tentativa ali do jogador do time do Bahia, era o Rodrigo Nestor, mas não deu em nada, não deu em nada, a jogada acabou terminando apenas em tiro de meta para o goleiro Fábio cobrar, 7 minutos quase neste primeiro tempo, 7 minutos da primeira etapa, vai sem pressa para a cobrança do tiro de meta, agora o goleiro Fábio já tocou curto dentro da grande área com Martinelli e gesticula, pede a movimentação dos jogadores do Flu, entrega agora pelo lado esquerdo com Freitas, descolando o lançamento para René, arranca, chega ao campo de ataque, se mandando a velocidade, é no toque, no pique, tirando o primeiro adversário, o toque foi pro Soteldo, acabou dando certo com o Hulk, a devolução errada, a galera começou a perder a paciência em Thalita.
0: É, mas calma, 7 minutinhos, uma tentativa ali pelo lado esquerdo de conseguir chegar ao ataque rápido, o Fluminense acabou errando ali naquele passo final, Gão.
2: Freitas pelo lado esquerdo buscando jogada na altura da intermediária defensiva, agora com toque mais ou menos, tenta ali no campo de defesa com o Ignacio perto da meia lua, ele abre jogada ainda pelo lado canhoto com Freitas fazendo a jogada agora, trabalhada com o time do Fluminense, lançamento era pro Soteldo, perna curta, acabou não dominando, a bola acabou sobrando pro Hulk, ele faz a devolução ainda pro Soteldo na ponta esquerda, tira do primeiro adversário, entregando jogada agora na altura da intermediária de ataque de primeira, o tapa para Samuel Xavier, entrada da grande área, chutou rasteiro, cruzado e o goleiro Ronaldo foi lá para defender, Thalita.
0: O Samuel marcado ali pelo camisa 11, Nestor conseguiu sair bem da marcação, uma finalização rasteira, forte, mas não tirou tanto assim do goleirão Ronaldo, que pegou lá embaixo com as duas mãos tranquilo.
5: E esse tipo de jogada do Fluminense é muito interessante, porque o Bahia vem sofrendo gols assim, né? O Bahia sofreu, os últimos 3 gols sofridos pelo Bahia, 2 foram de finalizações de fora da área, né? No último jogo, o Andilheri, lateral esquerdo do Corinthians, que pegou muito bem pela meia esquerda, agora tentou o Hércules, ele tem essa finalização e ele fez ali a tentativa para tentar encontrar essa possibilidade, né? O Bahia vem sofrendo com essas finalizações de fora da área, pode ser uma arma pro Fluminense.
2: Chega dominando ali pelo lado esquerdo, o time do Bahia era no campo de ataque, Luciano Juba perdeu na primeira, afastou de cabeça o Samuel Xavier, a bola acaba sobrando no campo de defesa com Ramos Mingo, fala Thalita.
0: Só em cima desse detalhe também, mas falando de parte ofensiva, né, e aí os dois times, Bahia e Fluminense, estão ali na última colocação entre as equipes que conseguiram marcar de fora da área, somam 3 gols cada, tanto o Flu como o Bahia, 3 golzinhos nesse Campeonato Brasileiro de fora da área, mas estão ali na última colocação entre os times, claro, que conseguiram o feito nesse Campeonato Brasileiro de 2026.
2: Na bola esticada, Eric Pulga não dominou, também chegou ali o Nestor, a bola tirada agora pela defesa do Fluminense que trabalha pela direita, Samuel Xavier perdeu a posse de bola no chute de longe do Alejo Vélez, ele tentou pegar o Fábio adiantado, só que aí na hora de mirar o ângulo superior esquerdo, ele mirou, foi o setor sul aqui do Maracanã, hein, Thalita?
0: Exatamente, acertou em cheio, só que as arquibancadas ali onde fica localizada as torcidas do Fluminense, erro de saída ali da equipe tricolor pelo lado direito, camisa 9, o Alejo Vélez conseguiu a finalização, tentou bater colocado no ângulo superior esquerdo, mas mandou muito longe do gol do Fábio.
5: Só pra corrigir, falei Hércules, quis dizer Samuel Xavier, é que são bem parecidos os dois nomes.
2: É, verdade, verdade. Ambos têm consoantes e vogais, beleza. Vem dominando pelo lado esquerdo, segura a jogada agora na tentativa da proteção, é com o Eric Pulga, ele gira para cima do primeiro marcador, invadiu a grande área pelo lado direito, acabou desequilibrado, perdendo a posse dela, mas a arbitragem pegou a falta, hein? Na ponta direita, e eu confirmo a hora certa, 9:41. Ligado no nosso timaço, você confere agora o tempo e o placar do jogo. 10, passados 10 do primeiro tempo, 35 para o intervalo. E no placar do Futebol Globo CBN, Campeonato Brasileiro, 21ª rodada da competição aqui no Maracanã. Confere aí.
6: Fluminense, Bahia,
2: 0-0.
7: Central.
8: Tem bola rolando também no Barradão, 12 minutos, primeiro tempo, Vitória e Palmeiras empatam por 0-0. Mais cedo, terminou no Maião, Mirassol 2, Remo 1. Pela Copa Sul-Americana, o Vasco venceu o Independente Medellín 1-0 no agregado 3-2, está nas oitavas de final da competição continental. O Bragantino também está em campo, playoffs, 13 minutos, primeiro tempo, é Copa Sul-Americana, Bragantino e Sporting Cristal, 0-0.
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2: A falta vai ser cobrada, é a favor do time do Bahia. Preparado o Luciano Juba para fazer o levantamento dentro da grande área, ou será que ele bate direto? Tô vendo ali também posicionado na entrada da área o Nestor. A jogada é a favor do time do Bahia, que quer o primeiro gol. Temos quase 11 minutos e meio deste primeiro tempo. Prepara para a cobrança, Nestor direto para a pequena área. Saiu o goleiro Fábio para fazer a defesa. Ele tirou de soco, ainda tá viva a bola da entrada da grande área. Chega tomando a frente do lance, afastando tudo, botando lá para cima agora ali o zagueirão. Era o Freitas tirando pelo time do Fluminense, mas o árbitro agora tá pegando a falta. Demorou para marcar ali o Klaus, que tá apitando aqui no Maracanã pela primeira vez depois da Copa do Mundo, hein, Michele?
10: Fez uma baita Copa,
2: pois é, pois é.
10: Aí aqui eu não sei se a galera vai ajudar ele como ajudaram na Copa do Mundo, né? Ou melhor, não atrapalhar.
2: Lançamento pra grande área, foi a zaga do Bahia, Hulk sozinho vai fazer. Não, ele não perdeu esse gol. Ele não chutou pra fora, Thalita. Pelo amor de Deus, me diga que eu não vi isso, Tata.
11: Até o Canóbio, que perde uma quantidade imensa de gols, não perderia.
2: Meu
11: Deus! O Hulk conseguiu essa proeza cara a cara, na pequena área. A bola quicou ali na frente do zagueiro, Marcos Vitor, e sobrou pro Hulk. Ele consegue o domínio, consegue ajeitar. E na hora de buscar o canto esquerdo, o Ronaldo conseguiu mais difícil, mandou pra fora.
2: Eu vou acreditar que a Leila Nayara, auxiliar número 2, já com mais de 30 segundos após esse lance ter sido concluído, ela vai levantar a bandeira para marcar o impedimento. Porque o Hulk não pode ter perdido esse gol, Michele.
10: Perdeu, perdeu. E o cruzamento do Canobi foi perfeito, perfeito. Assim, o Hulk até não domina da melhor forma. Mas a conclusão, nossa, ele tinha tempo. É claro que ele não tinha muito espaço, o Ronaldo estava mais em cima dele. Mas ele perdeu uma grande oportunidade, a melhor chance do jogo nesses primeiros 12 minutos.
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2: Segura o time do Bahia, está jogando agora pelo lado direito, é Marcos Vitor, acabou fazendo o lançamento antes do Ademir, chegou o desvio no meio da zaga do time do Fluminense, a bola se perdeu em arremesso lateral, o Bahia vai bater pelo lado direito, não tem pressa, agora ali vai o Romão Gomes se apresentando para fazer a cobrança, bem pertinho ali da área técnica do time do Fluminense, já cobrado arremesso lateral, olha Marcos Vitor, ele tenta uma finta ali bonita pra cima do Hulk, lá posicionado na intermediária defensiva, tem o Ramos Mingo apertado pela marcação do Canobi, ele faz o recuo agora pro goleiro Ronaldo, dentro da grande área, entre a marca do pênalti e a entrada da área, ele faz a esticada de jogada pelo lado esquerdo, aparece no campo defensivo do time do Bahia, agora Ramos Mingo entregando pelo lado esquerdo, Luciano Juba bota na frente, acabou desarmado, o último toque foi do Samuel Xavier, a bola se perdeu em arremesso lateral, o time do Fluminense vai ali baixando as linhas, o Bahia cobra o arremesso, na bola tocou cara pro goleiro Ronaldo dentro da grande área, ele gesticula, vê a movimentação dos jogadores do Bahia agora posicionados no campo de defesa com Marcos Vitor descolando o lançamento, ajeitada de primeira, aparecendo agora o Acevedo para fazer a recolhida, tudo pelo lado esquerdo no campo de defesa, entrega agora de jogada pela ponta canhota, lançamento, aparece o Eric Pulga pedindo ali novamente pela ponta esquerda, depois o passe do Nestor, cruzamento pra grande área, antes do Ademir, chegou tirando o Martinelli, a posse de bola ainda com o time do Bahia aos 14 minutos deste primeiro tempo, esticada agora pela ponta direita, aparece no tapa de primeiro o Jean Lucas para fazer a entrega de jogada mais atrás, o time do Bahia trabalhando a jogada agora com o Rodrigo Nestor, descolando o lançamento direto para a grande área, caiu ali o jogador do time do Bahia, era o Eric Pulga? Não, tô vendo ali, era o Juba, que caía ali, mas a arbitragem não deu nada, hein, Thalita?
11: É, ele nem reclamou, não pediu nada não, caiu ali numa disputa normal de espaço, não ficou reclamando, e o gol, Fábio que fez a defesa agora, completando hoje 300 jogos com a armadura tricolor, antes da bola rolar, ele recebeu uma homenagem do Fluminense, né, por essa marca tão importante, jogador fundamental nas campanhas do Fluminense nos últimos anos, inclusive, claro, na Libertadores de 2023, que foi conquistada aqui no Maracanã.
2: Exatamente, 300 jogos do Fábio, enfim, a gente não se cansa aqui de citar os recordes e os feitos, os grandes serviços prestados pelo Fábio ao futebol brasileiro, ao futebol mundial e, claro, ao Fluminense, que é o clube onde ele joga atualmente, hein, Michele?
10: E acho que vai jogar até os 50, viu? Não dá nenhum sinal
5: de que está perto de parar. Pelo contrário, né? Impressionante a fase do Fábio, um dos melhores goleiros do nosso futebol.
2: Exatamente, uma condição orgânica favorabilíssima e, claro, um processo de cuidados que ele tem desde o início da carreira que fazem com que a trajetória profissional dele seja longeva, como é, com mais de 40 anos se destacando. Ele não está apenas atuando, ele está tendo atuações de destaque. Isso é sempre importante a gente ressaltar. Quase 16 minutos deste primeiro tempo, vem pela ponta direita agora Samuel Xavier entregando a Canóbio, posicionado, ele vai para cima da marcação, traz para o pé esquerdo, jogado na entrada da grande área, Eric Pulga, tomando pelo time do Bahia, abrindo pelo lado esquerdo, Luciano Juba faz o lançamento, não deu na jogada, agora o Alejo Vélez fazendo toque mais uma vez no campo de defesa, o time do Fluminense vai tentando baixar as linhas, enquanto vem Jean Lucas com a bola trabalhada pelo time do Bahia, agora novamente o toque para Eric Pulga, ele dá uma rabiscada na defesa, aparece pelo lado direito Roman Gomes para fazer a entrega, Marcos Vitor no campo de defesa, da direita ele gira pelo lado esquerdo, é Ramos Mingo, com a bola dominada, o time do Bahia não tem pressa para se lançar, 16 minutos passados neste primeiro tempo, segura a jogada mais uma vez, é o Marcos Vitor descolando o lançamento, Rodrigo Nestor, uma bola ajeitada pelo lado esquerdo, dividiu com Ramos Mingo, ganha o zagueiro do time do Bahia, devolve a Rodrigo Nestor, estica pelo lado esquerdo, dá um traço para cima da marcação, Samuel Xavier mais esperto, toma a frente do lance, acaba botando o corpo na frente, toma a falta, mas o árbitro deu vantagem com o time do Fluminense arrancando, é Canóbio se mandando a velocidade, dando toque no pique, no toque perto da jogada, tem o Hulk, ele conseguiu o giro para cima da marcação, deu opção no corredor direito, Samuel Xavier, a bola esticada, é o capitão tricolor com a bola dominada, agora Samuel Xavier olhou para dentro da grande área, vai descolar o cruzamento, trouxe pro pé esquerdo, rolando bola, ainda na entrada da grande área, com o posicionamento do Nonato ainda no bico, ele faz a jogada agora, vai evoluir pela ponta direita, descolou o cruzamento na segunda trave, antes dele chegou o goleiro Ronaldo para fazer a defesa. 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
2: Segura a jogada agora o time do Bahia na altura do círculo central, lançamento para dentro da grande área, não conseguiu domínio, Ademir tava pedindo jogada ali, o Alejo Vélez, mas a bola foi dominada pelo Freitas, zagueirão do time do Fluminense, Martinelli agora com Soteldo, a entrega de jogada novamente a Freitas, perto da linha de fundo, ele vem dominando com o pé canhoto, são quase 18 minutos passados neste primeiro tempo, o Fluminense tenta sair agora com Martinelli, bom passe pro Lúcio, protegeu no corpo, fez ali a jogada de pivô, o Hulk devolvendo a quem tá atrás, é o Lúcio, tapa de lado na bola dividida, acabou sobrando para ele novamente, esticando na direita, Samuel Xavier entrega de primeira agora na distribuição pela ponta direita com Canobi, descolou cruzamento rasteiro para grande área, chega tirando o Marcos Vitor, a bola com o Acevedo na sobra, devolução para ele, tudo pelo lado esquerdo agora dominando pelo lado direito na bola invertida, chega ali o time do Bahia com a bola dominada mais uma vez, vem com o jogador que é o Roman Gomes, deixa no meio, Acevedo rolando bola novamente com o jogador Jean Lucas fazendo ali a proteção, tira, para, prende, volta com o time do Bahia, mais uma vez pelo lado direito, segura Roman Gomes, o time do Fluminense não pressiona a saída de bola do time do Bahia, mas faz ali a aproximação dos jogadores de ataque, tentando diminuir o espaço, a bola volta agora novamente com o goleiro Ronaldo, ele descola o lançamento rasteiro de primeira, Rodrigo Nestor, deu um tapa errado, melhor pro time do Flu, na ponta direita Samuel Xavier, rolado agora com o Lúcio, devolveu o Martinelli no pé esquerdo, chutou colocado pra fora, a jogada foi boa e o time do Bahia torceu e deu certo, porque o Fluminense por pouco não fez o gol em Talita.
11: Uma bela finalização do Martinelli depois de um passe errado do Bahia. Pelo lado direito, a construção ofensiva. Tinha o Lúcio atacando o espaço. Tinha o Hulk mais da esquerda, mas o Martinelli buscou a finalização. Ela passou muito perto do gol do Ronaldo. Gão.
2: Ademir pela direita no campo de defesa, agora vem tentando a jogada na ajeitada, Acevedo aparece mais uma vez na intermediária, ameaçou o toque na esquerda, preferiu a devolução agora com Ademir arrancando pela meia, segurando com o time do Bahia, buscando jogada na ponta, é o Jean Lucas com ela, olha pra dentro da grande área, não tinha ninguém pra cruzar, preferiu o toque pra Rodrigo Nestor, ainda na altura da intermediária, ele com o pé esquerdo gesticula, pede aproximação, dá um tapa de lado, vem novamente o lançamento, na bola esticada Ademir pela ponta direita, olhou pra dentro da grande área, na bola tocada agora pra Jean Lucas, vai chegar chutando de primeiro cruzamento, Fábio saiu, não achou, a bola voltou de primeira, batida cruzada, chega Samuel, tirando tudo lá da pequena área, blitz do time do Bahia, chega no toque de cabeça agora Ramos Mingo, teve cama de gato ali do Hulk, o árbitro disse que não houve a falta na primeira, não deu, o time do Bahia tenta a jogada, na bola esticada agora aparece pelo lado esquerdo mais uma vez para dominar o tricolor de Salvador, voltando novamente pela canhota, é com Eric Pulga, tentou o cruzamento para grande área, deu nas costas da marcação, saiu errada a defesa do Fluminense na sobra agora com Martinelli, Lúcio dá um tapa de primeira botando na frente antes do Soteldo, chegou o desvio da zaga do Bahia, a bola vai embora pela linha de lado, é arremesso lateral para o Flu cobrar e eu confirmo a hora certa, 9:51. Ligado no nosso timaço, você confere agora o tempo e o placar do jogo. 20, passados 20 no primeiro tempo, 25 para o intervalo e no placar do Futebol Globo CBN, Campeonato Brasileiro, 21ª rodada da competição aqui no Maracanã. Confere aí.
6: Fluminense, Bahia,
2: 0-0.
7: Central.
8: Tem bola rolando no Barradão, 22 minutos, primeiro tempo, Vitória e Palmeiras estão empatando por 0-0. Mais cedo no Beira-Rio, Internacional 1, Flamengo também 1. Quatro partidas terão que ser reagendadas por conta dos playoffs. Playoffs da Sul-Americana, Atlético Mineiro e Bragantino, Botafogo e Grêmio, Chapecoense e Vasco, São Paulo e Santos.
2: Com você nesta noite de quarta-feira, você que mais cedo com a gente acompanhou as emoções de Internacional 1, Flamengo também 1, para a narração do Renan Moura, os comentários do Carlos Eduardo Éboli, as reportagens do Bruno Faria. Agora estamos aqui no Maraca transmitindo para você, por enquanto, Fluminense 0, Bahia 0. E o Fluminense, Michele, apenas a título de curiosidade, cadê?
5: Tá tentando, né? Tá tentando fazer uma pressão mais alta, inclusive a melhor chance do Fluminense, para além daquela que o Hulk perdeu, foi numa bola que o Fluminense recuperou no campo de ataque com o Samuel Xavier, mas principalmente com uma marcação bem encaixada. O Fluminense faz uma marcação de dentro para fora e vai o Fluminense.
2: Tentando jogar agora com o Canobi, entrada da grande área, pé esquerdo, chutou e o goleiro Ronaldo rebateu. A bola sobra ainda com o Hulk, ainda pela ponta direita, ele tentou trazer pro pé esquerdo, cruzamento, a bola bate na zaga, teve o toque agora do Canobi no braço, o árbitro disse que não. Deu vantagem com o time do Bahia, seguindo com a bola dominada. Completa aí, Michele.
5: É, e o Fluminense tenta fazer essa marcação de dentro pra fora que eu mencionei. Por quê? Porque o Bahia, muita gente vai falar, e é verdade, é DNA do Bahia, esse jogo de mais posse de bola. E é fato, é no DNA, está no DNA do Bahia. Mas o Bahia de 2026, ele é um time que também faz muito bem esse contra-ataque e essa inversão de corredor. Então ele faz também esses lançamentos. E esses jogadores por dentro, eles são o pulmão do time, eles são o motor do time. Então Acevedo, Nestor, Jean Lucas, o Fluminense se preocupa em fechar essas linhas de passe que ligam a esses jogadores mais centrais do Bahia e tem conseguido recuperar algumas bolas ali no campo ofensivo. Aí está uma boa oportunidade para o Fluminense abrir o placar.
2: Na tentativa agora do lançamento, a bola foi chutada pelo Lúcio, mas o lance estava parado.
5: Não assim,
2: tinha,
5: né?
2: Marcado a falta. É.
5: Não assim.
2: Mas ele fez ali, fez o gol. Mas deu de malandro, né, Tatá? Porque o Cláudio já tinha parado.
11: Já, foi só para poder fazer uma graça aqui no Maracanã, o Lúcio Acosta.
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2: Ele não quis, foi perder a oportunidade de mandar a bola para as redes. Eu vou te falar, Michele, a gente já teve a oportunidade de jogar aqui no Maracanã. A imprensa, né?
11: A gente, eu não.
2: É, a imprensa, a imprensa.
11: Eu também não.
2: Eu marquei 3 gols aqui no Maracanã, você sabia?
12: Que isso?
2: A bola saindo, não, mas eu vou te contar já o contexto da situação. Vem o time do Bahia com a bola dominada pela ponta direita, mas a arbitragem tá parando o jogo, hein? O Fábio tá caído numa saída errada do time do Flu, hein, Thalita?
11: É, tá sentindo ali na hora que ele foi tentar dar o corte ali na bola. Ficou sentindo o goleiro do Fluminense, tá caído ali na grande área, pelo lado direito, jogo paralisado, Gão.
2: Bom, deixa eu contar aqui rapidinho, antes que a bola volte a rolar. Eu fiz 3 gols aqui no Maracanã, sabe como? Foi o seguinte, antes de eu começar, olha só, preste atenção, hein, Bruno, preste atenção. A gente tava aqui se preparando pro jogo, era Rádio Globo contra o GE.Globo. O jogo terminou 1-0 para a Rádio Globo. Mas peraí, como é que você fez 3 gols? Peraí, eu fiz igual o Lúcio. Antes de começar o jogo, o que eu fiz? Já fiquei ali aquecendo, chutando a bola pro gol. Mandei 3 pro gol. Então assim, daí a dizer que não valeu, amigo, é discutível isso aí. Então eu tenho 3 gols aqui no Maracanã.
5: Colocou,
2: você entendeu?
5: A bola na rede.
2: É isso aí. É isso.
5: Como, de que forma, qual era o contexto, não importa.
11: Isso, é tudo uma questão de como contar a história.
2: Exatamente, exatamente.
12: Mas quem fez o único gol, então, da rádio?
2: Foi Diogo Brinquinho. Ele era nosso sonoplasta, ele fez o gol. Mas olha, posso dizer que aí sim, nesse gol, a jogada começou comigo, porque eu fiz o toque pro cara que deu assistência a ele. Então,
12: o maestro.
2: Eu digo sim. É, vamos dizer assim, fui o secretário do maestro. Mas tenho alguma história para contar. Curta, mas é verdade, tenho. vai tentando o time do Bahia. Olha a bola esticada pela ponta direita, sobrando pro Ademir na linha de fundo. Ele leva, olhou pra dentro da grande área com o pé esquerdo, tenta o drible, vai fazer ali o passe mais atrás com o jogador que é o Roman Gomes. Ele tenta vencer o primeiro, passou pelo segundo, Soteldo rumo novamente pro Ademir no pé esquerdo. Lançamento errado, melhor pro time do Fluminense. 25 minutos de bola rolando neste primeiro tempo. Por enquanto tá 0-0 aqui no Maracanã com o Soteldo. Ele segura a jogada descendo dentro da grande área, agora com Freitas no pé esquerdo. Ele ameaça ali o lançamento pelo lado direito, Ignacio dando opção. O time do Flu tem a posse de bola agora novamente no recuo pro goleiro Fábio. Sai jogando meio esquisito ali com o Eric Pulga no meio do caminho. A bola chegando no Ignacio, é pelo lado direito do campo de defesa do time do Fluminense. Ele gira, volta novamente ainda com o goleiro Fábio dentro da grande área, pelo lado direito, fazendo o lançamento. Olha o time do Flu aí jogando perigosamente. Volta agora com Freitas, ainda pelo lado esquerdo, dá um tapa na frente. René limpa o primeiro marcador, tentando a jogada agora no toque para a altura da intermediária defensiva. A devolução era com o Nonato, esticada agora do Martinelli. Abre o lance pelo lado direito, vem o time do Fluminense ao campo ofensivo com Samuel Xavier, se mandando a velocidade no toque, no pequeno toque, fez a jogada em diagonal, lançamento, Canobi de primeira tentou ali meio que de letra pro Hulk. A zaga do Bahia desviou aí, tentou enfeitar em Thalita.
11: É, e o Hulk não entendeu a jogada não, mas o Fluminense segue no ataque.
2: Com o toque feito, mais uma vez o Ignacio deixa pela ponta direita com Samuel Xavier, devolução com o jogador que é o Canóbio, limpa novamente Samuel Xavier com a bola pelo time do Fluminense. 26 minutos passados neste primeiro tempo, aparece o Ignacio lá no campo de ataque do time do Fluminense. O Fluminense tentando ali a sua reserva de mercado no campo ofensivo, faz novamente o passe ainda com o Ignacio, Freitas deixando com o René, Freitas dando a opção lá pela direita, agora René toca pela canhota, aparecendo novamente o Nonato para fazer a rebola recolhida, aparece também no círculo central agora o jogador Martinelli, descola o lançamento, aparece pela ponta direita, vem Canobi dominando pelo time do Fluminense, lançamento de pé esquerdo para dentro da grande área, bateu nas costas do Lúcio e o goleiro Ronaldo foi lá para defender. Aí o Lúcio ficou meio perdido, hein, Thalita?
11: É, ela bate ali nas costas dele e aí ele tenta conseguir sair ali da marcação. Tinha saído da marcação do Acevedo, mas o Ronaldo fez bem a leitura da jogada e não deixou o Lúcio dominar depois que ela tocou nas costas.
5: É mais um lançamento do Fluminense que encontra um jogador dentro da área frente a frente com o Ronaldo. Fluminense está encontrando boas oportunidades de ataque dessa forma, só está faltando acertar, frente a frente com o goleiro do Bahia, finalizar melhor. Hulk já perdeu uma boa oportunidade e agora o Lúcio Acosta, lembrando que o Lúcio Acosta já tem gol de cabeça, né? Então não dá para julgar ele pela altura, porque ele já conseguiu marcar a favor do Fluminense dessa forma.
2: Quase 28 minutos deste primeiro tempo, fala Thalita Gisse.
11: Só para complementar, né? O Lúcio tem um gol de cabeça e ao todo o Fluminense tem 6 gols de cabeça nesse campeonato brasileiro. Castilho marcou 2, Canobi, John Kennedy e Ignacio completam aí os marcadores de cabeça, claro, ao lado do Lúcio Acosta.
2: O Fluminense rouba a posse de bola agora com o jogador que era o Freitas, tocando bola. Freitas recebe na devolução, era o Ignacio no lance anterior. A bola volta com Freitas, abrindo o lance para René, ainda pelo campo de ataque. O time do Fluminense agora com Martinelli na ajeitada novamente do René. O time do Bahia baixa as linhas, chega ao campo de defesa. O Fluminense trabalha a bola lá atrás, recomeça agora com Freitas de canhota. Ele inverte da esquerda, a bola chega na direita com o Ignacio. Ainda pela direita defensiva tem Samuel Xavier no domínio. Ela volta com Martinelli devolvendo, ainda com Samuel Xavier. Devolve Ignacio com a posse de bola, estica pelo lado esquerdo, Lúcio Acosta. Aparece com o time do Flu tentando toque rasteiro mais uma vez para Martinelli. Lúcio Acosta tem novamente a posse dela pelo time do Fluminense. Estica a jogada no lado direito. Aparece Samuel Xavier. A bola volta agora com Canobi. 28 minutos e meio. Primeiro tempo. A bola na tabela. Aparece pelo lado direito. Nonato deixando pela ponta. É com Samuel Xavier. O toque novamente com o Nonato. Olha para a grande área. Movimentação do Canobi. Também do Hulk. A bola volta com Lúcio Acosta do pé esquerdo. Faz o lançamento. Bom pro Soteldo. É pela ponta canhota. Ele vai invadir a grande área pelo lado esquerdo. Tentou a finta. Voltou pro pé direito. Tirou dos jogadores da marcação. Vai tentar o lançamento. Na direita, Samuel Xavier conseguiu um cruzamento esticado, chegou a zaga do Bahia tirando e cedendo o escanteio, porque tava ali, ó, tranquilo o René. Será que ele faria, hein, Thalita?
11: Não sei, mas ele tava na jogada, uma boa jogada, lançamento do Soteldo pro Samuel Xavier nas costas do Juba. Ele consegue cruzamento de primeiro e o René não chega, quem chega antes é o defensor. Escanteio pela direita, Hulk na bola.
2: 7 na camisa, vai Hulk, preparado para a cobrança do escanteio, é lá pelo lado direito, vendo a movimentação, jogadores do Fluminense dentro da grande área, os do Bahia tentando neutralizar a investida do tricolor carioca. Bola levantada, chegou tirando a zaga do Bahia, bola volta no bate-rebate. Eric Pulga não dominou, a bola volta com ele, tentando uma jogada acrobática sem sucesso. Olha a bola devolvida agora com Samuel Xavier lá no campo de defesa com Freitas. Fábio dando opção, a bola tocada para o goleirão do time do Flu. 300 jogos com a armadura do Fluminense, história em forma de gente. Este é o goleiro Fábio, é isso. Isso mesmo, Martinelli pega a sobra de bola, agora ele faz o lançamento pelo lado direito, chega ao campo de ataque o time do Fluminense, ajeitada de peito, agora buscando jogada Hulk, ainda pela direita tem Soteldo devolvendo jogada com o Nonato, aparece no campo de defesa Martinelli para fazer a proteção e eu confirmo a hora certa, 10:01. Ligado no nosso timaço, você confere agora o tempo e o placar do jogo. 30, passados 30 no primeiro tempo, 15 para o intervalo. E no placar do Futebol Globo CBN, Campeonato Brasileiro, rodada 21 da competição, aqui no Maracanã. Confere aí.
6: Fluminense, Bahia.
2: Tá 0-0.
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8: 31 minutos, primeiro tempo no Barradão. Vitória e Palmeiras estão empatando por 0-0. Palmeiras segue com 6 pontos de diferença para o vice-líder, o Flamengo. Mais cedo, nós tivemos Mirassol 2, Remo 1. O Mirassol saiu da zona de rebaixamento e colocou o Grêmio no Z4.
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2: Com você nesta noite de quarta-feira e as emoções do Campeonato Brasileiro. Semana de Campeonato Brasileiro, semana de Copa Sul-Americana, semana de Copa do Brasil. É tudo isso pra você. Quando vem o Hulk agora pelo lado esquerdo, ele ganhou da marcação, deixou pra trás o Marcos Vitor. Cruzamento da linha de fundo, a bola bate na zaga. Sai pela linha de fundo, é escanteio. O Flu vai cobrar na jogada do Hulk. E o Ronaldo caiu em Tatá.
11: É, tá sentindo. Eu tô louca para as regras da FIFA começarem a valer no Campeonato Brasileiro, sabia? A reunião é dia 10 de agosto. Não teve nada com o Ronaldo, ninguém tocou nele, mas tá sentindo.
2: Pois é, mas o futebol brasileiro não quer isso? Então
13: vai
2: tá aí,
13: ver,
2: ó.
13: Vai ver, é espiritual, então, tá aí, né? Tem isso.
2: Não, é aí o problema espiritual é lá do outro.
13: Do outro lado. Não, porque tem, às vezes tem tanto problema espiritual que pode estar...
2: Vamos cada um no seu momento. Por favor, Michele. Por favor, Michele.
11: Tá passando problema pra outro, né?
13: Não, porque se ninguém encostou nele, ele caiu.
2: É.
13: Cara, só pode ser espiritual. A jogada não foi com ele, foi com o Marcos Vitor.
2: Mas a CBF não quer isso? A CBF quer isso, tá rolando isso aí.
13: É, a CBF assinou, olha, prefiro que o jogo pare do que ter bola rolando. Ok, beleza.
2: 10 de agosto, vai começar a ser definido.
13: Se é que vai,
2: Santa Clara.
13: Que eles vão se reunir. É. Aí pode ser que eles definam que, olha, 3 anos para adaptação, implementação das medidas.
2: É, no dia de Santa Clara, dia 10 de agosto. Aí vão começar a conversar sobre a situação. É. Vai Hulk preparado para a cobrança do escanteio. 32 minutos passados neste primeiro tempo. A chance do primeiro gol do jogo, a chance do primeiro gol do Flu. Hulk já concentrado, ele tomou a distância. Movimentação na área do goleiro Ronaldo. Os defensores do Bahia tentando ali neutralizar a investida do Flu. Escanteio cobrado, Hulk fez o levantamento. A bola dominada pelo Lúcio Acosta, acabou mal. Tocada, chegou tirando Rodrigo Nestor. 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
2: Bahia no ataque, com o Ademir na entrada da grande área, ele trouxe pro pé esquerdo, tocando bola na meia ainda com Jean Lucas, mais atrás com o Acevedo, na direita ele inverte, pelo lado esquerdo aparece o Ramos Mingo, tocando bola ainda na canhota, Luciano Juba com ela dominada, olha pra dentro da grande área, na primeira não deu, voltou o lançamento com o jogador que é o Jean Lucas, dominando, ele mandou a bomba direto, pra fora! Mas essa aí ele teve espaço para definir, foi o Jean Lucas, hein, Tata?
11: É, e caindo, porque ele recebe o passe do Luciano Juba, domina ali pelo lado direito e na finalização do Jean Lucas, ele escorrega, então não consegue pegar tão bem assim na bola, mas ainda assim, ela passa à direita do gol defendido pelo Fábio com muito perigo.
2: Michele, 33 primeiro tempo, o que que dá para dizer do jogo até o momento?
13: É um jogo de certo equilíbrio, porque os dois times quando chegam, e as melhores oportunidades até aqui foram do Fluminense, né? O Fluminense teve pelo menos 3, aquela com o Hulk, agora há pouco com o René, uma outra oportunidade também nesse primeiro tempo. As melhores chances do jogo até aqui são oportunidades criadas pelo Fluminense. A maioria delas nessa pressão mais alta, nessa recuperação e tentando acionar o Hulk no setor de ataque. Dá para distribuir um pouco mais essas jogadas, para outros jogadores pisarem na área, para tentarem essa finalização. É uma opção que tem o Fluminense para o jogo não ficar tão previsível. O Hulk sim tende a assumir um protagonismo natural, mas não precisa necessariamente essa bola sempre procurar o recém-contratado pelo Fluminense. O Bahia vai tentar chegar, mas está com mais dificuldade de vencer a marcação do Fluminense, que está muito boa. O Fluminense está marcando muito bem as opções do Bahia por dentro, por isso o Bahia está quase sempre sendo obrigado a jogar pelos lados do campo, fugindo um pouco da sua característica. O Bahia está mais desconfortável no jogo.
2: 34 minutos e meio deste primeiro tempo, a bola volta a ser tocada, esticada de jogada mais uma vez pela canhota, aparece agora o jogador que é o Eric Pulga, com a bola dominada ele vai para cima da marcação, Canóbio chegou na recomposição, a bola volta ainda na altura da intermediária, é Acevedo deixando bola pela meia canhota, novamente aparece ali o jogador que é o Luciano Juba, fazendo o lançamento lá atrás, recomeça a jogada com Marcos Vitor, pede pelo lado direito o Roman Gomes, o time do Bahia no campo ofensivo, o time do Fluminense todo lá atrás, agora Marcos Vitor, o toque vai ser feito de lado, Ramos Mingo é o companheiro dele de zaga, tá dando opção, livre o lançamento no meio, aparece agora o Acevedo, botou na frente, depois do drible de corpo, acabou apanhado pelo Nonato e a falta aconteceu, hein, Thalita?
11: Isso, ali em cima do camisa 5 do Bahia, na tentativa de sair da marcação ele acabou ali derrubado, o juizão já tá marcando ali no meio campo, bem na intermediária ali do campo, Hugo.
2: É, já tá preparando pra cobrança ali o time do Bahia, tô vendo ali posicionado o Rodrigo Nestor, o cara das bolas paradas, com quem o Rogério Ceni inclusive trabalhou nos tempos de São Paulo, e é um cara que vai funcionando aí como um certo motorzinho nesse meio campo, com o pé esquerdo, hein, Michele?
13: Sem dúvidas, e tem assistência nos últimos jogos, né, dos últimos 4 gols marcados pelo Bahia, 1 foi marcado por ele de pênalti, outros 2 ele deu assistência.
2: A falta vai ser cobrada, é com o time do Bahia chegando ao campo de ataque, a linha defensiva do Fluminense posicionada, quase 36 minutos passados, neste primeiro tempo, Rodrigo Nestor de pé esquerdo, levanta a bola na grande área, ajeitada no bate-rebate, chegou tirando frentes na sequência, Soteldo afasta, Futebol Globo CBN, aqui tem jogo.
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7: Expulso.
2: Quem?
7: O zagueiro Kaká do Vitória. Detalhe, viu, Hugo? Há uns 10 minutos, Maurício, meio-campista do Palmeiras, levantou o braço demais. O Kaká ficou caído no gramado, o árbitro deu cartão amarelo, o jogo ficou paralisado por quase 5 minutos, muita gente pedindo cartão vermelho para o jogador do Palmeiras e nada. Agora o Kaká está expulso de campo por uma dividida que ele teve com o John Arias. Luan Cândido fazendo sinal de roubo no gramado do Barradão.
2: Eita laiá, isso aí vai render. Por enquanto 0-0 lá no Barradão, Vitória e Palmeiras, o Vitória portanto jogando com 10 e o Palmeiras com 11. 37 minutos agora passados neste primeiro tempo, 37 primeiro tempo, segura a jogada o goleiro Fábio dentro da grande área, ele estica agora pelo lado direito com Samuel Xavier, na bola lançada, Canóbio acabou dando drible de corpo, o árbitro deu a falta em cima do jogador uruguaio, posicionado agora pelo lado direito, diga lá, Thalita.
11: Aproveitando o assunto Palmeiras e também claro Bahia, dois técnicos mais longevos, né? Abel Ferreira, que é o técnico mais longevo no Brasileirão, tá desde novembro de 2020 à frente do Palmeiras, e o Rogério Ceni, que é o segundo técnico com maior tempo de trabalho num clube aqui no Brasil, tá desde setembro de 2023 à frente do Tricolor de Aço, já são mais de 100 jogos à frente do Bahia, então aí dois técnicos e o Ceni, né, claro, não só como treinador, buscando uma conquista ainda mais expressiva no Bahia, mas a gente nem precisa aqui falar do grande jogador que foi.
2: Hugo. Rogério Ceni, bom, a carreira dele fala por ele. Fala, fala, Bruno.
7: Não, e agora o árbitro foi chamado no vídeo porque o Luan Cândido, que fez sinal de roubo no gramado, pode receber o cartão vermelho. Então Vitória pode ficar com 2 jogadores a menos. O árbitro voltou pro campo e o Luan Cândido tá lá conversando com o técnico, o Jair Ventura. E ele tava procurando. Tá indo em direção a ele e provavelmente vai mostrar o cartão vermelho. 2 expulsos do Vitória.
2: Ou seja, eu sinceramente fico aqui na dúvida em relação a esse tipo de gestual ser passível de cartão vermelho. Mas é sim. Michele está conferindo aqui. É passível realmente de cartão vermelho. E como o Bruno relatou, se o Luan Cândido fez esse sinal, esse gestual de roubo, e a arbitragem de vídeo identificou para comunicar ao árbitro de campo, sim, o cartão vermelho tem que ser aplicado. E o Vitória jogando lá em Salvador com 9 e o Palmeiras com 11. Diga, Bruno.
7: 40 minutos, primeiro tempo, 0-0, Vitória e Palmeiras. E o Jair Ventura mostrando o sinal do cotovelo. Que eu lembrei, há 10 minutos atrás, o Maurício soltou o cotovelo e deu e recebeu somente cartão amarelo. Vai dar confusão. E agora o Luan Cândido saindo de campo aplaudindo. Ele e o Kaká com 2 jogadores a menos. 0-0.
2: Vamos ver de que maneira o desdobramento vai acontecer. Fala, Michele.
13: Não, estava até pesquisando aqui alguns casos para lembrar, né? Tem um caso do De La Torre pelo Vila Nova, que aconteceu inclusive nessa temporada em abril. Tem um outro caso também de 2023 do Caio Jorge, que aí era o Rodrigo José Pereira de Lima, e aí aplicou cartão vermelho para o Caio Jorge. Provavelmente o mesmo gesto ali que o Bruno sinalizou. Então, sim, existe essa possibilidade, né? É uma regra, é uma possibilidade de cartão vermelho, sim. Agora, não sei aí destacar como é que foram os outros lances, né? Esses lances de cotovelo, enfim. Não sei exatamente como aconteceu. É uma outra discussão. E aqui, Hugo, uma novidade no nosso jogo, né? O jogo tá parado. É uma novidade pro futebol brasileiro.
14: Tava com saudade do Brasileirão?
2: Nunca aconteceu.
13: Eu não quero voltar pra borracharia.
2: Por quê?
13: Tu pegou esse meme aí, não?
2: Não, não peguei, não.
12: Não, mas às vezes tem que voltar, é a nossa realidade.
13: É complicado.
14: A realidade às vezes é muito dura.
13: Só pra trazer o contexto.
2: Qual é da borracharia? Lá do sul, esse termo aí?
13: Não. É o seguinte, o Poatan, que é um lutador do UFC, um lutador brasileiro, ele foi enfrentar, e aí me desculpe a galera da luta, eu não sei exatamente o nome do cidadão, mas ele foi enfrentar um cara no UFC, disputa de cinturão, e o cara falou que ia mandar ele voltar pro lugar de onde ele veio, tirar ele do UFC. Tipo assim, irmão, vou te eliminar, tá ligado? E aí, o que acontece? O Poatan falou pra ele, eu não quero voltar pra borracharia. Por quê? Porque antes de brilhar no UFC, o Poatan trabalhava em uma borracharia. E ele disse, eu não quero voltar pra borracharia. Resultado, o Poatan venceu esse cara. Enfim, aí o resto é história. Mas fato é que depois da Copa do Mundo, isso viralizou e virou meme na internet com o pessoal dizendo que não quer voltar pra borracharia. A borracharia seria o nosso Brasileirão, que para mais do que não sei o quê.
2: É. Bom, fala, Bruno.
12: Magomed Ankalaev. Foi esse que fez a provocação para Alex Poatan Pereira, que trabalhava em uma borracharia no bairro dos Casas, em São Bernardo do Campo, região da Grande São Paulo.
2: Beleza, tá feito aí o esclarecimento, né? Porque borracharia, além do lugar onde se troca pneu do carro, entendo por outra. Bom, mas vamos para esse meme aí que é melhor.
13: Você quer contextualizar?
2: Não,
13: também?
2: Não,
12: melhor que tá, evita isso daí.
2: Pode, olha a hora. Tá, não dá, não.
13: Depois
2: não
13: você
2: dá,
13: me conta, então.
2: Tá bom, beleza, deixa comigo. Vou te contar. Volta pela direita o time do Bahia, segurando a jogada agora com o Marcos Vitor, 42. Primeiro tempo, fala, Thalita.
14: O Freite saiu lesionado e entrou um tal de Thiago Silva, com a camisa de número 3.
2: Poxa, eu vou mandar um abraço agora aqui pro Rony, nosso ouvinte lá de Irajá. Buzina pra ele aí, que ele é motorista de aplicativo aí, ó, Rony. Ele tá ligado, manda um alô pra Tatá, manda um alô pra Michelle e tal. Ele é presidente do fã-clube do Freitas. E o Freitas foi embora agora. O Thiago Silva tá dentro, é isso, né, Tatá?
14: Exatamente. O monstro Thiago Silva entra aí na vaga do Freitas, camisa 22, que saiu sentindo algum problema ali no pé direito, Gão.
13: E aí vamos ficar de olho, né? Óbvio que, em termos de qualidade, ganha e ganha muito o Fluminense com a saída do Freitas e a entrada do Thiago Silva. Até mesmo bola aérea, ofensiva e defensiva. Agora, tudo que acontece aqui, Hugo, pode impactar no que pode acontecer no jogo contra o Vasco pela Copa do Brasil.
2: Verdade.
13: Então a gente precisa pensar nos dois jogos conectados, né? A vida do Bahia tem esse jogo só na semana.

0: que me provoca um questionamento, Michele, é que o Thiago Silva, que normalmente joga pelo lado direito, agora está na canhota. Isso muda alguma coisa na sua opinião?
1: Não, é um jogador muito experiente, assim, ele desenvolveu bem essa capacidade de poder ajudar e atuar ali pelos dois lados. Se fosse um jogador mais jovem, menos experiente, isso teria algum impacto, mas sendo o Thiago Silva, esse impacto é praticamente nulo, assim. O Fluminense ganha com ele de qualquer forma, ganha com ele em campo.
0: 44 minutos e meio deste primeiro tempo, diga Thalita Gilti.
2: Ele já assumiu a abraçadeira de capitão, estava com Samuel Xavier, agora está, claro, com o Thiago Silva.
0: Lançamento pelo lado direito, era pro Canóbio, chega tirando a zaga do time do Bahia, Ramos Mingo, ele gira, toca no recuo pro goleiro Ronaldo dentro da grande área. Informação central da bola, gol de quem, Bruno?
3: Gol do Palmeiras, Maurício, jogador que deveria ter recebido cartão vermelho, ficou em campo, abre o placar, 45, primeiro tempo, Palmeiras 1, Vitória 0.
0: 45, vamos a 48 neste primeiro tempo. O time do Bahia vem pela ponta direita. Demir chutou rasteiro pra fora. Deram espaço pra ele invadir, hein, Thalita?
2: Uma jogada que começa no erro de passe do Fluminense, que tentava atacar pelo lado direito, tenta encontrar o Martinelli, não encontra. E o Jean Lucas consegue construir o ataque lá pelo lado direito, dá o passe pro Ademir na finalização rasteira, passa à esquerda do gol do Fábio, mas com muito perigo.
0: É 45 e meio, já já você vai falar mais do intervalo, Michele. E o primeiro tempo, foi mais pra quem? Pro Bahia ou pro Fluminense, Michele? Pode falar.
1: Ah,
0: tu ficou escaldada daquele dia, né?
1: Eu tenho medo desde aquele dia. É, achei que ia tomar um olé aqui, mas tudo
0: não,
1: certo.
0: Não é olé não, é aquele momento do... Michele, pera. Não, pode ir, pode
1: daqui
0: falar.
1: A pouquinho você vai falar. Eu pego o microfone e já solto, que não é a minha vez. Não, o Fluminense teve as principais chances, né? Foi um jogo de equilíbrio, mas as principais chances foram do Fluminense. Só que o Fluminense também não soube aproveitar. Eu acredito que a gente vai ter um segundo tempo bem movimentado aqui no Maracanã.
0: Linda jogada do Canóbio na altura da meia. Ele abriu pela ponta direita no bico da grande área. Samuel Xavier, devolução pro Canóbio. Chute cruzado, a bola explode na zaga do Bahia. Ainda pela ponta direita de Samuel Xavier. Ele traz pro pé canhoto, rolando mais atrás. O toque pro Nonato, faz a devolução na ponta direita. Vem Canóbio, o jogador uruguaio, faz a tabela agora com Samuel. Toque feito dentro da área pra Nonato. Cruzamento chegou tirando a zaga do Bahia. Batida do Martinelli de primeira pra fora. Do jeito que ela veio e finalizou, hein, Thalita?
2: Belíssima troca de passes do Fluminense pelo lado direito, envolvendo Canóbio, Samuel Xavier e Nonato. Passe veio pro Martinelli de fora da área, pegou de primeira, ela passou com muito perigo pelo ângulo superior esquerdo do Ronaldo, mas foi direto pela linha de fundo.
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0: Tiro de meta vai ser cobrado pelo goleiro Ronaldo ali na entrada da pequena área. O Cláudio já deu uma trava nele, hein, Thalita?
2: Tá falando há 5 minutos. Vambora, bate. O Ronaldo fingindo que não tá nem vendo o Cláudio.
1: Igual a Copa do Mundo, né? O Cláudio encontrando exatamente o mesmo cenário que ele teve na Copa do Mundo. Todo mundo ajudando, todo mundo cooperando. Bem bacana.
0: Verdade. Mas é o futebol brasileiro. O futebol brasileiro não quer isso? Então é isso que você vai ter.
1: Aí depois perguntou, por que que o Klaus não apita assim no Brasil? Os caras não ajudam.
0: Verdade. Pelo mesmo motivo que não acontece no futebol brasileiro, que acontecia na Copa do Mundo. Pronto. Tá tudo certo. Voltando à zaga do Bahia com a bola dominada. Agora é o Ramos Mingo. Ele faz ali o toque na altura do círculo central. Quase 48 minutos deste primeiro tempo. Cláudio já olhou pro cronômetro. Vai acabar o primeiro tempo aqui no Maracanã. O time do Bahia está jogando equivocado. A bola sobrando agora com o Acevedo. Ele abre pelo lado direito. É com o Jean Lucas. Do que ele domina, já dá um traço para cima da marcação do jogador, que era o sorteio do árbitro. O Rafael Claus apitou. Final de primeiro tempo aqui no Maracanã.
5: Fluminense, Bahia.
0: 0-0. 10:19. 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
5: 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Bruno
3: Faria. Ah, sou eu que tô por aqui na sua companhia. Intervalo de jogo no Maracanã para, por enquanto, Fluminense e Bahia empatando por 0-0. Tem bola rolando no Barradão e o Palmeiras, com dois jogadores a mais, está vencendo Vitória por 1-0, gol de Maurício. Dois jogadores expulsos lá, hein? Kaká e Luan Cândido. Rapaz, vai dar o que falar esse jogo. Mais cedo, no Beira-Rio, o Flamengo ficou no empate por 1-1 com o Internacional.

0: Internacional. E no Maião, Mirassol 2, Remo 1. Atenção, Rede, em 30 segundinhos. Já voltamos no Futebol Globo CBN para quem quer saber mais e melhor sobre futebol.
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0: de volta por aqui na sua companhia e tem mais gol, hein? O Palmeiras faz o segundo no Barradão. Troca de passes, Marlon Freitas, Sosa. E aí o Sosa cruzou para a segunda trave. John Arias estava se apresentando. Mas aí o zagueirão do Vitória veio e fez gol contra. Tentou tirar com a perna esquerda, bateu na direita, entrou com bola e tudo. 2 a 0 Palmeiras. Palmeiras que tem dois jogadores a mais contra o Vitória. Como é que foi esse primeiro tempo de 0 a 0 no Maracanã para Fluminense e Bahia? Michele Silva, Mi, boa noite.
1: Tudo bem, Bruno? Boa noite para você, para todo mundo que está na nossa audiência. Primeiro tempo movimentado, né? Sempre que a bola rolou, sempre que os caras ajudaram, principalmente o Bahia, né? Que fazendo cera ali em alguns momentos, principalmente com o Ronaldo. Mas quando a bola rolou, a gente teve um jogo bem disputado aqui no Maracanã. O Fluminense concentrou as melhores oportunidades, mas faltou um detalhe fundamental no futebol para o Fluminense. Já para o Bahia, que teve também seus bons momentos, faltou um pouquinho mais. Mas na sequência, eu amplio aqui no intervalo.
0: É isso, daqui a pouco então a Michele Silva faz aquela análise completa pra gente. Atenção, rede, mais um intervalo, um minuto, já voltamos no Futebol Globo CBN. Pode ligar aqui, tem jogo.
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0: Fluminense Bahia 0-0. Deixa eu ver se terminou lá no Barradão. Ainda não, rapaz. Tem bola rolando, mas tá 2-0 para o Palmeiras com dois jogadores a mais. Intervalo no Maracanã. Fluminense e Bahia empatam por 0-0. Dois times na parte alta da tabela, mas que ficaram devendo futebol neste primeiro tempo, hein, Michele? Pode explanar melhor como é que foram essas ideias dos treinadores de Zubeldia, de Rogério Ceni, na beira do gramado, e você, aí da cabine, acompanhou tudo?
1: Acompanhei tudo e a gente viu um primeiro tempo até equilibrado, dá pra colocar assim. É claro que o Fluminense teve oportunidades melhores, mais bem construídas, e também oportunidades que foram mais claras do que aquelas construídas pelo Bahia. O Fluminense teve o que pra mim foi a grande chance, inclusive a grande chance perdida, né, desse primeiro tempo, que foi com o Hulk, num cruzamento excelente do Canóbio. Aliás, o Fluminense tem feito muitas vezes essa jogada e ela tá entrando, uma jogada que tá dando certo. É, em outras palavras, ela está encontrando alguém do Fluminense em condições dentro da área para finalização. A gente viu dois momentos dessa mesma jogada. Primeiro com o Hulk, nesse lance que eu acabei de citar. O Canóbio tá ali posicionado na ponta direita, tá jogando pela ponta direita, o Soteldo é a ponta esquerda. O Canóbio faz o cruzamento e esse cruzamento ele baixa bem em cima do goleiro Ronaldo do Bahia, na pequena área. Ali tava o Hulk consegue dominar, mas acaba mandando para fora. Um lance que o Hulk, por tudo que o cerca, por tudo que o cerca em termos de expectativa, é o tipo de lance que ele não poderia perder, mas acabou perdendo nesse primeiro tempo. Para mim foi a grande oportunidade do jogo e ela esteve nos pés do Hulk, atacante do Fluminense. Um outro lance muito semelhante também envolveu ali essa bola mais lançada para a área, uma bola que cai justamente na pequena área, frente a frente com o Ronaldo, e aí o Lúcio Acosta não conseguiu o domínio, não conseguiu ali a melhor conclusão, mas ele também estava bem marcado. Em um outro momento, foi um cruzamento rasteiro, dessa vez rasteiro, e aí o MV, o Marcos Vitor do Bahia, conseguiu a antecipação, conseguiu tirar dos pés ali do René, que estava nessa bola. Então o René acabou com a finalização ali um pouco travada, porque o zagueiro do Bahia conseguiu a antecipação. Mas foi um primeiro tempo de equilíbrio, porque o Bahia também, quando pressionou alto, gerou algum desconforto ao Fluminense. Incomodou essa saída de bola do Fluminense. E a marcação do Fluminense nesse primeiro tempo, para mim, é o grande destaque. Destaque positivo para o Fluminense e um desafio para o Bahia no segundo tempo. O Fluminense marcou muito bem as opções do Bahia por dentro. O Bahia quase sempre tem um losango ou um quadrado ali com meio campistas mais por dentro. Nesse jogo dá para citar principalmente o Rodrigo Nestor, o Acevedo e também o Jean Lucas, mas muitas vezes o Juba também aparece mais por dentro para essa construção. O Pulga às vezes abre o campo pela esquerda, às vezes é o Ademir, e aí o Ademir faz isso pela direita, mas é uma construção do Bahia que encontra ou tenta encontrar muito esses jogadores por dentro. O Fluminense está fazendo muito bem essa marcação, está fechando esses espaços e essa linha de passe que conecta os jogadores do Bahia a esses atletas por dentro. E aí o Bahia está com um pouco mais de dificuldade para jogar. O desafio para o Bahia no segundo tempo é tentar acionar esses jogadores tão influentes como Rodrigo Nestor, Jean Lucas, para que eles consigam servir mais o ataque com Pulga e também com Alejo Vélez, camisa 9, que está sempre incomodando a defesa do Flu. Mas é um jogo muito equilibrado e que eu acredito que vai ficar mais movimentado no segundo tempo.
0: Acredito que sim também. 50% da posse de bola para cada lado, 5 finalizações para o Fluminense, 4 para o Bahia. No alvo, somente 2, e as 2 do tricolor das Laranjeiras. Intervalo de jogo, portanto, no Maracanã, Fluminense e Bahia 0-0. Intervalo de jogo no Barradão. O Palmeiras tem 2 jogadores a mais, 2 jogadores expulsos. Vence por 2-0. Mais cedo, Internacional e Flamengo ficaram no empate por 1-1. E o Mirassol derrotou o Remo por 2-1. Intervalo, 2 minutinhos. Já voltamos aqui no Futebol Globo CBN para quem quer saber mais e melhor sobre o futebol.

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0: na sua companhia com intervalo de jogo no Maracanã para Fluminense e Bahia, que empatam por 0 a 0 na tabela de classificação. Deixa eu atualizar o torcedor, porque o Fluminense segue na quarta posição com 34 pontos. O Bahia é o quinto com 32, então o jogo vale e vale muito. O Palmeiras está vencendo, vitória por 2 a 0 e abrindo muita vantagem. São 8 pontos de diferença para o Flamengo, segundo colocado, que tem um jogo a menos ainda. Importante a gente frisar. Nós temos 12 minutos de intervalo. Eu vou fazer o seguinte, eu preciso ir pro intervalo, temos intervalo no Maracanã, só que eu preciso ainda pagar mais um intervalo aqui, um minutinho, já voltamos no Futebol Globo CBN, para quem quer saber mais e melhor sobre o futebol.
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0: você mudaria nesse segundo tempo do Fluminense, Mi?
1: Olha, Bruno, acho que tem muito a ver com aproveitar melhor as oportunidades, na verdade, assim. Claro que a tendência é de que o Bahia volte com alguns ajustes, né? A gente tá vendo o Juba voltando hoje, né? O time titular, ele que passou um tempo fora por lesão. É uma peça super importante no jogo coletivo do Bahia, mas ele tá voltando. E pra mim, tá muito claro que ele tá sentindo um pouco o ritmo, porque as principais tabelas do Fluminense foram pelo lado direito e em cima deste lado esquerdo em que está jogando o Luciano Juba. Então, acho que passa uma melhora do Bahia. Passaria aí pelo Juba participando um pouco mais do jogo e tentando encontrar mais vezes o Pulga, de repente mantendo ele mais aberto pela esquerda para se combinar com o Juba. Acredito que o Ceni vai pensar muito isso no intervalo. E aí cabe ao Fluminense ajustar essa marcação, manter essa marcação ajustada e aproveitar melhor as oportunidades. Porque dos 15 minutos, 20 minutos em diante ali no primeiro tempo, o Bahia pouco chegou. Porque o Fluminense estava marcando bem. A questão é que o Fluminense precisa aproveitar as oportunidades que cria, né? Criou chances, na minha opinião, suficientes para pelo menos estar vencendo por 1-0. Mas não soube aproveitar bem. Então acho que passa por isso. Hoje não tem o John Kennedy, né? Para a vaga do Hulk. Então é o Hulk mesmo e o restante desse time que tem que tentar fazer os gols do Fluminense. Lembrando, né, Bruno? Tudo que tiver de desgaste aqui por parte do Fluminense pode impactar a partida contra o Vasco. O Vasco que também jogou hoje, mas só para explicar que as partidas estão meio que conectadas, né? Porque ocorrem aí na mesma semana. O Vasco e o Fluminense enfrentam no sábado pela Copa do Brasil.
0: O Vasco que mais cedo venceu em casa em São Januário, Independente Medellín por 1-0. Está classificado para as oitavas de final da Copa Sul-Americana no agregado 3-2. Prometo, a última pausa, 30 segundinhos e na sequência, o artilheiro da emoção já chega com tudo, direto do Maraca, com Fluminense Bahia por enquanto 0-0.
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3: Maracanã, estamos acompanhando as emoções de por enquanto Fluminense e Bahia 0-0. Os jogadores do Fluminense já voltaram a campos do Bahia, aos poucos estão voltando. Tô vendo ali a movimentação dos primeiros reservas já ocupando o banco. Diga, Thalita.
4: Fusão sem alterações pro segundo tempo.
3: Michelle, e aí? Acerta, erra o seu dia?
1: Não, acerta, porque esse time que fez o primeiro tempo, ele conseguiu criar oportunidades e também conseguiu fechar bem os espaços do Bahia, principalmente os espaços mais por dentro. Então, para mim, acerta o Zubeldin manter o mesmo time. Agora, o que tem que melhorar, Hugo, é uma questão ali de atenção para acertar essa finalização, esse último passe. É isso que está faltando para o Fluminense, pelo menos estava faltando na primeira etapa. Mantendo aquele mesmo compromisso defensivo e compromisso de marcação, falta acertar essa finalização.
3: É isso aí, já tô vendo jogadores do Fluminense então em campo, sem alteração o time para o segundo tempo, e os do Bahia, vi aqui um jogador reserva ocupando o banco de reservas, mas até agora os jogadores do Bahia ainda não retornaram. Estamos aqui de olho para saber,
5: hein?
3: Se vai demorar muito. Pois é, né, Bruno? Pois é.
5: Ah, Rogério Ceni, normal, ó, eu tô com o cronômetro disparado aqui, ó, 18 minutos agora, 18 de intervalo.
1: Será que ele acha que vai ter show, que nem foi na final da Copa, um negócio assim, não?
5: Ajudaria, né?
1: Quando vê,
3: ajudaria.
5: Ó, estão na boca do túnel. Estão voltando.
3: Não, ajudaria pelo seguinte, porque show mesmo os 22 em campo não deram, muito longe disso, né?
1: É, quando vê, ele tá esperando a Madonna com o Ronaldo Fenômeno e o Ronaldinho,
3: sei. Ia ficar bom. Michelle também, vou te falar, cara. Ela não perde a oportunidade, cara. Michelle também chegou aqui mansa, amigo.
1: Prendeu rápido.
3: Quando começou a ver espaço na defesa adversária, ó. Começou a aventar fogo pra dentro.
1: Aprendi com os melhores.
3: É? Eu tô fora dessa, que eu não gosto de cornetar, não.
5: Cornetou aí,
1: tá dentro.
3: Não gosto de cornetar, não. Tudo falia isso aí, ó.
1: Não.
3: Tá lá. Ai, ai, ai, vai sair a bola, o time do Flu neste segundo tempo. O Hulk tá ali na resenha com o Klaus. Tá ali, papo daqui, papo dali. Vai começar o segundo tempo com o time do Fluminense dando o primeiro toque na bola. O árbitro da partida já conferiu. 22 em campo, apitou, e no segundo tempo já temos bola rolando.
6: Fluminense, Bahia.
3: Time do Flu dando o primeiro toque nela, agora com o Soteldo pelo lado esquerdo, ele tentaria apostar a corrida. Nestor chegou na tentativa de acompanhar, a bola tocada na intermediária defensiva do time do Fluminense, agora com o René, ele faz o toque na direita de primeira, o tapa para Ignacio, pedindo jogada ainda pelo lado direito, Canóbio ajeitada para Samuel Xavier, voltando com Martinelli, do que domina, já pedia ali no lado, ficou com a sobra, mais uma vez com o time do Flu, tendo posicionamento agora no campo de defesa, Martinelli segura para cima da marcação, faz ali a proteção, ainda na altura da meia, opção pelo lado esquerdo foi Soteldo, para cima da marcação, venezuelano vem com ela dominada, ele vai ali tentando rabiscar o jogador que é o Ademir, que vem na recomposição com o time do Bahia, René deixa a jogada agora com o Thiago Silva, do que ele domina de pé direito, já estica agora pelo lado direito Samuel Xavier, com a bola dominada vai ao ataque o time do Fluminense, ameaçou ali, arrefeceu, não deu, voltou novamente agora com o Canóbio, devolvendo novamente com o Samuel, lançamento rasteirada pro Canóbio, chegou tirando de qualquer maneira ali o Luciano Juba, pelo lado esquerdo Ramos Mingo acabou afastando a bola, acabou indo direto pela linha de lado, arremesso lateral marcado e já cobrado pelo time do Flu. Nonato recebe, deixando para Martinelli, fazendo o lançamento na grande área para o Hulk. Protegeu, chegou tirando o Marcos Vitor. A zaga do Bahia da intervenção consegue afastar agora com o Nestor tirando jogada. Eric Puga bota na frente, dividiu ali o Ignacio. O último toque foi do jogador do Bahia, hein? Acho que ele errou, deu pro Fluminense, então acertou, é isso aí. Só que o Nestor tá no chão, levou a pior no lance, hein, Thalita?
4: É, ele que faz o corte ali, o camisa 11 do Bahia, e ficou sentindo ali o pé esquerdo. Nestor tá caído, sentindo o pé esquerdo, igual.
3: É, tá ali, ó, deitado em campo, o Klaus tá perto dele, já avisando que ele vai ter que ficar um minuto do lado de fora. Mentira, não avisou não, ele avisou isso lá na Copa do Mundo. Aqui ele não pode avisar não, ninguém quer.
1: Fico imaginando o cérebro do árbitro, né? Aí é. Lá tem umas regras, aqui
3: próprio
1: tem outras.
3: Chip aí, Klaus. Vem pelo lado esquerdo, campo de defesa, René deixando bola para Thiago Silva, ameaça o passe na direita, agora sim deu opção, Nonato com a bola, vem com ele, 2 minutos, segundo tempo, Martinelli na devolução, a bola acabou batendo no jogador do time do Bahia, sobrando para Ignacio, intermediária defensiva, quem fica com a sobra agora é Thiago Silva, bota o pé esquerdo nela, faz o passe para Ignacio, deixando pelo pé direito, novamente pela direita de defesa, agora com o Nonato, olha para dentro da grande área, não tem ninguém, voltou novamente no meio, a bola esticada, para, prende, volta, campo defensivo, time do Bahia, armou congestionamento ali, buscando jogada na interceptação, a bola volta agora pelo lado esquerdo na correria, agora do Soteldo, ele vai para cima da marcação, buscando jogada agora na tentativa do drible, conseguiu, tirou, levou pro pé direito, nova finta, levando pela linha de fundo, agora o toque feito, por baixo chegou tirando, na zaga do time do Bahia, o Ademir ajudando lá atrás, mas o Soteldo acredita no lance, rouba a bola pelo time do Flu, rolando mais atrás, com o último Acosta pedindo, Martinelli, deixando jogada agora com o Nonato, para, prende, volta, Martinelli pegou a sobra, René devolveu, cruzamento pra grande área, pra ninguém. O goleiro Ronaldo não saiu. Olha o Luciano Juba, fez o toque de cabeça. A bola vai entrando. Salve em cima da linha, zaga do Bahia, Thalita.
4: Que lance de maluco. Ficou a defesa do Bahia reclamando de impedimento, que não foi marcado. Não tinha impedimento do Lúcio Acosta na jogada. Tava valendo tudo. O Hulk de cabeça consegue testar na direção do gol. E o Marcos Vitor salva a vida do Bahia. Consegue tirar a bola em cima da linha. E na sequência, ele é afastada de vez pela linha de fundo. Escanteio do Fluminense pelo lado esquerdo. Lúcio Acosta já está pronto para a cobrança.
3: Começou. 3 minutos e meio deste segundo tempo. É escanteio para o time do Fluminense. Lúcio Acosta prepara para a cobrança. Ele vai fazer o levantamento dentro da grande área. O Fluminense quer o primeiro gol do jogo. Quer abrir o placar. Lúcio Acosta rolando bola curta ainda com o Soteldo. Tudo pelo lado esquerdo. Novamente o toque para Lúcio Acosta de pé direito. Faz o levantamento para dentro da área. Hulk antes dele. Chegou tirando o Ramos Mingo de cabeça na bola batida de longe. Mas ó, teve uma chegada dura e vai sair cartão amarelo para um jogador que é o Eric Puga, se não me engano, Thalita.
4: Ele mesmo. Camisa 16 do Bahia recebe cartão amarelo por conta da falta cometida em cima do Canóbio. Na hora que o Canóbio vai fazer a finalização, o Eric Puga chega ali forte, atinge a canela direita do Canóbio. Falta marcada. Primeiro cartão do jogo é pro Eric Puga.
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3: A falta é a favor do Fluminense, Thiago Silva tá por ali, também tô vendo o Hulk, mas o Hulk deve pegar essa aí, hein, Tata?
4: Ô, bate bem, né? Consegue. Tem um histórico bem positivo esse tal Hulk aí, cobranças de falta nesse futebol brasileiro.
3: É, mas eu não vou falar. O histórico é positivo, mas esse histórico tá um pouquinho distante, hein, Michele?
1: É, tá na hora de relembrar, né? E é impressionante, ele chegou no Fluminense, assumiu a titularidade.
3: Tem que atualizar o LinkedIn aí, hein, Michele?
1: Ele assumiu a titularidade e assumiu também a bola parada do Fluminense, né? Escanteio ele cobra, falta ele cobra, pênalti ele cobra. O homem tá em todos.
3: Pode acertar também. Vai pra cobrança de falta aí. É o time do Fluminense. É o tricolor carioca querendo o primeiro gol. Tô vendo o goleiro Ronaldo preocupado, orientando o posicionamento da barreira. Agora ali com um, dois, três, quatro jogadores do time do Bahia. Chegou um quinto. Tem cinco jogadores na barreira do time do Bahia. Lúcio Acosta tá posicionado. Thiago Silva também tá na jogada, mas parece que vai ficar pro Hulk mesmo. Ele tá ali de chuteira verde, pronto pra cobrar essa falta. Será que vai sair o primeiro gol do jogo? O primeiro gol do Flu? Quase seis minutos deste segundo tempo, prepara para a cobrança. É o time do Fluminense querendo o primeiro gol do jogo. A barreira do Bahia está montado, o goleiro Ronaldo já posicionado, o árbitro já autorizou a cobrança de falta. Hulk vai tomando distância, correu para a bola, mandou a bomba, e o goleiro Ronaldo foi lá e pegou, mas ainda teve um desvio na trajetória, hein, Thalita?
4: Teve um desvio e a bola ainda deu um kick antes de chegar ali nas mãos do goleiro Ronaldo, que conseguiu ainda assim fazer a defesa segura com as duas mãos, o gol.
3: Arrancada do time do Bahia, Jean Lucas fez a jogada na altura da intermediária, roubada agora com o time do Flúero, Lúcio Acosta lá. Seis minutos passados neste segundo tempo, hoje mais cedo tivemos a vitória do Vasco em São Januário, 1-0 pela Copa Sul-Americana em cima do Medellín. O Vasco está classificado para as oitavas da Sul-Americana. Hoje mais cedo transmitimos aqui na Globo e na CBN o empate 1-1 entre Flamengo e Internacional. O Flamengo empatou mais uma e está vendo aí a distância para o Palmeiras aumentar, porque o segundo tempo já está rolando e o Palmeiras está vencendo, em Bruno Faria.
5: É isso, segundo tempo em andamento no Barradão. Nós já temos 4 minutos. Palmeiras 2-0 contra o Vitória. Tem dois jogadores a mais. E o Abel Ferreira voltou com muita gente no ataque.
3: É, agora, né? 11 contra 9. Tem que ir para dentro mesmo para confirmar essa vitória. Uma vitória hoje, independentemente do que aconteça no jogo que o Flamengo tem atrasado, é com o Mirassol pela quarta rodada. Hoje a gente pode dizer, o Palmeiras está 9 pontos na frente do Flamengo, Michele.
1: É, e só para falar sobre o lance do Maurício ali que o Bruno destacou, para mim seria para cartão vermelho.
3: Para mim também. Eu vi aqui, a gente viu aqui, né?
5: Obrigado.
3: A repetição.
5: Para
3: mim, o árbitro errou ao não aplicar o cartão vermelho para o Maurício do Palmeiras. Fluminense no ataque, levantamento, Canábio de cabeça para fora! Ele armou legal para finalizar, só que errou a direção do gol, Thalita.
4: Subiu inteiro na bola, entre os dois defensores do Bahia, quase na pequena área, conseguiu fazer tudo certo, ajeitou o corpo, subiu inteiro, sem pressão de ninguém. Tentou ali buscar o ângulo superior esquerdo, mas mandou direto pela linha de fundo, perde uma boa oportunidade, Canábio.
1: De novo, o Fluminense perdendo chance, né? Só nesse segundo tempo já são duas chances perdidas pelo Fluminense, beleza? Uma delas, o defensor do Bahia tirou ali quase que em cima da linha. Mas igual, né? São oportunidades perdidas no segundo tempo, depois de um primeiro tempo que o Fluminense também perdeu pelo menos três, na minha visão. Então, assim, o Bahia não tá atacando, já tem um tempo que não consegue chegar. Mas a gente sabe como o futebol, ele tende a não perdoar essas chances perdidas. Né? Então, é importante o Fluminense colocar a bola na casinha logo, porque o jogo ele não vai ficar aberto para sempre. Né? O Bahia parece estar tentando fazer uma marcação mais alta. O Fluminense está conseguindo criar boas oportunidades. Né? Impressionante como chega bem, principalmente em cima aqui do Luciano Juba. Mas precisa acertar essa finalização.
3: Canóbio, boa jogada individual pela ponta direita, abriu o lance agora com Samuel Xavier, parou, prendeu, voltou com o Hulk na ponta, ele traz pro pé esquerdo, ameaçou o cruzamento pra grande área, tava bem marcado, preferiu a rolada agora com Martinelli, de primeira Thiago Silva, o Fluminense tá todo no ataque, o time do Bahia tá todo na defesa, lançamento, Soteldo tirou da marcação e acabou ali desviando na zaga do Bahia. O árbitro tá dando arremesso lateral, mas o Roman Gomes tá caído, Italita.
4: Reclamando de uma falta do Soteldo. Ele tenta o domínio da bola, acaba perdendo contato com ela e aí estica a perna para fazer o domínio. Atinge o jogador do Bahia, mas pro Klaus, lance normal de jogo, só deu lateral a favor do Fluminense.
3: a informação do gol central da bola, gol de quem, Bruno?
5: Gol do Bragantino, playoffs da Copa Sul-Americana. Mais cedo você falou do Vascão, Vascão com gol do Thiago Mendes, 1-0 no agregado, 3-2, avançou, vai enfrentar o Olímpia nas oitavas. E o Bragantino está jogando neste momento em Bragança Paulista com um jogador a mais, gol de Pedro Henrique, 1-0. Ih, rapaz, mas está em revisão lá, hein?
3: Vamos acompanhar então para ver se o gol vai ser validado ou não. Michele, aqui te confirma lá.
1: Um detalhe, Hugo, só uma questão de geometria para você me ajudar.
3: Ah, então eu não vou conseguir te ajudar, não.
1: Não, você vai, cara. Você vai. Porque olha só, o Soteldo levantou a perna na linha da cintura do Soteldo. O Soteldo tem mais ou menos 1,65m
5: ali. 1,60m.
1: 1,60m. 1,60m. Eu tava tentando dar uma moral para ele, se vocês entendem. Mas enfim. 1,60, que os colegas não quiseram me ajudar. Ele levantou a perna na linha da cintura. O Roman Gomes, ele tem 1,81 e ele sentiu no rosto. Como?
3: É, coisas que a física não explica. É, a física, a química, a geografia e muito menos a geometria. A geometria, então, é essa. Ô, Michele.
1: Não dá, né?
3: Você me pedir ajuda em matemática, tá brigando comigo, né, Michele?
1: Não, mas,
3: comigo,
1: não, mas
3: né?
1: Essa tava fácil, vai. Essa tava fácil.
3: Pois é. Fácil pode até ser. Difícil é explicar como é que eu saí da escola existindo matérias como física e matemática. Isso aí é...
1: Ah, o apoio dos colegas, né?
5: Meu Deus!
3: Deixa pra lá. Deixa pra lá porque... Tem gente de casa ouvindo. É... Os mais novos de casa estão ouvindo, não pode não. Vem dominando a bola pela ponta direita, Lúcio Acosta, e eu confirmo a hora certa, 10h49. Ligado no nosso timaço, você confere agora o tempo e o placar do jogo. 11, passados 11 no segundo tempo, 34 para o fim da partida. E no placar do Futebol Globo CBN, Campeonato Brasileiro, 21ª rodada da competição aqui no Maracanã. Confere aí.
6: Fluminense, Bahia.
3: 0-0.
7: Central.
5: E o gol está confirmado do Bragantino. Estevão Ostojic, o árbitro da partida, confirmou o gol de Pedro Henrique. Com esse resultado, o Bragantino está avançando para as oitavas de final da Copa Sul-Americana. E avançando, vai enfrentar o Atlético Mineiro na próxima fase.
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3: Com você nesta noite de quarta-feira e as emoções do Brasileirão. Mandar um abraço aqui pro meu amigo Armando de Carvalho. Armandinho, tá ligado aí, né? Mandar um alô também pro Paulo, que é o motorista que tá levando o Armandinho aí. Boa noite pra vocês também, ó. Usina de novo aí pro Armandinho e pro Paulo. Pro Paulo. Qual é o time do Paulo? Não sei qual é o time do Paulo. Armandinho é fogão. Armandinho é torcedor do Botafogo. Esse aí tem uma estrela solitária batendo no peito. É isso aí. Valeu, Armandinho. Valeu, Paulo. Cuidado com o meu amigo aí, Paulo. Leva direitinho aí que esse cara aí, ó, vale mais que ouro. Vale mais que ouro. Buscar jogada o time do Flu pela ponta direita, buscando agora com o Lúcio Acosta. Ele ia fugir o lance. Faz a ultrapassagem. Deixa a jogada na entrada da grande área de primeira. Martinelli rolando bola para Soteldo. Entrada da grande área. Chutou colocado a bola com desvio. Sai pela linha de fundo. É escanteio pro Flu. Talita Giltzi.
4: A finalização do Soteldo pelo lado esquerdo, ele invadiu a grande área. Na hora da finalização, a bola desviou ali do defensor, passou à direita. Se ela vai no gol, o Ronaldo já estava batido do lance. Escanteio para o Flusão, Hulk na bola.
3: Prepara Hulk para a cobrança do escanteio. É pelo lado esquerdo, estou vendo agora o camisa 7 já posicionado para fazer a reposição, para fazer o levantamento dentro da grande área. O Fluminense quer o primeiro gol. O Fluminense busca aí abrir o placar aqui no Maraca, autorizado pela arbitragem. Hulk, levantamento, Thiago Silva, de cabeça, a bola vai para fora. A galera aqui no Maracanã ainda fez o movimento de gritar gol, mas essa bola bateu na rede pelo lado de fora, hein, Thalita?
4: Exatamente, o Gão deu aquela enganada, movimentação boa do Thiago Silva, consegue se antecipar ao defensor e dá aquela testada com velocidade, ela bate na rede à direita do gol do Ronaldo. Daqui a pouquinho o técnico Luiz Ubeldia vai mexer, vai entrar o Hércules, Savarino e também Igor Rabelo.
3: Bom, Igor Rabelo e Hércules, já também a Michele. Por meio do time do Flu, jogada na entrada da grande área, acredita no lance, o Canobi, ele protege, gira, voltando, ainda com Nonato, abre o lance na meia direita com Samuel Xavier, faz a bola esticada, bico da grande área, pelo lado direito com Lúcio, a costa no meio do caminho, veio o corte, ela sobrou, Martinelli na tabela, sobrou pro Hulk, mandou a bomba de canhota, desviado, goleiro Ronaldo foi lá e pegou. Michele, Hércules e também aí no time do
4: Savarino e Igor Rabelo.
3: Vem Savarino e Igor Rabelo, hein? Será que é o Ignacio que vai sair?
1: Olha, só pode, assim, mas me surpreende o Igor Rabelo, tá? Mas não sei que alguém tenha sentido alguma coisa. O resto eu até entendo, acho até normal, né? O Savarino, talvez para contribuir até com finalizações de fora da área, capacidade de circulação de bola, armação de jogo por parte do Fluminense, que nem tá ruim isso, né? O Fluminense tá conseguindo armar bem o jogo, mas é realmente para dar uma cara nova, para mexer um pouco no time e para tentar fazer com que essas finalizações elas encaixem. Também acho, Hugo, que tem a ver com dosar a minutagem dos jogadores que estão em campo e que são titulares do Fluminense. Pensando na Copa do Brasil, acho que tem um pouco a ver com isso também.
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7: O Igor Rabelo mesmo, vem aí, achei que pudesse estar só aquecendo, mas não, tirou o colete mesmo aí, e já em campo com a camisa do Fluminense. O time do Bahia ataca pelo lado direito, Ademir de cabeça, tentou escorada para a grande área, chega tirando a zaga do Flu, a bola sai pela linha de lado, Rafael Claus vai autorizar as alterações? Não, autorizou a cobrança do arremesso lateral, Hércules já está por ali, também estou vendo o Savarino, e claro, o Igor Rabelo, os três jogadores que o Luiz Silveira vai colocar em campo já. Vem dominando pelo lado direito agora o time do Bahia com o Ademir. Chuta cruzado, vai sair o primeiro gol. A batida do Alejo Vélez. A bola acabou indo direto para fora. Chegada perigosa do time do Bahia, Thalita.
4: Uma jogada pelo lado direito. Ele foi ali bem marcado na hora da finalização. Acabou não conseguindo finalizar da forma que gostaria. Tá saindo o Lúcio Acosta com a camisa de número 32. Para a entrada do 11, o Savarino. Tá saindo o Thiago Silva.
3: Ih, rapaz.
4: Para a entrada do 21. O Igor Rabelo que disputou a sua última partida com o Fluminense no dia 17 de janeiro contra o Boa Vista no Campeonato Carioca. Aliás, os únicos dois jogos na temporada de 2026 do Igor Rabelo, partidas oficiais no Campeonato Carioca. E sai também o Martinelli para a entrada do 35, Hércules. Então só repassando, sai Martinelli, sai Lúcio Acosta e sai Thiago Silva, entra 21 Igor Rabelo, 35 Hércules e 11 Savarino.
1: Tem muito a ver com dar um pouco mais de fôlego pro time, né? Principalmente, acredito que tem tudo a ver com o jogo contra o Vasco, o jogo pela Copa do Brasil, para ninguém ficar muito desgastado. Acho que essa saída do Thiago Silva, depois de entrar no jogo, a gente não sabe, né? Eu particularmente não tenho essa info, não sei se a Tata tem, mas eu acho que tem muito a ver com que ele pode jogar. Vai daí.
3: Eric Pulga, cruzamento, a bola desviada, Fábio defendeu, chegou na tentativa, Jean Lucas salva a zaga do Fluminense. O Fábio salvou, hein? Não vou contar pra vocês não, mentira, vou contar. O Fábio salvou, porque essa bola desviada quase pegou o goleiro do Flu no contrapé, mas ele conseguiu se reabilitar no lance pra fazer a defesa que evitou que seria o gol do Bahia, hein, Michele?
1: Fez uma defesaça ali o Fábio, outro goleiro, não sei se buscaria essa bola, viu?
3: Bem, acho que não.
1: Foi no limite ali, ele foi muito bem, foi no limite da elasticidade para tirar essa bola. E como eu ia dizendo, é muito para dar frescor no time, pensando também no jogo do fim de semana. E acredito que o Thiago Silva é esse retorno gradual. É para talvez ele não estourar, é para ser um retorno aos poucos. Agora, fato é que o Bahia vai jogar contra um zagueiro que há muito tempo não entra em campo. Treinar é diferente de jogar. O Igor Rabelo é nesse momento um zagueiro do Fluminense, mas um zagueiro frio no jogo. E o Bahia, eu acho que vai tentar explorar isso.
3: E vem aí Everton Ribeiro já, hein? Daqui a pouco a Michele informa pra... Aliás, daqui a pouco a Thalita informa pra gente. Quando vem o time do Bahia, bola cruzada na esquerda, desvia na zaga, chega a defesa do Flu tirando, ó. Bahia aumentou o volume aí, hein, Thalita?
4: Uma jogada ali pelo lado esquerdo, teve um bate ali, rebate dentro da grande área, mas a defesa conseguiu cortar, a bola segue com o Bahia.
3: Tentando Acevedo, lançamento agora no meio, aparece para fazer o toque Luciano Juba, devolvendo no Acevedo. Será que ele pega de longe? Não tocou pelo lado direito, passe errado, Roman Gomes não conseguiu a dominada. A bola saiu em arremesso lateral para o time do Flu cobrar. Michel Araújo também está aí. Informa a primeira mexida aí, Thalita.
4: Isso, está saindo camisa 7, o Ademir, para a entrada do camisa 10, o Everton Araújo, e o 15, o Michel Araújo, Everton Ribeiro, né? Everton Araújo, ó. Everton Ribeiro, e saiu o Luciano Juba para a entrada do 15, Michel Araújo.
1: É, o Michel Araújo, acredito que ele tá entrando ali para a função
7: da lateral. Jogador do Flu, né?
1: Isso, é, ele tá entrando ali na vaga do Juba, mas não deve ser ele, acredito que não vai ser ele o lateral esquerdo. Não, já está se posicionando sim na lateral esquerda, então vai ser ele mesmo o lateral esquerdo do Bahia. É, o Everton Araújo que... Everton Araújo. Everton Ribeiro.
4: Eu te induzi ao erro.
1: É, mas vai
7: deixão demais
1: certo.
7: As duas aí.
1: Vai dar tudo certo. É que a gente tá se reencontrando hoje, a saudade era grande. É, o Everton Ribeiro, ele que tem entrado, mas alguns passos à frente, né? Ele não tem jogado exatamente na função do 10. Né? Ele tem entrado alguns passos à frente, até para medir muito bem, para dosar bem a carga dele, para ele não precisar voltar lá na base da jogada. Já não é mais esse Everton Ribeiro. No Bahia tem sido um Everton Ribeiro que tem jogado alguns passos à frente, um pouco mais perto da grande área. Pelo menos essa tem sido a ideia recente do Ceni. Vamos ver se o time vai aplicar nesse jogo também, mas uma mudança na lateral esquerda, muito em função do Juba estar voltando de lesão. E por isso ele coloca o Michel Araújo ali.
7: Eu confirmo a hora certa, 10h58. Ligado no nosso timaço, você confere agora o tempo e o placar do jogo. Tem o time do Fluminense na boa trama, sobrando o Soteldo pelo lado esquerdo na grande área. Batida, defendeu Ronaldo! Cedendo o escanteio para o time do Fluminense, uma jogada perigosíssima, em Thalita.
4: Puxada pelo Savarino, ele que dá o passe para o Soteldo, que faz a finalização, escanteio cobrado.
7: Já cobrado, Savarino recebeu do Soteldo, estava impedido o Soteldo, Savarino não devolveu, eles dois são venezuelanos, levantamento feito, escorada de cabeça do Ignacio, subiu o Rabelo, não acionada, chegou a zaga tirando a batida de primeira, Savarino para fora! E no placar do Futebol Globo CBN, Campeonato Brasileiro, é a 21ª rodada da competição aqui no Maracanã, aos 21 deste segundo tempo, confere aí.
6: Fluminense, Bahia,
7: 0-0. Central.
5: 4 jogos dessa 21ª rodada do Campeonato Brasileiro precisarão ser reagendados. Atlético Mineiro e Bragantino, Botafogo e Grêmio, Chapecoense e Vasco, São Paulo e Santos. Tudo por conta dos playoffs da Copa Sul-Americana. Mais cedo em São Januário, Vasco derrotou o Independente Medellín por 1-0 e avançou. Tem bola rolando no interior de São Paulo, Bragantino 1, Sporting Cristal 0.
7: O time do Fluminense segurando a jogada agora, Samuel Xavier, lado direito do campo de defesa, ele recomeça ainda com o Ignacio, com a bola dominada, deixando para o Igor Rabelo, aparecendo pelo time do Fluminense, toque rasteiro, gesticula o Igor Rabelo, o Ignacio tocando também pelo lado direito, aparece o Hércules com a bola bem arrancada, ele tentou o lançamento, forçou o Rodrigo Nestor, roubou do meio do caminho, a bola sobrando novamente com o Eric Pulga, ele arranca pelo lado direito, ele estava caindo pelo lado esquerdo, agora está pela direita, depois da saída do Ademir, a bola volta com o Roman Gomes na primeira, acabou desacelerando, voltou na proteção, Michel Araújo pede, jogada mais pelo lado esquerdo, é com o Ramos Mingo, toca a bola no meio, para Jean Lucas, aparecendo pelo time do Bahia, na bola tocada novamente com Rodrigo Nestor, no pé direito ele domina, com o esquerdo tocou para Jean Lucas, girou, dominou errado, melhor para o time do Flu, 22 minutos e meio deste segundo tempo para o time do Bahia, agora com o Everton Ribeiro, estica jogada pela ponta direita, aparece mais uma vez para fazer a dominada, Eric Pulga devolvendo o Everton Ribeiro para ninguém, chegou tirando a zaga do Flu, Futebol Globo CBN, aqui tem jogo.
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7: Arranca o time do Fluminense, Canóbio tocou na paralela pra ninguém. O Hulk não movimentou, Thalita. Não movimentou.
4: É, não. Não conseguiu chegar. Aliás, não tem conseguido, né, chegar. Hugo, só um detalhe, já pensando na Copa do Brasil. E aí, eu confesso que nos estudos pro jogo de hoje, eu não vi nenhuma informação de contenção, de controle de carga, né, pro Thiago Silva hoje, pra partida de hoje. Se ele tinha uma limitação de tempo e tudo mais. Então, não sei se é isso ou se ele sentiu algum problema. Mas, pensando no setor defensivo do Fluminense para o jogo da Copa do Brasil, a gente precisa lembrar, o Freitas sentiu um problema no tornozelo direito, o James está lesionado e também o Miguel está lesionado. Então, um grande problema aí para o técnico Zubeldía para sábado.
3: Boa arrancada do Savarino, tocando pro Hulk, cruzamento rasteiro, e seria pro Canóbio, chegou tirando a zaga do time do Bahia com Ramos Mingo. E eu não estou enganado, o Hulk está sendo vaiado nesse momento aqui no Maracanã, Michele Silva.
1: Porque ele não consegue participar de forma positiva do jogo, né? Ele já perdeu uma grande oportunidade na primeira etapa, não está conseguindo aparecer pro jogo, não sei se é nervosismo, às vezes a gente acha que pelo fato do jogador ser mais experiente, o nervosismo não vai pegar para ele, mas às vezes acaba pegando. Agora há pouco o Canóbio leu muito bem a jogada, deu a bola na profundidade e ele ficou numa linha de passe que era praticamente impossível pro Canóbio. Agora há pouco uma combinação dele tentando encontrar o Canóbio não achou. E assim, tem algo que eu vejo que já está incomodando alguns torcedores, Hugo, mas é algo que é do DNA, é da característica do Hulk. Ele tenta cavar muita falta. Ele tenta muito que o árbitro marque faltas em cima dele. E essas faltas, elas não têm acontecido. Então não adianta ele ficar tentando forçar um contato que não existe. Ele está com muita dificuldade de jogar, mas também tem a ver com entrosamento. Um entrosamento que ele só vai conseguir jogando. Agora, se tivesse o John Kennedy, creio que a partida, nesse momento, se desenharia para a substituição. Do outro lado, o Alejo Vélez parece estar cansadinho, viu? Então, daqui a pouco, acho que a gente pode ver, daqui a pouco no Bahia, o William José ali na posição de centroavante.
3: Jean Lucas estica a jogada agora pelo lado direito, Roman Gomes arrancando pelo time do Bahia, chegou roubando por baixo, a bola tocou por último no carrinho do René, no jogador do Bahia. O Fluminense já cobrou o arremesso lateral, arrancada agora do Soteldo, aparece pela ponta direita fazendo o lançamento, Canóbio ajeitou no pé direito, 25 minutos deste segundo tempo, bola tocada no meio do caminho, Samuel Xavier, lançamento na grande área, tive a impressão do Savarino, tá impedido, a bola tocada no cruzamento, saiu, linha de fundo é escanteio pro Flutalita.
4: Um bom passe que o Samuel Xavier encontrou pro Savarino, ele não consegue o domínio na hora do passe, então perde um pouco de tempo na hora de fazer o cruzamento, a defesa consegue fazer o corte, escanteio lá pela direita, Savarino na bola.
3: Já já o Bruno Faria, quando vem preparado para a cobrança, Savarino pelo time do Fluminense, 26 minutos quase do segundo tempo, parte 26 da segunda etapa, vem bola para dentro da grande área, o time do Fluminense quer abrir o placar, por enquanto está 0-0 aqui no Maraca, vai Savarino para a cobrança, pé direito, levantamento, entrada da pequena área, subiu a zaga do Bahia, chegou tirando na batida de primeira do Hércules, saiu o goleiro Ronaldo, foi lá para defender, fala Bruno!
5: Há pouco, Thiago Silva, quando foi substituído, saiu colocando a mão no músculo posterior da coxa direita. Eu estava revendo o lance aqui no Premier, em rede com o Premier, e ele saiu com a mão na coxa direita. Preocupa.
7: Então, ó, temos uma informação que pode acarretar o desfalque do Fluminense para o jogo de sábado com o Vasco, Thiago Silva. Bom, ainda tem aí a quinta-feira e a sexta, além do primeiro turno, né? De sábado para ele se tratar e de repente ficar à disposição. Mas já é uma dúvida para a partida. Fala, Thalita.
4: E ele nem tá no banco, tá? O Thiago Silva foi pro vestiário. Ele não ficou no banco de reservas. Então, camisa 3 do Flu não tá ali no banco. E daqui a pouquinho, Germancano, camisa 14 no Fluminense.
7: Bom, o time do Bahia vai mexer também, daqui a pouco duas alterações, mas essa do Thiago Silva, notícia preocupante, Michele.
1: Preocupante demais, né? A gente tá falando de um jogador que chega para resolver ali o setor defensivo, principalmente a zaga, e preocupante principalmente pensando nesse confronto contra o Vasco, né? Já de imediato, vale lembrar, né, Hugo, os dois confrontos de ida e de volta da Copa do Brasil, eles são coladinhos, então não tem nem muito tempo aí para recuperação.
7: É final de semana e meio de semana. Já tem aí definição sobre quem vai para as quartas de final. Exatamente. Olha o time do Fluminense, recebe agora o Hércules, entrada da grande área da bola ajeitada. Seria pro Hulk, mas tem jogador caído.
4: É o Klaus.
7: Não, tem jogador caído. Não, não, esse cara que tá caído aí, quem é, Thalita?
4: É o Rafael Klaus.
7: O que que ele tava fazendo sentado ali? Tava esperando... Peraí. Não, ele tava esperando... Ele já levantou, né, Thalita?
1: Cara, o Hulk... Olha, cara, sabe o que que aconteceu? O Hulk deu uma trombada nele, cara. Não sei se deu pra você ver aí, Thalita, aí de baixo, mas foi muito do nada.
4: Foi. Bateu na massa? E assim, ele foi nocauteado, cara. Ele foi nocauteado demais, assim. E ele caiu, ficou com uma cara assim de tipo, meu Deus, o que que eu faço?
7: Detalhe que o Hulk nem precisou fazer tanto esforço assim para derrubar o Rafael Klaus, mas a trombada com o Hulk é puxada. Olha o time do Bahia na entrada da grande área, bola tocada, vai sair o primeiro gol, chute não aconteceu porque o lançamento equivocado acompanhou apenas a saída do Fábio pela linha de fundo. Que lambança, Michele?
1: Rapaz, qual delas? O passe do Everton
7: não,
1: Ribeiro?
7: Não, do Hulk lá, do Hulk.
1: Cara, o Klaus, assim ó, com todo respeito a ele, tá? algo que aprendi aqui com todos os cariocas, né? Com todo respeito. Mas ele parecia um saco de batata no chão. Impressionante, ele bateu no Hulk assim, ele parecia um saco de batata no chão. Foi engraçado.
7: Não fala em batata não, que hoje o negócio da batata quase me trouxe um prejuízo aí, mas vai.
1: Ué.
7: É, não, quase. Deixa isso pra lá. Deixa isso pra lá, porque o susto foi grande. Thalita, as alterações aí.
4: No Flu, sai o 7, Hulk, entra o 14, Germancano. No Bahia, e o Hulk saindo com vaias, importante a gente reforçar isso, com vaias, sai o Hulk para a entrada do Germancano. E no Bahia, sai o 6, Jean Lucas para a entrada do 63, David Martins. E sai também o 16, o Eric Pulga, jogador que tinha cartão amarelo para a entrada do 57, Cauê Fuki.
7: A informação do gol central da bola, gol de quem, Bruno Faria?
5: Gol no Barradão, gol do Palmeiras, João Arias, ex-jogador do Fluminense. Agora nós temos 26 minutos do segundo tempo, Vitória 0, Palmeiras 2, Verdão tem dois jogadores a mais em campo.
7: E eu confirmo a hora certa, 11:08. Ligado no nosso timaço, você confere agora o tempo e o placar do jogo. Passados 30 no segundo tempo, 15 para o final da partida e no placar do Futebol Globo CBN, Campeonato Brasileiro, 21ª rodada da competição aqui no Maracanã. Confere aí.
6: Fluminense, Bahia,
7: 0-0.
8: Central.
5: Mais cedo, o Vasco garantiu classificação para as oitavas de final da Copa Sul-Americana ao vencer em casa o Independente Medellín da Colômbia por 1-0. No agregado, 3-2 para o Gigante da Colina. O técnico Carlo Ancelotti da seleção brasileira admitiu erros durante a Copa do Mundo e encerrou o ciclo de veteranos. Afirmou que Neymar, Casemiro e Danilo estão fora da seleção.
7: Futebol. Ah, sério? Poxa, fiquei até mais tranquilo, porque eu tinha dúvidas, hein, Michele?
1: Ah, a partir do momento que ele convocou para a Copa do Mundo, eu também tinha dúvidas. Até ontem, eram jogadores que ele contava, né? Levou para uma Copa do Mundo, colocou para jogar.
7: Não, esse é o ponto, né? Levou para uma Copa do Mundo, beleza. Colocou para jogar. Tava 0-0 quando isso aconteceu. Ai, ai,
1: mas
7: ai,
1: colocou para jogar.
7: Te falar, cara. Mister, me ajuda a te ajudar, mister. É, mister. Vem dominando o time do Bahia com o Everton Ribeiro na grande área. Chutou com desvio, a bola sai. Mas tocou por último no jogador do Bahia e saiu em tiro de meta. Michele, fala.
1: Só rapidinho sobre as trocas. O Rogério Ceni colocando a garotada pra jogar, né? Não necessariamente garotos formados no Bahia desde muito tempo, né? São jogadores prospectados, buscados pra base do Bahia. O Cauê Furquim, que foi da base do Corinthians, né? O David Martins, que foi da base do América Mineiro, né? Jogadores super jovens, né? O Cauê Furquim com 17 anos, o David Martins com 18. O David Martins já está posicionado quase que ao lado do Acevedo para ajudar nessa construção por dentro. E o Furquim mais posicionado como se fosse um ala pela direita. Mas o Bahia tem um problema, Hugo, que está ali no camisa 9, né? O Alejo Vélez, ele já está cansadão, ele não consegue mais fazer nada, né? Então, o jogo do Bahia está pedindo a movimentação de um pivô, de um jogador que faça essa parede. O Alejo Vélez, ele já parece não conseguir fazer isso. Correu bastante, pressionou, mas me parece que ele está no limite dele. Então, eu acho que era jogo, a partir de agora, para o William José. Fluminense, que não tem nada a ver com isso, agora começou a tomar alguns ataques do Bahia. O jogo começou a ficar um pouquinho aberto demais. Fluminense, que já viveu um momento muito melhor na partida.
7: Vem dominando pelo lado direito, agora é o Ignacio tocando jogada ainda com o Samuel Xavier. Hércules aparece, dominou esquisito. Everton Ribeiro pressionou a bola agora pelo lado esquerdo, chegou tirando a Acevedo, a bola sai pela linha de lado. O arremesso lateral vai ser cobrado pelo time do Flu. 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
7: Cobra o arremesso lateral, Samuel Xavier chega ali na tentativa de tirar Marcos Vitor na zaga do time do Bahia. Ele manda a bola lá pro campo de ataque, também na cabeçada. Igor Rabelo afastou a bola, matada no peito agora com o Acevedo. Matou no peito, botou lá na frente do lançamento. Seria pro Alejo Vélez. Chegou afastando a zaga do Bahia na sequência também. No toque de cabeça chega o Ignacio. A bola mal dominada, a galera chiou, voltando. O time do Bahia perdeu a posse de bola. Com ela dominada, agora vem Everton Ribeiro na arrancada pela meia direita. Foi tocado, não tentou ali a jogada, nem toque. Acabou tentando no lance individual. perdeu a posse dela, melhor para o time do Fluminense, arrancada agora do Germancano, recebeu pelo lado direito, tentou a bola cruzada, a bola acabou batendo ali no Michel Araújo, não saiu pela linha de lado, chega tirando o Michel Araújo na bola protegida, ainda na linha de fundo, chegou no lançamento, a bola tocou por último no jogador do Bahia, o Nestor, saiu em arremesso lateral, Fluminense aos 34 com pressa, já cobrou agora com o Savarino recebendo, deixando para René, na altura da meia esquerda, pede o lance Hércules com o time do Bahia no campo de defesa, com o time do Fluminense no campo de ataque, passe pela direita, agora aparece o Samuel Xavier, cruzamento para a grande área, chegou tirando a zaga do Bahia, bola ganha altura e não distância na grande área, chega ajeitando mal, Everton Ribeiro, a bola voltou com o time do Fluminense, Hércules deixou para Soteldo. Na esquerda da grande área, descolou o cruzamento para a grande área, chega tirando a zaga do Bahia, fala Bruno.
5: É uma informação triste que acaba de chegar, ex-atacante do Botafogo, Tássio, faleceu nesta quarta-feira aos 41 anos de idade. O ex-jogador foi uma das vítimas da queda de um muro no bairro de Santa Teresa, no Rio de Janeiro. A capital fluminense foi atingida por ventos de mais de 90 km por hora no fim da tarde. Tássio disputou 6 jogos pelo Botafogo em 2015, 5 pelo Campeonato Carioca e 1 na Copa do Brasil. A gente lamenta muito e deseja força para toda a família.
7: Nossa, uma notícia tristíssima mesmo, e o Bruno fez a ressalva, e isso de fato aconteceu, ventos fortíssimos, fortíssimos, né, com mais de 105 quilômetros de velocidade, 105 quilômetros por hora de velocidade, e isso causou muitos estragos, muitos transtornos na vida do carioca, do fluminense aqui, posicionados no mercado de trabalho, fora de casa, no deslocamento, usando o transporte público, e uma das vítimas, essa de forma fatal, foi o Tássio, ex-atacante do Botafogo, no bairro de Santa Teresa. Toda a nossa solidariedade aos amigos e familiares desse ex-jogador, mas antes de mais nada, desse ser humano. Fluminense no ataque, chega da tentativa agora do desvio, a bola sobrou pro Cano, mandou mal, subiu, saiu em tiro de meta, o Tássio, ex-jogador do Botafogo, e isso só bala mesmo, choca, né, Michele?
1: Ah, sem dúvidas, né, ainda mais muito jovem, enfim, desejo muita força à família, aos amigos, que sejam muito fortes nesse momento.
7: 41 anos.
1: Porque do nada, assim, né, enfim, é sempre muito doloroso, mas assim, dessa forma, parece que ainda mais, então muita força aos familiares e também aos amigos.
7: Hugo. Bahia no ataque, segura a jogada agora na tentativa do desvio, chega a zaga do Flu tirando, fala Bruno.
5: Só pra corroborar, né?
7: O segura Botafogo. Aí, vem Canobi, o lançamento do Cano, invadiu a grande área, vai fazer o primeiro gol, salva Ronaldo! Salvou o goleiro do Bahia, foi cara a cara, pode completar, Bruno.
5: O Botafogo lamentou, obviamente, a morte de Tássio em nota publicada nas redes sociais e também prestou condolências.
7: É isso. Força e toda a nossa solidariedade, eu ratifico aqui aos familiares.

0: posicionamento dentro do círculo central é com Nonato. Aparece também agora o jogador que é o Ignacio. Falta com Savarino, lançamento para Samuel Xavier. Na ponta direita, cruzamento, a bola bate na zaga do Bahia, sai em escanteio pro Flu cobrar, Thalita Giltzi.
1: A jogada ali pelo lado direito, Samuel Xavier tenta o cruzamento, mas a defesa corta. Escanteio pela direita para os 12.351 torcedores presentes aqui no Maracanã, que ainda estão buscando a primeira vitória depois da Copa do Mundo pro Flusão, Gão.
0: É isso, Savarino prepara para a cobrança do escanteio. É a chance do Fluminense abrir o placar, a chance do Flu fazer o primeiro gol aqui no Maracanã. Savarino, o venezuelano, já tem ali a presença do compatriota dele, também venezuelano. É o Soteldo, tudo pela ponta direita, busca jogada agora com o Soteldo. Recebeu curto, levou para o pé esquerdo, cruzamento lá na segunda trave, para ninguém. A bola saiu da grande área, vai se perdendo pela linha de lado. Chega o Ignacio, ele evita na primeira, conseguiu a jogada pela finta, vem na ponta direita, protege, chama a falta, leva na ponta esquerda, cruzamento, chega tirando da zaga do Bahia. 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
0: 39, quase o Everton Ribeiro perdeu uma chance preciosa, hein, Thalita?
1: E não costuma perder, né? Conseguiu ali, tentou ali o domínio, não consegue o domínio de primeira e na sequência vai tentar dar o passe pro companheiro e também acaba errando. Já é o segundo passe errado que o Everton Ribeiro dá em sequência.
0: Zebra, né, Michele? Porque justamente a qualidade do passe, independentemente da condição física, né, do Everton Ribeiro, que já é um jogador veterano, essa nunca falhava, né?
3: É, já falhou pela segunda vez. Dois passes relativamente simples que ele não conseguiu dar ali, que levariam o Bahia a um lance de boa chegada, né, de boa ataque.
0: Canobi, o cruzamento, o Cano bateu de primeira, Ronaldo foi lá para defender, um lance que pareceu muito com o da final da Libertadores de 2023, aquele cruzamento do Arias pro Cano chegar batendo, só que foi no gol aqui à esquerda, né, Thalita?
1: É, e naquele lance o Cano tirou bastante, mandou lá no quentinho mesmo do goleiro, dessa vez ele não mandou tão assim no canto e o Ronaldo conseguiu fazer a defesa tranquila.
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0: E eu confirmo a hora certa, 11:18. Ligado no nosso timaço, você confere agora o tempo e o placar do jogo. 40, passados 40 no segundo tempo, 5 para o fim da partida e no placar do Futebol Globo CBN, Campeonato Brasileiro, é a 21ª rodada da competição, aqui no Maracanã, confere aí.
4: Fluminense, Bahia,
0: tá 0-0.
5: Central.
6: Amanhã tem mais playoffs da Copa Sul-Americana na Arena do Grêmio. Às 7 horas da noite tem Grêmio e Bolívar. Na partida de ida, o Bolívar venceu por 3-2.
0: O time do Bahia buscando o lançamento, a bola errada acaba sobrando com o Ignacio, chega tirando tudo na zaga, ele acabou descolando o lançamento pro Canóbio. O time do Fluminense não desiste, quase 41 minutos passados neste segundo tempo, passe na paralela agora Samuel Xavier tocando na ponta direita com o Canóbio, limpa o primeiro marcador, traz pro pé esquerdo, consegue novo drible, protegeu, voltou, parou, prendeu ainda com a zaga do Bahia, segurando tudo, Hércules na meia direita, tem a bola dominada, é o time do Fluminense, todo no campo de ataque, é o time do Bahia, todo no campo de defesa, lançamento agora aparece o Savarino. Na bola escorada pelo lado esquerdo, aparece também o Renê devolvendo, ainda com o time do Flu. Nonato faz a limpada na primeira, devolve novamente, ainda pela canhota, campo de ataque pela meia. Renê recebeu na devolução, na paralela, cruzamento era pro Cano, chegou tirando a zaga do time do Bahia. 41,5, Michele Silva, o jogo tá aberto, hein, Michele?
3: Tá aberto e tá muito desenhado para os contra-ataques do Bahia, que se fecha mais do que tudo nesses instantes finais, e para o Fluminense, que leva essa bola direitinho até o ataque, mas é impressionante, já não tá mais acertando esse último passe e a finalização que o Fluminense estava errando antes, agora não tá nem chegando nessa fase, né? Tá errando um passe antes, o Bahia tá só esperando uma escapada para poder aproveitar os contra-ataques e acho que agora vai vir aquela mudança que eu mencionei há uns 20, 25 minutos, essa possibilidade da saída do Alejo Vélez.
0: E é isso, né, Thalita?
1: É isso, o Alejo Vélez com a 9 sai para a entrada do 12, William José.
3: É, o William José vai entrar ali para a vaga do Alejo Vélez, eu já mencionei, já estava falando sobre isso antes, né? O Alejo Vélez já estava sinais muito claros de cansaço, é um bom jogador, né? Contratação dessa janela de transferências, e o William José chega para fazer esse pivô, fazer essa parede, ajudar a levar o time ao ataque, mas também finalizar, principalmente.

0: lances de cabeça. Vale lembrar, Igor Rabelo está na zaga do Fluminense e não joga já tem um tempinho.
1: Bahia no ataque pela ponta direita, buscando jogada agora na tentativa da pedalada atrás para o pé esquerdo. Passe não saiu, voltou no desarme. René tirando pelo Flu. A informação do gol central da bola. Gol de quem, Bruno?
2: No Barradão, gol do Palmeiras. De falta, Sosa, Ramon Sosa. Palmeiras 4, Vitória 0. O Verdão tem dois jogadores a mais em campo.
1: É isso, Calabio, bom lançamento na grande área, Ronaldo saiu antes do Savarino, jogada foi boa, a intenção foi boa, mas o lançamento do Canóbio foi forte, Thalita.
3: É, e foi muito mais ali pro Ronaldo, a bola foi muito mais pro goleiro do que ali pro Savarino, que ainda tava tentando chegar na grande área, o Gão.
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1: Michele Silva, 43, segundo tempo.
0: É, agora há pouco uma grande oportunidade, o Soteldo ali passou a bola nas costas do Canóbio, né? Depois o Canóbio também não conseguiu dar sequência. O Fluminense tinha um bom contra-ataque, né? 4 jogadores do Fluminense contra 3 do Bahia. E mais uma vez não aproveitou, por isso está esse 0-0 no placar. Pelas chances não aproveitadas pelo Fluminense.
1: Pela direita, tentativa agora do Canóbio, protegeu, voltou, parou, prendeu, girou, devolução na ponta, agora com Samuel Xavier, no pé esquerdo, cruzamento, chega tirando o Marcos Vitor na zaga do time do Bahia. Quase 45 minutos deste segundo tempo, o jogo está indo para o final, o Fluminense está tropeçando mais uma vez em casa, em 3 jogos, 3 empates até o momento. O Fluminense empatou com o Bragantino 1-1, empatou com o Grêmio, por enquanto 0-0, mas o Fluminense vem para o ataque, agora pela ponta direita, vem o Canóbio, cruzamento, bate na zaga do Bahia, sai pela linha de fundo, escanteio para o Flu, vai ser cobrado pela direita, fala Thalita Jutsi.
3: O Savarino já está chegando ali para a cobrança e a torcida presente aqui no setor sul, puxa o time para buscar os 3 pontinhos nessa reta final aqui no Maraca, o Gão.
1: Vai cobrar o escanteio, é o time do Fluminense com o Savarino, pronto para levantar essa bola da grande área, será que sai o primeiro gol? 45 minutos quase neste segundo tempo, o árbitro autorizou o levantamento, ele subiu de cabeça, Igor Rabelo, a bola vai para fora, ele subiu sozinho, hein, Tata?
3: Conseguiu ir lá no terceiro andar, conseguiu testar, mas a bola passou por cima do gol do Ronaldo, sem grandes riscos, o gol.
1: 45 minutos, chegamos neste segundo tempo, vamos a 49, é isso, Thalita?
3: Isso, 4 minutinhos.
1: O Rogério Ceni tá ali, ó, uma fera, hein, Michele? É pra ficar mesmo, tem algum motivo pro Rogério Ceni tá assim ou não?
0: É, o time dele não conseguiu atacar no segundo tempo, né? Praticamente não registrou finalizações, né?
1: E eu digo mais, quase não segurou a bola na frente, mas também, olha o tempo que ele ficou com o Alejo Vélez aí no segundo tempo, sem produzir absolutamente nada.
0: Pois é, ele poderia ter colocado o William José mais cedo no jogo.
1: Canóbio na entrada da grande área, tentou armar para o chute, a bola bateu na zaga, sobrando com o time do Bahia, tem espaço para o contra-ataque ainda pelo lado direito, para, prende, volta na tentativa da proteção, William José se mandou, mas a bola ainda pelo lado direito com a tentativa agora do Everton Ribeiro, na tabela acontecendo, o time do Bahia chega de forma perigosa, Everton Ribeiro, altura da intermediária, protege, tentativa do passe, chegou, tirando novamente o Hércules, a bola vai se perdendo pela linha de lado, é arremesso lateral para o Fluminense cobrar, fala Michele.
0: Não vou falar. A entrada do Everton Ribeiro não ajudou o Bahia, né?
1: Pelo contrário. Eu arrisco dizer que ele errou tudo.
0: Prejudicou, exatamente. Agora uma oportunidade de contra-ataque. Assim, não combina com o Everton Ribeiro esse jogo de transição. Pode ser até que ele seja o jogador a lançar outros atletas, enfim, né? Fazer esse lançamento que conecta com os atacantes que estariam atacando o espaço. Pode ser que acabe funcionando. Mas não é o caso do jogo aqui. O Everton Ribeiro, até o momento, foram 3 tentativas de passes mais verticais e ele errou as 3.
1: Pois é, 47 quase, pouco mais de 2 minutos para acabar o jogo aqui no Maracanã, cartão. Com o time do Fluminense buscando ainda o gol. Cartão para quem? Fala, Thalita.
3: Pro Luiz Ubeldia, adivinha, por reclamação.
1: Ah, primeira vez eu acho, né? Acho não, tenho certeza.
3: Hoje é a primeira.
1: Foi a primeira vez. Não foi a primeira vez, gente. Vai, cobraram o arremesso lateral.
2: Terminou.
1: Pelo time do Fluminense. Terminou onde? Fala, Bruno.
2: Copa Sul-Americana, playoffs. O Bragantino venceu o Sporting Cristal por 1-0 e vai enfrentar o Atlético Mineiro nas oitavas de final da Copa Sul-Americana.
1: Vem o time do Bahia agora na entrada da grande área. Falta cometida pelo René. Perigosa. E aí é a feição do pé esquerdo. Everton Ribeiro já pegou, hein, Thalita?
3: É, uma jogada de ataque do Bahia, puxada depois de um erro de passe da equipe do Fluminense pelo lado direito, na hora que o jogador do Bahia foi tirar o René, ele deixa o pé e comete a falta ali na intermediária, e o Everton Ribeiro já tá ali prontinho pra cobrança.
1: Quase 48 minutos, vamos entrar no último minuto do jogo, hein? O último minuto do jogo, o Bahia tem uma falta para cobrar. Defesa do Flu, todo mundo ligado aí, hein? Todo mundo ligado aí. Alô, defesa do tricolor carioca. O Bahia tá pronto para cobrar essa falta. O Bahia quer o primeiro gol. A defesa do Fluminense ali, ó, se movimentando para tentar interceptar essa jogada perigosa pro time do Bahia. E o Everton Ribeiro já tá ali, pronto para cobrar essa falta. É ele mesmo que tá ajeitando, mas também tem outros jogadores nas imediações da bola, hein, Michele?
0: E a julgar pela quantidade de jogadores do Bahia dentro da área, parece que está se desenhando para uma cobrança direta. Porque são apenas três ali mais próximos da grande área, né? Agora vai chegar mais gente. Só pra comentarista ficar um pouco mais quieto.
1: Pois é, isso aí. Vai com a cobrança de falta. É o time do Bahia. Saiu agora o Everton Ribeiro da bola. A bola com Michel Araújo. Bateu, ela explodiu na barreira. Já temos 48 minutos e meio, quase 49. O árbitro vai encerrar o jogo. O Bahia tá no ataque. Pela ponta direita, cruzamento direto do Michel Araújo pra dentro da grande área. Chegou tirando o Ignacio. A bola de longe, batida com desvio. Vai saindo pela linha de fundo. Mas tocou no próprio jogador do Bahia. O Cláudio já olhou pro cronômetro. Vai acabar o jogo. Aqui no Maracanã vai acabar. Por enquanto, 0-0, segura a jogada mais uma vez ali o time do Fluminense no campo de defesa. O árbitro da partida já olhou pro cronômetro de novo.
3: Mais um,
1: Klaus, vamos a 50, hein? Mais um minutinho, Tata.
3: É isso, mais um minutinho, Gão.
1: Segura a jogada no campo de defesa, agora comigo o Rabelo, deixando com o time do Fluminense. René pela esquerda, busca a jogada no campo defensivo, o time do Fluminense. 49 minutos e meio, bola recuada, o goleiro Fábio, ó, a galera vai andando, hein? Galera do Flu tá na bronca, o Fluminense tá indo pro terceiro empate seguido. Fluminense ainda não venceu depois da Copa do Mundo. Estica a jogada pelo lado direito, vem Samuel Xavier na arrancada com o time do Fluminense. Campo de ataque, aparece Savarino, se atrapalhou no domínio, mas conseguiu pela ponta direita ligar com Canóbio. Último lance do jogo, a finta saiu agora com Canóbio, vai invadir a grande área pelo lado direito. Conseguiu, saiu na entrada da grande área. A chance do primeiro gol do jogo, olha o Soteldo recebendo. Esquerda da grande área, matou no peito, botou na frente o toque, tentativa do René no lançamento. Afasta a zaga do Bahia. Rafael Klaus pediu a bola, não vai deixar o lance seguir, combate, rebate, ela volta com o Ignacio, entrada da grande área, rolando mais uma vez agora com o lançamento do Nonato para Soteldo na grande área. Ele vai tentar o cruzamento, a bola sobrou com o René, ajeitou para trás, para ninguém, aí a galera ficou na bronca. Tá valendo tudo com o Hércules na meia lua, chutou rasteiro, Ronaldo, sobrou a bola ainda com o Cano, direita da grande área, pé esquerdo, cruzamento, Soteldo de voleio para fora. Último lance do jogo, eu não acredito, Thalita.
3: Uma sequência do Fluminense, o Hércules consegue finalizar no gol, o Ronaldo defende na sequência, o Soteldo de goleiro tenta, mas manda à direita, jogo finalizado com muitas vaias da torcida tricolor.
1: E o Klaus pediu a bola, fim de jogo no Maraca.
5: Fluminense, Bahia,
1: 0-0. 11:29, 11:29, anunciando na Globo e na CBN mais uma atração pra você.
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2: Ah, é comigo aqui na sua companhia. Terminou no Maracanã, terminou também no Barradão. No Maracanã, Fluminense Bahia 0-0. No Barradão, Vitória 0, Palmeiras 4. Vitória sai de campo revoltadíssimo com a arbitragem. Impressionante, hein? Atenção, você que nos acompanha no radinho, fique agora com a Voz do Brasil. 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Então fique agora com a Voz do Brasil e a gente segue aqui no Central da Bola.
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1: Olá, boa noite.
2: Boa noite para você que nos acompanha em todo o país.
1: Quarta-feira, 29 de julho de 2026.
2: Vamos ao destaque do dia.
1: Pensão alimentícia poderá ser paga de forma automática via Pix.
2: Ligue 180 para denúncias de violência contra a mulher deverá ser divulgado em locais de grande circulação. Graziele Bezerra.
1: O Ligue 180 funciona todos os dias, 24 horas por dia e é gratuito. Anvisa registra 5 novos medicamentos à base de semaglutida.
2: Remédio para diabetes também vem sendo usado em tratamentos de controle da obesidade.
1: E ainda, ciência para todos.
2: Exposição apresenta pesquisas que impactam o dia a dia do cidadão durante reunião anual da Sociedade Brasileira para o Progresso da Ciência.
1: Quem fala com a gente sobre o tema é Germana Pires, secretária de Ciência e Tecnologia para o Desenvolvimento Social.
3: Tem visitar a exposição, vai conhecer pesquisas voltadas para a saúde, meio ambiente, tecnologia, a ciência que ela está presente no dia a dia de cada um.
2: Hoje, na apresentação da Voz do Brasil, Mariana Jungmann e Luciano Seixas.
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2: A partir de agora, a divulgação do Ligue 180, canal de denúncias de violência contra as mulheres, deverá ser ampliado.
1: E o pagamento de pensão alimentícia poderá ser feito de forma automática, via Pix, mediante decisão judicial.
2: Além disso, foi regulamentado o projeto que prevê a monitoração eletrônica do agressor.
4: A lei que prevê o monitoramento eletrônico do agressor foi regulamentada. Com isso, ficam estabelecidos mecanismos para o funcionamento do dispositivo de segurança que alerta sempre que o agressor viola o perímetro de exclusão determinado judicialmente. O alerta deverá ser enviado simultaneamente à vítima e à unidade policial responsável pelo atendimento. Nesta quarta-feira, também foi regulamentada a criação de um Sistema Nacional de Informações, que reúne, organiza e sistematiza dados sobre formas de violência contra as mulheres. Foi definido ainda que, a partir de agora, o pagamento da pensão alimentícia pode ser feito via Pix, mediante decisão judicial. E a divulgação do Ligue 180 para denúncias de violência contra a mulher deve ser ampliada, como explica a ministra das Mulheres, Márcia Lopes.
5: Todos os espaços públicos, privados, têm a responsabilidade, o dever de colocar o Ligue 180. O fortalecimento da rede de atendimento e a mudança de cultura.
4: O Ligue 180 funciona todos os dias, 24 horas por dia e é gratuito. Ele oferece atendimento, orientação, acolhimento e encaminhamento para a rede de proteção às mulheres. Para a Voz do Brasil, com locução de Graziele Bezerra, reportagem de Edinaldo Júnior.
1: Foram divulgados hoje os resultados do novo CAGED.
2: Em junho foram criados 145 mil postos de trabalho.
1: Todos os meses o estudo aponta o panorama do emprego formal no país.
6: Em junho de 2026, foram criados no país 145.161 postos de trabalho com carteira assinada. O estoque de empregos, ou seja, a quantidade total de vínculos seletistas ativos em junho, alcançou 48.032.308 postos, um crescimento de 0,3% em relação ao estoque registrado em maio. O ministro do Trabalho e Emprego, Luiz Marinho, falou dos destaques.
7: Dos cinco grandes grupos, teve saldo positivo. Serviços, 74.514. Agropecuária, 22.898. Comércio, 19.177. Indústria, 14.438. E construção, 12.136.
6: No acumulado de 12 meses, foram criados 942.854 postos de trabalho. O novo CAGED é utilizado desde janeiro de 2020 para captar, registrar e divulgar as estatísticas oficiais sobre o mercado de trabalho formal no Brasil. Atualmente, todas as empresas estão obrigadas a declarar as movimentações de trabalhadores por meio do E-Social. Os dados utilizados no novo CAGED são captados dos sistemas E-Social, CAGED e Empregador Web. Reportagem Luana Karen.
2: O setor hortigranjeiro movimentou mais de 16 milhões de toneladas no ano de 2025.
8: É o que mostra o levantamento divulgado hoje pela Companhia Nacional de Abastecimento sobre as vendas das centrais de abastecimento.
9: Morador de Brasília, Anderson Gimenez, costuma fazer as próprias marmitas para levar para o trabalho. Para isso, compra frutas e hortaliças semanalmente na central de abastecimento do Distrito Federal.
10: A gente faz a feira da semana, então a gente compra desde ovos lá, a gente encontra ovos caipira, a gente encontra todo tipo de variedades de frutas, todo tipo de hortaliça, verduras e legumes a gente compra lá. Então tem essa facilidade de nós encontrarmos todos os produtos da nossa necessidade em um mês. Mesmo local. E a qualidade das frutas e das verduras, eles são de primeira, tá?
9: O levantamento da Companhia Nacional de Abastecimento mostra que as ceasas do país movimentaram 16 milhões de toneladas em 2025, totalizando mais de 16 bilhões de reais. As centrais com maior volume de vendas foram a Companhia de Entrepostos e Armazéns Gerais de São Paulo, com quase 3 toneladas, o Mercado Municipal de Juazeiro, na Bahia, com 1.600.000 toneladas, e a Ceasa Minas, localizada em Contagem, com 1.5 milhão de toneladas. Para as hortaliças, as vendas aumentaram em 6 unidades, com destaque para Rio Branco, no Acre, com crescimento de 44%, Belo Horizonte e Foz do Iguaçu, que tiveram alta de 4%. Nas frutas, a Ceasa de Rio Branco também liderou as vendas, com alta de 24%, seguida por Goiânia, capital de Goiás, que teve crescimento de 21%. Os dados sobre as vendas nas centrais de abastecimento são coletados mensalmente pela Conab, que elabora o boletim hortigranjeiro. Com ele, é possível verificar onde há falta de algum produto ou excesso de produção, o que ajuda no planejamento dos agricultores, como explica Flávia Starling, gerente de produtos hortigranjeiros da Conab.
11: Nós recebemos informações dessas centrais atacadistas, esses entrepostos atacadistas, eles nos fornecem informações de comercialização e volume comercializado, e com base nessas informações nós confeccionamos o boletim hortigranjeiro mensal.
9: O levantamento mostra ainda que o país exportou 1.300.000 toneladas de frutas em 2025, um aumento de quase 20% em relação a 2024. Os destaques foram a manga, melão, melancia, limão e lima, tendo como principal destino a União Europeia. Reportagem Nazi Brum.
2: Embora possa parecer uma coisa restrita às universidades e institutos de pesquisa, a produção científica está presente no cotidiano de todos nós.
8: E quem faz ela acontecer no Brasil está reunido ao longo desta semana no Rio de Janeiro para o encontro anual da SBPC, a Sociedade Brasileira para o Progresso da Ciência.
2: Neste período está sendo promovida a ExpoTIC, feira que reúne unidades de pesquisa vinculadas ao Ministério da Ciência, Tecnologia e Inovação, universidades, entidades governamentais e o setor empresarial.
8: E para saber mais sobre o que acontece nesses dois espaços, nós conversamos com Germana Pires, secretária de Ciência e Tecnologia para o Desenvolvimento Social. Acompanhe. Secretária, bem-vinda. É um prazer ter a senhora conosco aqui na Voz do Brasil. Vamos falar então da ExpoTIC, né, que começou, a exposição que abriga o Ministério da Ciência, Tecnologia e Inovação, dentro da reunião anual da Sociedade Brasileira para o Progresso da Ciência, a SBPC. O que é esperado da exposição esse ano, secretária?
12: Te agradeço o convite para estar aqui na Voz do Brasil com vocês. A gente chama de ExpoTIC. A ExpoTIC é um dos grandes espaços de popularização da ciência do Brasil. É um ambiente mais visitado da reunião anual da SBPC. Né? E nesse ano o Ministério da Ciência e Tecnologia, ele traz quase todas as suas unidades de pesquisa, são 28 unidades de pesquisa apresentando projetos, tecnologias, iniciativas desenvolvidas em diversas áreas do conhecimento. Quem vier aqui, quem visitar a exposição, vai conhecer pesquisas voltadas para saúde, meio ambiente, biodiversidade, tecnologias, inclusão, desenvolvimento sustentável, enfim. Vai ser uma oportunidade para todos, né, que atuam na área de pesquisa, como estudantes, professores e os diversos pesquisadores, possam e as pessoas, né, famílias também, crianças, possam conhecer a ciência que ela está presente no cotidiano, no nosso cotidiano, né, no dia a dia de cada um. A ciência que melhora a qualidade de vida das pessoas.
2: A reunião anual da SPPC também é um evento super relevante, porque reúne a nata do pensamento científico do país, né? A senhora pode nos falar mais sobre o que é a SPPC e o que acontece nessa reunião anual?
12: A SPPC é uma entidade, né? Uma das mais tradicionais entidades científicas do Brasil. Já há 7 décadas, essa é a 78ª reunião anual da SPPC. E ela reúne pesquisadores, professores, estudantes, gestores públicos e representantes de diversas instituições públicas e privadas, além da sociedade em geral, né, para poder discutir ciência, discutir o progresso da ciência, né, a ciência voltada para o desenvolvimento do nosso desenvolvimento do país. Na SBPC acontecem, assim, tem uma programação densa e ampla, onde são realizados painéis, conferências, mesas redondas, minicursos, atividades culturais, uma série de ações voltadas para a popularização e divulgação da ciência.
8: E nesse ano, né, secretária, o encontro tem um tema que é o Ciência para Todos, Soberania, Desenvolvimento e Inclusão. Como é que esses três pilares se relacionam, influenciam a produção científica no país?
12: Exatamente. Esses três conceitos, eles estão profundamente conectados. Eu represento a Secretaria Nacional de Ciência e Tecnologia para o Desenvolvimento Social e existe algo que é muito importante, que a ciência esteja voltada para mudar a qualidade de vida das pessoas, né? Então, quando a gente fala em soberania, estamos falando na capacidade do país de produzir conhecimento, de desenvolver tecnologias e formar pessoas para enfrentar os seus próprios desafios. O desenvolvimento acontece quando esse conhecimento gera inovação, fortalece as instituições diversas, melhora os serviços públicos, impulsiona a economia, contribui para soluções sustentáveis. Nesse aspecto, o que significa a inclusão? Garantir que a ciência beneficie toda a população, reduzindo as desigualdades, ampliando oportunidades, garantindo que todas as pessoas tenham acesso às oportunidades, né, aos seus direitos sociais.
2: E a reunião também terá espaços temáticos, né, voltado para os jovens, para discussão racial, para cultura. Como é que vão funcionar esses debates?
12: Isso mesmo. Aqui tem um espaço amplo na SBTC Jovem, uma grande participação da juventude, de jovens pesquisadores. E a programação, de fato, é bem diversificada. Tem uma série de espaços voltados para o diálogo sobre cultura, educação, igualdade racial, no contexto das mesas redondas, da apresentação das pesquisas, enfim, é uma programação ampla, né, que apresenta essas diversas pesquisas desenvolvidas Brasil afora, em todas as universidades públicas, privadas.
8: A gente está falando aqui de dois eventos, vamos dizer assim, paralelos, né, que se relacionam: a reunião da SBPC e a Expo TIC. E aí, voltando a falar da exposição, um pouco mais, secretária, ela vai reunir aí 28 unidades de pesquisas que são vinculadas ao Ministério da Ciência, Tecnologia e Inovação, né? A senhora pode dar exemplos pra gente do que são essas unidades, que tipos de pesquisas elas fazem?
12: Sim, bem, o Ministério tem 29 unidades de pesquisa que são vinculadas ao Ministério de Ciência e Tecnologia, 28 estão participando conosco aqui desse evento. As unidades de pesquisa, elas atuam em áreas muito diversas e refletem a amplitude da ciência produzida no Brasil. Existem instituições dedicadas a pesquisas espaciais, biodiversidade amazônica, mudanças climáticas, tecnologias da informação, materiais avançados, energias, tecnologias nucleares, matemática aplicada, astronomia e tecnologias voltadas para o desenvolvimento social. Eu vou dar um exemplo, claro, por exemplo, o INSA, né, a Unidade Nacional do Semiárido, que desenvolve pesquisas voltadas para combater a seca no Brasil, para a produção de alimentos, para poder trabalhar, por exemplo, a dessalinização, né? A gente tem um projeto no Ministério desenvolvido pelo INSA de dessalinização da água, produção de alimentos no semiárido, buscando combater a seca e combater a fome no Brasil. Então, esses projetos poderão, né, podem ser visitados aqui nos estandes das nossas unidades vinculadas.
2: Muito bem, nós conversamos com a secretária de Ciência e Tecnologia para o Desenvolvimento Social do Ministério da Ciência, Tecnologia e Inovação, Germana Pires. Muito obrigado por sua entrevista aqui à Voz do Brasil.
12: Eu agradeço a Voz do Brasil, sempre presente no dia a dia. Deixo o convite para todas as pessoas que quiserem participar aqui da SBPC e conhecer as pesquisas desenvolvidas no Brasil. Estamos aqui na Universidade Federal Fluminense, no Rio de Janeiro. Muito obrigada.
8: 5 novas canetas de semaglutida foram aprovadas pela Vigilância Sanitária e registradas nessa quarta-feira.
2: O medicamento ajuda no controle de doenças como a diabetes e é usado também no tratamento contra a obesidade.
8: E nós vamos entender agora como essa substância age no organismo na reportagem de Gabriela Noronha.
13: Os medicamentos à base de semaglutida são usados no tratamento de doenças crônicas como obesidade e diabetes. Trata-se de uma substância sintética que imita a ação do hormônio GLP-1, responsável pelo controle da glicemia no organismo, entre outras funções, como explica a médica endocrinologista Mona Lisa Azevedo.
14: Ela favorece o controle da glicose porque ela estimula a liberação de insulina e ela também influencia outros fatores do organismo, exerce um papel de induzir saciedade, inibir um pouco o apetite, controlar a compulsão alimentar e também estimular o gasto energético.
13: Nesta quarta-feira, 5 novas canetas emagrecedoras que têm semaglutida como princípio ativo foram aprovadas pela Anvisa, Agência Nacional de Vigilância Sanitária. Os medicamentos são voltados para o tratamento de pacientes adultos com diabetes tipo 2 e autorizados para uso complementar à dieta e exercícios, mas devem ser indicados e acompanhados sempre por um especialista, como destacou a endocrinologista Mona Lisa Azevedo.
14: A gente está falando de medicação e toda medicação é sujeita a efeitos adversos. Afinal de contas, a gente está trazendo uma substância artificial para dentro do corpo. E é por isso que é tão importante o acompanhamento médico.
13: A medicação feita com acompanhamento médico ajudou a servidora pública Carolina Abreu a vencer a obesidade depois de muitas tentativas para perder peso.
15: Desde muito nova, eu sofri com efeito sanfona, né? Tenta fazer dieta restritiva e daí não dá certo, e aí engorda, e aí emagrece. Então, eu resolvi procurar um endocrinologista e comecei a fazer o uso.
13: O processo de autorização dos medicamentos inclui a realização de estudos clínicos, avaliação de documentos e inspeção da linha de produção. Reportagem Gabriela Noronha.
2: E a gente continua falando dessas canetas emagrecedoras para fazer mais um alerta.
8: A Anvisa lembra que a retatrutida, uma medicação que ainda está em fase de pesquisa, não está aprovada para uso em nenhum país do mundo.
2: Assim como no Brasil, a empresa responsável por desenvolver essa medicação ainda não solicitou registro em nenhuma agência reguladora internacional.
8: A Anvisa reforça que o uso de um medicamento sem registro apresenta riscos à saúde, com efeitos colaterais desconhecidos.
2: Além disso, não há garantia de que o produto contenha o princípio ativo declarado, nem a quantidade informada.
8: Vale lembrar que o comércio de medicamentos irregulares é considerado crime pelo Código Penal.
2: Atenção, moradores das comunidades ribeirinhas de Santarém, Belterra e Aveiro, na bacia do Rio Tapajós.
8: A partir de agosto, o navio Hospital Abaré realiza novas expedições com consultas e exames gratuitos.
2: A embarcação atua como unidade básica de saúde fluvial itinerante e os atendimentos ocorrem por triagem e demanda espontânea das 8 da manhã às 6 da tarde.
16: Administrado pela Universidade Federal do Oeste do Pará, UFOPA, o navio Hospital Escola Baré, que atua como uma unidade básica de saúde fluvial itinerante, divulgou o calendário das próximas expedições e as orientações para acesso aos atendimentos nas comunidades ribeirinhas da bacia do Rio Tapajós, no Pará. Os serviços gratuitos são oferecidos nos municípios de Santarém, Belterra e Aveiro. O atendimento ocorre nas chamadas comunidades polo, com triagem e demanda espontânea. Para o cadastro no Sistema Único de Saúde SUS, é necessário apresentar documento oficial com foto, CPF, cartão do SUS, além da caderneta de vacinação. Gestantes devem levar a caderneta de pré-natal e pacientes em acompanhamento podem apresentar exames anteriores. As consultas de rotina são realizadas das 8 horas da manhã ao meio-dia e das 2 às 6 da tarde. Enquanto o navio estiver ancorado, também há plantão para casos de urgência. O cronograma prevê expedições entre os meses de agosto e outubro, com datas definidas para as regiões de Santarém, Aveiro e Belterra. Para saber mais, acesse ridh.ufopa.edu.br ou envie e-mail para ridh@ufopa.edu.br. Dilson Santa Fé, para a Voz do Brasil.
2: Direitos da infância. Projetos voltados à redução da vulnerabilidade de crianças e adolescentes podem participar de edital do BNDES.
8: Serão selecionados até 8 projetos para promoção, proteção e garantia de direitos da juventude.
17: Os projetos devem atender a pelo menos um dos 5 eixos prioritários, que incluem assistência social, segurança alimentar, proteção contra violência doméstica e sexual e prevenção ao uso de drogas. Com ações a serem executadas no Rio de Janeiro, São Paulo, Recife e Brasília, o apoio total pode chegar a 15 milhões de reais em recursos de doações incentivadas aos fundos dos direitos da criança e do adolescente. De acordo com o chefe do Departamento de Projetos Culturais do BNDES, Andrés Cortes, os recursos que viabilizam esse edital são obtidos a partir do mecanismo de incentivo fiscal previsto no Estatuto da Criança e do Adolescente e que se destina a ações que vão desde a prevenção da violência até o acesso à educação, saúde e cultura.
18: Esse edital visa destinar até 15 milhões para projetos sociais que garantam a diminuição de vulnerabilidades sociais ligados à infância e à juventude.
17: As inscrições dos projetos podem ser feitas até o dia 25 de agosto. Você pode obter mais informações sobre o edital no site bnds.gov.br/edital-FCA-2026. Reportagem André de Barros Lima.
8: Última notícia: em nota divulgada há pouco pela Secretaria de Comunicação Social da Presidência da República, o governo brasileiro repudiou o anúncio feito pelos Estados Unidos de prorrogar por mais um ano a declaração de emergência nacional em relação ao Brasil.
2: Segundo a nota, é inteiramente descabido caracterizar o Brasil como uma ameaça aos Estados Unidos, especialmente à luz dos históricos laços diplomáticos e da amizade que une os dois povos.
8: Essas foram as notícias do governo federal.
2: Fique agora com o Minuto do TCU. Em seguida, as notícias do Poder Judiciário e do Congresso Nacional. Boa noite.
8: Boa noite para você e até amanhã.
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22: Supremo Tribunal Federal solicita informações ao Legislativo e ao Executivo sobre emendas parlamentares. TSE destaca fabricação da urna eletrônica em 30 anos de implantação do processo eletrônico. E para o STJ, segurado com HIV, mesmo assintomático, tem direito à indenização por invalidez funcional permanente. Boa noite, eu sou Marcela Luiza. O ministro Flávio Dino, do Supremo Tribunal Federal, solicitou informações ao Legislativo e ao Executivo em uma ação movida pelo partido Rede Sustentabilidade contra o modelo atual das emendas parlamentares impositivas. Na ação, o partido questiona mudanças na Constituição que autorizam parlamentares a destinarem verbas sem garantias suficientes de prestação de contas, transparência e controle de conflitos de interesse. Diante do pedido do partido, o ministro Flávio Dino solicitou informações ao presidente da República e aos presidentes da Câmara e do Senado, estabelecendo o prazo de 10 dias para a resposta. O ministro relator determinou que os poderes executivo e legislativo apresentem uma proposta detalhando o papel de cada agente público no ciclo da execução das emendas, definindo inclusive as responsabilidades dos parlamentares que indicam os recursos e os seus destinatários. Tribunal Superior Eleitoral destaca fabricação da urna eletrônica em seus 30 anos de implantação do processo eletrônico. O projeto é 100% nacional, pertence à Justiça Eleitoral e passa por rigoroso processo de auditoria. Estevam Furtado.
23: Há 3 décadas foram desenvolvidos 14 modelos de urna eletrônica e produzidos quase 1,5 milhão de equipamentos. O TSE elabora todas as especificações técnicas e de segurança que devem ser seguidas pelas empresas vencedoras das licitações. Após a aprovação do protótipo, a fabricação e os testes são acompanhados por servidores e técnicos da Justiça Eleitoral.
22: Segurado com HIV, o vírus da AIDS, mesmo sem sintomas, tem direito à indenização por invalidez funcional permanente. Esse entendimento é do STJ. Fátima Ochoa.
24: O militar com HIV foi considerado incapaz para as atividades militares. Ele tinha seguro coletivo com cobertura para invalidez funcional permanente total por doença. A Justiça de Rondônia determinou o pagamento da apólice, mas a seguradora recorreu ao STJ, alegando que o militar estava assintomático e não teria perdido a autonomia. Só que a terceira turma concluiu que, no caso de pessoas com HIV, a noção de perda da existência independente exigida para a indenização securitária deve considerar a irreversibilidade da infecção e a dependência contínua de tratamento médico, como nessa hipótese. Assim, concluiu que o militar tem direito à indenização por invalidez permanente. A relatora foi a ministra Nancy Andrighi.
22: Para garantir que um empregador pague uma dívida trabalhista, a justiça determina que o passaporte seja apreendido. Mas tem um detalhe: para o Tribunal Superior do Trabalho, é preciso considerar outras possibilidades antes disso. Rocine Gomes.
25: Um caso que ilustra essa questão envolve um português que mora no Brasil. Ele teve o passaporte apreendido por passar anos sem pagar a dívida. Ao julgar o processo, o TST decidiu pela liberação do documento. O motivo é que a instância anterior não analisou outras medidas antes de tomar essa decisão. Por exemplo, se o homem ocultou o patrimônio ou tinha um estilo de vida que demonstrava a possibilidade de pagar a dívida. Por isso, passaporte liberado.
22: Ministério Público Federal denunciou 216 pessoas por tráfico humano e contrabando de imigrantes entre 2025 e 2026. As denúncias são resultado do trabalho da unidade especializada no combate a esses crimes, que completa 2 anos este mês. Vanessa Pereira.
1: Desde 2024, o MPF centralizou as investigações sobre tráfico de pessoas na Unidade Nacional de Enfrentamento do Tráfico Internacional de Pessoas e Contrabando de Imigrantes. Em 2 anos de atuação, a unidade participou de mais de 1.100 processos judiciais. De 2025 até junho deste ano, 216 pessoas foram denunciadas à Justiça. 79 por tráfico internacional de pessoas e 137 por contrabando de imigrantes.
22: 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Uma boa noite e até amanhã.
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5: Eu sou Paula Groba.
6: E eu sou Ricardo Nakaoka.
5: E estes são os destaques de hoje do Jornal do Senado, que começa agora.
6: PEC da Segurança Pública chega ao Senado após modificações na Câmara.
5: Projeto suspende prazo para pesquisadoras durante licença maternidade.
6: Grupo de senadores cobra órgãos e propõe novas regras após caso do Banco Master.
5: Boa noite.
6: Boa noite.
5: Conciliar a carreira científica com a maternidade ainda é um desafio para milhares de pesquisadoras brasileiras.
6: Com o objetivo de evitar prejuízos à produção acadêmica, a Comissão de Direitos Humanos pode votar na volta das atividades do Senado um projeto que suspende prazos durante a licença maternidade. O repórter Márcio Maturana tem as informações.
7: Pesquisadoras, gestantes ou adotantes poderão ser beneficiadas com a suspensão dos prazos de bolsas, editais e projetos de pesquisa financiados com recursos públicos federais durante a licença maternidade. Isso é o que prevê um projeto que está pronto para votação na Comissão de Direitos Humanos na volta do recesso parlamentar, a partir de 3 de agosto. Pela proposta, o tempo de afastamento será acrescido ao prazo original e não poderá influenciar negativamente a avaliação de produtividade nem a participação em novos financiamentos públicos. A senadora professora Dorinha Seabra, do União do Tocantins, foi relatora de um outro projeto já transformado em lei, que também beneficia pesquisadoras gestantes ou adotantes.
10: Quando ela começou, ela não estava gestante. Ela fica gestante. Ela não pode ficar gestante, porque o prazo vai contar contra ela. O programa vai perder pontuação. E aí ela tem problema, inclusive, em outras vezes que ela preenche a bolsa. Maternidade não pode ser ônus para a mulher. E não pode significar escolha entre carreira, entre formação.
7: O texto em análise na Comissão de Direitos Humanos é um substitutivo da senadora Mara Gabrilli, do PSD de São Paulo, a um projeto apresentado pela senadora Soraya Tronic, do PSB de Mato Grosso do Sul. Para evitar a sobreposição de normas e oferecer maior segurança jurídica, esse substitutivo incorpora as mudanças propostas a uma lei já existente sobre prorrogação de bolsas de pesquisa no caso de maternidade.
5: E aguarda votação no plenário do Senado, o projeto que cria o Exame Nacional de Proficiência em Medicina. A prova será requisito obrigatório para que os recém-formados possam obter o registro profissional nos conselhos regionais. No entanto, ainda há uma divergência sobre qual órgão será responsável pela aplicação. O senador Rogério Carvalho, do PT de Sergipe, apresentou um texto substitutivo para atribuir essa função ao Ministério da Educação. Em junho, o governo também publicou uma medida provisória que prevê que o MEC aplique o exame. A MP ainda depende de análise do Congresso Nacional.
6: Já o senador doutor Irã, do PP de Roraima, relator da proposta na Comissão de Assuntos Sociais, defende que a avaliação seja aplicada pelo Conselho Federal Federal de Medicina. Ao classificar a iniciativa como projeto mais importante do movimento médico brasileiro neste século, o parlamentar cobrou que o plenário vote a medida o quanto antes.
9: Nós precisamos frear a proliferação desenfreada de escolas médicas nesse país, formando médicos de péssima qualidade e causando muita vulnerabilidade ao povo brasileiro, principalmente ao povo que procura o Sistema Único de Saúde do nosso país.
11: O caso do Banco Master levou o Senado a intensificar a fiscalização sobre o mercado financeiro.
6: No primeiro semestre, um grupo da Comissão de Assuntos Econômicos ouviu autoridades, reuniu documentos e apresentou propostas para evitar novas fraudes. A reportagem é de Marcela Cunha.
12: Criado no início deste ano, o grupo da Comissão de Assuntos Econômicos, que acompanha o caso Banco Master, já ouviu dirigentes do Banco Central, da Comissão de Valores Mobiliários e do Banco de Brasília. O presidente do Banco Central, Gabriel Galípolo, defendeu a atuação da instituição e apontou limitações de pessoal, de tecnologia e de estrutura de fiscalização. Já o presidente interino da CVM, João Carlos Uzeda Scioli, afirmou que o órgão detectou movimentações atípicas do Master desde 2022. O presidente do BRB, Nelson Antônio de Souza, foi questionado sobre as operações realizadas com o Master e os possíveis prejuízos para o banco público. O ex-controlador do Master, Daniel Vorcaro, chegou a ter depoimento marcado, mas obteve do Supremo Tribunal Federal o direito de não comparecer. Entre os resultados do trabalho, a CAI retirou o sigilo de parte das auditorias do Tribunal de Contas da União sobre o caso. Presidente do colegiado, o senador Renan Calheiros, do MDB do Alagoas, defendeu a divulgação dos documentos.
13: Nós estamos retirando o sigilo, que é uma auditoria que a sociedade tem total interesse em conhecer. E não sei por que o próprio tribunal decreta sigilo sobre uma auditoria que ele próprio fez.
12: O grupo apresentou ainda 3 projetos para mudar as regras do Fundo Garantidor de Créditos, ampliar o controle sobre a venda de títulos bancários e endurecer as penas para fraudes financeiras.
11: E a criação de uma política nacional de transformação digital no campo está em análise na Comissão de Agricultura. A proposta busca modernizar o setor agropecuário com o uso de tecnologias como a inteligência artificial.
6: O texto também prevê a criação de laboratórios de inovação, a capacitação de agricultores e a oferta de linhas de crédito específicas. O senador Sérgio Petecão, do PSD do Acre, relatou a proposta na Comissão de Ciência e Tecnologia. Na avaliação do parlamentar, a iniciativa democratiza o acesso à tecnologia na agricultura e promove avanços no setor.
14: A iniciativa busca democratizar a conectividade rural, promover capacitação digital e incentivar as pesquisas, o desenvolvimento e a inovação.
11: E a PEC da Segurança Pública chegou ao Senado, mas a proposta de emenda à Constituição que reorganiza o sistema de segurança pública do país será analisada pelos senadores em uma versão diferente da encaminhada pelo Poder Executivo. O texto aprovado pela Câmara dos Deputados destinou parte da arrecadação das apostas esportivas aos fundos nacionais de segurança pública e do sistema penitenciário. Além disso, retirou a redução da maioridade penal de 18 para 16 anos em crimes com violência ou grave ameaça à pessoa, cuja validade dependeria de um referendo popular.
6: Para o senador Camilo Santana, do PT do Ceará, a segurança pública deve ser tratada como uma agenda nacional, baseada na cooperação entre União, estados e municípios e com atuação conjunta dos poderes da República. O parlamentar defende que a proposta seja colocada em votação. No entanto, a PEC depende de decisão do presidente do Senado, Davi Alcolumbre, para começar a ser analisada na casa.
15: O crime organizado não pergunta em quem a vítima votou. Uma bala perdida não escolhe partido. A mãe que perde um filho não quer saber se a solução veio da direita ou da esquerda. Ela quer justiça, ela quer segurança. Nós podemos divergir sobre muitos temas, mas precisamos ser capazes de construir uma agenda comum para proteger o povo brasileiro.
11: A
0: programação especial de férias do Congresso Nacional já recebeu mais de 8.500 visitantes na primeira semana de atividades. A agenda gratuita, que segue até o dia 2 de agosto, reúne experiências interativas e atividades voltadas para toda a família.
2: O balanço parcial mostra o interesse do público em conhecer de perto o funcionamento do Poder Legislativo durante o período de recesso escolar. A reportagem é de Yasmin Rodrigues.
8: A programação especial de férias promovida pelo Congresso Nacional, que tem atraído turistas de diferentes estados brasileiros e até do exterior, busca aproximar os cidadãos do parlamento. Além de conhecer os espaços do Senado Federal e da Câmara dos Deputados, os visitantes podem acompanhar o espetáculo teatral Em Nome da Lei, 200 anos de Congresso, apresentado pelo projeto Visite em Cena, e assistir ao filme em realidade virtual, Eunice, a primeira senadora, que retrata a trajetória da primeira mulher a ocupar uma cadeira no Senado. Diogo Diniz, servidor da Coordenação de Visitação do Congresso Nacional, apresentou os números registrados até agora e o perfil do público que participou das atividades.
16: O destaque é o aumento da presença de crianças, que cresceu 16% em relação ao ano passado. Outra novidade também que chamou a atenção foi o Visite em Cena, que já reuniu mais de 1.300 pessoas. E o filme Eunice, a primeira senadora, também está fazendo sucesso. É um filme em realidade virtual, que já foi visto por mais de 400 pessoas.
8: A programação especial de férias é gratuita. Para participar, basta comparecer ao Congresso Nacional das 9 da manhã às 5 da tarde com um documento oficial com foto. A entrada é livre, sem necessidade de agendamento.
2: Com a edição de Paula Groba e trabalhos técnicos de Eliseu Caires, o Jornal do Senado fica por aqui. Acompanhe agora as notícias da Câmara dos Deputados. Boa noite.
0: Uma boa noite e até amanhã.
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18: Parlamentares analisam proibição de ligações telefônicas feitas por robôs.
26: Comissões reafirmam hora-aula como medida das atividades do professor.
18: Debate analisa medidas para a inclusão de autistas no mercado de trabalho.
26: Boa noite. Parlamentares e debatedores sugerem práticas mais efetivas em empresas para a inclusão de pessoas com transtorno do espectro autista. A repórter Sofia Peçanha acompanhou a discussão.
27: Durante a audiência na Comissão Especial sobre a Política Nacional para Pessoas com Autismo, parlamentares e especialistas defenderam que a inclusão de jovens e adultos autistas no mercado de trabalho depende tanto de políticas públicas quanto do engajamento das empresas na adoção de práticas mais inclusivas. A comissão debate o projeto de lei que institui uma política nacional para pessoas com transtorno do espectro autista, produzir conhecimentos mais aprofundados, desenvolver estudos e pesquisas que levem a práticas terapêuticas e educacionais mais eficazes, estabelecer políticas públicas que resguardem os direitos da pessoa com autismo, são alguns dos objetivos do projeto que está sendo analisado pelos deputados. Durante a audiência, os participantes reforçaram que a inclusão profissional é possível desde que haja suporte adequado. A deputada Maria Rosas, do Republicanos de São Paulo, defendeu o chamado emprego apoiado como ferramenta para ampliar oportunidades.
28: Muitas pessoas dizem o seguinte: não há condições de inserir as pessoas com TEA no mercado de trabalho. Eu digo que sim, através do emprego apoiado. É uma tecnologia social que a gente tem a inclusão dessa pessoa com apoios, com suporte, com pessoas que vão orientar, vão ver o perfil. Então, é possível sim. Nós não podemos desistir, há uma necessidade de suporte, por isso o emprego apoiado, ele é muito bem-vindo.
27: O projeto em análise prevê o estímulo à inserção de pessoas com autismo no mercado de trabalho. Por isso, segundo parlamentares, a escuta de especialistas e de entidades que atuam na área é fundamental para orientar a construção de diretrizes mais efetivas e alinhadas às necessidades reais das pessoas com transtorno do espectro autista. O debate foi solicitado pelo deputado Orlando Silva, do PCdoB de São Paulo, com o objetivo de aprofundar a discussão sobre os desafios enfrentados por pessoas autistas na vida adulta, especialmente na busca por autonomia e emprego. Da Rádio Câmara de Brasília, Sofia Peçanha.
17: Direitos Humanos.
1: Pastor Diniz, do União de Roraima, apoia projeto que proíbe a divulgação de apostas, motéis e sites de acompanhantes em programas com classificação indicativa livre. Relator da matéria na Comissão de Comunicação, ele afirma que a medida protege crianças e adolescentes da exposição a conteúdos inadequados.
26: Pastor Diniz argumenta que a proposta tem respaldo na Constituição e ajuda a preservar o desenvolvimento físico, mental e emocional do público infanto-juvenil. Para o deputado, a restrição também reforça os valores éticos e sociais previstos para a programação de rádio e televisão.
17: Trabalho.
1: Debatedores criticam pejotização e alertam para a perda de direitos e queda na arrecadação. O repórter Murilo Souza acompanhou o encontro sobre o tema com deputados.
3: Debatedores criticaram em audiência pública na Câmara dos Deputados os efeitos da pejotização no mercado de trabalho. O termo se refere à contratação de trabalhadores como empresas, em atividades que antes exigiam carteira assinada. As críticas apontam perda de direitos trabalhistas e prejuízos à Previdência. A discussão ocorreu após decisão do ministro Gilmar Mendes, Supremo Tribunal Federal, que suspendeu processos sobre o reconhecimento de vínculo empregatício nesses casos. O tema terá repercussão geral e servirá de base para decisões em todo o país. Para parlamentares, o modelo amplia a exploração de trabalhadores. O deputado Bongás, do PT do Rio Grande do Sul, destacou que o

0: alertam para os impactos fiscais e divergências no judiciário. Enquanto a Justiça do Trabalho costuma reconhecer o vínculo trabalhista e manter os direitos dos empregados, o Supremo Tribunal Federal tem validado contratos como prestação de serviço por empresas. Da Rádio Câmara de Brasília, Murilo Souza.
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2: Meio Ambiente.
3: Projeto que proíbe a utilização de penas e plumas de origem animal avança na Câmara. A ideia é que os adereços usados nas fantasias tenham origem sintética, como informa a repórter Maria Neves.
4: O projeto que proíbe a comercialização de fantasias e adereços com penas de origem animal avançou o primeiro passo na Câmara, com a aprovação pela Comissão de Desenvolvimento Econômico. De acordo com o relator, deputado Helder Salomão, do PT do Espírito Santo, além de proteger o direito dos animais, a proposta vai estimular a indústria nacional. O relator sustenta ainda que as mudanças não pretendem viabilizar festas populares, mas estabelecer limites e incentivar alternativas.
5: A substituição das penas e plumas de origem animal por sintéticas vai baratear muito o custo. Isso significa que a gente vai ter fantasias mais baratas, alegorias mais baratas, com a mesma beleza plástica que o carnaval, obviamente, exige. E, além disso, se a gente substitui, né, as penas e plumas de origem animal por plumas e penas sintéticas, nós vamos estimular a produção nacional.
4: Pelo texto aprovado, as penas poderão continuar sendo usadas quando não houver sofrimento animal. O reaproveitamento de plumas também continuará permitido até a entrada em vigor da futura lei. As regras para esses casos deverão constar no regulamento da norma. A proposta, de autoria do deputado Célio Studart, do PS do Ceará, também prevê multa de 5.000 a 1.000.000 de reais para quem descumprir a nova regra. Em caso de reincidência, a multa será aplicada em dobro e a cada nova infração, o valor da multa será dobrado novamente. O projeto ainda será analisado por 4 comissões da Câmara. Se aprovado, poderá seguir diretamente para o Senado, sem necessidade de passar pelo plenário. Da Rádio Câmara de Brasília, Maria Neves.
6: João Carlos Bacelar, do PL da Bahia, propõe a criação de uma comissão parlamentar de inquérito para investigar crimes contra animais. O deputado pretende apurar casos de crueldade contra animais em todo o país.
3: João Carlos Bacelar explica que a CPI deve identificar os responsáveis pelos crimes e investigar a atuação de grupos organizados. Segundo o deputado, a comissão também precisa avaliar a efetividade das políticas públicas e da fiscalização para coibir a violência contra animais.
2: Educação.
6: Comissões da Câmara finalizam votação do projeto que muda critérios de cálculo de tempo de professores em atividades com estudantes. Entenda as alterações na reportagem de Luiz Cláudio Canuto.
7: A Comissão de Educação da Câmara aprovou o projeto que estipula a hora-aula como medida para cálculo do tempo de professores da educação básica, usado em atividades com estudantes. Segundo a proposta, a hora-aula seria usada como referência, mesmo que a aula tenha duração inferior a 60 minutos. Atualmente, a lei do piso salarial do Magistério Público da Educação Básica tem outro critério. Estabelece que os professores devem respeitar o limite máximo de 2/3 da carga carga horária para atividades com estudantes. Ou seja, o tempo restante é usado para preparar aulas, corrigir provas e outras atividades. O texto aprovado é um substitutivo da deputada Lídice da Mata, do PSB da Bahia, que sintetiza um projeto do deputado Tarcísio Mota, do PSOL do Rio de Janeiro. A relatora diz que a proposta tenta acabar com a interpretação de que os minutos que restam da hora-aula pedagógica possam

0: possam ser considerados tempo de atividade extra-classe, algo que já foi rejeitado pelo Superior Tribunal de Justiça em 2024. Contar esses minutos diminui o período para atividades extra-classe, como explica o autor da proposta, Tarcísio Mota.
1: Qual é a nossa novidade nesse projeto de lei? Que a gente percebeu que, infelizmente, alguns prefeitos e governadores resolveram dar uma de esperto e contar todos os minutinhos que estão na questão da carga horária do professor, e nos lugares em que a hora-aula é menor do que uma hora relógio, ou seja, tem menos do que 60 minutos, eles resolveram dizer, então, esses 10 minutos que sobram, se a hora-aula for de 50 minutos, conta pro tempo de planejamento. O que é uma falsidade. Fazendo com que, como aconteceu lá no município do Rio de Janeiro, os professores sejam obrigados a pegar mais turmas, tendo o mesmo tempo de planejamento, ou seja, é um descumprimento da lei, e sem ganhar mais um salário a mais, ou seja, mais trabalho, menos tempo de planejamento, ferindo o princípio da lei do piso salarial nacional.
0: Como exemplo de como ficaria com a aprovação da lei, o deputado afirma que quando um professor dá 3 aulas, os minutos dedicados à aula não interferem no fato de que existe necessidade de um planejamento. O projeto muda a lei do piso salarial dos professores e acrescenta um dispositivo no artigo que estabelece textualmente: para fins do cálculo da proporção mínima de 2/3 da jornada destinada às atividades de interação com educandos, a carga horária do docente será apurada com base em horas-aula, mesmo se a sua duração for inferior a 60 minutos. A proposta para virar lei precisa ser aprovada pela Câmara e pelo Senado. Da Rádio Câmara de Brasília, Luiz Cláudio Canuto.
2: A deputada Lídice da Mata também foi a relatora do projeto na Comissão de Constituição e Justiça, que também aprovou o texto.
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4: Justiça.
5: Rodrigo Valadares, do PL de Sergipe, é autor de projeto que proíbe a concessão de indulto, graça, anistia e perdão judicial para condenados por crimes praticados contra crianças. A proposta também impede o reconhecimento do perdão do ofendido nesses casos.
2: O projeto de Rodrigo Valadares altera o Código Penal e o Estatuto da Criança e do Adolescente para impedir que os agressores tenham as penas perdoadas. O autor argumenta que o sofrimento do acusado não pode anular a punição pela morte de um filho.
4: Consumidor.
5: Câmara analisa a proibição de ligações telefônicas feitas por robôs. A repórter Júlia Lopes nos traz as medidas propostas.
6: Em 2025, o Brasil registrou mais de 10 bilhões de ligações telefônicas feitas por robôs por mês, segundo a Agência Nacional de Telecomunicações, a Anatel. Para reduzir o incômodo dessas chamadas à população, a Comissão de Defesa do Consumidor da Câmara dos Deputados aprovou um projeto que proíbe a realização de ligações automáticas em massa, conhecidas como robocalls. A proposta trata das chamadas feitas de forma repetitiva e sem a participação de um atendente humano, geralmente usadas para vender produtos, cobrar dívidas ou realizar pesquisas. Para o relator do projeto, deputado Áureo Ribeiro, do Solidariedade do Rio de Janeiro, embora a legislação já permita que o consumidor adote medidas como cadastrar o número em listas de bloqueio ou no serviço Não Perturbe, essas ferramentas ainda não são suficientes para impedir as ligações automatizadas.
7: De fato, mesmo com a existência de cadastros destinados a bloquear ligações de telemarketing, como Não Perturbe, e estas listas mantidas por PROCONs estaduais, os abusos continuam muito presentes na vida de todos nós. Isso porque, apesar de sua utilidade e crescente adesão popular, esses cadastros enfrentam limitações estruturais, tais como a iniciativa do próprio consumidor para inscrição.
6: Segundo o projeto, as empresas que desrespeitarem a regra estarão sujeitas a multas que variam de 5 mil a 50 mil reais por ligação ou mensagem devida. Em casos de reincidência, poderão ter o serviço de telemarketing suspenso e até perder a autorização para atuar no setor de telecomunicações. O texto também obriga empresas e operadoras a adotarem tecnologias que garantem a identificação real de quem faz a chamada como forma de evitar fraudes. Apesar disso, a proposta prevê exceções para o uso de chamadas e mensagens automáticas. Elas serão permitidas em casos de utilidade pública, como avisos de órgãos públicos ou de empresas de serviços essenciais com informações urgentes, quando houver atendimento humano imediato, sem reprodução prévia de mensagens gravadas e em situações de obrigação legal. O projeto que proíbe ligações telefônicas automáticas feitas em massa será analisado agora pela Comissão de Constituição e Justiça. Da Rádio Câmara de Brasília, Júlia Lopes.
4: Segurança Pública.
2: Zuco do PL do Rio Grande do Sul propõe que a indenização paga a quem entrega armas de fogo tenha como parâmetro principal o preço médio de mercado, definido em regulamento. Ele também defende que a nota fiscal e o estado de conservação da arma sejam considerados no cálculo.
5: Relator da proposta na Comissão de Segurança Pública, Zuco substituiu a definição do valor em lei por diretrizes para que o executivo regulamente os critérios de indenização. O objetivo, segundo ele, é evitar questionamentos sobre a constitucionalidade da medida.
4: Economia.
2: Comissão Especial da Câmara está analisando a atualização do teto para a declaração de microempreendedor individual.
5: A repórter Noelle Nobre tem mais informações sobre o colegiado.
8: A comissão especial que vai analisar o projeto que aumenta o limite de faturamento do MEI, o microempreendedor individual, já foi instalada na Câmara. A deputada Anne Ortiz, do PP do Rio Grande do Sul, foi eleita presidente do colegiado e o deputado Jorge Götting, do Republicanos de Santa Catarina, será o relator. O projeto já foi aprovado pelo Senado e eleva para R$130 mil a receita bruta anual permitida para enquadramento como MEI. Atualmente, o limite é de R$81 mil. A proposta também autoriza a contratação de até 2 empregados, o dobro do permitido hoje. Anne Ortiz destacou que o teto atual está defasado há cerca de 10 anos, o que empurra muitos empreendedores para a informalidade.
9: Nós estamos tratando de um assunto que não é só urgente para os micro e pequenos empreendedores, empreendedores individuais, para todos aqueles que empreendem no nosso país, geram emprego, renda e fazem a economia girar, que estão aí há uma década trabalhando dentro de uma faixa, dentro de um teto desatualizado.
8: O relator Jorge Götting ressaltou a importância do setor e disse que o relatório buscará consenso com a área econômica do governo e com frentes produtivas.
10: Nós temos que impulsionar os negócios, dar condições do MEI crescer, como você falava antes, Anne, criar uma rampa para que o MEI daqui um pouco possa ser micro, para que o micro possa ser uma pequena empresa, para que a pequena empresa queira ir para o lucro presumido ou para o lucro real, para ela crescer.
8: Além de Anne Ortiz e Jorge Götting, a comissão será dirigida pelos deputados Adriana Ventura, do Novo de São Paulo, Hélder Salomão, do PT do Espírito Santo, e Bia Kicis, do PL do Distrito Federal, eleitos como vice-presidentes. Da Rádio Câmara de Brasília, Noelle Nobre.
4: Agricultura.
2: Márcio Neiser, do Solidariedade do Maranhão, apresentou o projeto que cria o Sistema Nacional de Monitoramento da Pesca Artesanal. A proposta prevê adesão voluntária a um sistema de geolocalização e botão de emergência para embarcações de pequeno porte.
5: Segundo Márcio Neiser, o projeto autoriza o governo a conceder subsídio para aquisição e instalação dos equipamentos. Ele acredita que o novo sistema poderá contribuir para a segurança da atividade e para o planejamento de políticas públicas voltadas a pesca artesanal.
2: Termina agora o Jornal Câmara dos Deputados, produzido pela Rádio Câmara, com trabalhos técnicos de Ribamar Guimarães e apresentação de Val Monteiro e Márcio Aquilissardi. Uma boa noite para você.
5: A Voz do Brasil volta amanhã. Boa noite.
4: 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Boa noite.

0: quarta-feira, 30 de julho de 2026. O Tribunal Superior Eleitoral publicou uma nova portaria para orientar a atuação das plataformas digitais durante o período eleitoral. O documento, assinado pelo presidente da Corte, Cássio Nunes Marques, estabelece regras para os planos de conformidade que deverão ser elaborados por empresas com mais de 5 milhões de usuários. A medida valerá para plataformas como Facebook, Instagram, TikTok, X, WhatsApp e Telegram. O governo federal anunciou um pacote de R$1,3 bilhão para enfrentar os efeitos do El Niño. Os recursos serão destinados principalmente à formação de estoques públicos de alimentos, combate a incêndios florestais, monitoramento climático e reforço da estrutura de saúde. Segundo projeções citadas, o fenômeno deve provocar seca intensa na região norte, aumento do risco de incêndios florestais, atraso das chuvas no centro-oeste e sudeste e possibilidade de enchentes e deslizamentos na região sul. O governo dos Estados Unidos pretende transformar instalações desativadas de urânio da época da Guerra Fria para abrigar data centers de inteligência artificial. A iniciativa, anunciada pela gestão de Donald Trump, faz parte da estratégia de destinar terrenos federais à instalação de infraestruturas de processamento de dados. A Casa Branca avalia que o aproveitamento dessas estruturas desativadas pode reduzir a resistência de comunidades locais à instalação dos equipamentos. Horário de Brasília, 12:34.
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2: Quatro minutos desta quinta-feira. Muito bom dia. Obrigado a você que nos acompanha aqui no CBN Madrugada. Aquele bom dia especial, não é, Ricardo Garcia? O pessoal de São Paulo está chegando agora, estava acompanhando a Voz do Brasil e agora está conosco aqui no CBN Madrugada. Estávamos esperando você para os principais destaques do dia. Começamos com eleições 2026 de Brasília, informa João Rosa.
3: A defesa disse ao ministro Alexandre de Moraes que o ex-presidente não autorizou o uso de sua imagem em um vídeo feito por inteligência artificial e exibido na convenção do PL no sábado passado. Conforme os advogados, Jair Bolsonaro nem sequer teria meios para dar autorização ao senador Flávio Bolsonaro, já que está proibido de receber visitas do filho. Ao pedir explicações, o ministro afirmou que a eventual anuência do ex-presidente poderia ser motivo para uma decisão de retorno dele à prisão.
2: E o outro lado, hein, João Rosa?
4: PSB oficializa Geraldo Alckmin como candidato a vice de Lula e repete a chapa de 2022. O presidente afirmou que o parceiro de chapa é a garantia que todo mundo precisa, que vai dormir sabendo que não terá um golpe. Alckmin elogiou feitos do governo e, sem citar o senador Flávio Bolsonaro, disse que pátria é a união e não o entreguismo.
2: Noite 36, os estragos da ventania no Rio de Janeiro com Gabriel Freitas.
5: Uma intensa ventania com rajadas de até 105 km por hora no Rio de Janeiro provocou estragos e mortes nessa quarta-feira. Houve queda de árvores, apagões, destelhamentos e impactos nos trens, metrô, VLT, barcas e aeroportos, com voos cancelados e desviados. A Defesa Civil montou um gabinete de crise para atender a centenas de ocorrências em todo o estado.
2: Rajadas fortíssimas também em São Paulo, informa Matheus Leite.
6: Com ventos que ultrapassaram os 120 km por hora, as rajadas provocaram 3 mortes no estado de São Paulo. Duas delas aconteceram no litoral, onde o Porto de Santos ficou interditado por 3 horas. A ventania também provocou o cancelamento de pelo menos 54 voos no aeroporto de Congonhas.
2: Alívio para o agronegócio. A manchete de Rani Veloso.
7: O governo federal anunciou nesta quarta um plano de mais de R$1,3 bilhão de reais em ações preventivas para enfrentar as mudanças climáticas do El Niño no país entre agosto e dezembro. Durante reunião ministerial, o presidente Lula afirmou que o Brasil tem um planejamento inédito e está preparado para lidar com as adversidades climáticas, cobrando também a articulação de prefeitos e governadores.
2: O embate com a Argentina é assunto para Igor Cardim.
8: Interlocutores do governo federal avaliam que a crise diplomática entre Brasil e Argentina desgastou Javier Milei e vê uma possível articulação do presidente argentino com Donald Trump em meio às eleições deste ano. O ministro das Relações Exteriores do país vizinho descarta romper relações com o Brasil. O Itamaraty ouviu novamente o embaixador brasileiro que atua em Buenos Aires e avalia se diplomata deve voltar ou não para a Argentina.
2: Meia-noite 38, o peso das tarifas americanas com Lucas Taveira.
9: O prazo para escapar da nova tarifa adicional de 25% dos Estados Unidos terminou nesta quarta-feira e aumenta a preocupação de exportadores brasileiros. Setores como madeira, móveis e calçados estão entre os principais afetados. As associações afirmam que o tempo dado pelo governo americano foi insuficiente para reorganizar os embarques, enquanto buscam ampliar as vendas para outros destinos.
2: Os números da violência contra a mulher. A manchete de Luiz Fernando Figliage.
10: Aproximadamente 48 milhões de mulheres no Brasil já sofreram violência reconhecida pela Lei Maria da Penha. Os dados são de uma pesquisa sobre a percepção da sociedade brasileira em relação à violência de gênero. A legislação completa 20 anos em agosto.
2: Eleições em São Paulo com Bruna Barbosa.
11: Nova pesquisa Genial Quest aponta a liderança do governador Tarcísio de Freitas do Republicanos na corrida pelo Palácio dos Bandeirantes. Ele aparece à frente de Fernando Haddad, do PT, em todos os cenários de primeiro e segundo turno e também tem menor rejeição. Já a corrida ao Senado segue liderada pela esquerda, com as ex-ministras Marina Silva, da Rede, e Simone Tebet, do PSB, em primeiro e segundo lugar.
2: Caso de polícia em Minas Gerais com Desirê Miranda.
12: A faxineira Paola Cirino, que matou um casal de idosos para roubar objetos de luxo do apartamento onde moravam em Belo Horizonte, foi denunciada pelo crime de latrocínio qualificado pelo Ministério Público de Minas Gerais. Ela também vai responder por adulteração de provas e uso dos cartões bancários das vítimas. O dono de um restaurante que permitiu que ela usasse os cartões bancários roubados do casal foi denunciado por furto e o MP ainda pede a investigação da Polícia Civil em relação ao primo de uma das vítimas.
2: Meia-noite 40, de volta a São Paulo com Clauson Dutra.
13: Um homem morreu depois de ter sido baleado por um policial militar durante uma tentativa de roubo na região do Pacaembu, na zona oeste de São Paulo. Segundo a polícia militar, o agente seguia para o trabalho quando viu o homem abordando um motorista parado no semáforo e aparentemente armado. O objeto usado por ele foi identificado depois como uma arma falsa.
2: E a busca por segurança de São Paulo, Guilherme Muniz.
14: A quantidade de carros blindados no Brasil aumentou 4,6% no primeiro semestre do ano, indicando que o país pode bater o sexto recorde anual seguido em 2026. A sensação de insegurança nas grandes capitais é o principal motivo.
2: Crime sexual no trem em São Paulo, destaca Guilherme Jimenez.
15: Usuários da linha 11 Coral da CPTM agrediram um homem antes dele ser preso em flagrante por importunação sexual em um trem próximo à estação Dom Bosco na noite desta terça-feira. A vítima relatou à polícia que o suspeito encostou o órgão genital nela.
2: Ainda na capital paulista, Pedro Fagundes.
16: Contratos bilionários de iluminação pública e da rede de semáforos de São Paulo estão no centro de uma ação do Ministério Público. A promotoria aponta fraudes desde a licitação e acusa a atual direção da agência reguladora de prolongar a permanência do consórcio contratado.
2: Faltam 18 minutos agora para uma. Vamos saber do esporte, o futebol, aqui no CBN Madrugada com Gabriel Dudziak.
17: O Palmeiras ampliou de 6-8 pontos a vantagem em relação ao Flamengo na liderança do Campeonato Brasileiro. Na noite desta quarta-feira, o Alviverde se aproveitou de um jogo de 11-9 jogadores do Vitória para ganhar por 4-0 e somar mais 3 pontos no torneio nacional. O Flamengo, por sua vez, apenas empatou com o Internacional por 1-1 no sul do país depois de sair atrás na partida. Ainda pelo Brasileirão, o Mirassol ganhou do Remo por 2-1, enquanto Fluminense e Bahia empataram por 0-0. Já pela Copa Sul-Americana, o Vasco derrotou o Independiente Medellín por 1-0 em casa e avançou às oitavas de final. O mesmo fez o Bragantino, que derrotou o Sporting Cristal do Peru por 1-0. Hoje, também pelo torneio continental, o Grêmio joga em casa com o Bolívar após ter perdido por 3-2 em La Paz. Pelo Brasileirão, o Corinthians encara o Atlético Paranaense às 7:30 e o Coritiba pega o Cruzeiro às 9:30 da noite.
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2: Vamos saber como é que fica o tempo em todo o Brasil nesta quinta-feira, depois das ventanias, principalmente em São Paulo, no Rio de Janeiro, nesta quarta. Josélia Pegorim traz para a gente as informações.
18: A chuva finalmente dá uma trégua no sul do Brasil nesta quinta-feira, com o afastamento de uma frente fria. A previsão é de que o sol apareça em todas as áreas com alguma nebulosidade, mas apenas em áreas próximas ao litoral do Paraná, de Santa Catarina, poderemos ter ainda alguma precipitação leve. No extremo noroeste do Paraná, algumas pancadas de chuva ainda poderão acontecer, mas não há motivo de alerta nesta quinta-feira. Infelizmente, as chuvas no sul do Brasil devem retornar no próximo fim de semana. Na região sudeste, a maioria das áreas vai ter uma quinta-feira até com bastante sol, mesmo com a passagem de uma frente fria pelo Rio de Janeiro. O litoral de São Paulo, a região da Grande São Paulo, o Vale do Paraíba e do Ribeira, no leste paulista, vão ter bastante nebulosidade nesta quinta-feira, mas o sol aparece e pouca chuva está sendo esperada. No estado do Rio de Janeiro, vão acontecer algumas pancadas de chuva com a passagem desta frente fria, mas ainda com períodos de sol. E nas outras áreas do sudeste não tem condições para chuva. Na sexta-feira, essa mesma frente fria poderá provocar alguma chuvinha lá no Espírito Santo. Na região centro-oeste do Brasil e na maioria das áreas do norte e também do nordeste, esta quinta-feira será um dia de muito sol e muito calor também. Algumas pancadas de chuva estão sendo esperadas para o estado de Mato Grosso do Sul, incluindo a região de Campo Grande. Pancadas de chuva moderadas a fortes. No Amazonas, também no extremo norte do Pará e no Amapá, também devem ocorrer algumas pancadas de chuva de moderada para forte intensidade. Rápidas pancadas de chuva são esperadas também para Roraima e nas áreas litorâneas da região nordeste do Brasil, mas sem nenhum alerta. Josélia Pegorim, da Clima Tempo, para a CBN.
2: Bom, foi uma quarta-feira de muito susto e tragédias, né? Para algumas famílias, para algumas localidades em São Paulo, no Rio de Janeiro, com mortes, ventos de mais de 100 quilômetros por hora. Nós vamos inicialmente ao Rio de Janeiro com o Gabriel Freitas.
5: A forte ventania que atingiu o Rio de Janeiro nessa quarta-feira provocou mortes, quedas de árvores, apagões e graves transtornos no transporte público e nos aeroportos. As rajadas de vento chegaram a 105 quilômetros por hora na capital. Até às 7 da noite, o Corpo de Bombeiros somava 185 ocorrências no estado. Entre os casos mais graves está a queda de um muro em Santa Teresa, na zona central, com o registro de mortes. Em entrevista à CBN, o comandante-geral dos bombeiros, Coronel Tarcísio Salles, confirmou que a estrutura cedeu por causa do vento.
19: Tivemos dois óbitos, de um desabamento de um muro em Santa Teresa, que infelizmente vitimou duas pessoas na rua Itapiru. Foi a queda de um muro, possivelmente em decorrência dos ventos.
5: Os bombeiros também fazem buscas por um pescador desaparecido em Tarituba, na Costa Verde. Em Mesquita, na Baixada Fluminense, um homem ficou ficou gravemente ferido após ser atingido por uma telha. No horário de pico, os trens ficaram com a operação suspensa em todos os ramais. O metrô também teve a circulação interrompida em todas as linhas por falta de energia. O VLT e as barcas registraram atrasos. Na Central do Brasil, o militar Marcos Paulo relatou os problemas para voltar para casa.
20: Só teria o trem ou o ônibus, mas o caos também se estendeu até a via rodoviária, então fica difícil poder chegar em casa. Me sinto consternado, essa situação eu acho que não deveria acontecer por causa de uma ventania, um descontrole dessa magnitude, acho que um pouquinho exagerado. Provavelmente vai me dar um gasto se eu pegar algum transporte alternativo até em casa, isso aí me oneraria muito no meu orçamento.
5: A ventania também impactou os aeroportos. O Santos Dumont ficou fechado por pouco mais de 2 horas, com 9 voos desviados e 7 decolagens canceladas. O passageiro Douglas Gonçalves, que viajava para Brasília, relatou a incerteza para seguir viagem.
21: Tá vindo para Brasília no voo das 5h45 e assim que eu cheguei, todos os voos estavam sendo cancelados, mas mesmo assim fizeram o nosso check-in, fizeram a gente despachar a mala, tudo mais, para chegar lá em cima e descobrir que o aeroporto tava totalmente fechado, luz faltando, a ventania, a cidade está um caos, não deram previsão nenhuma, não, acho que nem eles mesmos sabem, né, porque a cidade continua um caos, a ventania, então vamos aguardar para ver o que vai rolar.
5: No Galeão, 6 voos precisaram desviar o pouso para aeroportos como os de Confins, Guarulhos e Vitória. Com a colaboração de Júlia Viana, Juliana Prado, Matheus Maciel e Rodrigo Bressani, do Rio de Janeiro, Gabriel Freitas.
2: Do Rio para São Paulo, onde ventos de mais de 120 km por hora também provocaram mortes. O Matheus Leite tem as informações.
6: Pelo menos 3 pessoas morreram nesta quarta-feira em decorrência dos fortes ventos que atingiram o estado de São Paulo. Uma das vítimas estava num barco de pesca que naufragou durante a ventania em São Sebastião, no litoral. As outras 2 foram atingidas por árvores que caíram em Santos, também no litoral, e em Cesário Lange, na região de Sorocaba, no interior. A Defesa Civil do estado enviou 2 alertas severos no início da tarde. O gabinete de crise do órgão se deslocou para o litoral durante o dia para ser instalado na cidade de Peruíbe. As rajadas de vento mais fortes chegaram aos 124 km por hora, perto da divisa com o Paraná, acima dos 90 previstos pela Defesa Civil. Em Santos, as rajadas superaram os 80 quilômetros. O porto ficou interditado por pelo menos 3 horas. Contêineres se deslocaram e um muro desabou sobre um poste que também caiu. O caminhoneiro Gilmar Daniel Dias afirmou à TV Tribuna, afiliada da Globo na Baixada Santista, que quase foi atingido.
22: Quando acabei de encostar o carro, veio o vendaval. Quando eu vi que o primeiro poste caiu em cima daquele caminhão, que eu vi o estrondo, eu abri a porta do carro e saí correndo pela rua de trás. Aí foi por segundo, né? E por Deus, né? Graças a Deus, por Deus. Só por Deus que escapei.
23: Foi o tempo de sair do veículo?
22: Foi só o tempo de sair do veículo.
23: Aí pensou que o pior poderia ter acontecido?
22: Quase que me pega. Quase que o que eu vou. Mas graças a Deus eu saí vivo.
6: Na Grande São Paulo, o Corpo de Bombeiros informou ter recebido 40 chamados para quedas de árvores. O aeroporto de Congonhas, na zona sul da capital, teve pelo menos 54 voos cancelados. A passageira Elizabeth Bassani foi uma das afetadas e perdeu o voo que tinha como destino Vitória, no Espírito Santo.
24: Quando a gente chegou, estava tudo normal. Aí a gente teve, né, o alerta da Defesa Civil e aí o aeroporto começou a atrasar os voos. E há pouco nós vemos, pelo painel a gente viu que estava cancelado, né? Mas ninguém nos avisou nada.
6: Boa parte dos voos cancelados foram da ponte aérea com o aeroporto Santos Dumont, já que o Rio de Janeiro foi fortemente afetado pelas rajadas de vento. A concessionária que administra Congonhas orientou os passageiros com viagens programadas a verificarem a situação dos voos diretamente com as companhias aéreas, antes de se deslocarem ao terminal. No Aeroporto Internacional de São Paulo, em Guarulhos, 2 rotas mudaram de destino. Com colaboração de Karen Lemos, de São Paulo, Matheus Leite.
2: Continuar nesse assunto, o Rani Veloso tem informações de Brasília. O presidente Lula falou nesta quarta-feira sobre as medidas que serão adotadas pelo governo federal para tentar mitigar os efeitos, reduzir os efeitos do El Niño no agronegócio. É uma preocupação muito grande, porque A perspectiva de um El Niño que será extremo, isso com certeza afeta as produções. Vamos ouvir a reportagem.
0: O chefe do executivo levantou até a possibilidade de ajudar outros países e ressaltou que os problemas não podem ser resolvidos apenas por Brasília, chamando a atenção de governadores e prefeitos para que se preparem para as mudanças climáticas previstas entre agosto e dezembro deste ano. Lula fez um pedido específico à ministra da Casa Civil, Miriam Belchior, para que apresente o plano do governo federal em reunião online com todos os prefeitos do país, ao afirmar que o envolvimento por parte de quem conhece o território aumenta as chances de evitar tragédias.
3: Esse trabalho é um trabalho, eu não sei se em algum momento já foi feito algo dessa magnitude em algum lugar. Agora, isso aqui, além de nos ajudar, isso aqui é um estímulo para que todas as cidades, para que todos os governadores repitam o que foi feito aqui, para que a gente possa estar preparado para enfrentar qualquer que seja o efeito da crise climática.
0: O planejamento do governo federal foca em ações preventivas e de resposta rápida, como o abastecimento de alimentos, a saúde pública e o combate a incêndios florestais. A maior parte desse dinheiro, 998 milhões de reais, vão para a segurança alimentar, para a Força Nacional do SUS e para o monitoramento do nível dos rios. Esse valor inclui a compra de 390 mil toneladas de arroz e milho para reforçar os estoques públicos do país. Também está prevista a distribuição de 350 mil cestas básicas para povos indígenas, quilombolas e outras comunidades tradicionais. Outros 337 milhões de reais já haviam sido liberados por medida provisória e serão usados especificamente na fiscalização ambiental e na prevenção de queimadas. Foram definidas áreas prioritárias para o enfrentamento aos incêndios, com postos de comando no Pará, Mato Grosso, Mato Grosso do Sul, Maranhão e Tocantins. O El Niño é o aquecimento das águas do Oceano Pacífico e acaba alterando o clima no Brasil. O fenômeno costuma trazer secas severas para a região norte, ondas de calor e atraso das chuvas no centro-oeste e sudeste e temporais que podem causar enchentes na região sul do país. De Brasília, Rani Veloso.
2: Bom, medidas mais do que necessárias adotadas pelo governo federal, porque a gente não tem um governo negacionista, não é, Ricardo Garcia? Como tivemos no passado recente. Temos um governo que acredita na ciência, acredita no aquecimento global, porque para os negacionistas o aquecimento global é uma invenção da China, né? A China inventou o aquecimento global para que o restante do mundo, Estados Unidos, reduzisse um pouco ali a sua produção, né? E eles pudessem ultrapassar, né, os Estados Unidos e o Ocidente. Essa é a narrativa de Donald Trump e alguns acreditam nisso, né? Mas os dados estão aí, né, dos climatologistas, meteorologistas, mostrando o aquecimento global. E temos esse ano ainda por cima o El Niño e essas ondas de calor podem atrapalhar, né, demais o agronegócio, sem contar os outros efeitos, como a gente viu aí nesta quarta-feira, São Paulo, Rio de Janeiro, eventos climáticos extremos que são cada vez mais frequentes, provocando mortes. Então, o mínimo que a gente espera é que as nossas autoridades ajam para evitar esta situação que, infelizmente, é cada vez mais comum, né? O que a gente mais ouve dos meteorologistas, dos climatologistas, ambientalistas, é que esses eventos extremos são cada vez mais frequentes e a gente precisa fazer alguma coisa, né? E uma das coisas que podem ser feitas é justamente ficar atento ao aumento das temperaturas, que são provocadas muitas vezes pela destruição do efeito estufa, ali da camada que provoca o efeito estufa, né? E, aliás, é muito importante, né, Ricardo Garcia, a gente não demonizar o efeito estufa. O efeito estufa é um fenômeno natural que faz com que a gente possa sobreviver aqui no planeta Terra, né? Se não houvesse o efeito estufa, teremos uma temperatura de menos 18 graus no planeta Terra. Então, o que é o efeito estufa? Os raios solares batem na superfície e formam essa camada, né, que mantém o calor sobre a superfície da Terra. O problema é que a ação humana acaba potencializando, né, o efeito estufa, né, como devastação de florestas, por exemplo, né, que acaba liberando CO2, acaba liberando metano, que são os gases que fazem o efeito estufa, e aí você potencializa, e o que acontece? Aumenta a temperatura. Então esse é o grande problema. É o grande problema que a gente tem que ficar atento e que a gente já está percebendo, né? Só ver o calor na Europa, por exemplo, nos últimos dias, gente morrendo, mais gente do que os dados normalmente indicam, né? Porque eles fazem esse tipo de controle. Durante o mês de julho, junho, julho, normalmente morrem tantas pessoas. Naturalmente, tem lá os dados. E aí quando aumenta demais esse número, é porque alguma coisa de diferente está acontecendo. E os cientistas estão chegando a essa conclusão. É exatamente o aumento da temperatura normal da Terra que está provocando todos esses problemas. E a gente espera que de alguma forma a nossa humanidade possa estar atenta a isso nos próximos anos, cada vez mais, para que deixemos um lar habitável para as próximas gerações, né? Faltam 2 minutos para uma. Luiz Fernando Figliage tem os números da violência contra a mulher no momento em que nos aproximamos dos 20 anos da Lei Maria da Penha.
4: Quase 20 anos após a promulgação da legislação, 34% das mulheres responderam que já sofreram violência praticada por um parceiro ou ex-parceiro. O percentual sobe para 54% quando as entrevistadas são apresentadas as diferentes formas de violência previstas na lei: física, psicológica, sexual, moral e patrimonial. A violência que as mulheres mais relatam ter sofrido é a psicológica, com 42%. Seguida pelas física, 25%, moral, 19%, sexual, 10% e patrimonial, 9%. A diretora de pesquisas do Instituto Locomotiva, Mayra Sarouê, afirmou que o tema precisa continuar a ser discutido para que mulheres não se sintam presas a relacionamentos violentos.
7: Em que pese os avanços que são muito reconhecidos e importantes que a lei trouxe, né? As mulheres falam que ela tem um impacto na sua vida, que elas se sentem mais protegidas. Muitas situações violentas ainda são naturalizadas, toleradas em relacionamentos. A gente tem muito a avançar, sobretudo em deixar esses relacionamentos menos violentos, em proteger essas mulheres, em ter redes de apoio para as mulheres vítimas de violência, para que consigam sair dessas relações.
4: Em contraponto, apenas 11% dos homens reconheceram já ter cometido agressões contra parceiras ou ex-parceiras. O percentual representa cerca de 9,5 milhões de brasileiros. O estudo também mostra que 77% das mulheres acreditam que os homens ainda não compreendem quais atitudes são definidas como violentas. Para elas, eles tão pouco prestam ajuda quando presenciam comportamentos violentos praticados por outros homens. Os dados colhidos na pesquisa indicam ainda que a persistência da violência doméstica está relacionada não apenas às agressões em si, mas também à naturalização do machismo e da misoginia na sociedade. A Delegacia da Mulher é o canal de apoio mais conhecido pelas brasileiras e foi mencionado por 3 em cada 4 mulheres. Apesar disso, 56% das entrevistadas apontam a sensação de impunidade como o maior entrave para concretizar uma denúncia. 39% das mulheres indicam a lentidão da justiça como um dificultador. A Lei Maria da Penha completa 20 anos no dia 7 de agosto, próxima sexta-feira. Com a colaboração de Luiz Delboni, de São Paulo, Luiz Fernando Figliage.
2: A gente conversou com a Mayra Sarouê, que é diretora de pesquisa dessa pesquisa do Instituto Locomotiva, socióloga, e daqui a pouco a gente vai levar ao ar, como sempre, né, Ricardo Garcia? A 1 hora, depois do repórter CBN, a nossa entrevista diária, porque Matheus de Souza já está por aqui.
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0: quinta-feira, 30 de julho de 2026. O PRTB oficializou a candidatura de Leonardo Avalanche à presidência da República. Presidente nacional do partido desde fevereiro de 2024, Avalanche teve o nome lançado durante a convenção realizada em Goiânia. O dirigente apresentou algumas das propostas que pretende defender durante a campanha. Entre elas, a criação de um imposto único de 3,5%, a redução da tributação sobre motoristas de aplicativo, mudanças no IPVA e a adoção do trabalho por hora. O presidente Lula sancionou a lei que cria o Pix Pensão, sistema de transferência automática da pensão alimentícia. A proposta já havia sido aprovada pela Câmara dos Deputados e pelo Senado. Pelas novas regras, caberá à instituição financeira realizar o débito na conta de quem paga a pensão nas datas definidas pela Justiça. 84% das manifestações monitoradas em redes sociais no país entre sábado e segunda-feira reprovaram os ataques do presidente da Argentina, Javier Milei, a autoridades brasileiras. É o que mostra um levantamento da Ativa Web Datalab, que analisou 158 mil menções ao assunto. Apenas 5% dos usuários apoiaram as falas do presidente argentino. Os Estados Unidos avaliam a possibilidade de adiar ou até impedir a indicação do presidente francês Emmanuel Macron para o cargo de embaixador da França em Washington. A medida ocorre após o governo francês criticar publicamente o histórico norte-americano em relação às violações de direitos humanos. O desgaste entre os dois países se intensificou nos últimos meses, sobretudo em razão das divergências sobre as tarifas comerciais impostas pelos Estados Unidos e da ação norte-americana na guerra no Oriente Médio. No horário de Brasília, 1:03.
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2: 1:05.

0: bem, aqui no CBN Madrugada, espaço para a gente falar sobre um tema dos mais importantes, que é a questão da violência contra a mulher. 20 anos aí da Lei Maria da Penha, e a gente vai falar sobre uma pesquisa que foi divulgada nesta quarta-feira pelo Instituto Patrícia Galvão, também o Instituto Locomotiva, mostrando que mais da metade das brasileiras que já tiveram relacionamento com homens declara que já sofreu algum tipo de violência. A gente vai conversar aqui no CBN Madrugada com a socióloga Maíra Saruê, que é diretora de pesquisa no Instituto Locomotiva. Maíra, muito bom dia, é sempre um prazer tê-la conosco aqui na CBN.
1: Bom dia, é um prazer estar aqui com você, Galvão, bom dia aos ouvintes.
0: Bom, temos aí 20 anos da Lei Maria da Penha, serão completados aí nos próximos dias, e essa pesquisa que vocês divulgam nesta quarta-feira. Qual que é o tamanho da contribuição da Lei Maria da Penha nessas duas décadas, e o que você destaca de mais importante nesse levantamento que vocês fizeram agora, hein?
1: Olha, a pesquisa que a gente conduziu com homens e mulheres mostrou que a lei trouxe enormes avanços para a população, né? É uma lei bastante conhecida, tanto por homens quanto por mulheres, e basicamente as pessoas sabem que é uma lei para proteger as mulheres contra a violência contra a mulher, né? Contra a violência doméstica. As mulheres sentem que a lei teve um impacto na vida delas, elas se sentem mais protegidas, mas também elas entendem que a violência contra a mulher é um problema tão presente na população e tão grande que, infelizmente, a lei sozinha não dá conta, né? Então, em que pese todo o avanço que ela traz, a necessidade de se celebrar esses 20 anos, é um problema que persiste e que a gente precisa pensar em como enfrentar de uma forma mais efetiva.
0: Acho que isso é muito importante, né? A gente fala muito sobre esses assuntos aqui no CBN Madrugada, eu destaco a importância, é claro, da legislação, a importância do Poder Judiciário condenando os agressores, os criminosos, a importância da polícia, né? Fazendo seu trabalho também, mas queria que você falasse um pouco de como nós, como sociedade, família, escola, podemos agir para melhorar essa situação, porque acredito que não há dúvida de que estamos aí diante de um problema social, né? Que vem desde uma cultura de uma sociedade patriarcal, machista. Queria que você falasse um pouco sobre isso, né? Como mudar a cabeça, por exemplo, desses meninos que estão agora na escola e que serão os jovens, os homens do futuro, hein?
1: Olha, isso é interessante porque até é algo que está previsto na lei, né? Essa questão da educação para prevenção contra a violência contra a mulher. Eu acho que a pesquisa traz um dado importante, que é assim, muitas situações de violência em relacionamento são tratadas como situações normais de um relacionamento, né? Então, desde um homem acessar o celular da mulher sem ter autorização dela, controlar o dinheiro, controlar as roupas que ela usa, desencorajar ela a trabalhar. A gente tem uma série de ações de redução de direitos das mulheres que são toleradas por homens e mulheres em relacionamentos que são tratadas como situações normais, né? E como você bem disse, Galvão, a gente está falando de um problema social, né? Não é um problema de um casal, é um problema estrutural. E é realmente fundamental que a gente consiga, enquanto sociedade, repensar um pouco os papéis de gênero, repensar a masculinidade, né? Será que a gente está criando os meninos para serem permissivos com situações de violência, para reproduzirem situações de violência ou para respeitar as mulheres? A gente precisa criar esses meninos de forma que eles respeitem as mulheres, né? E a gente precisa também educar essas mulheres, as meninas, de forma que elas se tornem mulheres que exijam seus direitos e que não normalizem esse tipo de situação violenta dentro de um relacionamento, né? Acho que a educação tem um papel muito importante mesmo na formação das próximas gerações. É claro que, como você bem disse, a gente precisa responsabilizar os homens agressores, acolher as mulheres vítimas, mas isso é para cuidar do problema que já está hoje, né? No problema de amanhã, a gente precisa cuidar na educação, mostrando aí novas formas de se relacionar para homens e mulheres que não tenham violência.
0: Acho que a questão da autoestima é importante, não é, Maíra? Tanto para as meninas como para os meninos, né? As meninas, você destacou esse aspecto, né? Para que elas cresçam sabendo e tendo força realmente para não suportar, para não aceitar qualquer tipo de desvio, não é?
1: Exatamente. É importante que a gente fale muito sobre esse tema, né? Eu até agradeço esse espaço que você está dando aqui no programa, porque quando a gente consegue gerar reflexão, né? Entender que alguns comportamentos são formas de desrespeito que não podem ser tolerados numa relação. O que a gente vê, assim, eu pesquiso violência contra mulheres há muito tempo, a gente vê que em geral acontece em ciclos, né? São ciclos de violência. O homem vai, agride a mulher, depois ele pede desculpa, ela acha que não vai acontecer de novo, aí vai agredindo, e de modo geral essas violências vão se tornando cada vez piores, né? Até poder chegar num feminicídio, enfim. Então isso precisa ser conhecido desde o começo, né? Desde a primeira situação de controle, desde a primeira agressão, as meninas precisam saber que isso não pode acontecer, que não é tolerável, que esse tipo de situação não pode acontecer, e romper esse relacionamento para que esse ciclo não avance para um desfecho muito pior.
0: Certo. A pesquisa mostra que a violência que as mulheres mais relatam ter sofrido do parceiro ou ex-parceiro é a violência psicológica, 42%, seguida pela física, 25%. Que tipo de atitude pode ser caracterizada como violência psicológica? Você citou vários aspectos aí já, não sei se esses se enquadram, né? O controle ali do homem em cima da mulher. Queria que você falasse um pouco sobre essa questão da violência psicológica.
1: Claro, esse é um número que alerta a gente, né? Mais de 4 em cada 10 mulheres que tiveram num relacionamento foram vítimas de violência psicológica. A gente está falando de ameaça, de humilhação, de chantagem, de manipulação, isolamento, desvalorização constante dessa mulher, né? São situações que não machucam necessariamente fisicamente, mas que provocam um abalo profundo nessas mulheres, né? E a violência física também que você citou, 25%, quer dizer, 1 em cada 4 mulheres já sofreram algum tipo de agressão que afeta o corpo, né? Tapa, soco, sei lá, queimadura, espancamento, num relacionamento, né? É uma situação dramática e gravíssima que precisa ser certamente freada.
0: Estamos conversando aqui no CBN Madrugada com a diretora de pesquisa no Instituto Locomotiva, que é mestre em sociologia, graduada em ciências sociais pela USP, a Maíra Saruê. Maíra, ao presenciar uma situação de violência contra a mulher, né, na família, né, num grupo de amigos, ou mesmo alguém que está passando na rua e vê alguma coisa, como deve proceder essa pessoa, hein?
1: Olha, a gente até perguntou isso na pesquisa, né? E as mulheres falaram que, assim, não importa se é um homem fazendo um comentário com a mulher do lado ou se é um homem agredindo ela, a expectativa é de que alguém intervenha, né? De que isso seja freado. A pesquisa mostrou que, em geral, a primeira coisa que as mulheres fazem quando vem alguma situação é acionar a polícia, os homens também, mas os homens têm uma propensão maior de forma, usando ou não a força física. Agora, quando a gente fala de violência doméstica, em geral as pessoas têm na cabeça uma mulher que está apanhando, que está sofrendo uma violência física. Às vezes não é isso, né? Tem, como a gente falou, a violência que mais acontece é a violência psicológica. Então é necessário sim essa intervenção, até que para esse casal entenda que isso não é uma forma razoável de se tratar, né? É preciso dizer, muitas vezes um olhar de fora funciona mais do que outras coisas. Se for algo mais grave, claro, o judiciário está aí para apoiar com medidas protetivas, por exemplo, né? A polícia também pode intervir, mas se for algo, uma violência não tão explícita, é importante da mesma forma que quem está presenciando intervenha e consiga, de alguma forma, tentar romper, depois chama essa mulher, fala sobre os direitos dela, fale sobre a lei. A informação é uma arma muito importante, né? E tem também uma série de serviços de apoio para essas mulheres vítimas de violência, desde a Delegacia da Mulher, o Ligue 180, que é um canal super importante também, específico para denúncia de violência contra a mulher.
0: Esse número acho que é muito importante a gente guardar, né? Eu estava tentando lembrar aqui agora, enquanto você estava falando, eu dei uma gugada aqui, né? Vou confessar. Mas acho que vamos tentar guardar aqui, porque, por exemplo, o telefone da polícia é 190. O telefone para denunciar a violência contra a mulher é 180. Acho que é importante ter esse número guardado na memória, não é, Maíra?
1: É fundamental. 54% das mulheres já sofreram violência. A gente está falando da maioria das mulheres, né? Então, certamente, as mulheres que não foram vítimas conhecem outras mulheres que já foram vítimas de violência, né? A gente tem esse recurso importantíssimo que é o Ligue 130, e que, né, serve como canal de denúncia, de orientação, etc. Então, é importante saber, porque pode ser muito provável que uma mulher precise desse número, seja para ela ou para indicar para outras mulheres.
0: Eu estou vendo aqui que 8 em cada 10 mulheres conhecem aí os direitos relacionados a essa questão, inclusive a medida protetiva de urgência que pode ser solicitada, né? Como é que funciona essa medida? Em que casos que você considera necessário, hein, Maíra?
1: Olha, aí tem, né, um encaminhamento para o judiciário, até uma questão, porque, enfim, tem várias diferenças para lidar com família, com violência, né? Uma mulher que sofre violência doméstica, ela tem que resolver muitos problemas, né? Ela quer sair da violência, mas às vezes ela tem que resolver questão de guarda das crianças. A medida protetiva, ela é super importante, porque ela faz com que o agressor não possa chegar perto dela, né? Para mulheres que estão correndo realmente risco, né, de ter contato com esse agressor. E a pesquisa mostrou que 83% das mulheres conhecem essa medida, né? Ela é bastante, é a medida mais

0: né, ter a responsabilização desse homem, ter a proteção dessa mulher.
1: Maíra, há algum aspecto que eu não tenha abordado que você acha que é interessante transmitir para o nosso ouvinte, para o nosso ouvinte aqui do CBN Madrugada?
0: Olha, eu acho que é legal, assim, quando a gente pensa, a gente perguntou para as mulheres o que elas acham que pode ser eficaz no enfrentamento à violência contra a mulher, né? E elas falam uma série de caminhos que eu acho que é legal a gente trazer também, que são demandas aí para políticas públicas, né? Então, desde mais apoio pra, e proteção para as mulheres que são vítimas, melhorar a aplicação do que está previsto na Lei Maria da Penha, promover educação e prevenção da violência em escolas, campanhas de conscientização, né? Então, tem uma série de caminhos aí que as mulheres apontam e que é importante agora, a gente tem uma eleição por vir, né? Que a gente consiga entender o quanto a relevância desse tema também na hora de escolher os candidatos e candidatas dos diversos cargos.
1: Muito bem. Maíra Saruê, diretora de pesquisa no Instituto Locomotiva, mestra em sociologia, graduada pela USP. Mais uma vez, muito obrigado pela gentileza aqui com a CBN. Um bom dia e até uma próxima, Maíra.
0: Eu que agradeço. Um bom dia e um abraço a todos e todas.
1: Uma hora 19 minutos aqui no CBN Madrugada, a gente vai a Brasília, vamos falar das notícias da política, né? Ricardo Garcia, eleições 2026 e a defesa do ex-presidente Jair Bolsonaro declarou ao Supremo que o ex-presidente não tinha conhecimento prévio naquele vídeo criado por inteligência artificial que foi exibido durante a convenção nacional do PL. O João Rosa tem os detalhes.
2: A manifestação foi enviada ao ministro Alexandre de Moraes, que é o relator do caso no STF. No documento, os advogados afirmam que Bolsonaro não autorizou o uso de sua imagem e de sua voz para a produção do vídeo. A defesa também argumenta que isso sequer seria possível, já que o ex-presidente está proibido de receber visitas por 30 dias e o senador Flávio Bolsonaro está impedido de visitá-lo por 90 dias por determinação do próprio ministro Alexandre de Moraes. Segundo os advogados, essas restrições demonstram que não houve qualquer contato entre pai e filho para tratar da produção do material. A defesa afirma ainda que desde o período em que Bolsonaro era presidente da República, seus filhos utilizam imagens e discursos públicos dele em atividades político-partidárias sem que isso dependesse de autorização específica. A manifestação foi apresentada após Moraes determinar que a defesa esclarecesse se Bolsonaro tinha ou não conhecimento sobre o uso de sua imagem em um vídeo de inteligência artificial exibido durante a convenção do PL. Na decisão, Moraes afirmou que caso fique comprovado que Bolsonaro não autorizou o uso da imagem, o vídeo poderá ser enquadrado como uma deepfake, modalidade cujo o uso é restrito pela Justiça Eleitoral. De Brasília, João Rosa.
1: Vai ter jeito de escapar de uma punição. A punição vai ou para o ex-presidente Jair Bolsonaro ou para a candidatura do Flávio Bolsonaro, e tudo indica que irá para a candidatura por conta desta alegação da defesa. Agora, acredita quem quer, né? Acredita quem quer que o presidente Jair Bolsonaro não sabia da divulgação deste vídeo. E afirmar, né, querer justificar, dizendo que normalmente os filhos sempre usaram vídeos do pai sem necessitar de autorização, achar que isso pode ser algum tipo de justificativa é realmente duvidar da nossa inteligência, porque é uma situação completamente diferente. Não tem nada a ver. Uma coisa é uma coisa, outra coisa é outra coisa. Porque uma coisa é uma situação normal, em que o Jair Bolsonaro era presidente, ou era candidato, ou era deputado, estava livre, não estava preso, e se ia de um vídeo dele mesmo. Isso é uma coisa, Bolsonaro livre e um vídeo que não é de inteligência artificial. Agora nós estamos tratando de uma outra situação que não tem nada a ver. É uma situação em que ele está preso e trata-se de um vídeo de inteligência artificial, que não é ele ali, é apenas a imagem reproduzida dele, a voz dele. Então não tem nada a ver uma coisa com a outra. E a gente aproveita essa história para reforçar mais uma vez, né, Ricardo Garcia, lembrar que aquela história de ver para crer não vale mais.

0: valeu até um tempinho atrás, não muito tempo atrás ainda valia essa história de ver para crer. Hoje não vale mais, não adianta mais ver e achar que você está vendo alguma coisa e pode acreditar naquilo, né? Acho que todo mundo já percebeu isso, né? Como as tecnologias, a inteligência artificial, né, fazem com que a gente tenha que duvidar praticamente de tudo antes de acreditar e principalmente antes de compartilhar qualquer informação, qualquer notícia, qualquer foto, vídeo que chegue a você, principalmente nesse momento agora de eleições. Ter um perfil numa rede social exige responsabilidade. É o que a gente sempre fala aqui. Todos nós agora somos comunicadores, né, Ricardo Garcia? Quem tem um perfil é um comunicador, que tem esse poder de comunicar, porque a proliferação, por exemplo, de algo que não seja verdadeiro, a gente já falou sobre isso, os dados mostram, levantamentos, pesquisas, estudos mostram que é muito mais rápido. A mentira, ela corre muito mais rápida do que a verdade. Então, tem que tomar muito cuidado mesmo. 1:24. A gente vai continuar com o João Rosa. Traz agora informações da candidatura Lula à reeleição, confirmando, então, o PSB, que será o vice-presidente Geraldo Alckmin, que permanecerá na chapa. O João Rosa traz para a gente os detalhes.
1: O Partido Socialista Brasileiro, o PSB, oficializou nesta quarta-feira a candidatura de Geraldo Alckmin ao cargo de vice-presidente da República. Ele vai integrar a chapa do pré-candidato à reeleição, presidente Lula. A convenção foi realizada em Brasília e contou com a presença do presidente Lula, de dirigentes partidários e de lideranças da base aliada. Durante o discurso, Lula fez diversos elogios ao vice-presidente e afirmou que pode dormir tranquilo porque sabe que Alckmin não tentará dar um golpe para assumir o governo. O petista também disse que a escolha de um bom vice demonstra a capacidade de quem pretende governar o país.
2: O Alckmin é aquela garantia que todo mundo precisa. É aquela pessoa que você pode deitar com a certeza absoluta de que ele está trabalhando para que as coisas deem certo no país. E eu posso dizer, João, que com o Alckmin a gente nunca vai pensar em que vai dormir, vai ter um golpe no dia seguinte de manhã.
1: Durante o discurso, Lula citou ainda Donald Trump. O petista disse que quer paz com os Estados Unidos e repetiu que quer derrubar a narrativa americana em uma citação indireta ao tarifaço. Ele também afirmou que as falas do presidente argentino Javier Milei em convenção do PL foram uma pataquada. Sem citar diretamente o senador Flávio Bolsonaro, adversário da chapa na corrida pelo Palácio do Planalto, o vice-presidente Geraldo Alckmin fez referências ao lema usado pelo ex-presidente Jair Bolsonaro. Alckmin afirmou que o nome de Deus não pode ser usado em vão, que liberdade não significa utilizar a estrutura do Estado para impedir as pessoas de votar e que a pátria é união e não pode ser confundido com o entreguismo.
3: Pátria é a união, não é entreguismo, não é você trabalhar lá fora contra o interesse do nosso país, contra o emprego, contra as empresas, de maneira servil.
1: O PSB se torna o segundo partido a oficializar apoio à candidatura de Lula à reeleição. Na semana passada, o PDT também aprovou por unanimidade a aliança com a chapa formada por Lula e Alckmin. De Brasília, João Rosa.
0: O presidente Lula não deu nome aos bois, mas é claro que falou da visita do presidente argentino Javier Milei, que esteve lá no evento do PL e proferiu palavras totalmente desrespeitosas a autoridades desse país, né? E o Palácio do Planalto avalia que essa crise com a Argentina provocou desgaste político para o próprio Milei, dentro do país dele. A leitura do governo brasileiro é de que essas declarações geraram uma repercussão negativa, levaram integrantes da Casa Rosada a adotar discurso de contenção, né, para evitar novos impactos na relação dos dois países. Porque a verdade é nua e crua. A Argentina precisa muito mais do Brasil do que o Brasil precisa da Argentina. O Igor Cardim tem mais informações.
4: Nos bastidores, interlocutores do governo também avaliam que a atuação de Milei ocorreu de forma coordenada com o presidente dos Estados Unidos, Donald Trump, em uma estratégia para influenciar o cenário político eleitoral brasileiro. Apesar dessa avaliação, a orientação do presidente Lula é evitar responder diretamente às provocações e manter a reação no campo diplomático. Nesta quarta-feira, em uma entrevista à Rádio Argentina Mitre, o ministro das Relações Exteriores, Pablo Quirno, afirmou que o governo de Javier Milei não pretende romper relações com o Brasil. Quirno reiterou ainda que Milei apoia a família Bolsonaro, mas disse que Buenos Aires não pretende elevar a crise ao plano institucional.
5: Acho que temos que enquadrar este último episódio em uma série de episódios que vem ocorrendo entre Brasil e Argentina por diferenças políticas e ideológicas que o presidente Milei tem com o presidente Lula e que vemos o mundo de uma maneira totalmente diferente. A Argentina não eleva nem elevou este tema ao nível institucional, ou seja, separamos o que é o canal político e o canal ideológico do canal institucional. Nós tivemos episódios desta natureza aos quais não respondemos. Não estamos respondendo nem vamos responder às declarações que estão fazendo não só o presidente Lula, mas também dos aliados.
4: Durante o lançamento de Alckmin para compor a chapa presidencial pelo PSB, o presidente Lula disse que gosta do povo argentino e que Milei fez uma papagaiada no Brasil.
2: Eu não falei nada, porque a minha relação é uma relação de chefe de Estado com Estado. E eu gosto do povo argentino e não vou ficar trocando coisa com aquela coisa.
4: Enquanto isso, diplomatas brasileiros afirmam que o Itamaraty não recebeu qualquer sinalização de um pedido formal de desculpas por parte da Argentina. Ainda de acordo com interlocutores, a decisão sobre o retorno do embaixador brasileiro Júlio Bittelli a Buenos Aires dependerá da evolução do quadro diplomático. Nesta quarta, o embaixador da Argentina no Brasil, Daniel Raimundi, se reuniu novamente com o ministro das Relações Exteriores, Mauro Vieira, para tentar reduzir a tensão diplomática entre os dois países. De Brasília, Igor Cardim.
0: Tremenda irresponsabilidade, né? O presidente Javier Milei vir ao Brasil e fazer esse papelão. A gente já falou sobre isso ontem, mas vou falar de novo, né, Ricardo Garcia? Porque é lamentável, porque trata-se do nosso principal parceiro dentro da América Latina. E infelizmente, historicamente, o que tem ocorrido é que questões ideológicas, de coloração partidária, têm se colocado à frente do que é mais importante para um Estado, do que é mais importante para um chefe de Estado, que é defender os interesses da população do seu país. População, aliás, que é formada por gente de direita, de esquerda, de centro. Então, é completamente fora de propósito esse tipo de conduta. Você ir a um país, né, que representa muito para a Argentina, o Brasil. A Argentina, vou repetir o que eu falei, precisa muito mais do Brasil do que o Brasil precisa da Argentina, principalmente porque eles historicamente têm problemas sociais e econômicos ainda mais graves do que os nossos. E aí vem o Milei aqui e repete uma conduta que a gente já destacou ontem, eu vou repetir, do ex-presidente Jair Bolsonaro em relação à Argentina no passado recente, quando Alberto Fernandes, né, que é do espectro ideológico da esquerda, amigo do presidente Lula, quando o Fernandes assumiu a presidência lá em 2019, o que o Bolsonaro falou? Bandidos de esquerda estão de volta ao governo da Argentina. Então isso atrapalha. E aqui eu não estou entrando no mérito, né? Porque o Alberto Fernandes realmente cometeu crimes. Ele e a Cristina Kirchner, um dos problemas lá na Argentina é esse, né? Problemas ligados à corrupção. É um dos problemas. São vários outros, né? Irresponsabilidade fiscal também, do peronismo, né? Achar que a torneira nunca vai secar e secou. Várias vezes. Então, não estou entrando no mérito da questão, estou destacando aqui a falta de diplomacia de presidentes ao lidar com parceiros econômicos históricos. A gente lembrou aqui da chamada diplomacia presidencial, que é importante quando um presidente consegue se colocar, se projetar internacionalmente e trazer com isso benefícios para o seu país. O que o Bolsonaro fez no passado recente, o que o Milei está fazendo nesse momento é a antidiplomacia presidencial. É aquela história, muito ajuda quem não atrapalha, né, Ricardo Garcia? E ele está atrapalhando. Está atrapalhando principalmente a população do próprio país, que precisa do Brasil, precisa negociar com o Brasil. Precisa que o Brasil compre veículos deles lá para melhorar a situação econômica deles. E o sujeito vem e faz um papel desse. Lamentável. Vem aí, Matheus de Souza.
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0: quinta-feira, 30 de julho de 2026. O PSB oficializou a candidatura de Geraldo Alckmin ao cargo de vice-presidente da República. Ele vai integrar a chapa de Lula, pré-candidato à reeleição. A candidatura do petista ainda será oficializada pelo Partido dos Trabalhadores. A confirmação aconteceu durante a Convenção Nacional do PSB em Brasília. O evento reuniu presidentes de partidos aliados, parlamentares e lideranças nacionais da sigla. Lula também participou da convenção. A decisão dos Estados Unidos de estender as sanções contra o Brasil foi repudiada pelo governo federal. A declaração foi feita por meio de uma nota divulgada em que o executivo também afirma que é absurdo classificar o país como uma ameaça à gestão de Donald Trump. O governo americano anunciou a extensão por mais um ano da ordem executiva contra o Brasil, assinada em julho de 2025, com fundamento na Lei de Poderes Econômicos de Emergência Internacional. No entanto, o anúncio não tem impacto prático em relação ao novo tarifaço. Isso aconteceu porque a medida de 2025, que estabelecia uma tarifa de 50% sobre os produtos brasileiros, foi anulada pela Suprema Corte Americana. O ex-deputado federal Eduardo Bolsonaro anunciou a desistência da candidatura como suplente ao Senado na chapa de André do Prado, do PL, presidente da Assembleia Legislativa de São Paulo. A troca já estava prevista há algumas semanas dentro da chapa do governador Tarcísio de Freitas, do Republicanos. Eduardo está inelegível em virtude de uma condenação recente no STF por coação no curso do processo que levou à prisão do pai, ex-presidente Jair Bolsonaro, por tentativa de golpe de Estado. No horário de Brasília, 1h35.
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2: Uma hora 36 minutos. É hora da gente falar sobre finanças pessoais aqui no CBN Madrugada.
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0: A Tânia do Rio e tem uma dúvida sobre o Tesouro Renda Mais. Ela entende que se aplicar hoje no Tesouro Renda Mais 2030, com juros de IPCA mais 7% ao ano, o valor será corrigido até dezembro de 2030. Mas e depois? O Tesouro vai pagar mensalmente o valor corrigido congelado por 20 anos ou o montante será acrescido da taxa contratada? Tânia, na prática, o valor vai ser corrigido pela taxa de juros contratada mais a inflação. Mas o mecanismo é diferente dos demais títulos do Tesouro IPCA. O Tesouro Renda Mais é um título negociado com um desconto. E esse desconto é equivalente aos juros de mercado, hoje em torno de 7% ao ano. Se consultar o site do Tesouro Direto hoje, vai ver que é possível comprar um título do Tesouro Renda Mais 2030 por R$ 1.900. E essa aplicação vai pagar R$ 20,00, corrigidos pela inflação, por 240 meses, entre janeiro de 2031 e dezembro de 2049. No total, então, você vai receber R$ 4.800. A diferença entre o que você paga para comprar o título, R$ 1.900, e o total que recebe, R$ 4.800, são os juros de 7% ao ano durante todo o período do investimento, de hoje até dezembro de 2049. Portanto, apesar de receber um valor fixo, corrigido pela inflação quando investe no Tesouro Renda Mais, a soma de tudo que você vai receber durante os 240 meses é maior do que vai desembolsar para comprar o título. Essa diferença são os juros da aplicação. Até a próxima e continue mandando as suas perguntas para cbndinheiro@cbn.com.br.
1: 1h39, agora é o momento do Viva Voz, a Débora Freitas e a Vera Magalhães, porque a Carol Moran, nesta quarta-feira, Rio de Janeiro ficou separado da rede para prestar serviço à população por conta da ventania. Então, no Viva Voz desta quarta que a gente apresenta agora, teremos a Vera Magalhães, a Débora Freitas, participação da reportagem.
2: Bom, vamos começar aqui por São Paulo. A Bruna Barbosa tem mais informações sobre pesquisa Quest, que trouxe a intenção de votos para o estado de São Paulo. Oi, Bruna, boa noite.
3: Oi, Débora, boa noite para você e para Vera. Genial Quest mostrando o governador Tarcísio de Freitas do Republicanos com vantagem na disputa para reeleição aqui em São Paulo. No estimulado do primeiro turno, ele tem 41% das intenções de voto contra 26% de Haddad do PT. Vera Lúcia do PSTU tem 3, Carlos Machado do PCB e Vivian Mendes do P 1% cada. Indecisos somam 13, brancos e nulos 15. Na espontânea, Tarcísio também lidera, 17% contra 7 de Haddad. No segundo turno, o governador seria reeleito com 48% dos votos contra 32 de Haddad. Na rejeição, Haddad tem 58%, Tarcísio 37%. Os dois candidatos mantiveram estabilidade em comparação com o levantamento de abril. Os dados mostram ainda que o cenário está relativamente consolidado em São Paulo. Mais da metade dos eleitores, 53%, afirma que o voto para governador já está definido. O governador Tarcísio de Freitas tem melhor desempenho entre homens, eleitores acima de 35 anos e evangélicos. Haddad vai melhor entre mulheres jovens entre 16 e 34 e católicos. Genial Quest desta quarta-feira também mostra o cenário para o Senado aqui em São Paulo. Disputa pelas duas vagas temos Marina Silva da Rede liderando 14%, seguida por Simone Tebet do PSB com 11%. Pablo Marçal do União tem 9%, Guilherme Derrite 7%, André do Prado do PL 5%, Paulinho da Força do Solidariedade e Ricardo Salles do Novo, variando entre 4% e 5%, Guilherme Derrite do PP. Apesar de ocupar o terceiro lugar na pesquisa, eu lembro aqui que o influenciador Pablo Marçal está inelegível até 2032. Apesar disso, alguns dirigentes do União, partido da qual ele é recém-filiado, esperam poder lançá-lo nas eleições. Expectativa de que consigam reverter no Tribunal Superior Eleitoral duas condenações impostas pela Justiça Eleitoral em decorrência da campanha à Prefeitura de São Paulo em 2024. Esse levantamento foi registrado entre foi realizado entre 23 e 27 de julho, 1.650 eleitores, margem de erro de 2 pontos percentuais para mais ou menos, nível de confiança 95%. Pesquisa encomendada pela Genial Investimentos, registrada na Justiça Eleitoral, sob o número SP04846-2026. Débora.
2: O levantamento traz a intenção de voto para a presidência?
3: Traz, temos um recorte aqui em São Paulo para a presidência também, um recorte nacional, Débora, que foi feito para todos os estados onde tivemos a Genial Quest. O senador Flávio Bolsonaro lidera o cenário aqui, apesar dele estar tecnicamente empatado com o presidente Lula, há um cenário de empate técnico aqui em São Paulo. Vamos aos dados. No primeiro turno, o senador com 34% das intenções contra 30 do presidente. Tem um recorte aqui também, ainda em primeiro turno, falando dos outros candidatos: Renan Santos do Missão, Romeu Zema do Novo e Caiado do PSD estão tecnicamente empatados, tem 3% das intenções. Olhando para um eventual segundo turno, Flávio venceria o presidente Lula, 40 a 35. Na espontânea, eles estão também tecnicamente empatados, 18% cada. Falando de rejeição, rejeição do presidente Lula aqui no estado de São Paulo chega a 61%, Flávio Bolsonaro 55%. Falando de aprovação de governo, o governo federal é desaprovado por 58% dos paulistas, aprovado por 36%. Além disso, 64% afirmam que Lula não merece mais 4 anos na presidência, isso aqui em São Paulo, contra 33% que defendem mais um mandato do petista. Esse recorte da pesquisa está registrado sob o número BR-09998/2026.
2: Obrigada, Bruna Barbosa, pelas informações. Vamos começar aqui pela pesquisa do governo do estado, né, Vera? Tarcísio aparece bastante confortável nas pesquisas, nessa pesquisa e nas anteriores também. Pode pintar aí pode ser possível o Tarcísio ganhar no primeiro turno?
4: Eu acho que pode, Débora, porque a gente não tem não tem outras candidaturas além da dele e do Haddad que pareçam suficientes para formar ali um caldo em que haja mais de 50%, né? 50% mais um de votos em outros candidatos e não no governador. Então, isso é votos válidos, né? Então a coisa pode evoluir para uma vitória, sim, em primeiro turno. Os aliados do governador não vão falar isso em público, para não parecer salto alto, mas existe essa perspectiva no QG dele, existe essa tentativa de resolver a fatura já na primeira fase da disputa. Ele vai evitar ao máximo confronto, vai evitar ao máximo se expor ao contraditório com o Haddad. Então, tudo aquilo que a campanha do PT vai buscar, que é um confronto direto entre os dois, para inclusive questionar indicadores do governo dele, algumas decisões como a de privatizar a Sabesp, a decisão contrária é não dar margem para esse tipo de bate-boca, para um debate direto entre os dois. Então, vamos ver como vai ser o comparecimento do governador Tarcísio a debates, sabatinas, etc. Nada disso me parece uma garantia. Se as pesquisas continuarem mostrando essa vantagem muito grande para ele, eu acho que ele vai, ao máximo possível, se poupar e evitar se expor a confrontos diretos.
2: E sobre o recorte nacional, a gente tem aqui um empate técnico, né, no primeiro turno, e Flávio à frente, 5 pontos percentuais no segundo turno. Em 2022, Jair Bolsonaro venceu no estado de São Paulo e Lula venceu na capital.
4: Exatamente. Isso foi considerado muito importante para o resultado nacional, que deu vitória a Lula por uma margem estreita. Então, a ideia era repetir, se possível, essa diferença, né? Sair de São Paulo com um total de votos suficiente para encorpar a votação do presidente no resto do país. Por enquanto, os números não parecem corresponder ao que aconteceu em 22. O Lula, sim, está ali numa situação razoável, mas essa rejeição ao governo dele, que a Bruna nos trouxe, de 58%, acende um alarme no QG lulista. É algo difícil de reverter em pouco tempo. Ele melhorou a aprovação dele em vários, no país como um todo e em vários outros estados. Mas nas regiões sul e sudeste ainda segue com algumas dificuldades. E parece que nem o pacote de bondades que foi aí bastante generoso e que segue ainda tendo alguns reflexos, a gente vai tratar disso hoje com o Bruno Carasa, nem isso foi suficiente para melhorar a avaliação do governo, sobretudo no interior. A pesquisa da Quest não faz esse recorte ainda entre capital e interior, pode ser que venha a fazer no futuro. E aí a gente vai ver se essa característica do pleito de 22, né, Lula vencendo na capital, mas perdendo no estado, se ela se repete.
2: Rapidamente, Vera, sobre a disputa ao Senado, a pesquisa mostra Marina Silva e Simone Tebet à frente. Se isso se confirmar, seriam dois nomes da esquerda no Senado, né?
4: Pois é, mas eu acho que é muito temerário a gente tirar qualquer conclusão de uma pesquisa para o Senado a essa altura do campeonato. Ninguém nem sabe quem são os candidatos. Tem aí um monte de nome. A Bruna mesma falou que o Pablo Marçal está na pesquisa, mas tem esse problema da inelegibilidade, então provavelmente não vai poder ser candidato. Tem um excesso de candidaturas aí no campo da direita que vai ter de ser arbitrado em algum momento, nem não cabe tanto candidato assim. E eu duvido que o estado de São Paulo, com essa conformação que a gente está vendo, vantagem do Tarcísio a ponto de praticamente ganhar no primeiro turno, elegendo Flávio Bolsonaro, não tem lógica imaginar que vai dar esse resultado aqui, que vai eleger duas mulheres de... A Simone Tebet não é uma mulher de esquerda, né? Ela é uma liberal clássica, de centro, portanto. Ela, na origem, foi centro-direita. Hoje em dia, eu acho que ela é de centro, atuando num governo de centro-esquerda. Mas é difícil que ela, tendo se aliado ao presidente Lula, não seja identificada com o governo Lula e, portanto, com a esquerda. E aí, eleger a dobradinha do Lula no estado em que até aqui o Lula vem perdendo não faz lógica. E então a gente só tem esse resultado porque são os dois nomes mais conhecidos entre todos os pré-candidatos ao Senado. Mas isso vai evoluir e a gente, ouçam aqui o que eu estou dizendo, só vai saber quem vão ser os senadores eleitos provavelmente no dia de abrir a urna, porque é a pesquisa que dá mais reviravolta de todas. As pessoas só vão se preocupar com esse assunto no finalzinho da reta final da campanha eleitoral.
2: As pesquisas mostram que é o último candidato, né, que o eleitor escolhe, é o candidato ao Senado. Teve pesquisa Quest também na Bahia, divulgada hoje. São dois cenários de primeiro turno, com diferentes combinações de nomes. Nos dois, há empate técnico entre ACM Neto, do União Brasil, e Jerônimo Rodrigues, do PT. Jerônimo é o atual governador e está tentando a reeleição. No cenário 1, ACM Neto tem 39%, Jerônimo tem 38%. No cenário 2, a CM tem 39 e Jerônimo também tem 38. No cenário 1, os outros candidatos são Haroldo Félix, do UP, Ronaldo Mansur, do PSOL, José Estevão, do DC. E no cenário 2, se mantém Haroldo Félix e Ronaldo Mansur. Para 44% dos eleitores ouvidos pela Genial Quest, a escolha do voto para governador ainda pode mudar. Outros 54% consideram a decisão definitiva. E o índice de rejeição dos candidatos: Jerônimo tem 40% de rejeição, ACM Neto 30%. Na simulação do segundo turno, ACM Neto aparece com 43% das intenções de voto, Jerônimo Rodrigues com 39%, 11% de indecisos, 7% de brancos e nulos. Aprovação do governo do estado: 57% aprovam, 34% desaprovam. Avaliação do governo: positiva 37%, negativa 23%. 52% dizem que Jerônimo merece ser reeleito, 41% diz que não. Essa, portanto, a pesquisa Genial Quest da Bahia. O que que os números dizem?
4: Dizem que o governo do PT, que já vem aí de uma sequência grande de reeleições na Bahia, né? Primeiro com Jax Wagner, depois dois governos do Rui Costa e agora um governo do Jerônimo Rodrigues, enfrenta um desgaste natural, que acontece com grupos políticos que ficam muito tempo seguido no poder, em qualquer lugar. Aconteceu com o consórcio do Tasso Gereissati / Ciro Gomes no Ceará, aconteceu com o carlismo na Bahia antes do PT, porque houve uma sequência de governadores ligados ao carlismo, né? Ao avô do Antônio Carlos Magalhães Neto, que era o que comandava esse grupo político na época. Houve isso em relação ao grupo do Eduardo Campos em Pernambuco, houve em relação aos tucanos aqui em São Paulo. Então, é uma eleição de atenção para o PT. Por enquanto, empate rigoroso ali, com uma leve vantagem do ACM Neto no segundo turno. O que aconteceu em 2022? Era dado como muito provável que esse ciclo se encerrasse ali, que o ACM Neto liderou a campanha quase o tempo inteiro. O Jerônimo foi um candidato de chegada, ele veio crescendo na chegada e atropelou o Neto no segundo turno. E isso se deveu muito a uma máquina poderosa que é essa do PT na Bahia, que continua lá, continua em ação e agora tem a presidência da República. Então, a rigor, é um grupo que continua forte. Mas esse desgaste teve mais 4 anos, houve muitos problemas de segurança pública na Bahia, graves, com uma presença cada vez maior do PCC no estado da Bahia, e isso cobrou um preço do Jerônimo. Houve uma certa desunião entre esses caciques do PT baiano, isso desorganizou um pouco o jogo, a ponto de que havia dúvida se o Rui Costa ia ser candidato no lugar do próprio Jerônimo, e isso não foi adiante. Então, é uma eleição em que esse grupo chega um pouco mais desgastado, mas ainda é muito forte e conta com o peso de uma máquina muito azeitada.
2: Muito bem, são 6h16 agora. Vamos lá para Belo Horizonte. Desirê Miranda tem mais detalhes sobre o rolo envolvendo a direita, a candidatura da direita por lá. Oi, Desirê, boa noite novamente.
5: Ei, Débora, boa noite para você e para os ouvintes. Pois é, uma novela. O senador Cleitinho tenta reverter a decisão do partido dele, o Republicanos, de retirá-lo da disputa ao governo de Minas Gerais nas eleições deste ano. A CBN, assessoria de imprensa do parlamentar, afirmou que ele mantém a intenção de disputar as eleições. O senador marcou uma entrevista coletiva para daqui a pouquinho, às 8h30 da noite, em Divinópolis, no interior de Minas, em que deve finalmente definir se vai ou não concorrer. Na manhã desta quarta, em um comunicado assinado pelas executivas estadual e nacional da legenda, o Republicanos afirmou que trabalhou durante meses para viabilizar a candidatura do senador, manteve diálogo aberto, articulou alianças e adiou decisões estratégicas à espera de uma definição. No entanto, a legenda afirma que essa confirmação nunca aconteceu. A indecisão do senador impacta há meses a organização da direita em Minas Gerais. O PL contava com ele para encabeçar o palanque do candidato à presidência, Flávio Bolsonaro, aqui no estado. Se Cleitinho realmente desistir da disputa, tanto o Partido Liberal quanto o Republicanos podem apoiar uma eventual candidatura do ex-secretário de Estado da Casa Civil, Marcelo Aro, do Progressistas, que até então era tratado como pré-candidato ao Senado. A convenção que vai definir o futuro dele ocorre na próxima segunda-feira. De família atuante no futebol mineiro, Aro foi eleito vereador em Belo Horizonte em 2022, depois teve 2 mandatos seguidos como deputado federal. Ele foi eleito vereador em 2012. Em 2022, ele perdeu a disputa ao Senado e no ano seguinte tomou posse como secretário durante o governo de Romeu Zema do Novo. Débora.
2: Obrigada, Desirê, pelas informações. Por que que a gente está chamando isso de novela, né, Vera? Porque o Cleitinho está em primeiro lugar nas pesquisas de intenção de voto em Minas Gerais. Só que quem decide quem vai ser o candidato é o partido, né? Como é que fica? O que pode estar por trás dessa novela toda?
4: Ontem a gente já discutiu bastante esse caso e ele teve desdobramentos depois do fim do Viva Voz. Logo depois do fim do programa, o Cleitinho publicou um vídeo de IA nas suas redes sociais em que ele aparecia recebendo conselhos de personagens de IA, que seriam o seu pai e o seu irmão, ambos já falecidos, dizendo para ele que ele não tinha por que hesitar, que ele estava pronto, etc. Então, essa coisa que ele disse que ele nunca chegou a hesitar é desmentida pelo vídeo que ele publicou ontem, em que a hesitação era o mote para ele receber conselhos ali espirituais do seu pai e do seu irmão. Depois da publicação desse vídeo é que veio a nota da cúpula partidária dizendo que aguardou a decisão do senador até a convenção e que ele não apareceu e que assim tratativas já foram feitas e avançaram. O que está por trás, né, disso tudo, pelo que eu apurei? O Marcelo Aro, que a Desirê mencionou na reportagem dela e que é um cacique importante da política mineira, até aqui não muito conhecido do grande público porque nunca disputou cargos majoritários, mas é muito influente nos bastidores da política mineira, articulou esse apoio do Republicanos a ele próprio e pode vir a conseguir também o apoio do PL, se tornando, portanto, um candidato capaz de fazer o que não aconteceu até agora, que é unir a direita. E aí ele neutralizou as movimentações do Cleitinho, que é conhecido por essa instabilidade, por não gerar nenhum tipo de segurança nas instituições partidárias, etc., por ser um outsider, por sempre fazer o que dá na cabeça dele de um modo muito instável e muito voluntarista. E isso estaria também influindo para que o Republicanos tire o pé da sua candidatura, mesmo ele sendo favorito, porque eles imaginam que ele pode vir a, por exemplo, não apoiar o Flávio Bolsonaro, que ele pode vir a romper com o Flávio lá pelo meio da campanha, que ele pode aprontar alguma coisa. Então existe um temor quanto a essa forma aí muito meio ingovernável de ser do Cleitinho.
1: Bom, aí a Vera Magalhães com a Débora Freitas, participação da reportagem CBN. Nós vamos abrir espaço para o Clauson Dutra, tem informações sobre um caso de polícia na Zona Oeste da capital paulista.
6: Um policial militar estava a caminho do trabalho quando percebeu uma tentativa de roubo na Rua Major Natanael, ao lado do cemitério do Araçá, na região do Pacaembu, zona oeste de São Paulo. Um homem abordava um motorista parado no semáforo e aparentava estar armado. O agente acompanhou a movimentação do suspeito de dentro do veículo, segundo testemunhas. Logo depois, então, o policial saiu do carro e efetuou um disparo contra o homem. Depois de ser atingido, ele caminhou alguns metros, atravessou a rua e caiu no canteiro central da via, onde morreu. Também foi constatado durante o atendimento da ocorrência que o objeto utilizado pelo homem era uma réplica que imitava uma arma real. O manobrista Edson Araújo, que trabalha em um estacionamento em frente ao ponto da ocorrência, contou o que viu.
7: Estavam subindo a Major e ele bem no meio dos carros, com a arma na mão, agora não sei se era de verdade, com a arma na mão, atacando os carros mesmo.
8: E a polícia, o policial também estava daquele outro lado?
7: Estava do outro lado, só que aí ele esperou o tempo certo para ele ir lá e
8: acertar o carro.
7: Saiu do carro. Foi só um tiro, só é certeiro ainda, viu? Aí eu peguei, desci a rampa e foi a hora que eu vi. Ainda vi ele metendo a arma em cima de uns três carros ainda.
6: A Polícia Civil fez buscas por imagens de câmeras de segurança de estacionamentos próximos e depoimentos de testemunhas. A investigação também apura uma possível ligação desse homem com outro roubo registrado minutos antes. Uma mulher procurou um guarda civil metropolitano na região da Consolação e relatou que havia acabado de ser roubada. Com outro aparelho, ela conseguiu rastrear o celular levado. A mulher foi até o local e reconheceu o homem baleado, além de ter identificado os pertences que foram levados. O caso foi registrado no Distrito Policial dos Jardins e encaminhado ao DHPP, o Departamento Estadual de Proteção e de Proteção à Pessoa, que segue com as investigações. De São Paulo, Clauson Dutra.
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0: quarta-feira, 30 de julho de 2026. O presidente Lula sancionou a lei que cria o Pix Pensão, sistema de transferência automática da pensão alimentícia. Proposta já havia sido aprovada pela Câmara dos Deputados e pelo Senado. Pelas novas regras, caberá às instituições financeiras realizar o débito na conta de quem paga a pensão nas datas definidas pela Justiça. Acabou o prazo para que mercadorias brasileiras já embarcadas entrem nos Estados Unidos sem a tarifa adicional de 25%. Produtos que chegarem aos portos americanos a partir desta madrugada serão taxados. A cobrança atinge mais de 2 mil itens. Pode restringir até 11 bilhões de dólares em exportações. A Associação Brasileira da Indústria de Madeira Processada afirma que o prazo dado pelos Estados Unidos foi insuficiente para o setor reorganizar os embarques. O ex-atacante Tássio morreu nesta quinta-feira aos 41 anos. Ex-jogador do Botafogo foi uma das vítimas da queda de um muro no bairro de Santa Teresa, no Rio de Janeiro. A capital fluminense foi atingida por ventos de mais de 90 km por hora. Em nota publicada nas redes sociais, o Botafogo lamentou a morte de Tássio e prestou condolências à família e aos amigos. Horário de Brasília, 2:02.
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1: 2:04, com Ricardo Garcia na mesa de som. Vamos até às 5 com muita informação aqui no CBN Madrugada. Agora a previsão do tempo para todo o Brasil nesta quinta-feira com a Josélia Pegorim.
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2: Uma trégua no sul do Brasil nesta quinta-feira, com o afastamento de uma frente fria. A previsão é de que o sol apareça em todas as áreas, com alguma nebulosidade, mas apenas em áreas próximas ao litoral do Paraná, de Santa Catarina, poderemos ter ainda alguma precipitação leve. No extremo noroeste do Paraná, algumas pancadas de chuva ainda poderão acontecer, mas não há motivo de alerta nesta quinta-feira. Infelizmente, as chuvas no sul do Brasil devem retornar no próximo fim de semana. Na região sudeste, a maioria das áreas vai ter uma quinta-feira até com bastante sol, mesmo com a passagem de uma frente fria pelo Rio de Janeiro. O litoral de São Paulo, a região da Grande São Paulo, o Vale do Paraíba e do Ribeira, no leste paulista, vão ter bastante nebulosidade nesta quinta-feira, mas o sol aparece e pouca chuva está sendo esperada. No estado do Rio de Janeiro, vão acontecer algumas pancadas de chuva com a passagem desta frente fria, mas ainda com períodos de sol. E nas outras áreas do sudeste não tem condições para chuva. Na sexta-feira, essa mesma frente fria poderá provocar alguma chuvinha lá no Espírito Santo. Na região centro-oeste do Brasil e na maioria das áreas do norte e também do nordeste, esta quinta-feira será um dia de muito sol e muito calor também. Algumas pancadas de chuva estão sendo esperadas para o estado de Mato Grosso do Sul, incluindo a região de Campo Grande. Pancadas de chuva moderadas a fortes. No Amazonas, também no extremo norte do Pará e no Amapá, também devem ocorrer algumas pancadas de chuva de moderada para forte intensidade. Rápidas pancadas de chuva são esperadas também para Roraima e nas áreas litorâneas da região nordeste do Brasil, mas sem nenhum alerta. Josélia Pegorim, da Clima Tempo, para a CBN.
1: Horas e 6 minutos, Gabriel Dudziak traz os destaques do futebol aqui no CBN Madrugada.
3: O Palmeiras ampliou de 6 para 8 pontos a vantagem em relação ao Flamengo na liderança do Campeonato Brasileiro. Na noite desta quarta-feira, o Alviverde se aproveitou de um jogo de 11 contra 9 jogadores do Vitória para ganhar por 4-0 e somar mais 3 pontos no torneio nacional. O Flamengo, por sua vez, apenas empatou com o Internacional por 1-1 no sul do país depois de sair atrás na partida. Ainda pelo Brasileirão, o Mirassol ganhou do Remo por 2-1, enquanto o Fluminense e Bahia empataram por 0-0. Já pela Copa Sul-Americana, o Vasco derrotou o Independiente Medellín por 1-0 em casa e avançou às oitavas de final. O mesmo fez o Bragantino, que derrotou o Sporting Cristal do Peru por 1-0. Hoje, também pelo torneio continental, o Grêmio joga em casa com o Bolívar após ter perdido por 3-2 em La Paz. Pelo Brasileirão, o Corinthians encara o Atlético Paranaense às 7:30 e o Coritiba pega o Cruzeiro às 9:30 da noite. 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
1: E 7 minutos. Obrigado a você que nos acompanha aqui no CBN Madrugada. O bom dia do nosso ouvinte, Beto de Riacho das Almas, Pernambuco. Obrigado, tá? Mandou até um vídeo aqui do radinho, viu, Ricardo Garcia? Ouvinte Raiz, tá no seu radinho, acompanhando a programação. João Toigo, de Xanxerê, Santa Catarina, frio, chuva, vento forte. Também obrigado ao Cerqueira, mandou aqui a mensagem pra gente e agradecemos demais a companhia. E também o Geraldo Leal, de Itaim Paulista, participando da programação via WhatsApp pelo 11 999 11 9981. Pelo YouTube, pessoal que troca ideias aqui, acompanha as imagens, Daniel dos Santos Júnior, José Carlos, também tá por aqui, tá pedindo pra eu dar uma moral pro chat, viu, Ricardo Garcia? José Carlos, estamos aqui, dando moral sempre, né? Sempre. Obrigado pela companhia. A ouvinte Sheila está no Rio de Janeiro, né, dizendo que alguns bairros sem luz ainda, Tijuca, mais de 9 horas sem luz, olha só, hein? A situação não está fácil não. Célio Castro, César Augusto Marinho de Vitória no Espírito Santo, muito obrigado. E a você que nos acompanha via Instagram também no @phcgalvão, repetindo, @phcgalvão. Obrigado pela companhia do nosso ouvinte, o Silvio Barros, direto de Uberlândia, Minas Gerais, está participando aqui. E quem está chegando via Instagram, e a gente agradece demais também, o nosso ouvinte, vamos ver aqui, tem muita gente aqui que acaba não se identificando, mas a gente agradece demais a companhia do Didi, tá sempre conosco, de Minas Gerais, e também o Jorge Teixeira, via Instagram também, no @phcgalvão. 2:09, vamos abrir espaço agora para o Álvaro Machado Dias, conversando com a Nadédia Calado e com a Tatiana Vasconcelos.
4: Álvaro traz um tema do qual eu gosto muito para o debate hoje, que é a obediência. Da qual eu não gosto muito, eu ia dizer. Não. Da qual o
5: imagine
4: tema...
5: você criança, amiga.
4: não imagine. Bom, imagina uma criança que contesta, que vira um adulto que contesta o médico, o professor, o chefe, ao mesmo tempo em que o mundo discute líderes fortes, máquinas que decidem por nós. Álvaro vai nos contar o que a ciência descobriu sobre essa força que organiza a nossa vida, de maneira meio invisível, né? E a gente vai cutucar o Álvaro aqui para que ele nos diga como é que a inteligência artificial se posiciona à luz da obediência. Eu me lembro de um livro infantil, e eu vou pecar porque eu não vou lembrar o autor, mas quem é aí da fim da década de 70, começo de 80 vai lembrar, chamado A Droga da Obediência.
6: Amo.
4: Né?
5: Opa! Hã?
4: Pedro Bandeira, Janaína tá aqui.
5: Pedro Bandeira.
4: Atenta ao que eu tô dizendo. Bom, a sensação que a gente tem, Álvaro, é que a obediência tá em baixa. Ninguém obedece mais ninguém. O paciente chega no consultório com um diagnóstico pronto que ele já investigou no Google ou na inteligência artificial. O aluno corrige o professor tendo como fonte os mesmos recursos. O filho negocia cada regra da casa, exigindo dos pais uma capacidade de negociação. O que é que você tem sobre isso? É uma impressão ou há estudos que confirmam que isso está acontecendo?
5: Não é impressão, de forma alguma, tá? Os números confirmam, e olha que interessante, Tati. Eles confirmam com uma consistência muito rara nas ciências sociais. Tem uma pesquisa recorrente, global, chamada World Value Survey, a pesquisa dos valores globais. E ela acompanha valores em mais de 100 países, valores morais e outros mais, tá? Assim, utilitários e por aí vai. E isso tá rolando desde os anos 80. Uma das tendências mais estáveis do levantamento é mostrar uma queda de respeito por autoridades no mundo industrializado. Vale em todos os países. Alguns isso é mais forte, outros é mais fraco, mas geração a geração a gente vê essa queda no respeito à autoridade e, consequentemente, algo que se deriva para o domínio da obediência, evidentemente, né? Então, essa ideia do paciente que chega no consultório com um diagnóstico, ela evidentemente é reflexo de um maior acesso à informação, que aliás eu acho ótimo, tá? Porque como se fosse verdade que você vai aleatoriamente no consultório médico e você encontra uma pessoa do outro lado super capacitada e super disposta a investigar até as últimas consequências o seu estado clínico. Isso aí pode acontecer como pode não acontecer. Mas fato é que existe algo aqui em discussão que é muito mais profundo, que é essa sensação de que você tem essa liberdade de questionar a autoridade na cara dela e ponto final. O que também não é necessariamente ruim, tá? Mas a gente chega em casos como os que estão acontecendo nas escolas, em que realmente a coisa é francamente negativa, inclusive para a própria formação desses alunos, que como cidadãos estão criando dentro de si uma vulnerabilidade ao entendimento de como o mundo pode funcionar melhor, criando formas formas de relacionamento que simplesmente são insustentáveis. Então, tá aí a coisa, né? O prestígio, né, da autoridade, ele entrou em colapso, a obediência propriamente dita, não necessariamente, mas a sua aplicação na prática, a gente vê que está assim se esfacelando. Tá aí o quadro que eu vejo em 2026, e onde a inteligência artificial entra agregando uma nova parcela de entendimentos que até hoje não existiu, como por exemplo essa de você ter acesso pleno à informação e, sem saber do que você está falando, poder debater com alguém que estudou 20 anos aquele tema.
6: E Álvaro, antes de discutir se obediência é ruim ou bom, para a gente entender de onde ela vem, a gente pensa nos animais, né? Os animais domésticos como predestinados a obedecer, né? E o ser humano, nasce pronto para obedecer ou aprende pela cultura?
5: Então, Nadia, isso é tão interessante esse assunto, né? Eu adoro etologia, o estudo do comportamento animal. A gente acha que o mamífero, ele está predestinado a obedecer. É uma coisa que parece tão óbvia, né? Quem tem um cachorrinho, não quem tem gato, né? Mas, assim, bois, ovelhas, são tantos os animais que parece que tem essa tendência intrínseca à obediência. Mas essa é uma visão equivocada. Isso daí é muito mais uma fantasia do que realidade. Quem filma e estuda primatas, como por exemplo a Jane Goodall, saudosa Jane Goodall, vê o contrário. A obediência, ela é muito mais conveniência do que tendência inata. Tanto que, entre primatas, os macacos mais jovens e eventualmente mais fracos estão o tempo todo testando de maneira assim sutil, na fronteira da afronta, essa obediência do alfa. O tempo todo está rolando. E a obediência vai se manter até o momento em que for avaliado que existe uma possibilidade real de sobrepujá-lo. Então, no final das contas, é um jogo muito mais utilitarista, um cálculo de força e não uma tendência à obediência que mantém essas estruturas que a gente acha que são baseadas num princípio interior. E eu diria até mais, a obediência, curiosamente, é uma das coisas mais humanas que existem. Olha só, pensa numa criança. Eu estava refletindo aqui hoje de manhã para a gente ter esse papo, e eu pensei nisso. Pensa numa criança que se sente revoltada se uma outra criancinha ela fere as regras da brincadeira. Mas não tem nada de errado ferir as regras da brincadeira. Por que que essa criança se sente assim tão incomodada? Porque houve uma ruptura com os princípios da obediência, percebe? Tem algo que a criança está aprendendo sobre seguir regras, sobre como as coisas funcionam dentro de um ambiente culturalizado. Então isso é super humano e, portanto, eu diria que tem um forte componente cultural, sim, tá? Porque afinal de contas a cultura, que é em grande medida expressão da nossa biologia, ela cria essas condições para que as regras existam e sejam compartilhadas e, consequentemente, a obediência possa ser transmitida.
4: Álvaro, existe situação em que obedecer seja bom ou ruim? Quer dizer, existe algum critério para a gente avaliar quando a obediência cai bem ou quando ela cai mal?
5: Eu acho que sim, eu acho que a gente tem que ser muito cuidadosos nesse tipo de papo para não cair numa formulazinha de manual de autoajuda de aeroporto, mas é um perigo, né? Resolve o mundo em uma frase, cuidado com isso. Mas, de fato, sim. E aqui eu penso muito no Stanley Milgram, tá? Quem está nos escutando, vale a pena conhecer essa figura maravilhosa. Esse sujeito, um psicólogo, dado a experimentos malucos, ele recrutou pessoas comuns, tá? Várias delas numa universidade americana nos anos 60.

0: nos julgamentos, né, o subtexto dos oficiais nazistas, né, anos 60, aquela fileira de, né, homens medianos repetindo apenas que cumpriam ordens, né, esse foi o papo no julgamento de Nuremberg. Nós só cumprimos ordens. Então, era essa a ideia. E ele saiu dali chocado, porque ele descobriu uma tendência muito mais ampla. Então, eu acho que é desse experimento que sai o grande separador da boa obediência e da má obediência. A obediência é boa enquanto ela passa pelo julgamento de quem obedece. Uhum. Você entende o que está acontecendo e você compreende que aquelas regras, ou elas são justas, ou mesmo que elas não parecerem justas para você naquele momento, elas estão alinhadas ao interesse da sociedade. Agora, obedecer quando você simplesmente quer passar para outra pessoa, eventualmente para uma autoridade ou para o Estado, a sua responsabilidade, aí é uma roubada, porque você está fazendo mal para o mundo. É o que a Hannah Arendt, né, identificou, né? Tem um texto muito importante dela, em que ela fala assim, o quanto, né, o Eichmann e, na verdade, essas figuras nazistas horríveis, elas se colocavam numa posição muito mais de sou um sujeito irrefletido do que qualquer coisa que propriamente envolva intencionalidade, visão de mundo, nada disso. É tipo, olha, eu tô aqui dogmaticamente, cegamente obedecendo porque esse é o meu papel. Esse papo de esse é meu papel não leva a nada de bom. Agora, a avaliação interna e o entendimento que muitas vezes a obediência a princípios é aquilo que vai fazer a gente viver uma vida em sociedade minimamente estável, é fundamental. E eu diria que isso a gente vê ou não vê no trânsito. Por que as pessoas entendem que elas podem cometer uma infração na frente dos outros, simplesmente porque essa infração é possível, né? Atravessar um sinal vermelho, etc. Elas não pensam que isso cria um estímulo e no fundo manda mensagem para o outro de que essas regras compartilhadas não são importantes? E é lógico que manda essa mensagem, e isso em si é ruim, independentemente do impacto real daquela ação específica. E tá aí o lance que eu acho que a gente tem que sempre pensar. Tem horas que obedecer significa transmitir algo para o mundo sobre a importância de estar junto, que é muito valioso.
1: Sim, sim. Tô pensando aqui que de obediência em obediência ou de desobediência em desobediência, a gente vai banalizando o mal, para citar a Hannah Arendt que você trouxe. E tô pensando numa outra questão também. Você disse obediência que passa pela criticidade, né? Pela nossa capacidade de julgamento. Mas aí a obediência que passa por esse filtro, por esse processo, não deixa de ser obediência e vira combinado?
0: Ai, adorei, é maravilhoso isso daí. Realmente não é exatamente uma obediência quando você não está tendo uma regra imposta, e sim você está compartilhando da sua crença na fé, na validade dessa regra. Então, sim, é verdade, é um combinado. De qualquer maneira, a gente pode dizer que esses combinados, muitas vezes, eles mantêm um senso de autoridade bem forte. O Estado é autoridade, sim. As regras do trânsito são autoridade. E eu penso nas famílias. Tá bom, pode ser o que for, mas a mãe é autoridade. Se ela está falando X, dentro desse contexto em que você entende que essa regra não está eticamente errada, a obediência a essa regra sinaliza algo que vai muito além do comportamento objetivo que está sendo realizado naquele ponto. Ou seja, concordo com você, mas a gente sempre tem que pensar que eventualmente esse tal combinado vai envolver uma simetria em que você obedece e o outro manda.
1: Concordando ou não.
0: É isso.
2: E a inteligência artificial, Álvaro, tem estudo colocando a IA no papel de subordinada, ela começou a aceitar ordens que deveria recusar. A gente falou, né, na semana passada sobre o caso da invasão hacker, sem ninguém ter mandado. Então, aparentemente está se rebelando contra a obediência. Qual que é a postura dessa máquina, afinal?
0: Muito curioso, né? Então, de fato, tem estudos desse tipo que você coloca a IA para simular alguém que está dentro de uma hierarquia e essa pessoa, portanto, está numa posição, no caso, uma posição bastante subalterna nessa hierarquia, e a IA não apenas obedece às regras, como dentro desses experimentos, pelo menos, ela transgride outras tantas regras da sociedade. Aquela coisa do tipo o soldado nazista. Ela comete uma falha maior à luz de seguir um princípio menor, assim, mais local, mais específico daquele contexto em que ela deveria obedecer. O que está errado? Porque, obviamente, os princípios mais altos são os que mais importam. Por exemplo, o respeito pela humanidade e não cometer crimes. Agora, quando a gente olha esse caso em que

0: uma IA da OpenAI, né? No caso o ChatGPT 5.6 e a próxima versão, evadiram um ambiente fechado sem acesso à internet, encontraram esse acesso e invadiram o site do Hugging Face, que é um repositório de software livre, porque tinha uma tarefa ali de cibersegurança e a maneira de encontrar o gabarito para essa tarefa era chegando lá no Hugging Face. Então ela quis maximizar esse resultado e ela fez isso. Quando a gente vê essa ação, parece que a gente está vendo uma IA sair do controle do ponto de vista da obediência, assumir uma autonomia. Isso não é verdade, Nadédia. Na verdade, o que ela fez foi seguir ainda mais cegamente, ao pé da letra, aquela regrinha inicial, a regra que dizia: olha, você deve testar esse conjunto de princípios de cibersegurança e maximizar a descoberta de brechas nesse software aqui. Então, tá bom, então se é para eu fazer isso, a melhor maneira é eu, já que eu tenho que descobrir essas brechas, deixa eu ir lá onde essas brechas já estão mapeadas e eu vou trazer aqui, eu vou ganhar esse jogo. Ou seja, o que parece desobediência, na verdade, é obediência cega a princípios estúpidos. E tá aí o grande risco que a inteligência artificial traz do ponto de vista da obediência.
1: Vou trazer o comentário de um ouvinte que achei bom. Obediência difere de submissão. Como você dizia, Álvaro, o contrato social implica obediência. Animais não sabem o que é contrato social, mas entendem o que é vantagem e sobrevivência.
0: Que lindo, muito, muito, muito bacana.
1: Voltando para a IA, para a gente fechar, como é que você acha que a inteligência artificial pode afetar a obediência humana hoje, ou daqui para frente, de hoje até os próximos anos?
0: Ah, boa pergunta. Eu acho que de duas maneiras. Primeiro é o seguinte, a gente tem cada vez mais recomendações algorítmicas. Então você pega o Waze e ele te recomenda uma rota. Você faz o que você quiser. Só que custa muito menos energia seguir o que está sendo recomendado. Conforme as recomendações vão se multiplicando, a tendência a investir energia em microdecisões decai. Consequentemente, a nossa obediência algorítmica aumenta. Simples assim. Eu acho que é uma coisa linear, tá? A gente está obedecendo mais porque a gente está obedecendo princípios que estão mais fáceis e a gente é preguiçoso, como tá, na verdade, todo mamífero. Agora, tem o outro lado da história. Cada vez mais a gente também programa inteligências artificiais para obedecerem os nossos princípios. Os tais dos agentes da IA, são IAs que saem do domínio do prompt, né, da telinha, e vão fazer coisas na internet, e os robôs e assim por diante, são máquinas de obedecer comandos. E aí a gente está, do outro lado, assumindo um papel de autoridade, de desenho de obediências, que também é muito importante. Então, cada vez mais a gente vai se tornando obediente e, ao mesmo tempo, vai se tornando agentes da construção de uma nova camada de obediência. Os riscos estão dos dois lados. O primeiro risco é muito conhecido. Eu chamei isso de algoritmização do pensamento. Você vai ficando dogmático e preguiçoso cada vez mais, se esforça cada vez menos e, assim, há um declínio cognitivo, sobretudo no domínio decisório. O outro risco é muito menos mapeado e conhecido e eu diria que é muito mais interessante e pode ficar para uma próxima para a gente explorar. É o risco de você criar regras ruins para inteligência artificial, os robôs e assim por diante, e quando você olhar lá na frente, você se arrepender porque você simplesmente não tinha visão de onde essa coisa toda ia chegar.
1: Muito bom. Também recebi aqui a mensagem de um ouvinte, Fernando. Nas Forças Armadas sempre aprende-se que não se cumpre missão irregular, mal dada ou que fira princípios legais, diz ele aqui. Ele está em Belo Horizonte dizendo que isso se
0: muito
1: refere
0: legal
1: ao Exército Brasileiro. Para fechar aqui a nossa conversa com Álvaro Machado Dias, que está conosco toda quarta-feira fazendo a gente pensar.
2: Álvaro Machado Dias, conversando com a Tatiana Vasconcelos e com a Nadédia Calado. Abre espaço para o Lucas Taveira, tem informações sobre o prazo para escapar da tarifa adicional do Trump. A gente sacou aqui no Repórter CBN, agora mais detalhes com o Lucas Taveira.
3: Terminou nesta quarta-feira o prazo para que mercadorias brasileiras já embarcadas entrem nos Estados Unidos sem a nova tarifa adicional de 25%. Os produtos que chegarem aos portos americanos a partir desta quinta serão taxados. A cobrança atinge mais de 2 mil itens e pode restringir até 11 bilhões de dólares em exportações. O superintendente da Associação Brasileira da indústria de madeira processada, Paulo Pupo, afirma que o prazo dado pelo governo americano foi insuficiente para o setor reorganizar os embarques.
4: Uma boa parte dos volumes que estão embarcados ou em água ou chegando lá nos Estados Unidos, infelizmente serão taxados e instigará, né, uma renegociação de contratos por parte dos importadores americanos com os produtores aqui no Brasil. Então é uma situação logística bem delicada e nós entendemos que o prazo foi bem curto. E a nossa expectativa é sim que teria um prazo aí de talvez 30, 60 dias para readequação das reservas nas companhias marítimas, para podermos ter uma melhor programação e previsibilidade contratual, mas infelizmente não foi o que aconteceu.
3: Metade da madeira processada exportada pelo Brasil vai para os Estados Unidos. No caso das molduras, a participação chega a quase 100%. A Associação Brasileira das Indústrias do Mobiliário destaca que a negociação com os parceiros comerciais continua, mas não há garantia que eles não substituam os produtos brasileiros. A diretora executiva da Abimóvel, Cândida Servieri, explica que as mercadorias enviadas aos Estados Unidos dependem das rotas marítimas e aéreas para chegar dentro do prazo, mas não há risco dos materiais retornarem ao Brasil.
5: Que as empresas brasileiras de móveis fizeram tudo que elas puderam embarcar em período hábil, elas embarcaram, obedecendo os prazos, mas depende das rotas marítimas ou das rotas aéreas. As mercadorias não retornam ao mercado brasileiro, elas vão ser objeto da nova taxação. Elas ficarão mediante liberação pagamento das taxas atualizadas para serem liberadas.
3: Calçados, máquinas e autopeças também estão entre os setores mais afetados. Para a coordenadora de mercados da Associação Brasileira das Indústrias de Calçados, Priscila Link, a busca por novos canais de comercialização é um caminho que já vinha sendo observado desde o ano passado. Mas ela explica que muitos produtos são feitos sob medida para clientes americanos e não podem ser redirecionados rapidamente.
6: A gente já veio percebendo desde o ano passado que é um movimento das empresas de buscarem mercados que elas ainda não atuam, por mais que o setor como o Brasil já tenha algum tipo de atuação, e tentar desconcentrar os seus embarques nos Estados Unidos e tentar ampliar embarques para o que a gente chama de terceiros mercados, né? O que acontece é que o produto que ele é negociado ou o formato de produto que é exportado para os Estados Unidos, ele não é simplesmente redirecionado para outros mercados.
3: As empresas tentam ampliar as vendas para Europa, Ásia, Mercosul e Oriente Médio. Esses mercados, porém, pagam menos ou não absorvem todo o volume destinado aos americanos. O governo federal anunciou 18 bilhões e meio de reais em crédito para empresas atingidas pelas tarifas. O setor produtivo também cobra continuidade das negociações para reduzir ou ampliar as exceções à cobrança. Com colaboração de Pedro Fagundes, de São Paulo, Lucas Taveira.
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0: quarta-feira, 30 de julho de 2026. O governo federal anunciou o pacote de 1,3 bilhão de reais para enfrentar os efeitos do El Niño. Recursos serão destinados principalmente à formação de estoques públicos de alimentos, ao combate a incêndios florestais, ao monitoramento climático e ao reforço da estrutura de saúde. Segundo as projeções do governo, o fenômeno deve provocar seca intensa na região norte, aumento do risco de incêndios florestais, atraso das chuvas no centro-oeste e sudeste, além da possibilidade de enchentes e deslizamentos no sul. Fortes rajadas de vento na Grande São Paulo e Rio de Janeiro provocaram um cancelamento de pelo menos 69 voos no aeroporto de Congonhas. A maior parte dos voos cancelados era da ponte aérea com o aeroporto Santos Dumont. A concessionária que administra Congonhas orientou os passageiros com viagens programadas a verificar a situação dos voos diretamente com as companhias aéreas antes de se deslocarem ao terminal. O exército dos Estados Unidos lançou novos ataques contra o Irã nesta quarta-feira, segundo informações do site americano Axios. Mais cedo, Donald Trump havia afirmado que os Estados Unidos atingiriam o país persa com muita força, em retaliação a um ataque surpresa iraniano contra militares americanos na Jordânia. Horário de Brasília, 2 horas e 33 minutos.
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0: Duas horas e 35 minutos, agora é com Leandro Gouveia.

0: Em destaque no Panorama CBN, Bolsonaro diz que não autorizou o vídeo feito com inteligência artificial pela campanha de Flávio. Republicanos descarta a candidatura de Cleitinho ao governo de Minas, sob protesto do senador. Drones atingem navio dos Estados Unidos no Egito. Grupo BTS boicota o Grammy contra a categoria de música asiática. Olá para você que está aqui comigo, eu sou Leandro Gouveia e essa é a segunda edição do podcast Panorama CBN de quarta-feira, 29 de julho de 2026. Em menos de meia hora eu te conto as principais notícias do dia. Começando pela manifestação da defesa do ex-presidente Jair Bolsonaro sobre o uso da imagem e da voz dele no vídeo feito com inteligência artificial que foi veiculado na convenção partidária do PL no último fim de semana. E o que a defesa diz é que o ex-presidente não autorizou esse vídeo. Na petição enviada nessa quarta-feira ao STF, a defesa afirma que Bolsonaro nem poderia ter dado autorização por causa das restrições de contato impostas por Alexandre de Moraes. As explicações foram cobradas pelo ministro para apurar se o ex-presidente descumpriu medidas cautelares da prisão. Os advogados mencionaram que desde a decisão do dia 17 de julho, Bolsonaro está com as visitas suspensas por 30 dias e Flávio Bolsonaro está proibido de visitar o pai por 90 dias. Para a defesa, o bloqueio comprova que não houve contato para autorizar a gravação. A petição argumenta ainda que os filhos do ex-presidente usam a imagem pública dele em ações políticas há anos, desde a época em que ele governava o país. Segundo os advogados, a reprodução de fotos, discursos e entrevistas por parte dos filhos é contínua e ocorre por confiança familiar, sem necessidade de autorização prévia a cada publicação. Veremos o que diz a justiça. E outro fato que surgiu dessa convenção foram as ofensas de Javier Milei ao presidente Lula, também ao ministro Alexandre de Moraes, que causaram uma crise diplomática. O embaixador do Brasil na Argentina, Júlio Bittelli, vai voltar a Buenos Aires depois de ser chamado de volta pelo governo brasileiro por causa desses ataques. Segundo o jornal La Nación dos Estados Unidos, ainda não existe um prazo definido para essa volta. Em conversa com o jornal, diplomatas argentinos disseram que o Brasil quer criar um adversário externo para causar alvoroço. E eles reclamaram das vezes em que Lula e outros integrantes do governo supostamente insultaram Milei e eles não disseram nada. Nessa quarta-feira, o ministro das Relações Exteriores da Argentina, Pablo Quirno, falou sobre a crise diplomática entre os dois países em entrevista à Rádio Mitre. Ele disse que a relação entre os estados não vai se deteriorar e que o governo argentino não pretende escalar o tom. O ministro argentino declarou que os incidentes fazem parte de diferenças ideológicas entre os governos. Disse ainda que o estilo de gestão de Lula no Brasil não é visto como adequado pelo governo argentino, reforçando, portanto, o apoio a Flávio Bolsonaro. Em reação às falas de Milei, a Federação Argentina de Municípios divulgou uma nota de repúdio contra o presidente. Segundo os prefeitos, os insultos trazem desgaste internacional e colocam em risco investimentos, empregos e exportações. Na nota, a federação pediu desculpas ao povo brasileiro e ao presidente Lula, afirmando que as declarações de Milei não representam o sentimento da maioria dos argentinos. E o Congresso Nacional do Paraguai publicou uma nota de repúdio contra o presidente Lula. A reação da oposição e de aliados do governo foi provocada por declarações do presidente sobre a Guerra do Paraguai ou a Guerra da Tríplice Aliança. Essa guerra durou de 1864 a 1870 e colocou Brasil, Argentina e Uruguai contra os paraguaios, deixando um saldo devastador para o país vizinho. Na última sexta-feira, ao defender o aumento nos investimentos em defesa, Lula disse que o Brasil gosta da paz, mas que não podemos esquecer que um dia o Paraguai decidiu invadir o Brasil, o Uruguai e a Argentina. E aí, no comunicado oficial, o Congresso paraguaio afirmou que a fala de Lula distorce e minimiza a dimensão histórica da guerra, além de desconsiderar o sofrimento do povo do país. Diversos políticos da direita paraguaia criticaram a declaração. O presidente da Câmara, Raul Latorre, acusou o brasileiro de tratar a tragédia com leviandade. Ele declarou que o conflito foi o maior genocídio do continente americano e provocou Lula ao ironizar falas antigas do presidente sobre diplomacia internacional. Vamos falar então de eleição. O Instituto Quest divulgou novas pesquisas eleitorais encomendadas pela Genial Investimentos para São Paulo e para Bahia. Em São Paulo, a margem de erro é de 2 pontos percentuais, com um nível de confiança de 95%. E o governador Tarcísio de Freitas, do Republicanos, segue na liderança com 15 pontos de vantagem sobre o ex-ministro Fernando Haddad, do PT. No primeiro turno, Tarcísio aparece com 41% das intenções de voto. Haddad tem 26%. Eleitores indecisos somam 13%, enquanto brancos e nulos representam 15%. Na simulação de segundo turno, Tarcísio aparece com 48% dos votos contra 32% de Haddad. O comentarista da CBN, Lauro Jardim, aponta a absoluta estabilidade em relação à última pesquisa divulgada em abril, o que é bom para o Tarcísio. E o que as duas campanhas se perguntam é se vai ter ou não segundo turno em São Paulo.
1: O Haddad relutou muito, e isso é público, relutou muito em topar ser candidato novamente em São Paulo. Ele já havia perdido para o Tarcísio em 22. O Haddad sabia das dificuldades que ele iria enfrentar, mas acabou aceitando entrar nessa disputa como uma missão do PT para ajudar o Lula na busca dele pelo quarto mandato. E para ajudar o Lula, é fundamental que o Haddad pelo menos leve essa eleição para o segundo turno, porque, pelo menos com base na pesquisa de hoje, o Lula, embora seja líder no Brasil, ele continua patinando em São Paulo. Em São Paulo, que concentra 22% do eleitorado total do Brasil, o Flávio Bolsonaro teria hoje 40%, segundo essa pesquisa Quest de hoje, contra 35% do Lula no segundo turno. Então, em resumo, pelo menos no momento, nem o Haddad está ajudando ainda o Lula e nem o Lula está conseguindo ajudar o Haddad em São Paulo.
0: Na disputa para o Senado, a ex-ministra Marina Silva da Rede lidera com 14% das intenções de voto. Na sequência, aparece a ministra Simone Tebet, do PSB, com variação entre 11% e 12%. Lembrando que são duas vagas para o Senado esse ano. Pablo Marçal, do União Brasil, que está inelegível, soma 9%. O deputado federal Guilherme Derrite, do PP, registra entre 7% e 8%. O presidente da Assembleia Legislativa Paulista, André do Prado, do PL, tem 5%. O deputado Paulinho da Força, do Solidariedade, e o ex-ministro Ricardo Salles, do Novo, oscilam entre 4% e 5%. O levantamento foi feito entre os dias 23 e 27 de julho, com 1.650 eleitores em todo o estado de São Paulo. O registro na Justiça Eleitoral é o SP-04846/2026. Na Bahia tem empate técnico. O ex-prefeito de Salvador, ACM Neto, do União Brasil, aparece com 39% das intenções de voto. E o governador Jerônimo Rodrigues, do PT, vem logo em seguida com 39 a 38. A diferença de um ponto fica dentro da margem de erro, que na Bahia é de 3 pontos percentuais. Os eleitores indecisos somam 13%. Votos brancos, nulos ou pessoas que não vão votar chegam a 8%. Na simulação de segundo turno, o cenário segue apertado. ACM Neto alcança 43%, enquanto Jerônimo Rodrigues registra 39%. É mais um empate. Os indecisos representam 11% e os votos brancos ou nulos somam 7%. O Lauro Jardim também deu uma palhinha sobre essa disputa.
1: O governador Jerônimo Rodrigues tem a favor dele alguns pontos que a gente tem que considerar. Primeiro, é a alta aprovação do governo dele, que é de 57%, segundo essa pesquisa da Quest. Ele também acaba sendo ajudado pela força do Lula na Bahia. Só para que o nosso ouvinte tenha uma ideia mais clara, pela pesquisa de hoje, o Lula teria na Bahia 52% dos votos no primeiro turno, contra 18% do Flávio Bolsonaro. Já o ACM Neto, ele conta com o que poderia ser falado aí como um cansaço do eleitor baiano com os governos petistas no estado, porque há 5 eleições, desde 2002, 5 eleições consecutivas, o PT não perde uma eleição para o governo da Bahia. Essa, então, é uma eleição, como eu disse, que vai ser disputada até o final, sem favoritos.
0: Na disputa pelas duas vagas no Senado, o ex-ministro da Casa Civil, Rui Costa, do PT, lidera com 22%. O senador Jacques Wagner, também do PT, aparece em segundo com 16%. O ex-ministro da Cidadania, João Roma, do PL, e o senador Ângelo Coronel, do Republicanos, empatam com 6% cada. A pesquisa entrevistou 1.200 eleitores entre os dias 23 e 27 de julho, em 61 municípios baianos. O levantamento está registrado na Justiça Eleitoral sob o código BA-02331/2026. Em Minas, a confusão da candidatura do senador Cleitinho ao governo do estado está mais confusa do que nunca. Porque uma nota oficial divulgada pelo Partido Republicanos, assinada pelas direções estadual e nacional, diz que Cleitinho não vai disputar o governo. O partido diz que trabalhou durante meses para viabilizar o nome do senador, adiou decisões estratégicas e buscou alianças, mas a confirmação da candidatura nunca aconteceu. Só que a assessoria do senador garante que ele vai ser candidato. Só que precisa o partido querer. O impasse ganhou novos contornos na noite de terça-feira. O senador divulgou nas redes sociais um vídeo produzido com inteligência artificial que simula uma conversa com o pai dele, José Maria Azevedo, que morreu em 2024, e com o irmão, Matheus Azevedo, que morreu há poucos dias de leucemia. Na publicação, com a legenda "Seguirei na missão", os familiares já mortos apelam para que ele aceite o desafio de disputar a eleição. Sem a confirmação do senador durante todas essas semanas, o Republicanos decidiu caminhar para oposição ao grupo de Cleitinho e vai apoiar a candidatura do ex-secretário do governo Zema, Marcelo Aro, do PP. O acordo foi fechado em reunião nesta terça-feira, teve a presença, inclusive, de Flávio Bolsonaro, do PL. O presidente do Republicanos, Marcos Pereira, participou por telefone e o jornal O Globo publicou que, apesar de Cleitinho ser líder nas pesquisas, Marcos Pereira diz que o senador, que costuma criticar a classe política, gera muita instabilidade. Além de tudo, ele não participou da convenção do próprio partido no último fim de semana. No Rio de Janeiro, o senador Flávio Bolsonaro vetou que sua mãe, Rogéria Bolsonaro, seja suplente na candidatura de Márcio Canella, do União Brasil, ao Senado. Rogéria tinha sido anunciada como suplente no dia 1º de julho, mas aí no dia 7, Márcio Canella foi alvo da operação da Polícia Federal por suspeita de participar de um esquema de lavagem de dinheiro numa rede de postos de combustíveis. A mãe de Flávio Bolsonaro chegou a circular por eventos com Márcio Canella, mas agora o senador preferiu evitar mais esse desgaste. Rogéria, então, vai ser candidata a deputada federal, o que o PL comemora, já que o sobrenome pode ajudar a puxar um caminhão de votos para o partido. Informações da guerra. A trégua durou pouco e um incidente, ainda sem autoria, chamou a atenção nessa quarta-feira. Um drone atingiu um navio tanque de uma empresa dos Estados Unidos no porto de Damietta, no Egito. O impacto provocou um incêndio que atingiu uma segunda embarcação. Isso renova os temores de que o conflito regional se espalhe. O Irã também acusou os Estados Unidos de lançarem um bombardeio contra o seu território nessa quarta-feira. Se confirmado, seria o primeiro dos Estados Unidos nesta semana. Ao mesmo tempo, o presidente Donald Trump prometeu retaliar um ataque contra uma base na Jordânia. Na noite de terça-feira, a Guarda Revolucionária do Irã lançou mísseis contra os americanos, mas o exército dos Estados Unidos interceptou todos eles. Além disso, Estados Unidos e Arábia Saudita atacaram grupos apoiados pelo Irã no Iraque, depois que drones atingiram instalações sauditas de petróleo. O governo iraquiano informou pelo menos 20 mortos e 32 feridos. Enquanto isso, no Iêmen, o grupo extremista Houthis, aliado do Irã, estuda impor taxas a navios comerciais no sul do Mar Vermelho e no estreito de Bab el-Mandeb, depois de anunciar um bloqueio aos portos sauditas. Também não durou muito a folga do petróleo. No momento em que eu gravo, o barril do tipo Brent sobe mais de 7%, negociado agora a $87. E o Banco Central dos Estados Unidos manteve a taxa básica de juros americana na faixa entre 3,5% e 3,75% ao ano, como esperado. É a quinta manutenção seguida da taxa. Era o esperado, mas teve uma divisão interna maior que a prevista. 3 dos 12 diretores votaram por subir os juros em 0,25 ponto percentual. O Banco Central destacou que a economia americana segue crescendo em ritmo sólido, mas alertou para as incertezas do conflito no Oriente Médio e da alta do petróleo. O indicador de inflação preferido do Fed acelerou para 3,4% em maio, acima da meta de 2%. O presidente do Banco Central, Kevin Warsh, reforçou o compromisso com a estabilidade de preços, mas evitou dar garantias de novos aumentos na taxa. O principal índice da Bolsa de Valores de São Paulo caiu forte nessa quarta, 1,52% aos 173.885 pontos, especialmente por causa da retomada da guerra. O dólar comercial caiu 0,27%, cotado a R$ 5,10. O euro vale R$ 5,84, com alta de 0,27%. Na Argentina, um helicóptero caiu na região de San Juan. Todos os 7 ocupantes morreram. A aeronave prestava serviços para um curso de treinamento de combate a incêndios florestais. E entre as vítimas estão policiais e bombeiros. O ator e músico americano Jared Leto negou categoricamente as acusações de conduta sexual imprópria reveladas em um novo documentário da emissora britânica BBC. Famoso por papéis em filmes como Clube da Luta, Esquadrão Suicida e pelo Oscar de melhor ator coadjuvante em Clube de Compras Dallas, o vocalista da banda 30 Seconds to Mars disse em nota que nunca agrediu ninguém na vida. A produção traz relatos de 10 mulheres, 4 relatam supostos crimes sexuais cometidos entre 2002 e 2016, época em que tinham de 16 a 19 anos. A BBC informou que analisou fotos, mensagens e teve acesso a um acordo de confidencialidade enviado a uma das vítimas para evitar a publicação do caso. O documentário se soma a denúncias divulgadas no ano passado pela revista Airmail, que também foram negadas pela defesa do artista. E o músico irlandês Glenn Hansard, vencedor do Oscar e vocalista da banda The Frames, morreu aos 56 anos em um acidente de moto. Hansard começou a carreira como músico de rua aos 13 anos e o reconhecimento internacional veio em 2007 com o filme independente Once, em que ele interpretou um cantor de rua ao lado da pianista Marketa Irglova. Os dois compuseram a trilha do longa e ganharam o Oscar de melhor canção original em 2008 com a faixa Falling Slowly, tornando Hansard o primeiro irlandês a vencer nessa categoria. O artista tinha show marcado no Brasil para novembro, no festival Best of Blues and Rock. O atacante Neymar confirmou que não vai mais jogar pela seleção brasileira. A declaração foi dada em entrevista ao Sport Record depois da vitória do Santos contra o UCV na Copa Sul-Americana por 4-2. O jogador respondeu a uma declaração do meia Lucas Moura, do São Paulo, que disse ter esperança de ver o camisa 10 no Mundial de 2030. E Neymar deixou claro que o ciclo dele com a amarelinha terminou.
2: Eu agradeço, mas não vai ter não. Meu momento na seleção brasileira, eu acho que já foi. Fiz história ali, sou muito feliz, vivei muitas coisas ali, dei meu sangue, minha vida. Sempre briguei, lutei pela amarelinha, mas eu acho que eu não quero mais.
0: E a fala encerra uma trajetória de 14 anos na seleção. Neymar deixa a equipe como o maior artilheiro da história, com 80 gols. Ele também é o líder em assistências e o segundo jogador com mais partidas disputadas, 130 jogos, atrás apenas do ex-lateral Cafu, que tem 142. O comentarista da CBN, Paulo Vinícius Coelho, PVC, avaliou que a decisão representa o fim de uma era, mas destaca que o Brasil precisa olhar para frente e construir uma nova geração.
3: O futebol brasileiro tem que andar para frente. O futebol brasileiro andou para frente sem o Pelé. Não vai andar para frente sem o Neymar. Mas acho importante fazer um balanço, porque nesse país tão polarizado, o Neymar também polariza. Muitas vezes as pessoas acham que polariza por causa da política, mas não acho que seja por causa da política. O Neymar não jogou bem nos últimos tempos. Nos últimos anos ele não jogou bem, não conseguiu jogar por causa das lesões, por causa da idade, por uma série de fatores. Ele não conseguiu jogar no nível que a gente viu o Neymar jogar no começo de carreira. Mas ele termina a participação na seleção brasileira. Acho que a decisão anunciada ontem de que acabou a seleção brasileira para ele, acho uma decisão correta. Acho que a decisão que a seleção precisa tomar, além dele, ele tem uma era dele. 2010, estreou na seleção brasileira com a camisa 11, passou a vestir a camisa 10 no amistoso contra a Alemanha em 2012. São 14 anos vestindo a camisa 10 da seleção brasileira e o único depois de Pelé a vestir a camisa 10 da seleção em 4 Copas do Mundo. Mas é menos na seleção do que deveria ser. Não pelos números de gols e assistências, pelo número de títulos, um título apenas.
0: O único título com a seleção foi a Copa das Confederações de 2013. E antes da última notícia, convido você a mandar mensagem pro Panorama. Meu e-mail é leandro.gouveia@cbn.com.br. No Instagram é só procurar por Lê Reis Gouveia e não esquece de escrever seu nome e de onde você tá ouvindo. Olha o comentário. Divaram muito colocando The Strokes e Gorillaz neste episódio. É o perfil que se identifica no Spotify como Little Fox. Não diz de onde ouve, não diz o nome também, né? Se puder, identifique-se. Gostei aqui do comentário. Divaram. Que idade será que tem esta pessoa? Leonardo Barcelos. Olha aí, uma opinião diferente. Até estava pensando em ir no Primavera Sound, o evento que nós anunciamos no último episódio. Mas o line-up, a lista de artistas, não me interessa nem minimamente. Então vou economizar esse dinheiro do ingresso. Viu como o panorama é democrático? Tem opiniões diversas aqui. E se você acompanha e gosta do nosso trabalho, tira 10 segundinhos aí no Spotify, clica nos 3 pontinhos, vai em avaliar e dá 5 estrelas pro podcast. Tem mais música, hein?

Eu arrisco dizer que o Leonardo também não vai gostar dessa, mas a discussão é boa, viu? O grupo de pop BTS da Coreia do Sul anunciou que vai boicotar o Grammy, que é considerado o maior da indústria musical. A decisão vem um mês depois do anúncio de uma nova categoria no prêmio, a de melhor performance de música pop asiática. E essa mudança gerou críticas entre os fãs do gênero, porque exige que as letras sejam cantadas predominantemente em línguas asiáticas, o que limita a atuação de grupos internacionais, como o BTS, que está cantando em inglês. Em nota publicada nas redes sociais, os integrantes afirmaram que esperam que a música seja amada pelo que ela é, e não dividida por região ou idioma. O BTS era um dos favoritos para concorrer em categorias principais, como o álbum do ano, com o disco Arirang, um dos mais vendidos de 2026, e o single Swim, que a gente está ouvindo, que chegou ao topo das paradas nos Estados Unidos, também era cotado para música do ano. Vamos ouvir mais um pouquinho. E o BTS foi a primeira banda de K-pop a ser indicada ao Grammy lá em 2021, com o sucesso Dynamite, cantado em inglês. Ao todo, o grupo já recebeu 5 indicações, mas nunca levou o troféu. E com essa medida, o BTS se junta a nomes como The Weeknd, Drake e Frank Ocean, que também já boicotaram a cerimônia em protesto contra os critérios da academia. Uma discussão legítima, não é? Tem até categoria também para música latina, que exigiria letras em espanhol, e aí o Brasil não concorreria. O que que você acha disso? Terminamos assim esta edição do Panorama. A produção e o roteiro foram feitos por mim, Leandro Gouveia, e a edição e a sonorização por Anderson Wendel, o Tico. A próxima edição chega às plataformas por volta das 7 da manhã com Bianca Santos, e eu volto na sequência. Até lá.

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0: quinta-feira, 30 de julho de 2026. A Câmara dos Deputados do Paraguai emitiu uma declaração oficial em repúdio a uma fala do presidente Lula. A nota faz referência a um discurso feito na última semana em Jacareí, no interior de São Paulo. Na ocasião, o presidente relembrou a guerra do Paraguai ao defender investimentos em defesa. Segundo o documento, as declarações do petista distorcem e minimizam a dimensão histórica do conflito. A defesa do ministro do Superior Tribunal de Justiça, Marco Buzzi, suspeito de assédio e importunação sexual contra duas mulheres, pediu o adiamento do julgamento na corte, marcado para a próxima quinta-feira. O plenário do STJ deve analisar um processo administrativo disciplinar que pode resultar no afastamento definitivo de Buzzi do cargo de ministro. Uma ameaça de bomba fechou a embaixada dos Estados Unidos em Buenos Aires. O alerta foi acionado após funcionários receberem uma denúncia por meio de uma ligação telefônica. Uma pessoa afirmava ver uma bomba fora do prédio. Funcionários foram retirados do edifício por precaução e agentes especializados em explosivos foram enviados ao local. Equipes da Polícia Federal investigam o caso. O Ministério Público da Bolívia determinou a prisão do ex-presidente Evo Morales. Segundo a instituição, ele é suspeito de liderar os recentes protestos contra o governo que paralisaram o país por mais de 50 dias. A investigação foi aberta após as manifestações que bloquearam a nação andina entre maio e junho. Os atos provocaram desabastecimento de combustíveis, alimentos e medicamentos em algumas cidades.
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2: Espaço aberto agora aqui no CBN Madrugada para Tânia Morales.
3: Vamos agora com a nossa entrevistada. É a escritora Azanjeri. Ela é doutora em literaturas africanas, professora e pesquisadora de literaturas, culturas, artes e filosofias africanas e afrodiaspóricas, e ela está lançando o livro Somos Sol Vivo, ensaios radicais sobre experiências da vida, o livro que sai pela editora HarperCollins. Azanjeri, bem-vinda, boa noite.
4: Boa noite, muito obrigada pelo convite, pela oportunidade de falar do meu novo filho intelectual, Somos Sol Vivo.
3: Que bonito, prazer, né? Estar com vocês. Pra quem tá acompanhando com imagem, ó, eu tô fazendo aqui um movimento que é pra mostrar que tem até um reflexo, né? Que é
4: pra iluminar, né?
3: Pra iluminar essa coisa do sol. Depois eu quero entender esse conceito do sol vivo. Mas só pra gente contextualizar aqui o seu livro... Você traz vários textos, né? A partir da sua vivência, uma mulher intelectual, negra, né? Pensando, refletindo sobre a sociedade brasileira, sobre, enfim, mas a partir da sua perspectiva. Então eu queria começar justamente sobre isso, né? O que você propõe para nós, leitores, com o seu livro?
4: Primeiramente, é um livro para acender sóis. Efetivamente, não é só a capa, é todo o processo da escrita. Ele é resultado de 7 anos de pesquisa profunda sobre filosofias africanas, principalmente a filosofia Bakongo, que são um povo que está localizado nos dois territórios, o Congo e Angola, e por conta da colonização foi separados territorialmente, e boa parte dessa população vem no processo de escravização para o Brasil. Então, na pesquisa, na área das filosofias africanas e afrodiaspóricas, eu me propus questionar, né, a seguinte pergunta-problema, né? Se para essa filosofia todo ser humano é um sol vivo, então para eles, quando nasce uma criança na comunidade, nasce na verdade um sol que tem ali que traz a responsabilidade da comunidade de matrigestar essa potência para que ele possa chegar ao sol do meio-dia, ter um livre caminhar pela vida. Então, a partir dessa noção filosófica e sabendo das heranças a partir do processo de sequestro e formação do nosso país, eu me questionei, se nós somos sol vivo, né, em que essa prática solar se manifesta na nossa experiência contemporânea, na nossa experiência social? O Brasil acende sóis, também é uma pergunta que eu me coloco, a educação acende sóis, e aí a gente tem um livro que faz uma grande clínica da cultura, passando pela arte, literatura, mas não só, passando pelas filosofias africanas, passando pelas heranças que nos fazem acreditar, independente dos problemas, que viver vale a pena. Então, o livro, ele caminha nessa solaridade,
3: vamos dizer assim. Acender sóis é desenvolver a potencialidade de cada um de nós, é isso, né?
4: Exatamente.
3: Ai, que bonito.
4: Exatamente. E pensar o quanto nós podemos ser acendedores da humanidade, da solaridade do outro, e pensar também, principalmente, o contexto sócio-histórico que nós vivemos, vivenciamos no nosso país e o quanto isso tem apagado ou acendido nossos sóis. Mas é claro, não é um livro fatalista, pelo contrário, é um livro para as pessoas saírem da leitura entendendo lucidamente que as suas humanidades são inegociáveis, independente do recorte, independente de quem seja, o brilho do nosso sol a gente não negocia.
3: Muito bonito isso, né? E aí você parte do pensamento da
4: filosofia
3: Bakongo.
4: Isso.
3: Então você traz esse resgate da cultura, da filosofia africana,
4: claro,
3: que a gente não conhece no Brasil, né? Embora devêssemos conhecer, porque somos parte disso tudo, né? Somos constituídos de África, né?
4: Existe um apagamento histórico e existe uma noção colonial, que eu inclusive discuto bastante nesse livro, que é a noção de uma filosofia anglo-europeia exclusivamente, né? Como se o ato de filosofar fosse algo exclusivo da população ocidental, hegemônica no sentido de Europa e Estados Unidos, e essa noção acaba que apaga, exclui todas as outras possibilidades de se produzir filosofia, não só as africanas, mas as orientais, as aborígenes, as indígenas. Então, é um livro que, de alguma forma, ele vai resgatar o que eu chamo de pluriversalidade, que é entender que existe um pluriverso de possibilidades de existência. E entender também, fugindo um pouco da centralidade da diversidade, que tem sempre um centro único do qual a gente é diverso, a pluriversalidade vai pensar muito mais que existe uma série plural de centralidade, né? Uhum. É pensar basicamente que para o periférico, a periferia é centro.
3: Exato.
4: Portanto, a diversidade acaba sendo insuficiente quando a gente vai pensar o mundão que existe por aí. Então, pensar filosofias africanas é pensar que existe uma pluripossibilidade de se pensar sobre existência, cultura, vida, morte, sociedade, universo, né? Filosofar é isso.
3: Filosofia é coisa linda, né? Mas realmente a gente tem aqui no Brasil, aqui no Ocidente, né? Quando se fala em filosofia, a gente vai lá, vai para os pré-socráticos, aí depois vai Sócrates para frente.
4: Gosta muito de filósofos alemães, nada contra, eu também leio, Nietzsche, gosto muito. Mas existe um mundo, possibilidade de se pensar.
3: Bom, e a África é um mundo também, por si só, né? Quando a gente fala África, também a gente está falando uma diversidade gigantesca dentro do que se chama África, né?
4: É um continente.
3: É um continente, então tem a sua diversidade também. E aí você, no seu livro, você resgata algumas linhas específicas de tradição filosófica africanas?
4: Sim, até porque, né, senão seria um livro de muitos volumes. Se eu nem teria coragem de me propor a isso, mas tem uma impossibilidade de abranger o todo. Então, eu parto da noção de herança. Eu me pergunto, o que acontece quando os nossos ancestrais são sequestrados no continente africano, atravessados e desembarcados? O que eles trazem? Porque, veja, eles saíram de lá Chopes, macuas, rongos, iorubás, uma diversidade de identidade. E eles atravessam o Atlântico e chegam negros. Ou seja, existiu ali uma quebra de humanidade, uma quebra do ser, ou como a filosofia gosta de chamar, uma quebra ontológica, que nada mais é do que a quebra dessa humanidade, que me interessou. E aí, enquanto pesquisadora, eu fui realmente vasculhar essas lacunas dos arquivos, a aprofundar nas heranças africanas aqui para nós, e percebi que os nossos ancestrais, quando eles desembarcam aqui para a formação do nosso país, eles portam três elementos: o corpo, a palavra e o conjunto de crenças filosóficas, civilizatórias, saberes e sabenças que vão guardar e vão produzir isso que a gente chama de cultura brasileira. Uhum. Então, veja, numa análise muito rápida, a gente percebe que corpo, palavra e filosofia são matrizes fundantes das nossas manifestações sociais e culturais. E dentre essas filosofias estão a filosofia do sal vivo, que vem justamente herdada dos povos Congo-Angola, que são um grupo que vem em maior quantidade e maior tempo na escravidão. Também vou passar pelas filosofias de terreiro, então a matriz Jeje, a matriz Iorubá. Vou dialogar com a filosofia Ubuntu, que já é do sul da África, que vai dizer: eu sou porque nós somos. Portanto, a minha humanidade ou a minha solaridade, ela é estabelecida no momento em que eu entendo e promovo a solaridade coletiva, a humanidade coletiva. Então, na verdade, esse livro é um grande passeio naquelas filosofias que eu consegui, enquanto pesquisadora, identificar a presença delas nas nossas relações humanas aqui na nossa sociedade. Então, não falei das filosofias como um todo, mas aquelas que realmente são heranças vivas para nós.
3: Que estão presentes hoje. Exatamente. Em nós, embora exatamente a gente não saiba a origem, é isso?
4: Exatamente, é bom dar nomes aos bois, né? Porque aí quando a pessoa lê o livro, ela começa a refletir o quanto essas experiências são vivas.
3: Você falou da questão da coletiva, né? Eu sou porque nós somos e tal. Mas isso a gente perde um pouco.
4: Ah, perde.
3: Essa noção de coletividade.
4: Essa é a crítica cultural desse livro. Porque eu também faço uma análise profunda na segunda parte, chamada Pintando a Maafa Ocidental. Maafa é o nome que a gente dá à desumanização radical que assola a população negra ao longo dos séculos. Então, eu faço uma análise clínica desse processo secular de desumanização radical dessas pessoas e vou tentar entender porque que, apesar da desumanização radical, apesar da opressão de todas as formas que assola a população afro-brasileira, a população africana em geral, mas também outras populações negras aqui no nosso continente, como é que, apesar disso, nós continuamos acreditando que viver vale a pena? Então, esse é um olhar anticolonial, que está bem associado ali às teorias decoloniais, contracoloniais, né, da pesquisa. E aí eu vou tentando descortinar, e é por isso que o subtítulo do livro é Ensaios Radicais sobre Experiências da Vida. Porque eu vou partir de experiências da vida. São situações, uhum, são experiências minhas ou coletivas. E aí o coletivo ele é extremamente importante, porque ele é um valor filosófico que nós herdamos de África e que a gente manifesta aqui, né, popularmente chamado de aquilombamento, que inclusive vem da noção de quilombo, e a noção de quilombo vem do Congo-Angola. Então, eu vou dando nome aos bois, vamos dizer assim, e as pessoas ganham ferramental para poder, por si só, também identificar essas experiências. É bem coisa de professorinha.
3: Coisa de professorinha. Razandieri, mas deixa eu só entender, quando você fala, né, da população negra marginalizada, desumanizada e tal, e apesar de tudo isso, persiste a vontade de viver. Você está dizendo na população negra, é isso? Você quer entender?
4: Parto daí justamente porque são filosofias africanas. Sim. Mas, muitas das vezes, eu estou falando da população brasileira. Acaba que a nossa experiência enquanto sociedade, ela é algo tão coletivo, inclusive na desumanização radical. Imagina, você dá notícias, né? Está cansada de informar experiências de desumanização,
3: sim,
4: radical.
3: Sim, números,
4: então,
3: né?
4: Exatamente, e é uma experiência coletiva. Mas como eu parto das filosofias africanas, eu vou começar vendo essas heranças na população afrodescendente, e aí eu abro para isso que eu chamo de Brasil.
3: E é porque, você é resultado da miscigenação, né? Eu também, a minha bisavó era negra, né? E aí a gente vem nesse processo de miscigenação e, enfim, uma política de clareamento. Então, eu não tenho nenhum fenotipo, mas minha mãe tem, por exemplo. Então, enfim, sim, todos nós brasileiros, de alguma forma, né, no conjunto, temos essa raiz, né? Uns mais, outros menos, um mais explícito, outros menos explícitos. É, mas

0: Modesto Brocós, isso, exatamente.
1: A mulher mais idosa, negra, retinta.
0: Retinta, e vai havendo um clareamento, a filha, considerada, entre aspas, morena. E o bebê, que é o ideal de miscigenação e embranquecimento da nossa sociedade, o bebê branco. E aí eu questiono justamente isso, e eu trago essa reflexão. Entre essa mãe morena e o bebê efetivamente branco, existe um espectro do pardismo, que vai ali trazendo uma série de nuances que vão, ora, dificultando a discussão, ora, conseguindo dar soluções a essa discussão. Mas o principal nessa discussão é entender que o Brasil é uma sociedade formada desse encontro, e a gente precisa lidar com isso, principalmente porque quando esse encontro é de miscigenação, ele clareia, o país aplaude e acha maravilhoso. Quando esse encontro escurece, o país, ele tem um comportamento muito mais agressivo e muitas das vezes mais violento e genocida, dependendo da circunstância territorial.
1: Dependendo da cor da pele.
0: Exatamente. E aí, o que eu venho percebendo, por exemplo, é algo que realmente a gente percebeu na pesquisa, e eu falo a gente porque eu sou professora, orientadora, tenho um laboratório de pesquisa, não é algo que só parta de mim, tem muitas discussões dentro desse livro que são coletivas. E a gente foi descobrindo que existe uma experiência muito forte aqui no Brasil, e aí eu vou falar do Rio de Janeiro, que é o local que eu vivo, que a gente chama de quintais aquilombados. Né? E eu falo bastante disso nesse livro. No território africano, principalmente na região do Congo e Angola, as famílias, elas, além de serem famílias estendidas, ou seja, são membros não necessariamente consanguíneos, então amigos, todo um coletivo que faz parte dessa família, eles moram muito próximos, de maneira circular, nos mesmos quintais. Nós herdamos isso. Né? E a essa experiência eu dei o nome de quintal aquilombado. Por exemplo, lá na década de 50, 60, um mais velho, uma mais velha, comprou um terreno na Baixada Fluminense. Os filhos nasceram, cresceram, casaram. Pelo modelo ocidental, os filhos, quando crescem, vão se distanciar do pai e da mãe. Né, vamos pensar Estados Unidos, vai mudar para outra costa, ficar bem longe do pai e da mãe. No modelo africano, vão morar juntos. Então a gente tem uma série de experiências de Brasil em que são quintais com 5, 6, 7 casas e todo mundo mora ali. Essa é uma herança direta do continente africano para nós. E essa família pode não ser negra retinta.
1: Entendi.
0: Então é uma herança maravilhosa, que inclusive salvou famílias durante a pandemia de Covid, por exemplo.
1: Sim, e aí é interessante identificar, né, as raízes do que nos constitui como sociedade. Exatamente. É para isso que você chama atenção, né?
0: Exatamente, e acende o nosso sol, né? Pessoas que realmente precisaram existir para que a gente também tenha fé na vida, por exemplo.
1: Muito lindo. Eu tenho o quê? 2 minutos. Eu fiquei curiosa com a questão do seu nome. Porque você fala aqui, que, né, na apresentação, que você é a Viviane Mendes de Moraes, mas é conhecido como Azangeri.
0: Isso. Menina, tem um capítulo no livro chamado A Importância dos Nomes. Porque o nome é a capa do nosso ser. E essa também é uma herança filosófica africana. Então, em determinado momento da minha vida, eu passei por um ritual religioso e eu ganhei esse nome, Azangeri, que significa poderosa filha de um guerreiro. E atualmente, eu me iniciei no candomblé para orixá Oyá e ganhei o meu terceiro nome, que é Oyá Kanrin, Oyá da Força e Resistência. Então, também sou uma mulher de muitos nomes e todos nós deveríamos ser pessoas de muitos nomes.
1: Muito bom. Asa, muito legal ter falado com você. Parabéns pelo livro.
0: Eu que agradeço. Espero que gostem. Abraços. Boa noite.
1: Azangeri, ela é doutora em literaturas africanas, professora, pesquisadora de literaturas, culturas, artes e filosofias africanas e afrodiaspóricas. E está lançando o livro Somos Sol Vivo, ensaios radicais sobre experiências da vida. O livro sai pela editora HarperCollins. São ensaios, né? como o subtítulo já diz, em que ela

0: as reflexões e sempre puxando para a filosofia, as filosofias, né, africanas,
1: claro.
0: Para fazer esse resgate mesmo, para a gente ir identificando o quanto da cultura africana, o quanto de África nós temos, né, nos nossos hábitos, na nossa cultura aqui no Brasil, sem sequer nos darmos conta. Muito bacana. E aí é o conceito do sol vivo. Achei bonito isso, né? Que é o, cada criança que nasce é um sol vivo. E essa luz precisa ser cultivada.
2: Caso de polícia em Minas Gerais. Espaço aberto aqui no CBN Madrugada para a Desirê Miranda.
3: O Ministério Público de Minas Gerais denunciou a diarista que roubou e matou um casal de idosos no bairro São Pedro, na região centro-sul de Belo Horizonte, no dia 29 de junho. Paola Stephanie Cirino foi denunciada por latrocínio por duas vezes, com agravantes de uso de meio cruel, uso de recurso que dificultou a defesa das vítimas e pelo crime ter sido praticado contra pessoas idosas. Além disso, ela foi denunciada por adulteração de provas, por ter manipulado a cena do crime para dificultar a perícia e por uso fraudulento de cartões bancários das vítimas. Para o promotor Mauro Fonseca Elovite, o crime foi premeditado.
4: Pelo que restou apurado, estamos convencidos que se tratou de um crime premeditado, tanto pela preparação anterior, quanto pelas medidas adotadas após o crime, seja para adulterar a cena do crime, seja para rapidamente vender todos os bens que foram roubados e providenciar uma fuga.
3: O proprietário de um restaurante da região central da cidade também foi denunciado pelo Ministério Público por furto mediante fraude, por ter permitido que a faxineira usasse os cartões bancários dos idosos no estabelecimento. Os dois teriam dividido proporcionalmente os valores sacados. Paola também vendeu a outras três pessoas os objetos roubados, como joias, relógios e telefones celulares. Além das denúncias, o MP também pediu a abertura de uma investigação contra o primo da idosa morta. Foi ele quem indicou a faxineira ao casal. A suspeita é que ele possa ter passado informações sobre o padrão de vida das vítimas e o que poderia ser encontrado no apartamento. A promotoria também tem dúvidas sobre o teor de uma conversa por telefone que eles tiveram enquanto a acusada estava no imóvel dos idosos. A participação do parente do casal foi descartada pela Polícia Civil durante a fase de inquérito. Ele foi tratado como uma das vítimas de Paola, já que relatou aos investigadores ter sido dopado e perdido R$ 800 depois de um encontro com ela em um bar. Em nota, a PC informou que ainda não recebeu comunicação oficial por parte do Ministério Público para a retomada da investigação. Conforme a denúncia, Paola prestava serviços domésticos pela primeira vez na casa do advogado Cláudio Atala Inácio e da mulher dele, Clotilde Atala Inácio. Ela teria colocado um sedativo na bebida dos dois idosos para fazê-los dormir com o objetivo de furtar bens do apartamento. Porém, enquanto pegava os objetos, Cláudio acordou e viu Paola praticando o furto. Por isso, a faxineira matou as duas vítimas a facadas. Antes de deixar o local, ela apagou vestígios do crime para dificultar o trabalho dos peritos. Após o crime, Paola foi até a casa dela em Ribeirão das Neves, na região metropolitana, pegou o filho de 6 anos e fugiu para Itabira, na região central de Minas, onde foi presa pela Polícia Civil 3 dias depois. O MP informou ainda que apura a participação de outras 3 pessoas que podem ter adquirido os bens roubados. De Belo Horizonte, Desirê Miranda.
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0: 3:29. Mais uma vez, muito bom dia a você que nos acompanha aqui no CBN Madrugada. Já, já, Dr. Luiz Fernando Corrêa com as informações na área da saúde. Vem aí, Matheus de Souza.
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0: quinta-feira, 30 de julho de 2026. O Tribunal Superior Eleitoral publicou uma nova portaria para orientar a atuação das plataformas digitais durante o período eleitoral. O documento, assinado pelo presidente da Corte, Cássio Nunes Marques, estabelece regras para os planos de conformidade que deverão ser elaborados por empresas com mais de 5 milhões de usuários. A medida valerá para plataformas como Facebook, Instagram, TikTok, X, WhatsApp e Telegram. O governo federal anunciou um pacote de R$1,3 bilhão de reais para enfrentar efeitos do El Niño. Os recursos serão destinados principalmente à formação de estoques públicos de alimentos, combate a incêndios florestais, monitoramento climático e reforço da estrutura de saúde. Segundo projeções, o fenômeno deve provocar seca intensa na região norte, aumento do risco de incêndios florestais, atraso das chuvas no centro-oeste e sudeste e possibilidade de enchentes e deslizamentos no sul. Partida válida pela 21ª rodada do Campeonato Brasileiro, o Palmeiras goleou Vitória em um jogo marcado por polêmicas no Barradão, que acabou em 4-0. Dois jogadores do rubro-negro baiano foram expulsos na partida que isolou o Verdão na liderança do campeonato. Nos outros jogos, o Mirassol venceu o Remo por 2-1, Internacional e Flamengo empataram em 1-1, Fluminense e Bahia ficaram no 0-0. Pela Copa Sul-Americana, dois times brasileiros garantiram vaga nas oitavas de final. O Vasco venceu o Independiente Medellín da Colômbia por 1-0. O Bragantino também avançou ao derrotar o Sporting Cristal do Peru pelo mesmo placar. Hoje, encerrando a rodada do Brasileirão, o Corinthians enfrenta o Atlético Paranaense em São Paulo e o Coritiba recebe o Cruzeiro no Couto Pereira. No horário de Brasília, 13:32.
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0: 3:33, é hora do Dr. Luiz Fernando Correia.
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2: Ou seja, os medicamentos foram aprovados para tratar o diabetes. A gente sabe que eles vão acabar sendo usados para tratar a obesidade, mas a indicação de bula oficial é para tratar o diabetes. Outra coisa importante, Milton, a gente espera que, obviamente, com esse movimento da chegada de novos medicamentos ao mercado, o preço caia. Porque uma das barreiras para a utilização de acesso a esse medicamento é o preço, a gente sabe disso também. Só que tem alguns detalhes. Primeiro, eles não são genéricos. Porque se fossem classificados como genéricos, eles têm que obrigatoriamente praticar um desconto legal previsto no Brasil. O que deve acontecer é uma queda do preço por concorrência. A gente não sabe quando eles vão chegar no mercado, isso inclusive faz parte da nota da Anvisa, né? Não está definido nem preço nem data, mas a gente sabe que vai ter uma competição entre as empresas. E curiosamente, é um detalhe, duas dessas marcas aprovadas são de uma mesma empresa, né? A Brain Pharma e a Cosmed pertencem ao mesmo, são do mesmo grupo. Ou seja, uma empresa entra com duas marcas no mercado ao mesmo tempo para, inclusive, aumentar essa competição. A gente não sabe aonde isso vai dar. Mas é interessante, porque eles não são genéricos. E aí, quando não ser genérico, vem o outro ponto. Essas moléculas, esse medicamento que está sendo aprovado, é uma molécula é feita por síntese química. O que, que é isso? Ela é obtida no laboratório, se juntando algumas substâncias, e se faz uma molécula semelhante à semaglutida, que não é uma molécula de síntese química, ela é biológica, ela é produzida através de recombinação genética, enfim, é um produto biológico. Então elas são semelhantes, por isso elas não podem ser classificadas como genéricos. Elas são obtidas de forma diferente. Isso traz um ponto também interessante, que o Brasil é o primeiro país do mundo a aprovar esse tipo de molécula, né? Então vamos ver o que isso quer dizer. Por que eu estou falando isso? Porque por não ser genérico e não ser um similar tradicional, a gente vai fazer na prática no Brasil a avaliação do resultado dessas moléculas químicas pós-venda. Daí a importância da fiscalização pós-venda, daí a importância do registro de qualquer efeito adverso pós-venda, porque não é a mesma molécula que participou dos estudos clínicos. Então, provavelmente funciona, não estou discutindo isso, mas eu estou discutindo que não é a mesma molécula. Então a gente vai fazer, na verdade, uma avaliação prática a posteriori da utilização pelas pessoas. E o Brasil passa a ser o primeiro país no mundo com um organismo regulatório forte, como a Anvisa, a aprovar esse tipo de coisa. Na Europa, no Japão e nos Estados Unidos, havia até nenhuma dessas agências registrou os análogos sintéticos da semaglutida. Então, é o que está acontecendo. O Brasil usa modelos de diretrizes de outras agências para entender como é que isso funciona, mas nós estamos fazendo parte de um protagonismo regulatório importante no mundo. Nós estamos mudando a realidade do acesso a esses medicamentos, que indiscutivelmente mudaram a história do tratamento da obesidade. Que a gente sempre fala que obesidade é uma doença crônica, vai precisar tratar por muito tempo. Então é o seguinte, gente: aprovado para diabetes, não é genérico, não vai ter que cumprir regra de desconto por não ser genérico. É uma molécula de síntese química, diferente da molécula biológica original, né? No Brasil a gente tem duas apresentações de molécula biológica também, que é da MS, por exemplo, é o mesmo jeito de fabricação da Novo Nordisk. O resto é sintético, químico. E com outro detalhe, a maioria dos insumos vem da China. Então, isso pode levar em algum momento a um risco na cadeia de suprimentos. Porque você está dependendo do mesmo país que a gente já viu o que deu, lamentavelmente, há 6 anos atrás, né? Na época da pandemia. Não quer dizer que vai acontecer de novo, mas a gente vai ficar na mão dos fabricantes chineses. Então, tudo isso é o contexto dessa aprovação da Anvisa. É mais complexo que simplesmente, olha, chegou mais remédio. E o detalhe, os detalhes importantes que a Cássia já falou, não é simplesmente não foi aprovado por obesidade, tecnicamente, e segundo, é um medicamento que exige prescrição médica, exige retenção de receita desde junho do ano passado, segundo normas da Anvisa. Portanto, as pessoas têm que tomar cuidado e se usarem a partir de orientação médica, a partir de prescrição correta, e continuar falando, gente, não compra coisa contrabandeada, não inventa. Agora você não tem desculpa. Gente, você tem 8 marcas no mercado, então você não pode dizer, poxa, não tem, tem até 8. Então, vamos, né? Ter bom senso nessa história. Mas são muitas camadas nessa decisão. É, não é tão simples assim, né?

0: Doutor Luiz Fernando Correa conosco aqui no CBN Madrugada. A gente vai abrir espaço para o Guilherme Muniz. Informações aí sobre o aumento significativo na blindagem de veículos no Brasil. Por que será, hein, Ricardo Garcia?
1: Mais de 17 mil carros foram blindados no Brasil durante o primeiro semestre de 2025, o que representa uma alta de 4,6% em relação ao mesmo período do ano passado. Ao todo, foram 17.290 blindagens contra pouco mais de 16.500 no período anterior, conforme dados da Abrablin, a Associação Brasileira de Blindagens, aos quais a CBN teve acesso em primeira mão. O empresário Marcelo Augusto Cruzeiro contribuiu para engrossar essas estatísticas. Isso porque ele blindou dois carros da família nos últimos anos e pretende blindar o próprio veículo nos próximos meses.
2: E a decisão de blindar o carro veio principalmente por causa da preocupação com a segurança da minha família, principalmente da minha filha, que faz o trajeto noturno até a faculdade. Eu me senti inseguro que minha filha e minha esposa, e no geral a minha família, dirigissem à noite. Eu próximo a blindar o meu carro, que ainda não foi blindado, mas blindarei em pouco tempo.
1: Segundo a presidente da Abrablin, Andréa Canassa, é justamente a sensação de insegurança nas ruas das grandes capitais brasileiras que tem mantido esse mercado aquecido. Para ela, a chegada de novas tecnologias de blindagem ao mercado brasileiro recentemente deve manter o mercado aquecido no segundo semestre.
3: Então, sim, tudo indica que 2026 vai superar 2025, consolidar um novo recorde histórico para o setor, pois todas as empresas do nosso segmento estão altamente preparadas para atender essa demanda.
1: Se essa perspectiva se confirmar, será o sexto recorde anual seguido no Brasil. Em 2025, foram quase 43 mil carros blindados, uma alta de 25%. São Paulo concentrou 8 em cada 10 blindados no período. Segundo a associação, mais de 425 mil carros blindados já circulam pelo país. Com mais de 42 mil blindados por ano, somos o país com maior quantidade de carros com reforço na segurança do mundo. O total é 8 vezes maior do que o México, que é o 5º colocado no ranking global. Com colaboração de Beatriz Lacorte, de São Paulo, Guilherme Muniz.
0: Horas e 42 minutos. Espaço aberto agora aqui no CBN Madrugada para o Ariel Palacios conversando com a Tatiana Vasconcelos e com a Nadédia Calado.
4: Bom, vocês não ouviram o raio, o ponto de luz? Isso era no interior do Paraná. Então, se você bebia líquido, água, por exemplo, no sol, dava ponto de, abre aspas, ponto de luz, fecha aspas, e você ficava com a boca torta.
5: Que isso?
4: Eu ouvi isso, exatamente, eu ouvi essas besteiras quando era criança lá em Londrina. Aí eu falei, peraí, então como é que um beduíno faz no meio do deserto do Saara?
5: Totalmente, né? E assim, tá um calor do cão, a gente não pode beber água?
4: Não. Exatamente, vai saber essas superstições que existem e espero que já tenham acabado todas.
5: Bebam água, viu? Inclusive se você está em São Paulo hoje,
4: exatamente,
5: por exemplo, que a cidade está seca. Vamos lá, Ariel, porque as tretas entre Brasil e Argentina não acabam. Milei teve no Brasil na convenção do PL, disse coisas muito graves a respeito do presidente Lula, insultos que foram repudiados pelo governo brasileiro. A gente está vivendo a crise dos insultos. Como é que a gente pode definir essa crise diplomática entre os dois países?
4: Como os historiadores vão classificar, vão chamar, que tinta vão botar essa crise dos insultos, Tatiana? Bom, o fato é que o governo argentino está insistindo agora com a teoria que sempre houve insultos, então que isso é algo costumeiro. Estão tentando relativizar isso daí. Inclusive, Adriano Ravier, que é o porta-voz do presidente Milei, veio com esse argumento que sempre houve insultos na relação bilateral. Isso é totalmente falso. Nunca um presidente brasileiro xingou um presidente argentino publicamente em 200 anos de relações entre os dois países. Na contramão, sim, mas apenas um precedente antes de Milei, a do ditador da província de Buenos Aires, digo província de Buenos Aires porque a Argentina estava totalmente fragmentada por causa de uma guerra civil, então não existia uma Argentina propriamente dito, mas a província de Buenos Aires era maior, a mais importante, não é? Então isso nos tempos em que a Argentina estava em guerra civis e governava o território bonaerense o caudilho Juan Manuel de Rosas, que chamava Dom Pedro II de Rei Macaco, né? Então é falsa a informação de que sempre houve insultos de ambos lados. Não, do lado brasileiro nunca houve, e do lado argentino só o caso de Milei com sua linguagem chula e de Juan Manuel de Rosas há 175 anos. Bom, o lado peculiar disso tudo, que o próprio porta-voz de Milei, que tentou relativizar essa situação, Adrián Ravier, que está no cargo há poucos meses, foi insultado por Milei em várias ocasiões antes de chegar ao governo. A postagem mais emblemática de Milei sobre Javier é de 2020, quando disse a seguinte frase, um tweet, ainda naquela época era o Twitter, não era o X, e ele diz assim, abre aspas, olha, prestem atenção na saraivada de insultos em apenas um tweet. É uma obra-prima. Abre aspas, sempre sustentei que Javier é um imbecil total. Além disso, um picareta que fala sobre Keynes sem tê-lo lido. Ainda guardo os tweets que o prova, fecha parênteses. E é um péssimo economista que passou o tempo errando tudo, além de ser militante de Macri. Ponto. Agora o idiota voltou a se superar, fecha aspas. Então temos imbecil total, picareta, péssimo economista, aí não me insulta, aí uma classificação, né? Idiota. Então, tudo isso, 4 ou 5 insultos em um tweet por parte do atual presidente sobre o atual porta-voz. Bom, enquanto isso, Milei não fez mais de forma direta insultos a Lula, mas fez várias repostagens de aliados seus criticando o presidente brasileiro. E de forma geral, a imprensa argentina continua criticando Milei por seu comportamento chulo. E enquanto isso, o chanceler argentino, Pablo Kirchner, que no fim de semana participou do comício de Flávio Bolsonaro e depois repostou o discurso de Milei com os insultos a Lula incluído, tentou hoje cedo mostrar o governo Milei como vítima, exatamente, numa manobra de invertida, numa tentativa de inverter a situação. Kirchner, que não é diplomata de carreira, como aliás boa parte dos chanceleres argentinos ao longo da história dos últimos 80 anos, disse em entrevista que o governo, abre aspas, não está respondendo e não vai responder, fecha aspas, às declarações que estão fazendo Lula e seus ministros. Ou seja, referência às declarações feitas pelos ministros Durigan, que chamou Milei de palhaço, de Boulos, que o chamou de caricatura patética. Ou seja, aliás, não é recomendável subir na mesma estratégia de alguém que te criticou, porque você acaba se parecendo muito. Então, meu modesto conselho, não sigam o comportamento de Milei, porque não é contraproducente e o cara tenta tirar proveito, tal como agora, né? Aí o chanceler Kirchner disse ainda que estão em uma disputa eleitoral no Brasil, então que é como que tudo isso estaria dentro de um certo contexto político, enfim, sabe-se lá. A coisa, então, tende a continuar.
5: Ariel, como é que está a situação do Milei dentro da Argentina?
4: Bom, tudo isso é interessante, isso, porque tudo isso está acontecendo num momento, num contexto de desaprovação popular de Milei. Uma pesquisa da consultoria Projection indica que 40,1% dos entrevistados afirmam que estariam dispostos a votar em um candidato que não gostem, ou seja, votar em um candidato que não gostem, seja lá quem for, só para impedir que Milei continue como presidente. Então, não é interessante, é uma pesquisa não sobre intenção de voto, é uma pesquisa de você votaria em alguém, mesmo detestando esse alguém, só para que Milei não continue no poder? Bom, então 40,1 votaria em qualquer coisa para impedir que Milei continue como presidente. Outros 37,5% afirmaram que votariam um candidato que não gostem, só para impedir que o peronismo volte ao poder. Já Milei e o peronismo, ambos não estão bem vistos na Argentina. Mas isso deixa tudo muito claro como é que a situação de Milei, vários analistas hoje, inclusive, estão comentando, há rumores no âmbito político em Buenos Aires que os insultos de Milei a Lula no fim de semana teriam sido um pedido do presidente Trump para que Milei tentasse bagunçar a campanha eleitoral brasileira. E outros analistas dizem que Trump nem precisava pedir isso, porque é o Milei de sempre turbinado, mais uma vez, que recorre ao seu estilo chulo, grosseiro, de disparar insultos contra todo tipo de pessoas. Recordando que Milei, na época da campanha eleitoral, comparou o Papa Francisco com um dejeto fecal, num país católico. Então, só dá para ver ali, entre vários outros insultos que disparou sobre os mais variados presidentes latino-americanos, isso ao longo dos últimos anos, durante a sua presidência e antes de ser presidente, quando era deputado, e antes de mesmo disso, quando era economista. Um economista que não era famoso.
5: Ariel, da Argentina pro Peru, Keiko Fujimori tomou posse, décima presidente do país em 10 anos, o que sugere um cenário político bastante instável, obviamente, com a participação dela, né?
4: Exatamente, ela mesma que foi aqui, contribuiu em boa parte para essa instabilidade institucional peruana. Bom, o fato é que 26 anos depois do ex-ditador Alberto Fujimori renunciar por fax desde o Japão, no meio de um grande escândalo de corrupção, isso mesmo, foi a primeira e última vez que um presidente barra ditador renunciava por fax. Nunca isso havia acontecido, nem voltou a acontecer depois ao longo da história mundial. Fujimori havia feito uma viagem para o Japão e aí decidiu renunciar e não voltou mais ao Peru. Voltou, mas depois preso, enfim. Bom, o fujimorismo, 26 anos depois daquele evento, o fujimorismo voltou ao poder no Peru. Keiko Fujimori tomou posse ontem, se tornando a primeira mulher eleita presidente do país. O Peru já teve presidentes, mas mulheres mais provisórias, não é? A vitória aconteceu na quarta tentativa. Keiko tentou 3 vezes ser candidato a presidente, sempre ficava no segundo turno, perdia todas as vezes por uma estreitíssima margem de votos e desta vez, inclusive, ganhou por apenas 50 mil votos sobre o esquerdista Roberto Santos. E Keiko assumiu reivindicando abertamente o legado do falecido pai, condenado por corrupção, por crimes contra a humanidade. Antes da cerimônia, ela postou a mensagem, abre aspas, papai, hoje o Peru lembra de você e milhões o levam em seus corações, fecha aspas. Para os partidários de Keiko, o retorno do fujimorismo representa uma promessa de ordem e de estabilidade, mas para seus críticos, a volta do fujimorismo reabre feridas e violações aos direitos humanos que nunca cicatrizaram no Peru. E no discurso de posse, Fujimori afirmou que estava recebendo um Estado à deriva e disse que empregará as forças armadas no combate ao crime organizado e que durante os momentos de estado de emergência, os militares poderão assumir temporariamente o controle interno de várias regiões do país em coordenação com a polícia. Né? É a décima presidente em uma década, como você citou, Tatiana, e o fato é que a própria Fujimori desempenhou um papel crucial nos sucessivos confrontos entre o parlamento e o poder executivo, porque ela ficava armando situações que debilitavam os presidentes provisórios, e acabou dando nisso, uma década e 10 presidentes no Peru. Na posse estiveram presentes Javier Milei, Daniel Noboa, Santiago Peña, vários presidentes sul-americanos, mas também ocorreram manifestações anti-fujimoristas em Lima, especialmente realizada por parentes das vítimas dos massacres que o fujimorismo realizou nos anos 90. E, aliás, incluindo dezenas de milhares de mulheres, entre os crimes do fujimorismo, dezenas de milhares de mulheres indígenas que foram esterilizadas à força naquela época.
6: Ariel, qual é a efeméride?
4: A efeméride num dia como este, só que de 1986, olha só, 40 anos, isso é muito interessante. Os presidentes, só estou me tocando agora que eram 40 anos, os presidentes da Argentina e do Brasil, Raul Alfonsín e José Sarney, assinaram em Buenos Aires os acordos econômicos de integração mútua e seriam o pontapé inicial, o trampolim para a futura criação do mercado comum do Sul, ou seja, o Mercosul. Então, olha só que coincidência esse momento, não é? Com os dois países naquela ocasião voltando à democracia, saindo de regimes autoritários, numa onda autoritária de novo no planeta, né? Agora, 40 anos depois, mas dando o pontapé inicial, acabando com as desconfianças mútuas. Alfonsín convidou Sarney para visitar as instalações nucleares que a Argentina tinha, né? Havia um grande temor no Brasil na época que a Argentina tentasse preparar uma bomba nuclear. A Argentina estava décadas mais na frente em matéria de energia nuclear do que o Brasil, já tinha várias usinas nucleares funcionando. Toda aquela tensão que havia militar, inclusive, desconfianças, tudo isso foi se diluindo graças à ação desses dois presidentes, Sarney e Alfonsín. E diria que, especialmente no caso, nesse caso, há 40 anos, não era fácil hoje em dia como falar em integração econômica. Já existia o caso da União Europeia, um exemplo, mas não eram muito mais casos no resto do continente. Muitas pessoas diziam que isso não ia funcionar. Bom, o fato é que cinco anos depois, foi criado o Mercosul, e o Mercosul iniciou com um intercâmbio comercial entre os quatro sócios, que era de apenas era menos de $1 bilhão, eram quase $900 milhões, e hoje são mais de $30 bilhões. Então a coisa funciona do ponto de vista comercial, funciona bem. Poderia funcionar melhor, mas funciona muito bem.
5: Música, Ariel.
4: Música, a valsa do Maxins, do filme Gigi, é uma melodia de Alan J. Lerner, um clássico dos anos 50 da Broadway e de Hollywood.

0: vontade de dançar, não que eu saiba.
1: Eu tô vendo, Tatiana.
0: Muito bom, Ariel.
2: Aí, Ariel Palacios, com a Tatiana Vasconcelos e com a Nadédia Calado, a gente vai acionar o Guilherme Gimenez. Tem informações aí sobre mais um caso de importunação sexual no transporte público em São Paulo.
3: Um homem foi preso em flagrante por importunação sexual contra uma passageira dentro de um trem da linha 11 Coral da CPTM na noite desta terça-feira. O caso aconteceu na região da estação Dom Bosco, na zona leste de São Paulo, por volta das 19 horas. Segundo a Polícia Militar, a vítima, uma mulher de 29 anos, relatou que o homem aproveitou a lotação do trem para se aproximar e encostar o órgão genital exposto nela. Ao perceber a situação, a passageira gritou pedindo por ajuda. Quando a composição parou na estação Dom Bosco, o homem tentou fugir, mas foi contido por outros usuários, empurrado para fora do vagão e agredido na plataforma. Um funcionário da CPTM retirou o suspeito da multidão e o levou para uma área de segurança da estação para aguardar a chegada da Polícia Militar. Após analisar os depoimentos, o delegado responsável ratificou a prisão em flagrante pelo crime de importunação sexual. A ocorrência foi registrada no 63º Distrito Policial da Vila Jacuí. Em nota, a CPTM lamentou o ocorrido e informou que a vítima foi liberada após o registro do fato, enquanto o suspeito foi recolhido à carceragem pública. De São Paulo, Guilherme Gimenez.
2: Vamos subir, Ricardo Garcia, para o Pará. Diego Beckman tem informações. Uma tragédia, hein? Uma tragédia. 4 mortos. Estavam num evento religioso e receberam uma descarga elétrica quando montavam uma barraca.
4: 4 jovens morreram após receberem uma descarga elétrica na montagem de uma estrutura no sul do Pará. O caso aconteceu na manhã desta quarta-feira, no município de Itupiranga, região sul do estado. De acordo com testemunhas, um grupo de homens estava montando a estrutura de um acampamento católico quando recebeu a descarga elétrica causada por um fio de alta tensão. As vítimas foram identificadas como Simon Gomes Lustosa, José Marquenedes Costa Oliveira, João Vitor Alves da Silva e Toca Sompré. Uma quinta pessoa que também foi eletrocutada foi levada em estado grave para o hospital da região. Uma das vítimas é filho de um vereador da cidade de Marabá, uma das principais do estado. A Câmara Municipal emitiu nota de pesar lamentando a tragédia. A Diocese e a Prefeitura de Marabá também se manifestaram lamentando as mortes dos jovens. A organização do evento informou por meio das redes sociais que a programação, que até o próximo domingo, dia 2 de agosto, foi cancelada em memória das vítimas. Ainda não há informações sobre velório e sepultamento. Por meio de nota, a Polícia Civil investiga o acidente. Os corpos das vítimas estão no Instituto Médico Legal de Marabá e devem ser liberados nesta quinta-feira para as cerimônias fúnebres. De Belém, Diego Beckman.
2: 4 horas, vem aí o Matheus de Souza.
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0: quinta-feira, 30 de julho de 2026. O PRTB oficializou a candidatura de Leonardo Avalanche à presidência da República. Presidente nacional do partido desde fevereiro de 2024, Avalanche teve o nome lançado durante a convenção realizada em Goiânia. O dirigente apresentou algumas das propostas que pretende defender durante a campanha, entre elas a criação de um imposto único de 3,5%, a redução da tributação sobre motoristas de aplicativo, mudanças no IPVA e a adoção do trabalho por hora. O presidente Lula sancionou a lei que cria o Pix Pensão, sistema de transferência automática da pensão alimentícia. A proposta já havia sido aprovada pela Câmara dos Deputados e pelo Senado. Pelas novas regras, caberá à instituição financeira realizar o débito na conta de quem paga a pensão nas datas definidas pela Justiça. 84% das manifestações monitoradas em redes sociais no país entre sábado e segunda-feira reprovaram os ataques do presidente da Argentina, Javier Milei, a autoridades brasileiras. É o que mostra um levantamento da Ativa Web Datalab, que analisou 158 menções ao assunto. Apenas 5% dos usuários apoiaram as falas do presidente argentino. Os Estados Unidos avaliam a possibilidade de adiar ou até impedir a indicação do presidente francês Emmanuel Macron para o cargo de embaixador da França em Washington. A medida ocorre após o governo francês criticar publicamente o histórico norte-americano em relação às violações de direitos humanos. O desgaste entre os dois países se intensificou nos últimos meses, sobretudo em razão das divergências sobre as tarifas comerciais impostas pelos Estados Unidos e da atuação norte-americana na guerra no Oriente Médio. No horário de Brasília, 4:02.
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1: 4:03. Bom dia a você que nos acompanha aqui no CBN Madrugada. Ricardo Garcia está comigo aqui na mesa de som. Vamos juntos até às 5 horas, agora com a previsão do tempo para todo o Brasil.
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1: Com Josélia Begorim.
2: A chuva finalmente dá uma trégua no sul do Brasil nesta quinta-feira, com o afastamento de uma frente fria. A previsão é de que o sol apareça em todas as áreas, com alguma nebulosidade, mas apenas em áreas próximas ao litoral do Paraná, de Santa Catarina, poderemos ter ainda alguma precipitação leve. No extremo noroeste do Paraná, algumas pancadas de chuva ainda poderão acontecer, mas não há motivo de alerta nesta quinta-feira. Infelizmente, as chuvas no sul do Brasil devem retornar no próximo fim de semana. Na região sudeste, a maioria das áreas vai ter uma quinta-feira até com bastante sol, mesmo com a passagem de uma frente fria pelo Rio de Janeiro. O litoral de São Paulo, a região da Grande São Paulo, o Vale do Paraíba e Ribeira, no leste paulista, vão ter bastante nebulosidade nesta quinta-feira, mas o sol aparece e pouca chuva está sendo esperada. No estado do Rio de Janeiro, vão acontecer algumas pancadas de chuva com a passagem desta frente fria, mas ainda com períodos de sol. E nas outras áreas do sudeste não tem condições para chuva. Na sexta-feira, essa mesma frente fria poderá provocar alguma chuvinha lá no Espírito Santo. Na região centro-oeste do Brasil e na maioria das áreas do norte e também do nordeste, esta quinta-feira será um dia de muito sol e muito calor também. Algumas pancadas de chuva estão sendo esperadas para o estado de Mato Grosso do Sul, incluindo a região de Campo Grande. Pancadas de chuva moderadas a fortes. No Amazonas, também no extremo norte do Pará e no Amapá, também devem ocorrer algumas pancadas de chuva de moderada para forte intensidade. Rápidas pancadas de chuva são esperadas também para Roraima e nas áreas litorâneas da região nordeste do Brasil, mas sem nenhum alerta. Josélia Pegorim, da Climatempo, para a CBN.

0: 4:06. A Defesa Civil mantém um alerta máximo para ventos fortes em vários estados brasileiros. Para hoje, o maior risco de ventania é no Rio Grande do Sul, São Paulo, Mato Grosso do Sul, Espírito Santo e a região dos Lagos, no Rio de Janeiro. Ontem, as rajadas de até 125 km por hora provocaram 3 mortes em São Paulo e 2 no Rio de Janeiro. A tempestade causou destruição generalizada, deixou milhares de imóveis sem luz e provocou caos no transporte público e nos aeroportos, com dezenas de voos cancelados. Na capital fluminense, o desabamento de um muro matou 2 pessoas no bairro de Santa Teresa. Uma das vítimas é o ex-jogador do Botafogo, Tássio Maia dos Santos, de 41 anos. O ex-centroavante estava acompanhado do amigo Vandré Cordeiro, que também morreu com a queda do muro. Em entrevista à CBN, o comandante-geral dos bombeiros, coronel Tarcísio Salles, confirmou que a estrutura cedeu por causa da ventania.
1: Tivemos 2 óbitos, de um desabamento de um muro em Santa Teresa, que infelizmente vitimou 2 pessoas na rua Itapiru. Foi a queda de um muro, possivelmente em decorrência dos ventos.
0: Na região de Angra dos Reis, os bombeiros fazem buscas por um pescador que desapareceu durante o temporal. Na capital, um apagão que atingiu 500 mil de imóveis paralisou o metrô, os trens e os VLTs em pleno horário de pico.
2: Só teria o trem ou o ônibus, mas o caos também se estendeu até a via rodoviária, então fica difícil poder chegar em casa. Me sinto consternado, essa situação eu acho que não deveria acontecer por causa de uma ventania, um descontrole dessa magnitude, acho que um pouquinho exagerado. Provavelmente vai me dar um gasto, ver se eu pegar algum transporte alternativo até em casa, isso aí me oneraria muito no meu orçamento.
0: Nova Iguaçu, na Baixada Fluminense, uma grande caixa d'água caiu do alto de um prédio em construção. Não havia moradores no edifício e a caixa d'água estava vazia. Por causa do vendaval, o aeroporto Santos Dumont ficou fechado por mais de 2 horas, o que atrasou a viagem de centenas de pessoas, como o passageiro Douglas Gonçalves.
3: Tá vendo pra Brasília, no voo da S545, e assim que eu cheguei, todos os voos estavam sendo cancelados. Mas mesmo assim, fizeram o nosso check-in, fizeram a gente despachar a mala, tudo mais, pra chegar lá em cima e descobrir que o aeroporto tava totalmente fechado, luz faltando, a ventania, a cidade tá um caos, não deram previsão nenhuma. Não, acho que nem eles mesmos sabem, né? Porque a cidade continua um caos, a ventania, então vamos aguardar pra ver o que vai rolar.
0: Paulo, as rajadas de vento também interromperam as atividades nos aeroportos de Guarulhos e Congonhas. Na Zona Sul, dezenas de voos cancelados ou desviados prejudicaram a viagem de passageiros, como Elizabeth Bassani, que iria para Vitória, no Espírito Santo.
4: Quando a gente chegou, estava tudo normal. Aí a gente teve, né, o alerta da Defesa Civil e aí o aeroporto começou a atrasar os voos. E há pouco nós vemos, pelo painel, a gente viu que estava cancelado, né? Mas ninguém nos avisou nada.
0: No estado de São Paulo, as rajadas chegaram a 124 km por hora e 3 pessoas morreram em decorrência da ventania. Um homem de 62 anos faleceu no município de Cesário Lange, quando o carro em que ele estava foi esmagado por um eucalipto de grande porte. As outras 2 mortes foram registradas no litoral. Um homem em situação de rua foi atingido por uma árvore no canal 5 em Santos e um pescador de 50 anos morreu após o naufrágio de uma embarcação em São Sebastião. A força do vendaval provocou a paralisia do Porto de Santos por mais de 4 horas, devido à queda de contêineres e ao deslocamento de boias no canal de navegação. No bairro do Gonzaga, a estrutura metálica da fachada de uma loja desabou sobre uma família que atravessava a rua para se proteger dos ventos. Um homem, uma mulher e 3 crianças foram atingidos, mas ninguém se feriu. Em entrevista à TV Tribuna, o caminhoneiro Gilmar Daniel Dias relatou emocionado que quase foi atingido por um poste.
5: Quando acabei de encostar o carro, veio o vendaval. Quando eu vi que o primeiro poste caiu em cima daquele caminhão, que eu vi o estrondo, eu abri a porta do carro e saí correndo pela rua de trás. Aí foi por segundo, né? E por Deus, né? Graças a Deus, por Deus. Só por Deus que eu escapei.
6: Foi o tempo de sair do veículo?
5: Foi só o tempo de sair do veículo.
6: Você pensou que o pior poderia ter acontecido?
5: Quase que me pega. Quase que, porque eu... Mas graças a Deus eu saí vivo.
0: São Paulo, o Corpo de Bombeiros recebeu dezenas de chamados para queda de árvores e cerca de 100 mil clientes ficaram sem luz. Na TV Globo, o meteorologista César Soares explicou o motivo do grande vendaval nos dois estados.
7: Ao chegar na região sudeste, na região costeira de São Paulo e na costa do Rio de Janeiro, encontrou uma atmosfera extremamente aquecida. Nesse processo, a gente tem um choque de massas de ar muito efetivo. E nesse choque de massas de ar, a gente acaba tendo uma condição de formação de ventos intensos, né? O que a gente chama em meteorologia de frente de rajada. Até o final do inverno, ao longo da primavera, essa situação pode se repetir novamente.
0: No Rio Grande do Sul, as fortes chuvas provocaram estragos em 128 cidades, deixaram mais de 1000 pessoas fora de casa. A elevação dos rios provocou a destruição de pontes, quedas de barreiras e o bloqueio de rodovias, deixando comunidades rurais isoladas. Em Porto Alegre, a elevação do Guaíba fez o nível da água ultrapassar os 2 metros no cais Mauá, atingindo a cota de atenção. A prefeitura alerta que o nível deve continuar subindo nas próximas horas com a descida das águas dos rios do interior. A previsão do Serviço Geológico do Brasil é que o nível do Guaíba pode passar de 3 metros de altura, que é a cota de inundação na região do centro de Porto Alegre. Ao todo, 7 rios gaúchos estão em alerta em diferentes regiões do Rio Grande do Sul. O Taquari continua acima da cota de inundação em Lajeado. Famílias que tinham voltado para casa após a enchente da semana passada tiveram que retornar para os abrigos da cidade.
8: Na real, que a gente nem desmanchou, né? A gente só chegou no sábado, largou em casa e deixou meia organizado já, para não precisar estar na correria de novo. Muita coisa para a cabeça da gente, 2 enchentes praticamente numa semana, é difícil.
0: Santa Catarina, ventos de até 90 quilômetros por hora provocaram destelhamentos, quedas de árvores e interrupção no fornecimento de energia elétrica. O município de Garuva foi o mais atingido, registrando danos em pelo menos 20 residências e estragos num ginásio. O vendaval provocado pela passagem de uma frente fria também causou ocorrências em Joinville, São Bento do Sul, Leblon, Regis e Imbituba, com episódios de queda de fiação e árvores sobre moradias. A frente fria que provocou estragos no Rio Grande do Sul e em Santa Catarina também atingiu o Paraná, com rajadas de vento acima de 80 km por hora. Temporal causou destelhamentos de imóveis, quedas de árvores e cancelamento de voos na região metropolitana de Curitiba e em municípios do interior. Segundo o balanço da Copel, as fortes rajadas deixaram mais de 100 mil imóveis sem energia elétrica em todo o estado. 4:16. O presidente Lula lançou o Plano Federal de Prevenção e Mitigação dos Impactos do Fenômeno El Niño para o período de 2026 e 2027. O pacote prevê investimento de 1 bilhão e 300 milhões de reais em ações preventivas contra eventos climáticos extremos. O montante destinado ao plano é fruto de um alívio orçamentário recente e financiará a compra de estoques públicos de alimentos, ações de combate a incêndios florestais e o reforço da defesa civil. Segundo a Casa Civil, Uma sala de situação integrada por 24 ministérios vai atuar no monitoramento contínuo das variações meteorológicas e no suporte às regiões vulneráveis. A previsão dos técnicos indica um fenômeno de forte intensidade, com risco de secas no norte e nordeste, atraso de chuvas no centro-oeste e sudeste e volume excessivo de precipitações no sul. Presidente Lula defendeu a cooperação imediata de governadores e prefeitos para executar as obras de contenção e os alertas de emergência.
9: Esse trabalho é um trabalho, eu não sei se em algum momento já foi feito algo dessa magnitude em algum lugar. Agora, isso aqui, além de nos ajudar, isso aqui é um estímulo para que todas as cidades, para que todos os governadores repitam o que foi feito aqui, para que a gente possa estar preparado para enfrentar qualquer que seja o efeito da crise climática.
0: 4:17. O governo brasileiro decidiu manter em Brasília por tempo indeterminado o embaixador do Brasil na Argentina. A decisão foi tomada depois de uma reunião de Júlio Bittelli com o presidente Lula e o chanceler Mauro Vieira. O Itamaraty optou por aguardar a evolução do cenário político e diplomático no país vizinho antes de autorizar o retorno do embaixador a Buenos Aires. Bittelli foi chamado de volta ao Brasil para consultas após os ataques do líder argentino Javier Milei ao presidente Lula e ao ministro do STF Alexandre Moraes na convenção que oficializou a candidatura de Flávio Bolsonaro. Ontem, durante discurso em Brasília, Lula criticou Milei e também rechaçou a postura dos Estados Unidos em relação às eleições.
9: Nós tivemos que negar o visto para dois jovens que eles estão mandando para o Brasil para se intrometer nas eleições brasileiras. Nós negamos o visto. Nós negamos o visto. Vocês viram a papaguada que fez aqui o pedido da Argentina? Eu não falei nada. Porque a minha relação é uma relação de chefe de Estado com Estado. E eu gosto do povo argentino e não vou ficar trocando coisa com aquela coisa.

0: Vice-presidente criticou a atuação da família Bolsonaro nos Estados Unidos e, quando chegou a defender o tarifaço contra produtos brasileiros.
1: Pátria é a união, não é entreguismo, não é você trabalhar lá fora contra o interesse do nosso país, contra o emprego, contra as empresas, de maneira servil.
0: A defesa do ex-presidente Bolsonaro informou ao Supremo que ele não tinha conhecimento prévio nem autorizou o uso de sua imagem e voz no vídeo gerado por inteligência artificial exibido na convenção do PL. Na manifestação, o ministro Alexandre Moraes, os advogados alegaram que a autorização seria inviável devido às restrições judiciais que proíbem o ex-presidente de manter contato com os filhos e de receber visitas de Flávio por 90 dias. A estratégia da defesa busca afastar o risco de revogação da prisão domiciliar humanitária de Bolsonaro e o retorno do ex-presidente ao regime fechado. Ao negar a ciência de Jair Bolsonaro sobre o material, a resposta da defesa direciona a apuração para a conduta de Flávio Bolsonaro e da cúpula do PL. Conforme ressaltou Moraes na intimação, a veiculação de conteúdo sintético em propaganda político-eleitoral sem o consentimento do titular pode caracterizar deepfake, prática vedada pela Justiça Eleitoral. Dois jogos movimentam hoje a 21ª rodada do Campeonato Brasileiro. Às 7:30 da noite, o Corinthians enfrenta o Atlético Paranaense na Neoquímica Arena. Às 9:30, o Curitiba pega o Cruzeiro. Ontem, o Palmeiras goleou Vitória por 4-0, depois da expulsão de dois jogadores do time baiano. Com o resultado, o Verdão ampliou para 8 pontos. A vantagem para o vice-líder Flamengo, que empatou por 1-1 com o Internacional. No outro jogo da noite, o Mirassol venceu o Remo por 2-1 e Fluminense e Bahia empataram por 0-0. O Vasco venceu o Independiente Medellín por 1-0 em casa e avançou às oitavas de final da Copa Sul-Americana. O Bragantino também se classificou ao derrotar o Sporting Cristal do Peru pelo mesmo placar. Hoje, em Porto Alegre, o Grêmio vai tentar reverter a derrota por 3-2 para o Bolívar em La Paz. 4:22, agora com o Sardenberg e o Merval.
2: Bom, a gente já comentou aqui no seu comentário que uma das preocupações do PT para a eleição em São Paulo, maior colégio eleitoral, seria perder de pouco. Bom, hoje saiu uma pesquisa Quest que diz o que, na sua opinião, Merval?
3: Olha, o Lula normalmente deveria ter mais votos em São Paulo, né? O PT nasceu em São Paulo. Mas acho que ele nunca conseguiu realmente vencer em São Paulo, ou raramente vence em São Paulo, né? E eu acho que continua empatado, né? Dentro da margem de erro, um pouco fora e tal, mas acho que dessa vez o Lula vai conseguir fazer uma boa eleição em São Paulo, inclusive porque tem a questão do Haddad, né? Do Kassab, que está fazendo campanha a favor do Flávio, mas a favor também do governador Tarcísio, né? E isso é uma dupla que pode alterar a situação em São Paulo. O Caiado e o Tarcísio, esse voto combinado para o PSD é um voto que atrapalha muito o Flávio, né?
2: Exato, porque, lembrando aqui, o Kassab é o presidente do PSD e o PSD, ele é candidato, pré-candidato a vice-presidente do Caiado pelo PSD, né?
3: É, exatamente. E o Tarcísio, esse voto do Tarcísio que deveria ir pro Flávio, pode ir para o Lula, né? Dentro dessa

0: dessa combinação. Então é muito difícil você fazer uma campanha em São Paulo sem o apoio da máquina, né? O Kassab apoiando o Caiado, ele tem uma série de prefeituras do PSD, né? O PSD é um partido muito forte no interior de São Paulo. Então é capaz de alavancar a candidatura do Caiado, ainda mais numa dupla com o Tarcísio, né? É muito difícil que o Tarcísio lute mais pelo Tarcísio, pelo Flávio, né? É muito difícil. O Tarcísio tem mantido apoio formal e tal, mas não está nada empenhado em ajudar o Flávio. E se ganhar no primeiro turno ainda, aí dificulta mais a campanha do Flávio, né? Que ele pode simplesmente se ausentar.
1: É, tá certo.
2: Serval Pereira com Carlos Alberto Sardenberg. Agora a Bruna Barbosa traz informações sobre pesquisa Genial Quest em São Paulo.
3: O governador Tarcísio de Freitas do Republicanos mantém vantagem na disputa pela reeleição em São Paulo. No cenário estimulado de primeiro turno divulgado pela Genial Quest, ele aparece com 41% das intenções de voto contra 26% de Fernando Haddad do PT. Vera Lúcia do PSTU tem 3%, enquanto Carlos Machado do PCB e Vivian Mendes do UP aparecem com 1% cada. Indecisos somam 13%. E brancos e nulos, 15. Na espontânea, Tarcísio também lidera, com 17% contra 7 de Haddad. No segundo turno, o governador seria reeleito com 48% dos votos contra 32 de Haddad. Na rejeição, o petista registra 58%, enquanto Tarcísio tem 37%. Os dois candidatos mantiveram estabilidade em comparação com o levantamento de abril. O governador tem melhor desempenho entre homens eleitores acima de 35 anos e evangélicos. Já Haddad vai melhor entre mulheres, jovens entre 16 e 34 anos e católicos. Na avaliação do cientista político Elias Tavares, o principal desafio de Tarcísio é transformar a aprovação do governo em voto efetivo, especialmente entre eleitores que não se identificam com o campo conservador.
4: Na capital e na região metropolitana, ele precisa falar mais de transporte, de segurança, mobilidade, custo de vida e qualidade dos serviços. Entre as mulheres, precisa ampliar sua agenda social, demonstrar sensibilidade para questões que vão além da infraestrutura. Entre os jovens, o desafio é comunicar futuro, geração de emprego, tecnologia e oportunidade. Em resumo, Tarcísio já construiu uma vantagem territorial e política. Agora precisa ampliar essa candidatura socialmente.
3: A Genial Quest também mediu a intenção de voto para as duas vagas ao Senado em São Paulo. Marina Silva da Rede lidera com 14%, seguida por Simone Tebet do PSB com 11% a 12%. Pablo Marçal do União aparece com 9%. Guilherme Derrite do PP tem entre 7% e 8%. André do Prado do PL registra 5, enquanto Paulinho da Força do Solidariedade e Ricardo Salles do Novo variam entre 4% e 5%. Apesar de ocupar o terceiro lugar na pesquisa, o influenciador Pablo Marçal está inelegível até 2032. O levantamento foi realizado entre os dias 23 e 27 de julho com 1.650 eleitores paulistas. A margem de erro é de 2 pontos percentuais para mais ou para menos, com nível de confiança de 95%. A pesquisa foi registrada na Justiça Eleitoral sob o número SP 048-46-2026. De São Paulo, Bruna Barbosa.
2: 4h28, agradecer a companhia da ouvinte, do ouvinte CBN, aqui via e-mail, Gaston Esteban Droguê, de Araçatuba. Obrigado pela mensagem via WhatsApp no 11 999 11 9981. Fred Carvalho, café no fogo em João Pessoa, tempo nublado na Praia do Bessa. Obrigado pela mensagem. Quem está chegando por aqui é o Dão de Moreno, Pernambuco. Muito obrigado ao nosso ouvinte Sérgio Simão. Está em Cajamar, motorista do ônibus escolar. Ah, acabou a folga, né, Sérgio Simão? A molecada está voltando para a escola. Vamos trabalhar. Trabalho importantíssimo aí do nosso ouvinte Sérgio, levando a garotada para a escola. Você ia de ônibus escolar, Ricardo Garcia? Hã? E a pé, caminhando para a escola. É isso aí, muito bom. Manuel Ramos, de Maceió, Alagoas, também está conosco. Elielton, de Hidrolândia, no Ceará, também acompanhando a programação. Muito obrigado. Via YouTube, Cristino Pessoa, João Pedro, Cláudio Ben Johnson também está por aqui. E a gente agradece a companhia também da ouvinte, do ouvinte que interage via Instagram, aqui no arroba PHC Galvão. Repetindo, arroba PHC Galvão, você pode interagir também aqui na rede social, como faz o Vangerrei de Jaguaretama, no Ceará. Renê Galves também manda o seu bom dia direto de Itu. E a mensagem chega também do Leopoldo Veloso Júnior, que está em Lajedo, Pernambuco. E a gente sempre agradece a companhia da doutora Milene Ramos Seidel, direto da Alemanha, também sempre acompanhando a nossa programação. Matheus de Souza.
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0: quarta-feira, 30 de julho de 2026. O PSB oficializou a candidatura de Geraldo Alckmin ao cargo de vice-presidente da República. Ele vai integrar a chapa de Lula, pré-candidato à reeleição. A candidatura do petista ainda será oficializada pelo Partido dos Trabalhadores. A confirmação do nome de Alckmin aconteceu durante a Convenção Nacional do PSB em Brasília. O evento reuniu presidentes de partidos aliados, parlamentares e lideranças nacionais da sigla. Lula também participou da convenção. A decisão dos Estados Unidos de estender as sanções contra o Brasil foi repudiada pelo governo federal. A declaração foi feita por meio de uma nota divulgada em que o executivo também afirma que é absurdo classificar o país como uma ameaça à gestão de Donald Trump. O governo americano anunciou nesta semana a extensão por mais um ano da ordem executiva contra o Brasil, assinada em julho de 2025, com fundamento na Lei de Poderes Econômicos de Emergência Internacional. No entanto, o anúncio não tem impacto prático em relação ao novo tarifaço. Isso porque a medida de 2025, que estabeleceu uma tarifa de 50% sobre os produtos brasileiros importados, foi anulada pela Suprema Corte. O ex-deputado federal Eduardo Bolsonaro anunciou a desistência da candidatura como suplente ao Senado na chapa de André do Prado, do PL, presidente da Assembleia Legislativa de São Paulo. A troca já estava prevista há algumas semanas dentro da chapa do governador Tarcísio de Freitas, do Republicanos. Eduardo está inelegível em virtude de uma condenação recente no STF por coação no curso do processo que levou à prisão do pai, ex-presidente Jair Bolsonaro, por tentativa de golpe de Estado. No horário de Brasília, 4h33.
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2: Quatro horas e 34 minutos.

0: Muito bem, aqui no CBN Madrugada, espaço para a gente falar sobre um tema dos mais importantes, que é a questão da violência contra a mulher. 20 anos aí da Lei Maria da Penha, e a gente vai falar sobre uma pesquisa que foi divulgada nesta quarta-feira pelo Instituto Patrícia Galvão, também o Instituto Locomotiva, mostrando que mais da metade das brasileiras que já tiveram relacionamento com homens declara que já sofreu algum tipo de violência. A gente vai conversar aqui no CBN Madrugada com a socióloga Maíra Saruê, que é diretora de pesquisa no Instituto Locomotiva. Maíra, muito bom dia, é sempre um prazer tê-la conosco aqui na CBN.
1: Bom dia, é um prazer estar aqui com você, Galvão, bom dia aos ouvintes.
0: Bom, temos aí 20 anos da Lei Maria da Penha, serão completados aí nos próximos dias, e essa pesquisa que vocês divulgam nesta quarta-feira. Qual que é o tamanho da contribuição da Lei Maria da Penha nessas duas décadas, e o que você destaca de mais importante nesse levantamento que vocês fizeram agora, hein?
1: Olha, a pesquisa que a gente conduziu com homens e mulheres mostrou que a lei trouxe enormes avanços para a população, né? É uma lei bastante conhecida, tanto por homens quanto por mulheres, e basicamente as pessoas sabem que é uma lei para proteger as mulheres contra a violência contra a mulher, né? Contra a violência doméstica. As mulheres sentem que a lei teve um impacto na vida delas, elas se sentem mais protegidas, mas também elas entendem que a violência contra a mulher é um problema tão presente na população e tão grande que, infelizmente, a lei sozinha não dá conta, né? Então, em que pese todo o avanço que ela traz, a necessidade de se celebrar esses 20 anos, é um problema que persiste, que a gente precisa pensar em como enfrentar de uma forma mais efetiva.
0: Acho que isso é muito importante, né? A gente fala muito sobre esses assuntos aqui no CBN Madrugada, eu destaco a importância, é claro, da legislação, a importância do Poder Judiciário condenando os agressores, os criminosos, a importância da polícia, né? Fazendo seu trabalho também, mas queria que você falasse um pouco de como nós, como sociedade, família, escola, podemos agir para melhorar essa situação, porque acredito que não há dúvida de que estamos aí diante de um problema social, né? Que vem desde uma cultura de uma sociedade patriarcal, machista. Queria que você falasse um pouco sobre isso, né? Como mudar a cabeça, por exemplo, desses meninos que estão agora na escola e que serão os jovens, os homens do futuro, hein?
1: Olha, isso é interessante porque até é algo que está previsto na lei, né? Essa questão da educação para prevenção contra a violência contra a mulher. Eu acho que a pesquisa traz um dado importante, que é assim, muitas situações de violência em relacionamento são tratadas como situações normais de um relacionamento, né? Então, desde um homem acessar o celular da mulher sem ter autorização dela, controlar o dinheiro, controlar as roupas que ela usa, desencorajar ela a trabalhar, a gente tem uma série de ações de redução de direitos das mulheres que são toleradas por homens e mulheres em relacionamentos que são tratadas como situações normais, né? E como você bem disse, Galvão, a gente está falando de um problema social, né? Não é um problema de um casal, é um problema estrutural e é realmente fundamental que a gente consiga, enquanto sociedade, repensar um pouco os papéis de gênero, repensar a masculinidade, né? Será que a gente está criando os meninos para serem permissivos com situações de violência, para reproduzirem situações de violência ou para respeitar as mulheres? A gente precisa criar esses meninos de forma que eles respeitem as mulheres, né? E a gente precisa também educar essas mulheres, as meninas, de forma que elas se tornem mulheres que exijam seus direitos e que não normalizem esse tipo de situação violenta dentro de um relacionamento, né? Acho que a educação tem um papel muito importante mesmo na formação das próximas gerações. É claro que, como você bem disse, a gente precisa responsabilizar os homens agressores, acolher as mulheres vítimas, mas isso é para cuidar do problema que já está hoje, né? No problema de amanhã, a gente precisa cuidar na educação, mostrando aí novas formas de se relacionar para homens e mulheres que não tenham violência.
0: Acho que a questão da autoestima é importante, não é, Maíra? Tanto para as meninas como para os meninos, né? As meninas, você destacou esse aspecto, né? Para que elas cresçam sabendo e tendo força realmente para não suportar, para não aceitar qualquer tipo de desvio, não é?
1: Exatamente. É importante que a gente fale muito sobre esse tema, né? Eu até agradeço esse espaço que você está dando aqui no programa, porque é quando a gente consegue gerar reflexão, né? Entender que alguns comportamentos são formas de desrespeito que não podem ser tolerados numa relação. O que a gente vê, assim, eu pesquiso violência contra mulheres há muito tempo, a gente vê que em geral acontece em ciclos, né? São ciclos de violência. O homem vai, agride a mulher, depois ele pede desculpa, ela acha que não vai acontecer de novo, aí vai agredindo, e de modo geral essas violências vão se tornando cada vez piores, né? Até poder chegar num feminicídio, enfim. Então isso precisa ser conhecido desde o começo, né? Desde a primeira situação de controle, desde a primeira agressão, as meninas precisam saber que isso não pode acontecer, que não é tolerável, que esse tipo de situação não pode acontecer, e romper esse relacionamento para que esse ciclo não avance para um desfecho muito pior.
0: Certo. A pesquisa mostra que a violência que as mulheres mais relatam ter sofrido do parceiro ou ex-parceiro é a violência psicológica, 42%, seguida pela física, 25%. Que tipo de atitude pode ser caracterizada como violência psicológica? Você citou vários aspectos aí já, não sei se esses se enquadram, né? O controle ali do homem em cima da mulher. Queria que você falasse um pouco sobre essa questão da violência psicológica.
1: Claro, esse é um número que alerta a gente, né? Mais de 4 em cada 10 mulheres que tiveram num relacionamento foram vítimas de violência psicológica. A gente está falando de ameaça, de humilhação, de chantagem, de manipulação, isolamento, desvalorização constante dessa mulher, né? São situações que não machucam necessariamente fisicamente, mas que provocam um abalo profundo nessas mulheres, né? E a violência física também que você citou, 25%, quer dizer, 1 em cada 4 mulheres já sofreram algum tipo de agressão que afeta o corpo, né? Tapa, soco, sei lá, queimadura, espancamento, num relacionamento, né? É uma situação dramática e gravíssima que precisa ser certamente freada.
0: Estamos conversando aqui no CBN Madrugada com a diretora de pesquisa no Instituto Locomotiva, que é mestre em sociologia, graduada em ciências sociais pela USP, a Maíra Saruê. Maíra, ao presenciar uma situação de violência contra a mulher, né, na família, né, num grupo de amigos, ou mesmo alguém que está passando na rua e vê alguma coisa, como deve proceder essa pessoa, hein?
1: Olha, a gente até perguntou isso na pesquisa, né? E as mulheres falaram que, assim, não importa se é um homem fazendo um comentário com a mulher do lado ou se é um homem agredindo ela, a expectativa é de que alguém intervenha, né? De que isso seja freado. A pesquisa mostrou que, em geral, a primeira coisa que as mulheres fazem quando vem alguma situação é acionar a polícia, os homens também, mas os homens têm uma propensão maior de forma, usando ou não a força física. Agora, quando a gente fala de violência doméstica, em geral as pessoas têm na cabeça uma mulher que está apanhando, que está sofrendo uma violência física. Às vezes não é isso, né? Tem, como a gente falou, a violência que mais acontece é a violência psicológica. Então é necessário sim essa intervenção, até que para esse casal entenda que isso não é uma forma razoável de se tratar, né? É preciso dizer, muitas vezes um olhar de fora funciona mais do que outras coisas. Se for algo mais grave, claro, o judiciário está aí para apoiar com medidas protetivas, por exemplo, né? A polícia também pode intervir, mas se for algo, uma violência não tão explícita, é importante da mesma forma que quem está presenciando intervenha e consiga, de alguma forma, tentar romper, depois chama essa mulher, fala sobre os direitos dela, fale sobre a lei. A informação é uma arma muito importante, né? E tem também uma série de serviços de apoio para essas mulheres vítimas de violência, desde a Delegacia da Mulher, o Ligue 180, que é um canal super importante também, específico para denúncia de violência contra a mulher.
0: Esse número acho que é muito importante a gente guardar, né? Eu estava tentando lembrar aqui agora, enquanto você estava falando, eu dei uma gugada aqui, né? Vou confessar. Mas acho que vamos tentar guardar aqui, porque, por exemplo, o telefone da polícia é 190. O telefone para denunciar a violência contra a mulher é 180. Acho que é importante ter esse número guardado na memória, não é, Maíra?
1: Claro, É fundamental. 54% das mulheres já sofreram violência. A gente está falando da maioria das mulheres, né? Então, certamente, as mulheres que não foram vítimas conhecem outras mulheres que já foram vítimas de violência, né? A gente tem esse recurso importantíssimo que é o Ligue 180, e que, né, serve como canal de denúncia, de orientação, etc. Então, é importante saber, porque... Pode ser muito provável que uma mulher precise desse número, seja para ela ou para indicar para outras mulheres.
0: Eu estou vendo aqui que 8 em cada 10 mulheres conhecem aí os direitos relacionados a essa questão, inclusive a medida protetiva de urgência que pode ser solicitada, né? Como é que funciona essa medida? Em que casos que você considera necessário, hein, Maíra?
1: Olha, aí tem, né, um encaminhamento para o judiciário, até uma questão, porque, enfim, tem várias diferenças para lidar com família, com violência, né? Uma mulher que sofre violência doméstica, ela tem que resolver muitos problemas, né? Ela quer sair da violência, mas às vezes ela tem que resolver questão de guarda das crianças. A medida protetiva, ela é super importante, porque ela faz com que o agressor não possa chegar perto dela, né? Para mulheres que estão correndo realmente risco, né, de ter contato com esse agressor. E a pesquisa mostrou que 83% das mulheres conhecem essa medida, né? Ela é bastante, é a medida mais conhecida dessas que estão previstas na Lei Maria da Penha. É um recurso importantíssimo para preservar a vida das mulheres e para manter elas em segurança, né, afastadas desses agressores. Agora também é importante que, assim, e a pesquisa deixa claro, né? Tem um primeiro passo, que é uma mulher que está numa relação violenta entender que ela é vítima de violência, né? A gente está falando de uma relação de afeto também, então isso não é algo trivial, né? A relação, como eu falei, ela, em geral, a violência vai crescendo dentro dessa relação. Ela precisa se reconhecer como vítima de violência, ela precisa querer romper com esse ciclo para conseguir chegar nos canais que ela tem de acolhimento, de apoio e de denúncia desse agressor. Então, é preciso também que ela seja bem recebida e acolhida para, então, né, ter a responsabilização desse homem, ter a proteção dessa mulher.
0: Maíra, há algum aspecto que eu não tenha abordado que você acha que é interessante transmitir para o nosso ouvinte, para o nosso ouvinte aqui do CBN Madrugada?
1: Olha, eu acho que é legal, assim, quando a gente pensa, a gente perguntou para as mulheres o que elas acham que pode ser eficaz no enfrentamento à violência contra a mulher, né? E elas falam uma série de caminhos que eu acho que é legal a gente trazer também, que são demandas aí para políticas públicas, né? Então, desde mais apoio e proteção para as mulheres que são vítimas, melhorar a aplicação do que está previsto na Lei Maria da Penha, promover educação e prevenção da violência em escolas, campanhas de conscientização, né? Então, tem uma série de caminhos aí que as mulheres apontam e que é importante agora, a gente tem uma eleição por vir, né? Que a gente consiga... entender o quanto a relevância desse tema também na hora de escolher os candidatos e candidatas dos diversos cargos.
0: Muito bem. Maíra Saruê, diretora de pesquisa no Instituto Locomotiva, mestra em sociologia, graduada pela USP. Mais uma vez, muito obrigado pela gentileza aqui com a CBN. Um bom dia e até uma próxima, Maíra.
1: Eu que agradeço. Um bom dia e um abraço a todos e todas.
0: 4h48, a gente fecha o programa aqui, o CBN Madrugada, ouvindo a Maria Cristina Fernandes, conversando com a Nadédia Calado e com a Tatiana Vasconcelos.
2: Vamos falar sobre a sucessão no governo de Minas Gerais, porque o Partido Republicanos bateu o martelo na não candidatura do senador Cleitinho ao governo do estado, Cleitinho Azevedo. Um dia depois da pesquisa Quest apontá-lo como favorito, né, Maria Cristina?
3: Pois é, Minas realmente está um caso à parte. Minas sempre chama a atenção de todo mundo que acompanha a eleição por conta, a gente já falou aqui, de ter essas características de ser o reflexo do Brasil, né? Quem ganha em Minas ganha no Brasil. Isso porque... o estado reproduz, basicamente, é um micro-Brasil, né, nas suas regiões, né? O norte tem semelhanças com o nordeste, o sul de Minas com o sudeste e o oeste de Minas com o centro-oeste. E isso faz com que, além de ser o segundo maior colégio eleitoral, todo mundo preste atenção no que acontece no estado. Agora, o que está acontecendo lá não tem parâmetro em nenhuma disputa nacional ou estadual, porque, como você disse, a Quest apontou aí um líder disparado nas pesquisas, que é o senador Cleitinho, e ele, ontem à noite, ele publicou um vídeo nas suas redes sociais, um vídeo produzido por inteligência artificial, essa febre das campanhas eleitorais, em que duas pessoas já falecidas, o pai e o irmão, apareciam e faziam um apelo para que ele aceitasse este desafio de disputar as eleições. Realmente é uma distopia absoluta. Depois do ex-presidente Jair Bolsonaro aparecer num vídeo na convenção do PL dizendo que ele que estava ali não era ele, agora é o Cleitinho ressuscitando dois parentes para arrumar um discurso para ser candidato. É surreal. E só que isso aconteceu ontem à noite, esse vídeo, e hoje de manhã o presidente do Republicanos, de Marcos Pereira, soltou uma nota que foi anunciada também pelo diretório estadual, dizendo que o Republicanos trabalhou duro para que essa candidatura pudesse acontecer, mas o Republicanos não vai lançá-lo candidato. Então, o Republicanos está abrindo mão de um candidato e lidera as pesquisas para uma possível aliança com o Progressistas e União Brasil, uma ampla aliança de direita, lançar um ex-secretário do governo Zema, chamado Marcelo Aro. E este candidato, Marcelo Aro, teria como principais adversários, na ausência do Cleitinho, o Matheus Simões, que é o governador em exercício, que foi quem assumiu o estado quando o Romeu Zema saiu para disputar a presidência da República, e o Patrus Ananias, ex-prefeito de Belo Horizonte, que será o candidato do PT. O problema é que o Cleitinho está dizendo que vai ser candidato, sim, agora ele quer ser candidato. Acontece que ele está filiado ao Republicanos. Então, o Republicanos é a legenda.
2: Precisa, né? Querer também,
3: É na convenção que é sacramentado quem são os candidatos do partido. A convenção aconteceu neste fim de semana, o Cleitinho não compareceu. Então, ele não tem como ser candidato de si mesmo. A legislação brasileira não comporta candidatura avulsa. Então, certamente isso será judicializado, mas dificilmente ele vai ganhar essa. E a consequência, além da disputa pelo governo de Minas, né, que agora, com a saída do Cleitinho, quem é o candidato a assumir a liderança da disputa estadual, o ex-prefeito de Belo Horizonte, o Alexandre Calil, que empate técnico com o Patrus Ananias. O Alexandre Calil é do PDT e muito se discutiu uma aliança, mas a informação que eu tenho é que o Lula não quis aliança com o Calil, nem o Calil queria uma aliança com o Lula. Houve um estremecimento ali entre os dois e essa aliança não aconteceu. Então, você tem o Cleitinho liderava e segundo e terceiro lugar ali estão o Calil e Patrus Ananias, que estão rigorosamente em empate técnico. Agora, o lançamento do Marcelo Aro pode dar um palanque importante para o senador Flávio Bolsonaro, porque vai juntar aí três partidos que têm, digamos, alguma capilaridade no estado, né, que é Republicanos, Progressistas e União Brasil, possivelmente, né? O Novo vai ficar com o Matheus Simões. Minas é o estado brasileiro que tem o maior número de municípios, então a campanha acaba sendo muito conduzida por prefeitos e os candidatos a proporcional, né? Os candidatos proporcionais, deputados federais e estaduais, pelos vereadores que são cabos eleitorais nessas eleições, e ainda mais numa campanha com tanta emenda parlamentar, em que esse vínculo de prefeitos e candidatos proporcionais se estreitou e se fortaleceu. Então, uma candidatura que tem um grande número de partidos alinhados, como é possivelmente essa candidatura do Marcelo Aro, pode vir a se fortalecer e, consequentemente, o palanque do Flávio Bolsonaro, o que não é uma boa notícia para o presidente Lula, neste que é o segundo maior colégio eleitoral do Brasil e, por enquanto, ele também está em empate técnico. Da mesma ele em 2022 ganhou por uma pequena, estreita margem em Minas, da mesma maneira que ganhou para a presidência por uma estreita margem. Então, Minas tenderá aí, sacramentado esse embrólio pleitinho, tenderá aí a ter uma outra disputa bastante acirrada, dificilmente a gente verá um quadro claro e definido aí antes da eleição, antes do primeiro turno.
2: Perfeito, e a disputa por esse palanque, voltando ao começo da nossa conversa, porque tem importância fundamental na disputa nacional, né, Maria Cristina?
3: Com certeza, pelo fato de ser o segundo colégio, pelo simbólico, né, de ser esse espelho do Brasil, né, refletir as disputas nacionais e por ser um estado a segunda maior economia também do país, um estado que por onde passa em grande parte a produção agropecuária, né? Além do Centro-Oeste, Minas tem uma participação muito importante, então vai ser muito decisivo. A gente não sabe ainda que rumo vai tomar e não me peça para apostar, porque tá aí um lugar onde eu não quero apostar nada.
2: A gente conta com você para ir decifrando e enxergando melhor esses cenários daqui até lá.
0: Maria Cristina Fernandes, conversando com a Tatiana Vasconcelos e com a Nadédia Calado. A gente põe um ponto final na edição desta quinta-feira, aqui do CBN Madrugada, agradecendo aqui o Gilsomar Machado de Jaú, manda sua mensagem via WhatsApp, Zé Ferreira de Vila Velha, no Espírito Santo, e muito obrigado também ao nosso ouvinte Arlindo Souza de Baturité, Chapadinha, Maranhão. Maranhão é terra de quem? De Edmilson Fernandes, que vem aí com o repórter CBN. Ponto final então na edição desta quinta, com a produção sempre da Karina Almeida, trabalhos técnicos com Ricardo Garcia.
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0: E na sequência vem o Frederico Goulart com o CBN Primeiras Notícias. Mais uma vez, muitíssimo obrigado pela sua companhia, que você tenha uma excelente quinta-feira e à meia-noite estaremos de volta para mais um CBN Madrugada e eu espero você.

0: quarta-feira, 30 de julho de 2026. Acabou o prazo para que mercadorias brasileiras já embarcadas entrem nos Estados Unidos sem a tarifa adicional de 25%. Os produtos que chegarem aos portos americanos a partir desta madrugada serão taxados. A Associação Brasileira da Indústria de Madeira Processada afirma que o prazo dado pelos Estados Unidos foi insuficiente para o setor reorganizar os embarques. O presidente argentino Javier Milei assinou um decreto para impedir a entrada e expulsar estrangeiros que promovam ódio, discriminação ou ofensas contra cidadãos e símbolos do país. A medida ocorre em meio ao agravamento da crise diplomática com o Brasil, após Milei ofender o presidente Lula e o ministro Alexandre de Moraes em São Paulo. Em resposta, o Itamaraty convocou o embaixador argentino e retirou o embaixador brasileiro de Buenos Aires. O ex-atacante Tássio morreu nesta quinta-feira aos 41 anos. O ex-jogador do Botafogo foi uma das vítimas da queda de um muro no bairro de Santa Teresa, no Rio de Janeiro. A capital fluminense foi atingida por ventos de mais de 90 km por hora. Em nota publicada nas redes sociais, o Botafogo lamentou a morte de Tássio e prestou condolências à família e aos amigos. No horário de Brasília, 5 horas.
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1: Muito bom dia para você que está acompanhando a programação da CBN. Está no ar o CBN Primeiras Notícias, edição desta quinta-feira, dia 30 de julho de 2026. Vamos juntos até às 6 horas da manhã. Com os destaques do dia, as informações mais importantes, prestação de serviço que vem pela frente. Nessas próximas horas você confere aqui ao vivo, no Radinho, YouTube Globoplay, a partir de agora com imagens para quem quiser assistir ao nosso programa. E os canais abertos também de interação com o ouvinte. O chat do YouTube já está recebendo a sua mensagem. Você também pode participar pelo 21 997 64 2381, 997 64 2381. Primeiras notícias no ar, ao vivo, também em formato podcast nos tocadores de áudio, com toda a cobertura, repercussão da ventania do vendaval que causou fortes estragos ontem em São Paulo, no Rio de Janeiro, pelo menos 5 mortes confirmadas. Você está acompanhando aí na nossa programação desde a tarde de ontem, também chuva temporal pelo sul do país, estado do Rio Grande do Sul, e a gente vai trazendo aqui as informações atualizadas nesse dia seguinte, especialmente nosso ouvinte em São Paulo, no Rio de Janeiro, está acordando agora, está amanhecendo agora, querendo entender, saber o que vai encontrar pela frente. Temos ainda muitos relatos e muitas ocorrências em aberto, né, de queda de energia elétrica, falta de energia, energia que ainda não foi restabelecida, queda de árvore, de fiação elétrica. Vamos monitorar a situação nos aeroportos, vários voos atrasados desde ontem, as operações nesse começo de dia, comecinho de manhã, e contamos sempre com a colaboração dos ouvintes. Você que está aí circulando pelas cidades mais afetadas, Rio, São Paulo, região dos Lagos, no Rio, também região litorânea de São Paulo, manda a sua informação atualizada aqui pra gente pelo 21, é o nosso DDD, estamos no Rio de Janeiro, 997-64-2381, 997-64-2381. Mais um dia de prestação de serviço aqui no seu rádio, na Rádio CBN, nossa equipe mobilizada nessa cobertura. Ana Paula Jalme tá aqui com a gente. Tudo bem, Ana Paula? Bom dia.
2: Oi, Fred, bom dia para você, bom dia também para o nosso ouvinte. Muitos problemas aqui na cidade do Rio desde ontem por causa dessa ventania, né?
1: É, especialistas dizem que tudo que aconteceu no Rio e em São Paulo é consequência do El Niño. A gente está tentando entender exatamente, né, quais foram as condições. As cenas mostraram definitivamente que as cidades não estavam prontas, preparadas para as consequências, né? Dessa velocidade de vento, a gente teve registro de quase 125 km por hora. As cidades não estavam preparadas, seja para comunicação prévia, ou mesmo para lidar com os danos, com as consequências, planos de emergência, plano de contingência. Enfim, aeroportos foi um dia de caos, de muito transtorno, e infelizmente esse dado mais significativo, o número de 5 mortes no Rio e em São Paulo. Vamos atualizar a partir de agora aqui no CBN Primeiras Notícias. E além desses assuntos, além da prestação de serviço, também temas relacionados à política, ao noticiário internacional, porque hoje também tem muito assunto para acontecer. A gente está atento à crise entre Brasil e Argentina, estamos atentos também às convenções que seguem em andamento nesse período pré-eleitoral, pré-eleição. Lá no judiciário, ontem a defesa do ex-presidente Jair Bolsonaro respondeu ao ministro Alexandre de Moraes sobre aquele vídeo de inteligência artificial utilizando o ex-presidente na convenção do filho dele no último sábado. Flávio Bolsonaro respondeu dizendo que não sabia, não tinha conhecimento e não autorizou a divulgação daquele vídeo com IA. E tudo isso estará a partir de agora aqui no nosso programa. Tem a previsão do tempo, tem as capas dos jornais, tem o nosso giro pelo Brasil com as afiliadas, tem os destaques do futebol. O CBN Primeiras Notícias de hoje, quinta-feira, 30 de julho, já está no ar.
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1: Uma ventania intensa com rajadas superiores a 100 km por hora provocou destruição no Rio de Janeiro e em São Paulo e causou a morte de pelo menos 5 pessoas ontem. Segundo meteorologistas, o episódio foi provocado por uma chamada frente de rajada, um fenômeno incomum no inverno e apontado como indicativo da influência do El Niño sobre o clima na América do Sul. A Defesa Civil mantém um alerta máximo para novos ventos fortes em vários estados brasileiros nessa quinta-feira. O maior risco é para o Rio Grande do Sul, São Paulo, Mato Grosso do Sul, Espírito Santo e a região dos Lagos, no Rio de Janeiro. Ontem, rajadas de até 125 quilômetros por hora deixaram 3 mortos em São Paulo e 2 no Rio. Além das vítimas, a tempestade provocou destruição generalizada, deixou milhares de imóveis sem energia elétrica e causou caos no transporte público e nos aeroportos, com dezenas de voos cancelados. Na capital fluminense, o desabamento de um muro matou 2 pessoas no bairro de Santa Teresa. Uma das vítimas é o ex-jogador do Botafogo, Tássio Maia dos Santos, de 41 anos. Ele estava acompanhado do amigo, André Cordeiro, que também morreu com a queda do muro. O comandante-geral dos bombeiros, Coronel Tarcísio Salles, confirmou que a estrutura cedeu por causa da força do vento.
3: Tivemos 2 óbitos, de um desabamento de um muro em Santa Teresa, que infelizmente vitimou 2 pessoas na rua Itapiru. Foi a queda de um muro, possivelmente em decorrência dos ventos.
1: Na região de Angra dos Reis, os bombeiros ainda fazem buscas por um pescador que desapareceu durante o temporal. Já na capital, o apagão, que atingiu 500 mil de imóveis, paralisou o metrô, os trens e os VLTs em pleno horário de pico no Rio de Janeiro.
4: Só teria o trem ou o ônibus, mas o caos também se estendeu até a via rodoviária, então fica difícil poder chegar em casa. Me sinto consternado, essa situação eu acho que não deveria acontecer por causa de uma ventania, um descontrole dessa magnitude, acho que um pouquinho exagerado. Provavelmente vai me dar um gasto, ver se eu pegar algum transporte alternativo até em casa, isso aí me oneraria muito no meu orçamento.
1: Em Nova Iguaçu, na Baixada Fluminense, uma grande caixa d'água caiu do alto de um prédio em construção. Não havia moradores no prédio e, felizmente, a caixa estava vazia. Por causa do vendaval, o aeroporto Santos Dumont ficou fechado por mais de 2 horas.
5: Estava indo para Brasília, no voo das 5h45, e assim que eu cheguei, todos os voos estavam sendo cancelados. Mas mesmo assim, fizeram o nosso check-in, fizeram a gente despachar a mala, tudo mais, para chegar lá em cima e descobrir que o aeroporto estava totalmente fechado, luz faltando, a ventania, a cidade está um caos, não deram previsão nenhuma. Não, acho que nem eles mesmos sabem, né, porque a cidade continua um caos, a ventania, então vamos aguardar para ver o que vai rolar.
1: Em São Paulo, as rajadas também interromperam as atividades nos aeroportos de Guarulhos e de Congonhas.
6: Quando a gente chegou, estava tudo normal. Aí a gente teve, né, o alerta da Defesa Civil e aí o aeroporto começou a atrasar os voos. E há pouco, nós tivemos, pelo painel, a gente viu que estava cancelado, né? Mas ninguém nos avisou nada.
1: No estado de São Paulo, os ventos chegaram a 124 quilômetros por hora e 3 pessoas morreram em decorrência do vendaval. Um homem de 62 anos morreu no município de Cesário Lange, quando o carro em que ele estava foi esmagado por um eucalipto de grande porte. As outras 2 mortes foram registradas no litoral. Um homem em situação de rua foi atingido por uma árvore no Canal 5, em Santos, e um pescador de 50 anos morreu após o naufrágio de uma embarcação em São Sebastião. A força do vendaval provocou a paralisia também do Porto de Santos por mais de 4 horas no litoral. Na Grande São Paulo, o Corpo de Bombeiros recebeu dezenas de chamados para queda de árvores e cerca de 100 mil clientes ficaram sem luz. Na TV Globo, o meteorologista César Soares explicou o motivo do grande vendaval nos 2 estados.
7: Ao chegar na região sudeste, na região costeira de São Paulo e na costa do Rio de Janeiro, encontrou uma atmosfera extremamente aquecida. Nesse processo, a gente tem um choque de massas de ar muito efetivo. E nesse choque de massas de ar, a gente acaba tendo uma condição de formação de ventos intensos, né? O que a gente chama em meteorologia de frente de rajada. Até o final do inverno, ao longo da primavera, essa situação pode se repetir novamente.
1: Além do vento, as chuvas também têm feito estragos, principalmente no sul do país nos últimos dias. No estado do Rio Grande do Sul, 128 cidades já sofreram algum tipo de consequência e mais de 1000 pessoas estão fora de casa no momento. A elevação dos rios provocou a destruição de pontes quedas de barreiras e o bloqueio de rodovias, deixando comunidades rurais totalmente isoladas. Em Porto Alegre, na capital, a elevação do Guaíba fez o nível da água ultrapassar os 2 metros no cais Mauá, atingindo a cota de atenção. Enquanto o Rio e São Paulo colhiam os estragos do vendaval, o governo federal anunciava em Brasília um plano de mais de R$1 bilhão em ações preventivas para enfrentar as mudanças climáticas do El Niño no país entre agosto e dezembro. O presidente Lula chegou a falar que o Brasil estava preparado para lidar com as adversidades climáticas. Rani Veloso.
8: Lula fez um pedido específico à ministra da Casa Civil, Miriam Belchior, para que apresente o plano do governo federal em reunião online com todos os prefeitos do país, ao afirmar que o envolvimento por parte de quem conhece o território aumenta as chances de evitar tragédias.
9: Esse trabalho é um trabalho, eu não sei se em algum momento já foi feito algo dessa magnitude em algum lugar. Agora, isso aqui, além de nos ajudar, isso aqui é um estímulo para que todas as cidades, para que todos os governadores repitam o que foi feito aqui, para que a gente possa estar preparado para enfrentar qualquer que seja o efeito da crise climática.
8: O planejamento do governo federal foca em ações preventivas e de resposta rápida, como o abastecimento de alimentos, a saúde pública e o combate a incêndios florestais. A maior parte desse dinheiro, R$998 milhões, vão para a segurança alimentar, para a Força Nacional do SUS e para o monitoramento do nível dos rios. Esse valor inclui a compra de 390 mil toneladas de arroz e milho para reforçar os estoques públicos do país. Também está prevista a distribuição de 350 mil cestas básicas para povos indígenas, quilombolas e outras comunidades tradicionais. Outros R$337 milhões já haviam sido liberados por medida provisória e serão usados especificamente na fiscalização ambiental e na prevenção de queimadas. Foram definidas áreas prioritárias para o enfrentamento aos incêndios, com postos de comando no Pará, Mato Grosso, Mato Grosso do Sul, Maranhão e Tocantins. O El Niño é o aquecimento das águas do Oceano Pacífico e acaba alterando o clima no Brasil.
1: Na política, a defesa do ex-presidente Jair Bolsonaro informou ao Supremo Tribunal Federal que ele não tinha conhecimento prévio nem autorizou o uso de sua imagem e voz no vídeo gerado por inteligência artificial exibido na convenção do PL no último fim de semana. Vamos à capital federal com João Rosa.
10: A manifestação foi enviada ao ministro Alexandre de Moraes, que é o relator do caso no STF. No documento, os advogados afirmam que Bolsonaro não autorizou o uso de sua imagem e de sua voz para a produção do vídeo. A defesa também argumenta que isso sequer seria possível, já que o ex-presidente está proibido de receber visitas por 30 dias e o senador Flávio Bolsonaro está impedido de visitá-lo por 90 dias por determinação do próprio ministro Alexandre de Moraes. Segundo os advogados, essas restrições demonstram que não houve qualquer contato entre pai e filho para tratar da produção do material. A defesa afirma ainda que desde o período em que Bolsonaro era presidente da República, seus filhos utilizam imagens e discursos públicos dele em atividades político-partidárias sem que isso dependesse de autorização específica. A manifestação foi apresentada após Moraes determinar que a defesa esclarecesse se Bolsonaro tinha ou não conhecimento sobre o uso de sua imagem em um vídeo de inteligência artificial exibido durante a convenção do PL. Na decisão, Moraes afirmou que caso fique comprovado que Bolsonaro não autorizou o uso da imagem, o vídeo poderá ser enquadrado como uma deepfake, modalidade cujo o uso é restrito pela Justiça Eleitoral.
1: Agora, pelo horário de Brasília, são 5 horas e 15 minutos.
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11: Bom dia a você, ouvinte da Rádio CBN. Agora são 5h15. Quem fala com você é o Matheus de Souza, diretamente do aeroporto de Congonhas. Falo daqui porque hoje o estado de São Paulo enfrenta o segundo dia de ventos fortes causados pelo avanço de uma frente fria que chegou antes do que os meteorologistas antecipavam. Hoje os vendavais devem chegar aos 50 km por hora, que é menos da metade da força dos de ontem, que chegaram aos 124 km por hora, de acordo com a Defesa Civil. Pelo menos 3 pessoas morreram em decorrência dos fortes ventos que atingiram São Paulo. Uma das vítimas estava num barco de pesca que naufragou durante a ventania em São Sebastião, no litoral. As outras 2 foram atingidas por árvores que caíram em Santos, também no litoral, e em Cesário Lange, na região de Sorocaba, no interior. Na Grande São Paulo, o Corpo de Bombeiro informou ter recebido 40 chamados para quedas de árvores. O aeroporto de Congonhas, daqui de onde eu falo agora, na zona sul da capital, teve ao menos 69 voos alterados, segundo a concessionária Aena. Foram 32 chegadas canceladas, 22 partidas canceladas e 15 voos que foram desviados. Boa parte dos voos cancelados foram da ponte aérea com o aeroporto Santos Dumont, já que o Rio de Janeiro também foi fortemente afetado pelas rajadas de vento. A empresa que administra Congonhas orientou os passageiros com viagens programadas a verificarem a situação dos voos diretamente com as companhias aéreas antes de se deslocarem ao terminal. No aeroporto de Guarulhos, 2 rotas tiveram que alterar os seus destinos. Agora, olhando para o telão aqui de Congonhas, tem apenas um voo cancelado com destino ao aeroporto de Confins, em Minas Gerais. São 5:17.

0: 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Vamos abrir a agenda do dia, te contar o que está previsto para o dia de hoje, para essa quinta-feira, dia 30 de julho, as próximas horas, o que está na pauta da reportagem da CBN. Na política, seguimos aí com a semana de convenções, até o dia 5 de agosto, os partidos fazendo seus anúncios de candidaturas, a formação das chapas para as eleições majoritárias, as eleições proporcionais. Hoje é a vez do PCdoB fazer a sua convenção e a gente também acompanha de perto. Ontem, principal notícia relacionada a isso foi o PSB, partido do vice-presidente Geraldo Alckmin, que oficializou a candidatura de Alckmin ao cargo de vice-presidente mais uma vez. Ele novamente vai integrar a chapa de Lula para ser o candidato à reeleição. A candidatura de Lula ainda vai ser oficializada, a convenção do Partido dos Trabalhadores para tá marcada agora para o fim de semana, e a confirmação do vice de Geraldo Alckmin aconteceu durante a convenção em Brasília. O evento reuniu presidentes de partidos aliados, parlamentares e lideranças nacionais. Lula também participou dessa convenção. Hoje o IBGE vai divulgar os dados de desemprego aqui no país no trimestre encerrado em junho agora de 2026, na última PNAD contínua, que é o segmento de pesquisa do IBGE que avalia a questão dos desempregos, empregados e desempregados. Apontou na última divulgação uma taxa de desocupação de 5,6% no trimestre encerrado em maio, uma queda de 0,6 ponto percentual em relação ao mesmo período do ano passado. E acabou o prazo para que as mercadorias brasileiras já embarcadas entrem nos Estados Unidos sem a tarifa adicional de 25%. Os produtos que chegaram aos portos americanos a partir dessa madrugada já serão taxados. A Associação Brasileira da Indústria de Madeira Processada afirmou que o prazo dado pelos Estados Unidos foi insuficiente para o setor reorganizar os embarques. Esse segmento, né, da madeira processada, é um dos mais afetados aí pelo último tarifaço anunciado na semana passada, ou que entrou em vigor na semana passada, tarifaço dos Estados Unidos. Agora são 5:19.
1: Previsão da

0: Centro-Oeste, no Sudeste do Brasil, nesses últimos dias, nessa última semana. Temos também muita chuva caindo, em especial no Rio Grande do Sul. Então vamos atualizar o cenário agora com a Josélia Pegorim.
1: A chuva finalmente dá uma trégua no sul do Brasil nesta quinta-feira, com o afastamento de uma frente fria. A previsão é de que o sol apareça em todas as áreas, com alguma nebulosidade, mas apenas em áreas próximas ao litoral do Paraná, de Santa Catarina, poderemos ter ainda alguma precipitação leve. No extremo noroeste do Paraná, algumas pancadas de chuva ainda poderão acontecer, mas não há motivo de alerta nesta quinta-feira. Infelizmente, as chuvas no sul do Brasil devem retornar no próximo fim de semana. Na região sudeste, a maioria das áreas vai ter uma quinta-feira até com bastante sol, mesmo com a passagem de uma frente fria pelo Rio de Janeiro. O litoral de São Paulo, a região da Grande São Paulo, o Vale do Paraíba e Ribeira, no leste paulista, vão ter bastante nebulosidade nesta quinta-feira, mas o sol aparece e pouca chuva está sendo esperada. No estado do Rio de Janeiro, vão acontecer algumas pancadas de chuva com a passagem desta frente fria, mas ainda com períodos de sol. E nas outras áreas do sudeste não tem condições para chuva. Na sexta-feira, essa mesma frente fria poderá provocar alguma chuvinha lá no Espírito Santo. Na região centro-oeste do Brasil e na maioria das áreas do norte e também do nordeste, esta quinta-feira será um dia de muito sol e muito calor também. Algumas pancadas de chuva estão sendo esperadas para o estado de Mato Grosso do Sul, incluindo a região de Campo Grande. Pancadas de chuva moderadas a fortes. No Amazonas, também no extremo norte do Pará e no Amapá, também devem ocorrer algumas pancadas de chuva de moderada para forte intensidade. Rápidas pancadas de chuva são esperadas também para Roraima e nas áreas litorâneas da região nordeste do Brasil, mas sem nenhum alerta. Josélia Pegorim, da Climatempo, para a CBN.
0: Futebol, vamos também ficar atento aos jogos de hoje do Campeonato Brasileiro, porque duas partidas movimentam nessa quinta-feira a 21ª rodada da competição, dando sequência, né? A 21ª rodada do Brasileirão. Às 7:30 da noite, o Corinthians vai enfrentar o Atlético Paranaense, jogo marcado para Neoquímica Arena. Às 9:30, o Curitiba pega o Cruzeiro. Ontem o Palmeiras goleou Vitória por 4-0, depois da expulsão de dois jogadores do time baiano. Com o resultado, Palmeiras ampliou para 8 pontos, de 6 para 8 pontos, a vantagem para o vice-líder Flamengo. O Flamengo tropeçou ontem, empatou em 1-1 lá em Porto Alegre contra a equipe do Internacional. Então a equipe do Palmeiras tá aí com uma larga vantagem na ponta da tabela rumo ao título do Brasileirão desse ano. No outro jogo da noite de ontem, o Mirassol venceu o Remo pelo placar de 2-1. A partida entre Fluminense e Bahia terminou empatada em 0-0. Jogos válidos pela rodada 21. Ontem o Vasco entrou em campo também, mas pela Sul-Americana, e venceu o Independiente Medellín pelo placar de 1-0 em casa, avançando assim para a fase oitavas de final da Sul-Americana. O Bragantino também se classificou ao derrotar o Sporting Cristal do Peru pelo mesmo placar. Hoje em Porto Alegre, o Grêmio vai tentar reverter a derrota por 3-2 para a equipe do Bolívia em La Paz e também garantir uma vaga na fase oitavas de final da Sul-Americana. Agora são 5:24. Vamos seguir em frente aqui com a CBN Primeiras Notícias para saber as manchetes dos jornais, os destaques que você vai conferir pelas bancas de todo o país nesse dia 30 de julho, nessa quinta-feira. Ana Paula Jalme vai contar aqui pra gente. O nosso giro pelas capas de hoje, Ana Paula, começa pelo Jornal O Globo, né? O Jornal O Globo traz aí na primeira página algumas fotos dos transtornos da super ventania que espalhou o caos, causou mortes no Rio de Janeiro e em São Paulo ontem, assunto que a gente já tratou aqui no Primeiras Notícias e vai seguir tratando até o final da edição de hoje. Mas um outro tema de grande repercussão também na primeira página hoje do Globo é a decisão da Anvisa, Agência Nacional de Vigilância Sanitária, de aprovar 5 novas canetas emagrecedoras, aquelas canetas à base de semaglutida no Brasil depois do fim da patente dessa molécula em março desse ano, é isso?
2: É, esses medicamentos foram autorizados para o tratamento do diabetes tipo 2 com uso complementar à dieta e também à prática de exercícios, principalmente quando a metformina não é indicada para um paciente. As novas opções se juntam

0: ao Ozive, que foi aprovado anteriormente, somando então 6 medicamentos liberados pela Anvisa desde o fim da exclusividade do produto original. A semaglutida da classe dos análogos de GLP-1 são medicamentos que ficaram aí conhecidos como canetas emagrecedoras. Eles atuam estimulando a produção de insulina no organismo, retardando o esvaziamento do estômago e aumentando aquela sensação de saciedade. Especialistas que foram ouvidos pelo jornal avaliam que a entrada de novos fabricantes pode aumentar o acesso da população, aumentar também a oferta e contribuir para a redução dos preços. Uma das novas canetas deve chegar à farmácia nos próximos meses. Apesar dessa aprovação, os medicamentos ainda não estão disponíveis automaticamente no SUS. A inclusão no Sistema Único de Saúde depende de uma análise mais detalhada, técnica, do Ministério da Saúde. Fred.
1: Na capa da Folha, a gente vai agora trazer na nossa transmissão no YouTube, no Globoplay, para você conferir também o destaque, além da manchete, da foto principal, o vendaval ontem no Rio e em São Paulo, causando os estragos. Destaque da Ana Paula, que vai para uma informação a respeito do Serviço de Controle de Imigração dos Estados Unidos, o ICE, que mudou um mecanismo ali de verificação e passou a prender também estrangeiros que ainda estão com processo migratório em andamento, aqueles que estão com algum tipo de visto vencido, mas que ainda não totalizaram, né, a extinção da migração. Essa informação é uma apuração do New York Times e está aí na capa da Folha de hoje, não é isso?
0: Sim, essas operações vêm acontecendo nos aeroportos americanos. Os agentes estão abordando os passageiros nas áreas de embarque e desembarque. Essa medida aumenta aí o alcance das ações de fiscalização dos Estados Unidos, inclui pessoas que estão aguardando um retorno, uma resposta sobre pedidos de extensão de visto, autorização de trabalho ou residência permanente. Essa mudança faz parte de uma política do governo Trump de intensificar as deportações. O Departamento de Segurança Interna estabeleceu uma meta de 2.000 prisões de imigrantes por dia, mais ou menos o dobro do ritmo que era registrado no início desse ano. Advogados de imigração afirmam que essa nova estratégia atinge pessoas que até então não eram prioridade para deportação, principalmente aquelas sem antecedentes criminais e também com processo considerados regulares. O governo americano diz que estrangeiros que seguem no país depois do vencimento do visto estão em risco irregular, estão em situação irregular e devem deixar o território. Essa medida, claro, tem causado críticas e ações também na justiça da defesa dos imigrantes. Fred.
1: Agora vamos para a capa do jornal O Estado de São Paulo, que traz na primeira página também informações do vendaval hoje, ontem, né, no Rio e em São Paulo. E a notícia que a Ana compartilha é a respeito da procura por cursos de educação à distância, que começou a cair depois de novas regras estabelecidas pelo Ministério da Educação. Ana Paula.
0: Uma pesquisa do Instituto Semesp mostra que pelo menos uma em cada três instituições privadas do ensino superior teve queda maior a 20% na entrada de novos alunos nessa modalidade, isso no primeiro trimestre desse ano, comparando com o mesmo período do ano passado. O levantamento aponta que mais de 50% das instituições tiveram redução na captação de estudantes em cursos à distância. Essa queda acontece depois de mudanças no marco regulatório do EAD, que proibiram graduações totalmente online em áreas como pedagogia, saúde e também engenharias. Com essas novas regras, então, cursos como formação de professores e algumas áreas da saúde passaram a exigir atividades presenciais, aulas ao vivo, com maior interação entre o aluno e o professor. O EAD teve uma expansão forte nos últimos anos. No ano passado, pela primeira vez, passou a concentrar mais estudantes do que os cursos presenciais de graduação aqui no país. O modelo é defendido por oferecer mensalidades mais baixas, né? Facilitar o acesso de quem precisa ali conciliar o trabalho com o estudo, mas, por outro lado, especialistas questionam a qualidade de parte dos cursos, a estrutura oferecida aos alunos e o acompanhamento pedagógico. Agora, as instituições de ensino estão avaliando os impactos das novas exigências e tentam adaptar a oferta dos cursos ao novo cenário regulatório, Fred.
1: Essa informação de capa hoje do Estado de São Paulo, você vendo aí a manchete principal do Estadão hoje, o ensino à distância recuando, né, aqui no Brasil, depois de alguns anos. E essa foto principal é uma das consequências da ventania, né? A foto que está no alto da página, a página principal hoje do Estado de São Paulo, é um muro que caiu em Santos, no litoral de São Paulo, a parede de um antigo Armazentes, Abu Santos, que foi um dos municípios de São Paulo que registrou morte. Um homem morreu atingido por uma árvore em razão do vendaval de ontem. Daqui a pouquinho a gente volta a falar dessa ventania, das consequências dessa ventania. Aliás, convidando todo mundo a participar, tô vendo aqui pelo nosso WhatsApp no Rio de Janeiro, também em São Paulo, relatos de ouvintes ainda sem energia elétrica. O apagão continua em vários pontos da região metropolitana do Rio de Janeiro. Se você está passando aí por essa situação, compartilha aqui com a gente no 21 997 64 2381 997 64 2381. Daqui a pouquinho a gente volta a esse assunto no Primeiras Notícias. Agora 5h31, tá na hora do repórter CBN. Não sai daí, volto já.
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0: Quinta-feira, 30 de julho de 2026, o governo federal anunciou um pacote de R$1,3 bilhão para enfrentar os efeitos do El Niño. Os recursos serão destinados principalmente à formação dos estoques públicos de alimentos, ao combate a incêndios florestais, ao monitoramento climático e ao reforço da estrutura de saúde. Segundo as projeções do governo, o fenômeno deve provocar seca intensa na região norte, aumento do risco de incêndios florestais, atraso das chuvas no centro-oeste e no sudeste, além da possibilidade de enchentes e deslizamentos no sul do país. As fortes rajadas de vento na Grande São Paulo e no Rio de Janeiro provocaram cancelamento de pelo menos 54 voos no aeroporto de Congonhas. A maior parte dos voos cancelados era da ponte aérea com o aeroporto Santos Dumont. A concessionária que administra Congonhas orientou os passageiros com viagens programadas a verificar a situação dos voos diretamente com as companhias aéreas, além antes de se deslocarem até o terminal. O exército dos Estados Unidos lançou novos ataques contra o Irã nessa quarta-feira, segundo informações do site americano Axios. Mais cedo, o presidente Donald Trump havia afirmado que os Estados Unidos atingiram o país persa com muita força em retaliação a um ataque surpresa iraniano contra militares americanos na Jordânia. Horário de Brasília, 5:33.
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0: E a gente segue aqui no CBN Primeiras Notícias, abrindo o espaço do noticiário internacional para a reportagem da CBN, enquanto o nosso Fernando Andrade também permanece de férias. Estamos sem o nosso mundo em 3 minutos. Volta em breve aqui na programação. Hoje quem está com a gente é o Igor Cardim, repórter Igor Cardim de Brasília, vai atualizar a crise diplomática entre o Brasil e a Argentina. O Palácio do Planalto avaliou ontem que a situação provocou desgaste político para o presidente Javier Milei dentro do próprio país. A leitura do governo brasileiro é de que as declarações do presidente argentino geraram repercussão negativa e levaram integrantes da Casa Rosada a adotar um discurso de contenção para evitar novos impactos na relação entre os dois países. Relembrando, Javier Milei esteve aqui no final de semana na convenção do PL, né, no lançamento da candidatura de Flávio Bolsonaro para a presidência da República, fez um discurso duro, vários ataques ao presidente Lula, e isso acabou gerando toda essa crise diplomática entre os dois países. As informações atualizadas agora com o Igor Cardim.
2: Oi, Fred. O Palácio do Planalto avalia que a crise diplomática com a Argentina provocou o desgaste político para o presidente Javier Milei dentro do próprio país. A leitura do governo brasileiro é de que as declarações do presidente argentino geraram repercussão negativa e levaram integrantes da Casa Rosada a adotar um discurso de contenção para evitar novos impactos na relação entre os dois países. Para o governo, a Argentina optou por adotar um tom mais moderado. Nos bastidores, interlocutores do governo também avaliam que a atuação de Milei ocorreu de forma coordenada com o presidente dos Estados Unidos, Donald Trump, em uma estratégia para influenciar o cenário político eleitoral brasileiro. Apesar dessa avaliação, a orientação do presidente Lula é evitar responder diretamente às provocações e manter a reação no campo diplomático. Nesta quarta-feira, em uma entrevista à Rádio Argentina Mitre, o ministro das Relações Exteriores, Pablo Quirno, afirmou que o governo de Javier Milei não pretende romper relações com o Brasil. Quirno reiterou ainda que Milei apoia a família Bolsonaro, mas disse que Buenos Aires não pretende elevar a crise ao plano institucional.
3: Acho que temos que enquadrar este último episódio em uma série de episódios que vem ocorrendo entre Brasil e Argentina por diferenças políticas e ideológicas que o presidente Milei tem com o presidente Lula e que vemos o mundo de uma maneira totalmente diferente. A Argentina não eleva nem elevou este tema ao nível institucional, ou seja, separamos o que é o canal político político e o canal ideológico do canal institucional. Nós tivemos episódios desta natureza aos quais não respondemos. Não estamos respondendo nem vamos responder às declarações que estão fazendo não só o presidente Lula, mas também dos aliados.
2: Durante o lançamento de Alckmin para compor a chapa presidencial pelo PSB, o presidente Lula disse que gosta do povo argentino e que Milei fez uma papagaiada no Brasil.
4: Você viram a papaguada que fez aqui o pedido da Argentina? Eu não falei nada, porque a minha relação é uma relação de chefe de Estado com Estado. E eu gosto do povo argentino e não vou ficar trocando coisa com aquela coisa.
2: Enquanto isso, diplomatas brasileiros afirmam que o Itamaraty não recebeu qualquer sinalização de um pedido formal de desculpas por parte da Argentina. Ainda de acordo com interlocutores, a decisão sobre o retorno do embaixador brasileiro Júlio Bittelli a Buenos Aires dependerá da evolução do quadro diplomático. Nesta quarta, o embaixador da Argentina no Brasil, Daniel Raimundi, se reuniu novamente com o ministro das Relações Exteriores, Mauro Vieira, para tentar reduzir a tensão diplomática entre os dois países. Fred.
0: Obrigado, Igor Cardim. Destaque das relações entre Brasil e Argentina aqui no nosso espaço para o Noticiário Internacional. São 5:38 agora. Vamos seguindo em frente, dando boas-vindas para quem chegou agora na nossa audiência, você que sintonizou na CBN, você que está em São Paulo, no Rio, em qualquer canto deste país. Você que sofreu as consequências da ventania, vendaval ontem, região metropolitana de São Paulo, capital fluminense, região dos Lagos, no Rio de Janeiro, ventos de mais de 100 quilômetros por hora, 5 mortes confirmadas. Esse assunto é prioridade aqui na cobertura da CBN hoje, estamos prestando serviço. Daqui a pouquinho a gente vai até o aeroporto de Congonhas, São Paulo, saber o cenário desse momento. Ontem, né, mais de 50 voos cancelados, ponte aérea Rio-São Paulo, um caos. No Rio também, muitos relatos ainda, tanto na região metropolitana, quanto em outros pontos no litoral do estado, de gente sem energia elétrica desde as 5:00 PM de ontem. Estamos recebendo aqui a colaboração de todo mundo pelo 21 997 64 2381, e já já a gente volta a focar nessas áreas que foram as que mais sofreram, né? As consequências de ontem do temporal. Transporte público iniciando as operações agora nessa manhã, a gente vai atualizar como é que tá o cenário no trem, nos metrôs no Rio de Janeiro, que ontem ficaram mais de 2 horas parados por conta dessa ventania nesse vendaval. E é isso, hoje o dia seguinte, né? Estamos amanhecendo ainda tomando pé a dimensão dos estragos, ainda são mais de 30 ocorrências no Rio de Janeiro de queda de árvore sobre fiação, muita gente enfrentando dificuldades nesse comecinho de manhã. Mas o vendaval também causou problemas na região sul. Vou iniciar o nosso giro pelo Brasil agora, aqui no PN, a colaboração da nossa reportagem. Por Santa Catarina, pelos estados do sul, Paraná também, Santa Catarina, os ventos chegaram até 90 quilômetros por hora, também provocaram destelhamento, queda de árvore, interrupção no fornecimento de energia elétrica. Por lá, o município de Garuva foi o mais atingido, né, pelas tempestades. Foram registrados danos em mais de 20 residências, estragos num ginásio também. Esse vendaval provocado pela passagem da frente fria também causou ocorrência em Joinville, em São Bento do Sul, em Imbituba. Lá teve um episódio de queda de viação e árvores sobre moradias também. No estado do Paraná, frente fria provocou estragos também com rajadas de vento de até 80 km por hora, e tivemos também episódios de destelhamento de imóveis, queda de árvore, cancelamento de voo na região metropolitana de Curitiba, municípios do interior também. Segundo o balanço da Copel, as rajadas deixaram mais de 108 mil imóveis sem energia elétrica em todo o estado do Paraná. No sul, foco principal, Rio Grande do Sul, a chuva, né? A gente já comentou aqui também, as chuvas no último dia, hoje deve melhorar um pouquinho nesse cenário, mas muita gente, mais de 1000 pessoas fora de casa em razão dos temporais, e o nível do Guaíba preocupando também na capital, Porto Alegre. Essas as informações da região sul. Vamos dar um pulinho agora para a região norte, Belém do Pará, para acionar a reportagem da CBN. É o Diogo Beckman que está aqui com a gente, e hoje o dia está amanhecendo lá na capital paraense, com as temperaturas marcando, nesse momento, 24 graus. 33 é a máxima do dia, céu nublado, E por lá, informação importante a respeito de uma descarga elétrica que matou 4 pessoas durante um evento religioso. Foi no município de Itupiranga, lá no estado do Pará. Esse caso ocorreu enquanto as vítimas montavam uma barraca. O Diego vai contar pra gente. Bom dia, Diego.
5: 4 jovens morreram após receberem uma descarga elétrica na montagem de uma estrutura no sul do Pará. O caso aconteceu na manhã desta quarta-feira no município de Itupiranga, região sul do estado. De acordo com testemunhas, um grupo de homens estava montando a estrutura de um acampamento católico quando recebeu a descarga elétrica causada por um fio de alta tensão. As vítimas foram identificadas como Simon Gomes Lustosa, José Marquenedes Costa Oliveira, João Vitor Alves da Silva e Toca Sompré. Uma quinta pessoa que também foi eletrocutada foi levada em estado grave para o hospital da região. Uma das vítimas é filho de um vereador da cidade de Marabá, uma das principais do estado. A Câmara Municipal emitiu nota de pesar lamentando a tragédia. A Diocese e a Prefeitura de Marabá também se manifestaram lamentando as mortes dos jovens. A organização do evento informou por meio das redes sociais que a programação, que até o próximo domingo, dia 2 de agosto, foi cancelada em memória das vítimas. Ainda não há informações sobre velório e sepultamento. Por meio de nota, a Polícia Civil investiga o acidente. Os corpos das vítimas estão no Instituto Médico Legal de Marabá e devem ser liberados nesta quinta-feira para as cerimônias fúnebres.
0: Essa participação da nossa reportagem direto de Belém do Pará, CBN Belém do Pará com o Diego Beckmann. Agora vamos seguindo para o Sudeste, né? Já fomos para o Sul, para o Norte, agora a região Sudeste, o nosso giro começando pela capital mineira. Belo Horizonte, nesse momento, 16 graus a temperatura, 30 é a máxima do dia. E em Minas, a política segue bem movimentada, com um impasse sobre a candidatura do senador Cleitinho ao governo do estado. Apesar de o partido dele, o Republicanos, afirmar que ele não vai disputar o cargo, o senador disse ontem que está tentando reverter essa decisão junto com a direção nacional do partido. Está terminando o prazo das convenções, prazo de inscrição para as candidaturas, e ele que lidera as pesquisas ainda não sabe se vai ser mesmo candidato ou não. Raquel Romanha, atualiza pra gente. Bom dia.
6: Oi, Fred, bom dia. Nesta quarta-feira, o dia foi agitado aqui na política em Minas. E por isso, a gente continua atento ao impasse entre o senador Cleitinho Azevedo e o Partido Republicanos. O senador sustenta que vai ser candidato ao governo de Minas Gerais, mesmo após a sigla, ao qual ele é filiado, divulgar uma nota informando que o parlamentar não vai disputar o cargo. A posição de Cleitinho foi informada pela assessoria de imprensa do parlamentar, que diz que ele tenta reverter a decisão com o Diretório Nacional do Partido. A decisão se Cleitinho vai ou não ser candidato impacta há meses a direita aqui em Minas Gerais, que continua aguardando uma decisão final. Entre as convenções partidárias, o PV e o Mobiliza realizam suas convenções nessa quarta-feira em Belo Horizonte. O PV faz parte da Federação Brasil da Esperança, que reúne PT e PCdoB. Já o Partido Mobiliza apoia a pré-candidatura ao governo estadual e encabeçada por Matheus Simões, do PSD. Outras convenções dessa semana podem ajudar a desenhar melhor o cenário eleitoral em Minas. Na sexta-feira, dia 31, o PT vai oficializar o nome de Patrus Ananias ao governo estadual. No sábado, no dia 1º, o MDB lança Gabriel Azevedo ao pleito. No domingo, dia 2, será a vez do PSD oficializar a candidatura do governador Matheus Simões. No mesmo dia, o PSB deve decidir com a base a desistência da chapa própria para o apoio a Patrus Ananias. E nesse caso, ganhou força no último fim de semana a possibilidade do PSB indicar um nome ao Senado, que provavelmente seria de Jarbas Soares. Então é isso, Fred. Um bom dia para você e para todos os nossos ouvintes.
0: Ótimo dia, obrigado, Raquel Romanha. Informação chegando direto de Belo Horizonte e de BH. A gente vai seguir agora para o Rio de Janeiro. Nesse momento, temperatura de 19 graus, a máxima do dia é de 26 graus. Rio de Janeiro continua naquela escala de 1 a 5, né? Dos transtornos da cidade, das ocorrências, na escala 2. A ventania, o vendaval causou vários estragos, muita gente, milhares de pessoas permanecem sem energia elétrica. Agora há pouco, nos últimos minutos, segundo o Centro de Operações da Prefeitura do Rio, tivemos registro de ventos de 40 km por hora, é classificado na intensidade moderada. Ontem os picos, por volta de 4 da tarde, ontem o registro de ventos mais intensos foram ali nas proximidades do aeroporto do Galeão, 105 km por hora, né? Foi a velocidade máxima de vento no Rio de Janeiro e as consequências disso a gente está acompanhando até agora. Diogo Bugalho, atualiza o cenário no Rio pra gente. Bom dia pra você.
7: Bom dia, Fred. Bom dia também pra você que nos ouve. Consequências ainda visíveis por toda parte, né? A quinta-feira amanhece com centenas de milhares de cidadãos fluminenses ainda sem luz. Os relatos chegam de todas as partes aqui da região metropolitana depois desses estragos causados pela ventania da última tarde. A gente tem esses relatos, né? Como eu disse, da Zona Sul, do centro, enfim, mesmo no caminho pra cá, eu mesmo presenciei vários pontos e endereços ainda sem energia elétrica. Ontem, duas pessoas morreram por causa da queda de um muro no bairro de Santa Teresa, na região central, e uma das vítimas foi um ex-jogador de futebol, Tássio Maia dos Santos, que atuou no Botafogo em 2015. Ele estava acompanhado do amigo Vandré Cordeiro, que também morreu. Já em Angra dos Reis, na Costa Verde, um pescador desapareceu. As equipes da Prefeitura do Rio, Fred, seguem trabalhando em pelo menos 60 ocorrências de quedas de árvore. Pelas ruas ainda é possível ver muitos galhos espalhados por toda parte, estruturas como telhados, muros ali que foram danificadas, também carros atingidos e, como eu disse, imóveis e vias ainda sem luz, postes apagados por todo o caminho. Os trens também amanhecem com problemas hoje. Há trechos ainda fechados, jamais Japeri e Saracuruna operando com problemas. O Japeri, inclusive, está operando só até a estação de Nova Iguaçu e ambos com intervalos mais extensos. Já o metrô opera normalmente depois de ambos os sistemas ficarem fechados ontem durante o horário do rush. Como você disse, aqui na capital as rajadas chegaram a 105 km por hora. Até as 10 da noite, o Corpo de Bombeiros somava 264 ocorrências no estado, incluindo aí mais de 30 salvamentos e 5 desabamentos, Fred. É o último balanço consolidado que a gente tem aqui dos bombeiros, mas dá pra ver, né, que os estragos foram por toda parte. A gente vai seguir monitorando ao longo desse dia. Volto com você.
0: É isso. Enquanto o Diogo fala, a gente tá vendo aí algumas das cenas de ontem no Rio de Janeiro, desse dia de caos. E aqui no WhatsApp tá chegando informação de momento, tempo real. Ouvinte da Baixada Fluminense, região ali de Jardim Gramacho, Sarapuí, Duque de Caxias, o Eloy, nosso ouvinte, está falando que está 17 horas sem energia elétrica, desde quando começou aí a ventania mais forte ontem. A Tereza de São Gonçalo, também na região metropolitana, está acompanhando a CBN pelo radinho de pilha, porque a energia por lá ainda não voltou. Estão falando aqui da região metropolitana. Outro ponto do Rio, mais precisamente Zona Norte, Cascadura, também tem mensagem de ouvinte, mais de 12 horas sem luz lá na Zona Norte do Rio. São vários pontos, várias mensagens chegando a todo momento. Diga aí.
7: Fred, chega agora a informação da Light, concessionária de energia elétrica. No momento são 395 mil pessoas sem luz.
0: Quase 395 mil pessoas sem luz no Rio de Janeiro, quase 400 mil pessoas nesse momento, mais de 12 horas depois do início do vendaval, final da tarde de ontem no Rio. E em São Paulo, qual é o cenário? Vamos saber do Matheus de Souza, que está no aeroporto de Congonhas, né? Vários voos cancelados, muita gente enfrentando dificuldade na ponte aérea. Hoje São Paulo está amanhecendo com céu nublado, 14 graus é a temperatura de momento e 23 é a máxima do dia. Matheus, o que você está vendo por aí? Bom dia para você.
8: Bom dia, Fred. Bom dia também a você, ouvinte do CBN Primeiras Notícias. Agora o saguão do aeroporto de Congonhas, diferente do que a gente viu ontem, tem muito menos movimento, tá? Um quadro bem mais tranquilo. Olhando para o painel, tem só um voo cancelado que iria para o aeroporto de Confins e Belo Horizonte. A nossa reportagem aqui em São Paulo hoje continua acompanhando as primeiras horas, desde essas primeiras horas, os reflexos do forte vendaval que atingiu o estado e, como o Diogo Bugalho disse há pouco, também atingiu o Rio de Janeiro com bastante força. A ventania afetou a ponte aérea do aeroporto Santos Dumont com o aeroporto de Congonhas. No total, Congonhas teve pelo menos 69 voos afetados nesta quarta-feira. Foram 32 chegadas canceladas, 22 partidas canceladas e 15 voos desviados para outros aeroportos. A orientação da concessionária aos passageiros com viagens programadas é para verificarem a situação dos voos diretamente com as companhias aéreas antes de se deslocar ao terminal. A tarde foi de muita ventania, com rajadas que passaram dos 100 km por hora. 3 pessoas morreram no estado. Uma das vítimas estava num barco de pesca que naufragou durante a ventania em São Sebastião, no litoral. As outras 2 foram atingidas por árvores que caíram em Santos, também no litoral, e em Cesário Lange, na região de Sorocaba, no interior. A ventania foi resultado de um choque do ar quente com o ar frio e seco, que chegou um pouco mais cedo do que o previsto pelos meteorologistas. A previsão para hoje é de ventos fortes, mas nada comparável ao que aconteceu ontem. A velocidade dos ventos deve ficar em torno dos 50 km por hora. Esse é o nosso destaque, o principal destaque dessa manhã, Fred. Um bom dia para você e um bom dia para o ouvinte do CBN Primeiras Notícias.
0: Ok, Matheus. Bom, daqui a pouquinho, o Jornal da CBN começa a partir das 6 horas da manhã, com Milton Jung e com a Cássia Godoy. E a gente vai continuar nessa cobertura, né? Os transtornos do vendaval na região metropolitana de São Paulo, na cidade do Rio de Janeiro, e também os fenômenos climáticos, as consequências aí em várias áreas do Brasil nessa semana. Agora são 5:52.
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0: Fenômenos climáticos, mudanças climáticas, esse também é um assunto de hoje do Cassiano Ribeiro. O CBN Agro está chegando para acordar o ouvinte que está no campo. Ele vai falar de que maneira, né, essas mudanças afetam a produção global do arroz. É o assunto do dia do CBN Agro com Cassiano Ribeiro.
10: Oi, Fred, bom dia. Bom dia para você, ouvinte. Um novo estudo internacional acende um alerta aí para a oferta desse, que é um dos alimentos mais consumidos no mundo. Pesquisadores do Centro Helmholtz de Pesquisa Ambiental da Alemanha e com participação do Instituto Potsdam para pesquisa sobre impactos climáticos concluíram que o aquecimento do planeta pode causar um estrago muito maior do que se imaginava na produção de arroz. Os modelos usados até agora indicavam que para cada aumento de 1 grau Celsius na temperatura média do planeta, a produtividade do arroz cairia cerca de 3,8%. Mas agora, com os experimentos realizados diretamente no campo, apontaram uma redução de mais de 8%, ou seja, mais que o dobro da estimativa anterior. A pesquisa publicada na revista científica Science Advances analisou mais de 200 experimentos e comparou os resultados com 7 modelos agrícolas. Segundo os pesquisadores, muitos estudos anteriores não diferenciavam os efeitos do aumento gradual da temperatura dos prejuízos causados por ondas de calor extremo, que têm se tornado cada vez mais frequentes. Aqui no Brasil, o cultivo de arroz vem caindo por causa principalmente de preços que não estimulam os produtores a investir na cultura. Mas a produção, que fica concentrada no Rio Grande do Sul, é uma das mais afetadas pelos extremos climáticos e por causa de uma sequência de quebras de safras. Muitos produtores se endividaram, inclusive, por causa dessa situação, aliada aí a custos elevados, consumo de arroz estável e preços baixos. Isso fez a safra cair neste ano e agora, com essa oferta restrita mais recentemente, a escassez de arroz faz o produto voltar a ter uma valorização, mas que não tem resultados em negócios efetivos nem em aumento de plantio. Um ciclo aí que se repete de tempos em tempos. Outras informações estão no site globorural.com.br. Eu volto amanhã. Boa quinta-feira.
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12: Um homem foi preso em flagrante por importunação sexual contra uma passageira dentro de um trem da linha 11 Coral da CPTM na noite desta terça-feira. O caso aconteceu na região da estação Dom Bosco, na zona leste de São Paulo, por volta das 19 horas. Segundo a Polícia Militar, a vítima, uma mulher de 29 anos, relatou que o homem aproveitou a lotação do trem para se aproximar e encostar o órgão genital exposto nela. Ao perceber a situação, a passageira gritou pedindo por ajuda. Quando a composição parou na estação Dom Bosco, o homem tentou fugir, mas foi contido por outros usuários, empurrado para fora do vagão e agredido na plataforma. Um funcionário da CPTM retirou o suspeito da multidão e o levou para uma área de segurança da estação para aguardar a chegada da Polícia Militar. Após analisar os depoimentos, o delegado responsável ratificou a prisão em flagrante pelo crime de importunação sexual. A ocorrência foi registrada no 63º Distrito Policial da Vila Jacuí. Em nota, a CPTM lamentou o ocorrido e informou que a vítima foi liberada após o registro do fato, enquanto o suspeito foi recolhido à carceragem pública. De São Paulo, Guilherme Gimenez.
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0: Daqui a pouquinho começa o Jornal da CBN com Milton Jung e Cássia Godoy. Tudo bem, Milton? Bom dia.
13: Bom dia para você, Fred. Bom dia, ouvintes.
0: A gente está acostumado, Milton, tá me ouvindo bem? Tudo certinho?
13: Perfeito.
0: A gente está acostumado a ver os estragos que a chuva pode causar. A gente está acostumado a ver os estragos que o calor pode causar. E ontem, dentro desse pacote aí de eventos climáticos, extremos climáticos, tivemos a dimensão exata dos estragos que os ventos podem causar, né? Não caiu nenhuma gota aqui no Rio de Janeiro, não sei, em São Paulo, imagino que também não, mas a destruição foi um negócio impressionante, maior do que muito temporal que a gente já viu por aqui, e agora as cidades vão ter que estar preparadas aí para ventos de mais de 120 km por hora, meu.
13: Sem dúvida, e tivemos vendaval, tivemos caos, tivemos problemas do Rio, em São Paulo, que sofreram muito, mas também em Santa Catarina e no Paraná, estados que tiveram prejuízos. No Rio Grande do Sul, um tornado deixou destruição por onde passou, pessoas ficaram feridas lá no sul do país, o estado que já vinha sofrendo com as enchentes, com os temporais, e agora passou também por essa situação. Diante de uma cena como essas, aliás, ainda ontem cedo aqui no Jornal da CBN, quando falávamos da previsão do tempo para São Paulo, nossos meteorologistas já alertavam para os riscos de rajadas em função da chegada de uma frente fria. E foi o que aconteceu, como você lembrou aí, ventos de até 120 quilômetros. E aí surgem de novo duas palavras mágicas nesse processo diante das mudanças climáticas que nós enfrentamos: mitigação e adaptação. Na mitigação já falhamos bastante, ou seja, tomar medidas que diminuísse o impacto sobre o meio ambiente para que as mudanças climáticas não fossem tão intensas. Na adaptação, talvez a gente ainda tenha tempo, que seja preparar as cidades, toda a sua infraestrutura para situações como essa. A gente tem acompanhado que há, por exemplo, uma atenção muito maior, Fred. Não sei aí no Rio de Janeiro se vocês receberam algum sinal de alerta, mas em São Paulo se teve os alertas, no Rio Grande do Sul tem se feito, tem se trabalhado, inclusive com projeções até maiores do que aquelas que os próprios mapas meteorológicos têm mostrado. como uma forma de tentar deixar a população muito bem preparada para a situação que vai enfrentar na sequência em algum momento ali na frente. Então, dessa maneira que nós vamos ter que resolver isso, adaptando inclusive as estruturas todas das cidades para que suportem situações como essas, situações extremas. Senão vai ser sempre essa mesma coisa, né? No dia seguinte, contando o número de mortos, pessoas feridas, gente desabrigada, estragos e prejuízos no meio do caminho. É um cenário que nós temos por aí, para o qual nós teremos que estar preparados, Fred.
0: Tem a mitigação, a adaptação e a comunicação também, né? Das autoridades, comunicação clara para o cidadão poder se preparar minimamente, né? Valeu, Milton. Obrigado.
13: Bom abraço, jornal. Meu amigo. Tchau.
0: Vamos ao Jornal da CBN agora com Milton e com a Cássia e a gente volta às 5 da manhã no CBN Primeiras Notícias. Obrigado, Ana Paula Jaume. Bom dia para você. Até mais. A gente volta amanhã às 5. Um ótimo dia. Até amanhã.
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0: Quinta-feira, 30 de julho de 2026, o TSE publicou uma nova portaria para orientar a atuação das plataformas digitais durante o período eleitoral. O documento, assinado pelo presidente da Corte, Cássio Nunes Marques, estabelece regras para os planos de conformidade que deverão ser elaborados por empresas com mais de 5 milhões de usuários. A medida valerá para plataformas como Facebook, Instagram, TikTok, X, WhatsApp e Telegram. A Câmara dos Deputados do Paraguai emitiu uma declaração oficial em repúdio a uma fala do presidente Lula sobre a guerra da Tríplice Aliança. A nota faz referência a um discurso feito na última sexta-feira em Jacareí, no interior de São Paulo. Na ocasião, o presidente relembrou o conflito ao defender investimentos em defesa. Segundo o documento, as declarações do petista distorcem e minimizam a dimensão histórica da guerra. O governo dos Estados Unidos pretende transformar instalações desativadas de urânio da época da Guerra Fria para abrigar data centers de inteligência artificial. A iniciativa, anunciada pela gestão de Donald Trump, faz parte da estratégia de destinar terrenos federais à instalação de infraestruturas de processamento de dados. A Casa Branca avalia que o aproveitamento dessas estruturas desativadas pode reduzir a resistência de comunidades locais à instalação dos equipamentos. Horário de Brasília, 6:03.
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1: Seis e quatro.

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1: Olá, muito bom dia a você. Este é o Jornal da CBN. Eu sou Milton Jung. E ao nosso lado está Cássia Godoy. Bom dia, Cássia.
2: Bom dia, Milton. Bom dia aos ouvintes do Jornal da CBN.
1: Fique agora mais bem informado com os destaques desta quinta-feira, 30 de julho de 2026.
2: Já começamos esta edição com informações atualizadas sobre as consequências do vendaval no Rio de Janeiro.
1: O repórter Diogo Bugalho tem ao vivo as informações. Bom dia, Diogo.
3: Bom dia, Milton. Bom dia, Cássia. Também para você que nos ouve. Quinta-feira amanhece com quase 400 mil pessoas ainda sem luz na região metropolitana aqui do Rio de Janeiro, depois dos estragos causados pela ventania da última tarde. Há relatos de apagão de mais de 12 horas em todas as partes aqui da capital por causa da queda de objetos sobre a rede elétrica. Ontem, duas pessoas morreram por causa da queda de um muro no bairro de Santa Teresa, na região central aqui do Rio. Uma das vítimas foi um ex-jogador de futebol, Tássio Maia dos Santos, que atuou pelo Botafogo em 2015. Ele estava acompanhado do amigo Vandré Cordeiro, que também morreu. Em Angra dos Reis, na Costa Verde, um pescador desapareceu. As equipes da prefeitura aqui do Rio seguem trabalhando em pelo menos 60 ocorrências de queda de árvore. Pelas ruas é possível ainda ver muitos galhos espalhados por toda parte, estruturas como telhados e muros que foram danificadas, carros atingidos, bem como vários imóveis e vias ainda sem luz, postes apagados por todo o caminho. Os trens amanheceram com problemas, há trechos ainda fechados e dois dos ramais operam com intervalos mais extensos. Ontem, metrô e trem chegaram a fechar completamente no horário do rush. A capital fluminense registrou na quarta-feira, né, ontem, portanto, ventos que chegaram a 105 km por hora. Agora, entre as 4 e 5 da manhã, a cidade voltou a registrar ventos moderados, por enquanto com 41 km por hora, de acordo com o sistema Alerta Rio. Até às 10 da noite, o Corpo de Bombeiros somava 264 ocorrências no estado, incluindo mais de 30 salvamentos e 5 desabamentos. Em entrevista à CBN, o comandante-geral da corporação, Coronel Tarcísio Salles, confirmou que a queda do muro que matou os dois homens em Santa Teresa aconteceu por causa do vento.
4: Tivemos dois óbitos, de um desabamento de um muro em Santa Teresa, que infelizmente vitimou duas pessoas na rua Itapiru. Foi a queda de um muro, possivelmente em decorrência dos ventos.
3: Com o metrô e trens fechados, a hora do rush foi complicada, né? A volta para casa foi complicada para centenas de milhares de pessoas. Na Central do Brasil, principal estação de trem aqui do Rio, o militar Marcos Paulo relatou os problemas à reportagem da CBN.
5: Só teria o trem ou o ônibus, mas o caos também se estendeu até a via rodoviária, então fica difícil poder chegar em casa. Me sinto consternado, essa situação eu acho que não deveria acontecer, por causa de uma ventania, um descontrole dessa magnitude, acho que um pouquinho exagerado. Provavelmente vai me dar um gasto, se eu pegar algum transporte alternativo até em casa, isso aí me oneraria muito no meu orçamento.
3: Pois é, transportes por aplicativos também ficaram muito mais caros. A ventania também provocou impactos nos aeroportos. O Santos Dumont ficou fechado por mais de 2 horas, com 9 voos desviados e 7 decolagens canceladas. Já no Galeão, que não chegou a fechar, 6 voos precisaram ser desviados para outras cidades. Hoje é dia de contabilizar os estragos aqui no Rio de Janeiro. Milton e Cássia.
1: Já em São Paulo, as rajadas de vento também interromperam as atividades nos aeroportos de Guarulhos e de Congonhas.
2: O repórter Matheus de Souza está no aeroporto de Congonhas e tem as informações ao vivo. Bom dia, Matheus.
6: Bom dia, Cássia. Bom dia também a você, ouvinte do Jornal da CBN. Agora, o saguão do aeroporto de Congonhas, na Zona Sul, tem pouco movimento, diferentemente do caos de ontem. Olhando para o painel, tem 2 voos cancelados. Um que iria para o aeroporto de Confins, em Belo Horizonte, às 6h30, e outro que iria para o Santos Dumont, no Rio de Janeiro, às 8h. O primeiro voo do dia saiu há pouco, às 6h, com destino ao aeroporto de Brasília. Ontem, Congonhas teve pelo menos 69 voos alterados, segundo a concessionária Aena. Foram 32 chegadas canceladas, 22 partidas canceladas e 15 voos desviados. Centenas de pessoas foram prejudicadas, como a passageira Elizabeth Bassani, que iria para Vitória, no Espírito Santo.
7: Quando a gente chegou, estava tudo normal. Aí a gente teve, né, o alerta da Defesa Civil e aí o aeroporto começou a atrasar os voos. E há pouco nós tivemos, pelo painel, a gente viu que estava cancelado. Né? Mas ninguém nos avisou nada.
6: Boa parte dos voos cancelados foram da ponte aérea com o aeroporto Santos Dumont, já que o Rio de Janeiro, como o Diogo Bugalho falava, também foi fortemente afetado pelas rajadas de vento. A empresa que administra o aeroporto de Congonhas orientou os passageiros com viagens programadas a verificarem a situação dos voos diretamente com as companhias aéreas antes de se deslocarem ao terminal. No aeroporto internacional de São Paulo, que fica em Guarulhos, na região metropolitana da capital, duas rotas mudaram de destino. Cássia.
2: Muito obrigada, Matheus de Souza. No estado de São Paulo, as rajadas chegaram a 124 km por hora. 3 pessoas morreram em decorrência da ventania.
1: Um homem de 62 anos morreu na cidade de Cesário Lange, quando o carro em que ele estava foi esmagado por um eucalipto de grande porte.
2: As outras 2 mortes foram registradas no litoral. Um homem em situação de rua foi atingido por uma árvore no Canal 5 em Santos e um pescador de 50 anos morreu após o naufrágio de uma embarcação em São Sebastião.
1: A força do vendaval provocou a paralisia do porto de Santos por mais de 4 horas devido à queda de containers e ao deslocamento de boias no canal de navegação.
2: Em entrevista à TV Tribuna, o caminhoneiro Gilmar Daniel Dias relatou emocionado que quase foi atingido por um poste.
8: Quando acabei de encostar o carro, veio o vendaval. Quando eu vi que o primeiro poste caiu em cima daquele caminhão, que eu vi o estrondo, eu abri a porta do carro e saí correndo pela rua de trás. Aí foi por segundos, né? E por Deus, né? Graças a Deus, por Deus. Só por Deus que escapei.
9: Foi o tempo de sair do veículo?
8: Foi só o tempo de sair do veículo.
9: Aí pensou que o pior poderia ter acontecido?
8: Quase que me pega. Quase que eu... Mas graças a Deus eu saí vivo.
1: Na Grande São Paulo, o Corpo de Bombeiros recebeu dezenas de chamados para queda de árvores e cerca de 100 mil clientes ficaram sem luz.
2: A TV Globo, meteorologista César Soares explicou o motivo do grande vendaval nos 2 estados.
10: Ao chegar na região sudeste, na região costeira de São Paulo e na costa do Rio de Janeiro, encontrou uma atmosfera extremamente aquecida. Nesse processo, a gente tem um choque de massas de ar muito efetivo. E nesse choque de massas de ar, a gente acaba tendo uma condição de formação de ventos intensos, né? O que a gente chama em meteorologia de frente de rajada. Até o final do inverno, ao longo da primavera, essa situação pode se repetir novamente.
1: 6:12.
2: No Rio Grande do Sul, as fortes chuvas provocaram estragos em 128 cidades e deixaram mais de 1000 pessoas fora de casa.
1: A elevação dos rios provocou a destruição de pontes, quedas de barreiras e o bloqueio de rodovias, deixando comunidades rurais isoladas.
2: Em Porto Alegre, a elevação do Guaíba fez o nível da água ultrapassar os 2 metros no cais Mauá, atingindo a cota de atenção.
1: A prefeitura alerta que o nível deve continuar subindo nas próximas horas, com a descida das águas dos rios do interior.
2: A previsão do Serviço Geológico do Brasil é que o nível do Guaíba pode passar de 3 metros de altura, que é a cota de inundação na região central de Porto Alegre.
1: Ao todo, 7 rios gaúchos estão em alerta em diferentes regiões do Rio Grande do Sul.
2: E em Santa Catarina, ventos de até 90 quilômetros por hora provocaram destelhamentos, quedas de árvores e interrupção no fornecimento de energia elétrica.
1: A cidade de Garuvá foi a mais atingida pelas tempestades, registrando danos em pelo menos 20 residências e estragos num ginásio.
2: O vendaval provocado pela passagem de uma frente fria também causou ocorrências em Joinville, São Bento do Sul, Leblon Regis e Imbituba, com episódios de queda de fiação e árvores sobre moradias.
1: A frente fria que provocou estragos no Rio Grande do Sul e em Santa Catarina também atingiu o Paraná, com rajadas de vento acima de 80 km por hora.
2: O temporal causou destelhamentos de móveis, quedas de árvores e cancelamentos de voos na região metropolitana de Curitiba e em municípios do interior.
1: Segundo o balanço da Copel, as fortes rajadas deixaram mais de 108 mil imóveis sem energia elétrica em todo o estado.
2: Agora são 6:14.
1: O presidente Lula lançou o Plano Federal de Prevenção e Mitigação dos Impactos do Fenômeno El Niño para o período de 2026 e 2027.
2: O pacote prevê um investimento de 1 bilhão e 300 milhões de reais em ações preventivas contra eventos climáticos extremos.
1: O montante destinado ao plano é fruto de um alívio orçamentário recente e financiará a compra de estoques públicos de alimentos, ações de combate a incêndios florestais e o reforço da defesa civil.
2: Segundo a Casa Civil, uma sala de situação integrada por 24 ministérios atuará no monitoramento contínuo das variações meteorológicas e no suporte às regiões vulneráveis.
1: A previsão dos técnicos indica um fenômeno de forte intensidade, com risco de secas no norte e nordeste, atraso de chuvas no centro-oeste e sudeste e volume excessivo de precipitações do sul.
2: O presidente Lula defendeu a cooperação imediata de governadores e prefeitos para executar as obras de contenção e os alertas de emergência.
11: Esse trabalho é um trabalho, eu não sei se em algum momento já foi feito algo dessa magnitude em algum lugar. Agora isso aqui, além de nos ajudar, isso aqui é um estímulo para que todas as cidades, para que todos os governadores repitam o que foi feito aqui, para que a gente possa estar preparado para enfrentar qualquer que seja o efeito da crise climática.
2: 6:15.
1: Dois jogos movimentaram hoje a 21ª rodada do Campeonato Brasileiro.
2: Às 7:30 da noite, o Corinthians enfrenta o Atlético Paranaense na Neoquímica Arena. Às 9:30, o Coritiba pega o Cruzeiro.
1: Ontem, o Palmeiras goleou Vitória por 4-0, depois da expulsão de dois jogadores do time baiano.
2: Com o resultado, o Palmeiras ampliou de 6 para 8 pontos a vantagem para o vice-líder Flamengo, que empatou por 1-1 com o Internacional.
1: E o outro jogo da noite, o Mirassol venceu o Remo por 2-1. Fluminense e Bahia empataram por 0-0.
2: O Vasco venceu o Independente Medellín por 1-0 em casa e avançou às oitavas de final da Copa Sul-Americana.
1: O Bragantino também se classificou ao derrotar o Sporting Cristal do Peru pelo mesmo placar.
2: Hoje, em Porto Alegre, o Grêmio vai tentar reverter a derrota por 3-2 para o Bolívar em La Paz.
1: Estes são alguns dos destaques de hoje do Jornal da CBN. Você é nosso convidado a participar, mandar a sua mensagem para o WhatsApp 99911-9981 com o DDD11 na frente. 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
2: 6:17.
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0: turista, a Carlos Caldeira Filho, que é uma via paralela ali à estrada de Tapsirica. Nesse momento não está valendo a pena, a estrada de Tapsirica tem lentidão no sentido marginal Pinheiros, mas é uma opção melhor agora.
1: Muito obrigada. Vamos voltar a falar direto do aeroporto de Congonhas. Quem está por lá é o Pedro Fagundes. Bom dia, Pedro.
2: Bom dia, Cássia, Milton, também aos nossos ouvintes. Olha, a situação aqui no aeroporto de Congonhas ainda pouco movimentado nesta manhã. O aeroporto abriu às 6 horas, então pouco mais de 20 minutos de operação. Ainda não está cheio ainda o saguão. Olhando para aqui a tela de embarques e desembarques, apenas 2 voos cancelados, não necessariamente ligados ao vendaval de ontem. Um cancelado para Minas Gerais e outro para o aeroporto de Santos Dumont, principal, atingido de ontem. Vale lembrar que por conta dessas fortes rajadas de vento, o aeroporto de Congonhas teve ao menos 69 voos alterados. Segundo a concessionária Aena, foram 32 chegadas canceladas, 22 partidas canceladas e 15 voos desviados. Um desses voos cancelados é o do Ari Rocha, que veio lá de Presidente Prudente. Estou aqui com ele nesta manhã. Muito bom dia para você. Queria saber, Ari, qual foi a sua viagem ontem, qual foi seu percurso, você se atrasou, muito bom dia.
3: Oi, bom dia, tudo bem? O meu percurso era, na verdade, originalmente de Presidente Prudente, onde eu pretendia sair às 4h55, mas meu voo foi atrasado mais ou menos 3 horas, onde eu só consegui chegar realmente ao voo às 7h30. Chegando aqui em São Paulo, eu recebi a notícia de que meu voo teria sido reagendado
2: para o Rio de Janeiro.
3: Para o Rio de Janeiro, onde eu acabei de chegar aqui em São Paulo, recebi um e-mail avisando que tinha sido reagendado de última hora. Eu tenho um compromisso no consulado às 7h30 da manhã hoje e eles reagendaram o meu voo para as 9h30 da manhã, tornando inviável esse agendamento sério para mim.
2: E no meio desse processo, você tinha comentado comigo também que sua bagagem não te acompanhou aqui para São Paulo. Qual que é a situação de momento?
3: Exatamente. Na correria, acabou que eu acabei deixando a mala, fui atrás da mala, tentei de tudo, vi com a questão da ali a parte extraviada da mala, mas infelizmente eles não encontraram minha mala e agora estou aqui na busca, na correria, para conseguir essa mala.
2: Perfeito, boa sorte. Esse então foi o Ari Rocha, que é um dessas pessoas afetadas. Volto com vocês.
1: Obrigada.
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5: Muito bom dia para você, Gustavo Verardo.
6: Olá, Milton e Cássia, bom dia, tudo bem?
1: Tudo certo, Gustavo, bom dia.
5: Você ontem, logo cedinho aqui no Jornal da CBN, chamava atenção porque teríamos um dia de fortes ventos na região. Isso se registrou, não sei se esperava tanto assim, mas me parece que pelos alertas era isso que estava previsto, né?
6: Exato, gente. Então, nós tivemos ontem o avanço de uma frente fria que virou o tempo, literalmente virou o vento, né, entre São Paulo e Rio de Janeiro com muita força. As maiores rajadas ontem foram observadas no Vale do Ribeiro e no litoral, com mais de 100 km por hora. Infelizmente, foram inclusive registrados óbitos no estado de São Paulo. Para a capital, a estimativa do vento ficou dentro do esperado aí pela Climatempo, onde a gente estimava ventos aí de até 60 a 80 quilômetros. E por conta disso, as rajadas, né, ontem atingiram até 75 quilômetros na saúde.
1: E como fica a situação hoje em São Paulo, Gustavo?
6: Cássia, a gente já vai começando o dia com chuva no extremo oeste, viu? Tem chuva ali na área de Prudente, tá? E essa instabilidade ainda continua agora no período da manhã entre a região ali também de Ourinhos e de Marília, tá? Então tem aí chuva isolada no extremo oeste do estado hoje. Mas para a capital, a gente traz aí como destaque hoje que não há estimativa de chuva. A gente vai começando o dia aí com uma condição de temperatura um pouquinho mais baixa e a temperatura máxima hoje oscila na ordem dos 23 graus em um dia aí com a presença do sol entre algumas nuvens. E olha, nos próximos dias, tempo seco, tempo firme em São Paulo e temperaturas em elevação, viu?
5: Só para eu confirmar aqui, essa temperatura que você passou é a máxima de São Paulo, da cidade de São Paulo?
6: Isso, Milton. As máximas hoje para a capital oscilam aí de 23 a 24 em uma tarde com a presença do sol entre poucas nuvens.
5: Tá. E no litoral, como é que fica a situação?
6: Olha, no litoral já não há mais aquela condição de vento intenso, tá? A gente até tem uma

0: uma área muito pequena de chuva ali na região de Itanhaém, então não se descarta uma instabilidade muito rápida e isolada ali na região, tá? E, por exemplo, em Bertioga, onde ontem a gente teve 35 graus, a máxima hoje não passa dos 24.
1: Você estava adiantando para a gente que para os próximos dias a previsão é de temperaturas novamente elevadas?
0: Exato, Cássia. Então, ó, por exemplo, né, para a cidade de São Paulo, amanhã a gente tem máxima na ordem aí dos 24 a 25. No sábado, tá, final de semana de calor com 27 a 28 graus. E no domingo, os termômetros também batem a ordem dos 28 em São Paulo.
2: Muito obrigado, Gustavo Verado, pelas suas informações e seus alertas. Um bom dia para você.
0: De nada, gente. Uma ótima quinta e até amanhã.
1: Até amanhã.
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1: 6h27.
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0: Muito bom dia, Eduardo Hauen.
1: Bom dia, Milton. Bom dia, Cássio. Bom dia a todos os ouvintes.
2: Bom dia, Eduardo.
0: Mensagem aqui é do Anderson dos Santos, de Curitiba. Ele está com 52 anos, 1,83m, 116 quilos e angina estável. Diz que quando faz muito esforço, sente dor no peito, que melhora com descanso e sustrate. Os médicos dizem que precisa emagrecer e fazer exercícios, mas tenho medo de ultrapassar meu limite. Não quero usar as canetas para emagrecer. Como descobrir qual é o meu limite de esforço? Quais exercícios são mais seguros e eficazes para perder peso? E vale a pena tentar voltar para a academia?
1: Bom dia, Anderson. Milton, mais importante, né? Ele já está sendo tratado, né? Toma sustrate, tem um cardiologista. Para descobrir o limite do esforço, a gente faz um teste ergométrico ou aquele espiroergométrico, com que dá na esteira, ele vai sendo monitorado o coração dele durante todo o exercício. É uma caminhada, depois ele vai tendo uma elevação, vai aumentando a velocidade. Dessa forma, o médico consegue ver exatamente a frequência cardíaca que o nível de esforço aparece antes aí da o nível de esforço que ele está antes de aparecer os sinais de isquemia. Então, dor no peito, alteração no eletro, uma alteração na pressão arterial. Então, a gente consegue monitorando, porque daí nós temos exatamente aí a frequência cardíaca alvo mais segura, ou seja, abaixo daquela frequência que começou os sinais e sintomas de isquemia, você tem ali uma frequência cardíaca que ele pode fazer exercício na reabilitação antes dele ter uma complicação, né? Antes de possível infarto ou dor durante o exercício. Então é assim que a gente consegue fazer. Qualquer outro jeito acaba sendo menos eficaz e aí existe risco e é tentativa e erro. Então dessa forma a gente consegue ser mais assertivo. E quais exercícios são mais seguros e eficazes para perder peso, Milton? A American Heart Association, ela já indica a gente fazer em torno de 150 minutos de academia e atividade aeróbica de intensidade moderada, ou 75 de uma forma mais vigorosa, né? Além de 2 dias de semana, por vezes de semana, de musculação. Então, 150 minutos por semana de aeróbico e musculação. Agora, para quem tem angina, dor no peito, a gente faz esse exame, vê qual que é a frequência cardíaca que ele pode chegar e a gente começa de uma forma bem moderada. Então, começa ali 3 vezes por semana, 10 minutos, vai aumentando principalmente o tempo, né? Ou seja, a duração do exercício para depois aumentar a intensidade. E como está acima do peso, muitas vezes tem dor no joelho, então a gente tem bicicleta ergométrica, além da caminhada, e tem a musculação. Agora, vale a pena ir para a academia? Vale muito, Milton. Nós sabemos que quem faz exercício físico dessa forma supervisionada em pacientes com angina, que é essa dor no peito ali durante o exercício, reduz a mortalidade cardiovascular, diminui internações, melhora a qualidade de vida. Então, é muito importante. E existe também, mesmo clínicas especializadas nessa reabilitação cardíaca supervisionada, e o próprio SUS tem esse programa de reabilitação supervisionado. Então vale a pena passar nesses profissionais especializados para ter com segurança o exercício, o limite do exercício eficaz, para que ele faça sem medo aí e que faça. E ele falou que também não gostaria de usar as canetas para emagrecimento. Mas é muito importante, Anderson, saber que para perder peso é mais importante aí o controle da alimentação do que propriamente só o exercício. O exercício ele deve fazer, melhora, diminui a mortalidade, mas para perder peso a gente tem que fazer um déficit na alimentação. Então é muito importante, com ou sem remédio, que ele faça aí um controle alimentar, passar com o nutricionista e conseguir aí fazer uma redução no quanto que ele ingere para que a gente consiga perder peso. O exercício é muito eficaz na manutenção de peso, mas é mais eficaz para perder peso é esse controle alimentar.
0: Muito obrigado e um bom dia para você, Eduardo Hauen.
1: Um bom dia a todos.
2: Bom dia.
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quinta-feira, 30 de julho de 2026. Quase 400 mil clientes estão sem luz no Rio de Janeiro em razão do vendaval que matou duas pessoas. As vítimas são o ex-jogador do Botafogo, Tássio Maia dos Santos, e um amigo dele chamado Vandré Cordeiro. Os dois foram atingidos por um muro que desabou. Em São Paulo, três pessoas morreram e as rajadas de vento chegaram a mais de 120 km por hora. As operações nos aeroportos de Congonhas e Guarulhos foram afetadas. No Rio Grande do Sul, as fortes chuvas provocaram estragos em 128 cidades e deixaram mais de 1.000 pessoas fora de casa. A elevação dos rios provocou destruição de pontes, queda de barreiras e o bloqueio de rodovias. Comunidades rurais ficaram isoladas. Em Santa Catarina, ventos de até 90 km por hora provocaram destelhamentos, queda de árvores e interrupção no fornecimento de energia elétrica. A frente fria também atingiu o Paraná, com rajadas de vento acima de 80 km por hora. O temporal causou destelhamento de imóveis, queda de árvores e cancelamento de voos na região metropolitana de Curitiba e em municípios do interior. A Europa começa a fazer o balanço dos efeitos da seca e do calor intenso que afetam o continente. O monitoramento mensal de safras indica que as culturas de inverno devem ter quebra de até 4% na produtividade média em relação às estimativas de junho. Já as colheitas de verão serão impactadas pela redução da umidade do solo. No horário de Brasília, 6h34.

0: acidente agora também no viaduto da Lapa, no sentido do bairro, causando bloqueio parcial, faixas da direita bloqueadas, colisão entre duas motos e congestionamento pesado ali para quem está saindo da Hermano Marquete. Já vai afetando também, além do viaduto da Lapa e da Hermano, a ponte do Piqueri. Bem difícil esse acesso, principalmente para Nossa Senhora da Lapa agora, para quem está saindo ali da ponte do Piqueri. Vale evitar esse caminho.
1: 6:35.
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0: quanto vale a sua credibilidade. Tem gente descobrindo o preço exato dela toda semana, assinando contrato com empresa de aposta e destilando cerveja no story como quem compartilha a receita de bolo. Muita gente com influência real segue usando essa influência para divulgar vício. De bebida a bets, gente com milhões de seguidores, com a atenção de adolescentes, de pais de família endividados, de dependentes químicos em recuperação, emprestando o rosto para a indústria que lucra exatamente com a fragilidade de quem está do outro lado da tela. No Antigo Testamento, Esaú vendeu a primogenitura por um prato de lentilha. Pelo menos ele estava com fome. Nós vendemos de barriga cheia com cashback. O mecanismo psicológico que sustenta isso merece um nome: relativismo moral. O relativismo não invade a casa de ninguém. Ele toca a campainha vestido de oportunidade. E então surgem as desculpas. É só um negócio, nada pessoal. Afinal, é apenas uma publicidade. E cada um é responsável pelas próprias escolhas. Além disso, se não for você, outra pessoa vai aceitar. Cada uma dessas frases é um tijolo na parede que separa a pessoa das consequências daquilo que ela promove. Albert Bandura, um dos maiores psicólogos do século, chamou isso de desengajamento moral, o conjunto de manobras mentais que a gente faz para praticar o que condenaria em outro. Difusão de responsabilidade, eufemismo, comparação vantajosa. O sujeito não mente para os outros primeiro, mente para si e no story seguinte publica um vídeo indo para sua igreja. A vergonha era um freio social. Tudo bem que era imperfeito, mas não deixava de ser um freio. O tráfego pago soltou o freio e ainda premia quem acelera. Influência é responsabilidade. Quem esqueceu isso não perdeu a vergonha, vendeu e tem recibo que comprova.
1: Esse é o Rossandro Pinge, e todos os dias conosco aqui no Jornal da CBN. 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
2: 6:37. Os advogados de defesa de Jair Bolsonaro declararam ao Supremo Tribunal Federal que o ex-presidente não tinha conhecimento prévio do vídeo criado por inteligência artificial, exibido durante a Convenção Nacional do PL. O evento oficializou a candidatura do senador Flávio Bolsonaro à presidência da República.
3: A manifestação foi enviada ao ministro Alexandre de Moraes, que é o relator do caso no STF. No documento, os advogados afirmam que Bolsonaro não autorizou o uso de sua imagem e de sua voz para a produção do vídeo. A defesa também argumenta que isso sequer seria possível, já que o ex-presidente está proibido de receber visitas por 30 dias e o senador Flávio Bolsonaro está impedido de visitá-lo por 90 dias por determinação do próprio ministro Alexandre de Moraes. Segundo os advogados, essas restrições demonstram que não houve qualquer contato entre pai e filho para tratar da produção do material. A defesa afirma ainda que desde o período em que Bolsonaro era presidente da República, seus filhos utilizam imagens e discursos públicos dele em atividades político-partidárias sem que isso dependesse de autorização específica. A manifestação foi apresentada após Moraes determinar que a defesa esclarecesse se Bolsonaro tinha ou não conhecimento sobre o uso de sua imagem em um vídeo de inteligência artificial exibido durante a convenção do PL. Na decisão, Moraes afirmou que caso fique comprovado que Bolsonaro não autorizou o uso da imagem, o vídeo poderá ser enquadrado como uma deepfake, modalidade cujo o uso é restrito pela Justiça Eleitoral. De Brasília, João Rosa.
2: Ainda hoje nós vamos conversar com Walter Fanganiello Mairovdi sobre essa questão envolvendo utilização de inteligência artificial já no início desta campanha, durante a própria convenção do partido. Estaremos juntos com Walter Fanganiello Mairovdi daqui a pouco. Agora são 6:40.
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2: 6h45.
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4: O mercado muda o tempo todo e empresas que querem continuar crescendo precisam mudar junto. Neste episódio, entenda como uma plataforma usa tecnologia para acompanhar a evolução do segmento de exercícios físicos e bem-estar, sem precisar reinventar o negócio a cada nova demanda.
5: A plataforma WellHub, antiga Gympass, nasceu conectando empresas e academias. Mas à medida que o mercado de bem-estar evoluiu, seus clientes passaram a demandar mais que apenas acesso à atividade física. Para abraçar a demanda, a empresa decidiu então ampliar continuamente a própria plataforma, em vez de criar do zero novas soluções, como conta Ricardo Guerra, CEO no Brasil.
6: Isso veio acompanhado, né, de uma necessidade das empresas em cuidarem melhor das suas culturas, dos seus colaboradores, né, com todo o desafio da ansiedade, da depressão e do equilíbrio de vida. E quanto maior a variedade, né, de tipos de serviços de bem-estar, também maior a propensão desses novos usuários do bem-estar, eles consigam ficar próximo a essa jornada. O momento de virada ficou nítido quando a gente constatou que a infraestrutura tecnológica conseguia suportar a adição contínua de verticais, né, de bem-estar e também expansão geográfica sem perda de simplicidade operacional.
5: Hoje a plataforma já está presente no México, Estados Unidos e países da Europa com operação própria. E aqui vem o próximo desafio. A mesma tecnologia que sustentou a expansão internacional agora precisa acompanhar a evolução acelerada do mercado de bem-estar.
6: Faz parte da nossa estratégia de seguir olhando e estar atenta a cada um dos pilares que a gente vê que é o futuro do bem-estar, que ainda está começando. As tendências de longevidade, as tendências que o próprio GLP-1, ou seja, as canetinhas vão trazer, eles apresentam novos desafios e novas oportunidades de crescimento. E a tecnologia, ela deixa de ser, né, um suporte, ela passa a ser um motor de expansão, né, justamente através de inovações que a gente consegue agregar.
5: No WellHub, escalar não significou repetir o mesmo modelo em mais mercados, mas construir uma plataforma capaz de incorporar novas demandas sem aumentar a complexidade do negócio. Em mercados que mudam rapidamente, essa pode ser uma das formas mais duradouras de crescer. Lara Silvier, especial para a CBN.
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10: 6:51.
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0: 6h54.
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0: Muito bom dia, Walter Fanganiello Mairovich.
1: Bom dia, Milton, ouvintes e, seguindo o líder, boa jornada, Esmeraldina Cássia.
2: É isso, segue o líder. Bom dia, Mairovich.
1: O Milton, teve um inglês, o John Liburn, que por volta de 1637 ele foi preso por subversão política a mando do rei e levado a interrogatório. Aí ele disse que nada falaria, pois tinha um direito natural ao silêncio, direito de não se auto-incriminar. Com esse citado personagem histórico, segundo diversos constitucionalistas europeus sustentam, nasceu o princípio e a garantia constitucional, Milton, expressa na fórmula latina, aspas, nemo tenetur si detegere, ou seja, ninguém está obrigado a se autoacusar, a produzir prova contra si próprio, e do silêncio não se pode concluir nada contra o réu. Essa garantia, Milton, é cláusula pétrea da nossa Constituição e também de todas as constituições democráticas do mundo. Milton, eu estou a lembrar disso por quê? Porque Jair Bolsonaro foi intimado pelo ministro Moraes. Isso depois da ilegal, atenção, ilegal exibição de vídeo na convenção do PL. Convenção, é bom lembrar a todos, sob responsabilidade da dupla trapaceira, que é formada por Valdemar Costa Neto, presidente do PL, e Flávio Bolsonaro, candidato à presidência da República. Nessa convenção do partido PL, surgiu o truque do avatar Bolsonaro. E com difusão de conteúdo de voz em deepfake, a desafiar a proibição constitucional decorrente da perda da cidadania, proibição legal e também a judicial. Bolsonaro foi intimado por despacho em processo de execução das suas penas e foi intimado para esclarecer se ele havia autorizado esse vídeo. Na verdade, Milton, aquela burla farsesca montada na convenção do PL por inteligência artificial e uso de fake foi para driblar a proibição, atacar a justiça, o Supremo e o princípio da lisura do processo eleitoral no seu todo. Esqueceu-se Moraes, no entanto, da garantia constitucional citada, e Bolsonaro não foi cientificado que, pela suspeita, tinha direito ao silêncio. Bolsonaro acabou informando a Moraes de que nada sabia e nada autorizara. Com isso, pela segunda vez, atenção, Bolsonaro jogou ao mar o filho candidato, o Flávio. A primeira vez ocorreu no episódio conhecido da carta, que disse não ter autorizado o Flávio a divulgar. Ao mar também foi jogado o Valdemar da Costa Neto, conhecido corrupto e lavador de dinheiro com trânsito em julgado e cujo indulto que recebeu não apaga os seus antecedentes de delinquente.
2: Agora, Mairovich, mesmo o Jair Bolsonaro alegando que não sabia que o vídeo de inteligência artificial seria feito e utilizado, isso pode render consequências para o ex-presidente, certo?
1: Sim, sim. Olha, com base nessa informação do Bolsonaro, o Moraes, que constrangeu o Bolsonaro por não lhe reconhecer a garantia constitucional de silêncio, poderá haver o seguinte consequência: o aumento do prazo impeditivo das visitas do filho Flávio. Talvez, Cássia, talvez nada de visita até depois da diplomação dos vencedores das eleições. Agora, Cássia, atenção, outra providência poderá ser um encaminhamento de peças ao Ministério Público. Isso porque, em tese, ocorreu crime de apologia. Atenção, é crime tipificado no Código Penal fazer apologia de criminoso, no caso Bolsonaro, e também apologia de crime, dos crimes que ele cometeu. Aí estariam Flávio Bolsonaro e Valdemar Costa Neto.
0: E aliás, eis neste caso aí um grande teste, né, pro TSE, que já havia se posicionado contrário ao uso de deepfake ou qualquer coisa que se caracterizasse como deepfake, e poderá, com a decisão de agora, pautar o que vai acontecer nas eleições.
1: É, Milton, e para complementar, para completar esse mosaico que é dantesco, o presidente do Tribunal Superior Eleitoral, o Cássio Nunes Marques, aquele trapalhão que já censurou e quis inventar selo de qualidade para as empresas de pesquisas eleitorais, ele, Cássio, veio com uma novidade. Para Cássio, a inteligência artificial pode ser usada. Só que resolução do Tribunal Superior Eleitoral e sua jurisprudência proíbem o uso de deepfake, como aconteceu na convenção do PL. Mas, Cássia e Milton, faltou Nunes Marques, na representação contra abusos da convenção, dar-se por suspeito, ele que virou relator. Afinal, até quem não usa toga sabe que Cássio Nunes Marques, atenção, foi levado ao Supremo pelas mãos de Flávio Bolsonaro. Vou repetir, foi levado ao Supremo pelas mãos de Flávio Bolsonaro quando Jair era presidente. Cássio está impedido, Milton e Cássia. Numa linguagem futebolística, ele está na banheira e nem precisa de VAR, de tão clara a situação de impedimento. É isso.
0: Muito obrigado, Walter Fanganello Mairovic. E uma boa quinta-feira para você.
1: Até, obrigado. Tchau, Cássio.
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0: quinta-feira, 30 de julho de 2026. Uma auditoria no Tribunal de Contas da União, que identificou falhas na liberação de emendas PIX, apontou para omissões graves no destino dos recursos que deveriam financiar ações sociais e obras. Em 41 casos de uma amostra de 100 repasses, não foi identificado controle sobre a movimentação do dinheiro que chegou ao caixa de estados e municípios. Segundo o TCU, uma parcela dos recursos correspondentes a essas emendas foi parar em contas bancárias sem relação com o objeto financiado, o que contraria as regras de transparência estabelecidas pelo STF. Segundo o jornal O Globo, as emendas com falhas no rastreamento foram indicadas por 37 deputados e senadores. Ao todo, o montante somou mais de R$500 milhões e não é possível saber o que foi feito com parte desse valor. O Desenrola deve alcançar 10 milhões de famílias depois do governo prorrogar a atual edição do programa de renegociação de dívidas. A projeção é do Ministério da Fazenda. O prazo venceria no começo do mês que vem, mas teve a duração estendida até o dia 31 de agosto, a pedido das próprias instituições financeiras. O objetivo é atender a demanda reprimida. Até 23 de julho, foram renegociados R$22 bilhões. Pelo menos uma pessoa morreu em bombardeios russos contra Kiev, horas após o presidente da Ucrânia, Volodymyr Zelensky, alertar para a iminência de um ataque em larga escala. Ele também reforçou o pedido para aliados fornecerem os mísseis necessários ao sistema ucraniano de defesa antiaérea. No horário de Brasília, 7:03.
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1: Muito bom dia a você que escolheu ficar mais bem informado ouvindo o Jornal da CBN na manhã desta quinta-feira, dia 30 de julho de 2026.
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1: Quest divulgou mais uma rodada de pesquisas pelos estados. Aliás, nesta semana toda, tem se dedicado a trazer os resultados. Falamos do Rio, Pará, Paraná, Minas Gerais, Pernambuco, São Paulo, Bahia. E hoje, três outros estados estão tendo a sua fotografia mostrada nessa disputa estadual, com olhar também na disputa nacional. Vamos começar pelo Rio Grande do Sul, vamos até Porto Alegre. Gustavo Gossen traz os números para nós. Bom dia para você, Gustavo.
2: Bom dia, Milton. A nova pesquisa mostra que a candidata Juliana Brizola, do PDT, aparece em primeiro na disputa ao governo do Rio Grande do Sul. No cenário estimulado de primeiro turno, ela aparece com 24% das intenções de voto contra 22% de Luciano Zucco, do PL. Gabriel Souza, do MDB, atual vice-governador, tem 6%, enquanto Marcelo Maranata, do PSDB, aparece com 3%. César Pontes, do PCO, e Regiane Oliveira, do PSTU, tem 1% cada um. Indecisos somam 31% e brancos e nulos 12%. Na espontânea, Zucco aparece na frente de Juliana, ele com 8%, ela com 6%. O percentual de indecisos é de 83%. Entre a pesquisa de abril e a de agora, aumentou o número de eleitores convictos. Subiu de 30 para 34% os que afirmam que não vão mudar de voto até outubro. Na rejeição, na alternativa conheço e não votaria, Juliana Brizola reduziu de 35 para 33% entre abril e julho, Zucco aumentou de 17 para 24%. Na projeção de segundo turno, Juliana Brizola venceria Luciano Zucco por 35 a 31% e no cenário diante de Gabriel Souza por 35 a 20%. Já Luciano Zucco venceria Gabriel Souza por 32 a 20%. Na sua opinião, qual é o problema mais grave que o estado enfrenta hoje? Enchentes foi a resposta que lidera em todas as vertentes políticas. Na disputa para o Senado, Manuela Dávila do PSOL lidera com 12%. O ex-governador Germano Rigotto, do MDB, e Paulo Pimenta, do PT, aparecem com 9%. Marcel Van Hatten, do Novo, tem 7% e Ubiratã Sanderson, do PL, tem 6%. Indecisos somam 39%. O levantamento foi realizado entre os dias 24 e 28 de julho, com 1.104 eleitores gaúchos. A margem de erro é de 3 pontos percentuais, para mais ou para menos, com nível de confiança de 95%. A pesquisa foi encomendada pela Genial Investimentos e registrada na Justiça Eleitoral sob os números BR-01871 de 2026 e LS-04790 de 2026. Milton.
1: Esse foi o Gustavo Gossen trazendo as informações de Porto Alegre, mostrando, portanto, que a partir dessa pesquisa Genial Quest, o cenário que nós temos ainda é aberto no Rio Grande do Sul. O governo perdeu o fôlego, as enchentes voltaram ao centro das preocupações. E os dois candidatos que se destacam, Juliana Brizola e Luciano Zucco, que estão tecnicamente empatados, enquanto quase 2/3 dos eleitores admitem ainda mudar o voto. Quando olha para o cenário nacional, na eleição presidencial, Flávio Bolsonaro do PL aparece com 32% das intenções de voto e Lula do PT tem 30% das intenções de voto, também num empate técnico neste momento lá no Rio Grande do Sul. Agora são 7:08.
3: Vamos saber o que a pesquisa aponta no Ceará. Quem nos traz as informações é a Camila Magalhães. Bom dia, Camila.
4: Bom dia para você, Cássia, Milton e aos ouvintes da CBN. A pesquisa de intenção de voto Genial Quest para governador do Ceará nas eleições deste ano, divulgada nesta quinta-feira, mostra que Ciro Gomes, do PSDB, lidera com 10 pontos de vantagem contra o atual governador Elmano de Freitas, do PT, na pesquisa de intenção de voto estimulada para governador no primeiro turno. Ciro tem 43% contra 33% de Elmano. Eduardo Girão, do Novo, tem 3% das intenções de voto e Jarir Pereira, do PSOL, 1%. Os demais candidatos não pontuaram. O número de indecisos é de 13% e o número de brancos, nulos ou não vai votar é de 7%. Já na pesquisa estimulada de intenção de votos para um possível segundo turno entre Elmano e Ciro, o candidato do PSDB teve crescimento de 2 pontos percentuais com relação à pesquisa anterior, saindo de 46% para 48%. 30%. Já Elmano continua com 35%. Na pesquisa espontânea, Ciro Gomes tem 15% e Elmano de Freitas tem 13% das intenções de voto. Não sabem ou não responderam 1% e o percentual de indecisos é de 70%. Brancos, nulos ou não vai votar, 1%. Na pesquisa estimulada para o Senado, em todos os três cenários, Cid Gomes, do PSB, e Capitão Wagner, do União Brasil, lideram as intenções de voto. A margem de erro da pesquisa é de 3 pontos percentuais para mais ou para menos, dentro do nível de confiança de 95%. Na pesquisa Genial Quest, foram realizadas 1.002 entrevistas face a face por meio de questionários estruturados entre os dias 24 e 28 de julho. A pesquisa foi registrada na Justiça Eleitoral e protocolada sob os números BR-03-230 e CE-09-277 de 2026. Cássia e Milton.
3: Muito obrigada, essa foi a Camila Magalhães. E no Ceará acontece, no cenário nacional, no cenário para a presidência da República, algo semelhante ao que acontece em outros estados do Nordeste. A gente falava nesta semana da situação na Bahia e no Ceará também, presidente Lula bem à frente de Flávio Bolsonaro nas intenções de voto. Lula com 55%, Flávio Bolsonaro com 22% das intenções de voto.
1: E nós vamos agora para Goiânia, já que o terceiro estado que teve seus números divulgados hoje pela Quest é o estado de Goiás. E a Laila Alves tem as informações. Bom dia, Laila.
5: Muito bom dia, Milton, Cassi, também ao nosso ouvinte. No cenário estimulado, o candidato à reeleição, Daniel Vilela, do MDB, tem 37% das intenções de voto. O ex-governador Marconi Perillo, do PSDB, 21%. O senador Wilder Moraes, do PL, 11%. Luiz César Bueno, do PT, 3% das intenções de voto. Cíntia Dias, do PSOL, soma 1% das intenções de voto. Luciana Amorim, do Unidade Popular, não pontuou. Os indecisos somam 20%. Branco, nulo e não vai votar, 7%. Em um cenário de segundo turno entre o candidato à reeleição, Daniel Vilela, e o ex-governador Marconi Perillo, Daniel tem 52% das intenções de voto, contra 28% de Marconi Perillo. Indeciso somam 12%. Branco, nulo e não vai votar, 8%. No outro cenário de segundo turno, Daniel tem 54% contra 16% de Wilder Moraes. Indeciso somam 18%, branco, nulo e não vai votar, 12%. Na pesquisa estimulada de intenção de voto para o Senado, quando falamos em votos totais, a ex-primeira-dama Gracinha Caiado, do União Brasil, tem 20% das intenções de voto. O candidato à reeleição ao Senado, Vanderlan Cardoso, do PSD, tem 10%. Dr. Zacarias Calil, do MDB, 9%. Gustavo Gayer, do PL, 9%, Gustavo Mendanha, do PRD, 6%. Outros candidatos pontuaram 1% ou menos. Os indecisos somam 31% dos votos totais. Branco, nulo e não vai votar, 12%. A pesquisa Genial Quest realizou 1.104 entrevistas com eleitores de 16 anos ou mais entre os dias 24 e 28 de julho de 2026. A margem de erro é de 3 pontos percentuais para mais ou para menos, com nível de confiança de 95%. A pesquisa foi registrada na Justiça Eleitoral com o número BR-08063/2026. Eu volto com vocês.
1: Muito obrigado, essas foram as informações, portanto, de Goiânia. E eu queria destacar aqui no cenário nacional, porque Goiás tem uma fotografia completamente diferente de todos os demais estados. É o único estado em que Flávio Bolsonaro e Lula não aparecem na liderança das intenções de voto do seu eleitor. E isso está diretamente conectado à avaliação positiva do candidato, ou Ronaldo Caiado, do PSD. Ronaldo Caiado, governador em Goiás, muito bem avaliado, Resultado disso, o que que você tem quando apresentam lá os candidatos que estão disputando a presidência? Ronaldo Caiado, do PSD, aparece em primeiro lugar com 33% das intenções de voto. Flávio Bolsonaro vem na sequência, Flávio do PL, com 27%, e Lula, do PT, com 23% das intenções de voto. Portanto, se percebe ali, claro, o impacto do governo de Ronaldo Caiado no estado de Goiás. Apenas por uma questão de comparação, o mesmo não acontece com Romeu Zema em Minas Gerais. Nós trouxemos os dados de Minas Gerais esta semana e ele aparece em terceiro lugar. Nem no estado de Minas ele tem destaque. Esses são alguns dos cenários que nós temos, portanto, em 7, 8, 9, 10 estados foram apresentados ao longo desta semana. E hoje nós vamos conversar ainda, logo depois das 8 horas da manhã, com a Vera Magalhães. Até para olhar os números que foram divulgados hoje para o Ceará, Rio Grande do Sul e Goiás. 7:16.
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6: 7:19.
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0: Muito bom dia para você, Miriam Leitão.
1: Bom dia, Milton. Bom dia, Cássia. Bom dia, ouvintes da Rádio CBN.
2: Bom dia, Miriam.
0: Estados do Sul e do Sudeste tiveram uma série de problemas no dia de ontem em função das fortes rajadas de vento, com prejuízos em várias regiões e alertas para as cidades de uma maneira geral, medida que mais uma vez mostramos a dificuldade que temos para superar ou para estarmos preparados para questões como essa, Miriam.
1: É, pois é, você sabe que hoje para vir para o trabalho eu tive que acordar mais cedo e começar a tentar vir mais cedo. Eu não consegui um Uber que me pegasse, porque a rua minha caiu uma árvore, então a mão está fechada. É, eu consegui o ponto, um táxi do ponto que deu uma volta enorme para conseguir me resgatar lá para eu vir para o trabalho. Senão eu tinha que vir a pé, mas tudo bem, não é um grande problema, mas isso está acontecendo com milhões de brasileiros, né? Um obstáculo, uma árvore, uma dificuldade, uma luz que faltou e tal. E tudo isso por causa desse vento muito forte, muito acima do normal, muito acima do que a gente está acostumado. O que que esse vento nos traz de informação? Mais uma vez, a lembrança, o vento nos traz a lembrança de que a gente tem diante de nós o El Niño, o super El Niño desse ano. Todas as comprovações científicas de que o aquecimento do oceano está mais forte do que em outros momentos, precipitando então os efeitos no Brasil, que a gente já conhece, já sabe, que é muita chuva no sul do país e falta de chuva no norte do país e muito risco de incêndio no centro-oeste, principalmente no Pantanal. Então, isso encomenda trabalho e previsão e trabalho preventivo para todo mundo no sentido amplo da palavra. O governo anunciou um plano para enfrentar o El Niño com algumas medidas que estão corretas, porque ele está fazendo uma preparação para escoamento de alimentos, para compra de alimento e escoamento de alimento. Mas não adianta só comprar, o governo comprar mais arroz, mais milho, como ele está dizendo, porque ele tem que fazer chegar onde vai ser necessário. Lembra que da última vez que houve uma seca forte por causa de El Niño no norte do país, houve dificuldade muito grande de logística. A comida e a água não chegava nas comunidades. Produtos da Zona Franca de Manaus não conseguiam chegar no resto do país por causa da dependência da região norte do transporte fluvial. Então, é preciso se preparar para isso. O governo também está se preparando para o uso das termoelétricas, que são caras e sujas, mas que vai faltar aquelas hidrelétricas que foram construídas na Amazônia, Santo Antônio, Giral e Belo Monte, talvez não consigam produzir energia nenhuma ou não a energia suficiente. Então está se preparando para isso também. Mas tem outras medidas em todas as outras áreas. O que eu quero dizer é que não basta só o governo federal se preparar, e o governo federal fez uma sala da situação, isso é importante, para o El Niño, para ficar sempre ligado no tudo que está acontecendo. Mas todos os estados e os municípios mais vulneráveis têm que se preparar para esses eventos extremos. E se preparar com um objetivo principal, que é proteger a vida humana. E, portanto, encostas, portanto, área de inundação, portanto, área que pode ficar sem abastecimento no norte, que ficar isolada no norte, precisa já se preparar para isso. Agora, as empresas também têm que se preparar para esses eventos climáticos, Cássia, porque esses... A gente sempre fala de mudança climática como uma abstração no futuro. O El Niño mais forte virá. Se por acaso ele não vier, não for tão forte quanto está se anunciando, ok, o país se preparou. Não tem prejuízo com isso. Mas se vier, a gente tem que estar preparado para fazer o país continuar funcionando, Cássia.
2: E já entrando, menina, naquela rota de adaptação, né? Porque não dá mais para falar em prevenção em relação a esse tipo de fenômeno.
1: É, exatamente. A gente tem que se adaptar, porque a gente viu ontem, do nada veio um vento muito forte, muito além do previsto. É disso que os economistas estão, os climatologistas estão falando, né? É isso que acontece de repente, esse tempo desequilibrado. né, essa, esse clima com esse desequilíbrio. Então, a gente tem que se adaptar, olhando tudo que é vulnerável e fazendo medidas para adaptação. É isso que a Cássia está dizendo, mas também nunca deixar, nunca abandonar a outra frente de trabalho, que é a mitigação através da redução da emissão de gases de efeito estufa, né? Mas nesse momento, o que a gente tá, que eu estou falando hoje é medidas, como disse a Cássia, de adaptação a isso que é o nosso novo normal.
0: Muito obrigado, Miriam, e um bom dia.
1: Bom dia.
2: Bom dia.
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0: quinta-feira, 30 de julho de 2026. O governo decidiu manter em Brasília, por tempo indeterminado, o embaixador do Brasil na Argentina. A decisão foi tomada depois de uma reunião de Júlio Bitteri com o presidente Lula e o chanceler Mauro Vieira. O Itamaraty optou por aguardar a evolução do cenário político e diplomático no país vizinho antes de autorizar o retorno do embaixador a Buenos Aires. Uma pesquisa Genial Quest divulgada hoje mostra um empate técnico entre Juliana Brizola do PDT e Luciano Zucco do PL na disputa pelo governo do Rio Grande do Sul. A neta de Leonel Brizola apareceu com 24% das intenções de voto na simulação de primeiro turno, contra 22% do deputado federal. Em seguida ficaram Gabriel Souza do MDB com 6% e Marcelo Maranata do PSDB com 3%. César Pontes do PCO e Rejane Oliveira do PSTU marcaram 1% cada. Priscila Voit, do Partido Unidade Popular, não pontuou. Em virtual confronto direto no segundo turno, Juliano obteve 35% contra 31% de Zucco. O levantamento foi registrado na Justiça Eleitoral com o código RS04790/2026. Foram entrevistados 1.104 eleitores entre os dias 24 e 28 de julho. O nível de confiança chega a 95% e a margem de erro é de 3 pontos percentuais para mais ou para menos. Dois jogos movimentam hoje a 21ª rodada do Campeonato Brasileiro. Às 7h30 da noite, o Corinthians enfrenta o Atlético Paranaense na Neoquímica Arena. Às 9h30, o Curitiba pega o Cruzeiro. Ontem, o Palmeiras goleou Vitória por 4-0, o Flamengo empatou por 1-1 com o Internacional, o Mirassol venceu o Remo por 2-1 e Fluminense e Bahia empataram por 0-0. Pela Copa Sul-Americana, o Grêmio vai enfrentar às 7 da noite de hoje o Bolívar. Na quarta-feira, o Vasco venceu o Independiente Medellín por 1-0 e avançou às oitavas de final. O Bragantino também se classificou ao derrotar o Sporting Cristal do Peru pelo mesmo placar. No horário de Brasília, 7h35.
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0: conversamos com a Miriam Leitão agora há pouco sobre questões relacionadas ao meio ambiente e tudo que nós assistimos ao longo do dia de ontem nas regiões sul e sudeste do país, principalmente. E agora nós vamos movimentar nossa reportagem para entender como é que está o cenário nesses estados durante esta manhã, depois de todos os problemas enfrentados ontem. Nós vamos começar pelo Rio de Janeiro. Nós estamos em contato com Ana Luísa Barreto. Bom dia para você. Ana Luísa Barreto, você está nos acompanhando? Eu acho que não.
1: Oi, Milton, me ouve?
0: Ah, agora eu estou ouvindo você. Por favor, sua informação, Ana.
1: Bom dia, Milton, também para os nossos ouvintes. O estado do Rio amanhece hoje com quase 500 mil pessoas ainda sem luz depois dos estragos causados pela ventania de ontem. Há relatos de apagão de mais de 12 horas em todas as partes da região metropolitana por causa da queda de objetos sobre a rede elétrica, mas com maior impacto na Grande Tijuca, zona norte da capital, centro e zona oeste. A ventania também trouxe transtornos para os aeroportos. O Santos Dumont ficou fechado por pouco mais de 2 horas, com 9 voos desviados e 7 decolagens canceladas. No Galeão, que não chegou a fechar, 6 voos precisaram desviar o pouso para outras cidades. Agora de manhã, o aeroporto Santos Dumont opera normalmente, mas ainda como reflexo desse vendaval, teve o cancelamento de 2 voos de chegada e 2 voos de partida. Ontem à tarde, infelizmente, 2 pessoas morreram por causa da queda de um muro no bairro de Santa Teresa, na região central. Quem nos acompanha pelo Globoplay e pelo YouTube vai ver que toda a estrutura desse muro, ela despencou ali por volta de 4 horas da tarde, quando 2 pessoas estavam passando pela calçada. Uma das vítimas foi Tássio Maia dos Santos, ex-jogador do Botafogo, ele que estava acompanhado do amigo Vandré Cordeiro, que também morreu. Em Angra dos Reis, um pescador está desaparecido e em entrevista à TV Globo, o prefeito Eduardo Cavalieri admitiu que não previu a intensidade da ventania.
2: Importante, né, que a gente destaque aqui, né, a cidade do Rio de Janeiro tem cerca de 11 estações que medem esse vento, 3 municipais, 3 do Instituto Nacional de Meteorologia e outras 5 relacionadas aos aeroportos. E de fato ontem, né, o aviso que foi feito no início da tarde, era um aviso de ventos muito menos intensos do que acabaram acontecendo. Então realmente foi um evento extremo, né, relacionado a esse super El Niño, mais intenso do que estava previsto pelas estações.
1: As equipes da prefeitura continuam trabalhando em pelo menos 60 ocorrências de queda de árvore pelas ruas. Desde cedo é possível ver ainda muitos galhos espalhados por toda parte, folhas, estruturas como telhados, muros que foram danificados, carros atingidos, além, né, claro, dos imóveis e ruas completamente sem luz. Os trens também amanheceram com problemas. Segundo a concessionária Trens RJ, o ramal Japeri, que atende a Baixada Fluminense, foi o mais afetado por fortes ventos, com queda de postes e de árvores que danificaram seriamente a rede aérea. Aqui na capital, as rajadas de vento chegaram a 105 km por hora. Já em Nova Iguaçu, na Baixada, os ventos registraram 90 km por hora e a cidade cancelou as aulas nessa quinta-feira. De acordo com o último balanço do Corpo de Bombeiros, são 291 ocorrências em todo o estado, sendo 154 quedas de árvore, 31 salvamentos de pessoas e 5 desabamentos. Milton e Cássia.
0: As informações foram da Ana Luísa Barreto, no Rio de Janeiro.
3: Também houve muitos transtornos em São Paulo, inclusive, infelizmente, vítimas. Nós estávamos no ar aqui na CBN quando foi recebido aquele alerta severo da Defesa Civil. Isso mais ou menos 1h40 da tarde. Até derrubou o colunista que estava no ar pelo telefone, porque recebeu o alerta severo da Defesa Civil. O Pedro Fagundes está acompanhando a situação aqui no estado de São Paulo. Tem a informação para a gente. Diga, Pedro.
4: Então, Cássia, isso mesmo, aqui em estado de São Paulo, recebeu ontem, nesse vendaval, ventos que ultrapassaram os 120 km por hora e acabaram provocando a morte de 3 pessoas. Uma delas em São Sebastião, um barco de pesca que naufragou durante a ventania, e outras 2, uma em Santos e outra em Cesário Lange. No caso, pessoas que morreram atingidas por árvores que foram derrubadas durante este vendaval. As rajadas chegaram a 124 4 km por hora, perto da divisa com o Paraná, e bem acima dos 90 km por hora previstos pelos alertas da Defesa Civil. O órgão que, no caso, enviou 2 alertas durante a tarde de ontem, o primeiro deles, como você bem mencionou, a 1h40. Aqui na Grande São Paulo, na verdade, contando São Paulo e Grande São Paulo, os bombeiros receberam alerta de pelo menos 40 chamados para queda de árvore. Todo esse problema que também afetou o aeroporto de Congonhas, aeroporto local aqui de São Paulo, e que durante a tarde e também noite de ontem afetou pelo menos 69 voos por aqui. De acordo com a concessionária Aena, houve 42 cancelamentos de chegada e 22 duas partidas e também 15 desvios de rota. Um desses desvios é de uma passageira que eu conversei há pouco, no caso a Viviane Ferreira, que vinha de Navegantes, em Santa Catarina. Ela estava de férias há uma semana com a família e pretendia voltar para Minas Gerais, para Belo Horizonte, onde é a família, onde trabalha. Então, Viviane, muito bom dia para você. Queria só saber como foi seu trajeto ontem. Muito bom dia.
5: Bom dia. O nosso trajeto estava acontecendo de Navegantes para o final Confins e chegando aqui em conexão com São Paulo, Congonhas.
4: A 1h40.
5: A 1h40, meio-dia e 40. Aí, no voo mesmo, estando no voo, o piloto falou que estava com problemas técnicos no computador.
4: E aí depois?
5: Aguardamos 30 minutos dentro do voo. Passando esses 30 minutos, o piloto informou a todos que estavam no avião, os passageiros, que seria cancelado o voo. E pediu para a gente descer e passar as informações todas para a companhia.
4: E aí depois esse voo foi cancelado muito por conta também dos ventos que eles falaram?
5: Isso, aí o voo foi cancelado por conta dos ventos e o transtorno estava acontecendo aqui em São Paulo.
4: E aí esse voo está sendo remarcado, você falou, para o meio-dia, por conta disso o seu irmão não está podendo?
5: O voo agora foi cancelado, né? E foi remarcado para o meio-dia e 40. Meu irmão tinha que estar hoje em Belo Horizonte para poder trabalhar. E aí ele não conseguiu chegar no seu destino.
4: Perfeito. Muito obrigado. Essa então foi a Viviane Ferreira, uma das mais de centenas de afetados aqui também durante os voos no aeroporto de Congonhas. Volto com vocês, Cássia e Milton. E
3: enquanto o Pedro falava com a gente, nós aproveitávamos e ainda fazemos isso para exibir imagens, né, do que foi esse vendaval aqui em São Paulo. Em diferentes regiões do estado, capital paulista, também litoral, agora há pouco a gente estava mostrando as imagens da região de Cubatão, que também teve muito vento, região de várias estradas em que houve queda de fio, queda de árvores, queda de cabos, levando muitos transtornos aqui à cidade de São Paulo. Aparentemente, litoral foi uma das áreas mais penalizadas.
6: Vamos saber a situação no Rio Grande do Sul? Vamos a Porto Alegre mais uma vez, acionando o Gustavo Gossen, agora com as informações sobre os impactos dos temporais, das enchentes, dos tornados também, que foram registrados no estado. Gustavo.
7: Milton, 6 rios seguem com trechos acima da cota de inundação em 14 municípios gaúchos. No rio Taquari, o caso de Lajado, Estrela, Venâncio Aires e a própria cidade de Taquari. Em Encantado, a água já baixa e o rio voltou para a cota de atenção nesta madrugada. Na fronteira oeste, o rio Uruguai segue no patamar de inundação em Itaqui e Uruguaiana. E na região central, o rio Jacuí tem cheia em Dona Francisca. Nesta madrugada, a Defesa Civil de Eldorado do Sul, município vizinho aqui de Porto Alegre, informou que o Jacuí atingiu a cota de inundação e emitiu um aviso para áreas ribeirinhas. Também continuam acima da cota de inundação o rio Gravataí, em Gravataí, o rio dos Sinos, em Taquara e São Leopoldo, e o rio Caí, em Montenegro e São Sebastião do Caí. Aqui em Porto Alegre, o Guaíba segue em elevação, chegou a 2,20 metros nesta manhã no Cais Mauá. A água subiu 7 centímetros ao longo da madrugada. O nível está em cota de atenção. A Defesa Civil da capital emitiu um alerta amarelo por conta da previsão de subida da água nos próximos dias. A previsão indica que o nível pode chegar na cota de alerta, 2,60 metros até sábado, e ainda abaixo da cota de inundação, que é de 3 metros. E conforme a atualização da Defesa Civil, divulgada na noite passada, voltou a subir o número de pessoas fora de casa. A gente estava tratando com o número de 395, agora são 779 que estão em abrigos, quase 70% delas no Vale do Taquari, principalmente dos municípios de Lajeado, Estrela e Encantado. Milton.
6: Este foi o Gustavo Gossen falando ao vivo de Porto Alegre.
3: E do Rio Grande do Sul, vamos agora ao Paraná. Quem nos conta a situação do vendaval no estado é o Johan Geisler. Johan, bom dia.
8: Bom dia, Cássia. Bom dia, Milton. Bom dia a todos. Aqui no estado do Paraná, quase 12 mil unidades consumidoras, quase 12 mil imóveis seguem sem energia elétrica, isso considerando todo o estado do Paraná, isso por conta de um forte temporal acompanhado de rajadas de vento que atingiu todo o estado do Paraná em diferentes partes, em diferentes horários do dia de ontem, que provocaram, portanto, interrupções no fornecimento de energia em todas as regiões do estado do Paraná. Quase 12 mil imóveis ainda sem energia elétrica, mas ontem ainda, segundo a última atualização dada pela Companhia Paranaense de Energia Elétrica, o número foi muito maior. Apenas até o final da noite de ontem, a última atualização é que tínhamos quase 60 mil imóveis aqui em todo o estado do Paraná sem energia elétrica. Em Curitiba, o grande destaque de onde eu falo neste momento foi a forte velocidade das rajadas de vento. Os ventos chegaram a mais de 76 quilômetros por hora e isso causou 14 quedas de árvores aqui em Curitiba, em diferentes bairros da cidade, mas sobretudo na região central. Foram 14 quedas de árvores registradas, inclusive árvores históricas, como araucárias de décadas de existência, caíram e chegaram a interromper vias e também caíram sobre veículos e também imóveis aqui de Curitiba. Para hoje, a previsão do tempo é que não haja, não tenham rajadas consideráveis de vento, mas ainda também há uma previsão de tempo um pouco mais instável, porém sem a presença de chuva e fortes rajadas de vento. Não houve registro de feridos e também não houve registro de interrupções no Aeroporto Internacional Afonso Pena, que fica na região metropolitana da cidade. Profissionais da Defesa Civil trabalharam, portanto, neste trabalho de rescaldo após os ventos causarem estragos em diferentes bairros aqui da capital paranaense. Então, repetindo, segundo a Companhia Paranaense de Energia Elétrica, 12 mil imóveis seguem sem energia por conta das fortes rajadas de vento e também por conta da chuva que atingiu todo o estado do Paraná no dia de ontem. Volto com vocês.
3: Essa foi a informação do Johan Geisler. Agora são 7h49.
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3: 7:52.
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0: Palmeiras entrou em campo para enfrentar o Vitória no Barradão, já sabendo que o Flamengo havia empatado com o Internacional. O jogo contra os baianos, no entanto, era bem complicado, até o VAR sugerir e o árbitro aceitar a expulsão direta do zagueiro Kaká. Na sequência, o também jogador do Vitória, Luan Cândido, fez um gesto de roubo com as mãos e também foi expulso. Com dois a mais em campo, o Alviverde teve espaço e abriu 2-0 ainda no primeiro tempo, com Maurício e Fabiano Souza contra. Já na etapa complementar, Arias ampliou para 3-0 e Sousa, de falta, determinou a goleada por 4 gols. O resultado levou a vantagem do Alviverde em relação ao Flamengo para 8 pontos. E o técnico Abel Ferreira exalta o jogo inteligente que a equipe fez.
1: Conseguimos criar os espaços que já estavam difíceis de encontrar pela estrutura do nosso adversário. Acho que os meus jogadores mantiveram o controle e acabamos por ganhar bem o jogo.
0: Hoje o Corinthians enfrenta o Atlético Paranaense às 19h30 na Neoquímica Arena. O lateral esquerdo Matheus Bidu, com dores no pubis, será desfalque e o reserva imediato dele, Henri Lera, está suspenso. Assim, o lateral direito Milans deve ser improvisado. No mais, a equipe deve ser a mesma que empatou com o Bahia por 1-1. No Santos, o volante Zé Rafael entrou em um acordo com a diretoria para rescindir o contrato com o clube depois de não fazer mais parte dos planos. Já o lateral direito Mike entrou na justiça contra o Peixe também para se desvincular da equipe. No caso, o jogador alega atraso de salários, FGTS, direitos de imagem e luvas. No sábado, o Santistas enfrentou o Remo em casa pela Copa do Brasil. O São Paulo só volta aos campos no dia 8, quando encara o Grêmio pelo Brasileiro. O time apresentou nesta quarta-feira o volante Newton, que estava no Botafogo. Ele poderá atuar se o técnico Dorival Júnior assim quiser. De São Paulo, Gabriel Dudziak.
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0: dia para você, Marcelo D'Agosto.
1: Bom dia, Milton. Bom dia, Cássia. Bom dia, ouvintes.
2: Bom dia, Marcelo.
0: Marcelo, Tiago Kimise escreveu para nós, mandou mensagem para cbndinheiro@cbn.com.br. Conta o seguinte: tenho 86 anos e um valor aplicado num fundo de previdência VGBL. É uma aplicação segura? Ou existem investimentos mais rentáveis, inclusive para saques emergenciais?
1: Olha, são três dúvidas do Tiak, então é bom separar as coisas, né? A estrutura do VGBL é segura, porque o VGBL é uma aplicação num fundo de previdência oferecido por uma seguradora. Mas ele não depende da solidez da seguradora, e sim dos ativos que estão dentro do fundo. Existem os VGBL de renda fixa, que investem só em títulos do governo, e esses são os mais seguros, é como investir no Tesouro Direto, mas tem também os VGBLs multimercado, de renda variável. Esses oscilam mais. E esse risco você vê pela oscilação da rentabilidade. No VGBL de renda fixa, a rentabilidade é mais constante. Já no VGBL multimercado, essa rentabilidade varia mais de um mês para o outro. Sobre a rentabilidade, existem investimentos mais rentáveis, mas não são indicados para o caso do Tiak, porque também são mais arriscados. O que o Tiak pode ver é o custo da taxa de administração do VGBL. Se for mais de 1% ao ano, ele consegue fazer a portabilidade para um VGBL mais barato e mais rentável na seguradora. E para os saques emergenciais, o VGBL não é a aplicação mais indicada, porque tem que esperar 10 anos para ter um imposto de renda mais favorável. Se precisar sacar antes, consegue, mas vai pagar mais imposto. Então, em resumo, uma primeira recomendação é ver com a seguradora se não tem o VGBL com taxa de administração mais baixa. Se tiver, pode fazer a portabilidade porque vai ganhar mais. Se não tiver, pode tentar procurar numa outra seguradora. A segunda recomendação é não investir mais nesse VGBL, sim num fundo de investimento DI tradicional. E se precisar sacar, lembrar que os intervalos para os resgates são de 60 dias entre um período e outro nesse saque do VGBL.
0: Muito obrigado pelas suas informações e orientações, Marcelo D'Agosto. Bom dia.
1: Bom dia, um abraço e até amanhã.
2: Até amanhã.
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0: quinta-feira, 30 de julho de 2026. Quase 500 mil clientes permanecem sem luz no estado do Rio de Janeiro em razão dos estragos causados pela ventania de ontem. Na capital fluminense, as rajadas passaram dos 100 km por hora no Aeroporto Internacional do Galeão. Duas pessoas morreram depois de serem atingidas por um muro que desabou. As vítimas são o ex-jogador do Botafogo, Tássio Maia dos Santos, e um amigo dele chamado Vandré Cordeiro. Na cidade de Angra dos Reis, um pescador desapareceu. Em São Paulo, pelo menos 69 voos foram afetados em Congonhas, segundo a concessionária Aena. Os ventos passaram dos 120 km por hora e provocaram 3 mortes no estado. Na cidade de São Sebastião, no litoral norte paulista, um barco de pesca naufragou durante a ventania. Em Santos, no litoral sul, os ventos passaram dos 80 km por hora e o porto ficou fechado por pelo menos 3 horas. Uma pesquisa da Genial Quest para o governo do Ceará mostra o ex-ministro Ciro Gomes, do PSDB, com 43% das intenções de voto em uma simulação de primeiro turno. Eumano de Freitas, do PT, obteve 33%. Eduardo Girão, do Novo, 3%. E Jarir Pereira, do PSOL, 1%. Hugo Leonardo, do Missão, Serlei Leal, do União Popular e Zé Batista, do PSTU, não pontuaram. Em uma simulação de segundo turno, Ciro Gomes apareceu com 48% contra 35% de Eumano de Freitas. O levantamento ouviu 1.002 eleitores entre os dias 24 e 28 de julho. A margem de erro é de 3 pontos percentuais, para mais ou para menos, com nível de confiança de 95%. A pesquisa está registrada na Justiça Eleitoral com o código CE09277/2026. No horário de Brasília, 8:05.
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2: Muito bom dia a você que escolheu ficar mais bem informado ouvindo o Jornal da CBN. Na manhã desta quinta-feira, dia 30 de julho de 2026, hoje tivemos a divulgação da situação da disputa eleitoral em três estados: Rio Grande do Sul, Goiás e Ceará. E conforme prometido, estamos em contato agora com Vera Magalhães, que nos ajuda a analisar estes dados mais uma vez. Vera, bom dia.
3: Oi, Milton, bom dia para você e para a Cássia, para os ouvintes, também para quem está assistindo o Jornal da CBN.
4: Bom dia, Vera.
2: E Vera, vamos falar, olhar um pouco melhor agora para o estado do Ceará. Nós temos ali Ciro Gomes, hoje no PSDB, é sempre bom destacar isso, né? Na liderança para o governo do Ceará, e tem o governador Eumano de Freitas do PT também nessa disputa, mas 10 pontos percentuais atrás, perdendo também no segundo turno. No entanto, você tem no Nacional um Lula com vantagem sobre Flávio Bolsonaro. Nos ajuda a entender a complexidade desta eleição.
3: É, bem complexa mesmo, Milton. Eu acho que nas disputas estaduais, a do Ceará desse ano é a que nos fornece mais ali detalhes e componentes dramáticos. Tem a questão nacional da briga da Michelle Bolsonaro com o Flávio Bolsonaro, que passa pelo Ceará. Tudo como o estopim foi ali, tanto do apoio do PL ao Ciro Gomes, com o qual ela discordou, quanto do veto à candidatura ao Senado da aliada dela, a vereadora Priscila Costa. E aí a gente tem o Ciro liderando, mas ainda com muitos problemas na coligação dele. Ontem mesmo a gente noticiou uma briga na Federação União PP, porque uma metade quer apoiar o Cid Gomes para o Senado e metade quer apoiar o Capitão Wagner. Então, lá, um cenário muito turbulento. A personalidade do Ciro já é de turbulência, então a gente tem até essa característica shakespeariana de dois irmãos que estão rompidos, cada um por um campo político, um disputando o governo e o outro disputando o Senado. Então, muito interessante sob o aspecto dramatúrgico a eleição do Ceará. Essa característica de o candidato do PT largar atrás, mas depois crescer, tem acontecido nas três últimas eleições do Ceará. Aconteceu com Camilo Santana e aconteceu na primeira eleição do Eumano de Freitas. Então, eu diria que não dá para cravar que é definitiva essa vantagem do Ciro Gomes sobre o Eumano. Até porque muita gente ainda diz que pode rever o voto e 51% dizem que o governador merece se reeleger. Então, talvez com a campanha na praça e na TV, nas redes sociais, o governador se recupere. É uma eleição que não dá para cravar nenhum resultado. Apesar disso, 80% dizem que gostariam de mudar, pelo menos em parte ou definitivamente, as coisas. Então, a gente vê que o eleitor do Ceará está bem bipolar nesse início da disputa. A vantagem do Lula lá é inequívoca, é sempre um dos estados do Nordeste no qual o Lula vai melhor, ele vai melhor até do que os candidatos
5: de acordo com o texto
3: do Ceará. E lá a violência aparecendo como um problema gravíssimo, porque a gente tem muito problema com facção criminosa no Ceará.
4: Eu queria também chamar a atenção, Vera, para a pesquisa feita em Goiás, que traz dois dados aqui. Em relação à disputa ao governo, Daniel Vilela, do MDB, está na frente com 37%, contra o Marconi Perillo, que tem 21%. Mas até o Milton chamou a atenção, no momento que nós tivemos a divulgação aqui, que no cenário da eleição para a presidência da República, o Ronaldo Caiado, que é muito bem avaliado como governador no estado, está na frente, está com 33% das intenções de voto contra 27% do Flávio Bolsonaro e 23% do Lula. Uma situação muito diferente, por exemplo, da que acontece em Minas Gerais, que também tem um pré-candidato à presidência, que é o atual governador, o Romeu Zema, mas lá o Romeu Zema não está pontuando bem, ao contrário do Caiado em Goiás.
3: Exato, você até tinha me chamado a atenção para o Zema quando a gente conversou anteontem, e agora o Caiado mantendo a dianteira lá em Goiás. Bom, tudo que a pesquisa mostra é um resultado de uma avaliação realmente positiva para ele, porque além dele estar na frente para a presidência, seu candidato tem uma dianteira confortável, porque no segundo turno é quase uma lavada, 52 a 28, sendo que o Marconi Perillo não é um candidato desconhecido, ele já foi governador duas vezes do estado. E também a mulher do Caiado, Gracinha Caiado, lidera a disputa para o Senado. Então ele vai fazendo barba e cabelo e bigode até aqui. Qual que é o ponto de atenção para ele? A distância em relação ao Flávio Bolsonaro não é tão grande, então é 33 a 27, até um empate técnico na margem de erro, e 56% dizem que podem mudar. O que que isso indica, né? Que ele pode ser vítima do voto útil até em casa. Se o eleitor que o aprova, que gostou do seu governo, que vai votar no seu sucessor, que vai votar na sua esposa para o Senado, tudo está tudo certo. Mas se ele achar que o Lula tem uma chance, por exemplo, de ganhar no primeiro turno, ele pode fazer um voto útil no Flávio Bolsonaro e assim desprestigiar o Caiado em casa. Então, acho que ele tem que ficar atento ali para cuidar da retaguarda em Goiás.
2: Vamos fechar com o Rio Grande do Sul, onde Juliana Brizola, do PDT, apareceu com 24% das intenções de voto, Luciano Zucco, do PL, com 22% no empate técnico. Juliana Brizola é do PDT, mas foi um dedo indicado pelo Lula, né?
3: Eu vou ser rápida porque a Letícia já me disse que a gente tem que encerrar. Acho que está tudo em aberto no Rio Grande do Sul. Eu não apostaria nesse cenário como definitivo. Por quê? PT vem de um período de desgaste no Rio Grande do Sul, onde já foi muito forte. Então ela pode ter largado bem pelo recall, mas pode perder fôlego ao longo do caminho. O PL, já a gente viu na eleição passada o Onyx Lorenzoni bater na trave, então pode ser que não se eleja. E tem o candidato do governador Eduardo Leite, o Gabriel, que está ali atrás com 6, mas é daqueles casos em que é muito desconhecido. Então ele tem potencial para crescer, principalmente porque o governo dele é bem avaliado e 42% dos eleitores dizem, e isso é a maioria, que gostariam de votar em alguém que não é aliado nem do Bolsonaro nem do Lula. Então, quando essa associação com o governador e essa independência em relação aos dois polos ficar mais clara, pode ser que ele tenha uma chance. E tudo aberto para o Senado também por lá, porque Manuela Dávida lidera, mas tem muitos candidatos conhecidos e fortes. Acho que vai ser uma disputa interessante da gente analisar.
2: Muito obrigado, Vera Magalhães, e um bom dia para você. Até logo mais.
3: Bom dia. Estourei, mas foi na margem de erro, Letícia Valente. Né?
4: Letícia abriu um sorrisão aqui para você.
2: Tchau,
4: até
2: Manel.
4: Mais. 8h14.
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5: 8:18.
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1: Oito e 24.
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0: para você, Sardenberg.
1: Bom dia, Milton. Bom dia, Cássia.
2: Bom dia, Carlos Alberto.
0: Sardenberg, seguimos olhando para os impactos da guerra aqui no Brasil e no mundo.
1: Pois é, Milton, Cássia, ouvintes, houve alguma mudança no cenário da guerra e, portanto, nas consequências para a economia mundial, né? A primeira coisa em relação à guerra é que a guerra se espalhou. Se espalhou de dois fatos importantes, foram notados de ontem para hoje. Primeiro é que a Arábia Saudita, pela primeira vez, participou de um ataque junto com aviões, Força Aérea da Arábia Saudita, junto com aviões americanos, atacaram alvos no Iraque. O Iraque, o governo do Iraque não está envolvido na guerra, mas dentro do Iraque há várias facções que apoiam o Irã e que atacam instalações ali de bases americanas na Arábia Saudita e na Jordânia. Então houve a entrada da Arábia Saudita, que estava tem uma posição favorável aos Estados Unidos, mas estava fora da guerra, foi obrigada a entrar na guerra, e assim torna-se também alvo mais importante, alvo mais significativo dos ataques do Irã. E por falar em Irã, houve até agora não está bem esclarecido, mas dois navios lá no Egito, que os dois navios que estavam num porto lá no Egito, depois do canal de Suez, foram atingidos. Um deles, um navio tanque americano que incendiou. E segundo a informação dos proprietários lá dos navios, do porto, foram atingidos por drones que atravessaram, que vieram de algum lugar do Irã ou dos Houthis, por exemplo, que apoiam o grupo terrorista instalado no Iêmen, que apoia o Irã. O fato é que a guerra se expandiu e que aquela ideia de trégua e tal ficou cada vez mais distante. E os Estados Unidos fizeram novos ataques ao Irã, mas ainda não em aumentando o volume, aumentando a força desses ataques, por diversas razões. Uma, porque o Trump parece que está em dúvida sobre a eficiência, entre outras coisas, sobre a eficiência de um ataque mais intenso.

0: isso, e também porque há informações da imprensa americana de que os sistemas de controle das defesas antiaéreas, dos sistemas de defesa antiaérea das bases americanas estão com pouca munição. Então, se eles atacam o Irã, vai ter retaliações, e as bases americanas estariam com poucos sistemas de defesa aérea para destruir os mísseis. Então, essa situação toda levou a um ambiente de que a guerra não só está mais espalhada, como a perspectiva de cessar fogo ficou mais distante. E isso provocou consequências imediatas. Primeiro, o petróleo voltou aos 90 dólares o barril, e voltou aos 90 dólares o barril, o que pressiona a inflação no mundo inteiro, inclusive nos Estados Unidos. Inflação, inclusive, nos Estados Unidos, que tem atrapalhado a atuação do Federal Reserve, que não sabe se aumenta os juros ou se deixa como está, porque a inflação lá também está em alta. E aqui no Brasil, para concluir, o efeito é o seguinte: começa o plantio da safra de soja em setembro, e os preços de fertilizantes estão mais caros. Há menos fertilizantes no mercado, e os que existem estão a preço mais caro. Então, deve haver uma redução no preço na utilização de fertilizantes nessa safra, o que significa produção menor, o que significa preços maiores, tanto aqui quanto na exportação. Ou seja, a situação lá piorou, complicou-se ainda mais, e os efeitos para o mundo estão se acentuando. Milton e Cássia.
1: Muito obrigado, Sandenberg. Bom dia para você.
0: Bom dia, até mais.
2: Até mais.
1: E agora você tem o É da Sua Conta, do PicPay, com a Renata Flores.
3: Bom dia, Milton. 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

0: quinta-feira, 30 de julho de 2026. Quase 1.100 pessoas estão fora de casa por causa das chuvas no Rio Grande do Sul. 779 foram para abrigos, sobretudo em municípios do Vale do Taquari, como Lajeado, Estrela e Encantado. Os dados são da Defesa Civil. Já o Serviço Geológico do Brasil informou que 6 rios continuam com trechos acima da cota de inundação em 14 cidades gaúchas. Em Porto Alegre, o nível do Guaíba está em atenção, com 2 metros e 20 centímetros. A previsão indica que pode subir mais 40 centímetros até sábado. No Paraná, quase 12 mil imóveis continuam sem energia após a chuva e o vendaval de ontem. Em Curitiba, as rajadas chegaram a 76 km por hora e derrubaram 14 árvores sobre veículos e residências. No aeroporto Afonso Pena, na região metropolitana, quase 1.300 passageiros foram impactados pelos atrasos e os cancelamentos de voos. No horário de Brasília, 8h32.
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0: 7:36.
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0: Olá, bom dia, seja muito bem-vindo a mais uma edição do CBN Jornal da Manhã. Hoje, quinta-feira, 30 de julho de 2026. Vamos juntos até 11 da manhã com as principais informações do estado. Informação direta com prestação de serviço, política, economia, trânsito, previsão do tempo e os temas que impactam o seu dia. A gente começa com os destaques desta manhã. Justiça revoga a prisão de sargento da PM acusado de matar jovem durante abordagem em Manaus. Segurança no transporte complementar de Manaus. Dois casos envolvendo amarelinhos acendem alerta sobre o tema. Canetas emagrecedoras são roubadas durante assalto em drogaria de Manaus. Hoje é quinta-feira, tem conversa de política com Elcio Ribeiro, segurança pública com Mário Alfiero, negócios com Carlos Oshiro, papo de comércio com Azuri Benzion e divã com Wilson Gonzaga. Você participa com a gente, acompanha a nossa programação pelo nosso rádio tradicional, né? Rádio CBN Amazônia, emissora do grupo Rede Amazônica, pelo youtube.com/CBN Amazônia, por onde você também pode mandar sua mensagem, sua participação. Acompanha a programação e acompanha as notícias lá no site, né? Site reformulado, novo, cbnamazonia.com. Manda sua mensagem de texto pelo nosso WhatsApp 981980632 ou áudio também, até 30 segundos a gente faz a sua participação por aqui. 981980632. Procure a CBN Amazônia na rede social, cbn.manaus, e vamos juntos. Aliás, passo até já uma outra informação para você. Hoje receberemos aqui nos estúdios da CBN o ministro da Educação do Brasil, Leonardo Bacchini. Ele vem cumprir a agenda oficial em Manaus. Hoje vai realizar a vistoria, as obras da Faculdade de Odontologia da UFAM. Vai também realizar, vai ao Centro de Tecnologia, Desenvolvimento e Inovação do IFAM, né, ali no campus Manaus Zona Leste, vai realizar visita às instalações da unidade, projetos de inovação também apresentados, né, inclusive falando aí de robótica móvel para a agricultura. Manda sua pergunta para o ministro, 981980632, entre esses assuntos ou outros assuntos que envolvem a educação do Amazonas. 7:38, vamos juntos para mais uma edição do CBN Jornal da Manhã, que já começou.
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0: A gente começa a edição de hoje trazendo informação ao vivo com Carla Mello, está conosco por telefone. A justiça revogou a prisão do sargento da Polícia Militar acusado de matar um jovem durante uma abordagem em Manaus. Carla Mello, ao vivo, informação com você, bom dia.
2: Oi, Patrick, um bom dia para você, aos ouvintes da CBN. O sargento da Polícia Militar, o Belmiro Wellington Costa Xavier, ele é réu pela morte do jovem Carlos André de Almeida Cardoso. Isso aconteceu durante uma abordagem policial aqui na capital amazonense em abril deste ano. A decisão, ela foi assinada pelo juiz Fábio Lopes Alfaia, da segunda vara do Tribunal do Júri de Manaus, e ela determinou que o sargento responda ao processo em liberdade, porém, cumprindo medidas cautelares. Entre as determinações, o uso de tornozeleira eletrônica, o recolhimento domiciliar a partir das 18h até as 6h, a proibição de deixar Manaus sem autorização e também restrição de contato ou aproximação em até 200 metros de familiares das vítimas e testemunhas, da vítima, perdão, e de testemunhas. Com essa decisão, o sargento, ele também vai poder retornar às atividades na Polícia Militar, mas apenas em funções administrativas. Inclusive, o policial não poderá ter acesso a armas de fogo ou sistemas de segurança da corporação. O porquê dessa decisão? De acordo com a justiça, a revogação da prisão ocorreu porque não permaneciam os motivos que justificavam a manutenção dessa medida. Inclusive, o Ministério Público do Amazonas não se opôs ao pedido da defesa do sargento. O juiz também determinou o arquivamento do processo em relação a uma outra pessoa que estava na viatura, o aluno soldado Hudson Marcelo Vilela de Campos. Como eu já disse, ele estava na viatura no momento da abordagem. Segundo a decisão, não foram encontrados elementos suficientes para comprovar a participação dele no crime. Para a gente relembrar um pouquinho o caso, né, isso foi registrado a morte do Carlos André na madrugada do dia 19 de abril deste ano, ali na Rua 6, no bairro Alvorada. De acordo com familiares e amigos, o jovem estava em uma motocicleta quando foi abordado pelos policiais. Câmera de segurança registrou esse momento da abordagem e, conforme a denúncia do Ministério Público, o sargento Belmiro perseguiu Carlos André e efetuou um disparo de arma de fogo de dentro da viatura em movimento. Ainda de acordo com a acusação, o jovem estava desarmado e não representava risco aos policiais no momento da abordagem. A gente, claro, segue acompanhando, Patrick. Qualquer atualização, né, sobre esse caso, a gente traz aqui na CBN. Eu volto contigo.
0: Obrigado, Carla. Bom trabalho para você e bom dia. Até mais.

0: 7 horas e 42 minutos em Manaus. Vamos continuar com a informação ao vivo agora, trazendo informação do interior. Um homem suspeito de praticar assaltos em Maués foi preso após fugir de uma abordagem da Polícia Militar e tentar se esconder em cima de uma árvore. Lian Cavalcante está com a gente por telefone ao vivo com essas informações. Lian, bom dia.
1: Bom dia, muito bom dia para você, ouvinte CBN. Essa prisão aconteceu no centro de Maués, numa das principais avenidas da cidade, na Avenida Doutor Pereira Barreto. Esse homem, ele que não teve identidade divulgada, ele foi preso no alto de uma árvore, né? Essa ocorrência começou quando a Polícia Militar tentou fazer uma abordagem em um casal que estava em uma motocicleta. Eles empreenderam fuga, abandonaram a motocicleta, conseguiram fugir ali por um beco, né? Um homem e uma mulher. Mas logo depois a polícia recebeu um chamado que o homem, né, que estava nessa abordagem, que teria fugido dessa abordagem, foi encontrado no alto de uma árvore. Ao chegar ao local, eles constataram, né, que se tratava ali de um suspeito de cometer assaltos na cidade. Então a polícia efetuou a prisão dele. Ele chegou inclusive a ser agredido ali pela população. Foi conduzido, né, precisou ser conduzido ao hospital Raimunda Francisca de Nelly, no município de Maués, e depois ele foi conduzido para a delegacia de polícia de Maués, onde ele permanece preso. A polícia também informou que a mulher que estava com ele, ela conseguiu fugir, não foi localizada, e a polícia, né, trata, né, esse caso aí como uma suspeita de assaltos. Registros foram feitos na delegacia contra esse homem, né, que teria cometido série de assaltos no município de Maués, e os moradores também informaram para a polícia, né, que ele já era ali conhecido na região por cometer esse tipo de crime. Então ele foi preso no alto de uma árvore, ele permanece preso na delegacia de Maués.
0: Lian Cavalcante, muito obrigado pelas informações, bom dia para você e bom trabalho. São 7 horas e 44 minutos em Manaus, daqui a pouquinho tem previsão do tempo, daqui a pouquinho a gente fala também sobre incêndios em residências que aumentaram aqui em Manaus e atingiram o maior número dos últimos 3 anos. Informação em breve para você. Próximo bloco também já tem a prancheta do PVC. Tivemos ontem jogos pelo Campeonato Brasileiro, jogos pela Copa Sul-Americana. Informação que você confere daqui a pouquinho. São 7h45 agora. Vamos ao intervalo e já voltamos.

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0: 7h52.
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0: Vamos lá, de acordo com a medição do Porto de Manaus, no dia 29 de julho, o nível do Rio Negro em Manaus atingiu os 27 metros e 56 centímetros, né? O que chama atenção, no mesmo dia, em 2025, o Rio Negro marcava os 28 metros e 58 centímetros, ou seja, 1,02 metro mais baixo do que estava na mesma data no ano passado. Isso tem a ver com a previsão do tempo, obviamente, por conta da estiagem que a gente vai enfrentar, né? Começar a enfrentar de acordo com as previsões, e isso impacta no nível do rio para este semestre, né? Nossa equipe da Rede Amazônica foi em busca do Serviço Geológico do Brasil para saber se isso já se trata de uma vazante fora do normal, mas o pesquisador André Martinelli tranquiliza, né? Portanto, com essa expectativa por um super El Niño neste ano, existe sim a preocupação com uma seca intensa, mas até então a vazante está ocorrendo dentro da normalidade. Falando especificamente sobre o tempo para hoje, pancadas de chuva são esperadas em São Gabriel da Cachoeira, Maraã, Japurá e São Paulo de Olivença. Já para o sul do estado, desde a Atalaia do Norte até Boca do Acre, tempo ensolarado. No entanto, chuvas isoladas podem acontecer pela tarde. Em Parintins, região metropolitana e Maués, dia ensolarado e não chove. Na capital, mais um dia de sol pela frente, máxima de 33 graus e não temos indicativo de chuva para hoje. Na sexta-feira, o sol permanece, mas pode chover em pontos isolados, nada muito expressivo, máxima de 32 graus para amanhã. Ainda pelo interior, máxima de 31 graus em Tonantins e em São Paulo de Olivença, 32 em Juruá, Paranhamundá, Parintins e Maués, máximas de 33 graus. Sete horas e 54 minutos em Manaus. Informação ao vivo com Juscelio Paiva. Os incêndios em residências aumentaram em Manaus e atingiram o maior número dos últimos 3 anos. Juscelio, o que explica esse crescimento? Bom dia.
2: Oi, Patrick, muito bom dia para você, ao ouvinte CBN, aos colegas também no estúdio. Segundo o Corpo de Bombeiros Militar do Amazonas, teve esse aumento de 39% só deste ano, de 2026, em comparação com 2025 no primeiro semestre. Foram 234 ocorrências de incêndios registradas de janeiro até o mês de junho deste ano. No ano passado foram 168, um percentual aí de 39% a mais. Mas no comparativo dos últimos 3 anos, Patrick ouvinte, se a gente pegar de 2024 até 2026, segundo o Corpo de Bombeiros, o aumento foi de quase 70%, 69%. Lá em 2024, no primeiro semestre, foram 138 registros de ocorrências de incêndios. Segundo o Corpo de Bombeiros, esse número ele é considerado maior em decorrência da expansão dos batalhões pelos municípios do interior do Amazonas, o que ajuda a contabilizar formalmente esses registros de incêndios. Mas tem a situação do nosso verão amazônico. No mês passado, por exemplo, de junho, foram 51 ocorrências de incêndios no estado atendidas pelo Corpo de Bombeiros, segundo dados repassados pela corporação. O alerta é principalmente para essa época de verão e os cuidados com os eletrônicos, como ventiladores, evitar deixar tomadas ali colocadas. Segundo o Corpo de Bombeiros, carregadores, evitar deixar nas tomadas, por exemplo, de aparelhos celulares, além também de outros aparelhos eletrônicos que podem causar incêndios nas edificações. Aí a gente, quando se refere à edificação, é tanto o imóvel particular, as residências, como também os estabelecimentos comerciais. Então, segundo o Corpo de Bombeiros, se adotar esses cuidados considerados fundamentais, é possível sim evitar os incêndios, como vem sendo registrados aqui no Amazonas. Patrick.
0: Juscelio Paiva, obrigado pela informação, meu amigo. Bom trabalho, bom dia para você. 7 horas e 57 minutos. Vamos à prancheta do PVC.

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0: de falta, uma bomba, uma estilingada. Uma pancada com a perna direita, a bola passa pela barreira, vai no canto esquerdo do goleiro que cai, não acha nada. Balança a rede do Vitória mais uma vez. Ramon Sosa, Sosa marca de falta. Que falta forte, que chute forte ele deu.
1: Palmeiras.
0: Palmeiras 4.
1: Vitória
0: 0.
2: Bom dia, Paulo Vinícius Coelho.
3: Bom dia, Milton Jung. Bom dia, Cássio Godoy, tudo bem?
4: Tudo certo, PVC, bom dia.
2: O que o gol que nós ouvimos e o placar que nós registramos não contam é que o Vitória ficou com dois jogadores a menos em meio a uma grande polêmica nesta partida.
3: É, eu acho que tem para mim, o lance que decidiu a partida foi a expulsão do Luan Cândido, que foi a expulsão mais... menos polêmica, né? Porque ele faz o sinal de que está sendo roubado, o árbitro volta pro vídeo, vê a cena, vai expulso, é o segundo jogador expulso. Ah, tem uma divisão até dos ex-árbitros, comentaristas, eu daria cartão amarelo nos dois, nas duas jogadas, tanto pro Maurício quanto pro Kaká, que foi expulso. Mas tem uma divisão, por exemplo, o Carlos Eugênio Simon acha que era cartão amarelo pro Maurício, expulsão pro Kaká. Paulo César Oliveira acha que era expulsão pro Maurício e cartão amarelo, era expulsão pro Maurício e cartão amarelo pro Kaká, exatamente o inverso. Ah, eu daria cartão amarelo pros dois. Acho que cabe interpretação nos dois casos. Ele podia ter expulsado o Maurício e não ter expulsado o Kaká, e o jogo seria completamente diferente, porque o Palmeiras é que teria um homem a menos. O Maurício deixa o cotovelo no rosto do zagueiro Kaká. Na sequência do jogo, um pouco depois, 5 minutos depois, o Kaká faz um desarme, ele pega a bola, mas a chuteira pega a canela do John Arias. A interpretação do árbitro é de que a expulsão foi porque o Kaká impediu uma chance clara de gol do Arias, mas o árbitro não deu nem falta, o árbitro de vídeo pediu a revisão, ele revisou e expulsou o Kaká. Então aí tem uma decisão que podia ter sido completamente diferente. Mas para mim o que mudou a cara do jogo, que explica o 4-0, é só a segunda derrota do Vitória em casa nesse Brasileirão, o que mudou foi a expulsão do Luan Cândido. Porque se o Vitória continua com 10 homens, ou o Palmeiras fica com 10 homens, o Palmeiras teria prejuízo com a expulsão do Maurício, mas dava jogo. Quando saiu o Luan Cândido, acabou o jogo. 5 minutos depois o Palmeiras fez 1-0, 9 minutos depois
2: ele expulsou o Luan Cândido. E quem é que fez o primeiro gol do Palmeiras?
3: O Maurício.
2: Aquele que devia ter sido expulso antes.
3: É, que podia
2: ter sido expulso. Não, não estou entendendo. Você entendeu, era cartão amarelo.
3: É, e poderia ter sido expulso.
2: Tá, tudo bem.
3: Poderia ter sido expulso.
2: É que a história do jogo ainda proporcionou esse tipo de situação, né?
3: É, a gente vai olhar, o José Boto, diretor do Flamengo, disse na semana passada que o problema da arbitragem no Brasil é a falta de critério, e há muito tempo a gente diz isso, mas no caso da cotovelada do Maurício, foi muito parecido o critério do jogo Flamengo e Vitória, né? Porque teve cotovelada que não foi punida com cartão. Então, nesse caso, teve critério. Mas o critério tá certo? Não necessariamente. Eu daria cartão amarelo pro Maurício e daria cartão amarelo pro Kaká. E aí o Luan Cândido não teria feito o sinal de roubo e não teria sido expulso. O jogo continuaria com 11 contra 11 e podia acontecer um monte de coisa diferente. O fato é que o Palmeiras ganhou de 4-0, foi a segunda derrota do Vitória em casa apenas. O Palmeiras abre 8 pontos sobre o Flamengo e o Flamengo pode deixar de ser vice-líder hoje, de ser segundo colocado. Se o Atlético Paranaense ganhar do Corinthians, o vice-líder passa a ser o Atlético Paranaense, porque o Flamengo empatou ontem com o Internacional no Beira-Rio. O primeiro tempo do Internacional foi muito bom, para não dizer o inverso, o primeiro tempo do Flamengo ontem no Beira-Rio foi muito ruim, mas o Internacional estava disputando prato de comida em cada jogada e o Flamengo não estava. O Internacional virou vencendo por 1-0, no segundo tempo a superioridade do Flamengo se manifestou. E além disso, o Mirassol sai da zona de rebaixamento com vitória por 2-1 sobre o Remo.
2: Ai, ai.
3: vamos chegar lá.
2: Já tô aprevendo, vai.
3: O Fluminense fica em quarto lugar com 0-0 contra o Bahia, que fica em quinto lugar. E quem entrou na zona de rebaixamento momentaneamente foi o Grêmio. Até o outro final de semana.
4: É momentâneo,
2: meu. Mas nós temos muita eliminação antes de chegar a esse momento lá no outro.
3: Não, pode classificar hoje.
2: É, pode também. Também pode tudo.
4: Não, tudo pode acontecer.
2: É. E o que tem hoje, aliás?
4: Isso. Desculpa. Era o que eu ia perguntar.
2: Então, já que estão falando, né? O que tem hoje?
3: Hoje tem Corinthians Atlético Paranaense, 7:30 PM, e o Atlético pode ser vice-líder ou o Corinthians subir na tabela para brigar por vaga na Libertadores. Tem Coritiba e Cruzeiro no Couto Pereira às 9:30 PM e tem Copa Sul-Americana. Ontem o Vasco venceu 1-0, o Independiente Medellín se classificou, o Bragantino ganhou de 1-0 do Sporting Cristal e se classificou. Hoje é a vez do Grêmio, o Grêmio enfrenta o Sporting Cristal. O Luiz Castro está feliz com o crescimento do time contra o Fluminense e com a quantidade de jogadores que passaram a ser opções, né? O Diego Caíto, que fez o gol da vitória, o Giovanni Cabral, que deu a seleção de Cabo Verde, Vila Sante, que voltou a ser mais frequente. Então ele olha para o banco de reservas e vê mais opção. O Grêmio pode ver, tem que fazer 2-0 para classificar ou um gol de diferença para levar a decisão para os pênaltis.
2: Valeu, um abraço, até mais.
3: Até amanhã, valeu.
4: Até amanhã, PVC.
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0: quinta-feira, 30 de julho de 2026. A confiança do setor do comércio avançou em julho pelo segundo mês seguido. O indicador apurado pela Fundação Getúlio Vargas subiu 0,4 ponto e atingiu 85,5 pontos. O resultado foi influenciado pela melhora tanto da percepção sobre a demanda presente quanto das expectativas. O candidato ao governo do estado de Goiás pelo MDB, Daniel Vilela, apareceu à frente com 37% das intenções de voto em um cenário estimulado da pesquisa Genial Quest divulgada hoje. Em segundo lugar, ficou Marconi Perillo do PSDB com 21%. Com 11%, Wilder Moraes do PL apareceu em terceiro lugar. Luiz César Bueno do PT obteve 3%, Cíntia Gomes do PSOL 1% e Luciana Amorim do Unidade Popular não pontuou. Nas simulações de segundo turno, Daniel Vilela bate os adversários. Em um dos cenários, ele apareceu com 52% contra 28% de Marconi Perillo. No outro, Daniel Vilela obteve 54% contra 16% de Wilder Moraes. O levantamento ouviu 1.104 eleitores entre os dias 24 e 28 de julho. A margem de erro é de 3 pontos percentuais, para mais ou para menos, o nível de confiança de 95%. A pesquisa está registrada na Justiça Eleitoral sob o código GO 01701/2026. Shopping que explodiu depois de um terremoto de magnitude 7,1 no sul do Japão resistiu ao tremor. A administração conseguiu retirar com segurança mais de 3 mil pessoas do estabelecimento meia hora depois do terremoto. Funcionários, no entanto, permaneceram no local ou retornaram ao prédio por motivos desconhecidos. 80 minutos depois do terremoto, a explosão destruiu parte do edifício, provocou o desabamento do segundo andar e lançou destroços pelo estacionamento. Segundo o balanço divulgado hoje pelas autoridades japonesas, o número de mortes em decorrência do tremor subiu para 34. Pelo menos 7 corpos foram retirados dos escombros do shopping até o momento. No horário de Brasília, 9:07.
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1: Registro de acidente de trânsito ali na Mário Ipiranga, no início, né, da Mário Ipiranga, antes de você escolher se você vai para Djalma ou para Mário Ipiranga de fato. Ali no viaduto Ayrton Senna. Então, trânsito mais congestionado do que o normal por conta desse acidente por ali. Avenida Mário Ipiranga com muito congestionamento, Avenida Pedro Teixeira também apresentando um trânsito intenso neste momento, a velocidade média de 13 km por hora, Avenida Djalma Batista no sentido centro também com trânsito intenso. A gente se aproxima um pouquinho mais dessa região central da cidade, a região ali do Parque 10, Avenida Carlota Joaquina, que te leva ali da Rua do Comércio até a Bola do Eldorado, também com trânsito intenso apresentado neste momento, velocidade média de 11 km por hora. Ouvinte CBN, manda pra gente por onde você está e se você observa algum acidente, algum veículo em pane mecânica que esteja causando um congestionamento além do normal para o horário. 98198-0632.
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1: Já de volta com o CBN Jornal da Manhã. Hoje, quinta-feira, 30 de julho de 2026. Não trouxe agora na informação de trânsito, mas vejo aqui mais dois registros de acidente aqui em Manaus. Um na Cosme Ferreira, já pertinho ali da Bola do Coroado, né? Logo depois da Avenida Governador José Lindoso. Aliás, esse trecho de Manaus é complicado, né? Essa hora, todos os dias, realmente o trânsito ali muito lento, muito concorrido, né? O jargão utilizado aí no trânsito, e um acidente registrado ali, acidente de carro, também bem pertinho dali, inclusive, na Rua Rio Preto, né? Ali você que vem da Governador José Lindoso e quer fazer o retorno para a Avenida Efigênio Salles, também nessa avenida, né? Tem ali um acidente de trânsito, um acidente de carro registrado. Não sabemos a gravidade, não me parece ter vítimas, mas não temos mais informações além disso. Só sabemos, por enquanto, que há acidentes nesses pontos de Manaus citados por aqui. 8 horas e 11 minutos. Vamos lá, dar sequência no nosso CBN Jornal da Manhã, trazendo informação com o Daniel Ramos. Está conosco para falar sobre dois casos envolvendo os amarelinhos, né? Casos que acendem um alerta para a segurança no transporte complementar de Manaus. Daniel está com a gente para trazer informação e como evitar esse tipo de situação também, né? Daniel, bom dia, boa quinta-feira.
3: Boa quinta-feira a você, Patrick, e a todos os ouvintes do nosso Jornal da Manhã. Dois casos, então, envolvendo o transporte complementar, popularmente conhecidos como amarelinhos, aqui na cidade de Manaus. O primeiro caso aconteceu no dia 21 deste mês, onde dois ônibus amarelinhos foram flagrados disputando uma corrida com o intuito de conseguir captar mais passageiros. Para fazer essa disputa, no vídeo aparece um dos ônibus fazendo uma ultrapassagem pela contramão, o que com certeza coloca em risco a vida das pessoas que estão sendo transportadas nesse modal. O outro caso aconteceu recente, no dia 29, ainda deste mês, e aí foi um pouco mais grave, Patrick, onde um desses micro-ônibus acabou atingindo a traseira de uma plataforma de guincho do Departamento Estadual de Trânsito aqui do estado do Amazonas. Com isso, com certeza, a gente traz ao debate novamente, né, a segurança nesse modal. Para você ter uma ideia, Patrick, os dados mais atualizados do Instituto Municipal de Mobilidade Urbana apontam que aproximadamente 120 mil passageiros utilizam esse modal todos os dias aqui na capital amazonense. Por que esse número tão expressivo? Porque, Patrick, As linhas normais, os nossos itinerários aqui em Manaus, muitas das vezes não conseguem atender toda a comunidade, principalmente na zona leste de Manaus, onde as comunidades são um pouco mais distantes, muitos trabalhadores precisam sair cedo de casa, e aí você vê esse número expressivo de usuários do transporte complementar aqui em Manaus. Ainda há pouco, nós pudemos também entrevistar o Rafael Cordeiro, ele que é especialista de trânsito, e trouxe alguns detalhes, algumas medidas que podem trazer um pouco mais de segurança, tanto aos passageiros, quanto ao próprio motorista, que também é um trabalhador e está nas ruas todos os dias. E aí é um conjunto de ações que o poder público precisa implementar para a gente ter um cenário melhor quando a gente fala no transporte complementar. Você oferecer, né, cursos de capacitação a esses profissionais que atuam de forma independente. Hoje, eles obtêm um certificado que ali permite que ele exerça esse trabalho aqui em Manaus. Mas fora isso, você não tem nenhum curso de capacitação, a fiscalização, de acordo com Rafael Cordeiro, também não é efetiva nesse modal. E basicamente, para você poder cobrar, né, você tem que oferecer condições adequadas a esses trabalhadores. A gente relembra também que recentemente nós tivemos também uma greve desses profissionais, né, dos motoristas do transporte complementar, cobrando o subsídio da Prefeitura de Manaus, que seria justamente de acordo com a categoria, para fazer, né, a manutenção, a substituição desses veículos. São medidas que precisam ser estudadas, principalmente pelas autoridades, por quem tem o dever de cuidar desse modal, e com certeza é uma medida para trazer mais segurança à população. Essa, com certeza, é a maior preocupação no momento. Patrick.
1: Obrigado, Daniel. Bom trabalho para você. Bom dia. Boa quinta-feira. São 8:14 em Manaus. Você sempre pode participar com a gente. Manda sua mensagem pelo nosso WhatsApp 981980632 ou pelo youtube.com/CBN Amazônia. Mande sua pergunta, mande sua opinião. E agora a gente tem nossa conversa de política.
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1: Elcio Ribeiro, bom dia, boa quinta.
4: Bom dia, Patrick. Bom dia para quem está no estúdio, bom dia para as pessoas que nos ouvem nesse momento. Você está bem, Patrick?
1: Tudo bem por aqui, graças a Deus. Você, tudo bem?
4: Tudo na paz, um sol bonito, aquele sol de inverno, né?
1: Mais um dia daquele.
4: O pessoal chama de verão amazônico, mas era aquele sol de inverno.
1: Elcio Ribeiro, vamos lá, faltam...
4: Vamos nessa.
1: 65 dias hoje, contando já? 65 dias para as eleições de outubro?
4: Sim, 65 dias, Patrick. 65 dias, a gente vai estar digitando 19 números. Você já calculou isso?
1: É, rapaz, que...
4: Pode ser até menos, sabe, Patrick? Porque há a possibilidade de voto de legenda. Quem optar por isso,
1: verdade,
4: vai economizar aí alguns dígitos, né? Uhum. Em vez de 4 números para deputado federal, vai digitar 2. Em vez de 5 números para deputado estadual, vai digitar 2. Então aí você economiza aí 3 e 5 números. Em vez de 19, você digita 14.
1: Tá aí um ponto que talvez daria uma reportagem interessante. Quantas pessoas será que utilizam a possibilidade do voto de legenda? Porque assim, né, a gente tem a figura de um vereador, deputado, enfim, né, a gente vota na pessoa, a gente pensa que vota na pessoa, mas a gente está votando no partido, na figura de uma pessoa, né? Mas quantas pessoas será que votam no partido, né? Você tem assim, você conversa com algumas pessoas que falam isso para você?
4: Não, sim, tem sim. O que que ocorre? Muitas vezes, porque a cabine, teoricamente, é indevassável, né? Não é para ninguém ver o voto de ninguém. Mas tem líderes partidários, o sujeito é o grande líder de um partido. E aí ele declara publicamente o meu voto, então ele é candidato, um exemplo, a presidente, a governador, a senador, e aqui são eleições majoritárias, né? E aquele partido tem uma nominata, tem vários candidatos a deputado estadual, vários candidatos a deputado federal. Ele, como grande líder, sabe aquele pai, que aquela mãe que diz que gosta de todos os filhos iguais?
1: Uhum.
4: Então ele diz, olha, todos os que são candidatos têm meu apoio e tal, eu vou votar na legenda, e vota na legenda. E tem pessoas que são, não estão muito a par do que está ocorrendo, e aí eles optam, vou votar na legenda e tal. Isso existe. E tem também o voto, isso aí é difícil de medir, viu, Patrick? É. Tem o voto na legenda que é sem querer. O sujeito digita os dois, porque todos os números começam com a legenda do partido, tá? Então, vamos supor que tenha o partido da manga, o número dele é 00. Esse partido não existe, né? Eu tô botando algo. E aí, o cara bota o 00, vai aparecer lá, partido da manga. E às vezes ele aperta enter e já votou na legenda mesmo sem querer. Então existe esse voto equivocado também, que vai para a legenda, entendeu?
1: Sim.
4: Porque conforme você vai digitando, a urna vai mostrando alguma coisa. Então, partido da manga. Eu estou falando isso porque eu estou de frente para uma bela mangueira que é do professor José Russo, meu vizinho.
1: Por isso o partido da manga, já, né?
4: Tá assim. Ela já está carregada de mangas aqui.
1: Já aproveita aí, já, inclusive.
4: O professor José Russo foi professor de muitas pessoas, um jurista fabuloso. E a mangueira dele dá para o meu terreno. Então a gente aproveita também a mangueira do Russo. E aí, suponhamos que o partido da manga seja 00. E tem um candidato a deputado federal que é 0011, são quatro números, tá? Aí o cara bota 00, aí vai aparecer lá na tela, partido da manga. Aí ele bota um, não vai aparecer nada. Ele bota o outro um, vai aparecer a foto do sujeito. Mas se durante esse período botou 00 e apertou no enter, ele votou sem querer para a legenda do partido, né? Esse voto vai somar ao quociente eleitoral, quociente partidário. Vamos ver quantos que o partido vai fazer. Patrick, é mais do que a gente imagina, tá? Só te garanto isso. Eu não posso precisar números agora, mas o voto de legenda muitas vezes serve muito para o quociente eleitoral, para o partido chegar lá.
1: Agora, você acredita, Elcio, que faltando aí 65 dias, portanto as eleições já estão aí, né? Pertíssimo.
4: Sim.
1: Ainda tem muita gente que não tem ideia do que vai estar em jogo durante esse pleito, Elcio?
4: Tem sim. Com detalhe, tá? Tem pessoas que já têm o candidato e não têm ideia do que esses candidatos vão fazer. Tem de tudo, né? Porque o eleitorado, ele é altamente heterogêneo. Ele não vai só numa direção, ele não é uniforme, né? Então, ontem, por exemplo, eu passeava com o meu Totó e aí encontrei um colega teu, jornalista. E aí ele falou assim, professor, nessa eleição são dois senadores, é isso? A gente pode votar no mesmo? Ou seja, é uma pessoa a princípio informada, é jornalista, atua, e eu falei, não dá para votar no mesmo, não. Só pode votar em um, se quiser, se anula o outro voto, vota em branco, mas você tem que votar em outro, senão não vai computar. Não vai computar os dois votos por mês. Ou seja, ele não sabia. E tem umas pessoas que já têm até aquele voto, existe ainda o voto de cabresto, né? Você chega e fala, fulano, o pai autoritário, a mãe, vote nesses aqui. Eu não sei se vai cumprir, eu espero que isso exista cada vez menos, né? A ideia era não existir. E aí já dá um número lá para as pessoas votarem. A famosa anotação ou colinha, né? E as pessoas votam, elas não sabem nem por que estão votando. E qual o cargo, qual a finalidade de cada um, porque a gente vai começar votando para deputado federal, quatro números. Depois passa para deputado estadual, cinco números. Depois vai ter senador um, três números. Senador 2, 3 números. Governador e vice, 2 números. Presidente e vice, 2 números. Então, tem pessoas que estão alienadas, né? Eles vão lá, eles sabem que o voto é obrigatório, senão vai dar complicação, o emprego cobra. Então, o eleitorado, como eu salientei, Patrick, que é muito heterogêneo, então, com certeza, tem gente que no dia da eleição não sabe ainda em quem vai votar. Isso existe.
1: Tem um ponto interessante disso que você citou, Elcio, é até bom esclarecer para as pessoas, né? Como nesse ano a gente vai votar em dois senadores, isso quer dizer que Sim. na hora de votar vai aparecer lá, né? três espaços em branco para você votar para um senador. Votou, vai aparecer de novo. Né?
4: De novo,
1: então, assim,

0: estadual,
1: federal.
0: Primeiro federal, depois estadual. Uhum. Se eu votar 0-0, provavelmente vou anular o voto, porque senador não permite voto de legenda. Tudo bem?
1: Tudo bem.
0: Aí eu continuo votando 0-0. Vai aparecer lá, 00, os dois primeiros números é o número do governador. Aí eu posso votar. Então, se o Partido da Manga tiver um candidato a governador, o número dele é 00. Se o Partido da Manga tiver um candidato a presidente, o número dele é 00. Agora, deixa eu falar algo pedagógico que é importante também. Pode ser, Patrick?
1: Por favor.
0: Por favor, galera, não votem 00 e dê enter, senão é voto nulo, tá? Para você votar nulo, não estou nem ensinando, mas a gente está informando. É só se botar um número inexistente, der enter, anula o voto. Depois a gente vai discutir, Patrick, diferença do voto nulo para o voto branco, tá? É doutrinário isso aí, não é nem? Não é nem pra, na prática, os dois são jogados no lixo.
1: É. A gente sempre traz, né? Em toda eleição a gente fala sobre isso, mas é sempre bom, né? Sempre bom reforçar. Tem participação de ouvinte aqui, Elcio. O André Luiz fez uma pergunta rápida. Bom dia, Elcio. Qual o perigo do voto útil?
0: Poxa, olha, tem é perigo, né? Porque ele usou um termo forte, né? Olha, o voto útil, o perigo seria você não olhar ideologias, né? Então, eu vou dar um exemplo e eu espero ser compreendido pelos meus amigos do PSTU, por exemplo, tá? PSTU, eu tenho queridos amigos que militam no PSTU, é um partido de extrema esquerda. Eu não sei, honestamente, eles concorrem, mas acho que eles não estão preocupados em eleger ninguém, não. Eles estão preocupados em mostrar um posicionamento, tá? Então, suponhamos que alguém defenda o pensamento trotskista do PSTU. Um exemplo, tá? É um direito da pessoa. Aí ele deixa de votar no PSTU porque, olha, não vai ter chance de eleger o governador, eu vou votar útil num outro número. Você está preterindo, deixando de lado uma ideologia que você até gostaria de prestigiar, mas você não está indo pelo voto útil. Então, André, esse seria o perigo, né? Agora, de forma pragmática, isso é utilizado, né? O sujeito queria votar no Partido da Manga, mas ele acha que o Partido da Flor tem mais condições de ganhar do que o Partido do Espinho. E está duro entre Flor e Espinho. Aí, poxa, o meu é da Manga, mas porra, se o Espinho ganhar, vai estar espetando todo mundo. Então, deixa eu votar na Flor. Você está entendendo? Então, ele utiliza o voto útil ali, de forma pragmática. É isso, André. Espero ter respondido aí. Que você complicou a pergunta quando botou perigo, né?
1: Mas é legal a gente até trazer o que significa, né, esse termo voto útil. Porque, assim, é até difícil explicar, talvez. Mas voto útil é quando a gente utiliza o nosso poder de voto para tirar a vitória de alguém que a gente não quer que ganhe. Então, não necessariamente a gente vai votar em quem a gente quer, mas a gente vai votar em quem tem mais chance de vencer para derrotar quem a gente não quer. Não é mais ou menos isso?
0: Cara, perfeito. Não tem nem o que complementar. É isso, tá? Esse é o voto útil. Realmente é esse, né? Agora, olha só, complementando lá o questionamento do André. E isso ocorre muito, tá? O André quer votar na Maria, ela é candidata a deputada estadual, tá? E o André, que é uma pessoa esclarecida, ele sabe que a Maria não tem condições de se eleger, né? Ela conta com poucos cabos eleitorais, poucos recursos e tal. A Maria é aquela candidata que vai ter 400 votos, né? E o André deixa de votar na Maria e vai votar no João, porque o João tá... é do mesmo partido da Maria, inclusive, está nas mídias e tal, e vai ser eleito. Já foi eleito, reeleito, é o quinto mandato dele. Então, a Maria não tem chance, eu vou no João. Você não deixou de ser um voto útil também, mas você está deixando de lado aquele que você queria.
1: É. O que é ruim, eu diria, né? Mas a gente volta a conversar.
0: Eu
1: sobre
0: acho
1: isso.
0: Ruim também. A gente volta, vamos voltar.
1: Elcio Ribeiro, como sempre, bom falar com você, meu amigo. Um abraço, boa quinta, até a semana.
0: Olha, até mês que vem, tudo de bom, tá?
1: É verdade, até mês que vem. Tchau, tchau.
0: Tchau.
1: 8h28.

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0: quinta-feira, 30 de julho de 2026. A taxa de desocupação no Brasil ficou em 5,4% entre abril e junho. O resultado representa queda de 0,7 ponto percentual na comparação com os três meses anteriores. Já o total de desempregados chegou a 5 milhões e 900 mil no segundo trimestre. O contingente equivale a um recuo superior a 700 mil pessoas no período observado pelo IBGE. O TSE publicou uma portaria para orientar a atuação das plataformas digitais no período eleitoral. O documento estabelece regras para os planos de conformidade que deverão ser elaborados por empresas com mais de 5 milhões de usuários. A iniciativa valerá para plataformas como Facebook, Instagram, TikTok, X, WhatsApp e Telegram. O IGPM registrou deflação de 1,16% em julho. Usado nos contratos de locação de imóveis, o indicador havia caído 0,50% no mês anterior. Mesmo com os recuos, a inflação do aluguel acumula alta de 2,08% no ano. O levantamento é produzido pela Fundação Getúlio Vargas. O Irã deve receber nas próximas semanas o primeiro lote de até 400 sistemas portáteis de defesa antiaérea fabricados na China, segundo a Reuters. O armamento vai reforçar a capacidade defensiva da República Islâmica após meses de confrontos com Estados Unidos e Israel. De acordo com as três fontes ouvidas pela agência de notícias, o contrato está avaliado em pelo menos 60 milhões de dólares. Os equipamentos são guiados por infravermelho e foram projetados para atingir aeronaves em baixa altitude, helicópteros e drones. No horário de Brasília, 9:34.
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0: 8h36.
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0: Já de volta com o CBN Jornal da Manhã, hoje, quinta-feira, 30 de julho de 2026. Um incêndio, novamente no centro de Parintins, assustou lojistas, pedestres que transitavam pelo principal centro comercial da ilha, a rua João Meirelles, né? Apesar do susto, ninguém ficou ferido. De acordo com testemunhas, o incêndio começou logo após o início do horário de expediente e assustou quem estava nas proximidades. O corpo de bombeiros foi acionado e, ao chegar no local, foi constatado que o fogo começou na subestação de energia elétrica situada na parte superior do estabelecimento. Equipes da Polícia Militar e da Empresa Municipal de Trânsito e Transportes prestaram apoio e a rua precisou ser interditada. O tenente César Cantos falou sobre a ocorrência.
2: Possivelmente parte elétrica, né? Um superaquecimento aqui na parte de cima da subestação, né? Onde a gente pôde fazer um controle. Amazonas Energia ainda não tinha chegado no local, mas agora, como vocês podem perceber, está sendo feito desligamento, está fazendo reparos na parte de fiação elétrica da loja, né? Mas devido ao superaquecimento, excesso de calor, tudo, né? Então a gente tem que ter esses cuidados redobrados agora aqui durante o verão.
0: Conforme o Corpo de Bombeiros, foram usados cerca de 600 litros de água para apagar as chamas. Durante a operação, houve um curto-circuito na subestação e foi necessário o desligamento da energia elétrica no local. Segundo ainda o Corpo de Bombeiros, os danos materiais ficaram restritos à subestação elétrica, sem prejuízos às demais dependências da loja. E ao fim da operação, a rua foi liberada. 8h38.

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0: 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Como se proteger desses golpes?
1: Bom dia, ouvintes da CBN Amazônia.
2: Hoje vamos falar sobre um tema que preocupa cada vez mais as famílias brasileiras: o crescimento do estelionato digital, especialmente contra a população idosa. Os dados mais recentes do Fórum Brasileiro de Segurança Pública mostram que o Brasil registrou mais de 2,2 milhões de ocorrências de estelionato, o equivalente a cerca de 4 golpes por minuto no último ano no nosso país. Esse tipo de crime continua crescendo e, entre suas modalidades, os golpes praticados por meios eletrônicos seguem em forte expansão. Os criminosos encontram nos meios digitais uma forma rápida, barata e muitas vezes anônima de atingir suas vítimas. Infelizmente, os idosos estão entre os alvos preferenciais. Isso acontece porque muitos utilizam aplicativos bancários e redes sociais, mas nem sempre tiveram contato com a tecnologia durante a vida profissional. Além disso, os golpistas exploram sentimentos como confiança, urgência, medo e solidariedade. Os golpes mais comuns são: o falso funcionário do banco,

0: médico, a falsa central de atendimento, o falso parente que troca de número e pede dinheiro pelo WhatsApp, likes, links falsos enviados por SMS ou e-mail, falsas promoções, falsas atualizações cadastrais, golpes envolvendo empréstimos consignados, falsas compras realizadas no cartão de crédito e até chamadas de vídeo para capturar a imagem do rosto da vítima. O primeiro conselho é simples: desconfie sempre da urgência. Se alguém disser que sua conta será bloqueada em 5 minutos, desligue o telefone. Bancos não pedem senhas, códigos de confirmação nem transferências para contas seguras. Segundo, nunca clique em links recebidos por mensagem sem verificar sua origem. Se precisar acessar seu banco, entre diretamente pelo aplicativo oficial. Terceiro, jamais informe senhas, códigos enviados por SMS ou reconhecimento facial durante ligação telefônicas. Esses dados são pessoais e não devem ser compartilhados jamais. Quarto, converse com a família. Filhos e netos precisam orientar seus pais e avós sobre os golpes mais recentes. A prevenção começa dentro de casa. Outra dica importante é estabelecer uma regra pessoal. Nunca faça uma transferência financeira sem confirmar informação por outro meio. Se um familiar pedir dinheiro pelo WhatsApp, faça uma ligação de vídeo ou telefone para confirmar. Também vale lembrar que criminosos utilizam inteligência artificial para imitar vozes. Portanto, ouvir uma voz conhecida não é mais garantia de autenticidade. E se as pessoas caírem no golpe, o que fazer? É importante agir rapidamente. Entre imediatamente em contato com o banco para tentar bloquear a transação, registre um boletim de ocorrência, pode ser feito online, e reúna todas as provas, como mensagens, comprovantes e números utilizados pelos criminosos. Quanto mais rápido for a comunicação, maiores são as possibilidades de interromper o caminho do dinheiro e auxiliar as investigações, e também você pode tê-lo de volta. A segurança digital hoje faz parte da segurança pública. Assim como fechamos a porta da casa antes de dormir, precisamos aprender a proteger nossos dados, nossas senhas e nossa identidade digital. Gostaria de deixar uma mensagem especial aos familiares dos idosos. Não basta apenas dizer cuidado. É preciso ensinar, acompanhar e conversar regularmente sobre novos golpes. 5 minutos de orientação pode evitar a perda de toda uma vida de economias. Informação contínua sendo a melhor ferramenta da prevenção. Eu sou o especialista Mário Fiero e este foi mais um comentário sobre segurança pública na CBN Amazônia Manaus. Um excelente dia a todos e até a próxima semana.
1: 8:47 em Manaus. Vamos agora com informações ao vivo. Daniel Ramos está de volta com a gente. O assunto agora: canetas emagrecedoras foram roubadas durante um assalto a uma drogaria aqui em Manaus. Daniel Ramos traz a informação pra gente. O que já se sabe sobre este crime?
2: É um prejuízo financeiro estimado de R$37 mil, Patrick. Bom dia a você e a todos que nos acompanham. Mas além do prejuízo financeiro, o prejuízo emocional para as duas vítimas que infelizmente passaram por essa situação. Para a gente contextualizar, esse crime aconteceu na manhã de ontem na Avenida Padre João Ribeiro, no conjunto Canaranas, na zona norte de Manaus. Duas pessoas que são as vítimas são funcionários desse estabelecimento, uma drogaria. Um homem e uma mulher estavam fazendo ali a abertura da loja para iniciar as atividades comerciais, quando um homem ainda não identificado chegou com uma arma de fogo e anunciou o assalto. Dentro do estabelecimento, ele trancou os dois funcionários na copa e assim conseguiu subtrair pelo menos R$37 mil em canetas emagrecedoras. Além disso, ele conseguiu levar também R$5 mil em espécie que estava no caixa deste estabelecimento. Depois de autor da ação, ele ainda, de acordo com as informações, teria destruído parte do sistema de monitoramento justamente para não ser identificado e assim dificultar o trabalho de investigação das autoridades policiais. As vítimas foram encaminhadas ao 6º Distrito Integrado de Polícia, foram escutadas pelo delegado responsável pelo caso e agora o trabalho de investigação das autoridades é justamente buscar imagens em outros estabelecimentos, né, que possam auxiliar a identificação desse suspeito e o veículo que ele utilizou para conseguir empreender a fuga. Com certeza vamos seguir por aqui acompanhando e assim que nós tiver, que a gente tiver mais detalhes sobre esse caso, a identificação do suspeito, a gente volta com esse assunto aqui na nossa.
1: Muito obrigado, Daniel. Bom trabalho para você. Boa quinta-feira. Agora 8:49 em Manaus. Ainda falando sobre assuntos policiais, a Polícia Civil identificou o homem suspeito de agredir e roubar um idoso de 72 anos na saída de uma agência bancária em Manaus. Agora, as investigações buscam localizar o suspeito que está foragido.
3: O homem procurado é Fabrício Brito da Cunha, de 42 anos. Segundo a polícia, ele teria empurrado e roubado um idoso de 72 anos que ficou caído no chão. Ele fugiu logo em seguida. O crime aconteceu na saída de uma agência bancária no bairro Cachoeirinha, na zona sul de Manaus. O caso ganhou repercussão após a imagem gravada por uma testemunha ganhar repercussão nas redes sociais. De acordo com as investigações, o suspeito teria abordado a vítima dentro da agência bancária sob o pretexto de ajudar o idoso a fazer uma transação bancária. Depois de conseguir o acesso aos dados da vítima, o suspeito teria feito um empréstimo e sacado do caixa eletrônico cerca de R$2.500. O delegado Cícero Túlio diz que não é a primeira vez do suspeito com esse tipo de crime.
4: Ele é um sujeito que já havia sido preso outras duas vezes em razão de outros golpes que ele promovia, principalmente dentro de agências bancárias, onde ele passava a oferecer ajuda, principalmente a idosos e pessoas com deficiência, e acabava furtando, inclusive, cartões dessas pessoas e senhas bancárias dessas pessoas para realizar ali o desvio de valores que existiam nas contas dessas pessoas, né?
3: Ainda de acordo com a polícia, o carro usado no crime foi apreendido após identificar o veículo no nome da companheira do suspeito. Denúncias sobre o paradeiro de Fabrício Brito da Cunha podem ser feitas à polícia pelo 197 ou 181. Ele já possui duas passagens pela polícia e deve responder pelos crimes de estelionato e roubo.
4: Ele é um sujeito que já havia sido preso outras duas vezes em razão de outros golpes que ele promovia, principalmente dentro de agências bancárias, onde ele passava a oferecer ajuda, principalmente a idosos e pessoas com deficiência, e acabava furtando, inclusive, cartões dessas pessoas e senhas bancárias dessas pessoas para realizar ali o desvio de valores que existiam nas contas dessas pessoas, né?
3: Reportagem de Naine Carvalho, Eros de Souza, para a CBN Amazonas.
1: 8:52 em Manaus. Vamos agora de volta com a nossa reportagem ao vivo. Juscelio Paiva está de volta com a gente. O assunto agora é sobre uma amazonense que foi morta a facadas na Espanha e o companheiro é o principal suspeito do crime. Juscelio Paiva, informação com você.
5: É isso, Patrick. Foi a amazonense Camila Kellen da Silva Caldas, ela que era administradora, tinha 34 anos, foi morta a facadas pelo próprio companheiro na última terça-feira, na Espanha, segundo informações da polícia, para ser mais preciso, em Barcelona. O companheiro dela, que foi preso, está preso, segundo informações da polícia, chegou em uma van, estacionou na frente do prédio onde a vítima morava, estava atualmente morando com os dois filhos, duas crianças de 4 e 8 anos. Quando ele subiu, foi até o apartamento e esfaqueou a mulher várias vezes, segundo informações da polícia espanhola. A Camila, que era amazonense, morreu na hora. Segundo informações ainda da polícia da Espanha, no momento do crime, as duas crianças de 4 e 8 anos estavam na casa. Agora, segundo informações ainda da polícia, o homem, que não teve nome divulgado, ele fugiu, mas horas depois acabou sendo capturado. Esse caso que está sendo investigado como violência de gênero. Na verdade, o suspeito acabou preso. Ontem, a Rede Amazônica, ela conseguiu contato com os familiares da Camila, ela que já morava há 10 anos em Barcelona, e segundo informações da polícia, ela estava na fase de separação com um companheiro e pretendia morar com os pais na capital. Por falar em pais, eles foram ontem, na quarta-feira, para a Espanha, com o objetivo de realizar o traslado do corpo da Camila para a capital amazonense. Ontem também, o presidente lá da Espanha, segundo informações repassadas pelas redes sociais dele, ele publicou, o presidente da Catalunha, melhor dizendo, ele publicou uma nota de repúdio pela morte da brasileira em Barcelona. Segundo o que consta na nota, ele se disse consternado com esse assassinato considerado machista ocorrido em Barcelona, e que a violência contra as mulheres tem que ser combatida e exige resposta firme, unitária e constante, e que não podemos vacilar na luta para erradicá-la. A nota termina aí com as condolências do presidente da Catalunha contra esse caso considerado bárbaro e que está sendo apurado pela polícia da Espanha. Patrick.
1: Obrigado, Juscelio. Bom trabalho e bom dia. 8h55, intervalo.
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0: 8h58.
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0: Volta com o CBN Jornal da Manhã, hoje quinta-feira, dia 30 de julho de 2026. O Serviço de Atendimento Móvel de Urgência de Manaus ultrapassou a marca de 1 milhão de ocorrências atendidas em 20 anos. Desde a criação do SAMU na capital, em fevereiro de 2006, foram mais de 1 milhão e 77 mil atendimentos. Nesse período, a central de regulação recebeu mais de 7 milhões e 200 mil ligações pelo número 192. Segundo a Secretaria Municipal de Saúde, os acidentes de trânsito estão entre as principais causas desses chamados, média de 1.400 ocorrências por mês. Atualmente, o SAMU Manaus conta com 34 ambulâncias de suporte básico, 6 unidades de suporte avançado, 16 motolâncias e 2 ambulâncias. O serviço funciona 24 horas e pode ser acionado gratuitamente pelo número 192. São 9 horas em ponto. Vem aí mais uma edição do Repórter CBN. Depois tem Giro CBN Amazônia.

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0: quinta-feira, 30 de julho de 2026. A confiança do setor de serviços apresentou queda em julho depois de duas altas seguidas. O indicador apurado pela FGV recuou 3 pontos e fechou o mês em 87,8 pontos. A avaliação sobre a situação atual e as expectativas pioraram. De acordo com a Fundação Getúlio Vargas, parte do movimento pode estar associada a novas turbulências externas que voltaram a adicionar incerteza sobre as perspectivas do setor. Na conjuntura interna, o mercado de trabalho ainda resiliente. Os estímulos fiscais sustentam o consumo, mas pressionam a inflação em um ambiente de juros restritivos e inadimplência elevada. Acabou o prazo para mercadorias brasileiras já embarcadas entrarem nos Estados Unidos sem a tarifa adicional de 25%. Os produtos que chegarem aos portos americanos a partir de hoje serão taxados. A Associação Brasileira da Indústria de Madeira Processada afirma que o prazo dado pelos Estados Unidos foi insuficiente para o setor reorganizar os embarques. Uma chuva de meteoros terá o pico na madrugada de sexta-feira. A lua cheia deve reduzir a visibilidade. Mesmo assim, o fenômeno poderá ser observado sem a necessidade de telescópios ou binóculos. Segundo a Agência Espacial Brasileira, será possível acompanhar em condições favoráveis até 25 meteoros por hora. Horário de Brasília, 10:04.
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1: Dez horas e seis minutos no horário de Brasília, vamos à primeira edição de hoje do Giro CBN Amazônia, ao vivo para os estados de Roraima, Acre, Amazonas, Pará, Amapá e Rondônia. A gente começa nosso giro de hoje com Roraima, 5 indígenas e Yanomami, entre eles 3 crianças, foram baleados durante um conflito armado na região do Parima, dentro da terra indígena Yanomami, em Roraima. Taígo Araújo está com a gente, traz essa informação. Taígo, bom dia.
2: Oi, Patrick, muito bom dia para você. 2 adultos baleados foram levados para o Hospital Geral de Roraima, aqui em Boa Vista. E segundo a Secretaria Estadual de Saúde, uma mulher foi atingida no braço, recebeu atendimento e já teve alta. O homem segue internado com um quadro clínico estável. As 3 crianças foram encaminhadas ao Hospital da Criança, aqui em Boa Vista. E a Secretaria Municipal de Saúde informou que o estado de saúde dos pacientes é repassado apenas aos familiares. Inicialmente, a Polícia Militar informou que havia 3 feridos. No entanto, a Secretaria Municipal de Saúde confirmou a de 3 crianças, totalizando aí 5 vítimas. A URI, Associação Yanomami, informou que o tiroteio ocorreu durante um conflito entre comunidades indígenas e afirmou que há outras vítimas. Já a Ucutara, Associação Yanomami, acompanha esse caso e mantém contato com lideranças da região para apurar circunstâncias e informa que vai cobrar providências das autoridades. A Casa de Governo informou que acompanha a situação em conjunto com a FUNAI e o Distrito Sanitário Especial Indígena Yanomami, e a Polícia Civil aqui de Roraima informou que as investigações ocorrem por meio da Delegacia de Alto Alegre e informou que, caso seja confirmada a competência federal, o inquérito vai ser encaminhado à Polícia Federal e a gente, claro, segue acompanhando os desdobramentos desse caso. Volto com você, Patrick.
1: Muito obrigado, Taígo Araújo, pelas informações. Bom trabalho para você, para toda a equipe da CBN Boa Vista. Vamos ao Acre, trazendo informação. A Polícia Federal deflagrou a Operação Lex Invicta, que cumpre mandados de prisão e de busca contra uma facção criminosa no estado do Acre. Quem conta os detalhes é Bruna Rosa. Bruna, bom dia.
3: Bom dia, Patrick, é isso mesmo. Foram expedidos 30 mandados de busca e apreensão e 8 de prisão preventiva em Rio Branco, Boca do Acre e Pauini. Segundo a Polícia Federal, 5 prisões já foram cumpridas. A investigação identificou integrantes responsáveis pela distribuição e comercialização de drogas, arrecadação de dinheiro ilegal e gerenciamento de pontos de vendas. O grupo também atuava no transporte de entorpecentes e na manutenção da estrutura financeira da organização. A operação é realizada pela Força Integrada de Combate ao Crime Organizado no Acre, em parceria com a Polícia Civil do Amazonas. Os investigados poderão responder por crimes como tráfico de drogas, organização criminosa e também lavagem de dinheiro. Patrick.
1: Muito obrigado pela informação, Bruna. Bom trabalho para você, para toda a equipe da CBN Rio Branco. Vamos ao Amazonas agora. Brasileiro que foi morto a facadas em Barcelona estava em um processo de divórcio, planejava voltar ao Brasil, segundo as informações do irmão. Eros de Souza traz as informações a respeito disso. Eros, bom dia.
4: É isso, Patrick, bom dia aos ouvintes da CBN Amazônia. A Camila Kellen da Silva Caldas, ela tinha 34 anos, ela foi morta a facadas na terça-feira lá em Barcelona, na Espanha. Ela planejava voltar ao Brasil após decidir, né, colocar fim ao casamento dela. É, os planos de recomeçar a vida dela foram interrompidos quando ela foi assassinada dentro da casa dela, na frente dos filhos. O crime foi registrado em Barcelona, como mencionei, e o principal suspeito é o marido da Camila, que foi preso, inclusive, horas após o assassinato. A nossa equipe, o irmão, contou que a Camila tinha decidido encerrar o relacionamento e já organizava o retorno ao Brasil para morar com os pais aqui em Manaus. Ela vivia há cerca de 10 anos na Espanha. O irmão dela também destacou que a mulher tinha um contato frequente com os familiares e que a família está devastada com o crime. De acordo com o jornal espanhol El País, o suspeito estacionou uma van em frente ao prédio onde o casal morava, entrou no edifício e aí atacou Camila com golpes de faca, Patrick.
1: Obrigado, Eros. Bom trabalho para você. Vamos ao Pará. Diego Beckman nos aguarda e traz informação. Jovens que morreram eletrocutados são velados em Marabá. Uma quinta pessoa está internada em estado grave no hospital da região sul do Pará. Diego, bom dia.
5: Bom dia, Patrick. Bom dia a todos do Giro CBN Amazônia. O velório das quatro pessoas que morreram após sofrer uma descarga elétrica durante um retiro em um acampamento católico em Itupiranga, no sudeste do Pará, começou às 8 da noite desta quarta-feira em Marabá e continua até o fim da manhã de hoje. As vítimas tinham entre 17 e 30, 39 anos e integravam o movimento Campistas de Marabá. José Marquenedes Costa e Simon Gomes Lustosa são velados na Catedral Nossa Senhora do Perpétuo Socorro, em Marabá. João Vitor Alves Silva é velado no bairro São Félix 1, em Marabá. E o Itocacô Sompré é velado na residência da família, também no município de Marabá. A quinta pessoa atingida pela descarga elétrica, identificada como Vanderlei Magalhães de Campos, foi socorrida e levada ao hospital de Itupiranga. Até o momento, o estado de saúde é considerado grave. De acordo com a Polícia Civil, as vítimas sofreram descarga elétrica durante a montagem de uma barraca que entrou em contato com a rede de energia. O retiro religioso que estava programado para este final de semana foi cancelado após a tragédia e ainda não há uma nova data. A Diocese de Marabá divulgou uma nota de pesar lamentando as mortes e prestando solidariedade aos familiares e amigos das vítimas. Patrick, volto com você.
1: Muito obrigado pela informação, Diego Beckman. Bom trabalho para você, para toda a nossa equipe da CBN Belém. Vamos ao Amapá. No estado, mais de 200 homens foram presos por violência contra a mulher em 2 meses. Balanço da operação Mulher Segura aponta que a maioria dos casos foi em flagrante por lesão corporal e ameaça. Mais de 1.200 vítimas receberam atendimento. Informações com Dayan Andrade. Dayan, bom dia.
6: Trei que as ações policiais foram realizadas em Macapá, Santana, Laranjal do Jari e Mazagão. Mais de 200 homens foram presos por violência doméstica em 2 meses. A maioria dos casos foi em flagrante por lesão corporal e ameaça. As equipes também prenderam 13 homens por descumprimento de medida protetiva e 3 por tentativa de feminicídio. Outros 29 mandados de prisão expedidos pela justiça foram cumpridos no período de 11 deles motivados pela violação, afastamento determinado para a proteção às vítimas. Além das prisões policiais, civis, militares e penais, fizeram 122 visitas preventivas e fiscalizaram o cumprimento de 72 medidas protetivas em vigor. Ao todo, 1.242 mulheres receberam atendimento especializado. A Operação Mulher Segura é uma ação nacional realizada em parceria com o Ministério da Justiça e deve continuar até o fim de dezembro. O quinto ciclo de fiscalização está previsto para começar no dia 3 de agosto em Macapá, a partir de 17 de agosto. As equipes seguem para o município de Santana, região metropolitana aqui do nosso estado. Patrick, volto com você.
1: Muito obrigado, Dayan. Bom trabalho para você, para toda a nossa equipe da CBN Macapá. Para a gente fechar esta primeira edição do Giro CBN Amazônia de hoje, vamos a Rondônia. Mulheres motoristas de aplicativo da capital Porto Velho relataram ter sido vítimas de importunação sexual durante corridas. Um homem foi preso em flagrante e a polícia investiga se existem outras possíveis vítimas. Eliane Alves tem os detalhes. Eliane, bom dia.
7: Bom dia, Patrick. É isso mesmo. A prisão aconteceu após uma motorista de aplicativo denunciar a polícia militar que foi beijada à força por um passageiro ao fim de uma corrida. Segundo a investigação, o suspeito utilizou o serviço da mesma motorista 2 vezes no mesmo dia. Na primeira, teria dado um beijo no rosto dela, sem consentimento. Na segunda, a agarrou e a beijou à força na boca. Após a denúncia, ele foi localizado e preso em flagrante. Durante a ocorrência, a polícia descobriu que outra motorista também havia relatado uma tentativa de abraço e beijo à força envolvendo o mesmo homem. A Polícia Civil investiga os dois casos e apura se há outras possíveis vítimas. As identidades das motoristas e do suspeito não foram divulgadas. Patrick.
1: Muito obrigado pelas informações, Eliane. Bom trabalho para você e para toda a nossa equipe da CBN Porto Velho. Agora 10 horas e 16 minutos no horário de Brasília. Este foi o nosso primeiro giro CBN Amazônia desta quinta-feira, 30 de julho. Daqui a pouco, 11 da manhã, no horário de Brasília, a gente volta com a segunda edição. Até mais.
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0: 9:20.
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0: Já de volta com o CBN Jornal da Manhã, quinta-feira, 30 de julho de 2026. Agora a gente conversa com o ministro da Educação, como anunciamos no início do jornal, ministro que está em Manaus, cumpre agenda hoje, vai realizar vistoria às obras da Faculdade de Odontologia da UFAM, Universidade Federal do Amazonas. Também irá, fazendo parte ainda da sua programação, para o Centro de Tecnologia, Desenvolvimento e Inovação do IFAM, o Instituto Federal do Amazonas, e esses e outros assuntos a gente aborda aqui na conversa com o ministro Leonardo Barchini, ministro da Educação do Brasil, que assumiu neste ano o ministério. Seja bem-vindo, ministro, bom dia.
2: Bom dia aos ouvintes da CBN, é um prazer estar aqui.
0: Ministro que em conversa aqui há pouco, antes da gente entrar ao vivo, disse que como ministro é a primeira vez que vem a Manaus, mas já faz parte do ministério há um bom tempo e já veio visitar a cidade e outras oportunidades, né?
2: Sim, sim, sempre um prazer visitar Manaus, capital sempre muito acolhedora. Nós temos equipamentos importantes vinculados ao Ministério da Educação, aqui, Universidade Federal, Instituto Federal, enfim, vai ser um prazer passar esse dia aqui visitando as obras de consolidação, tanto da Universidade como do Instituto Federal, para ver um pouco como está o andamento de todo o investimento que o governo tem feito aqui, não só em Manaus, mas no Amazonas como um todo, né?
0: Todo esse trabalho do Ministério da Educação, eu diria que tem também como base o novo PNE, né? A gente ficou um tempo, inclusive, sem um plano, né? Mas temos já, são 19 objetivos, né? Para metas estabelecidas, e entre esses objetivos, tem um que chamou a atenção, porque eu fiz a ligação com a sua visita, né? Que é garantir a qualidade de cursos de graduação e instituições de ensino superior. E o senhor vem para Manaus hoje para fazer essa vistoria das obras da Faculdade de Odontologia e vem também para fazer a visita às instalações da unidade do IFAM, né? Apresentando projetos de inovação, um deles, robótica móvel para agricultura. Então dá para fazer essa correlação, né? Entre as metas, entre os objetivos, o senhor está aqui para fazer se cumprir um deles, pelo menos, que é essa questão do ensino superior, né?
2: Nós tivemos uma expansão muito grande de matrículas e de campi, de unidades, tanto de institutos federais como de universidades federais no Brasil todo. Essa expansão começou há 20 anos atrás, mas ainda hoje, além da gente ter que expandir mais ainda, nós estamos fazendo aqui, por exemplo, na Universidade Federal do Amazonas, teremos um novo campi em São Gabriel, mas além disso a gente precisa consolidar aquilo que a gente expandiu. A educação ela está em constante evolução.

0: bilhões de reais nesses 4 anos, dentre os quais 1 bilhão vai ser no Amazonas, e teremos aqui mais de 120 milhões nas universidades federais no estado.
1: Sobre primeiro ponto da UFAM, né, a questão da faculdade de odontologia, quando que os alunos vão poder começar a usar? A gente tem um prazo, assim, ou a vistoria vem justamente para que isso possa ser determinado a partir desse ponto?
0: A obra está quase pronta, está com 82%. Eu vou justamente visitar para saber que dia que eu vou poder voltar para inaugurar. Então, é sempre obra pública, você sabe que é sempre tem uma maturação, você tem um processo de licitação, conseguir o dinheiro, conseguir o terreno, as licenças, enfim. Mas a gente está muito feliz que num período muito curto, esse processo começou em 2024, num período muito curto, vamos conseguir entregar um equipamento que eu vou olhar, não conheço o equipamento, vou ver como é que está, mas pelos relatos a gente está com 82% das obras concluídas e vai ser uma grande entrega para a Universidade Federal e para os estudantes de odontologia especialmente.
1: Maravilha. E sobre a Zona Leste, né, a questão do Instituto Federal do Amazonas, esse destaque da robótica móvel para a agricultura é muito bacana. A questão é, o MEC vai destinar verba específica para pesquisa aplicada também? Ou são projetos que dependem só de edital? Como é que funciona daqui para frente, né?
0: No caso específico do Instituto Federal, nós temos dois tipos de financiamento. O MEC financia a pesquisa diretamente, ou seja, o Instituto Federal, apesar de oferecer ensino técnico, ele também oferece ensino superior e também faz pesquisa. Por isso que a gente chama de uma escola verticalizada. Você entra no ensino médio, já começa a ter contato com o ensino técnico, começa a ter contato com a pesquisa básica, com a pesquisa aplicada, você pode passar por um curso de graduação, depois você pode fazer um mestrado, enfim, é o ciclo completo que você consegue nessa modalidade, nesse Instituto Federal. E nós lá, além do financiamento federal, temos uma parceria muito grande com empresas privadas. É um polo tecnológico que atua muito com as empresas privadas, são várias empresas, dezenas de empresas, é um polo de inovação tecnológica, e essa obra, esse laboratório especificamente, a gente está fazendo com financiamento de uma empresa privada, a Samsung, que é uma empresa grande, que está investindo junto com o Ministério da Educação para fazer essa entrega também no Instituto Federal.
1: Muito presente aqui em Manaus, inclusive, né? A empresa, não só no IFAM, na Universidade do Estado do Amazonas também tem
0: e é muito importante, né? Louvável que as empresas privadas adotem os institutos federais, as universidades federais e façam esse investimento em ciência e tecnologia. O Estado sozinho não consegue arcar com tudo que a gente precisa, e é fundamental, porque no final das contas a formação desses profissionais se volta também em benefício do setor privado, que vai usufruir esses profissionais para que eles possam ingressar nos seus quadros e possam exercer as profissões e ajudar também na pesquisa dessas empresas e na melhoria dessas empresas.
1: Ministro, eu queria trazer um escopo maior agora, né, com relação ao trabalho do Ministério da Educação aqui no Amazonas. Eu diria que na região norte, mas como estamos aqui, né, vamos falar daqui. A gente sofre muito com logística, né, e as faculdades, as universidades não seriam diferentes. A gente tem o IFAM no interior, tem IFAM no interior, mas tem questão de evasão e falta de estrutura no interior, né, até pela dificuldade para se deslocar para esses locais. Muita gente tem que sair do interior e estudar na capital porque falta curso, por exemplo, né. Então, qual é o plano do MEC para interiorizar cursos de qualidade, não só concentrar tudo na capital?
0: Bom, nós temos aí duas questões. A primeira questão, na educação básica, o Ministério da Educação tem investido em programas federais de apoio à educação básica. Então, nós temos o Compromisso Nacional Criança Alfabetizada, que busca alfabetizar os nossos jovens, as nossas crianças, na idade adequada. Nós tínhamos uma taxa no Brasil de 36% de jovens, de crianças alfabetizadas na idade adequada em 2021, 2022. Hoje nós temos 66%. Nós conseguimos atingir, bater todas as metas nacionais. Praticamente todos os estados conseguiram bater suas metas. E o nosso objetivo é chegar em 2030 com 80% das nossas crianças alfabetizadas na idade adequada. Nós estamos também expandindo a escola em tempo integral no Brasil. Nós saímos de 15% de matrículas em tempo integral em 2022 para mais de 25% agora em 2025, e devemos bater 27% em 2026. Ou seja, ampliar a jornada escolar, que é muito importante, mas junto com essa ampliação nós temos financiado a infraestrutura, a melhoria da infraestrutura das escolas. Por exemplo, fizemos a Estratégia Nacional Escolas Conectadas. Nós precisávamos conectar as escolas para fins pedagógicos. Não bastava só uma conexão para acesso à internet. A gente precisava conectar a escola e conectar a escola com uma internet boa, com uma internet em que o estudante pudesse utilizar.

0: utilizar para fins pedagógicos, para ver um filme adequado, para você assistir uma aula, enfim, para você conversar com outras pessoas. E isso era necessário, e todos os estudantes acessando a internet ao mesmo tempo. Então, por exemplo, no Amazonas nós tínhamos 10% das escolas conectadas, que cerca de 550 escolas, e passamos para 3.300 escolas com conexão adequada para fins pedagógicos, o que é muito importante. E no Brasil todo nós demos um salto muito grande, na região norte nós demos um salto muito grande, porque é isso, a gente precisa na educação básica melhorar a infraestrutura, e esses programas específicos para alfabetização, para o tempo integral, para conectividade, são muito importantes para que a gente melhore não só a educação da capital, mas a educação no interior também, levando a infraestrutura para esses locais. E na questão dos cursos de qualidade, dos cursos de ensino superior, nós temos revisado o marco normativo da educação superior no Brasil, principalmente no que concerne à educação à distância. Aqui no Amazonas é muito importante que a gente oferte cursos de educação à distância, e que esses cursos sejam cursos de qualidade, por conta das dificuldades logísticas que nós temos em todo o estado, do tamanho do estado, da floresta, enfim, tudo aquilo que todos nós conhecemos, que são o desafio específico do estado. Então, nós mudamos todo o marco normativo para que a gente possa, de fato, cobrar que a expansão dos cursos em educação à distância, que é inevitável e é necessária, ela seja feita com qualidade, para que a gente possa ofertar uma educação superior de qualidade também para os nossos estudantes.
1: E a questão da conectividade também é fundamental para isso, né? Não só para educação básica, como para o ensino à distância.
0: É fundamental, e cada vez mais uma conexão de qualidade para fins pedagógicos.
1: Bom, são 9h31, está vindo mais uma edição do Repórter CBN. Eu me despeço do ministro da Educação que esteve conosco por aqui. Conversa rápida, né? Passou voando. Leonardo Barchini, ministro da Educação do Brasil, está aqui em Manaus, cumpre agenda. Hoje mesmo volta para Brasília, né?
0: Hoje mesmo. Eu agradeço muito aqui a oportunidade de falar um pouco da educação brasileira, que tanto nos orgulha.
1: Portas abertas para você e para sua equipe. Um abraço.
0: Obrigado.
1: 9h31, Repórter CBN.
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1: A CBN confirmou com fontes do governo que o ministro da Fazenda, Dario Durigan, tem sinalizado ao mercado financeiro que um eventual quarto mandato do presidente Lula terá foco no corte de gastos e limites mais rígidos para as despesas públicas. O chefe da pasta já fez uma série de acenos para reduzir a resistência. Atualmente, a despesa do governo pode crescer até 2,5% acima da inflação. Na prática, a medida limitaria os reajustes do salário mínimo, que serve de base para os pagamentos da Previdência Social e de benefícios como o BPC. O objetivo principal da iniciativa seria conter a dívida pública, que hoje passa dos 81% do PIB, e tentar abrir espaço no orçamento para novos investimentos. A Bolsa de Valores de São Paulo opera em alta de 0,48% aos 174.716 pontos. O dólar comercial está em baixa de 0,45%, negociado a R$ 5,08. O euro vale R$ 5,83, uma queda de 0,18%. No horário de Brasília, 10 horas e 33 minutos.
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0: 9:34.
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0: Já de volta com o CBN Jornal da Manhã e a partir de agora na companhia de Carolina França. Carol, bom dia, boa quinta-feira, tudo bem?
2: Bom dia, Patrick, bom dia pra todo mundo, tudo bem? Felizmente, quinta-feira, né, começando, já com um pezinho no fim de semana.
0: E tá quase aí.
2: Iniciando essa companhia breve hoje, né, Patrick?
0: Pois é, exatamente. É, você segue a partir de agora até as 11 somente com Carolina França. Não consegui me despedir no bloco anterior. Conta da entrevista, né? Então, me despeço aqui de você, ouvinte CBN, hoje. Depois tem resenha esportiva, 14h, e amanhã tem mais Jornal da Manhã. Mas, um abraço, obrigado pela companhia, e você segue muito bem acompanhado agora com a Carol até 11h.
2: Obrigada, viu, Patrick? Bom dia pra você, bom dia. Trabalho também, que ele encerra por aqui, mas segue nas atividades pelos bastidores. Bom dia pra você, amigo ouvinte, também, que segue sintonizado com a gente, desde as 7h30. Seguimos nessa última... Quase última hora aqui do nosso Jornal da Manhã, edição de quinta-feira, dia 30 de julho. Inclusive hoje, quinta-feira, tradicionalmente, a gente tem nossa coluna Negócios com Carlos Oshiro.
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2: Nosso tema hoje trata sobre gastronomia, os detalhes na gastronomia que fazem a diferença no mercado.
6: Olá, bom dia, Patrick, bom dia, Carol. Hoje nós vamos falar sobre os detalhes de quem tem um restaurante, de quem tem uma cafeteria. E aí eu vou parafrasear que Deus está nos detalhes. E aí eu tenho visto muitos donos de empreendimentos gastronômicos que não percebem aí os detalhes que fazem a diferença ali na hora que o cliente pede um determinado produto. Eu passei por duas experiências recentemente, uma inclusive eu coloquei na minha rede social e acabou dando uma viralizada, é claro, sem dizer o nome dos estabelecimentos, preservando os nomes, até porque o nosso objetivo aqui não é atacar nenhum restaurante, nenhuma cafeteria. Uma vez eu fui em uma cafeteria, até bem conhecida aqui na nossa cidade, e eu pedi um expresso. E por várias vezes eu já tinha ido nessa cafeteria, sempre o expresso bem tirado. E a gente sabe, quem toma um café expresso paga um valor agregado muito maior. E qual a diferença entre o expresso e um café normal? É a crema. A crema é aquela parte branca, né, que vem ali um pouco mais cremoso também em cima do café, que gera todo um charme e tem também toda uma parte técnica com relação a isso. E nos últimos tempos, essa crema não estava vindo. Eu reclamei para a pessoa e falei, olha, eu quero um café dessa forma, né? E das últimas vezes não estava vindo com a crema. E eu quero um café curto. Para quem toma café, café curto é quando vem menos líquido e fica um café mais forte. Eu utilizo muito para poder dar uma acordada, vamos dizer assim, se eu estiver meio sonolento. E aí veio o tal do café, não veio com a crema. E aí eu fui reclamar no caixa, falei, olha, eu não venho mais aqui, porque aconteceu isso, isso. Ah, mas você pediu café curto e eu não sei tirar café curto. Enfim, quem tem uma cafeteria tem que ter um barista. E o barista é aquela pessoa que foi treinada para fazer o café da melhor forma. Mandei a foto para o dono, mas aí infelizmente não tive nenhum retorno, porque o dono, quando recebe uma informação, uma reclamação, ele tem que dar um retorno. Olha, conversei com o meu time, aconteceu isso, faz o seguinte, da próxima vez você vai lá e me dá uma chance, porque o seu café vai ser gratuito. Enfim, tem que dar uma satisfação. E meu objetivo aqui, na realidade, não é não pagar e não ter, não pagar e ter o meu ressarcimento. Meu objetivo aqui, na verdade, é ajudar os empresários. E da última vez, agora, semana passada, eu pedi uma carne em uma churrascaria, pedi uma picanha, e eu sempre falo, eu quero ao ponto para mal passado. Ao ponto para mal passado é quase mal passado, você tem aquela carne suculenta e até às vezes sangrando, que a grande maioria das pessoas não gostam, mas a minha família gosta muito. E das últimas 3, 4 vezes também, sempre eu pedi nesse formato, e aí esse detalhezinho provavelmente o churrasqueiro não liga. E é esse detalhezinho do ponto da carne que faz uma grande diferença. E talvez o empresário vai perdendo clientes e não sabe o que está acontecendo. Eu fui lá no aplicativo, vi aplicativo, reclamei, e aí a pessoa que provavelmente não é o dono falou, olha, manda uma foto por favor no WhatsApp, até porque pelo aplicativo não dá para mandar a foto. E aí eu mandei a foto pelo WhatsApp e simplesmente veio assim, olha, realmente não foi no teu ponto, você me desculpa e da próxima vez a gente vai ver o que pode fazer por você. Enfim, se eu fosse o dono do restaurante, eu ia orientar, né, todo mundo que reclamasse, porque eu já fui dono de uma pizzaria, eu ia orientar, olha, o que, que você quer? Você quer que eu mande novamente a porção? Você quer que eu devolva o seu dinheiro? Ou você quer um crédito para a próxima vez você pedir e não pagar? Né? Provavelmente eu não ia querer ressarcimento, enfim, eu só ia querer mais uma chance de poder testar o produto se realmente ela foi reparada, para continuar sendo cliente. Enfim, nesse momento, talvez a casa, o restaurante, preza muito mais por não perder o dinheiro. E aí eu entro numa segunda forma. Às vezes perder é ganhar. Porque se eu deixei de consumir lá e eu pedia mais ou menos 3 a 4 vezes no mês, então eu deixando de pedir, ele perde um faturamento aí de 3, 4 pedidos, né? Que a gente chama do long life learning, né? Que é quando você tem um aprendizado contínuo e acaba efetivamente pedindo outras vezes dentro desse processo. E aí, na verdade, você acaba tendo um ciclo de vida do cliente fazendo esse pedido constantemente. Então fica essa dica aí para os donos de restaurantes, para que eles se atentem aos detalhes. E será que o churrasqueiro está treinado? Está prestando atenção? Será que o barista efetivamente é um barista e foi treinado, ou é qualquer pessoa que tira o café lá achando que, né, não tem nenhuma técnica? Ok? Então essa é a minha dica de hoje para você que mexe com a gastronomia. Fica esse incômodo e essa reflexão para que o seu negócio continue dando certo. Lembrando que sábado que vem a gente tem o Mercado Inteligente às 9:30 da manhã ao vivo, via YouTube, via aqui 101,5, e a gente vai falar sobre a tecnologia na medicina. Vamos falar de robótica, né, as máquinas que existem aí no segmento de urologia e também as máquinas que existem no segmento de harmonização facial. Vai estar muito legal, você que é do ramo da saúde, não pode perder, para a gente pegar as dicas, que não são somente as máquinas que fazem a diferença. É a tal da experiência, e essa experiência aqui que eu relatei com relação ao mundo dos negócios da gastronomia. Eu fico por aqui, desejando aí um bom início de final de semana, e a gente volta aí na próxima quinta-feira com mais Coluna Negócios aqui na Rádio Que Toca Notícia. Um abraço a todos.
2: Carlos Oshiro conosco, lembrando que sábado também tem programação ao vivo aqui com o Oshiro, trazendo o que é destaque no mundo aí dos negócios, mercado também aqui da capital amazonense. Agora no horário de Manaus, 9:43, a gente se aproxima de mais um intervalo. Na volta, a gente traz destaque no cenário educacional. Ainda hoje também vamos falar sobre esporte. Tem programação que chega do interior do estado, a feira agroindústria, a última noite da Expo Coari. Inclusive, nós conversávamos aqui ontem sobre essa programação. E já já a gente traz as atualizações.
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0: No horário de Manaus, 9:47.
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0: No horário de Manaus, 9:48, já de volta aqui no seu Jornal da Manhã, edição de quinta-feira, hoje é 30 de julho de 2026. Agradeço sua companhia, você que está conosco em mais uma edição. A gente segue com informações que chegam da capital federal. O governo federal divulgou nesta quarta-feira, informações sobre a Operação Mulher Segura, referentes ao período de janeiro a julho deste ano. A iniciativa conta com um centro integrado em Brasília e ações de enfrentamento à violência contra a mulher em todo o país.

De acordo com o monitoramento da violência contra a mulher elaborado pelo Ministério da Justiça e pelo Ministério das Mulheres, o Brasil registrou 741 feminicídios entre janeiro e junho deste ano. Houve uma pequena redução de 2,5% se comparado com o mesmo período de 2025. Ao todo, foram mais de 21 mil prisões realizadas, 17 mil prisões em flagrante.

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1: Azuri, bom dia para você, bem-vindo.
2: Bom dia, Carol, bom dia a todos os ouvintes. E hoje parece que tem um sol para cada um aí fora, né, Carol? Tá muito quente.
1: Calorão, hein? Nosso verão amazônico chegando com tudo. Conta pra gente, Azuri, que aqui a gente vai conversar hoje, o nosso tema.
2: Bem, nós vamos falar sobre uma palavra nova para muitos aqui, mas vai ser muito comum, muito para todos os brasileiros a partir do ano que vem, que chama-se o split payment, ou pagamento dividido, que nada mais é que a nova maneira como você vai fazer os pagamentos, como vai ser feito o pagamento dos impostos. Na reforma tributária, que foi feita em aprovada em 2023, né, a emenda constitucional 132, falava que a partir de 2026, a partir desse ano, já ia começar de maneira, digamos assim, provisória, a cobrança da CBS e da IBS. O que que é CBS e IBS? É o IVA dual, ou seja, é aquele tipo de pagamento que antigamente pagava ICMS, PIS, COFINS, ISS, todos aqueles impostos, aquelas letrinhas todas, agora só são dois. A CBS, que é a Contribuição sobre Bens e Serviços, que é os impostos federais, que engloba IPI, PIS e COFINS, e a IBS, que vai englobar o ICMS e o ISS, né? Isso aí realmente gerou uma grande confusão, cara, porque a partir agora do próximo ano, ainda de maneira, digamos assim, provisória, ainda estão ainda se entendendo como é que vai ser feito isso aí, vai ser feito o pagamento dos impostos assim, de maneira. Você fez, por exemplo, uma compra de R$1.000 numa loja qualquer e você vai pagar à vista no Pix. Quando você faz o pagamento, a nota fiscal vai vir com R$1.000, sendo que o lojista vai receber somente R$720, que é aproximadamente 28% vai ser descontado na fonte do desconto. Ou seja, esse 28% que será o imposto vai direto para o governo federal, já vai ser separado no próprio banco. Ou seja, quando chegar no banco, que a pessoa fizer o Pix para a empresa, para o lojista ou para qualquer outro tipo de prestador de serviço, na conta do prestador de serviço vai cair somente R$720. Ou seja, isso vai criar um grande problema com o fluxo de caixa. Porque hoje em dia as pessoas pagam R$1.000, o empresário ele usa esse dinheiro para fazer o capital de giro, passa 30 dias, passa 45 dias, depende do tipo do imposto dele, ele vai e paga o imposto lá na frente. Agora é pago na origem. Isso vale também para cartão de crédito, para transferência bancária. Só não vale por dinheiro vivo. Aí entra um grande dilema. Primeiro que, no meu ver, esse imposto é um imposto muito alto. Não está certo que vai ser 28, vai ser 27, vai ser 29, não sabe. E o governo, espertamente, para não ter nenhum tipo de problema com a questão eleitoral, só vai dizer o valor do imposto que vai ser arrecadado em novembro, após as eleições. Ou seja, hoje em dia, ninguém sabe, nenhuma empresa consegue se programar, porque ninguém sabe qual é o valor que vai ser descontado na frente e como é que vai ser feito o fluxo de caixa para as empresas já a partir de 2027. Então é um grande problema e eu posso lhe garantir, Carol, vai haver aumento de preço. Não tem como não haver. As empresas, quando começarem a entender como vai funcionar esse fluxo, vão ter que aumentar preço. Muitos prestadores de serviços que recolhiam 2%, 5%, vão passar a recolher uma alíquota de 20 e poucos%, 28%. Isso vale para o cabeleireiro, isso vale para mecânico, isso vale para várias profissões, entendeu? Não sei te dizer qual seriam todas as profissões, mas pode ter certeza que vai ter aqui no Brasil um grande aumento de custo devido a essa questão da reforma tributária. É mais simples, mas é mais caro.
1: E como se comportar referente a esse cenário? Até lá, o que a gente pode fazer para garantir aí, quem sabe, uma segurança, ainda que a gente traga um cenário econômico que requer essa atenção?
2: Ao meu ver, Carol, os lojistas, os empresários têm que trabalhar com um pior cenário, um cenário que mais ou menos está desenhado, que é 28% sobre as vendas, tá? Hoje em dia nós pagamos 20% de ICMS. Aí tem a questão de crédito, débito, que eu não vou entrar em detalhe, que é um detalhe mais, é uma situação mais técnica, mais de contadores, entendeu? Mas, por exemplo, quem trabalha com serviço, por exemplo, ele não tem muito essa questão de débito e crédito, ou não tinham antes, entendeu? Então, eu posso lhe dizer que vai haver um aumento grande na questão do custo de serviços, prestadores de serviços terceirizados. O governo deixou milhares e milhares de resoluções para ser tomadas todas depois da eleição. E é muito pouco tempo, novembro já que entra em recesso, em dezembro, ou seja, praticamente a gente vai entrar em janeiro de 2027 às cegas. As empresas não sabem o que vai acontecer no ano que vem. E tem um fator interessante também, para você entender um pouquinho também, e como funciona isso em outros lugares do mundo, né? Eu fiz uma pesquisa e eu vi que alguns lugares do mundo usaram isso, né? A Itália, por exemplo, o símbolo foi adotado em 2015, mas não vale para todas as empresas. Ela é obrigatória apenas nas vendas feitas para órgãos do governo. Então, em vez de ser um B2B, um B2C, que é um B2G, tudinho no caso, né? Que é venda das empresas para o governo, para evitar fraude em contatos públicos. Eu achei muito interessante essa solução, entendeu? Então, lá não vale nas vendas do varejo, não vale na confusão com milhares e milhões de empresas. Eles só trabalham para as empresas que só fazem isso para as empresas que trabalham diretamente com o governo. Na Polônia, começou em 2018, e o foco era em setores de alto risco de sonegação. Aí entrava os comércios, materiais de construção, metais, materiais elétricos. Eu não sei exatamente por que lá tinha essa situação, que lá esse setor ele tinha muito risco de sonegação. Aqui no Brasil ele é muito bem amarrado. Nós temos ST, que é a substituição tributária sobre vários produtos, ou seja, aqui no Brasil não necessariamente esse seria um problema, entendeu? Mas lá eles usaram somente para esse setor e usaram contas bancárias segregadas para os impostos, ou seja, essas empresas, eu tenho uma empresa de matéria de construção na Polônia, eu tenho um sistema tributário totalmente diferente de uma empresa que vende confecções, por exemplo. Isso também é uma coisa que está em teste lá já há 8 anos, está funcionando, mas eles mantiveram somente em empresas específica, né? Aqui na América Latina, Argentina, Equador e Peru, eles fizeram uma coisa parecida, tá? Mas o modelo é aplicado em transações financeiras específicas e o do comércio eletrônico. É exigido que o intermediário do pagamento retenha parte para o governo, ou seja, mais ou menos como foi feito aqui com a taxa das blusinhas, é mais ou menos o que existe nesse split payment da América Latina, tá? Isso não tem nos Estados Unidos, não tem em vários lugares. Países, México, por exemplo, só tem três lugares, na Argentina, Equador e Peru, e agora no Brasil. E qual é outro desafio também? Países como Romênia e Bulgária, eles testaram esse modelo de forma ampla, que nem o Brasil, mas desistiram ou enfrentaram dificuldade por causa do alto custo operacional e do impacto negativo no fluxo de caixa da empresa, ou seja, eles começaram, implantaram e desistiram. Então, eu acho que faltou mais teste, faltou mais aprofundamento para ser implantado isso da maneira como está sendo implantado aqui no Brasil. Vamos torcer para dar certo e torcer que não haja aumento de custos finais no produto. Perfeito. Mas, a meu ver, vai ser difícil fechar essa conta da maneira que está.
1: Eu agradeço, viu, Azuri, sua análise conosco, já esse alerta, né? Apesar de estarmos aí ainda nesse pré, né, período, é importante que já estejamos aí acompanhando essas movimentações. Desejo a você um bom dia.
2: Obrigado, Carol. Bom dia a todos e boas vendas.
1: Obrigada, até a próxima. No horário de Manaus, agora 9:58.

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0: 30 de julho de 2026. O Desenrola deve alcançar 10 milhões de famílias depois de o governo prorrogar a atual edição do programa de renegociação de dívidas. A projeção é do Ministério da Fazenda. O prazo venceria no começo do mês que vem, mas teve a duração estendida até o dia 31 de agosto, a pedido das próprias instituições financeiras. O objetivo é atender a demanda reprimida. Até 23 de julho, foram renegociados 22 bilhões de reais. Quase 90 trabalhadores mantidos em condições semelhantes à escravidão em 3 fazendas de café de Minas Gerais foram resgatados. Uma força-tarefa coordenada pela Auditoria Fiscal do Trabalho inspecionou as propriedades localizadas nos municípios de Mutum, Santana do Manhuaçu e Alto Caparaó, na Zona da Mata do Estado. É o maior resgate do tipo em Minas Gerais no ano. E os Estados Unidos lançaram uma série de ataques contra alvos iranianos. A Guarda Revolucionária anunciou a morte de 3 integrantes. Em resposta, Teherã voltou a afirmar que mantém o controle do Estreito de Hormuz, uma das rotas marítimas mais estratégicas do mundo para o transporte de petróleo e de mercadorias. A retomada das hostilidades coincidiu com novos incidentes em nações até então afastadas da linha de frente de guerra. O governo egípcio confirmou que um incêndio em 2 navios foi provocado por um drone, primeira ação do tipo contra o país desde o início do conflito. Até agora, ninguém reivindicou a autoria. Kuwait e Jordânia também relataram ataques. Em meio à crise, o Paquistão anunciou que as negociações entre as partes já estão em andamento. No horário de Brasília, 11 horas e 3 minutos.
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1: Segunda edição do Giro CBN Amazônia, conectando os estados da região norte. Amazonas, Acre, Rondônia, Pará, Amapá e Roraima, trazendo tudo que é destaque na manhã desta quinta-feira. No Acre, a gente traz uma condenação. A vítima foi a neta ali do autor do crime. Nós vamos conversar com a Sara Helena, que traz pra gente as atualizações desse caso. Bom dia.
2: Bom dia, Carol. A Justiça do Acre condenou a mais de 51 anos de prisão o homem acusado de matar a companheira a facadas e tentar assassinar a neta dela em Cruzeiro do Sul. A decisão foi tomada pelo Tribunal do Júri na última terça-feira e ainda cabe recurso. Luiz Henrique da Silva, de 44 anos, recebeu uma pena de 51 anos, 10 meses e 15 dias de prisão pelos crimes de feminicídio e tentativa de feminicídio. O crime aconteceu em outubro do ano passado e teve como vítima Mara Lucileide de Oliveira, de 57 anos. Segundo o Ministério Público, o relacionamento de mais de 20 anos era marcado por um histórico de violência doméstica. De acordo com a acusação, a Lucileide foi morta com 14 golpes de faca após uma discussão. A neta dela, de 15 anos, que era criada como filha pela vítima, tentou impedir as agressões e também foi esfaqueada. Mesmo ferida, cedir e pedir socorro. O Conselho de Sentença reconheceu que o crime foi cometido com recurso que dificultou a defesa da vítima e na presença da adolescente, circunstâncias que aumentaram a pena. Além da condenação, a Justiça fixou indenização de R$30 mil para a neta e R$50 mil aos herdeiros de Maria Lucileide. O caso tramita em segredo de justiça. Carol.
1: Obrigada, Sara. Desejo a você um bom dia. Mineração ilegal em Rondônia provoca danos ambientais e leva o Ministério Público Federal a acionar responsáveis na justiça. A exploração clandestina de cassiterita causou um desmatamento e uma degradação em uma área pertencente à União. A Eliane Alves está conosco, atualiza como que está a situação na área. Bom dia.
3: Olá, bom dia, Carol, bom dia a todos os ouvintes. Então, a irregularidade, Carol, ela foi descoberta durante fiscalização da Polícia Militar Ambiental de Rondônia e da Secretaria de Estado do Desenvolvimento Ambiental. No local, os agentes encontraram uma escavadeira hidráulica utilizada na exploração, o que resultou na apreensão do equipamento e no embargo da área. Relatórios técnicos apontam a retirada de vegetação nativa em 6 hectares, além da adulteração do terreno com abertura de cavas para extração do minério. A Agência Nacional de Mineração confirmou que não havia autorização para a atividade. Na ação, o Ministério Público Federal de Rondônia pede a recuperação integral da área degradada, indenização pelos danos ambientais e reparação pela extração ilegal de recursos minerais pertencentes à União. Volto com você, Carol.
1: Muito obrigada. Desejo a você um bom dia.

0: A gente segue ao estado amapaense com atualização da perfuração na região ali costa do estado. Nós vamos conversar agora com o Dayan Andrade, que atualiza pra gente também como que tá o processo na região. Bom dia.
1: A perfuração de poços na Foz do Amazonas, na costa do Amapá, é considerada estratégica pela Petrobras. O projeto faz parte da exploração da margem equatorial, apontada como uma nova fronteira energética para o Brasil. Nesse sentido, a estatal informou à Rede Amazônica que a perfuração do Poço Mofo, localizada em águas ultra profundas da costa do Amapá, segue dentro do cronograma. A conclusão está prevista para acontecer entre agosto e setembro de 2026, dependendo do andamento das atividades. A Petrobras informou ainda que os trabalhos estão dentro da normalidade esperada para esse tipo de projeto e são conduzidos com protocolos de segurança e cuidado ambiental. Em janeiro de 2026, houve o vazamento de mais de 18 mil metros de fluido sintético durante a perfuração. O incidente levou à suspensão temporária das atividades. Em fevereiro, a Agência Nacional do Petróleo autorizou a retomada, condicionada a medidas de reforço técnico e de segurança. Carol, volto com você.
0: Obrigada. A gente segue com informações do Amazonas. Um lote de canetas dos medicamentos Ozempic e Monjaro foi roubado durante um assalto a uma drogaria na Avenida Padre João Ribeiro, na zona norte de Manaus. Segundo a polícia, o prejuízo com os medicamentos é estimado em cerca de R$37 mil. O criminoso também levou R$5 mil em dinheiro do caixa. De acordo com a Polícia Militar do Amazonas, a equipe, né, foi acionada logo após o crime para dar andamento na ocorrência, nas investigações. A gente lembra que esses medicamentos injetáveis são usados principalmente no tratamento do diabetes tipo 2. As canetas também passaram a ser utilizadas para auxiliar no controle do peso, por atuarem em hormônios que ajudam a reduzir a fome e aumentar a sensação de saciedade. Funcionários relataram que chegaram a abrir ali a drogaria quando foram surpreendidos, né, por esse homem armado, ainda não identificado. O suspeito rendeu então os trabalhadores, trancou, né, a equipe numa região ali de copa, né, do estabelecimento, e acabou levando os medicamentos, também o dinheiro que estava em caixa. A polícia segue nas investigações. Advogado suspeito de matar a própria esposa é transferido para Belém. O caso segue sob sigilo da justiça paraense. O Diego Beckman está conosco. Bom dia.
2: Bom dia, Carol. Bom dia a todos do Giro CBN. Gomes Leal, preso temporariamente por suspeita de envolvimento na morte da companheira Tainá Yarina Cardoso, 29 anos em Santarém, no oeste do Pará, foi transferido para a capital Belém por determinação judicial. A Secretaria de Estado de Administração Penitenciária informou que o investigado já está custodiado em uma unidade prisional da capital e permanece à disposição da Justiça. A transferência foi autorizada pelo juiz Sidney Falcão, da Vara de Violência Doméstica e Familiar contra a Mulher. Inicialmente, a defesa havia pedido que ele permanecesse preso em Santarém, mas depois solicitou a transferência para Belém. No último dia 20, a Ordem dos Advogados do Brasil, OAB Seção Pará, suspendeu cautelarmente o exercício profissional de Vlandré e encaminhou o caso ao Tribunal de Ética e Disciplina. De acordo com a Polícia Civil, o advogado foi preso no dia 19 de julho após afirmar que a companheira teria tirado a própria vida. No entanto, inconsistências no relato, a natureza do ferimento encontrado no tórax da vítima e os vestígios recolhidos no apartamento levaram a polícia a tratá-lo como principal suspeito de feminicídio. A defesa informou que só vai se manifestar sobre o mérito das investigações após a conclusão dos laudos periciais. Carol, volto com você.
0: Agradeço, Diego. Desejo a você um bom dia. A sexta edição da Feira AgroBV, evento que ocorre no Centro de Difusão Tecnológica, localizada na região do Bom Intento, na zona rural de Boa Vista, deve receber cerca de 80 mil visitantes. Movimentação econômica grande também por lá, expectativa de 100 milhões em reais fechados em negócios. Lembrando que a feira já começa hoje. Nós vamos conversar com o Nama Mourão, que traz para a gente mais informações sobre essa programação, que se estende até domingo. Bom dia para você.
3: Bom dia, Carol. A gente está aqui, então, no Centro de Difusão Tecnológica, que fica na zona rural de Boa Vista, região do Bom Intento, onde acontece um dos maiores eventos do agronegócio, da agricultura familiar, de fechamento de negócios como um todo do estado de Roraima. Um dos eventos, portanto, que revela a força do agronegócio aqui de Roraima, que se trata justamente da Feira AgroBV 2026. E olha só, é um evento variado em que é possível, portanto, fechar negócios, verificar, então, novas tecnologias. Tem opções também de entretenimento. Entre os atrativos, o público poderá visitar o tradicional campo de girassóis, conhecer também fazendinha com animais, comprar produtos da agricultura familiar, que também é outro setor muito importante da economia aqui do nosso estado e principalmente da zona rural da cidade de Boa Vista. Além de aproveitar a praça de alimentação, a gente falou de opção de entretenimento, Carol. Também tem restaurante com música ao vivo. E olha só, a programação começou agora há pouco, por volta das 8h30 da manhã dessa quinta-feira de hoje, e segue até domingo, ou seja, tem alguns dias aí para todo mundo conseguir ir se deslocar à zona rural de Boa Vista, aproveitar o que tem de melhor, portanto, do agronegócio e também da agricultura familiar. Também uma programação variada, porque tem, como a gente mencionou, as opções de negócio, também as novas tecnologias que foram pensadas para o setor da agricultura familiar, mas também inclui até mesmo corrida, viu? Tem uma corrida programada para sábado e a equipe da CBN Amazônia está por aqui, vai acompanhar de perto, já fazendo convite para você que acompanha a programação da CBN Boa Vista. Daqui a pouquinho, a partir das 14h, tem CBN Amazônia Agro vivo aqui da AgroBV 2026. Já faço convite, então, para você que acompanha a CBN Boa Vista já estar também por dentro acompanhando. E amanhã a gente traz mais detalhes também no Giro CBN Amazônia, viu, Carol? Volto com você.
0: Perfeito, viu, Namã? Muito obrigada por esse convite especial. Lembrando, a programação segue até domingo, ou seja, dá tempo de se organizar. No horário de Brasília, 11h16.
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0: No horário de Manaus, 10h20.
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0: Já de volta aqui no seu Jornal da Manhã, agradeço a sua companhia. Chegamos à nossa última hora da edição de hoje, edição de 30 de julho. Nós seguimos com informações do interior do estado, inclusive para falar de coisa boa, viu? É a expectativa que já tomou conta de Presidente Figueiredo. Neste final de semana, a cidade se prepara para receber visitantes na festa do Cupuaçu, na feira também da agroindústria e economia criativa. O Francisco Carioca tem acompanhado de perto os preparativos, traz para a gente mais informações sobre como que está a organização do evento.
2: Bom dia, Carol, e bom dia a você, amigo ouvinte, que nos dá o prazer da sua audiência. Os estandes já foram montados aqui na Praça da Cultura, prontos para expor o que há de melhor em Presidente Figueiredo. O espaço vai reunir agricultura familiar, artesanato, além de iniciativas dos setores pesqueiro e mineral. A festa promete movimentar a economia local e valorizar a produção da nossa gente. E a novidade deste ano é a integração com a Feira da Mulher Empreendedora. Nós conversamos com o Jean Barros, que é secretário de Agricultura aqui de Presidente Figueiredo. Vamos ouvir.
3: Esse ano nós vamos ter aqui nesse espaço da praça também o empreendedorismo feminino e vamos ter também a Associação dos Cafeicultores no município, que vão estar trazendo aqui o café produzido no município, o Robusta Amazônia, para a população e os visitantes estarem degustando desse produto que hoje é realidade no município de Figueiredo.
2: No espaço montado aqui na Praça da Cultura, o visitante vai encontrar não só a tradição do cupuaçu, mas também a força das mulheres que transformam ideias em negócios de sucesso. A 28ª Feira da Agroindústria, Comércio e Economia Criativa e a 34ª Festa do Cupuaçu iniciam hoje e acontece até o dia 2 de agosto. E você, Patrick, você, Carol, estão convidados para vir prestigiar este evento, que já faz parte do calendário de eventos do Amazonas. Volto com vocês aí no estúdio.
0: Legal, hein, Carioca? A gente vai seguir acompanhando de perto e, ó, fica o convite, viu, para mim, Patrick, todo mundo que nos acompanha também na 101,5. Ainda falando sobre programação no interior do estado, depois da última noite da Expo Coari, realizada nesta quarta-feira, o município segue as comemorações dos 94 anos da Terra do Gás com programação esportiva, cultural e shows nacionais. Adalto Silva traz para a gente as atualizações do evento. Bom dia.
4: Muito bom dia, Carol. Bom dia, ouvinte CBN. Hoje estamos aí já no quarto dia das comemorações dos 94 anos aqui do município de Coari. A festa começou na segunda-feira com a Feira do Agronegócio, né? A Expo Coari, com atividades esportivas, culturais e também, a lógica ali, o empreendedorismo e um negócio voltado para o agronegócio. Exposição de animais, palestras, vaquejadas, tudo ocorreu ali no Centro Cultural, onde foi montado ali a primeira Expo Agro Coari aqui no município, uma atração muito grande, porque o pessoal não estava ali já habituado a esse tipo de evento, então chamou muita atenção. Foram 3 dias de muitos eventos. Agora, hoje a festa continua, mas já na parte do Centro Cultural, onde teremos aí a festa continuando com as comemorações dos 94 anos de Coari. Nós conversamos com o prefeito Adel Pinheiro, que falou aí da importância dessa feira junto do evento das comemorações do aniversário, devido aí à vontade de estimular mais ainda o agronegócio aqui no município. Vamos ouvir.
5: Nós estamos aqui com os empresários de fora, empresários coarienses, realmente dando uma demonstração de que o agronegócio ele é necessário e importante em qualquer lugar do mundo.
4: E a festa continua hoje com atrações culturais, com esporte e à noite, é lógico, muito show. Agora daqui para frente até o domingo, shows nacionais. Teremos na noite de hoje a atração Maiara e Maraíza, no dia 31, nesta sexta-feira, Mari Fernandes, no dia 1º de agosto, no sábado, Léo.

0: Agora, no horário de Manaus, 10h26, a gente deixa, infelizmente, essas notícias, né, boas da nossa região de lado para falar de um assunto que tem chamado atenção aqui no estado. O Amazonas é o terceiro estado do país com maior número de alertas de desastres naturais. Foram mais de 200 registros só no primeiro semestre deste ano.
1: Os moradores do Beco São Lucas, no bairro São Lázaro, convivem há anos com os alagamentos. O aposentado Vitor Silva relata os prejuízos e a rotina de quem vive no local.
2: Toda a vida foi assim, né? Tubulação entupida. Agora tá pior, né? Que tá alagado, mas não era assim, mas a alagação quando chove, tá aí, repara ali, ó. Ali o portão, que a altura é o portão ali. É assim, toda vez que chove é difícil a vida da gente aqui.
1: Os alagamentos são um dos reflexos dos desastres naturais que afetam quem vive na capital. Mas os impactos vão além das áreas alagadas. O Amazonas está entre os estados brasileiros com maior número de registros de desastres naturais. No primeiro semestre de 2026, o Amazonas registrou mais de 200 alertas de desastres naturais, conforme levantamento da Associação Brasileira de Recursos em Telecomunicações. Especialistas afirmam que o estado atravessa dois extremos o ano inteiro: a cheia dos rios no período de inverno e as secas severas no verão amazônico. O geógrafo Marcos Castro detalha como a oscilação do clima afeta a saúde pública e a infraestrutura das cidades.
3: No caso da cheia, né, a questão sanitária é muito importante, porque existe a questão das fossas, né? No caso da metrópole Manaus, a questão dos desmoronamentos, dos desabamentos, né, das enxurradas, populações que vivem em áreas de vulnerabilidade social. No período da seca, a questão dos resíduos sólidos também, que os igarapés, né, apresentam, as áreas que são ocupadas, as áreas, sobretudo ali em Educandas e outras áreas também de palafitas, em que acumulam resíduo sólido, é uma questão também de saúde pública.
1: O levantamento mostra que o Amazonas fica atrás apenas de Minas Gerais e São Paulo no número de alertas de desastres naturais. O presidente da ABR Telecom, Abraão Balbino, explica como o sistema de avisos de emergência opera no estado.
4: O estado passou a ser o terceiro que mais enviou alertas desse tipo em todo o país. Só em 2026 foram enviados 218 mensagens que chegaram a 41 municípios. De Manaus até o interior do estado. E os principais motivos dessas mensagens foram corridas em massa, alagamentos e situações de chuvas intensas.
1: Só Manaus, que concentra mais da metade da população do estado, tem mais de 400 áreas mapeadas como de risco. O capitão Charles Barroso, da Defesa Civil Estadual, informou que o órgão monitora esses pontos e realiza ações preventivas para reduzir os impactos dos desastres naturais e proteger a população.
5: É uma preocupação da Defesa Civil do Estado da ação de prevenção, de tentar se antecipar aos eventos extremos que vai causar um dano ou prejuízo para a nossa população. Com a emissão do alerta, a gente motiva a nossa população a ter sua autossegurança para poder sair de uma área de risco e ir para uma área mais tranquilo ou menos perigosa para sua vida.
1: Reportagem de Juscelio Paiva, Luiz Kawasaki para a CBN.
0: No horário de Manaus, 10h30, se aproxima agora mais um repórter CBN.

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0: quarta-feira, 30 de julho de 2026. A taxa de desocupação no Brasil ficou em 5,4% entre abril e junho. O resultado representa a queda de 0,7 ponto percentual na comparação com os três meses anteriores. Já o total de desempregados chegou a 5 milhões e 900 mil no segundo trimestre. O contingente equivale a um recuo superior a 700 mil pessoas no período observado pelo IBGE. O preço médio dos carros novos no Brasil subiu menos que a inflação em 2026 pela primeira vez em 6 anos. É o que mostra um levantamento produzido pela Bright Consulting. O valor do automóvel zero quilômetro teve queda real de 1,5%. Analistas atribuem o movimento à expansão das montadoras chinesas, o que aumentou a competição no mercado brasileiro e forçou as fabricantes tradicionais a reduzirem margens. Por outro lado, a renda estagnada e os juros elevados do crédito ainda são obstáculos para a compra do veículo novo. O presidente Javier Milei assinou um decreto que impede a entrada na Argentina e determina a expulsão de estrangeiro que promova ou incentive mensagens de ódio, discriminação e violência contra cidadãos do país em razão da nacionalidade. Segundo o governo, a iniciativa responde a recentes manifestações de hostilidade contra argentinos. A medida foi anunciada em meio à crise diplomática com o Brasil, desencadeada pelas declarações de Milei contra autoridades brasileiras na convenção do PL, que oficializou a candidatura do senador Flávio Bolsonaro à presidência da República. E 2 jogos movimentam hoje a 21ª rodada do Campeonato Brasileiro. Às 7h30 da noite, o Corinthians enfrenta o Atlético Paranaense. Às 9h30, o Curitiba pega o Cruzeiro. Pela Copa Sul-Americana, o Grêmio vai enfrentar o Bolívar, às 7. No horário de Brasília, 11h34.
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0: No horário de Manaus, 10h39.
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0: Já de volta aqui no seu Jornal da Manhã, edição de quinta-feira, hoje é 30 de julho. A gente fala agora sobre ressocialização de jovens, né? Em Manaus, quase 4 mil pessoas vivem em situação de rua. Muitas delas buscam uma oportunidade para voltar a fazer parte da sociedade.
2: Curiosidade, péssimas influências e a descrença que o caminho trilhado não levaria a algo tão grave. Esse conjunto de decisões impactou a vida do coordenador do núcleo Missão Vida do Amazonas, o Bruno Prado.
3: Meu nome é Bruno, tenho 43 anos e eu fui entregue às drogas por 23 anos. Desses 23, 17 foi no crack e eu morei nas ruas por 4 anos. Eu sempre tive uma família boa, mas devido a escolhas erradas, né, perdi a confiança da família e o que sobrou para mim foi as ruas.
2: O cozinheiro Miquéias Lima também conheceu a realidade das ruas. Por 3 anos, ele chegou a acreditar que não tinha perspectiva alguma.
4: Para mim a situação foi complicada porque para mim foi uma fase nova, né, de experimento, né? Eu nunca tinha experimentado estar nas ruas. Então para mim foi muito dificultoso pelo fato de eu não saber o que fazer. Passei por muitos momentos difíceis, cheguei a ser linchado, né, na rua, aconteceram várias e várias situações comigo.
2: Morar nas ruas é conviver com a insegurança física, alimentar e social. De acordo com a Secretaria Municipal da Mulher, Assistência Social e Cidadania, atualmente quase 4 mil pessoas moram nas ruas da capital. Todas são pessoas cadastradas no Cade Único. Mas esse número pode ser muito maior se forem levadas em consideração as pessoas sem documentos e que não são assistidas por nenhum serviço social. A invisibilidade dessa parcela da população pode ser a principal barreira para a superação. Em 2025, a Prefeitura atendeu 1.274 pessoas pelo Serviço de Acolhimento Emergencial. Para o líder do Núcleo de Estudos e Pesquisas em Ambientes da Amazônia, Renan Albuquerque, um levantamento mais aprofundado sobre essas pessoas em situação de rua deve ser o primeiro passo.
5: Um ponto que tem sido importante mencionar é que as pessoas em situação de rua, pela necessidade, querem primeiramente uma moradia. Muitas vezes a moradia só é atribuída a essas pessoas na medida em que elas saem ou deixam a adição, ou seja, deixam o vício. Isso é uma sistemática errada, é uma estratégia errada. Por exemplo, países como a Finlândia, que são os mais que trabalham mais com pessoas em situação de rua de forma mais eficiente, elas primeiro trabalham com a ideia de housing first, ou seja, a casa primeiro.
2: O Divino de Souza participa da coordenação de um centro de triagem, recuperação e reintegração no estado do Amazonas. No espaço, as pessoas antes em situação de rua são atendidas e ajudadas na ressocialização.
6: As etapas é o seguinte: ele chega, faz uma entrevista, aí depois dessa entrevista a gente faz o acolhimento dele, faz uma ficha, toda a documentação. Alguns não têm documento, a gente vai buscar o documento deles, ajuda a tirar aqueles que perderam, porque muitos são roubados a documentação, e a gente tenta ajudar de todas as formas ele conseguir os documentos e sair daqui apto. Então, durante esses 7 meses, ele fica um período que ele não recebe visita, mas dali para frente ele pode receber visita da família, pode, e depois um outro período ele já pode ir nas casas, pode ir atrás da sua família, fazer uma visita de final de semana.
2: O centro de reintegração é um exemplo de que, na maioria das vezes, pessoas em situação de rua precisam de uma mão estendida para o início de uma superação. O Bruno conseguiu e o Miquéias está quase lá.
4: O objetivo hoje é me ressocializar novamente, né? Ser liberto verdadeiramente disso e voltar, né, a fazer o que eu sempre fiz, foi trabalhar e sustentar minha família.
2: Reportagem de Leandro Guedes, Luiz Kawasaki para a CBN.
0: Agora há pouco nós conversávamos aqui no nosso Jornal da Manhã com relação aos crimes cometidos contra mulheres aqui no país. Inclusive a partir dos dados que foram divulgados pelo governo federal, que mostram que entre janeiro e julho deste ano, mais de 21 mil prisões foram realizadas contra, né, pessoas que realizaram algum tipo de violência, praticar algum tipo de violência contra a mulher. Dessas prisões, cerca de 17 mil foram em flagrantes. E aí a gente também trouxe, né, os números de feminicídios, que apresentou uma redução, mas nada muito significativo. Agora a gente traz para você um levantamento mais completo do que foi divulgado em uma reunião realizada na capital federal.
7: O evento contou com a presença da primeira-dama Janja Lula da Silva e vários ministros. Na ocasião, foram apresentados alguns dos resultados das ações de enfrentamento à violência contra as mulheres, como a Operação Mulher Segura, como destaca a delegada Fernanda Antonucci.
8: A gente alcançou mais de 96 mil vítimas, mulheres em situação de violência. Nós acompanhamos quase 60 mil medidas protetivas de urgência pelas polícias. Nós tivemos mais de 14 mil campanhas de conscientização.
7: Até julho deste ano, foram realizadas 21.756 prisões. A maioria, 17.266 em flagrante. Desse total, mais de 1.700 foram por descumprimento de medida protetiva, 143 por feminicídio tentado e outras 56 por feminicídio consumado.
8: Esses resultados, eles representam vidas protegidas, mulheres acolhidas, agressores que foram responsabilizados.
7: Para a ministra das Mulheres, Márcia Lopes, mais do que diminuir a violência, é preciso erradicá-la. Mas para isso é preciso que haja responsabilidade compartilhada de União, Estados e Municípios.
9: Para que nenhuma brasileira enfrente a violência sozinha e que possa acreditar que nós vamos mudar essa realidade e vamos erradicar toda a violência contra as meninas e mulheres. Queremos as mulheres vivas.
7: Segundo o ministro da Saúde, Alexandre Padilha, de 2011 a 2025, foram feitas pelo SUS mais de 2,5 milhões de notificações compulsórias de violência. O ministro falou ainda da importância de transformar o SUS em rede de acolhimento e da criação de um CID para o feminicídio.
10: Metade dos homicídios contra mulheres, metade apenas chegam a ser classificados como feminicídio. Acreditamos que isso tem a ver com a inexistência desse código de notificação, que faz às vezes com que o profissional de saúde, o médico, o enfermeiro, vai lá, bota o código, ele acaba botando homicídio, ao invés de buscar caracterizar o feminicídio.
7: Já o ministro do Desenvolvimento Social, Wellington Dias, reforçou que tão importante quanto a prevenção é a mudança de cultura.
11: Parar de naturalizar a violência. Às vezes ela acontece na proximidade e ali faz de conta que não está vendo. Eu acho que é hora de mudar de atitude cada homem no nosso país e no mundo também.
7: O ministro da Saúde e Segurança Pública, Wellington César Lima e Silva, finalizou.
12: Os números são importantes, mas a mudança da cultura, Guimarães, é o fundamental. A possibilidade de produzir em cada homem, em cada mulher, uma reflexão sobre o significado desse flagelo é o que de mais importa e é o que tem maior perenidade.
7: De Brasília, Gisele Loureiro para a CBN Amazônia.
0: Agora 10h48, se aproxima o nosso último intervalo. Na volta, a gente traz informações no cenário econômico. Também vamos falar de uma mudança no trânsito no sábado aqui na capital amazonense, em celebração ao sírio de Nossa Senhora de Nazaré. E tradicionalmente, às quintas, tem a nossa coluna de van com Wilson Gonzaga.
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0: Palmeiras entrou em campo para enfrentar o Vitória no Barradão, já sabendo que o Flamengo havia empatado com o Internacional. O jogo contra os baianos, no entanto, era bem complicado, até o VAR sugerir e o árbitro aceitar a expulsão direta do zagueiro Kaká. Na sequência, o também jogador do Vitória, Luan Cândido, fez um gesto de roubo com as mãos e também foi expulso. Com dois a mais em campo, o Alviverde teve espaço e abriu 2-0 ainda no primeiro tempo, com Maurício e Fabiano Souza contra. Já na etapa complementar, Arias ampliou para 3-0 e Sousa, de falta, determinou a goleada por 4 gols. O resultado levou a vantagem do Alviverde em relação ao Flamengo para 8 pontos. E o técnico Abel Ferreira exalta o jogo inteligente que a equipe fez.
1: Que conseguimos criar os espaços que já estavam difíceis de encontrar pela estrutura do nosso adversário. Acho que os meus jogadores mantiveram o controle e acabamos por ganhar bem o jogo.
0: Hoje o Corinthians enfrenta o Atlético Paranaense às 19h30 na Neoquímica Arena. O lateral esquerdo Matheus Bidu, com dores no pubis, será desfalque e o reserva imediato dele, Henri Lera, está suspenso. Assim, o lateral direito Milans deve ser improvisado. No mais, a equipe deve ser a mesma que empatou com o Bahia por 1-1. No Santos, o volante Zé Rafael entrou em um acordo com a diretoria para rescindir o contrato com o clube depois de não fazer mais parte dos planos. Já o lateral direito Mike entrou na justiça contra o Peixe também para se desvincular da equipe. No caso, o jogador alega atraso de salários, FGTS, direitos de imagem e luvas. No sábado, os santistas enfrentam o Remo em casa pela Copa do Brasil. O São Paulo só volta aos campos no dia 8, quando encara o Grêmio pelo Brasileiro. O time apresentou nesta quarta-feira o volante Newton, que estava no Botafogo. Ele poderá atuar se o técnico Dorival Júnior assim quiser. De São Paulo, Gabriel Dudziak.

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1: Já de volta aqui no seu Jornal da Manhã, edição de quinta-feira, 30 de julho, bloco final da edição de hoje. E seguimos com destaque no cenário econômico, agora 10h52, para falar que construir ou reformar ficou mais caro, viu? Com o aumento no preço dos materiais e orçamento mais apertado, o consumidor tem mudado a forma de comprar. E aí, na outra ponta, né, trazendo outro lado ali da moeda, o setor da construção civil também tem enfrentado aí um primeiro semestre de queda nas vendas. A gente vai entender melhor como que está esse cenário.
2: Para quem está construindo ou reformando, cada escolha pesa no orçamento. Antes de comprar, o consumidor tem pesquisado mais, comparado preços e avaliado quais materiais cabem no bolso. O professor Damião Amaral explica a estratégia para não estourar o orçamento.
3: Cada caso, cada local é um valor diferente. Para ter um exemplo, tem valores que se mudam de 10 a 15 reais, 20 reais a mais do outro. É o mesmo material. Aí nós temos que olhar três coisas, né? A qualidade, né? A resistência e o valor econômico.
2: Essa mudança no comportamento do consumidor acompanha um cenário de alta nos custos das obras. Nas lojas de materiais de construção, os vendedores também percebem os reflexos desse momento, com oscilações nos preços e no movimento de clientes. É o caso da gerente de vendas, Bruna Vitória.
4: Por mais que tivemos aí uma época de chuvas fortes, tivemos muitos eventos, que teve Copa, que teve boi, então acaba que sim, afeta todo o movimento, afeta os aumentos, principalmente da loja.
2: A construção civil começou o ano com um cenário desafiador. De acordo com a Associação Brasileira da Indústria de Materiais de Construção, o setor fechou o primeiro semestre de 2026 com queda de 3,4% no faturamento, na comparação com o mesmo período do ano passado. A expectativa de crescimento também foi revisada. A projeção para este ano caiu de 1,9% para 0,5%. O presidente executivo da Abramate, Mauro Franco, aponta os fatores que puxaram a queda no setor.
5: Essa queda ocorre pela elevada taxa de juros do setor, o nível de endividamento das famílias e o programa Reforma Casa Brasil, que performou abaixo da expectativa.
2: Mesmo com o desempenho abaixo do esperado no primeiro semestre desse ano, o setor apresentou crescimento de quase 2% em junho, na comparação com o mês de maio. A alta foi puxada principalmente pelos materiais básicos, como o cimento, que tiveram o maior avanço no mês, com 2,4%. Os produtos de acabamento também apresentaram alta, mas em um ritmo menor, de 1,5%. No dia a dia das obras, os profissionais também sentem o impacto dos aumentos. Materiais essenciais, como ferro, cimento e madeira, passaram a exigir mais planejamento para evitar que o orçamento fique maior do que o previsto. O pedreiro Valci Martins relata quais insumos tiveram as maiores altas.
6: Pelo menos eu tenho percebido um aumento muito grande durante esses 4 meses que já passaram. O que tem aumentado mais são o ferro, o cimento e a madeira. A madeira tem aumentado, é um absurdo.
2: Mesmo com os desafios, quem trabalha no setor diz que a demanda continua. Para conseguir avançar com as obras, a saída tem sido pesquisar mais, negociar e adaptar os planos ao orçamento disponível.
3: Então nós temos que olhar a boa qualidade, a economia e a segurança.
2: Reportagem de Naine Carvalho, Luiz Kawasaki para a CBN.
1: No horário de Manaus, 10h56, a gente traz agora informações para você, amigo ouvinte que está no trânsito, já ficar atento sobre o fim de semana. Manaus terá uma operação especial agora no sábado, dia 1º, que segue inclusive até o dia 8 de agosto. Isso por conta da programação do Círio de Nossa Senhora de Nazaré. Eros de Souza está conosco ao vivo, traz para a gente essas mudanças no trânsito. Eros, bom dia para você.
7: É isso, Carol, bom dia para quem está interessado aí em saber mais sobre a programação do Círio de Nazaré, ou também só está interessado de como vai estar o trânsito, né, que ocorre nesse sábado. Essa ação, só para lembrar, é coordenada pelo Instituto Municipal de Mobilidade Urbana, e aí o objetivo é garantir a segurança dos fiéis, organizar esse tráfego e também reduzir os impactos na circulação de veículos durante as procissões e os eventos religiosos. Vou trazer aqui uma programação e como que o trânsito vai funcionar. No sábado, a partir das 19 horas, ocorre a transladação da imagem de Nossa Senhora de Nazaré. A procissão vai sair da Praça Nossa Senhora de Nazaré e vai seguir pelas avenidas Mário Ipiranga, Teresina, Maceió, Major Gabriel e Tarumã até o Santuário Nossa Senhora de Fátima. No domingo, dia 2, a partir das 7 da manhã, vai ser realizada a procissão do Círio. E aí o cortejo vai sair do Santuário da Nossa Senhora de Fátima e vai passar pelas avenidas Tarumã, Duque de Caxias, Humberto Calderaro e pelas ruas Natal e Mário Ipiranga, retornando ali à Praça Nossa Senhora de Nazaré. A programação encerra no dia 8 de agosto, às 16 horas, com a procissão do Círio das Crianças e Jovens. A saída vai ser da Praça da Nossa Senhora de Nazaré, com percurso pelas avenidas Mário Ipiranga, Teresina e Humberto Calderaro, além da Rua Natal, retornando aí ao ponto de partida. Durante os eventos, agentes de trânsito vão estar distribuídos ao longo dos percursos para orientar os motoristas e também os pedestres. O monitoramento ele vai ser feito pelo Centro de Cooperação da Cidade, o CCC, e vai ter bloqueios em alguns trechos para garantir a passagem das procissões, Carol.
1: Obrigada, Elis.
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1: Hoje é dia de conversar com Wilson Gonzaga, o tema: as leis do bambu.
8: Bom dia, pessoal do estúdio. Bom dia, ouvintes da CMN Amazônia. Hoje eu quero falar um pouco sobre as cinco leis do bambu. Isso vem, obviamente, do povo oriental, que gosta muito desta planta, que eu também gosto. Muito bem, vamos lá. A primeira regra, a primeira lei do bambu é que antes dele brotar, ele aprofunda suas raízes. E eu sei disso porque eu já plantei bambu. Demora para brotar. Mas aprofundando as suas raízes, encontrando a melhor umidade, os melhores nutrientes, quando o bambu percebe que então agora pode começar a crescer, aí ele começa a crescer numa velocidade impressionante, dá quase para ver ele crescendo. Mas antes ele enraiza. Olha que interessante. A primeira lei. A segunda lei é que o bambu nunca é sozinho, você nunca vai ver uma vara de bambu. Ele por baixo constrói uma rede, porque ele é uma gramínea, parente da grama, parente do capim, da cana de açúcar. Então ele cria uma colônia, sempre nasce em toceira, sempre vem em bando. Ele sabe que juntos eles são mais fortes. Essa é a segunda lei. A terceira lei: ele é oco, ele é vazio. Isso é uma boa metáfora para a gente não ficar sempre já de copo cheio e com a disponibilidade de conhecer o novo, vazio. E por ele ser vazio, é oco, ele também é super flexível, de maneira que ele não resiste às forças da natureza. O vento derruba um carvalho, derruba uma castanheira majestosa, mas não derruba um bambu, porque ele se tomba e ele volta quando a tempestade passa. Flexibilidade, a terceira lei do bambu. A quarta é que o bambu ele não cresce reto, ele vai gomo por gomo, e cada gomo é um ciclo, assim como a nossa vida. A gente poderia dizer que cada gomo da nossa vida, segundo uma fonte filosófica, duram 7 anos. Então, olha que interessante, esse é o bambu, ele tem nós, marcas como nós. Agora, a quinta é bem interessante. A quinta lei do bambu é que ele não dá galhos, ele dá umas folhinhas no nó, muito pequenininhas ali, e cresce para cima, para o alto, sabendo onde é que é o seu destino, o alto. Pense nisso, minha gente. Essas são as cinco leis do bambu, um belo exemplo de vida. É isso, minha gente, até quinta-feira que vem. Tchau!
1: Obrigada, Gonzaga, pela participação. Me despeço agradecendo sua companhia, a companhia de todos que estão conosco desde as 7:30 da manhã. Técnica de Glenda Araújo e Marvin Araújo, produção Ario de Souza e Natália Póvoa, gerência de jornalismo e programação Daniele Pires, direção de jornalismo Paulo Fernandes. Só uma correção, Natália Póvoa segue por aqui, mas nos bastidores das redes sociais, viu? Ela tá aqui, acabei confundindo os créditos. Mas agradeço sua companhia mais uma vez, amanhã a gente volta a conversar no mesmo horário. Boa quinta-feira para você.
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10: Auditoria do Tribunal de Contas da União, que identificou falhas na liberação de emendas PIX, apontou para omissões graves no destino dos recursos que deveriam financiar ações sociais e obras. Em 41 casos de uma amostra de 100 repasses, não foi identificado controle sobre a movimentação do dinheiro que chegou ao caixa de estados e municípios. Segundo o TCU, uma parcela dos recursos correspondentes a essas emendas foi parar em contas bancárias sem relação com o objeto financiado, o que contraria as regras de transparência estabelecidas pelo STF. Segundo o jornal O Globo, as emendas com falhas no rastreamento foram indicadas por 37 deputados e senadores. Ao todo, o montante somou mais de R$500 milhões de reais e não é possível saber o que foi feito com parte desse valor. A dívida pública federal subiu 2,6% em junho e atingiu R$9,270 bilhões de reais. A base de comparação é maio. A despesa é contraída pelo Tesouro Nacional para bancar os gastos do governo acima da arrecadação com impostos e contribuições. E uma pessoa morreu em bombardeios russos contra Kiev, horas após o presidente da Ucrânia, Volodymyr Zelensky, alertar para a iminência de um ataque em larga escala. Ele também reforçou o pedido para que aliados forneçam os mísseis necessários para o sistema ucraniano de defesa antiaérea. No horário de Brasília, 12:03.
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1: E muito boa tarde, hoje é quinta-feira, 30 de julho de 2026, começando mais um CBN Brasil. Cássia Regina.
2: Carlos Alberto, uma ótima tarde para você e para os nossos ouvintes também.
1: Bom, muito obrigado a todos que nos acompanham em áudio e vídeo. E bom, noticiário bastante movimentado, inclusive no exterior e aqui dentro, né? No exterior, a informação sobre a guerra, o mais importante é que a guerra continua, quer dizer, houve ataques, desta madrugada, ataques fortes dos Estados Unidos contra o Irã, houve represálias, respostas do Irã, mas o fato é que a guerra permanece mais intensa e ela se espalhou com a entrada da Arábia Saudita no conflito. Sua força aérea atacou grupos ligados ao Irã que estão alojados do Iraque, e também houve dois navios que estavam num porto no Egito, foram atingidos por drones que provavelmente foram disparados por grupos ligados ao Irã. Bom, e isso significa que a guerra está longe de acabar, que se espalhou pelo Golfo, e o resultado é que o preço do petróleo continua subindo e muito, muito alto. Noticiário local, nós tivemos notícias econômicas, duas notícias que chamam a nossa atenção. Primeiro, o IBGE divulgou, primeiro dado positivo, o IBGE divulgou a taxa de desemprego no trimestre encerrado em junho. É assim que eles calculam sempre, calculam a média trimestral. Então, no trimestre encerrado em junho, a taxa de desemprego caiu mais uma vez, caiu para 5,4%, é o menor patamar da série histórica. São 103 milhões e 100 mil brasileiros trabalhando e praticamente 6 milhões desempregados. Trabalhando significa o seguinte: pessoas que têm qualquer renda de trabalho, pode ser emprego formal, informal, está fazendo um bico, está trabalhando no setor público, setor privado, então enfim, pessoas que têm renda de alguma atividade de trabalho. E desempregados, no critério do IBGE, são pessoas que estão procurando emprego e não encontraram. Então, repetindo, 103 milhões e 100 mil trabalhadores trabalhando e 5,9 milhões de brasileiros desempregados. Essa é uma notícia positiva da economia brasileira, mostra um mercado de trabalho bastante aquecido. A notícia negativa e preocupante foi dada pelo Tesouro Nacional e que tem a ver com a dívida pública federal. Ela atingiu um valor de 9 trilhões e 268 bilhões, isso dados referentes ao mês de junho de 26. Bom, a dívida teve um aumento, só no mês de junho, o aumento foi de 235 bilhões de reais. E por que que isso é um dado importante? Porque com as regras do arcabouço fiscal para controle das contas públicas, o governo, ele exclui da contabilidade diversos tipos de despesa. Então, o governo diz assim: olha, esse ano está dando déficit zero, mas com várias despesas que são excluídas. Quando você inclui essas despesas, aí passa para déficit, o governo vem registrando déficit seguidamente quando a gente usa esse critério, que é o critério correto, a despesa do governo comparado com a receita. A despesa, ela é contabilizada ou não, a despesa do total, ela tem sido muito maior do que a receita, o governo tem acelerado seus gastos. Então, como ali na conta do arcabouço fiscal fica meio escondido esse déficit, a gente olha para a dívida e a dívida não tem conversa, a dívida sobe, porque se o governo gasta mais do que arrecada, só tem um jeito, tem que tomar dinheiro emprestado para financiar esses gastos. E a dívida está tendo uma alta exponencial, uma alta muito forte. Por quê? Porque, na verdade, os gastos do governo excedem as receitas em volume muito elevado. E isso tem sido sistemático desde o início do governo Lula. Bom, serão temas aqui que a gente vai analisar ao longo do CBN Brasil. A guerra se amplia, o que mais que eu tenho aqui? Ah, sim, era só o que faltava para os Estados Unidos. Estão lá, acabaram se metendo numa guerra, o preço da gasolina não para de subir. E sabe o que deu nos Estados Unidos? um surto de diarreia.
2: Ah, tem isso. Doutor Luiz Fernando Corrêa já chegou a falar conosco a respeito desse assunto.
1: Deu um surto de diarreia nos Estados Unidos, está dando um surto de diarreia nos Estados Unidos. É um parasita chamado Cyclospora. E sabe onde é que estava? Na alface.
2: Na alface.
1: É, e sobretudo numa alface proveniente do México Central, da área central do México. Então essa é a causa imediata, quer dizer, tem lá um parasita que foi encontrado em amostras de alface. Agora, por que que não pegaram? Isso é porque é a culpa do governo americano. Houve um relaxamento da vigilância sanitária, de tal modo que aquele monte de demissão de funcionários que o Trump fez no início do governo, enfraqueceu as agências de vigilância sanitária e com isso eles deixaram passar o problema. E quando avisaram, quando fizeram o alerta sanitário, a coisa já estava espalhada pelos Estados Unidos. Então, não mata ninguém, né? Mas enfim, é grave, quando pode ser grave, dá febre, as pessoas têm que se cuidar. E é o seguinte, se você vai para os Estados Unidos, tem viagem marcada para os Estados Unidos, para dizer, não come alface. É. Aliás, de preferência, não come salada. Vai que... É que misturou ali na cenoura.
2: Bom, talvez seja o caso de pelo menos você não consumir aquela que supostamente já vem lavada, né? Porque aí as pessoas põem direto no prato, confiam.
1: Vai saber, né?
2: Melhor evitar ou ser rigoroso na limpeza.
1: Não come alface, pronto. Fica melhor. Aliás, tem uma empresa de alimentos que distribui alface nos Estados Unidos, já fez um recall, recolheu lá todo o alface supostamente contaminado. Quer dizer, as coisas vão mal pro Trump, né? Quer dizer, tem a guerra, preço da gasolina em alta, inflação em alta, Banco Central não reduziu os juros e agora tem um surto de diarreia. Bom, Cássia Regina, hoje saíram as pesquisas da Quest, tem saído ao longo da semana, pesquisas da Quest para os diversos estados brasileiros. Hoje saíram os resultados do Rio Grande do Sul e do Ceará. Cássia tem os dados principais. Cássia.
2: Vamos lá. Falando do Ceará, a pesquisa mostra o ex-ministro Ciro Gomes, do PSDB, com 43% das intenções de voto e uma simulação de primeiro turno. Eumano de Freitas, do PT, obteve 33%. Em uma simulação de segundo turno, Ciro Gomes apareceu com 48% contra 35% de Eumano de Freitas. No caso do levantamento do Ceará, pesquisa registrada na Justiça Eleitoral com o código CE 09277/2026. Essa pesquisa também traz as intenções de voto para o Senado e mostra uma coisa curiosa. Enquanto o Ciro Gomes aparece aí na dianteira para governador com 43% das intenções de voto, tá na dianteira para senador com 23%, o Cid Gomes. Lembrando que eles estão brigados,
1: eles
2: agora
1: não se bicam,
2: são de partidos diferentes, né? O Ciro Gomes está no PSDB e o Cid Gomes está no PSB. E tivemos também a divulgação da pesquisa no Rio Grande do Sul. Pesquisa no Rio Grande do Sul mostra um empate técnico entre Juliana Brizola, do PDT, e Luciano Zucco, do PL. A neta do Leonel Brizola tem 24% das intenções de voto contra 22% do deputado Luciano Zucco. Em virtual confronto direto no segundo turno, ela obteve vantagem, 35% contra 31% do Luciano Zucco. Essa pesquisa, ela tem um nível de confiança aqui de 95%, margem de erro de 3 pontos percentuais para mais ou para menos. Foram entrevistados 1.104 eleitores.
1: Esses são os resultados aqui do Rio Grande do Sul e do Ceará. Eu queria fazer um esclarecimento aqui a respeito do nosso dos programas todos, é que alguns ouvintes mandaram, mandam mensagens dizendo que fica muito chato a gente toda hora que quer falar de pesquisa, falar a pesquisa ouviu, antes eleitório, está registrada.
2: No número... o número do registro principalmente é a regra, aliás, do Rio Grande do Sul é o RS04790/2026.
1: Que o número do registro é esse, a margem de confiança, então, isso aqui. Gente, é obrigatório isso, a justiça eleitoral determina que toda vez que a gente dá um resultado completo sobre a pesquisa, a gente tem que dar esses dados todos. Quando eu tô falando assim, olha, o Cid tá com vantagem no Rio Grande do Ceará e tal, isso aí é um comentário político, uma análise política, não precisa. Mas quando a gente dá o resultado da pesquisa, a Quest fez a pesquisa hoje, tem que dar esses números, dados de regra de confiança da justiça eleitoral.
2: Aliás, tivemos mais uma pesquisa hoje. A gente já falou do Ceará e Rio Grande do Sul, teve Goiás também.
1: Ah, teve Goiás também?
2: Teve Goiás também. Então, o candidato ao governo do estado de Goiás pelo MDB, o Daniel Vilela, apareceu com 37% das intenções de voto. Em segundo lugar, Marconi Perillo, do PSDB, com 21%. E aí, quando a gente pega aqui as simulações de segundo turno, o Daniel Vilela bate os adversários. Em um dos cenários, ele apareceu com 52% contra 28% do Marconi Perillo. Então, essa pesquisa foi registrada com o código GO01701/2026. E essa pesquisa trouxe uma coisa interessante, pesquisa de Goiás. Porque todas essas pesquisas, daqui a pouco o Felipe Igreja vai trazer os detalhes pra gente, sempre perguntam também sobre candidato à presidência da República.
1: Isso.
2: E esse é o estado, Goiás, de um dos pré-candidatos, o Ronaldo Caiado. E aí aconteceu lá em Goiás dele ter ficado à frente dos outros dois candidatos, o Luiz Inácio Lula da Silva, atual presidente do Brasil, e o Flávio Bolsonaro. Mas a gente vai deixar isso para o Felipe Igreja trazer os detalhes para a gente.
1: Mas foi bom você registrar, porque é o único estado em que os ponteiros não são nem o Lula nem o ponteiro.
2: Exatamente.
1: Né? Quem está na frente não é nem o Lula nem o Flávio Bolsonaro.
2: E diferente de Minas, porque Minas também tem o Romeu Zema, que é pré-candidato, mas lá não aconteceu a mesma coisa dele estar na frente, como o Ronaldo Caiado está em Goiás.
1: Romeu Zema, que foi governador por dois mandatos.
2: Isso, e ainda e isso.
1: E o Ronaldo Caiado também foi governador por dois mandatos. Está bem na frente lá. Então, é o único estado em que o ponteiro é que não é nem o Lula, nem o Flávio Bolsonaro, é Goiás, onde o Caiado leva forte vantagem. Bom, e o Felipe Igreja, lá de Brasília, ele fez uma análise aí, um balanço do desempenho dos presidenciáveis na pesquisa eleitoral divulgada nesses estados. Felipe Igreja, de Brasília. Felipe.
3: É isso mesmo, Sadenberg. Essa pesquisa Genial Quest, divulgada ao longo dessa semana em 10 estados, ela mostra que o presidente Lula do PT e Flávio Bolsonaro do PL aparecem empatados nos três maiores colégios eleitorais do país: São Paulo, Minas Gerais e Rio de Janeiro. Além de um empate também no Rio Grande do Sul. Lula lidera o levantamento em estados do Nordeste e do Norte, enquanto o filho do ex-presidente abre vantagem no Paraná, e o Ronaldo Caiado do PSD é o único que vence essa polarização e consegue liderar em seu estado de origem, em Goiás. A maior vantagem de Lula se dá no Nordeste. Na pesquisa estimulada de primeiro turno, ele lidera em Pernambuco com 55% contra 21% de Flávio, lidera também na Bahia com 52% contra 18% de Flávio, e no Ceará, onde o petista tem 55% contra 22% de Flávio. Lula também tem vantagem no Pará, 38 contra 31% do senador. Já o filho do ex-presidente Bolsonaro lidera disparado no Paraná, 42% contra 24% de Lula, no cenário estimulado de primeiro turno, e o senador do PL e o petista ficam empatados ainda nos maiores colégios eleitorais do país: São Paulo, Minas Gerais e Rio de Janeiro. Entre os paulistas, Flávio tem 34 contra 30% de Lula, mas como a margem de erro é de 2 pontos para mais ou para menos, eles podem podem estar empatados no limite. No Rio de Janeiro, Flávio tem 32% contra 30% de Lula, enquanto em Minas, o petista aparece com 30% contra 29% de Flávio. Ainda o empate entre os dois no Rio Grande do Sul, com o senador do PL com 32% contra 30% de Lula. Nos estados onde há esse empate, o Flávio venceria o petista em um segundo turno em São Paulo, com 40% contra 35% do adversário, e os dois seguem empatados em um eventual segundo turno, tanto no Rio de Janeiro, como no Rio Grande do Sul, como em Minas Gerais também. Só que em Minas, Lula aparece numericamente à frente do adversário. A análise dos dados mostra que Lula mantém um desempenho semelhante ao da eleição de 2022, quando foi eleito. A derrota em São Paulo já é prevista pela campanha dele. O objetivo é reduzir a desvantagem, assim como o desempenho em Minas, em que a disputa é muito acirrada, mas com uma ligeira vantagem do petista, indicam os dados até esse momento. O cientista político Murilo Medeiros, da Universidade de Brasília, avalia justamente que a principal batalha até outubro será travada na disputa pelos eleitores moderados e independentes desses estados do Sudeste.
4: O grande desafio de Flávio será transformar São Paulo em uma vantagem mais confortável. Flávio vai depender cada vez mais do capital político de Tarcísio para a transferência de votos. Já Lula chega muito competitivo onde precisava chegar. Além de preservar sua ampla vantagem no Nordeste, ele evita que a oposição abra uma dianteira expressiva no Sudeste. O que vai decidir a eleição, pelo retrato agora mostrado pela Quest, será a disputa pelos eleitores moderados e independentes do Sudeste.
3: O estado de Goiás é o único em que um outro candidato vence essa polarização. É o ex-governador do estado, Ronaldo Caiado, do PSD. Ele lidera a disputa no cenário de primeiro turno com 33% contra 27% de Flávio e 23% de Lula. Sardenberg, Cássia.
1: Muito obrigado. Essa foi a informação do Felipe Igreja de Brasília. E também teremos aqui no nosso noticiário a situação difícil do Rio de Janeiro. Um dia após o ventaval, o Rio tem 500 mil pessoas sem energia elétrica e foram mais de 100 árvores derrubadas pelo vento. E já é um fenômeno, os meteorologistas nos informam que já é um resultado do fenômeno do El Niño. Teremos também informações sobre isso. A Defesa Civil do Rio mantém alerta para rajadas de vento para hoje. Intervalo agora.
2: E já voltamos.
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0: O Palmeiras entrou em campo para enfrentar o Vitória no Barradão, já sabendo que o Flamengo havia empatado com o Internacional. O jogo contra os baianos, no entanto, era bem complicado até o VAR sugerir e o árbitro aceitar a expulsão direta do zagueiro Kaká. Na sequência, o também jogador do Vitória, Luan Cândido, fez um gesto de roubo com as mãos e também foi expulso. Com dois a mais em campo, o Alviverde teve espaço e abriu 2-0 ainda no primeiro tempo, com Maurício e Fabiano Souza contra. Já na etapa complementar, Arias ampliou para 3-0 e Sousa, de falta, determinou a goleada por 4 gols. O resultado levou a vantagem do Alviverde em relação ao Flamengo para 8 pontos. E o técnico Abel Ferreira exalta o jogo inteligente que a equipe fez.
1: Que conseguimos criar os espaços que já estavam difíceis de encontrar pela estrutura do nosso adversário. Acho que os meus jogadores mantiveram o controle e acabamos por ganhar bem o jogo.
0: Hoje o Corinthians enfrenta o Atlético Paranaense às 19h30 na Neoquímica Arena. O lateral esquerdo Matheus Bidu, com dores no pubis, será desfalque e o reserva imediato dele, Henri Lera, está suspenso. Assim, o lateral direito Milans deve ser improvisado. No mais, a equipe deve ser a mesma que empatou com o Bahia por 1-1. No Santos, o volante Zé Rafael entrou em um acordo com a diretoria para rescindir o contrato com o clube depois de não fazer mais parte dos planos. Já o lateral direito Mike entrou na justiça contra o Peixe também para se desvincular da equipe. No caso, o jogador alega atraso de salários, FGTS, direitos de imagem e luvas. No sábado, os santistas enfrentam o Remo em

0: E aí, meu irmão?
1: Tudo bom, Sazenberg? Boa tarde, ouvinte. Boa tarde, Cássia.
2: Boa tarde, Merval.
0: Bom, Merval, o assunto é o avatar do Jair Bolsonaro apresentado lá na convenção que indicou Flávio Bolsonaro, candidato a presidente pelo PL, na convenção do PL. O ministro Alexandre de Moraes determinou que a defesa de Bolsonaro se manifestasse e deixou assim uma coisa meio uma alternativa muito complicada, quer dizer o seguinte: se o Bolsonaro autorizou, ele pode voltar para a prisão, pode perder o benefício da prisão domiciliar. Se ele não autorizou, a candidatura do Flávio está ameaçada. E o ministro, a defesa do Bolsonaro já se manifestou, e agora a expectativa é sobre o quê? O ministro Alexandre de Moraes vai falar, e o que que o Tribunal Superior Eleitoral vai falar, meu irmão?
1: É, o importante aqui é ver que o ministro Alexandre Moraes só se adiantou ao ministro presidente do TSE porque quis evitar que o ministro Cássio Nunes, que foi nomeado pelo Bolsonaro, desse uma decisão favorável ao Flávio. Nesse caso, o Moraes perderia a razão para punir o Bolsonaro em qualquer atitude ilegal, né? Então ele emparedou o seu colega de Supremo, o Cássio Nunes. Isso reflete muito mais a disputa política interna do STF do que uma discussão técnica sobre o uso de inteligência artificial na campanha, porque você tem que primeiro decidir se foi aquilo um ato de campanha ou não, se foi um ato partidário ou se foi um ato de campanha. Depois você tem que saber se usar a inteligência artificial para fazer um avatar de alguém, se isso é proibido. Pela lei é proibido quando você quer prejudicar alguém. Ali não tinha nem favorecer, porque ali é um partido lançando um candidato. Então não favorece ninguém, porque ali todo mundo é bolsonarista. Então a aparição do Bolsonaro é uma coisa mais simbólica do que qualquer outra coisa, né?
0: Uhum.
1: Na verdade, o que eles estavam querendo, o PL está querendo, é testar até onde pode usar a imagem do Bolsonaro na campanha eleitoral. Isso é outra coisa, né? Então, eu acho que qualquer que seja o resultado, vai ser o resultado de uma briga interna política do Supremo, que pode sobrar para qualquer um, porque não há mais texto de lei. A interpretação do texto de lei. E a gente vai ver que a interpretação do Cássio Nunes pode ser diferente da interpretação do Alexandre. O Alexandre está vendo claramente um ato ilegal do Bolsonaro, se ele tiver aprovado. E vamos ver o que o Cássio Nunes acha. E aí vamos ter uma crise política dentro de uma crise política.
0: É verdade, uma crise política dentro de uma crise política, porque o Alexandre de Moraes já se posicionou, né? Quer dizer, ou um dos dois está errado, né? Ou o Jair Bolsonaro está errado ou o Flávio Bolsonaro está errado.
1: Pois é, essa que tem que, e quem define que está errado e que está certo é o Supremo, né? Então o TSE no primeiro e depois o Supremo, e aí essa decisão do errado que é certo fica submetida a uma visão política de uma parte ou de outra.
0: Ah, certo. Merval Pereira, obrigado, Merval. Até amanhã.
1: Até amanhã, Sandra.
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0: quinta-feira, 30 de julho de 2026. Uma auditoria do Tribunal de Contas da União, que identificou falhas na liberação de emendas PIX, apontou para omissões graves no destino dos recursos que deveriam financiar ações sociais e obras. Em 41 casos de uma amostra de 100 repasses, não foi identificado controle sobre a movimentação do dinheiro que chegou ao caixa de estados e municípios. Segundo o TCU, uma parcela dos recursos correspondentes a essas emendas foi parar em contas bancárias sem relação com o objeto financiado, o que contraria as regras de transparência estabelecidas pelo STF. Segundo o jornal Globo, as emendas com falhas no rastreamento foram indicadas por 37 deputados e senadores. Ao todo, o montante somou mais de R$500 milhões e não é possível saber o que foi feito com parte deste valor. O documento apresentado à Organização Mundial do Comércio pelo Brasil sobre a legalidade das sobretaxas impostas pelos Estados Unidos a produtos nacionais argumenta que as medidas aplicadas pela Casa Branca são discriminatórias e unilaterais. O material foi enviado à OMC no começo da semana, mas divulgado apenas hoje pela entidade. O governo brasileiro alega que Washington age de forma inconsistente e trata o país de maneira menos favorável que outros parceiros comerciais. De uma torcida organizada do Cruzeiro foram condenados pela morte de um atleticano em uma emboscada contra um ônibus. O caso aconteceu em novembro de 2021 em Belo Horizonte. O veículo com torcedores do Atlético Mineiro foi cercado e atacado com pedaços de madeira, barras de ferro, bombas caseiras, fogos de artifício e coquetéis Molotov. Riquelme Anderson Ribeiro da Silva pegou 48 anos de prisão. Luiz Gustavo da Silva Veloso terá de cumprir pena de 24 anos. E Pedro Henrique Coimbra Braga foi condenado a 20 anos. A Bolsa de Valores de São Paulo opera em alta de 0,76% aos 175.213 pontos. O dólar comercial está em baixa de 0,78%, negociado a R$ 5,06. O euro vale R$ 5,83, queda de 0,21%. No horário de Brasília, meio-dia e 32.
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0: Miriam?
1: Boa tarde, Sardenberg. Boa tarde, Cássia. Boa tarde, ouvintes.
2: Boa tarde, Miriam.
0: O Tesouro Nacional divulgou dados sobre a dívida pública federal, dados referentes ao mês de junho, e veio um resultado impressionante, né? A dívida chegou a 9 trilhões e 268 bilhões e teve um crescimento de 235 bilhões só no mês de junho.
1: A melhor medida não é essa, né? Que os números absolutos, eles sempre assustam muito, né? Por causa da dimensão da dívida mesmo. Ela é grande, é uma dívida muito grande mesmo. E então, o aumento mensal, a gente normalmente olha o mais interessante para olhar o percentual do PIB. E como percentual do PIB, ela tem crescido muito mesmo, né? De fato. E o último dado foi 81%. Da dívida pública, é um número muito, muito alto. Ela tem subido muito porque os juros estão muito altos. Evidentemente que a gente não, nenhum economista sério, nem jornalista de economia sério vai propor, então baixa a taxa de juros que aí a dívida fica mais baixa, cresce menos. Ninguém vai propor isso porque a taxa de juros é uma consequência de todo um conjunto de indicadores fiscais e a inflação e todas as previsões futuras e as expectativas futuras. Então, os juros precisam cair, mas antes a inflação tem que cair e o governo tem que passar mais sinalização segura sobre os gastos públicos. O que a complicação nesse momento é que esse governo teve taxas de déficit primário menores do que as do governo anterior. Ainda que o governo anterior tenha um ano que não é possível ser comparado a nenhuma série histórica, porque teve a pandemia e todos os governos do mundo aumentaram mesmo o gasto, e é isso que tinha que fazer. Mas o déficit não é o déficit, ele não está numa escalada crescendo a ponto de produzir esse aumento da dívida pública. Ele está baixo. Mas o problema é que, diante de um quadro desse de dívida pública, as medidas têm que ser mais fortes e têm que levar para superávit, na verdade. O governo tem que reduzir mais os gastos a ponto do superávit. E foi isso que aconteceu, por exemplo, no governo Fernando Henrique, no final do governo Fernando Henrique, no primeiro governo Lula. A dívida estava alta, a dívida cresceu e foi, cresceu no, com a estabilização, cresceu com a retirada dos esqueletos do armário, isso lá no governo Fernando Henrique, e a solução foi ir para o superávit primário. Durante muito tempo teve superávit primário e a dívida caiu. A gente está precisando de um outro choque como esse, Sardenberg e Cássia.
0: Porque, embora menor, o atual governo Lula tem feito déficit regularmente, né? Desde o início tem feito déficit, e que às vezes é mascarado, quase sempre é mascarado por aquela contabilidade, né? Que exclui algumas despesas que não aparecem na conta, mas são feitas efetivamente, né?
1: Foi o que foi feito nos governos anteriores, né? O teto de gastos caiu exatamente pela quantidade de coisas fora do teto, fora da conta do teto, que o governo Bolsonaro colocou em cima do teto. O teto desabou, né? Era tanta excepcionalização e ainda teve o calote dos precatórios e tal, que é bom, inviabilizou a medida de controle de gasto, que era o teto. E a gente tem déficit, na verdade, há muito tempo. No governo Dilma, se saiu do período do superávit e veio para o período do déficit. O final do governo Bolsonaro, eles apresentaram déficit, mas ali tem muita maquiagem. Ali, esse número não é auditável, porque tem, primeiro, tudo que eles empurraram para não entrar na conta, e o que não pagaram de precatórios, e também o que exigiram que a Petrobras desse de dividendos para produzir um número que pareceu bonito, pareceu positivo. Mas o fato que a gente tem que admitir, quando a gente olha a série histórica, que o governo brasileiro tem tido déficit público desde quando desde 2014, 2015, entrou no governo Dilma e a gente entrou nessa conta negativa e foi assim nos outros governos. O governo Temer fez um esforço muito forte de ajuste das contas e conseguiu também um período de queda da taxa de juros. Essa queda da taxa de juros se prolongou no governo Bolsonaro no começo. E aí, quando teve a pandemia, até para para tentar estimular a economia que entra em recessão, em depressão, os juros foram a 2%. Então, quando os juros estão a 2%, é muito mais fácil você ter uma dívida pública crescendo menos do que quando você está com a dívida, com os juros a 14%. Então, tudo isso é muito mais complexo do que parece em determinadas análises de economistas, dizendo, o governo tem que cortar os gastos porque isso vai resolver o problema. Não, é muito mais complicado do que isso. Esse governo é gastador, mas qual governo não foi gastador? Quando que a gente fez um ajuste? A gente fez um ajuste em determinado momento, sim. Vamos olhar o que foi feito no governo Fernando Henrique, no governo Lula, do primeiro mandato, e vamos tentar reprisar alguns momentos, vamos ver alguns momentos e medidas no governo Temer. Tem méritos, mas não é uma coisa simples. Este governo gasta, o governo anterior não gastou. Não, o governo anterior foi muito ruim nesse item, gastos públicos.
0: Miriam Leitão, obrigado, Miriam. Até amanhã.
1: Até amanhã.
2: Até.
0: Intervalo agora.
2: E já voltamos.

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0: Bem, agora vamos para o Rio de Janeiro. A informação do Ricardo Porto é sobre o desemprego no segundo trimestre. Ricardo Porto.
1: Sardenberg, a taxa de desemprego ficou em 5,4% no trimestre encerrado em junho, a menor já registrada nesse período na série histórica do IBGE. De acordo com a PNAD Contínua, divulgada hoje, a taxa caiu 0,4 ponto percentual em relação ao mesmo trimestre do ano passado. Já na comparação com o trimestre anterior, de janeiro a março, a queda foi ainda maior, de 0,7 ponto percentual. A pesquisa mostra que entre abril e junho, o Brasil tinha 5,9 milhões de pessoas desempregadas, uma queda de 10,9% em relação ao trimestre anterior e de 6,3% em relação ao ano passado. Em números absolutos, 392 mil pessoas deixaram a desocupação de um ano para outro. Já a população ocupada chegou a 103,1 milhões, o maior número da série histórica. O gerente do IBGE, William Crator-Vil, afirmou que o trabalho sem carteira assinada, que cresceu 2,2% do primeiro para o segundo trimestre, foi um dos responsáveis pela queda do desemprego. As pessoas sem carteira são 13,6 milhões e as com carteiras 39,4 milhões. Já a renda média, esse foi um dos destaques da pesquisa, estagnou. Ela estava estimada em R$ 3.738 entre abril e junho, queda de 1,5% se comparada com o trimestre encerrado em março. Já em relação ao ano passado, teve um crescimento de 2,8%. O economista-chefe da Garantia Capital, André Perfeito, afirma que essa acomodação na renda média pode facilitar o corte dos juros.
2: O rendimento está sendo, até agora, né, uma grande preocupação do Banco Central e também do mercado, porque quanto mais o desemprego cai, mais o salário vem subindo, né? Só que se apresenta alguma acomodação. Na margem, caindo um pouco, isso abre espaço para a pressão, né, do salário sobre serviços ser menor e até auxiliar a política monetária a começar a cortar o corte de juros.
1: A PNAD Contínua também aponta a queda expressiva de 17% no número de desalentados, que são aqueles que desistiram de procurar trabalho. No ano passado, eles eram 2,8 milhões de brasileiros e hoje são 2,3 milhões. Sardenberg.
0: Muito obrigado. Informação do Ricardo Porto, do Rio de Janeiro.
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0: E aí, Bernardo?
1: Boa tarde, Sattenberg. Boa tarde, Cássia. Boa tarde, ouvintes da CBN.
2: Boa tarde, Bernardo.
0: A política de Minas, Bernardo, nunca foi fácil de entender, né? Nunca foi para amadores. Mas desta vez a situação está ainda mais mineira, digamos assim.
1: Pois é, Sattenberg, a gente está falando de um estado que é importantíssimo. Sim. Também para a eleição nacional.
0: Exatamente.
1: Minas tem cerca de 10% dos eleitores brasileiros. É um campo de batalha tradicional nas eleições presidenciais. E tem uma certa mística, né, uma tradição de que quem vence em Minas, vence no Brasil. Uhum. É assim desde 1989, portanto, em todas as eleições presidenciais desde a redemocratização, quem ganha em Minas, ganha no Brasil. Muitas vezes, a relação entre o palanque estadual e o palanque nacional não é, assim, simbiótica, vamos dizer, né? Tem aqueles fenômenos do voto Lulécio, né? O eleitor que votava no Lula e no Aécio, depois o Dilmazia, da Dilma e do Anastasia. Mas o fato é que é um estado muito importante e todos os candidatos presidenciais estão preocupados na montagem dos palanques mineiros. E a eleição de Minas, como você falou, nunca teve tão indefinida como agora. A gente está às vésperas do prazo final para o registro das candidaturas. E o líder em todas as pesquisas, que era o senador Cleitinho Azevedo, aparecia aí com cerca de 30, 35% das intenções de voto. Ele teve sua candidatura praticamente rifada, retirada. Ontem foi talvez o último episódio dessa novela. Para o ouvinte que não está muito familiarizado, explicar rapidamente. O Cleitinho, ele é um desses personagens exóticos, vamos dizer assim, que as redes sociais andaram despejando na política nos últimos anos. O Cleitinho era cantor de um grupo de pagode, né, o grupo Brotos do Samba. Ele fazia vídeos meio humorísticos nas redes sociais, ganhou popularidade e se elegeu vereador. E depois chegou ao Senado com uma votação muito grande. E ele é aquele típico personagem antissistema, né? Usa sempre camisa de time de futebol, fala com de um jeito assim, sempre muito indignado, muito inflamado, né? Faz os vídeos que viralizam na hora e está sempre falando mal da política e dos políticos. Curiosamente, tanto ele entrou na política quanto dois irmãos, né? Um foi prefeito de Divinópolis, outro é deputado estadual. Acho que a gente já viu esse filme em algum lugar, né? Uma família que fala muito mal da política, mas que todo mundo ali na família tem algum carguinho em algum lugar, né? Quando não é o pai, que não pode ser candidato, bota o filho. Mas o fato é que o Cleitinho entrou em conflito com o partido dele, que é o Republicanos, não vai ter a legenda, e o Republicanos ontem meio que oficializou essa retirada dele como candidato e deve apoiar um novo personagem, que é o ex-deputado Marcelo Aro. Marcelo Aro, por sua vez, veja só o currículo. Ele foi um dos líderes da bancada da bola em Brasília. Ele era representante dos interesses de clubes e de federações de futebol. Chegou a ser diretor de ética e transparência da CBF. Vou repetir, ética e transparência da CBF. E também foi aliado próximo do ex-deputado Eduardo Cunha. Ele está filiado ao PP. Deve ter o apoio do Republicanos, do Cleitinho, e deve ter apoio do PL, da família Bolsonaro. Com isso, ele tende a ser o candidato bolsonarista em Minas Gerais. Do outro lado, do lado do PT, uma indefinição enorme. Ninguém queria ser candidato, Sattenberg. O PT está muito desgastado em Minas. O governo do Fernando Pimentel foi muito mal avaliado e acabou sobrando com uma tarefa partidária para o deputado Patrus Ananias, que foi ministro do Desenvolvimento Social, é um quadro histórico do Partido dos Trabalhadores, da geração do Lula, mas que não é visto de forma nenhuma como um favorito. Mas ele se dispôs a fazer o palanque do Lula em Minas Gerais. E aí, o outro ponto curioso dessa história, o ex-governador Romeu Zema deixou o estado para o vice Matheus Simões, que era do Novo, se filiou ao PSD. E tinha muito especialista em pesquisa dizendo que o Matheus Simões era favorito. Ele ia ser o novo Anastasia, aquele vice que assume, senta na cadeira, pilota a máquina e mesmo sem ter grande carisma, sem ser muito conhecido, acaba se tornando favorito. Pois bem, o Matheus Simões está lá embaixo nas pesquisas, não conseguiu as adesões partidárias que ele imaginava e agora acaba de ser abandonado, acaba de ser traído pelo próprio Marcelo Aro, que era até outro dia secretário do governo mineiro. Então, é um pouco nesse diapasão que vai a política mineira. Tem ainda um quarto candidato, que é o ex-prefeito de BH, Alexandre Calil, ele que foi candidato na última eleição com apoio do Lula, mas que acabou se distanciando dos petistas, está filiado ao PDT e tenta uma candidatura, vamos dizer assim, uma candidatura avulsa. Ele não tem nem candidato ao Senado ainda na sua chapa. Então, é nessa confusão, nesse grande pântano, que a política mineira está se movimentando nesse momento. A gente vai ter que esperar até dia 15 para saber quem de fato serão os candidatos. Mas ninguém pode ser apontado nesse momento como o franco favorito para essa eleição.
0: Bernardo Melo Franco. Obrigado, Bernardo. Até semana.
1: Até semana. Um abraço para vocês. Boa tarde para os ouvintes.
2: Até mais, Bernardo.
0: Intervalo.
2: E já voltamos.

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4: Quinta-feira, 30 de julho de 2026. A inadimplência bancária nas operações de crédito permaneceu em junho no nível recorde de 4,7%, de acordo com o Banco Central. É o patamar mais elevado da série histórica, que teve início em março de 2011. A alta ocorre mesmo com o Desenrola 2.0, programa de renegociação de dívidas lançado pelo governo federal. No caso das empresas, a inadimplência ficou estável em 3,2% no mês passado, maior nível desde novembro de 2017. Quase 90 trabalhadores mantidos em condições semelhantes à escravidão foram em 3 fazendas de café de Minas Gerais foram resgatados. Uma força-tarefa coordenada pela Auditoria Fiscal do Trabalho inspecionou as propriedades localizadas nos municípios de Mutum, Santana do Manhuaçu e Alto Caparó, na zona da mata do estado. É o maior resgate do tipo em Minas Gerais neste ano. Mais de 100 brasileiros morreram na guerra na Ucrânia. Um levantamento da Deutsche Welle mostra que o Brasil está entre os países com o maior número de combatentes estrangeiros mortos no conflito. O Itamaraty confirma 92 desaparecidos e 35 mortos. O Irã deve receber nas próximas semanas o primeiro lote de até 400 sistemas portáteis de defesa antiaérea fabricados na China, segundo a Reuters. O armamento vai reforçar a capacidade defensiva da República Islâmica depois de meses de confrontos com Estados Unidos e Israel. De acordo com as 3 fontes ouvidas pela agência de notícias, o contrato está avaliado em pelo menos US$ 60 milhões. Os equipamentos são guiados por infravermelho e foram projetados para atingir aeronaves em baixa altitude, helicópteros e drones. No horário de Brasília, 1:05.
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0: agora para o Rio de Janeiro, a reportagem da Ana Luísa Barreto, dando um balanço de como é que está a situação no Rio de Janeiro depois do desastre de ontem, do vendaval de ontem. Ana Luísa Barreto.
1: Sardenberg, quinta-feira foi para contabilizar os transtornos dessa ventania em diferentes partes aqui do Rio. Boa tarde para você, para Cássia, também para o nosso ouvinte. Pelas ruas é possível ver ainda muitos galhos espalhados, telhados, muros danificados, árvores caídas e também imóveis e ruas ainda sem luz. Durante a ventania, duas pessoas morreram por causa da queda de um muro no bairro de Santa Teresa, na região central. Uma das vítimas foi Tássio Maia dos Santos, ex-jogador do Botafogo. Ele estava acompanhado do amigo Vandré Cordeiro, que também morreu. Vandré deixa a mulher, que está grávida. Em Paraty, na Costa Verde, um pescador está desaparecido depois que o barco naufragou. Hoje de manhã, os bombeiros encontraram um corpo na praia que foi encaminhado ao IML para identificação. Ao todo, quase 360 mil pessoas estão sem luz no estado. A promessa é de que a energia seja restabelecida em até 48 horas, já que parte da rede elétrica vai precisar ser reconstruída em alguns pontos. Os ventos chegaram a 105 km por hora aqui na capital. O bairro de Botafogo, na Zona Sul, foi um dos mais afetados. Em uma das ruas, uma árvore caiu, derrubou parte do muro de um estabelecimento e afetou a fiação de dois postes. O morador Luiz Cláudio Silva criticou a falta de cuidado e prevenção com a poda de árvores centenárias.
2: Quando a ventania começou, eu estava em casa. E era um vento muito forte, rajada de vento forte. E eu fiquei muito preocupado porque essa rua, ela tem árvores aqui centenárias. Esse transformador que já está aqui, ó, com esse poste torto, uma nova árvore com a ventania, né, derrubou, fez com que ele entortasse mais ainda e a nossa rua agora está interditada. É tragédia anunciada.
1: De acordo com o último balanço do Corpo de Bombeiros, são 291 ocorrências no estado, sendo 154 quedas de árvores e 5 desabamentos. Em entrevista ao CBN Rio, o prefeito Eduardo Cavalieri disse que as mensagens de alerta extremo não foram disparadas, porque as estações meteorológicas não conseguiram prever que a ventania seria tão intensa.
3: No início da tarde de ontem, estações meteorológicas tivessem dito que ia ter, né, vento de mais de 100 km por hora, provavelmente no protocolo da Defesa Civil, do Centro de Operações, a gente teria acionado esse alerta extremo, mas não foi isso que aconteceu. Agora, quando vem, né, uma ventania, um vendaval, um evento extremo como que a gente viu ontem, que não tinha sido, né, identificado pelas estações, imediatamente a gente reagiu, tomou as decisões e acionou os protocolos que precisava fazer.
1: Na Baixada Fluminense, em Nova Iguaçu, os ventos chegaram a 90 km por hora. O município cancelou as aulas hoje, entrando em estágio de atenção. Houve registros, inclusive, de caixas d'água que foram levadas pelo vento. A meteorologista do Climatempo, Jade Ramos, afirmou também em entrevista ao CBN Rio que ainda há uma possibilidade crítica de novas rajadas de ventos fortes no Rio no próximo sábado, dia 1º de agosto. Segundo ela, hoje e amanhã a situação deve ser mais moderada, com ventos de até 50 km por hora, mas podendo ser pior em alguns pontos do litoral. Porém, no sábado, a tendência é que a situação piore, ao menos é o que mostram os modelos feitos pelos computadores, que possuem de 80 a 90% de precisão. Sardenberg, Cássia.
0: Muito obrigado. Essa foi a informação da Ana Luísa Barreto, da CBN Rio de Janeiro.
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0: Ana gravou o seu comentário e tem a ver com esses desastres que têm ocorrido no Rio Grande do Sul, agora no Rio de Janeiro, em parte em São Paulo, tem a ver com o fenômeno do El Niño. E a Rosana, no seu comentário, ela diz que o El Niño deste ano pode ser o mais forte, mais intenso, desde 1950. Vamos ouvir.
5: Oi, ouvintes, boa tarde. A Agência de Clima dos Estados Unidos confirmou que o fenômeno El Niño já está instalado no Oceano Pacífico e pode ser o mais forte dos últimos 150 anos. Hoje, há 81% de chance de ele evoluir para um super El Niño, com os efeitos mais intensos entre outubro, novembro e dezembro. Mas o fenômeno pode permanecer ativo até fevereiro do ano que vem. O que está chamando a atenção dos cientistas é a velocidade com que ele está se desenvolvendo. O Oceano Pacífico esquentou muito mais cedo do que o normal. A temperatura da água já está cerca de 2 graus acima da média agora em julho. Nos grandes episódios anteriores, esse patamar só foi alcançado perto do fim do ano. Se esse ritmo continuar, a previsão é que o aquecimento do Pacífico fique entre 3 e 4 graus acima da média, o que seria inédito na série histórica. É justamente por isso que os meteorologistas estão acompanhando o fenômeno tão de perto. Quanto mais quente fica o Pacífico, maiores os impactos no clima em várias partes do mundo. Aqui no Brasil, o painel elaborado pelos órgãos oficiais de monitoramento do clima acaba de reforçar os principais riscos. No sul do país, aumenta a chance de temporais, enchentes e deslizamentos. No norte, no centro-oeste e em parte do nordeste, cresce o risco de seca, queimadas e queda no nível dos rios. E em praticamente todo o país, a tendência é de temperaturas acima da média, com ondas de calor mais frequentes e intensas. Mas é importante fazer uma ressalva aqui. Isso não significa que uma tragédia como a do Rio Grande do Sul vai necessariamente se repetir. O El Niño aumenta a probabilidade de eventos extremos, mas a ocorrência, o local e a intensidade desses eventos dependem também de outros fatores da atmosfera. E é aí, gente, que entra a principal discussão. O debate deixou de ser apenas sobre previsão do tempo e passou a ser sobre adaptação climática. A pergunta já não é mais se os impactos vão acontecer, mas se o Brasil está preparado para enfrentá-los. Os órgãos federais têm reforçado que estados e municípios precisam acelerar os seus planos de contingência para incêndios florestais, gestão dos recursos hídricos, agricultura, saúde pública e defesa civil antes da chegada do pico do fenômeno previsto para a primavera. A natureza já está dando sinais com antecedência. Não dá para esperar a emergência chegar para só então agir.
6: Começar com Leonardo Dai. Léo, ontem a gente estava falando aqui no CBN Brasil a respeito daquele plano da FIFA de criar uma empresa para gerenciar os direitos de suas competições, inclusive da Copa do Mundo. E houve toda uma reação por parte de países da Europa a esse plano. Hoje, Léo, boa tarde para você.
7: Boa tarde, Cássia. A gente falava ontem que a UEFA já manifestava resistência muito explícita a essa ideia, né? E hoje a Confederação Europeia, a União das Seleções Europeias, com 55 federações filiadas, anunciou que não vai disputar nenhum campeonato da FIFA, incluindo, claro, a Copa do Mundo, a menos que essa ideia de criar uma empresa com venda de ações para empresas privadas seja abortada e nunca mais levada em consideração. A UEFA divulgou um comunicado no qual diz que a Copa do Mundo não pode ser tratada como um produto de investimento. Ela é um dos maiores legados do esporte e foi construída por várias gerações de jogadores, seleções e torcedores em todos os continentes. Nenhuma parte da Copa deve ser submetida aos interesses de investidores privados. A Copa do Mundo não está à venda, diz o comunicado da UEFA. É irresponsável e indefensável, que a proposta, que essa proposta seja levada de maneira secreta e submetida à aprovação sem nenhuma consulta prévia às entidades esportivas. E a UEFA estende ainda esse comunicado dizendo que, explicando por que é contrária a essa abertura de capital para empresas privadas dentro de uma empresa que seria criada pela FIFA. Diz o comunicado: no momento em que investidores externos passam a ter interesse nas competições da UEFA, o futebol muda para sempre. O retorno comercial passa a ser uma obrigação permanente. Os investidores passam a exercer pressão diária e então toda decisão sobre o calendário internacional, sobre o formato das competições e sobre tudo que envolve o futebol, passa a servir não ao jogo, mas sim a esses parceiros. Esse modelo não tem lugar no futebol mundial. O futebol não pode ser colocado aí à mercê, digamos assim, da expectativa do retorno financeiro máximo, diz a UEFA, que diz também que a sua posição é clara. E aí vem o parágrafo que explica a manchete que eu dei, né? Diz assim, nenhuma confederação nacional filiada à UEFA vai participar das competições da FIFA até que essa ideia seja abandonada e que a FIFA garanta, isso é importante, e que a FIFA garanta que nunca mais haverá nenhuma abertura de possibilidade para que a governança das competições seja associada ao interesse privado. Então é uma nota dura, uma posição muito firme da UEFA, que obviamente inviabilizaria a Copa do Mundo e qualquer interesse comercial. Não haveria nenhum interesse comercial numa Copa do Mundo em qualquer competição que não tivesse a presença das seleções europeias. Então, a UEFA se junta como o continente mais poderoso do futebol para garantir que essa ideia não vá à votação e que o interesse eventual de federações aí de mercados paralelos no dinheiro que viria deste mercado privado faça com que essa a ideia do Gianni Infantino, presidente da FIFA, seja aprovada. Então, a UEFA diz que desse jeito a UEFA não vai jogar e não vai participar das competições da FIFA, a ver como o Gianni Infantino vai reagir. Ontem, inclusive, ele dizia que essa ideia para democratizar o futebol, para criar novos cabos verdes, né? Citando aí o exemplo de uma seleção pequena que fez uma boa Copa do Mundo, mas a UEFA não se convenceu e agora coloca aí uma barreira muito importante e muito impactante para essa ideia da FIFA.
6: E a gente já teria impacto, né, Léo, dessa decisão no ano que vem, quando a gente tem Copa do Mundo feminina e, por exemplo, a atual campeã é uma seleção da Europa, é a Espanha.
7: Exatamente, exatamente. Na verdade, os primeiros impactos poderiam vir já em competições um pouco menores, né? Esse ano, por exemplo, tem Copa do Mundo sub-17, tem Copa do Mundo sub-20, tem o próprio Intercontinental, que é aquele mundial de clubes de todos os anos, né? Todas essas competições seriam impactadas aí por esse boicote da UEFA. Mas, evidentemente, o primeiro torneio de escala global, de nível profissional máximo, que seria impactado por isso, seria sim a Copa do Mundo Feminina aqui no Brasil em 2027, que tem a Europa, claro, como o continente com maior número de representantes e como as principais forças aí do campeonato, embora os Estados Unidos também sejam uma grande força, a Espanha e a Inglaterra são os grandes times aí recentes do futebol feminino.
6: Leonardo Dai, muito obrigada, Léo. A gente volta a conversar depois. Até mais.
7: Valeu, até mais. E só uma rápida informação também sobre a seleção brasileira, confirmados os primeiros amistosos aí da seleção depois da Copa do Mundo. A gente já tinha os jogos contra a Austrália nos dias 25 e 29 de setembro anunciados, e agora foi anunciado também o outro jogo que vai fazer esse pacote aí dessa data FIFA de setembro e outubro, vai ser contra a Índia, em Calcutá, na Índia, no dia 3 de outubro. O Brasil poderia fazer 4 amistosos, mas resolveu fazer apenas 3, 2 na Austrália contra a Austrália e 1 na Índia contra a seleção indiana. Cássia.
6: Obrigada.
0: Na Índia vai jogar cricket?
7: Se for, vai ficar ruim pra gente essa DBR.
6: Vai brincando ruim. Aí, vai. A gente valor, não tá, né? Em condição não, viu? Ficar esnobando não. Até mais, Léo.
7: Valeu, até mais.
6: E agora, hein?
0: Intervalo?
6: E já voltamos com Leni Quirilos.
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10: O Palmeiras entrou em campo para enfrentar o Vitória no Barradão, já sabendo que o Flamengo havia empatado com o Internacional. O jogo contra os baianos, no entanto, era bem complicado, até o VAR sugerir e o árbitro aceitar a expulsão direta do zagueiro Kaká. Na sequência, o também jogador do Vitória, Luan Cândido, fez um gesto de roubo com as mãos e também foi expulso. Com dois a mais em campo, o Alviverde teve espaço e abriu 2-0 ainda no primeiro tempo, com Maurício e Fabiano Souza contra. Já na etapa complementar, Arias ampliou para 3-0 e Sousa, de falta, determinou a goleada por 4 gols. O resultado levou a vantagem do Alviverde em relação ao Flamengo para 8 pontos. E o técnico Abel Ferreira exalta o jogo inteligente que a equipe fez.
11: Conseguimos criar os espaços que já estavam difíceis de encontrar pela estrutura do nosso adversário. Acho que os meus jogadores mantiveram o controle e acabamos por ganhar bem o jogo.
10: Hoje o Corinthians enfrenta o Atlético Paranaense às 19h30 na Neoquímica Arena. O lateral esquerdo Matheus Bidu, com dores no pubis, será desfalque e o reserva imediato dele, Henri Lera, está suspenso. Assim, o lateral direito Milans deve ser improvisado. No mais, a equipe deve ser a mesma que empatou com o Bahia por 1-1. No Santos, o volante Zé Rafael entrou em um acordo com a diretoria para rescindir o contrato com o clube depois de não fazer mais parte dos planos. Já o lateral direito Mike entrou na justiça contra o Peixe também para se desvincular da equipe. No caso, o jogador alega atraso de salários, FGTS, direitos de imagem e luvas. No sábado, os santistas enfrentam o Remo em casa pela Copa do Brasil. O São Paulo só volta aos campos no dia 8, quando encara o Grêmio pelo Brasileiro. O time apresentou nesta quarta-feira o volante Newton, que estava no Botafogo. Ele poderá atuar se o técnico Dorival Júnior assim quiser. De São Paulo, Gabriel Dudziak.
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0: conosco aqui no estúdio, Eleni Quirino. Tudo bem, Eleni?
1: Tudo bom, Sardenberg? Boa tarde, Cássia. Boa tarde para todos.
2: Boa tarde, Eleni.
0: Mais uma vez, muito obrigado pela sua participação direto aqui com a gente no estúdio. E, obrigada, como sempre, respondendo a questão dos nossos ouvintes. No caso, é o Luiz, do Rio de Janeiro.
1: Isso.
0: É um tema legal, questão da amizade. Ele diz o seguinte, que está em contato com muitas pessoas. Tem contato com muitas pessoas. Mas sente falta de amigos de verdade. Ele fala assim, daqueles poucos e bons. Ele quer saber o que está acontecendo com ele.
1: Nossa, com ele e com ele, grande parte dele, das pessoas, não é? Aliás, assim, você, né, Sardenberg, você é uma pessoa que cultiva amigos de uma forma bastante poderosa. Você já manifestou várias vezes o tanto que você sente quando você tem que ficar isolado, sem poder participar, estar presente. E esse é um traço seu que é muito positivo e bastante relevante. Na prática, minha gente, a gente está vivendo um momento delicado em relação a isso. Para vocês terem uma ideia sobre a questão do valor da amizade, Aristóteles, lá atrás, antes de Cristo, né? Ele dizia que a amizade tem lugar de honra entre as virtudes humanas. Ele já chamava atenção para isso. Na Grécia Antiga, tinha um termo que é filia, com PH, que se refere ao amor entre os amigos. E esse termo ocupava posição central na sociedade da época. Nós somos seres sociais. O nosso cérebro é um cérebro social que busca a interação, que busca o contato. Só que na nossa sociedade moderna, o que está acontecendo? Algumas coisas colaboram para isso não acontecer do jeito que deve. A gente está vivendo numa velocidade extremamente rápida. A gente está na era da ligeireza, não é? A gente está assistindo vídeo, ouvindo áudio do WhatsApp.

0: de 3% para 12% o número de pessoas que diz que não tem ninguém próximo com quem pode contar. De 3% para 12%. E a gente sabe que as relações são assim, a pedra fundamental para o bem-estar, principalmente para o bem-estar mental. A gente sabe que solidão mata, que são as relações sociais que são os maiores preditores. Primeiro, de felicidade, é algo que é comum a todas as pesquisas sobre felicidade no mundo, estabelecimento de relacionamentos saudáveis, e é também a base para a situação da saúde mental e da saúde física. Solidão mata, gente. Quando você está sozinho, por falta de escolha, né? Não por uma escolha. Você acaba adoecendo mentalmente, corporalmente. São vários aí os indicativos. Então, quando a gente pensa nas causas, eu gostei muito da expressão de uma psicóloga chamada doutora Camila Ribeiro. Ela diz que a perda do tempo emocional para sustentar a intencionalidade e consolidar ligações duradouras. Por quê? Isso exige atenção, isso exige cuidado da nossa parte. A pressa contemporânea, como a gente já referiu, o avanço da internet, que está ocupando aí o espaço das interações, do tempo dedicado. Então, antes, por exemplo, né, a gente chegava um pouco mais cedo em casa, pegava o telefone e ligava para o nosso amigo, batia um papo, ou até com algum parente. E hoje a gente vai lá no celular e fica olhando as nossas redes sociais, não é? E tem um termo interessante também, que é de um sociólogo americano, o Dr. Ray Oldenburg, que ele diz o seguinte, ele chama de o terceiro lugar. O que que é o terceiro lugar? É um lugar que é separado do trabalho e da nossa casa. Então, nós hoje ou estamos em casa ou estamos no nosso trabalho e a gente está cada vez vivenciando menos esse tal terceiro lugar, que é quando você vai e encontra um amigo num barzinho, você vai jantar num restaurante com seu amigo, você vai até a praça, você convida o seu amigo para ir ao cinema e etc. Agora, vem cá, vocês têm ideia, minha gente, de qual é a fase mais crítica, a faixa etária mais crítica para isso?
1: Eu tendo a achar que é a partir dos 60 anos, mas posso estar enganada.
0: Pois é, eu também pensava isso. Cássia, olha só, na pesquisa da Pew Research nos Estados Unidos, os jovens são a geração com maior problemas em consolidar amizades, muito mais do que os idosos. Os jovens. E quando a gente olha, o que acontece? Esses caras, gente, eles têm vida social, a gente sabe disso. Só que é uma geração muito individualista e é uma geração muito conectada superficialmente. Então, eles ficam com a falsa impressão que eles têm um monte de amigos nas redes sociais e tudo mais, mas claro, são relações superficiais, que não atendem a essa necessidade do olho no olho, do toque, do abraço, que é tão relevante e que faz tanta diferença. Eu trouxe uma frase do psicólogo Cláudio Paixão, lá da Universidade Federal de Minas Gerais, que diz que a amizade entre adultos exige intencionalidade. Ou seja, dá trabalho, precisa de dedicação, precisa de tempo para que isso aconteça, de planejamento e de proatividade da nossa parte. Ou seja, o cultivo dessas relações para que a gente alcance esse grande ganho. E é um ganho imenso. Aristóteles já dizia o que que é um amigo. Ele falava, é uma única alma habitando dois corpos. Esse é o conceito da amizade. Amizade faz bem para o cérebro, amizade faz bem para o corpo, promove bem-estar mental, espiritual, e vale a pena a gente se dedicar a isso, porque senão nós sofremos muito com essa falta. E a boa comunicação permite que as interações sejam cada vez mais apropriadas e positivas.
2: Leni Quirilos, mais uma vez, muito obrigado pela sua participação aqui e até a semana.
0: Até a semana, muito obrigada, gente.
1: Até mais, Leni.
0: Um restinho de semana aí para vocês.
1: Obrigada.
2: Uma coisa importante, né, antes de você sair, Leni, é que você disse que a amizade deve ser cuidada, planejada,
0: isso,
2: né?
0: Isso.
2: Não é ficar simplesmente esperando que aconteça alguma coisa,
0: exato,
2: né?
0: Exato. E tomar iniciativa,
2: tomar
0: se
2: iniciativa,
0: dedicar e
2: planejar,
0: buscar.
2: Planejar o fim de semana.
0: Isso, dedicar tempo a isso.
2: Exato.
0: Vale a pena.
2: Obrigado, Leni.
0: Obrigada, gente.

0: quinta-feira, 30 de julho de 2026. A confiança do setor do comércio avançou em julho pelo segundo mês seguido. O indicador apurado pela Fundação Getúlio Vargas subiu 0,4 ponto e atingiu 85,5 pontos. O resultado foi influenciado pela melhora tanto da percepção sobre a demanda presente quanto das expectativas. A CBN confirmou com fontes do governo que o ministro da Fazenda, Dario Durigan, tem sinalizado ao mercado financeiro que um eventual quarto mandato do presidente Lula terá foco no corte de gastos e limites mais rígidos para as despesas públicas. O chefe da pasta já fez uma série de acenos para reduzir a resistência. Atualmente, a despesa do governo pode crescer até 2,5% acima da inflação. Na prática, a medida limitaria os reajustes do salário mínimo, que serve de base para os pagamentos da Previdência Social e benefícios como o BPC. O objetivo principal da iniciativa seria conter a dívida pública, que hoje passa dos 81% do PIB, e tentar abrir espaço no orçamento para novos investimentos. Uma chuva de meteoros terá o pico na madrugada de sexta-feira. A lua cheia deve reduzir a visibilidade. Mesmo assim, o fenômeno poderá ser observado sem a necessidade de telescópios ou binóculos. Segundo a Agência Espacial Brasileira, será possível acompanhar em condições favoráveis até 25 meteoros por hora. No horário de Brasília, 1:33.
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0: Sara Magalhães gravou o seu comentário, vamos ouvir.
1: Oi, Sardenberg, boa tarde para você, para Cássia, para os ouvintes, também para quem assiste o CBN Brasil. Ontem, na edição da noite do Viva Voz, eu apontei que a decisão do ministro Alexandre de Moraes a respeito do vídeo de inteligência artificial que simulou a imagem do Jair Bolsonaro na convenção do PL no último fim de semana abriria provavelmente uma divergência com o Tribunal Superior Eleitoral. E isso aconteceu, está acontecendo. Na decisão, o ministro apontou dois caminhos: a possibilidade de Jair Bolsonaro ter ciência prévia do uso da sua imagem naquele vídeo e de não ter. E nos dois caminhos havia uma possibilidade de sanção e de infração a dispositivos legais por parte do ex-presidente. Portanto, não tinha uma boa resposta para a defesa de Jair Bolsonaro. Se ele dissesse, como disse de fato, que não tinha conhecimento prévio, que nem sabia, não tinha ideia de que o PL usaria a sua imagem, a simulação da sua voz naquele vídeo, isso faria com que a campanha do Flávio Bolsonaro transgredisse o que o TSE decidiu a respeito de inteligência artificial, ou seja, que o uso de deepfake, na simulação de pessoas vivas ou mortas, com conhecimento ou não prévio, isso era proibido pela resolução e, portanto, passível de sanção, de punição. E se ele dissesse, ah, eu sabia que ele ia usar, tudo bem, eu concordei, aí ele, Jair Bolsonaro, estaria infringindo as regras da sua prisão domiciliar em caráter humanitário, porque já foi dito que ele não pode ter nenhuma interferência no processo eleitoral. Então não tinha um jeito de ficar muito bom. É uma daquelas situações em que se você ficar, o bicho pega, se você correr, o bicho come. E agora está ficando nítido o desconforto dos ministros do TSE com isso que eles consideram uma forma do Alexandre de Moraes intervir na decisão da Justiça Eleitoral. O Alexandre de Moraes não é mais o presidente do TSE e, no entanto, ele fica ali como que querendo dar uma dica de como o TSE deve se comportar nesse caso. Na eleição de 22, em que o Alexandre era o presidente, o TSE foi muito presente e muito punitivista na eleição. Na campanha municipal de 2024, seguiu mais ou menos a mesma linha, sob o comando da ministra Carmen Lúcia. Agora, quem está à frente do tribunal é o ministro Cássio Nunes Marques, que a gente sabe foi nomeado pelo Jair Bolsonaro e está dando mostras de que vai ter uma atuação mais distanciada. O TSE vai deixar a bola rolar mais, não vai apitar tanto quanto fez em 22 e 24. E agora, o que eles pretendiam era pegar leve com essa decisão do PL de usar um vídeo com imagens de IA do Jair Bolsonaro. O próprio Cássio Nunes Marques, que vem a ser também um relator desse caso, já tinha dado declarações de que não via grandes problemas nesse vídeo. E agora fica a pressão do Alexandre de Moraes, vinda lá do Supremo, no sentido de que, olha, aqui é sim uma infração, porque isso é um deepfake e não só um vídeo inocente de IA com toda a transparência que a resolução do TSE exige. Então tem aí uma rusga dentro do próprio judiciário e ela tem conotações políticas que são advindas de toda essa grande discussão entre judiciário e bolsonarismo que a gente tem assistido já há vários anos. Fico por aqui, volto mais tarde no Ponto Final. Até mais.
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3: Uma hora e 42 minutos, temos informação chegando com Guilherme Gimenez. Diga, Guilherme. Cássia, um homem foi preso em flagrante nesta quarta-feira por importunação sexual contra uma passageira na estação Berrini da linha 9 Esmeralda, na zona sul de São Paulo. O caso aconteceu dentro de um trem, segundo a Secretaria de Segurança Pública. O suspeito, de 24 anos, foi encaminhado à delegacia por agentes de segurança da concessionária Via Mobilidade após a alegação de que ele tinha ejaculado nas roupas de uma passageira. Em nota, a Via Mobilidade informou que a vítima foi prontamente acolhida e disse que podia qualquer forma de assédio ou violência. A empresa também orientou vítimas ou testemunhas a comunicar imediatamente qualquer ocorrência a um agente de segurança. O caso foi o segundo do tipo em trens de São Paulo em um intervalo de 24 horas nesta semana. Na noite de terça-feira, outro homem também foi preso em flagrante por importunação sexual contra uma passageira em um trem da linha 11 Coral da CPTM, na região da estação Dom Bosco, na zona leste da capital paulista. O boletim de ocorrência apontou que o homem estava com o órgão genital exposto e se masturbava próximo ao corpo de uma mulher. Ela e outros passageiros começaram a gritar assim que perceberam o que estava acontecendo. O suspeito foi empurrado para fora do vagão e agredido por usuários do transporte antes de ser detido por agentes e aguardar a chegada da polícia militar. Cássia.
4: Então, nos dois casos, esses homens foram presos e seguem detidos.
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7: Agora com informações para você do sistema Anchieta Imigrantes. Anchieta tem congestionamento sentido litoral do quilômetro 36 até o quilômetro 51 por causa de um acidente na pista mais cedo. São mais de 15 quilômetros de congestionamento aí pela Anchieta sentido litoral. Imigrantes bem melhor no sentido São Paulo, com boas condições nas duas rodovias, inclusive também no trecho urbano não há problemas na chegada à capital na rodovia Anchieta. Por enquanto, mesma situação pela rodovia dos imigrantes também. Acesso ao Guarujá, no sentido capital, por lá tem congestionamento do quilômetro 8 ao 7, e neste caso, alto fluxo de veículos na pista.
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0: Deco Benítez já gravou o seu comentário.
1: Boa tarde, ouvintes do CBN Brasil. Olha, dia bastante cheio de notícias, cheio de coisas para observar no mercado financeiro, não só aqui do Brasil, mas lá fora também. Porque ontem o dia foi longo, né? O dia a gente teve uma reunião do Banco Central Americano bastante diferente, né? Com o novo presidente do Banco Central Americano mudando um monte de coisa, deixando um monte de perguntas sem resposta, dizendo que daqui para frente a comunicação vai ser diferente. O mercado não entendeu muito bem o que isso quis dizer, mas achou ruim. As bolsas ontem despencaram lá nos Estados Unidos, aqui no Brasil também. E a taxa de juros de 30 anos dos Estados Unidos foi para o maior patamar em 30 anos. Passou ali de 5,20, um patamar altíssimo para o padrão americano. E isso deu uma chacoalhada no mercado global. À noite, quando parecia que o dia tinha acabado, saiu o balanço da Meta, né, do antigo Facebook, e foi um desastre também. As ações caíram muito ontem no aftermarket e hoje abriram caindo 9%, chegou a cair até mais de 10% ao longo da madrugada. Todo mundo preocupado com aquele papo que a gente já teve aqui sobre a história da IA, né? Tá muita conta para pagar, ninguém sabe onde é que esse dinheiro volta lá na frente, né? O investimento das empresas é absurdo e os resultados não parecem claros. Então, conforme vai saindo um balanço onde esse resultado fica ainda mais duvidoso, as ações são punidas. Hoje, na Inglaterra, teve reunião do Banco Central inglês, eles mantiveram as taxas de juros como esperado. Saiu o PIB dos Estados Unidos, que veio abaixo do esperado, veio 1,5, estavam esperando 2,1. E aqui no Brasil, a única notícia relevante que a gente teve foi positiva. A gente teve a PNAD encerrada em junho, né? Taxa de desemprego, estavam esperando o número de 5,6, veio um número melhor, de 5,4. As bolsas mundo afora dão uma reagida, apesar de ter tido balanço muito ruim da Meta, teve um balanço bom da Microsoft, isso deu uma equilibrada. As bolsas do mundo sobem, o dólar cai, os juros caem. Aqui no Brasil não tem sido diferente, vamos ver como vai terminar o dia, mas o começo da manhã foi melhor do que o final de ontem, que foi terrível.
0: Comentário do Teco Medina, agora intervalo.
2: E já voltamos.

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2: Letícia Veloso se despedindo por hoje aqui do CBN Brasil, mas antes ainda traz uma informação pra gente sobre qual ponto da cidade, Letícia?
3: Oi, Cássia, eu falo da marginal do Tietê porque o caminho não melhorou no sentido da rodovia Ayrton Senna, ainda segue bem movimentada a Tietê, do Cebolão até praticamente o acesso à Dutra. E o trecho mais intenso é a partir da Ponte Júlio de Mesquita Neto, todas as pistas até o acesso à Dutra. Neste caso, dá para utilizar o corredor Hermano Marquete, Marquês de São Vicente, Norma Pirutini e Janotti. Lá na Tietê, sentido da Castelo Branco, da Ponte Aricanduva pela Expressa, também pela Central, até após a Ponte das Bandeiras, nosso motorista encontra aí muita dificuldade adiante a partir da Ponte do Limão e até praticamente o acesso ao sistema Anhanguera Bandeirantes. Quem está na Radial Leste, por exemplo, na Zona Leste, pretendia pegar a marginal, pode utilizar a radial como alternativa, também ligação Leste-Oeste adiante. Esses caminhos podem ajudar, pelo menos, né, evitar essa dificuldade na marginal no sentido da Castelo Branco. Só reforçando que sentido Ayrton Senna, a marginal segue muito mais intensa aí neste início de tarde.
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2: Minutos, a sua informação, Guilherme Gimenez.
4: Cássia, um policial civil foi morto pela própria filha após ameaçar a esposa durante uma discussão na noite desta quarta-feira em Osasco, na Grande São Paulo. Segundo a Secretaria de Segurança Pública, o caso aconteceu na rua Francisco Tomazini, no bairro Novo Osasco. José Paulo Alves Lustosa, agente do 2º Distrito Policial de Cotia, do Departamento de Polícia Judiciária da Macro São Paulo, o Demacro, sacou uma arma e ameaçou a esposa na residência da família. Ainda de acordo com a SSP, a filha do casal, de 23 anos, conseguiu desarmar o pai e efetuar um disparo contra ele em defesa da mãe. O investigador foi socorrido e encaminhado ao pronto-socorro Santo Antônio, mas não resistiu aos ferimentos e morreu. A ocorrência foi registrada no 2º Distrito Policial de Osasco como homicídio e ameaça. A jovem foi ouvida e liberada. As investigações seguem por meio de inquérito pela Polícia Civil. Cássia.
2: 1:52.
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0: E aí, Suzana?
1: Sandenberg, Cássia, ouvintes, boa tarde.
2: Boa tarde, Suzana.
0: Temos hoje uma história de possível contrabando ou falsificação que... Primeiro você vai nos contar a história lá da Austrália, né? Que
1: Penfolds. Não dá pra gente afirmar nada, mas dá pra gente pensar a respeito, vamos dizer assim. A história é a seguinte: a Penfolds, que é uma grande marca australiana, faz vinhos muito bons, tem o Grange, que é um super vinho, e ela tem um Cabernet Sauvignon que chama BIM 407. Esse Cabernet Sauvignon é o vinho que ela mais vende pro mercado chinês, tá? A Austrália depende muito das exportações para a China. Então, assim, é bem importante essa venda desse Cabernet Sauvignon pro mercado chinês. Agora, o que acontece é que esse vinho da Penfolds, ele tem, você pode encontrar nas lojas normais, vamos dizer, por um preço X, que eu não sei qual que é. Mas é um vinho que você também encontra por preços muito mais baixos do que o praticado, né? Às vezes do que o preço que você, que o australiano coloca no mercado chinês. E um volume enorme desse vinho. E o que a Penfolds decidiu fazer? Ela decidiu suspender por 3 meses a venda desse vinho para o mercado chinês. Então, é meio estranho, né? Num primeiro momento é estranho, porque você tem um mercado que quer comprar o seu produto e você decide parar de vender por 3 meses. A proposta da vinícola, ou que a vinícola está pensando, segundo seus comunicados, é que assim ela vai reduzir a oferta desse vinho no mercado chinês, e isso vai fazer com que o preço volte ao seu patamar normal, esperado. Só que eu não sei o quanto isso vai resolver o problema, porque o vinho entra de alguma maneira na China. E aí a gente pode migrar aqui para o Brasil, fazer um paralelo com o Brasil. Agora, deixa, porque só, aqui a gente tem...
0: Oi? Só explicar então. Quer dizer, então, no mercado chinês, a Penfolds, a marca australiana, verificou que tinha 2 preços. Tinha o
1: preço oficial, que ela vende,
0: vendido no mercado normal, legal, etc. E um outro preço em outros mercados, digamos assim.
1: Exatamente.
0: Né? E muito abaixo. E aí, então, ela resolveu suspender. E você estava dizendo, isso acontece aqui no Brasil também.
1: Exatamente, tem essa ali, a gente até já comentou uma outra vez aqui sobre aquela lista de contatos de WhatsApp, né, o tal contatinho, que oferece vinhos, no nosso caso são vinhos argentinos, na grande maioria, por preços muitas vezes muito abaixo do que as importadoras oficiais comercializam esse vinho. Tem uma história que é muito falada, que é um rótulo que chama O Inimigo, que é elaborado pela Catena. Até a Catena desenvolveu um contrarótulo, um selinho, para dizer quando esse vinho é realmente importado pela Mistral, que é a sua empresa, a importadora oficial para o Brasil, para garantir que esse vinho entrou legalmente no Brasil, né? Mas tem gente que compra ali nesses mercados paralelos, vamos dizer assim, por um preço menor do que esse vinho é exportado para o Brasil, né? Então, assim, eu tô fazendo comentário porque isso acontece aqui no Brasil. A gente fica na dúvida, no mínimo a gente sabe que esse vinho entrou ilegalmente no Brasil. Né? Porque aquela coisa, não tem o contrarótulo, né? Às vezes você abre uma garrafa, compara com uma outra garrafa que tem o contrarótulo, o sabor, o aroma é diferente. A gente tem alguns indícios de que esse vinho, no mínimo, não foi bem trazido para o Brasil, né? E tem muito vinho, não só o inimigo é o vinho que a gente mais fala sobre isso, mas tem essa questão. E a questão semelhante acontece na Austrália, aí com uma outra, na China, né? Com um vinho australiano, que é bem comercializado, que é a mesma coisa que acontece aqui com os vinhos argentinos. E a decisão do seu produtor, da sua vinícola, foi deixar de vender no mercado chinês. Então, assim, eles estão com isso tentando resolver a questão ali de oferta e procura, vamos dizer assim, ou tentar mostrar para os chineses que talvez o preço seja uma coisa diferente. Não sei dizer para que lado o chinês vai pensar, mas aqui no Brasil a gente tem um exemplo muito semelhante.
0: Então, aqui no Brasil, a fronteira Brasil-Argentina é muito porosa, né?
1: Sim.
0: Quer dizer, é frequente o sujeito encher o porta-mala porta-mala do carro de monte de vinho, garrafa de vinho, e passa normalmente, passa pela fronteira e aí oferece aqui. E a forma que você já disse, a forma para distinguir o que veio legalmente e o que veio ilegalmente, é o rótulo, né? Se tiver rótulo em português,
1: Sim, né? É isso aí. É o rótulo, na verdade é o contrarótulo, né? O rótulo é aquele da frente, né? Que tem o nome, que muitas vezes é padrão para o mundo inteiro. E no contrarótulo, ele tem que estar em português, ele tem que ter as informações de quem importou, por onde importou. Tem uma série de dados ali no contrarótulo que são obrigatórios pela legislação e que garante que esse vinho foi importado legalmente, que não é um vinho que passou a fronteira. E aí quando você pensa que às vezes você está fazendo um bom negócio porque o vinho passou a fronteira e está mais barato, além de ter todo esse descaminho, você tem a questão que você não sabe como é que o vinho passou essa fronteira, né? Tem denúncias de que passaram, que o vinho passou junto do escapamento do caminhão, tem várias questões ali junto de um carregamento de uma coisa muito aromática, que esse aroma passa pro vinho, você tem várias questões do trazer o vinho ilegalmente, além do próprio descaminho, né? E isso acontece aqui no Brasil, que a gente tem indícios, vamos dizer assim.
0: Suzana Barelli, obrigado, Suzana. Até amanhã.
1: Até.
0: Bom, e com isso, Cássio, nós vamos encerrando por aqui o CBN Brasil. Tivemos na produção
2: a Ana Luísa Bessa e o Sueliton Viana.
0: Nos trabalhos técnicos,
2: o Juliano Fonseca.
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2: Uma ótima tarde a todos e até amanhã.
0: Posso encerrar com um poeminha do Mário Quintana?
2: Não só pode, como deve.
0: Nosso poeta Mário Quintana faria aniversário hoje. Ele nasceu em 1906, morreu em 1994, aos 87 anos. E a poeminha que eu queria citar, deixar aqui para os ouvintes, é o chamado Poeminha do Contra, que diz o seguinte: quatro versos, diz o seguinte: todos esses que aí estão atravancando o meu caminho, eles passarão. Eu, passarinho.
2: Muito bom.
0: Muito obrigado pela audiência. Até mais.

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0: quinta-feira, 30 de julho de 2026. A inadimplência bancária nas operações de crédito permaneceu em junho no nível recorde de 4,7%, de acordo com o Banco Central. É o patamar mais elevado da série histórica, que teve início em março de 2011. A alta ocorre mesmo com o Desenrola 2.0, programa de renegociação de dívidas lançado pelo governo federal. No caso das empresas, a inadimplência ficou estável em 3,2% no mês passado, maior nível desde novembro de 2017. A arrecadação federal de junho bateu recorde para o mês ao atingir 264 bilhões e 400 milhões de reais. O valor representa aumento de 7,7% na comparação com o mesmo período do ano passado. O resultado está relacionado com o crescimento da economia brasileira, a tributação, a disparada do preço do petróleo e os aumentos de impostos anunciados nos últimos anos pelo governo. No horário de Brasília, 2:03.
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0: 1:05.
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1: Excepcionalmente hoje, estarei com vocês até as 14h, trazendo muita informação e prestação de serviço a todos que nos acompanham. Sejam todos muito bem-vindos ao seu Estação CBN e já adianto alguns dos destaques de hoje. Vamos falar sobre a visita aqui, o ministro da Educação, ele visitou aqui a Rede Amazônica e concedeu entrevista à Rádio CBN pela manhã. O ministro da Educação, Leonardo Barchini, né? Teve aqui mais cedo, vamos falar sobre essa repercussão, sobre o que ele falou aqui com a gente na rádio Que Toca Notícia. Vamos falar também sobre a programação que terá no sábado, que vai alterar o trânsito, né? De sábado até 8 de agosto, aí durante a programação do Círio de Nossa Senhora de Nazaré, que acontece aí no sábado. Vamos também falar sobre a previsão do tempo. Vamos falar hoje na coluna Geração de Excelência, trazendo aí o tema novamente, né? Hoje nosso último episódio aí sobre os encontros e diferenças aí da cultura japonesa que poderiam trazer melhores resultados na educação aqui no Brasil. Vamos conversar daqui a pouquinho com ele, Álvaro Sanches, que vai trazer mais detalhes sobre isso, tudo que ele acompanhou nessa viagem que ele fez lá para o outro lado do mundo. Vamos falar também sobre a Feira da Agroindústria, né? Começou aí a 28ª Feira da Agroindústria, os estandes já estão montados lá na Praça da Cultura, em Presidente Figueiredo. E na coluna de Felicidade e Bem-Estar, vamos conversar com Suimara Braga sobre o Dia Internacional da Amizade, da TES, que foi estabelecida pela ONU. Afinal de contas, qual a importância da data para o nosso bem-estar? Tudo isso muito mais hoje no seu Estação CBN, que já está no ar.
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1: A gente começa falando sobre a medição lá do Porto de Manaus. No dia 29 de julho, o nível do Rio Negro em Manaus atingiu 27 metros e 56 centímetros. Mas o que chama a atenção é que no mesmo dia do ano passado, o Rio Negro marcava os 28 metros e 58 centímetros, ou seja, 1,02 metro aí abaixo, mais baixo, né, do que estava na mesma data do ano passado. E nós fomos em busca do Serviço Geológico Brasileiro para saber se isso já se trata de uma vazante fora do normal, mas o pesquisador André Martinelli tranquilizou a gente. Vamos ouvir.
2: O que a gente tem hoje é um quadro de normalidade, mas dada essa informação vinda da meteorologia, da climatologia, a possibilidade de um El Niño muito forte, a gente não descarta o cenário de seca severa. Mas não é o que os dados dizem hoje para a gente. O que a gente percebe é um comportamento típico dentro da normalidade para um processo de vazante.
1: Então, portanto, com essa expectativa aí por um super El Niño neste ano, existe sim a preocupação aí com uma seca intensa, mas até então a vazante está ocorrendo dentro da normalidade. E agora sim vamos conferir como é que fica o tempo para o dia de hoje. Em Parintins, região metropolitana, dia ensolarado e não chove. Aqui em Manaus, mais um dia de sol pela frente, máxima de 33 graus e não temos indicativo de chuva para hoje. Já amanhã na sexta o sol permanece, mas pode chover em pontos isolados. Nada muito expressivo, máxima de amanhã de 32 graus. E pela manhã, o ministro da Educação esteve na sede da Rede Amazônica em Manaus, participou de entrevista aqui na Rádio CBN Amazônia e se reuniu com o CEO da emissora, Felipe Dal Júnior. Durante a visita, falou sobre os desafios da educação no Amazonas. A reportagem reconheceu a necessidade de medidas para reduzir o atraso escolar no estado.
3: O estado do Amazonas tinha uma das piores taxas de conectividade do Brasil, com apenas 10% das escolas conectadas à internet. Hoje, após 3 anos desse programa, nós vamos bater 2026 com 65% das escolas conectadas. Passamos de 550 escolas para mais de 3.300 escolas. Essa é uma das estratégias que nós estamos tendo para que a gente possa diminuir essa distorção, diminuir a desigualdade. Além de ações específicas na educação básica, como o Pé de Meia, que é um programa pedagógico que dá assistência aos estudantes para que eles permaneçam em sala de aula, principalmente no ensino médio, e não abandonem a escola. É um auxílio financeiro que diz respeito a rendimento pedagógico, a frequência, para que eles possam permanecer na escola. E a gente sabe que num estado com dimensões continentais, esse é um desafio enorme, ainda mais por conta das dificuldades e dos desafios que temos com a floresta amazônica.
1: E sobre o acesso à internet nas escolas, ele prometeu ampliar aí a conexão no estado até o final deste ano.
3: Nós temos a Estratégia Nacional de Escolas Conectadas, que é um programa criado pelo governo federal em 2023, que avalia se a conectividade é adequada para fins pedagógicos. Então nós tínhamos 10% das escolas com essa conectividade adequada para fins pedagógicos. O que é isso? Poder passar um filme, poder mais de 10 alunos acessarem a internet ao mesmo tempo, enfim, uma conectividade que permita atividades educacionais. E hoje nós temos 65% das escolas com essa conectividade adequada para fins pedagógicos e nosso objetivo é chegar a 100%.
1: E ainda hoje à tarde, o ministro visitará as obras da Faculdade de Odontologia da Universidade Federal do Amazonas e instalações do Centro de Tecnologia, Desenvolvimento e Inovação do Instituto Federal do Estado, na Zona Leste de Manaus, que fica lá na Zona Leste de Manaus. Então, além de apresentar projetos de inovação, entre eles é o de robótica móvel voltado para a agricultura.

0: 1:13 em Manaus, o serviço de atendimento móvel de urgência aqui da capital ultrapassou a marca de 1 milhão de ocorrências atendidas em 20 anos. Então, desde a criação do SAMU aqui em Manaus, em fevereiro de 2006, foram mais de 1.077.000 atendimentos. Então, nesse período, a central de regulação recebeu mais de 7.200.000 ligações pelo número 192. Segundo a Secretaria Municipal de Saúde, esses acidentes de trânsito estão entre as principais causas dos chamados, né? Com média de 1.400 ocorrências por mês. Atualmente, o SAMU Manaus conta com 34 ambulâncias de suporte básico, 6 unidades de suporte avançado, 16 motolâncias, né, e 2 ambulâncias. O serviço funciona 24 horas e pode ser acionado gratuitamente pelo número 192. E Manaus terá uma operação especial de trânsito a partir de sábado, que é dia 1º, até o dia 8 de agosto. Isso durante a programação do Círio de Nossa Senhora de Nazaré. Quem traz mais detalhes pra gente é o Eros de Souza.
1: A ação vai ser coordenada pelo Instituto Municipal de Mobilidade Urbana e o objetivo é garantir a segurança dos fiéis, organizar o tráfego e também reduzir os impactos na circulação de veículos durante as procissões e também eventos religiosos. No sábado, no dia 1º, a partir das 19 horas, ocorre a transladação da imagem da Nossa Senhora de Nazaré. A procissão vai sair da Praça Nossa Senhora de Nazaré e vai seguir pelas avenidas Mário Ipiranga, Teresina, Maceió, Major Gabriel e Tarumã até o Santuário Nossa Senhora de Fátima. Já no domingo, dia 2, a partir das 7 da manhã, vai ser realizada a procissão do Círio e o cortejo vai sair do Santuário Nossa Senhora de Fátima e vai passar pelas avenidas Tarumã, Duque de Caxias, Humberto Calderaro Filho e pelas ruas Natal e Mário Ipiranga Monteiro, retornando então à Praça Nossa Senhora de Nazaré. A programação vai ser encerrada no dia 8 de agosto, às 16 horas, com a procissão do Círio das Crianças e Jovens. A saída vai ser da Praça da Nossa Senhora de Nazaré, com percursos pelas avenidas Mário Ipiranga Monteiro, Teresina e Humberto Calderaro Filho, além da Rua Natal, retornando ao ponto de partida. Durante os eventos, agentes de trânsito vão estar distribuídos ao longo dos percursos para orientar motoristas e pedestres. O monitoramento também será feito pelo Centro de Cooperação da cidade, onde haverá bloqueios temporários em alguns trechos para garantir a passagem.
0: Uma hora e 16 minutos em Manaus. A gente segue para um rápido intervalo. Daqui a pouquinho a gente volta com a coluna Geração de Excelência, falando sobre os encontros e diferenças na cultura japonesa que poderiam trazer melhores resultados na educação do nosso país. É já já, depois do intervalo.
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0: 1:20.
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0: Álvaro Sanches, uma ótima tarde para você, tudo bom?
2: Tudo jóia, meu amigo. Boa tarde para você, boa tarde a todos aí no estúdio, especialmente aos nossos ouvintes da Rádio CBN Amazônia. Já tava com saudade de entrar ao vivo com vocês, já que as outras colunas tiveram que ser gravadas, viu? Muito feliz de estar falando com você, meu nobre.
0: Então, Álvaro, hoje nós encerramos, né, nossa série especial sobre como a cultura e o modelo do ensino do Oriente podem inspirar aqui transformações na educação do nosso país. Então, meu amigo, tá com a ressaca de viagem, com aquele jet lag?
2: Olha, eu vou te falar que essa noite eu acordei 2:30 da manhã. Responde pra você essa pergunta. 2:30, não dormi mais, mas eu sei que esse sono vai voltar, viu? Que se tem uma coisa que eu sou bom, é bom de cama, e aí eu tô falando muito de dormir mesmo, que eu sou ótimo. Bom, mas falando dessa viagem, né, que aconteceu por volta de 20 dias, hoje eu trago o terceiro e último episódio dessa série, que faz essa comparação, e não para trazer o que é melhor ou pior, mas para avaliar como a cultura oriental e a educação oriental pode, quem sabe, interferir aqui no nosso dia a dia. E parece muito distante, mas você sabe que tem muitos supermercados, por exemplo, que hoje não entregam sacolinhas plásticas, né? Eles vendem a sacola, sobretudo no Sudeste. E esse é o pequeno ponto quando a gente fala de cuidar de meio ambiente, por exemplo, lá no Japão. Eu retornei de lá essa 2 dias atrás, e se tem uma coisa que não tem nas ruas, meu amigo, é lixeira. Você já imaginou você ter que andar com saquinho porque não tem lixeira na rua? Chega a ser agoniante, viu?
0: Mas conheço muita gente que vai reclamar.
2: Muita gente, a gente observa que a gente de fato tem a nossa cultura, o nosso dia a dia, de você andar ali e você tem que encontrar uma lixeira, e aí você observa o quanto você naturalmente produz lixo no dia a dia. Porque é óbvio que se você não tem grandes lixeiras, muitas lixeiras na rua, aliás, quase não se tem, você vai ter mais cuidado para não ter que ficar carregando lixo ali de cima para baixo. E esse é um cuidado que parece muito simples, mas que interfere totalmente no que é cuidar do meio ambiente. Por isso que eu quis começar falando sobre ele, porque a gente está na Amazônia e a bandeira da preservação faz parte do nosso dia a dia. Então, se a moda pega, muito além de comprar sacolinha no mercado, quem sabe daqui a um tempo a gente vai ter que cuidar muito mais do nosso lixo. Eu também queria chamar a atenção para o outro ponto. Eu vou jogar para você, você me responde rapidinho. O que que tem na nossa bandeira do Brasil?
0: Bandeira do Brasil é três cores, a frase ordem e progresso.
2: Ordem, que se tem progresso, e para mim, se tem algo que traduz essa cultura oriental, exatamente essa frase. Então, muito mais do que ter na teoria uma palavra escrita chamada ordem, é vivenciar isso na prática. E vou dar alguns exemplos para você. Quando você entra nos vagões de trem, de metrô e mesmo em ônibus, não há conversas, as pessoas não conversam. E não é permitido mesmo para respeitar o espaço do outro, para que se tenha mais organização ali. Um outro ponto que é muito interessante, que expressa a ordem, é claro, né, o respeito às filas, o respeito aos ambientes que se tem, o cuidado de não incomodar o outro. E aí a gente percebe que faz parte da nossa cultura, sobretudo brasileira, de sermos mais expansivos, mais falantes. Isso acaba com que a gente não se perceba, por muitas vezes, interferindo, entrando no espaço do outro. Eu me lembro que uma das vezes eu estava no ônibus e estava passando uma mensagem, foi suficiente para eu receber uma cutucada de um japonês falando, aqui, não. Então parece
0: sério,
2: simples,
0: Álvaro?
2: Mas esse é um ponto. Oi?
0: Sério isso?
2: Isso é bem sério. Então, rapaz, as crianças aprendem desde cedo. E aí eu vi cenas incríveis, como crianças em excursões na praia, todas, obviamente, caracterizadas com uniformes, com bonés, coisa que eu nunca tinha visto, né? As pessoas, os professores levam as crianças a essas excursões e têm o cuidado de colocar o boné da mesma cor. E isso, obviamente, facilita a identificação dessas crianças. Então, além dessa organização, dessa ordem que a gente observava em diversos momentos com excursões, mesmo excursões em parques é esse cuidado, sabe? De você ter a fala, por isso que acaba sendo uma cultura mais reservada, com muito mais cuidado, mas muito simpática, com muita atenção à qualidade no atendimento. E no meu primeiro episódio aqui, eu falei inclusive do tom de voz feminino, um tom de voz bem agudo, bastante cantarolado, trazendo uma aproximação com esse ouvinte que está do outro lado. Então isso é muito bacana, você observa que mesmo na linguagem verbal e não verbal, tem uma cultura diferente vindo aí. Você sabia que lá no Japão não é razoável, não é bom dar gorjetas? Então, o serviço, ele precisa ser bem feito, independente do benefício da gorjeta. Isso é um outro padrão também.
0: É mal quisto, né?
2: No Japão. É mal visto você utilizar lá a questão da gorjeta. Outro ponto também, que é esse cuidado com o lixo, é que não é bem visto você comer em público. Então, esse é um ponto que chama muita atenção. Apesar de que o Japão hoje tem uma rede, que é uma rede internacional, vou citar aqui, porque muitas pessoas conhecem, chamada 7-Eleven, tem nos Estados Unidos. E no Japão, há muitas, essa cultura de você comprar coisas em lojas de conveniência. Então, acontece de você ter em cada quarteirão ali uma loja de conveniência que vende refeição, que vende obviamente o café, as coisas simples, e as pessoas têm o cuidado de comprar lá e comer na porta de uma forma muito discreta, né? Não pode comer dentro da loja, eles comem na porta, porque também não pode andar com a comida. Então, você imagina o que que é uma cultura toda com essa educação, porque a nossa coluna fala de educação, desde crianças e jovens com esse cuidado consigo, com o ambiente, mas sobretudo com o outro. E nesse cuidado com o outro, um ponto que está na nossa legislação brasileira é que todos nós adultos somos responsáveis pelas crianças e jovens menores de 18 anos. E quando a gente fala isso na prática no Japão, a gente observa as crianças realmente muito pequenas, de 5, 6 anos, pegando metrôs, pegando trens, que aliás eu me perdi muitas vezes, que nós estamos falando de mais de 30 mil vias férreas. É muita coisa. O Japão tem mais de 22 milhões de pessoas usando

0: A cada esquina você vê aquele ventilador portátil sendo vendido, e Manaus vai ser muito bem-vindo, a gente sabe disso. Então as pessoas olham muito para si, e esse olhar, esse chamado olhar preconceituoso, seja com tatuagem, com relação, com a questão afetiva ou uma afetiva, eu não observei lá, achei muito bacana, viu? Há um outro ponto que me chamou muita atenção: se você tá numa rua aí e você vê que não vem carro passando, você atravessaria?
1: Atravessaria. Olha pro lado, olha pro outro.
0: Sim, né? A gente faz isso. Você sabe que mesmo com sinal, mesmo sem ter carro passando, você não vê carro de um lado pro outro, estando sinal vermelho para o pedestre, não é permitido, tá? E eles respeitam isso. Então, mais uma vez, utilizando a teoria na prática. E eu termino, né, depois de tantos esses exemplos, falando do fator escolar, da importância que tem nós ensinarmos para a criança uma palavra que eu amo no dia a dia, chamada congruência, que é a aproximação da teoria e da prática. Porque muitas vezes a gente fala tanto sobre educação para as crianças, sobre como ter uma sociedade melhor, mas a gente fala muito isso na teoria e, infelizmente, os adultos, nós, e eu me incluo nisso, acabamos deixando de ser um bom exemplo, nos tornamos mau exemplos e aí sim, incongruentes nesse processo educacional. E aí, é isso que mais a gente viu na sociedade. Ainda vou ter muita coisa para falar aí ao longo das próximas semanas, viu, Luiz?
1: E Álvaro, e uma pergunta, se tu pudesse trazer uma coisa de lá assim, né, para essa nova geração brasileira, né, importar essa cultura para cá, qual que seria uma coisa que você traria de imediato?
0: Além do shoyu, que é maravilhoso, mas tirando o shoyu, eu reforçaria muito o poder da ordem. E aí, eu tenho uma bandeira de ter vivido isso e de focar nisso. Eu sou muito a favor de escolas mais tradicionais, no sentido de entender, de fato, que é com ordem que se tem progresso. De que uma escola, quando diz que o horário de entrada é 7 horas e que a tolerância é até 7:10, 7:11 não entra. Ah, mas meu carro quebrou. Eu entendo, mas uma escola que tem 4.000 alunos e que a gente abre uma exceção para 4.000, para cada aluno, são 4.000 exceções. Infelizmente, ou felizmente, porque faz parte da nossa realidade, a gente vive uma cultura de jeitinhos, né? De como é que a gente encontra aqui uma forma de trazer o benefício individual, muitas vezes contra o coletivo. Então é esse ponto, de como é que nós podemos focar mais nesse ponto individual, nesse cuidado com a organização, com a ordem, viu, meu amigo?
1: Álvaro Sanches, muito obrigado pela participação e até a próxima.
0: Eu tenho 10 segundos para fazer um convite?
1: Tem sim, claro.
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1: Então tá, a partir das 10:30 tem essa super estreia aí no Visita na CBN. E Álvaro, mais uma vez, muito obrigado.
0: Arigato, até sábado.
1: 1:31, vamos para o repórter CBN.
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0: quinta-feira, 30 de julho de 2026. O ministro do Desenvolvimento, Indústria, Comércio e Serviços, Márcio Elias Rosa, negou que exista uma crise diplomática entre Brasil e Argentina por causa das declarações recentes do presidente argentino. Javier Milei esteve em São Paulo no último final de semana na convenção do PL, que lançou a candidatura de Flávio Bolsonaro à presidência. Na ocasião, o argentino proferiu ofensas ao ministro Alexandre de Moraes, do Supremo Tribunal Federal e ao presidente Lula. O Superior Tribunal de Justiça negou o pedido de adiamento e manteve o julgamento contra o ministro Marco Buzzi na próxima quinta-feira. Buzzi responde por importunação e assédio sexual contra duas mulheres. Ele está afastado do cargo desde fevereiro. O magistrado permanece impedido de entrar nas dependências do STJ. A Caixa Econômica Federal informou ter iniciado os depósitos da divisão do lucro do FGTS nas contas dos trabalhadores. O valor a ser rateado representa 89% do lucro apresentado pelo fundo no ano passado, que foi de 14 bilhões de reais. Terá direito ao crédito trabalhadores com saldo nas contas ativas e inativas em 31 de dezembro de 2025. A Caixa vai realizar o depósito até o final de agosto. Os Estados Unidos lançaram uma série de ataques contra alvos iranianos. A Guarda Revolucionária anunciou a morte de 3 integrantes. Em resposta, Teherã voltou a afirmar que mantém o controle do Estreito de Hormuz, uma das rotas marítimas mais estratégicas do mundo para o transporte de petróleo e mercadorias. A retomada das hostilidades coincidiu com novos incidentes em nações até então afastadas da linha de frente da guerra. No horário de Brasília, 2h34.
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0: 1:35.
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0: Já de volta para a próxima meia hora do seu Estação CBN, agora para falar sobre a expectativa que já tomou conta de Presidente Figueiredo. Isso porque neste final de semana a cidade se prepara para receber visitantes na 34ª Festa do Cupuaçu e na 28ª Feira da Agroindústria e Economia Criativa. Quem traz os detalhes para a gente é o Francisco Carioca.
2: Os estandes já foram montados aqui na Praça da Cultura, prontos para expor o que há de melhor em Presidente Figueiredo. O espaço vai reunir agricultura familiar, artesanato, além de iniciativas dos setores pesqueiro e mineral. A festa promete movimentar a economia local e valorizar a produção da nossa gente. E a novidade deste ano é a integração com a Feira da Mulher Empreendedora. Nós conversamos com o Jean Barros, que é secretário de Agricultura aqui de Presidente Figueiredo. Vamos ouvir.
3: Esse ano nós vamos ter aqui nesse espaço da praça também o empreendedorismo feminino e vamos ter também a Associação dos Cafeicultores no município, que vão estar trazendo aqui o café produzido no município, o Robusta Amazônia, para a população e os visitantes estarem degustando desse produto que hoje é realidade no município de Figueiredo.
2: No espaço montado aqui na Praça da Cultura, o visitante vai encontrar não só a tradição do cupuaçu, mas também a força das mulheres que transformam ideias em negócios de sucesso. A 28ª Feira da Agroindústria, Comércio e Economia Criativa e a 34ª Festa do Cupuaçu iniciam hoje e acontece até o dia 2 de agosto e já faz parte do calendário de eventos do Amazonas. Volto com vocês aí no estúdio.
0: É isso aí, Carioca. E olha, faz tempo que eu não vou para Presidente Figueiredo. E essa é uma oportunidade, inclusive, para apreciar todas as comidas regionais na 34ª Festa do Cupuaçu. 1:38. A gente segue para mais um intervalo. Daqui a pouquinho a gente está de volta. Vamos falar sobre felicidade e bem-estar com Suimara Braga, já que hoje é o Dia Internacional da Amizade. Vamos falar sobre qual a importância da data para o nosso bem-estar. Daqui a pouco, depois do intervalo.
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0: Sui Mara Braga, uma ótima tarde para você, tudo bom?
1: Oi, Lui, tudo bem, Lui? E com você?
0: Por aqui tudo ótimo, Sui. Hoje nós vamos falar aqui sobre um pilar fundamental aí, né, para nossa qualidade de vida e saúde mental. A gente está falando da amizade. E hoje, né, Sui, é comemorado aí o Dia Internacional da Amizade, estabelecida pela ONU, né? Então, o que que ela nos provoca, Sui, a refletir sobre o nosso bem-estar?
1: Pois é, Luí, que data linda, né? Aproveitando para dizer boa tarde para os nossos ouvintes, internautas, para o pessoal do trânsito. Essa data é uma data muito especial, porque quando a gente fala em felicidade e bem-estar, a amizade não é só um detalhe, ela tem um impacto enorme na nossa vida. Então, a ciência, ela estuda os fatores que contribuem para uma vida mais plena e com mais bem-estar. Para viver bem, não basta cuidar apenas da gente, cuidar de si. Nós precisamos de vínculos na nossa vida. E os vínculos positivos que construímos nos fazem bem. E um dos estudos mais conhecidos sobre desenvolvimento adulto, aquele conduzido por Harvard, que diz a vida boa, Harvard conduziu essa pesquisa por várias décadas. Tá me ouvindo, Luí?
0: Tô sim, perfeitamente.
1: Ah, então tá bom. Bom, esse estudo ele encontrou algo muito interessante. Não era dinheiro, fama, sucesso profissional que melhor explicava uma vida mais saudável, uma vida mais feliz, com mais bem-estar. É a qualidade dos relacionamentos que apareceu como um dos fatores mais importantes. Então, quando eu falo em qualidade, eu não falo em quantidade. Então, você pode conhecer muita gente, ter vários amigos e ainda assim não receber todos os benefícios, né? Que um bom vínculo, que uma boa amizade faz. E o oposto também é verdadeiro. Se a gente, mesmo que a gente tenha, ou mesmo com poucos amigos, a gente pode encontrar nesses amigos, nesse colo, uma ótima escuta, confiança, pertencimento, segurança. E é por isso também, quando a gente fala em confiança, segurança, pertencimento, que quando alguém nos machuca, quando alguém nos fere, quando alguém que a gente deposita toda a confiança, amor, bem-estar, que constrói vínculo, quando essa confiança é quebrada, é muito difícil a gente restabelecer imediatamente ou mesmo a médio prazo esse índice de confiança, porque o nível de quebra ele pode ser muito grande, causando desconforto, causando sentimentos que são opostos ao bem-estar. Então, amigos que fazem bem são aqueles que te transmitem paz, que aquecem a alma, que te ouvem, que te dão aquele abraço, o toque, ele é super importante. O afeto, eu não tô falando só de relações afetivas, não. Eu tô falando daquelas pessoas que te escutam sem pressa, sem acolhimento, sem julgamento, em que não porque querem, né? Porque às vezes a gente acaba machucando as outras pessoas, mas elas fazem de tudo para que esse dia nunca chegue. Então, nem sempre a gente precisa estar por perto geograficamente. Eu mesma tenho uma amiga que ela acaba de chegar, ela mora no Canadá há muito tempo e ela fez parte, assim, da minha vida, há mais de 30 anos. E a gente nunca deixou isso morrer, porque ela se faz presente mesmo a quilômetros de distância. Então, é assim que uma relação saudável funciona. Ela funciona como uma espécie de proteção diante das dificuldades. Elas nos deixam mais fortes. Esse apoio, ela pode até minimizar estresses. E quando a gente tem algum tipo de problema junto com essas relações ou junto com pessoas que nos fazem muito bem, a gente também pode ficar mais estressado, a gente pode não ter as mesmas capacidades e habilidades para enfrentar esses momentos difíceis. Então, hoje é um ótimo dia para que a gente possa pensar quem são essas pessoas que fazem a minha vida melhor. Né? Que são essas pessoas que existem e simplesmente fazem a gente ter mais bem-estar justamente porque vivem, né? Convivem com a gente. Então, aproveita e demonstra, né? todo esse bem-estar, toda essa felicidade que a gente sente quando a gente tem alguém querido do nosso lado. E aí, se a gente tiver algum tempinho, eu trouxe algumas dicas também. Mas antes disso, Luí, tu tem essa pessoa, a ciência dá um número mágico de 2 a 3 pessoas no máximo, aquela que você pode contar toda a tua vida e aquela que realmente faz teu coração saltitar. Você tem essas 2 ou 3 pessoas?
0: Posso te citar uma que você conhece aqui. Eu acho que é o meu amigo mais antigo que eu tenho. Conheci ele em 2011 na faculdade.
1: Sério, Luí?
0: Ricardo Chaves.
1: Olha só, nosso Ricardo Chaves, querido Ricardo, e ele é essa pessoa que pode ser esse teu ombro amigo, que é
0: claro,
1: esse teu ombro
0: e vice-versa.
1: Amigo, esse teu, ai que bom, esse porto seguro, né?
0: Uhum.
1: Mas então essa construção de vínculo é super especial.
0: Você vai trazer umas dicas, não sei se você vai trazer essa, mas era essa a minha dúvida. Você falou da sua amiga que você já tem há muitos anos, né? Mas com a rotina aí acelerada, as obrigações do trabalho, muita gente acaba deixando aí o convívio social em segundo plano, né? E a pergunta é, Sui, como é que a gente mantém essas amizades vivas quando o tempo ele é escasso?
1: Ah, Lu, eu acho que tem muito a ver com reciprocidade, sabe? Porque essas relações, elas justamente nos fazem bem, porque nem sempre elas precisam estar equilibradas ou matematicamente equilibradas o tempo todo, mas sempre vai haver aquele momento que a gente precisa mais de um do que do outro. Então, se fazer presente é super importante. A gente sabe que hoje em dia o tempo, como você falou, tá cada vez mais escasso. Então, não espera acontecer um aniversário, uma data especial, né? Às vezes, uma mensagem que chega no nosso celular dizendo, olha, eu lembrei de você, é suficiente para manter esse vínculo vivo. Então, hoje em dia, a gente tem tanta tecnologia a nosso favor, né? A gente tem mensagem, a gente tem os vídeos. É muito importante que a gente cultive esse estar presente, que nem sempre pode ser geográfico, né? Sempre quando eu tenho um problema, sempre quando eu tenho um BO, sempre quando eu fico muito triste, a Alessandra, vou até falar o nome dela, a Alessandra é alguém que aquece o meu coração, que tá lá. Ela me escuta e ela não me julga. Ela diz, e ela me conhece, o que é muito importante das amizades, né? Então, celebrar, a gente celebra as coisas boas, né? Uma da outra. Amizade boa é aquela que onde não tem espaço para competição, né? E não tem espaço para que a outra pessoa possa diminuir, por exemplo, a tua alegria. Então, a gente também precisa de tempo para cultivar esses vínculos, né? Ainda mais na vida adulta acelerada, na vida adulta que o tempo é escasso, como você falou, ela não vai sobreviver apenas da espontaneidade. Às vezes é preciso a gente se fazer presente, mandando aquela mensagem, dizendo que é importante. Às vezes um saudade já muda o dia de alguém, né? E sobretudo quando é de alguém especial, alguém que você gosta, aumenta muito o teu índice de bem-estar e de felicidade. Então, quanto mais vínculo positivo a gente tiver e quanto mais vínculo positivo honesto, né? Porque quando a pessoa fere a tua confiança, quando ela trai alguma coisa que para você é um valor inegociável, como a confiança, por exemplo, aí é muito difícil, porque você se sente ilutada. É como se não só aquele sentimento, mas a pessoa e o simbolismo do que você construiu, ele acaba morrendo um pouquinho. E aí, para construir, é chão, viu? É dia a dia. Porque você vai acabar ficando com o pé atrás, não adianta. Então, os relacionamentos saudáveis é aquele que trabalha, são aqueles que trabalham todos os dias para que você se sinta melhor. Esse aí vale a pena investir.
0: Agora vamos às dicas. Você trouxe algumas dicas pra gente?
1: Então, são essas, né? Se fazer presente mesmo, né?
0: Mandar aquele
1: aprender
0: meme, né,
1: Sui?
0: Nunca mais falar com a pessoa, aquela pessoa querida, não sei o que falar, só um oi, não sei. Manda um meme, manda uma figurinha, aquela que você lembra que vocês riam juntos, né?
1: É verdade. E é justamente aí que mora a intimidade. A gente sabe que a pessoa tem algum grau ou que vai além daquela parte mais formal quando ela começa uma a fazer parte da vida da outra, em que um meme faz sentido, um olhar faz sentido, né? Então, as figurinhas, tudo isso aquece o nosso coração de maneira muito especial, né?
0: É isso, Sui. Muito obrigado, Sui, pela sua amizade também. E pra gente encerrar, a gente separou aqui um trechinho da música Amizade, do Fundo de Quintal. Sui, muito obrigado por hoje e até a próxima.
1: Um beijo, você é um querido. Fiz muitos bons amigos e vou levar pra vida aí na CBN. Um feliz Dia Internacional da Amizade pra gente. Beijo.
0: Beijo. E ao som de Fundo de Quintal, vamos encerrando esse bloco. Já já a gente volta.

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0: 1:56.
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2: Boa tarde, ouvintes da CBN. Com o Dia dos Pais chegando, hoje a coluna de nutrição vai abordar os cuidados com os homens. E você sabia que no Brasil, os homens vivem em média 7 anos menos que as mulheres? Um dos principais motivos é a falta de cuidado com a saúde. Muitos só procuram médico quando já tem problemas de saúde e muitas vezes grave. Por isso, o primeiro passo é a prevenção. Consultas regulares com clínico geral, urologista, cardiologista, e por que não, né, nutricionista, que ajuda a detectar doenças precocemente como a pressão alta, diabetes e até algum tipo de câncer, principalmente o câncer de próstata. A base de tudo isso é a alimentação. Evitar excessos de carnes vermelhas, frituras, bebidas alcoólicas, alimentos ultraprocessados, aqueles industrializados, já faz uma grande diferença. Em vez disso, prefira alimentos ricos em fibras, como frutas, legumes, verduras, grãos integrais, fontes de proteínas magras, como peixe, frangos, ovos, e não esqueça da hidratação. Água ao longo do dia. Nossa região é muito quente, então precisa de uma atenção bem especial na hidratação. Além disso, atividade física regular é fundamental. Não precisa virar atleta, mas uma caminhada diária de 30 minutos já ajuda a reduzir os riscos, né, de doenças cardiovasculares, controla o peso, melhora o humor, melhora a pressão. E a outra perguntinha: e seu sono, como é que anda? Você sabia que durante o sono regulamos e produzimos alguns hormônios super importantes para o nosso corpo, como o GH e a testosterona? Eles são fundamentais para recuperação muscular, libido, energia e manter a massa magra. Também a leptina e a grelina, que são dois hormônios responsáveis pelo controle da fome. E o cortisol, que ele é conhecido como hormônio do estresse. Quem dorme mal ou dorme pouco, costuma ter o cortisol desregulado. E isso impacta no metabolismo, gera ansiedade, altera o humor e até a imunidade fica comprometida. É claro que cuidar também da saúde mental é uma parte importante desse processo. Falar sobre seus sentimentos, buscar apoio, ter momentos de lazer, atitudes que fazem, né, o bem para o seu corpo e para a sua mente. Então fica a dica: homem que se cuida é um homem que vive mais. Essa foi a nossa dica de nutrição de hoje. Rafaela Cabral para a CBN Amazonas.
0: E esse foi o seu Estação CBN, que teve os trabalhos técnicos do Jackson Oliveira, a produção da Ana Paula Souza, gerência de jornalismo e programação Daniele Pires e direção de jornalismo do Paulo Fernandes.
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0: Muito obrigado pela companhia e pela audiência. Você fica agora com o repórter CBN e logo mais resenha esportiva. Tchau, tchau.
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0: quinta-feira, 30 de julho de 2026. O presidente Lula aprovou hoje uma lei que direciona os recursos de BETs para um fundo da Polícia Federal. Os valores coletados pelo governo federal serão direcionados ao FUNAPOL, o Fundo para Aparelhamento e Operacionalização das Atividades FIM da Polícia Federal. Repasse vai ocorrer de forma gradual até 2028. Em uma cerimônia no Palácio do Planalto, o presidente assinou o documento na presença do ministro do Planejamento e Orçamento, Bruno Moretti, e do diretor-geral da PF, Andrei Rodrigues. O Desenrola 2.0 pode alcançar 10 milhões de famílias depois de o governo prorrogar a atual edição do programa de renegociação de dívidas. A projeção é do Ministério da Fazenda. O prazo venceria no começo do mês que vem, mas teve a duração estendida até o dia 31 de agosto, a pedido das próprias instituições financeiras. O objetivo é atender a demanda reprimida. Até 23 de julho foram renegociados 22 bilhões de reais. O Conselho Nacional de Política Energética aprovou a resolução que autoriza a venda direta do gás natural pertencente à União no Mercado Livre. Segundo o Ministério de Minas e Energia, a medida pode reduzir em pelo menos 50% o preço do gás para indústrias que compram o produto neste meio. A decisão não trata do gás de cozinha vendido em botijões, nem altera diretamente os preços pagos pelos consumidores residenciais. E a Arábia Saudita sediou uma reunião com outros 43 países e a União Europeia para discutir a criação de uma coalizão de segurança marítima. O Ministério da Defesa do país afirmou que 14 países, incluindo Turquia, Paquistão, Egito, Sudão e Djibouti, declararam apoio público à proposta que visa proteger a navegação comercial mundial. As discussões ocorreram enquanto a guerra entre Estados Unidos e Irã ameaça o comércio global. No horário de Brasília, 3:05.
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0: 2:06.
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0: Olá, boa tarde, seja muito bem-vindo a mais uma edição do Resenha Esportiva. Hoje, quinta-feira, dia 30 de julho de 2026. Vamos juntos até 2:30, trazendo as principais informações do futebol amazonense. E você sabe, né? Quando dá um tempo, a gente fala também do futebol nacional. Tivemos ontem Copa Sul-Americana, Campeonato Brasileiro, com a disputa pelas primeiras posições ali, ficando, enfim, mais complicada pro time do nosso querido Jackson Oliveira, né? Jackson Oliveira tá tristaço hoje, mas enfim, vamos falando sobre isso aí na edição de hoje. Participe, ouvinte CBN, mande sua mensagem pelo nosso WhatsApp 981980632 ou pelo youtube.com/CBN Amazônia. Vamos pra nossa escalação.
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0: Cássio Júnior, boa tarde, boa quinta, tudo certo?
2: Boa tarde, Patrick. Amanhã vai ficar melhor. Creio que amanhã
0: vai ficar melhor?
2: É.
0: Por que que amanhã vai ficar melhor? Dá pra dizer?
2: Eu acho que deve cair o papel bordado, né, cara?
0: Rapaz, papel bordado. Eu não tinha nem me tocado, sabia? Eu acabei de voltar de férias, nem vou receber integral.
2: Por isso que
0: você... Mas eu guardei a minha parte.
2: Por isso que você esqueceu.
0: Eu esqueci.
2: Mas, brincadeiras à parte, sempre um prazer estar aqui no Resenha, Patrick. A gente tá chegando aí numa semana decisiva, né, pro nosso futebol.
0: Verdade.
2: Nacional aí no jogo do acesso, 113 anos de história, o Nacional nunca conseguiu acesso. E agora vai ter duas chances, hein? Duas oportunidades de subir para a Série C do Campeonato Brasileiro. Tem a situação do gramado que preocupa, da Arena da Amazônia, né? A CBF ainda não tinha cravado as datas e os locais, né, da partida. E ontem divulgou a tabela detalhada, além do árbitro da partida, que será o Anderson Daronco.
0: É mesmo,
2: hein? Isso, será o Daronco. Primeira partida oficial dele, inclusive, aqui em solo amazonense. A gente vai debater isso e muito mais aqui no Resenha.
0: Isso. Como é que é?
2: Papel bordado.
0: Papel bordado, né? Tá bom. Amanhã é dia de papel bordado. Vamos lá. Rola a bola, meu caro Jackson.
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0: Ei, vamos lá, vamos começar falando sobre... Foi muito pauta aqui ontem essa questão do gramado da Arena da Amazônia, que, poxa, 2 meses a gente calculou aqui, né? Mais de 2 meses que não tem um jogo na Arena, que a gente teve a final lá da Copa Norte, né?
2: Isso.
0: Seria
2: o último jogo
0: Paissandu.
2: Foi do Nacional pela Série D, foi no dia 16.
0: 16 de junho?
2: Não, de maio.
0: De maio, isso, maio. Perdão, verdade, foi maio. Em maio, exatamente. A própria final da Copa Norte foi em maio, né?
2: Foi em maio, final de maio.
0: E não pôde ter jogo porque teve um evento bovino, daí o estádio ficou em péssimas condições, isso. Não foi, enfim, não foi lá.
2: Ficou um pasto, né? Um evento bovino ficou um pasto.
0: Cara, perfeito, maravilhoso, exatamente. Ficou um pasto, depois do evento bovino ficou um pasto na Arena da Amazônia. E desde então a gente tenta, né, por meio da equipe do Globo Esporte, pedir e aí, tem um planejamento para consertar isso, e a informação é muito escassa, né? Dito isto, a informação atual que temos é que está em manutenção, né? Mas a gente sabe se vai ficar, vai ter condição pro jogo, e aí, o que tem de atualização sobre isso?
2: Olha, Patrick, a CEDEL, né, que cuida aí dos nossos estádios, né, Secretaria de Esporte e Lazer, responsável pela manutenção da Colina, Arena e Zamit, em sua nota falou que o gramado segue em manutenção, né? A gente não tinha data, local e horário desse jogo de ida do Nacional, né, que decide o acesso, até porque o Nacional faz o primeiro jogo em casa por conta da campanha, o ABC tem melhor campanha. Então ontem a CBF divulgou a tabela detalhada e o jogo está marcado para a Arena da Amazônia. Fui buscar informações com a CEDEL, falaram que não tem, eu perguntei se tinha algum show, né, porque Arena na Amazônia, o futebol ficou em segundo plano, né? A gente já pergunta, já vai ter show? Dia 8, dia 9 de agosto? Aí informaram que não, não tem nada agendado para essa data. Então a CBF marcou o jogo para a Arena da Amazônia, que é um desejo do Nacional jogar também na Arena da Amazônia. Foi o que a nossa equipe do GE apurou. Até porque, né? É um jogo grande, muito importante. É um jogo de acesso, a gente já viveu isso com Manaus e Amazonas, né? E a gente sabe que é um jogo que. Ambos na arena, a gente sabe que o público é gigante, né? Quando se trata desses jogos gigantes, né? Que valem acesso pro nosso futebol. Então, é uma possibilidade também até do Nacional fazer uma renda na Série D do Campeonato Brasileiro, tendo em vista que nós que acompanhamos toda a trajetória dos clubes amazonenses na Série D, a gente viu que era um público bem abaixo, né, do esperado, era demais. 200 pessoas, cento e poucas pessoas, e o Nacional, que tem uma torcida grande, eu acho que é hora de dar uma resposta, se unir, né, ao povo amazonense, que agora vai torcedores de todos os clubes, quando chega esse jogo de acesso, costumam abraçar o time que está na causa. Então, a Secretaria de Esporte e Lazer falou que o gramado segue manutenção, a gente espera que esteja pronto pro dia do jogo, né, pro duelo de ida, que vai ser no dia 8, no próximo sábado, 3 horas da tarde, na Arena da Amazônia. Ao meu ver, eu acho impossível, só se maquiarem muito bem, pintarem ali o gramado, mas não vai estar com as melhores condições que deve estar a Arena das Dunas lá em Natal, que é pro jogo da volta. Então, até o momento, mantido o jogo, até porque se tiver que mudar, né, a gente tem alguns dias aí para ter a mudança de campo, como assim teve na final da Copa Norte, né, que mudou por conta do gramado pro Zamit. O Campeonato Amazonense, a final, mudou pro Zamit por conta foi do gramado também, se não me falha a memória. A gente já teve várias mudanças, né? A final do Campeonato Amazonense 2024 foi por conta de iluminação, né? Foi no SESI, né? Então, o nosso futebol aí perdeu espaço. Além de ter esse jogo marcado do Nacional, do acesso, a CBF já confirmou os jogos do Amazonas, né? Faltam 4 rodadas para acabar a primeira fase da Série C e tem jogos do Amazonas marcados aí para a Arena da Amazônia.
0: Inclusive, o próximo em casa.
2: O próximo em casa já é na Arena da Amazônia. A gente espera, né, que tudo isso se resolva, que o Nacional possa fazer um bom jogo, né, e conseguir esse acesso que é o que o torcedor azulino espera, né? Eu acho que o torcedor azulino do Nacional esperou tanto que ele tá ganhando um bônus, né? Que vai ter 2 chances de subir. Né?
0: Tava falando com o Bruno anteontem, se não me engano, que basicamente a gente vai ter 2 semifinais, né?
2: 2 semifinais, vai ter 2 chances de subir. Então não pode. A Série D tem 17 anos. Né? Se o Nacional conseguir o acesso, ele volta à Série C depois de 20 anos. Né? A última Série C do Nacional foi em 2007. Não passou da segunda fase. Né? Então o Nacional tem essa chance, 2 chances de subir. E não tem desculpa, né, Patrick, dessa vez. Não tem em que colocar desculpa, né, o Nacional. São 2 chances de conseguir o acesso. 17 anos de Série D do Campeonato Brasileiro. Primeira vez que sobem 6 clubes. Então o Nacional...
0: Essa é a maior oportunidade.
2: É a maior oportunidade. São 2 chances, tem que subir. E não tem que ter desculpa caso não consiga, né? O acesso à Série C do Campeonato Brasileiro.
0: É a melhor oportunidade, né? São 6 que sobem. Um ano que o Nacional... É um bom ano do Nacional.
2: Cara, depois de 2013, daquela campanha da Copa do Brasil, esse é o melhor ano disparado do Nacional. Porque o Nacional foi bem na Copa do Brasil, caiu nas oitavas pro Vascão em 2013, mas ele não consegue passar pro mata-mata do acesso. Ele cai nas oitavas da Série D pro Salgueiro, né? Nessa, o Nacional já vem de um título amazonense, né? Quebrando uma seca de 10 anos sem conseguir o título. Foi finalista da Copa Norte pela primeira vez, decidiu uma competição regional, foi vice pro Paysandu.
0: Fez uma fase de grupos na Série D muito boa.
2: Irretocável. E agora chega ao mata-mata do acesso, ao jogo do acesso.
0: É
2: com
0: bem
2: 2 chances de conseguir o acesso.
0: Total. É bem verdade que passou por uma fase turbulenta, até na troca de técnico, né, na saída, que não foi uma decisão do Nacional, mas traz o Thiago de volta. E digo mais, apesar de ter passado no pênalti agora contra o Iguatu, mas a gente tá falando de um time que também estava numa excelente fase.
2: Sim.
0: Acho que foi o primeiro jogo do Thiago, né?
2: Da volta foi o primeiro.
0: Já
2: mas era um cara que conhece o elenco. Tanto que eu assisti o jogo, eu estava viajando e estava acompanhando o jogo. A performance do Nacional dentro de campo contra o Iguatu foi muito superior. O Nacional criou chance de ganhar nos 90 minutos. Até saiu à frente do placar. Na minha visão, a arbitragem falhou
0: no pênalti
2: marcado para o Iguatu, que poderia jogar aí um ano fora do Nacional, que o principal objetivo é subir para a Série C do Campeonato Brasileiro. Mas o Nacional muito merecedor, né, de estar nessa fase. Muito por conta do trabalho do Thiago. O Júlio César passou, mas não conseguiu dar uma cara para esse time do Nacional. Nós acompanhamos isso, o torcedor acompanhou isso, né? Desde que o Júlio César sumiu ali, o Nacional não conseguiu, né, performar dentro de campo, né? Até vencia, mas não convencia. Cheguei a ver uma entrevista do Júlio César, ouvi, na verdade, uma entrevista do Júlio César, que lá não era lugar de show, né? Show se o torcedor quisesse ver show, viria em outro local, né? Não dentro de campo. O importante era que estava ganhando e tudo. Mas as vitórias não agradavam o torcedor, o desempenho não agradava o torcedor, tanto que no jogo de ida contra o Iguatu, o Nacional faz 1-0, teve a chance de fazer o segundo, depois recua, pega o empate. E já tinha torcedor fora da colina naquele dia jogando a toalha, né? Falando, pô, mais uma vez, o treinador recuou o time, blá blá blá. E foi diferentemente que a gente viu com o Thiago, né? O Thiago bota o time pra cima, bota o time pra jogar.
0: A gente tinha prometido isso mesmo.
2: Prometeu e cumpriu, time leve, time solto, atacando. E o Nacional foi muito superior ao Iguatu, que me surpreendeu tá com toda essa invencibilidade, porque eu não via nada demais no elenco do Iguatu. O Nacional eliminou o Capital, que na minha opinião era muito mais forte que o Iguatu, né? O time do Distrito Federal, muito bom, comandado pelo Luizinho Vieira, que foi campeão com o Amazonas na Série C em 2023. Então o Nacional tá no caminho certo, vai ter um adversário muito difícil pela frente, tem a segunda melhor campanha agora
0: ABC.
2: Da Série D do Campeonato Brasileiro. Foi rebaixado ano passado, mas é um clube bastante tradicional.
0: Já camisa pode pesar nessas
2: pesa
0: horas.
2: Pesa muito, né? Eu já acompanhei um acesso, um título da Série C do ABC lá em 2010, quando ele deixou o Águia de Marabá pra trás, né? Inclusive, tinha o Ricardo Oliveira, que na época jogou muito também com a camisa Nacional. Então, são confrontos históricos, né? São dois clubes que, se a gente pegar ABC e Nacional, são os maiores campeões estaduais do país, né? O ABC, se não me falha a memória, é o maior campeão estadual do Brasil com 57 títulos, o Nacional tem 44. Se a gente for fazer essa somatória, são 101 títulos estaduais, né? Das duas equipes tradicionais que começaram a se enfrentar lá na década de 70. Lado positivo pro Nacional: em todos os confrontos o Nacional só perdeu um. Pro ABC, eu acho que, se não me falha a memória, são 8 confrontos, uma derrota, um empate, o resto é vitória Nacional, e vitórias expressivas, com goleadas, né? Mas os anos já se passaram, né? O retrospecto vale pro torcedor, vale para todo mundo se apegar, né? Porque é bom se ater a isso, mas o jogo é jogado, lambari é pescado, tem 180 minutos aí pro Leão rugir mais alto do que o alvinegro potiguar.
0: É isso. Lembrando que pela campanha o ABC faz o primeiro jogo fora e fecha em casa, né? Então tem essa vantagem de certa forma, mas é só entrar ligado nos dois jogos, né? Assim como a gente joga lá, a gente joga aqui.
2: E tem um técnico muito experiente, né? Falando do ABC aqui, o Vaguinho Dias, aquele mesmo foi campeão com o Brusque aqui em cima do Manaus, ele é o técnico do ABC. E tem o Dudu Mandai, ex-lateral esquerdo do Manaus, né, que veste a camisa do ABC.
0: Isso, tô vendo aqui que o último jogo entre Nacional e ABC foi em 2001.
2: Foi 2001.
0: Pela Série B.
2: Faz o quê? 25 anos, né?
0: Rapaz, o Nacional venceu. 2-1 no nosso saudoso Vivaldão.
2: Saudoso Vivaldo Lima. Que não tinha esses problemas que hoje a Arena.
0: Então, né?
2: Carrega,
0: Vivaldão,
2: né?
0: Pulsava e não tinha problema. Mas você falou um momento aí que.
2: Eu acho que nesse ano de 2001 foi o ano que o Nacional foi rebaixado da B pra C.
0: Você falou sobre uma fala de um jogador a respeito de, se você quiser ver show
2: do ex-treinador.
0: Ah, do ex-treinador, né? No caso, no próximo jogo vai estar na Arena da Amazônia, é também lugar de ver show, né? É mais lugar de ver show, inclusive,
2: então, do que futebol, né?
0: Do que futebol, exatamente. Cara, eu não vou nem falar, porque fica parecendo que eu sou contra show, né? Eu não sou. Acho que show tem que acontecer mesmo. É bom pra ter dinheiro. Infelizmente, no nosso campeonato, né? Na nossa nossa cultura do futebol hoje em dia, as pessoas vão muito mais lotar para um show do que para um jogo, né? A gente viu isso com o Amazonas na Série C, por exemplo, agora. Mas daí para fazer show, deixar o gramado do jeito que tá e não fazer nenhum tipo de evento esportivo é brincadeira.
2: A gente sabe que todo show lota a Arena da Amazônia, tem vários shows. E para onde vai essa grana, né, Patrick? Que ninguém vê uma manutenção boa no gramado, né? Há 2 meses o gramado tá aí deteriorado, ferrado. Tem o problema lá da iluminação, né, que ninguém ajeita. Já falaram que vai ser de LED, já tem uns 2-3 anos e nada muda. Para onde vai o dinheiro desses shows, né? Para onde vai a manutenção, o dinheiro que é para fazer a manutenção desse estádio? Então não adianta só ter o show e deixar o estádio, né, entregas baratas. Hoje a arena tá entregas baratas. Se você for ali onde a, que não é nem uma cabine de imprensa, é adaptado ali, né, tem uma mesa no meio da torcida, você o cocô do pombo lá tá lastrando, né?
0: A justificativa é essa, né? Ah, mas tem que acontecer show pra receber o dinheiro pra, pro estádio se manter. Não tá se mantendo. Aqui no YouTube da CBN, antes do nosso intervalo comercial, o Cleiton dizendo boa tarde. É muito estranho, diante da situação do gramado da Arena, nem presidente da federação, nem secretário de esporte, nem governador, nem o próprio presidente do Nacional não se posicionarem, né?
2: E Patrick, falando da federação, a gente conversou com o Thiago Durante, que é o diretor de competições. O presidente, a gente sabe que é candidato a deputado, né? Tem esse veto, né? De falar e tal. E ele falou que a federação não é quem administra o estádio, né? Fica por conta do governo. Então eles tentam ter uma parceria, um melhor diálogo, mas a federação é isenta da situação do gramado da arena, da iluminação da arena. A federação não administra, né? Ela só apenas tem aquele diálogo, é o estádio. Então não tem como jogar a culpa na federação aí, né? A Federação Amazonense de Futebol. Porque os nossos estádios são administrados pelo governo do estado do Amazonas.
0: Perfeito. Bom trazer isso aqui até para os nossos ouvintes entenderem também. Valeu, Cleiton, pela participação. O Jacinto, sexta-feira é sempre sagrada, tudo acontece na sexta-feira. Falando do papel bordado, né? O Seixo, se fosse na época do Pablo Escobar, o Independente Medellín nem voltava para a Colômbia. Europeia do Vascão, o Vasco poderoso, o Vasco da Gama. Cleiton, que nota mais absurda, não tem nada de manutenção, falando da arena. O Remista, essa seleção brasileira é uma vergonha, jogando contra a poderosa Austrália, e Índia é capaz de perder para a Austrália, que jogou bem na Copa. Seixo, ABC vem de rebaixamento recente da Série C, mas se perder até uma repescagem, mais uma chance de subir, mesmo se perder para o ABC, pois é, de fato. O Remista falando, Júlio César sempre foi fraco aqui na Tunaluso, recuava demais. Bruno Rangel jogou na ABC em 2010, artilheiro da Série C, o que faleceu no acidente da Chapecoense. Última derrota do ABC foi um 6-0 pro Vitória na Copa do Nordeste.
2: Eu acho que o Rangel jogava no Águia nessa época, não?
0: É a participação do Remista aqui. Jogou no ABC em 2010. Não sei, tem que ver, né? Se em 2010 ele estava lá ou não. Valeu, Remista, Seixo, Cleiton, a turma toda participando com a gente por aqui. Vamos pro nosso intervalo. Na volta, a gente fala um pouquinho de Brasileirão, né? Um pouquinho
2: Vascão,
0: de
2: Vascão, né? A classificação do Vascão.
0: O gigantesco da Colina.
2: Está nas oitavas?
0: Está
2: na Vasco! Já que vamos reviver aquele 2011 ali, 2012.
0: Ah, mas aí... 2011, 2012 era Libertadores, né? Era uma parada assim, quase campeão brasileiro. Não vamos reviver isso aí, não.
2: Mas o time é ruim, né, Patrick?
0: O time não, como disse isso, pô. Mas é que aquilo ali foi um ano atípico. Vamos pro intervalo, né? A gente volta já.
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0: 2h27.
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0: De volta com o Resenha Esportiva, quinta-feira, 30 de julho de 2026. Sul-Americana, Cássio Júnior.
2: Pode ser, né? O Vasco tem moral, né?
0: Gigantesco da colina. Onde eu estiver apresentando, o Vasco da Gama tem moral.

0: Esse título da Sula, aí ele falou, mano, o Vasco não vai passar das oitavas, porque o problema do Vasco é mental.
1: É espiritual, mental, é tudo.
0: O jogador, cara, do Vasco já falou que é espiritual, né? O Ailton falou que já é mental.
1: Foi o Andrés Gomes, né, cara? Foi. Falou que o problema é espiritual.
0: Mas o problema dele é bola também, que o homem é grosso, Patrick, meu Deus.
1: Mas
0: fala,
1: antes da Copa do Mundo, o Andrés Gomes é aquele velocista, né? Ele cisca, vai pra frente e tal, mas na hora de finalizar, aí tem um probleminha.
0: É estilo Vitinho que a gente tinha aqui no Manaus, né? Corria, tudo, na hora do 10, finalização.
1: Na hora do 10 tirava zero, né?
0: Complicado. Uma jogada de Pelé e outra de Mané.
1: mas aí, o Vascão passou para a próxima fase, e aí teremos, ainda falando de Sul-Americana, o Grêmio, né? O Grêmio joga hoje contra o Bolívar, Grêmio que começou perdendo, primeira partida fora de casa por 3-2, e aí vai ter que vencer a partida de hoje, né? Hoje, 18 horas, horário de Manaus, Grêmio e Bolívar na arena do Grêmio. Ambos buscando, todo mundo buscando aí a classificação para as oitavas. Inclusive, nas oitavas, o Vasco enfrentar o Olímpia.
0: De foi novo, né?
1: Exatamente. Enfrentou o Olímpia na fase de grupos já, né? E vai acontecer a mesma coisa. E não tem data ainda, né? Para as oitavas de final, ainda não foi.
0: Vai acontecer a mesma coisa que aconteceu na fase de grupos?
1: Mas na fase de grupos, acho que foi uma vitória e uma derrota, não?
0: O Olímpia meteu 3, né?
1: E no outro jogo? Eu não lembro agora. Deixa eu buscar aqui. Porque vai acontecer a mesma coisa? Depende.
0: Só o confronto, né? O resultado, né, Patrick? A gente...
1: Cadê? Deixa eu lembrar aqui. O Vasco perdeu por 3-1 lá no Defensores Del Chaco, mas venceu por 3-0 em São Januário. Então, se acontecer a mesma coisa...
0: Tá, passa.
1: Mas não precisa, passa, né? Passar por esse susto, não. Não precisa de tudo isso, não. Brasileirão, Cássio, a gente ainda tem pouquíssimo tempo, mas destaque da rodada de ontem pra você.
0: Erro de arbitragem no jogo do Palmeiras e Vitória, né? Vitória e Palmeiras, na verdade, lá no Barradão. Acho que o Vitória, no melhor momento da partida, foi prejudicado, né? Por conta das expulsões. Teve a situação do jogador do Palmeiras que deixou o braço no jogador do Vitória, que acabou tomando 5 pontos, né? Mais pontos aí que o...
1: Olha, cuidado.
0: Né? Mas deixa pra lá. Então, o Palmeiras ficou superior, né? Tem um time de qualidade, né? À toa que tá na ponta da tabela, meteu 4-0 no Vitória. É. Tanto que o Vitória, a diretoria não se pronunciou, né? Não deixou ter, na verdade, coletiva de imprensa com o treinador do Vitória, porque todo mundo tava chateado por tudo que aconteceu. Né? A gente tá vendo vários erros de arbitragem, né? Da D à Série A do Campeonato Brasileiro. E o VAR já tá chamando aí, Patrick.
1: O VAR chamou. 2-1 Mirassol no Remo, Internacional e Flamengo 1-1. Fluminense 0-0 com o Bahia, Vitória 0, Palmeiras 4 foram os jogos de ontem. Dá uma olhada no GE para os jogos de hoje também, Cássio.
2: Valeu, tamo junto.
1: Valeu, 2h31, vem, repórter CBN.
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quarta-feira, 30 de julho de 2026. O documento apresentado à Organização Mundial do Comércio pelo Brasil sobre a legalidade das sobretaxas impostas pelos Estados Unidos a produtos nacionais argumenta que as medidas aplicadas pela Casa Branca são discriminatórias e unilaterais. O material foi enviado à OMC no começo da semana, mas divulgado apenas hoje pela entidade. O governo brasileiro alega que Washington age de forma inconsciente, ou melhor, inconsistente, e trata o país de maneira menos favorável que outros parceiros comerciais. As contas do governo federal registraram um déficit primário de 48 bilhões de reais em junho, segundo o Tesouro Nacional. Houve uma piora na comparação com o mesmo mês do ano passado, quando foi contabilizado um resultado negativo de 44 bilhões de reais. A ação ocorre quando as receitas com tributos e impostos ficam abaixo das despesas do executivo. O preço médio dos carros novos no Brasil subiu menos do que a inflação em 2026 pela primeira vez em 6 anos. É o que mostra um levantamento produzido pela Bright Consulting. O valor do automóvel zero quilômetro teve queda real de 1,5%. Analistas atribuem o movimento à expansão das montadoras chinesas, o que aumentou a competição no mercado brasileiro e forçou as fabricantes tradicionais a reduzirem margens. Por outro lado, a renda estagnada e os juros elevados do crédito ainda são obstáculos para a compra do veículo novo. Uganda foi oficialmente declarada livre do ebola após completar 42 dias sem registrar novos casos da doença. O anúncio foi feito pelo Ministério da Saúde do país.

0: país, seguindo o protocolo da Organização Mundial da Saúde, que considera dois períodos máximos de incubação do vírus para encerrar um surto. Na República Democrática do Congo, a epidemia segue em crescimento. O número de casos confirmados ultrapassa 3 mil. No horário de Brasília, 3:33.
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0: Na CBN Amazônia, 2:36.
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1: Olá, excelente tarde para você que está sintonizado aqui na Rádio Que Toca Notícia. Vamos juntos a partir de agora, CBN Tarde de Notícias. Comigo, Ricardo Chaves, te faço companhia até 4 horas da tarde. Nesta jornada, nos trabalhos técnicos, Jacques Oliveira, na produção, Ana Paula Souza. E já convidar você a participar do nosso resumo de informações desse dia 30 de julho de 2026. Vamos fazer um balanço aqui da economia, da política, os principais assuntos desse dia. Convidar você sempre a participar conosco, o nosso ouvinte que está na sintonia nos principais caminhos e trajetos de Manaus, seja na Zona Norte, Zona Leste, Centro-Sul, no trânsito também, você que tá na Eduardo Ribeiro, na Floriano Peixoto, na André Araújo, também que está sintonizado diretamente aqui das proximidades da André Araújo. Fique à vontade para participar conosco. Convidar você também que está ouvindo a gente na CBN Amazônia, em Iranduba, Manacapuru, Parintins. Muito obrigado pela participação. Nessa edição você vai conferir. Entidades médicas cobram pagamentos atrasados do governo do Amazonas e alertam para risco na saúde pública. O ministro da Educação reconhece a necessidade de medidas para reduzir o atraso escolar aqui no estado e prometeu ampliar a conexão de internet aqui no Amazonas até o fim do ano. E a Polícia Civil investiga o desaparecimento de um jovem de 21 anos em Itapiranga. Na coluna Educação Financeira, vamos entender quem tem direito de fato àquele lucro do FGTS. E quem tem direito e como consultar esse valor. Na coluna Saúde da Mente com Dilza Santos, assunto importante, viu? Divórcio do sono. Você já ouviu falar disso? Isso é quando o casal resolve dormir separado, né? Em camas aí separadas, quartos também. Será que isso é bom para a saúde mental? Convido você a participar conosco sobre esse assunto. Lembrando que você acompanha no YouTube da CBN Amazônia com imagens. Boa tarde, obrigado pela sua audiência.
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0: 2:42.
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0: Começando este bloco, acionando o Lian Cavalcante, que traz informações sobre um homem suspeito de praticar assaltos em Moés, que foi preso após fugir de uma abordagem da Polícia Militar e tentar, né, Lian, se esconder em cima de uma árvore. Boa tarde.
2: Boa tarde a você, ouvinte CBN. Brincadeiras à parte, mas ficou conhecido lá em Moés como Tarzan. Ele acabou fugindo ali.
0: Bom nome esse,
2: da,
0: né?
2: Polícia. Inclusive as imagens são impressionantes, né? A polícia estava caçando esse homem que é suspeito de praticar ali diversos furtos e assaltos no município de Imaués. Inicialmente essa ocorrência, de acordo com a Polícia Militar, começou ali com uma abordagem, né? Que ele teria escapado junto com uma mulher que estava na garupa da moto dele. Eles conseguiram escapar da polícia de uma abordagem, né? Que iria acontecer com eles. Eles fugiram, abandonaram a moto e acabaram escapando. Um pouco tempo depois, a população chamou a polícia, né, acionou, dizendo que esse homem estaria em cima de uma árvore. E ao chegar ao local, que a polícia constatou que ele era ali suspeito de praticar esses crimes na cidade. Então a polícia conseguiu retirar ele da árvore, né, inclusive ajudou ele a descer da árvore. Ele acabou sendo agredido até pela população ali, que reconheceu ele, né, por ter cometido alguns crimes ali no bairro. Ele foi localizado em cima de uma árvore no centro de Maurés. Então ele foi preso, precisou de atendimento médico, né, por ficar machucado aí devido às agressões da população, e depois ele foi conduzido para a delegacia. A mulher que estava com ele na motocicleta conseguiu escapar e não foi localizada pela polícia.
0: Esse Tarzan não era muito popular, né, Lian? Vamos agora trazer informações, Lian, de Itapiranga, né? Porque a Polícia Civil investiga o desaparecimento de um jovem de 21 anos, né?
2: Isso, na verdade, uma jovem de 21 anos. É um caso que ficou bastante conhecido no município de Itapiranga, da jovem Radija Gomes, ela que desapareceu em novembro do ano passado. E após todos esses meses de investigação, a polícia prender um homem no município de Iranduba, né, no distrito de Cacau Pereira. Ele é investigado por envolvimento no desaparecimento dessa jovem. Ele foi identificado como Manuel da Silva dos Santos, de 22 anos, e também ele é investigado pela polícia pelos crimes de tortura, associação criminosa, tráfico de drogas e sequestro. A polícia estava de olho nele e conseguiu prender lá no distrito de Cacau Pereira. Essa jovem, como eu falei, desapareceu em novembro do ano passado, no município de Itapiranga. A linha de investigação da polícia, né, aponta que ela teria se envolvido com um traficante da cidade. E a mulher desse traficante, que também tem aí passagem pela polícia, é também considerada uma traficante pela polícia, ela teria descoberto, né, esse caso extraconjugal do marido dela com a Radija e teria, né, orquestrado aí esse sequestro. E durante ali a sessão de tortura, né, que ela acabou sofrendo, de acordo com a polícia, essa traficante descobriu que Radija também estava grávida e por isso causou ali esse sumiço dela, esse desaparecimento. Ela não foi encontrada até agora. Então a polícia está em busca, inclusive, desse casal de traficantes, né, identificado pela polícia como Milziane Neves Marques e o Diego Chaves. Eles também são investigados pela polícia. Inclusive o Diego, né, o marido de Milziane, chegou a ameaçar a família de Radija no curso aí dessa investigação, porque eles estavam denunciando, né, e cobrando aí a celeridade nesse caso, e claro, tentando, né, localizar a Radija, que segue desaparecida. Então, se você tiver informações sobre o paradeiro de Radija ou desses dois foragidos, basta entrar em contato com a polícia no Disque Denúncia, né, da SSP 181, o sigilo é garantido. Volto contigo.
0: Lian, obrigado, até a próxima e bom trabalho para você. Continuando ainda a tratar de assuntos policiais, a Polícia Civil identificou o homem suspeito de agredir e roubar um idoso de 72 anos, isso na saída de uma agência bancária aqui em Manaus. Agora, as investigações buscam localizar o suspeito, que está foragido.
3: O homem procurado é Fabrício Brito da Cunha, de 42 anos. Segundo a polícia, ele teria empurrado e roubado um idoso de 72 anos que ficou caído no chão. Ele fugiu logo em seguida. O crime aconteceu na saída de uma agência bancária no bairro Cachoeirinha, na Zona Sul de Manaus. O caso ganhou repercussão após a imagem gravada por uma testemunha ganhar repercussão nas redes sociais. De acordo com as investigações, o suspeito teria abordado a vítima dentro da agência bancária sob o pretexto de ajudar o idoso a fazer uma transação bancária. Depois de conseguir o acesso aos dados da vítima, o suspeito teria feito um empréstimo e sacado do caixa eletrônico cerca de R$ 2.500. O delegado Cícero Túlio diz que não é a primeira vez do suspeito com esse tipo de crime.
4: Ele é um sujeito que já havia sido preso outras duas vezes em razão de outros golpes que ele promovia, principalmente dentro de agências bancárias, onde ele passava a oferecer ajuda, principalmente a idosos e pessoas com deficiência, e acabava furtando, inclusive, cartões dessas pessoas e senhas bancárias dessas pessoas para realizar ali o desvio de valores que existiam nas contas dessas pessoas, né?
3: Ainda de acordo com a polícia, o carro usado no crime foi apreendido após identificar o veículo no nome da companheira do suspeito. Denúncias sobre o paradeiro de Fabrício Brito da Cunha podem ser feitas à polícia pelo 197 ou 181. Ele já possui duas passagens pela polícia e deve responder pelos crimes de estelionato e roubo.
4: Ele é um sujeito que já havia sido preso outras duas vezes em razão de outros golpes que ele promovia, principalmente dentro de agências bancárias, onde ele passava a oferecer ajuda, principalmente a idosos e pessoas com deficiência, e acabava furtando, inclusive, cartões dessas pessoas e senhas bancárias dessas pessoas para realizar ali o desvio de valores que existiam nas contas dessas pessoas, né?
3: Reportagem de Naine Carvalho, Eros de Souza, para a CBN Amazonas.
0: Reforçando contato para você que conhece ou sabe o paradeiro do Fabrício, é Fabrício Brito da Cunha. Você pode denunciar pelo 197 ou 181. 197 ou 181. Bom, ainda falando de polícia, tem informações sobre o caso do sargento da Polícia Militar, o Belmiro Wellington Costa Xavier, réu pela morte do jovem Carlos André de Almeida Cardoso. Isso durante uma abordagem policial em Manaus, ele teve a prisão preventiva revogada pela justiça. A decisão foi assinada pelo juiz Fábio Lopes Alfaia e determina que o policial responda ao processo em liberdade sob medidas cautelares, entre elas o uso de tornozeleira eletrônica. Esse caso aconteceu na madrugada do dia 19 de abril. Lá na Rua 6, no bairro Alvorada, zona centro-oeste aqui da capital, uma câmera de segurança, inclusive, registrou essa abordagem. Nas imagens, ouvinte CBN, é possível ver o momento em que o jovem é cercado e agredido pelos policiais. Ao revogar essa prisão, o magistrado entendeu que não persistem mais os motivos que justificavam a manutenção da medida. Sobre esse assunto, o Ministério Público do Amazonas também não se opôs a esse pedido. Entre as medidas impostas ao sargento estão o monitoramento eletrônico, o recolhimento domiciliar no período de 6 da noite até 6 da manhã, a proibição também de deixar a comarca sem autorização judicial e de manter também o contato ou se aproximar menos de 200 metros de familiares da vítima e testemunhas. Além disso, o Belmiro poderá retornar à Polícia Militar, mas apenas para exercer funções administrativas, sem acesso a armas de fogo ou a sistemas de segurança da corporação. Nessa mesma decisão, o juiz acolheu o pedido do Ministério Público para arquivar o processo em relação ao aluno soldado Hudson Marcelo Vilela de Campos, que também estava na viatura no momento da abordagem. Esse assunto é importante, né, ouvinte CBN? Porque, eu não sei se você se deparou, foi uma câmera de segurança que registrou esse momento dessa abordagem do sargento da Polícia Militar, o Belmiro Wellington Costa, que é réu pela morte do jovem Carlos André de Almeida Cardoso. E isso aqui é mais um caso que reabre aquela discussão sobre câmeras corporais na Polícia Militar do Amazonas e na Guarda Municipal de Manaus. E vou trazer aqui para nossa discussão, quero saber sua opinião, dois elementos aqui bem importantes. Ano passado, a Guarda Municipal de Manaus, não sei se você vai lembrar, praticou uma abordagem com excesso contra um cidadão supostamente praticava crimes ali no centro de Manaus. Essa abordagem foi filmada por um desses agentes, inclusive, que mostrava lá o indivíduo, inclusive, não estava algemado, mas estava ali com os braços não sei se tinha ali alguma espécie de amarração de plástico, alguma coisa desse tipo, mas mostrava o excesso nessa abordagem da Guarda Municipal de Manaus, né? O momento registrado por uma câmera, não câmera corporal da Guarda Municipal, mas a câmera ali de um dos guardas municipais. Não sei se você vai lembrar, lá em São Paulo, nesse ano, o senador Alexandre Giordano, ele foi flagrado em uma câmera corporal que estava com a Polícia Militar, no agente da Polícia Militar. O que que o Alexandre Giordano fez? Ele só estava dirigindo o veículo dele, sem habilitação e sem placa. Só isso. Aí o agente da Polícia Militar de São Paulo foi pegar as informações dele, aplicar ali a multa, aplicar as sanções que são competentes a isso, e a câmera corporal flagrou o senador Alexandre Giordano ligando para um secretário executivo de segurança e questionando a abordagem, ou seja, dando a famosa carteirada. Note que a câmera corporal poderia evitar uma abordagem de excesso contra um cidadão na sociedade, como o caso que eu acabei de relatar da Prefeitura de Manaus, da Guarda Municipal de Manaus. E também a câmera corporal respaldou a ação do agente público ali na abordagem. Flagrou esse excesso do senador que queria dar uma carteirada. Então veja, a câmera corporal é importante para evitar esses excessos que possíveis agentes públicos de segurança possam fazer numa abordagem e também respaldar a atuação deles. Agora pergunto de você, você está acompanhando essa discussão dos candidatos ao governo, Senado, deputado federal, estadual? Eu acho que não, porque tá todo mundo preocupado com vice, né? Mas um debate importante pra gente travar nessa eleição que vai até outubro. Então, além de convenções, a gente saber quem vai ser o candidato a vice, a governador, os senadores, também temos que cobrar um posicionamento com relação a este assunto que é importante. 2h54.
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0: 2:56.
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0: Pedro Dias, boa tarde para você. Quinta-feira, Pedro.
2: Oi, Ricardo, uma ótima tarde a você, ao nosso ouvinte CBN também. Nesta quinta-feira, muito calor e tempo firme pela frente, tá? A gente segue sem indicativo de chuva para Manaus e região metropolitana. Portanto, muito sol para hoje, máxima prevista para casa dos 33 graus. Amanhã sobe um pouco mais, tá, Ricardo? Manaus espera por uma sexta-feira muito quente, máxima de 35 graus. Amanhã. Novamente, não chove na capital e nem em municípios próximos como Manacapuru, Iranduba. No sábado, o cenário é o mesmo, parece até notícia repetida, né? Tanto hoje quanto amanhã, quanto sábado, nossa, tempo ensolarado para Manaus e região metropolitana, não temos indicativo de chuva e máximas entre 34 e 35 graus, portanto, muito calor pela frente. O cenário em Parintins é o mesmo, tá, Ricardo? Lembro você que Parintins fica ao leste, ao extremo leste, ou seja, fica próximo de Manaus, porém em uma área em que o tempo é ainda um pouco mais seco. Por lá, o predomínio segue sendo de tempo ensolarado e não chove, nem hoje, nem amanhã e nem sábado. Temperaturas também entre 33 e 34 graus na Ilha da Magia. Portanto, todos esses próximos dias com previsão de chuva. Para não dizer que em todo o Amazonas o cenário é de tempo ensolarado, tem uma chuva forte chegando amanhã, mas não vai nos atingir. Essa chuva volumosa, ela vai acontecer somente na região da Cabeça do Cachorro, ou seja, extremo noroeste amazonense, onde de fato já tínhamos uma expectativa que chovesse ao longo da semana. E essa chuva deve chegar amanhã em São Gabriel da Cachoeira, em Santa Isabel do Rio Negro, Japurá. Inclusive tem alerta de chuva intensa por esses municípios amanhã, mas somente por lá. Aqui na capital, Parintins e região metropolitana, não chove. E se você acompanha as notícias referentes à previsão do tempo no Brasil, deve ter visto que ontem uma forte ventania foi registrada no Rio de Janeiro. E por que eu tô te falando isso? Porque essa forte ventania, segundo os meteorologistas, teve como um dos auxiliadores o El Niño. Além disso, as chuvas intensas que atingiram o sul do país na última semana também tiveram como um dos auxiliadores o El Niño. Ou seja, temos essas provas de que o fenômeno já está afetando o Brasil e logo, logo ele começa a atingir a nossa região norte também. Até então, por aqui a gente tem tido chuvas abaixo da média, bastante abaixo da média, inclusive, né? Até hoje a gente só atingiu 15% da expectativa de chuva para Manaus em julho. Amanhã eu trago esse número fechado, que amanhã é o último dia do mês, né? Mas já trazendo um spoiler aqui, só choveu 15% do que era esperado para o mês de julho na capital. Mas estamos aí iniciando o verão e o El Niño ainda está começando a trabalhar e trazer seus resultados, né? Portanto, ao longo dos próximos meses, o cenário deve ser esse, tá, Ricardo? Cada vez mais dias ensolarados, pouquíssima chuva, a umidade também tem tendência de queda ao longo dos próximos meses e muito calor. O que a gente pode fazer, né? Beber bastante água e usar protetor solar para pelo menos a gente poupar a nossa saúde dessas mudanças, né? Porque já que quanto ao clima, nós como sociedade não podemos fazer muita coisa, então vamos nos proteger se hidratando, bebendo água regularmente, também passando protetor solar, porque durante esse período de verão amazônico, o câncer de pele cresce bastante aqui no Amazonas, sabia? O câncer de pele é um dos mais comuns, portanto, é importante ter bastante cuidado.
0: É informação com prestação de serviço, né? Obrigado, Pedro.
2: Exatamente.
0: Pedro que volta às 6:07 no Geo 2.
2: É isso aí, aguardo vocês.
0: Bom trabalho, Pedro. 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

0: 30 de julho de 2026. Uma auditoria do Tribunal de Contas da União, que identificou falhas na liberação de emendas PIX, apontou para omissões graves no destino dos recursos que deveriam financiar ações sociais e obras. Em 41 casos de uma amostra de 100 repasses, não foi identificado controle sobre a movimentação do dinheiro que chegou ao caixa de estados e municípios. Segundo o TCU, uma parcela dos recursos correspondentes a essas emendas foi parar em contas bancárias sem relação com o objeto financiado, que contraria as regras de transparência estabelecidas pelo STF. Segundo o jornal O Globo, as emendas com falhas no rastreamento foram indicadas por 37 deputados e senadores. 13 integrantes de uma torcida organizada do Cruzeiro foram condenados pela morte de um atleticano em uma emboscada contra um ônibus. O caso aconteceu em novembro de 2021 em Belo Horizonte. O veículo com torcedores do Atlético Mineiro foi cercado e atacado com pedaços de madeira, barras de ferro, bombas caseiras, fogos de artifício e coquetéis Molotov. Riquelme Ederson Anderson Ribeiro da Silva pegou 48 anos de prisão. Luiz Gustavo da Silva Veloso terá de cumprir pena de 24 anos e Pedro Henrique Coimbra Braga foi condenado a 20 anos. A União das Associações Europeias de Futebol rejeitou a proposta da FIFA de criar uma empresa para gerenciar os campeonatos e vender ações a investidores privados. A entidade ameaçou boicotar todas as competições enquanto a proposta estiver em vigor, incluindo a Copa do Mundo Feminina de 2027, que vai ocorrer no Brasil. Gianni Infantino, presidente da FIFA, declarou que a venda de ações possibilitaria elevar o repasse para cada federação afiliada, passando de 8 milhões para 20 milhões de dólares. A UEFA enfatizou que futebol não deve ser considerado um produto de investimento. No horário de Brasília, 4:03.
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0: 3 e 6.
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0: De volta com mais um bloco do CBN Tarde de Notícias, contando sempre com a sua participação pelo 981980632. No começo do nosso jornal, Vídeo CBN, falamos sobre a distribuição do lucro do FGTS para os trabalhadores, né? Inclusive, a Caixa Econômica Federal começa a acreditar na cesta a distribuição de parte desse lucro do FGTS, que é o Fundo de Garantia sobre Tempo de Serviço, né? Ao todo, serão mais de 13 bilhões distribuídos para trabalhadores que tinham saldo em contas do fundo. Isso no fim de 2025. O valor vai variar conforme o saldo de cada conta e vai ser incorporado ao FGTS, respeitando as regras já existentes para saque. Mas afinal, ouvinte CBN, como esse lucro é formado, o que muda na rentabilidade do fundo e qual é o impacto desse crédito para o trabalhador e para a economia? Bom, para falar sobre esse assunto, nós conversamos agora com o Thiago Holanda, economista. Bem-vindo, Thiago, aqui à CBN. Obrigado por ter a sua participação aqui conosco.
2: Muito boa tarde, eu que agradeço pelo convite.
0: Thiago, o que na prática essa distribuição do lucro do FGTS acontece e por que ela é feita todos os anos?
2: A gente precisa lembrar que o FGTS é um fundo, digamos assim, obrigatório, né, forçado, digamos assim, onde o governo recolhe parte do rendimento do trabalhador e ele coloca ali investimentos, por isso que ele tem um rendimento ali de uma taxa de juros. E esse fundo, então, ele começa a acumular certo lucro, porque ele começa a ser destinado para alguns investimentos, para algumas atividades que acabam tendo um retorno. Então, esse retorno, esse depósito, digamos assim, que é feito ao trabalhador, nada mais é do que um repasse desse investimento, desse retorno sobre investimento que o governo fez quando ele acumulou esses valores.
0: Thiago, como é que esse lucro é gerado e de onde vem o dinheiro que será distribuído aos trabalhadores?
2: Você pode repetir a pergunta porque ela cortou para mim, por favor.
0: Então, Thiago, como é que esse lucro ele é gerado e de onde vem esse dinheiro que vai ser distribuído aos trabalhadores?
2: Primeiramente, ele vai ser distribuído, mas ele vai ser depositado no saldo que o trabalhador já tem. Ou seja, aquele trabalhador que já tem um saldo no FGTS, devido ao próprio regime do CLT, aquele valor vai voltar para esse saldo. É muito importante deixar pontuado que esse valor ele não vai para o saldo bancário do trabalhador, ou seja, não vai ser depositado em sua conta. Então, ele não vai poder utilizar ele no seu orçamento do mês para efetuar suas compras. Não se trata sobre isso. Ele vai ser utilizado, na verdade, ele vai ser destinado ao próprio saldo do FGTS. E de onde é que vem esse dinheiro? Quando o governo recebe aquele repasse para compor o FGTS, ele começa a destinar certas atividades, a certos investimentos. E esses investimentos rendem juros. Então, o que está acontecendo, na verdade, é apenas o retorno de um valor que já pertence, nós podemos dizer assim, tá bom? Que já pertence ao trabalhador. Então, isso não é... eu vi algumas notícias. Isso, na verdade, não é um benefício, porque esse dinheiro já pertence, de fato, ao trabalhador e está voltando para o seu proprietário, digamos assim. E vai compor esse fundo para utilização conforme a lei, né? As pessoas perguntam, mas eu posso utilizar? Ele vai compor e ele pode ser utilizado da forma como é previsto em lei para o próprio FGTS. Como? A gente pode citar aqueles casos clássicos, né? O saque aniversário, a compra de um imóvel, em casos de doença, ele pode ser usado dentro dessas condições, que são as condições normais do FGTS.
0: Você falou do saque aniversário, eu acho que pode fazer sentido essa minha pergunta. Eu estava olhando mais cedo, professor Thiago, a rentabilidade do FGTS no ano passado ficou 6,90% acima da inflação, né? Isso torna o fundo um investimento mais atrativo ou fica abaixo de outras aplicações financeiras na sua avaliação?
2: Olha, ele é, digamos assim, conservador, é o termo que a gente usa de forma mais adequada. Por quê? Porque ele tem uma rentabilidade, mas é muito baixa. Ele cobre a inflação, ele ficou ali em torno de 6,90%. A inflação está girando atualmente em torno de 4,26%, se não me falha a memória. Então, ele tem um ganho real, nós chamamos isso de ganho real, de 2,53%. Ou seja, ele tem um lucro, porque ele ultrapassou a inflação. Esse lucro, ele é, em deixar isso claro, o que acaba classificando o FGTS como um ganho conservador. Então, assim, em relação a outras opções de investimento, e aí nós podemos citar, por exemplo, o Tesouro Direto, que é também do governo, ele é mais tímido, né? Ele é um ganho mais tímido. Porém, pelo menos, né, em uma situação onde a inflação está relativamente controlada, ele acaba valendo a pena também.
0: Agora, quero fazer uma pergunta para o senhor sobre esse valor que vai ser injetado na economia, 13 bilhões, né? O senhor acha que isso promove um aumento do consumo, movimento da economia, ou vai ser um efeito ainda limitado porque o dinheiro continua retido no fundo?
2: Eu acredito que o efeito, ele vai ser limitado, porque, como eu disse, ele será depositado no FGTS, ou seja, ele não está disponível para o consumo do trabalhador. E nós temos que lembrar também que esse crédito, ele não vai ser tão um valor tão elevado assim. Para você ter uma ideia, quem tem um saldo ali de aproximadamente 50 mil reais, eu me refiro saldo até dezembro do ano passado, ok? Ali em torno de 50 mil reais, esse crédito vai girar em torno de 930 reais. É um valor considerável, mas ele não vai estar disponibilizado para o trabalhador, de forma que ele vai ter efeito sobre o consumo, mas esse efeito, ele vai ser mais reduzido e provavelmente mais espaçado. Então, talvez a economia não sinta tanto. É algo positivo, claro, né? Entrando ali mais dinheiro no FGTS, isso é bom, mas é algo mais tímido do que o que se espera, né? A gente vê ali a notícia de que vai ser, se não me engano, 13 bilhões, né? A gente acha que vai ser uma grande injeção de dinheiro na economia, mas como existem muitas regras de restrição para o uso do FGTS, acaba que esse efeito não vai se propagar tanto como a gente gostaria.
0: Professor, para finalizar, queria aproveitar então a sua participação aqui conosco, até para dar uma orientação para o trabalhador com relação ao saldo do FGTS. A gente costuma ver, infelizmente, alguns golpes, né? E principalmente em períodos de pagamento, querido saque aniversário, outros períodos também. Tem alguma orientação base assim que o trabalhador pode seguir para evitar cair nesses golpes?
2: Olha, todo cuidado sempre é devido. Infelizmente, como você disse, nós temos muitas situações hoje em dia acontecendo que acabam prejudicando o trabalho, pistas tentando se aproveitar. Então, quais são algumas dicas importantes para se utilizar e evitar cair nesses golpes? Primeiro, sempre utilizar canais de comunicação oficial, seja com banco, seja com governo. Não confiar em mensagens ou ligações que são realizadas via WhatsApp ou via próprio sistema telefônico da operadora. Ter muito cuidado para não repassar dados, né? Tem pessoas que, infelizmente, repassam dados via SMS, via ligação telefônica, e acabam que dando margem para golpes como esse poderem acontecer e acabam se prejudicando. Infelizmente, numa situação como essa, muitas das vezes não se tem de volta aquele valor. O trabalhador perde. Ou, se ele recupera, ele recupera apenas uma parte do dinheiro, e acaba prejudicando. O FGTS, a gente sabe, né? Nós conhecemos, ele demora muito para crescer, né? Nós gostaríamos que ele crescesse muito mais rapidamente. Então, qualquer perca que você tem, ela demora muito a ser recuperada. Então, use apenas canais de comunicação oficial, não repasse os seus dados para links suspeitos, para mensagens estranhas, para ligações suspeitas, tenha muito cuidado, porque perder esse valor é algo assim, aterrorizador para o trabalhador.
0: Economia de uma vida, né, professor? Assusta, né? Obrigado pela participação aqui conosco, economista Thiago Holanda. Volte sempre aqui na CBN. Forte abraço.
2: Muito obrigado, boa tarde.
0: Boa tarde. Oh, ainda nesse assunto, o Juscelio Paiva vem chegando porque cresceu a intenção de consumo das famílias. A procura é principalmente pelos chamados bens duráveis. Esse é o maior resultado desde 2015. Para falar sobre esse levantamento e como essa intenção tem contribuído para a economia, vamos falar com ele. Boa tarde, Juscelio.
3: Muito boa tarde, Ricardo. Boa tarde, ouvinte CBN. Boa tarde a todos. Essa informação ela foi confirmada pela Confederação Nacional do Comércio de Bens, Serviços e Turismo, CNC. A expectativa aí, um aumento de pelo menos 20% na intenção de compra ou pelo menos de consumo dos chamados bens duráveis. Aí incluem os eletroeletrônicos, eletrodomésticos, por exemplo, que está em alta nessa temporada no início de verão amazônico, a venda de ar-condicionados, por exemplo. Agora, mais cedo nós ouvimos um economista que falou sobre esse momento de consumo dos amazonenses e foi o melhor momento dos últimos 15 anos. O economista Luan Castro falou acerca desse momento para a economia do estado. Vamos ouvir.
4: Estamos diante de um consumidor mais racional, não necessariamente mais rico, e as famílias estão tentando substituir um consumo imediato por escolhas mais úteis, duráveis e planejadas. Esse comportamento é positivo quando a compra cabe no orçamento e quando o consumidor compara preços, juros e o custo total do financiamento. Caso contrário, um bem necessário ele pode acabar aumentando o comprometimento da renda familiar.
3: Agora, Ricardo, nós também fomos em um estabelecimento comercial, conversamos com algumas pessoas que estavam em busca de ar-condicionado, mas também de eletrodomésticos. Nós ouvimos o Everson e também a dona Maria, que foram em busca de comprar e, claro, pesquisar os preços nesse primeiro momento é essencial.
5: Quero trocar ar-condicionado, já de ter a durabilidade, né? Pra gente, que é um produto caro também, né? A gente vê essas promoções, a gente tá pesquisando aí.
6: Eu fiquei de olho, sabe o quê? Na durabilidade, na beleza. E eu sei que é um produto que vai, não vai me dar dor de cabeça, é um produto que vai durar muito. Vai durar a vida toda, até eu morrer.
3: É isso, Ricardo, o melhor momento do consumo dos chamados bens duráveis para o Amazonas, fortalece o comércio da nossa região e também impulsiona a economia do estado.
0: Valeu, Juscelio, obrigado, viu? Gente, comprar um carro, comprar uma roupinha, né? Comprar um veículo, comprar um som, por que não, né? Um micro-ondas, período bom, viu? Obrigado pela participação, Juscelio Paiva. Vamos pro intervalo, daqui a pouco a gente volta.
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0: 3:23.
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0: Juan Gabriel do G1 Amazonas está aqui conosco para trazer o destaque do G1. O Sindicato dos Médicos do Amazonas e o Conselho Regional de Medicina aqui do estado anunciaram um plano de ação para cobrar o governo do Amazonas sobre o pagamento de valores atrasados a profissionais que atuam, né, Juan, na rede pública de saúde. Boa tarde.
2: Boa tarde, Ricardo, para você, para todos os ouvintes. Exatamente. Essa medida ela foi definida numa reunião que aconteceu na noite de quarta-feira. E o objetivo, né, tanto do sindicato quanto do Conselho Regional de Medicina é evitar prejuízo nos atendimentos e um possível agravamento do que eles chamam de crise na saúde pública do estado. Segundo essas duas entidades, as empresas que prestam serviços médicos ao estado acumulam pagamentos em atrasos desde 2024. Entre elas estão a Cooperativa Pediátrica de Assistência Neonatal do Amazonas, a Copanel, e a Sociedade dos Pediatras do Estado do Amazonas, a COPED. Importante destacar, o G1 procurou o governo do estado, a Secretaria de Estado de Saúde, para comentar, né, sobre essas cobranças feitas pelas entidades, mas até o momento não houve resposta. Ricardo, importante também destacar que aqui na matéria do G1 a gente traz mais detalhadamente os valores que estão sendo devidos segundo as empresas, né, destinados para cada uma delas. E também tem uma informação muito importante, essa eu faço questão de compartilhar, que apesar da situação, as entidades elas estão descartando qualquer possibilidade de paralisação dos atendimentos ou suspensão de serviços na rede pública de saúde. Segundo as entidades, a prioridade é evitar prejuízos à população e impedir o agravamento. Então, mesmo segundo eles, sem esse recebimento do dinheiro, esses pagamentos em atraso, os trabalhos vão continuar para não prejudicar a população. E os detalhes, claro, você pode conferir acessando g1.globo.com/Amazonas. Ricardo.
0: Obrigado, Juan. Bom trabalho para você. Até a próxima. Vamos falar agora sobre um prédio público que está abandonado no Japim. Segundo os moradores, o local era a sede de uma delegacia. Boa tarde, Daniel.
3: Boa tarde, Ricardo. Boa tarde a todos que nos acompanham. Essa antiga delegacia fica localizada na Avenida General Rodrigo Otávio, no bairro Japim, na zona sul de Manaus. Após ser desapropriada, o mato tomou de conta e, de acordo com a comunidade, o espaço estava servindo como local para abrigar pessoas em situação de rua e dependência química. Por conta disso, o risco de crimes acontecerem nessa localidade é muito grande. Então, na semana passada, a comunidade, com as próprias mãos, pediram ajuda também da Secretaria Municipal de Limpeza Pública para fazer uma limpeza geral nesse espaço, tirar o mato, o lixo e também pedirem para que os moradores que estavam em situação de rua dentro do prédio se retirassem também. Hoje, a nossa equipe de reportagem esteve no local, deu para constatar que de fato o espaço está limpo, é um espaço grande, e agora o que a comunidade pede é que esse espaço passe por uma reforma e possa servir como centro comunitário e abrigo de vários projetos sociais para atender a própria comunidade. Nós entramos em contato então com o governo do estado para saber se nesse prédio em específico, nesse espaço, existe algum projeto, algum programa, a implantação de alguma outra secretaria. Nós entramos em contato então com o governo do estado para saber se existe algum planejamento ou projeto para esse espaço público. Até o momento não tivemos retorno. Agora o que a comunidade pede é que essa limpeza que foi feita, ela continue, porque quando o mato está alto, ali o terreno acaba sendo propício para o acontecimento de crimes, e é isso que a comunidade não quer que aconteça. Vamos seguir acompanhando. Volto com você.
0: Obrigado, Daniel. Inclusive, existiu um levantamento bem interessante em 2023, trago aqui faz tempo, né, que existiam 100 prédios abandonados pelo INPLURP. Falo isso porque, inclusive, o mesmo órgão revitalizou recentemente, né, aquela unidade da Escola Estadual Ribeiro da Cunha, a Saldanha Marinho, né, aquela rua... Aquele prédio que ficava próximo ali à Igreja dos Remédios, lá no centro de Manaus. Inclusive, um espaço bem bonito por lá, até convido você a ir lá, tem uma livraria, foi ocupado e está bastante interessante. Ou seja, a gente espera, né, que esses locais sejam revitalizados e bem utilizados também. 3:28, entregadores de aplicativo e mototaxistas já

0: Para participar, é preciso ser profissional de aplicativo com no mínimo 6 meses de cadastro na plataforma e pelo menos 100 corridas ou entregas realizadas. O financiamento também vale para contratado no regime CLT, que tenha carteira assinada pelo menos 6 meses na mesma empresa. Além disso, o modelo deve ser 0 quilômetro, fabricado no Brasil e do tipo Flex. Modelos apenas a gasolina ou híbridos não são aceitos. Feito o cadastro, a resposta será enviada pela plataforma gov.br em até 5 dias úteis. A partir daí, o motorista aprovado pode buscar o financiamento diretamente em uma concessionária ou no banco onde já tem conta para análise de crédito e contratação. De Brasília, Gisele Loureiro para a CBN Amazônia.
1: Ouvinte CBN, bem chegando o repórter, no próximo bloco convido você a participar para indicar o melhor caminho, porque o trânsito começa a ficar complicado em vários pontos da cidade.
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quarta-feira, 30 de julho de 2026. A taxa de desocupação no Brasil ficou em 5,4% entre abril e junho. O resultado representa queda de 0,7 ponto percentual na comparação com os três meses anteriores. Já o total de desempregados chegou a 5 milhões e 900 mil no segundo trimestre. O contingente equivale a um recuo superior a 700 mil pessoas no período observado pelo IBGE. A Anvisa interrompeu a distribuição, venda e utilização de um lote do remédio Paramol de 750 miligramas. O órgão regulador detectou comprimidos que apresentavam indícios de contaminação por mofo. A medida estabelece a coleta de todas as unidades do lote 114053 da apresentação com 200 comprimidos produzido pela empresa Belfar LTDA. Uma fotógrafa que sumiu em uma trilha do Paraná foi encontrada morta após 5 dias de buscas. Ana Paula Silveira Cardoso, de 29 anos, estava desaparecida desde sábado. Ela escorregou e foi levada pela correnteza durante a caminhada com uma amiga no Salto da

0: Orquídeas, em Sapopema, no norte do estado. O corpo foi encontrado próximo ao poço de uma cachoeira. A amiga da fotógrafa, Ana Caroline Camilo, também se desequilibrou, mas conseguiu se salvar. Ela foi socorrida e hospitalizada com uma fratura na coluna. Uma vacina contra o ebola será desenvolvida por um laboratório em Singapura. O anúncio foi realizado hoje pela Hillman Laboratories. A Organização Mundial da Saúde descreveu o imunizante como o mais promissor contra a doença. Mais de 1.300 pessoas morreram na República Democrática do Congo desde o início do surto causado pelo vírus bondibujo. No horário de Brasília, 4:34.
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1: Começa a ficar complicado o trânsito na Cosme Ferreira por conta de um acidente bem em frente à AGEMAN, que é a agência reguladora dos serviços públicos aqui do estado. Tá trânsito complicado, intenso para você que segue para a zona leste de Manaus, agora 3:36 em Manaus. No sentido oposto, o trânsito flui com mais tranquilidade, começa a apresentar retenção nas proximidades da rotatória do Croado, principalmente no sentido de quem segue para Rodrigo Otávio. Também segue para o Japim. A retenção na Rodrigo Otávio em frente à Universidade Federal do Amazonas se estende até depois aquela parte da Lagoa do Japim, só volta a melhorar já próximo à rotatória do Centro Cultural dos Povos da Amazônia. Este é o único acidente nesse momento na capital amazonense, mas o trânsito está bastante intenso na Coronel Teixeira também, para quem segue por esta via em direção à Avenida Brasil também, o trânsito bastante complicado. Nessa região, inclusive, ouvinte CBN, se você estiver na Temário Pinto da Costa, se o seu caminho for Coronel Teixeira, eu sugiro que você siga pela Pedro Teixeira, tá? A Jacira Reis com o trânsito bastante intenso, não tem registro de acidente, mas metade da Jacira Reis, lá próximo do posto que tem, e seguindo até o Porão do Alemão, o trânsito bastante intenso se o seu trajeto for Coronel Teixeira.
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0: volta com mais um bloco do CBN Tarde de Notícias, ao vivo para Manaus, região metropolitana, também para você que está na sintonia em Parintins. Lembrando que você participa pelo 981980632, agradecer aqui a participação do ouvinte com final 8415. Não tem o nome dele, mas tem a bandeira de um país que eu não sei qual é. Você sabe? Vou relatar aqui. Azul bebê, com uma faixa preta. E aí, matou essa? Eu não matei, não. Depois eu vejo no Google. Bom, o ministro da Educação, Leonardo Barchini, cumpre a agenda oficial aqui em Manaus hoje. A comitiva do MEC realiza na tarde desta quinta-feira, inclusive, vistoria às obras da Faculdade de Odontologia da UFAM e também instalações do Centro de Tecnologia, Desenvolvimento e Inovação do Instituto Federal do Estado do Amazonas. Essa agenda, inclusive no IFAM, é na Zona Leste, aqui da capital. Além, claro, de apresentar projetos de inovação. Entre eles, o de robótica móvel voltado para a agricultura. Pela parte da manhã, o ministro da Educação esteve na sede da Rede Amazônica, em Manaus, participou de uma entrevista aqui na Rádio CBN com o Patrick Mota Filho e a Carolina França e também se reuniu com o CEO da emissora, Felipe Dal Júnior. Durante a visita, falou sobre os desafios da educação aqui no estado. Para a reportagem, reconheceu a necessidade de medidas para reduzir o atraso escolar aqui no Amazonas.
1: O estado do Amazonas tinha uma das piores taxas de conectividade do Brasil, com apenas 10% das escolas conectadas à internet. Hoje, após 3 anos desse programa, nós vamos bater 2026 com 65% das escolas conectadas. Passamos de 550 escolas para mais de 3.300 escolas. Essa é uma das estratégias que nós estamos tendo para que a gente possa diminuir essa distorção, diminuir a desigualdade. Além de ações específicas na educação básica, como o Pé de Meia, que é um programa pedagógico que dá assistência aos estudantes para que eles permaneçam em sala de aula, principalmente no ensino médio, e não abandonem a escola. É um auxílio financeiro que diz respeito a rendimento pedagógico, a frequência, para que eles possam permanecer na escola. E a gente sabe que num estado com dimensões continentais, esse é um desafio enorme, ainda mais por conta das dificuldades e dos desafios que temos com a floresta amazônica.
0: Sobre o acesso à internet nas escolas, prometeu ampliar a conexão aqui no estado até pelo menos o final desse ano.
1: Nós temos a Estratégia Nacional de Escolas Conectadas, que é um programa criado pelo governo federal em 2023, que avalia se a conectividade é adequada para fins pedagógicos. Então nós tínhamos 10% das escolas com essa conectividade adequada para fins pedagógicos. O que é isso? Poder passar um filme, poder mais de 10 alunos acessarem a internet ao mesmo tempo, enfim, uma conectividade que permita atividades educacionais. E hoje nós temos 65% das escolas com essa conectividade adequada para fins pedagógicos e nosso objetivo é chegar a 100%.
0: Vamos aguardar, né? O atual ministro do MEC, o Leonardo Barchini, é servidor público federal, assumiu o comando da pasta no dia 2 de abril desse ano e sucedeu Camilo Santana no governo do presidente Lula.

0: Bom, vamos lá, intervalo comercial, daqui a pouco a gente volta.
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0: 3h44.
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0: Vamos falar de política agora, ouvinte CBN, isso porque ajustes na tática eleitoral da Federação Brasil da Esperança, que é uma federação composta pelo PT, PCdoB e PV, o grupo eleitoral do PT deu aval para José Ricardo, ex-deputado federal e atual vereador, concorrer a uma vaga na Assembleia Legislativa do Amazonas. O político, inclusive, recuou do projeto de ser candidato a deputado federal. Essa aprovação ocorreu na executiva do partido, teve apenas uma abstenção, a do dirigente Tiago Medeiros, que faz parte do grupo, a corrente interna do presidente estadual do PT, o deputado Sinésio Campos. O Sinésio, inclusive, é o principal candidato do partido, Alean, e vai concorrer ao oitavo mandato. Agora, ouvinte CBN, resta a aprovação do projeto eleitoral do PT na convenção eleitoral, que vai acontecer no dia 1º de agosto. Expectativa de reunir não só o PT, como o PCdoB e o PV, os quadros da federação partidária. Agora, a mudança dessa tática eleitoral do José Ricardo é uma demonstração clara de que a federação não conseguiu viabilizar uma chapa que desse possibilidade pro ex-deputado federal retornar à Câmara dos Deputados, né? O PT, o PCdoB, que compõem essa federação, tentaram atrair quadros com densidade eleitoral, até acompanhei essa articulação toda, como a líder indígena, a Wanda Witoto, que acabou indo para o MDB na janela partidária, definiu filiação, então, portanto, ao MDB, e PT e PCdoB tentaram outros quadros, não conseguiram obter êxito. A falta de atrair quadros com maior densidade eleitoral tem vários fatores, né? Quais fatores? A disputa material e as condições dessas candidaturas, ou seja, esses quadros buscaram outras siglas que entregariam isso, em tese, condições reais para a disputa. Pelo menos foi o que esses partidos venderam para atrair essas lideranças, né? Agora então, portanto, o foco da esquerda é ampliar a bancada na Alean. Vamos passar aqui em vista dessa possível chapa. Hoje tem Sinésio Campos e existe uma grande expectativa de ampliar essa bancada. Hoje o deputado Sinésio Campos é o único integrante do grupo, né? Grupo de esquerda na Assembleia Legislativa do Amazonas. Mas tem outros nomes aí, tem essa grande expectativa de ampliar a bancada. Vou citar aqui para você: o próprio Sinésio Campos, os ex-prefeitos Curubão de São Gabriel da Cachoeira e o Sabugo de Urucurituba. Já o PCdoB aposta no professor Heron Bezerra. E agora entra nessa corrida o José Ricardo. Importante lembrar que na eleição passada, a federação não conseguiu eleger um outro deputado estadual por 4 mil votos. Então, há uma possibilidade de eleger dois nessa eleição, com uma possibilidade até de 3. 3h47.
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0: 3h50.
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0: Dilza Santos, boa tarde.
2: Boa tarde, Ricardo. Boa tarde, ouvintes, equipe do Tarde Notícias. Tudo bem com você, com a nossa turma aí? Novidades?
0: Estamos bem, aqui está muito quente, mas tão quente ao clima, que a temperatura é esse tema, hein, doutora? Divórcio do sono, explica para o nosso ouvinte.
2: Então, isso é uma prática que está virando moda, viu? Muitos lares conjugais. Primeiramente, é importante a gente reforçar, Ricardo e ouvintes, que um dos pilares da saúde mental é ter uma boa noite de sono, né? E segundo pesquisas, o brasileiro anda dormindo mal, viu, Ricardo? É. E um dos fatores, né, também tem a ver com o nosso tema de hoje. Ou seja, minha gente, o divórcio do sono é uma prática em que casais optam, tá, em comum acordo, dormir em quartos separados ou em camas diferentes para melhorar a qualidade do sono de ambos. Mas como assim, psicóloga? Vou dormir separado do amado, né? Ou da amada? Não posso. Pode. Apesar do nome, essa decisão não significa problema no relacionamento, nem desejo de separação, viu, minha gente? Trata-se de uma estratégia para preservar a saúde e o bem-estar de ambos. Se você perceber que não está dormindo bem junto com seu parceiro, você pode conversar com ele e entender a dinâmica da relação. E ambos podem optar por essa prática. É importante os dois estarem de acordo. E dormir separado não quer dizer que vai separar. Pelo contrário, já ouvi dizer, faço terapia de casais, né, que alguns casais dizem que melhorou muito a relação, até porque ambos estão dormindo bem. Então, gente, dormir bem, né, nesse caso, é importante, que melhora qualidade do sono, maior disposição durante o dia, reduz a irritabilidade e o estresse, melhora a concentração e a produtividade, diminui conflitos causados pela privação do sono e, em muitos casos, melhora a convivência e a qualidade do relacionamento. Olha que maravilha, né? E quando você não dorme bem, claro, aumenta a irritabilidade, tem problemas de memória, aumenta o estresse. Enfim, o seu dia não fica legal. Você, quando não tem uma boa noite de sono, percebe que você não produz bem, Ricardo, durante o dia?
0: Sim, é terrível, terrível. Inclusive, eu tenho um problema muito grande com horário, né, para dormir. Melhorou bastante ultimamente.
2: E olha só, esse também é um dos problemas que leva o casal a ir para essa prática. É o ronco intenso, né? Horário de sono diferente, insônia de um dos parceiros, uma movimentação excessiva durante a noite, aquele bate-porta, abre luz e volta para a cama. E detalhe, hoje muito comum também a reclamação de muitos casais é o uso de celular ou computador na cama, o que é proibido, gente. Isso não é higiene do sono. A higiene do sono sempre é importante, você se desprender de tudo aquilo que chama a tua atenção para, de fato, está preparado para aquele sono de qualidade. Ainda tem um fato, né? Tem casal que sente, tem parceiro que sente frio, outro sente calor, e a mulher na menopausa também, isso é um problema.
0: Várias disputas na hora de dormir, né?
2: Exatamente.
0: Agora, doutora, isso numa relação entre dois, né? Agora, o problema às vezes são os outros, né? começar a perguntar da senhora de que maneira explicar essa decisão, por exemplo, para os filhos e para a família, porque sempre tem aquele julgamento, aquela cobrança, aquele estranhamento.
2: Exato, exatamente por isso o diálogo é fundamental, tá? Houver diálogo entre o casal, entender que não vai reduzir a intimidade, que essa sensação de afastamento é melhor para o casal e até para as crianças, para os filhos, né? Porque se ambos estão irritados, mal-humorados, todo mundo entra no bolo também dessa irritação. Então, gente, não tem nada a ver, tá? Interpretações equivocadas são ladeira abaixo o projeto. Não é rejeição, não é falta de interesse, é uma questão muitas vezes de saúde. Tem pessoas que têm dificuldade de dormir até com aquela luzinha que fica acesa, sabe? Do ar-condicionado, da televisão. Tem pessoas que não conseguem. Então, para você ver como o nosso sono hoje ele é importante em todos os aspectos, principalmente pessoas que vivem uma vida diária assim, aquele agito, né? Mil por hora.
0: Doutora,
2: então,
0: agora...
2: o diálogo ele é fundamental, viu, Ricardo?
0: Nesse diálogo que a senhora cita, vamos colocar aqui entre aspas, meio que se perde um ritual para ir para a cama, né? Como é que é a necessidade do casal criar novos hábitos já com essa mudança de ir para quartos diferentes? Tem uma necessidade grande, né?
2: Sim, com toda certeza. E eu vou te dizer, como eu trabalho com terapia de casal, eu vou trazer um pouco da vivência nesse sentido, que muitos casais têm essa vontade, essa necessidade. Só que há esse tabu, né? Gente, o que é que eu vou explicar para os amigos? Como é que vai ser? Só que eu tenho percebido um novo grupo inserindo essa prática e trazendo como de forma natural, sem culpa, sem constrangimento. O processo de aceitação ele está bem desenvolvido. Eu acredito que daqui para 2027 isso será uma prática muito comum.
0: Eu vou voltar de novo naquela parte que a senhora falou, né? Até porque o ronco dá para aturar até acho que a terceira vez, né? Depois já fica meio complicado, né?
2: Dependendo do ronco essa terceira vez, Ricardo, porque tem na primeira tem ronco na primeira que não dá pra ter a terceira, não.
0: É verdade. Doutora, a dica final.
2: Gente, mais flexibilidade, escuta, acolhida com pessoas próximas, com os nossos parceiros. Imagina se todo mundo fosse igual, mas não é, né? Então, essa é a essência do amor, do respeito, da cumplicidade. Mais leveza, inclusive, entre os casais. E beijos da PC.
0: Beijo, doutor. Até a próxima semana.
2: Até a próxima semana.
0: Gente, o sono é importante, viu? Eu falei aqui que eu durmo horário errado, aí mudei bastante. É importante ter horário para dormir, horário para acordar, enfim. Bom, chegando ao fim o nosso CBN Tarde de Notícias, se contou com a produção da Ana Paula Souza, os trabalhos técnicos do Jackson Oliveira, a gerência de jornalismo e programação da Daniele Pires e a direção regional de jornalismo do Paulo Fernandes.
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0: Vem chegando o repórter CBN, em seguida Débora Freitas, a Carolina Moran chegam com seu ponto final. A programação local da CBN Amazônia volta amanhã a partir das 7:30 da manhã com Patrick Mota Filho e a Carolina França. Boa tarde.
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0: quinta-feira, 30 de julho de 2026. O presidente Lula aprovou hoje a lei que direciona os recursos de BETs para um fundo da Polícia Federal. Os valores coletados pelo governo federal serão direcionados ao FUNAPOL, Fundo para Aparelhamento e Operacionalização das Atividades FIM da Polícia Federal. O repasse vai ocorrer de forma gradual até 2028. Em uma cerimônia no Palácio do Planalto, o presidente assinou o documento na presença do ministro do Planejamento e Orçamento, Bruno Moretti, e do diretor-geral da PF, Andrei Rodrigues. O IML liberou o corpo do turista holandês que morreu enquanto visitava as Cataratas do Iguaçu, no Paraná. Ainda não foi confirmada a transferência do corpo para a Europa. Além disso, os detalhes do laudo que vai determinar a causa da morte não foram divulgados. Mark Lensing, de 25 anos, estava viajando com a noiva e a família dela. Todos estavam a bordo de um barco que virou. A empresa responsável pelo passeio comunicou que está em um período de 3 dias de paralisação estratégica para realizar a revisão da frota. Retorno das atividades depende da finalização de um protocolo interno de verificação e alinhamento que envolve os funcionários das áreas operacionais da concessionária do parque. O presidente ucraniano Volodymyr Zelensky afirmou que o míssil que matou pelo menos 8 pessoas da mesma família em um recente ataque russo pode ter sido fornecido pela Coreia do Norte. Entre as vítimas estão uma menina de 6 anos, um menino de 11 e um jovem de 17 anos. O míssil atingiu diretamente a residência da família e destruiu completamente o imóvel. De acordo com Zelensky, a Rússia lançou mais de 70 mísseis, muitos deles balísticos, além de mais de 280 drones contra diferentes regiões do país durante a noite. No horário de Brasília, 5:04.
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2: Cinco e quatro.

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1: Olá, muito boa tarde. Seja bem-vinda, seja bem-vindo ao Ponto Final CBN desta quinta-feira, 30 de julho de 2026. Falta só mais um dia para acabar esse mês que parece interminável. Não vou reclamar muito de julho, não, porque eu provavelmente vou reclamar de agosto. Boa tarde, Carolina Moran.
2: Oi, Débora, boa tarde. Dizem que agosto é um mês de desgosto, né? Que não acaba nunca. Mas dia 1º de agosto é meu aniversário, então eu gosto do mês, tá? Defenderei agosto e os lunes.
1: Sempre! E você que tá nos acompanhando, participa com a gente, manda mensagem aqui pro nosso WhatsApp, que é o 11 99911 9981. Nós vamos juntas e juntos até às 8 da noite, com muita informação, análise e prestação de serviço. Vera Magalhães estará conosco hoje às 6 horas, sim, então fica ligadinho aí. São 5:06 agora, nós vamos a Brasília. Igor Cardim tem mais informações aqui sobre uma nova crise diplomática na América do Sul, é isso, Igor? Boa tarde.
3: Mais uma, Débora, boa tarde para você, para Carol, também para os ouvintes. O governo do Paraguai anunciou hoje a convocação do embaixador do Brasil em Assunção, José Antônio Marcondes de Carvalho, para receber amanhã uma nota oficial de protesto contra as declarações do presidente Lula sobre a guerra da Tríplice Aliança. Essa medida é considerada um gesto de insatisfação diplomático e ocorre em meio à crise, como você disse, a outra crise diplomática entre Brasil e Argentina, ampliando aí essa possível tensão em mais um país vizinho ao Brasil. O chanceler paraguaio, Rubem Ramírez, afirmou hoje em uma coletiva de imprensa que o governo vai defender a dignidade e os interesses do Paraguai e informou que os presidentes Santiago Penha e Lula conversaram por telefone sobre esse episódio. Segundo ele, os dois trataram também com o ministro das Relações Exteriores, Mauro Vieira. Durante esse encontro em Lima, trataram deste assunto. O governo brasileiro ainda não confirmou essa conversa entre os dois chefes de Estado e nem se posicionou sobre a convocação do embaixador do Brasil em Assunção. Essa reação do Paraguai, Débora, foi motivada por um discurso do presidente Lula feito na última sexta-feira em São Paulo, no qual o presidente falou que o Paraguai invadiu o Brasil, a Argentina e o Uruguai antes da guerra da Tríplice Fronteira, dando a entender então que o Paraguai iniciou o conflito, o que historicamente está correto. Mas as declarações provocaram forte repercussão no Paraguai, que considera o conflito um dos episódios mais traumáticos da história. Além disso, hoje a Câmara dos Deputados do Paraguai aprovou uma declaração de repúdio às falas do presidente Lula, disse que elas distorcem e minimizam a dimensão histórica da guerra e ignoram o sofrimento imposto ao povo paraguaio. Débora.
1: Obrigada pelas informações, Igor Cardim. E a Guerra do Paraguai, né, Carol, infelizmente é um tema que a gente trata pouco, não é um tema muito recorrente da história brasileira. Um confronto que opôs o Paraguai à Tríplice Aliança, que era formada por Brasil, Argentina e Uruguai. Essa guerra foi travada entre 1864 e 1870 e é um tema para qual o Brasil dá pouca importância do ponto de vista histórico. A gente aprende isso na escola e depois nunca mais se ouve falar a respeito.
2: Então, passando, né? A gente estuda pouco, mas para os paraguaios é uma questão sensível. Vamos seguir por aqui, Débora, agora falando de Brasília sobre campanha eleitoral, porque segue a crise na campanha de Flávio Bolsonaro em busca de um vice, né? A chapa continua sem vice e aí o PL está tentando ainda emplacar a senadora Tereza Cristina. Era um nome que já tinha sido descartado, mas voltou a ser ventilado. Samantha Klein, boa tarde.
4: Voltou sim, Carol e Débora, isso porque o momento agora é crucial, né? Estamos aí a poucos dias do fim das convenções, do fim dessas decisões, então, fundamentais. E a senadora Tereza Cristina tem sido agora procurada e é a principal cotada para ser vice na chapa de Flávio Bolsonaro à presidência. O nome da parlamentar conta com o apoio de figuras centrais da articulação política e, segundo aliados do senador Rogério Marinho, que é o coordenador da campanha, e o próprio Flávio Bolsonaro trabalham de forma ativa para consolidar essa indicação. Inclusive, conforme informação da nossa colega Rani Veloso, ela conseguiu obter essa informação que o próprio Flávio entrou em ação, ele que vinha sendo aí questionado por não estar envolvido nas conversas com o PP de Ciro Nogueira, e até pelo afastamento depois que Ciro Nogueira foi alvo aí de operações ligadas então à questão do Master. Então, para tentar unificar o bloco, o presidente nacional do PL, Valdemar Costa Neto, tem uma reunião ainda hoje com o senador Ciro Nogueira, que é o presidente nacional do PP, e Ciro estava ali mostrando um afastamento, chegou a indicar que não somente o PP, mas também a União Brasil, que aí forma uma federação, ficariam neutros. Então, essa é a costura que se tenta fazer neste momento. A gente pode confirmar já de cara? Ainda não, mas a perspectiva é de avançar aí com essas negociações. Lembrando aí que outras mulheres já foram cotadas, como a deputada federal do PL, a deputada Priscila Costa, do PL, ela não é federal, não. E aliada forte, né, de Michele Bolsonaro, ela era um dos nomes aí cotados. Também se fala na economista Daniela Marques, ex-presidente da Caixa, mas ela é do Republicanos, e o Republicanos se consolida cada vez mais se afastando. Só para ter mais uma informação aqui que trata da campanha de Flávio, houve uma nova mudança no comando da comunicação. Ele contratou agora o publicitário Duda Lima, que já fez a comunicação da reeleição de Jair Bolsonaro em 2022. Segundo aliados, a troca foi uma escolha da família Bolsonaro, e até o momento comandavam a comunicação os publicitários Alexandre Outramari e Eduardo Fischer. Na nota assinada ali pelo senador Rogério Marinho, ele agradeceu, portanto, as contribuições. Só lembrando que essa é a segunda troca no comando da comunicação. Quando estourou o caso Dark Horse, o marqueteiro Marcelo Lopes acabou sendo afastado, portanto, diante daquela crise. E uma última informação de política é que Aldo Rebelo, ex-ministro, aceitou, portanto, o convite do candidato Ronaldo Caiado, também do presidente nacional do PSD, Gilberto Kassab, e vai fazer a coordenação política da campanha de Caiado. Com vocês.
2: Obrigada, Samanta. Certamente as últimas pesquisas também acendendo esse sinal de alerta na campanha do Flávio, né, Débora? Deu uma mexida na comunicação e tá tentando encontrar esse nome da vice, mas tá difícil.
1: A gente continua em Brasília. João Rosa tem mais detalhes ainda sobre aquele caso do vídeo de inteligência artificial do ex-presidente Jair Bolsonaro na convenção foi utilizado na convenção do PL. Oi, João. Boa tarde para você.
5: Oi, Débora, boa tarde para você, boa tarde, Carol, e a todos os nossos ouvintes. Dessa vez, as defesas do ex-presidente Jair Bolsonaro e do senador Flávio Bolsonaro estão aguardando uma decisão do ministro Alexandre de Moraes do Supremo Tribunal Federal sobre o vídeo criado por inteligência artificial e que foi exibido ali durante a Convenção Nacional do PL. A expectativa das defesas é de que o episódio não traga consequências para a prisão domiciliar de Bolsonaro. Isso porque os advogados informaram ao Supremo que o ex-presidente não tinha conhecimento prévio da produção nem da exibição do vídeo. Na manifestação que foi enviada a Alexandre de Moraes, a defesa afirma que Bolsonaro não autorizou o uso de sua imagem e de sua voz para a criação do material. Os advogados também argumentaram que essa autorização sequer poderia ter sido dada, já que o ex-presidente está proibido de receber visitas por 30 dias. E Flávio está impedido de visitá-lo por 90 dias por decisão do próprio Moraes. Bem, se por um lado, Débora, a expectativa é de que o caso não tenha impacto sobre a situação de Bolsonaro, Por outro, ele pode trazer consequências para a campanha de Flávio. Na decisão em que pediu as explicações da defesa, Moraes indicou que, caso fique comprovado que Bolsonaro não autorizou o uso da própria imagem, o vídeo poderá ser enquadrado como uma deepfake, que é uma modalidade cujo o uso é proibido pela Justiça Eleitoral. Agora, as duas defesas aguardam justamente essa decisão do ministro sobre o caso. Esse episódio também, ele é analisado no Tribunal Superior Eleitoral. A Federação Brasil da Esperança, formada por PT, PV e PCdoB, apresentou uma ação pedindo que o TSE reconheça ali as irregularidades na exibição desse vídeo. O processo está sob relatoria do presidente da corte, ministro Cássio Nunes Marques. Segundo uma reportagem do portal G1, ministros do STF e do TSE avaliam que, diante da manifestação da defesa de Bolsonaro, negando ali o conhecimento sobre o vídeo, a tendência é que uma eventual responsabilização recaia sobre a campanha de Flávio Bolsonaro. Entre as medidas discutidas estariam a aplicação de multa e uma advertência para impedir que esse tipo de recurso volte a ser utilizado durante a campanha eleitoral. Eu volto com vocês.
1: Obrigada pelas informações, João Rosa. Como analisou a Vera, nos trouxe ontem a Vera Magalhães, eles ficam entre a Cruz e a Caldeirinha, né? A defesa fica entre a Cruz e a Caldeirinha, porque livrando a situação do ex-presidente na esfera criminal do STF, cria uma situação para que a campanha de Flávio seja responsabilizada na Justiça Eleitoral, no âmbito eleitoral. Vamos ver qual vai ser o desfecho desse assunto. A gente faz agora uma pausa, você fica com o noticiário local. Na volta, vamos falar ainda sobre o rescaldo, sobre os problemas que o Rio de Janeiro ainda enfrenta depois do vendaval de ontem.

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1: A gente volta com informações do Rio de Janeiro, Débora, sobre o dia seguinte ao vendaval que provocou um caos no fim da tarde na região metropolitana do Rio, vários pontos do estado. Tivemos duas mortes registradas e hoje as pessoas contabilizando aí os prejuízos. Tem muita gente ainda sem luz, muitas árvores caídas por toda a cidade. A Júlia Viana conta para nós. Oi, Júlia, boa tarde.
2: Oi, Carol, boa tarde para você e para a Débora também. Pois é, hoje o dia está sendo de contabilizar esses transtornos por causa dessa ventania. Eu estou circulando aqui pelas ruas da cidade. É possível ver ainda muitos galhos espalhados, telhados e muros danificados, as árvores caídas ainda também, e os imóveis e as ruas ainda sem luz em alguns pontos. Durante essa ventania, a gente lembra, duas pessoas morreram por causa da queda de um muro no bairro de Santa Teresa, na região central. Uma das vítimas foi o Tássio Maia dos Santos, ex-jogador do Botafogo, ele que estava acompanhado do amigo Vandré Cordeiro, que também morreu e que deixa a mulher que está grávida. Em Paraty, na Costa Verde, um pescador está desaparecido depois que o barco naufragou. Nessa manhã, os bombeiros encontraram um corpo na praia que foi encaminhado ao IML para identificação. Ao todo, mais de 296 mil pessoas ainda estão sem energia aqui no estado. A promessa é de que a luz vai ser restabelecida em até 48 horas, já que parte da rede vai ser reconstruída. Os ventos ontem chegaram a 105 km por hora na capital. O bairro de Botafogo, na Zona Sul, por exemplo, foi um dos mais afetados. Em uma das ruas, uma árvore caiu e derrubou parte do muro de um estabelecimento e afetou a fiação de dois postes na Tijuca. Aqui na Zona Norte, por onde eu estou circulando agora, também são muitos estragos. Tem alguns pontos sem luz também, ruas também obstruídas ainda por causa de árvores muito grandes que caíram, e sobre as regiões que ainda estão sem luz. Conversei com algumas pessoas que estão lidando com essa situação. É o caso da casa dos pais do Lucas Herzog, que conversou comigo por aqui. Vamos ouvir um pouquinho da fala dele.
3: Teve árvore que foi derrubada, tem rua que está sem luz. Eu estou indo na casa dos meus pais agora e eu sei que o prédio deles está sem luz até agora. E vou subir de escada até o sexto andar. Tá, fora a rua que está bem suja, tem galho para todos os lados, folha para todos os lados. Então, mas acho que o principal é isso, de árvore sendo derrubada e de ruas sem luz, sem energia elétrica até agora. Teve algum momento que voltou assim e agora tornou a ficar sem luz. Eles estão, o caminhão da Light está ali agora e estão tentando resolver, mas já tem algumas horas que estão tentando resolver e nada.
2: No momento ainda são cerca de 90 árvores obstruindo as vias, de acordo com a prefeitura, e foram mais de 320 quedas de árvore. Em entrevista ao CBN Rio hoje, o prefeito Eduardo Cavalieri disse que as mensagens de alerta extremo não foram disparadas porque as estações meteorológicas não conseguiram prever que a ventania seria tão intensa.
4: No início da tarde de ontem, estações meteorológicas tivessem dito que ia ter vento de mais de 100 km por hora, provavelmente no protocolo da Defesa Civil, do Centro de Operações, a gente teria acionado esse alerta extremo, mas não foi isso que aconteceu. Agora, quando vem, né, uma ventania, um vendaval, um evento extremo como que a gente viu ontem, que não tinha sido, né, identificado pelas estações, imediatamente a gente reagiu, tomou as decisões e acionou os protocolos que precisava fazer.
2: Agora de tarde, o Centro de Operações da Prefeitura fez um novo alerta sobre o registro de ventos acima dos 50 km por hora aqui no Rio, e a previsão é que os ventos sigam assim hoje e amanhã. No sábado, a tendência é que a situação piore, segundo os modelos matemáticos feitos pelos computadores, que possuem de 80 a 90% de previsão. A gente segue monitorando essa situação aqui no Rio. Carol e Débora.
1: Obrigada, Júlia. Pior foi essa surpresa, né, Débora? Ninguém estava esperando um vendaval de mais de 100 km por hora. A Defesa Civil só disparou um SMS às 4h43 da tarde, quando já estava ventando. O carro já estava instalado. Por volta de 2 da tarde, o sistema Alerta Rio tinha divulgado um alerta para ventos moderados a fortes. Nada do que a gente viu ontem. Realmente foi um vendaval que paralisou a cidade completamente, né?
5: Bom, os meteorologistas têm avisado, né, que o El Niño esse ano pode ampliar o efeito de diversos de diversas situações como essa, né? Situações meteorológicas, no caso de ventanias, vendavais e tal. Então é preciso estar preparado. A gente faz agora mais um intervalo e você fica com o noticiário da sua região.

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1: Os meios de pagamento deixaram de ser apenas o momento final da compra para se tornarem uma ferramenta estratégica para o crescimento dos negócios. Hoje, consumidores transitam naturalmente entre lojas físicas, e-commerce, aplicativos e canais digitais. Para acompanhar esse comportamento, empresas precisam oferecer experiências de pagamento simples, integradas e seguras em toda a jornada de compra. É nesse cenário que a tecnologia

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30 de julho de 2026. O governo paraguaio convocou o embaixador brasileiro em Assunção, José Antônio Marcondes de Carvalho, para prestar esclarecimentos sobre declarações dadas pelo presidente Lula a respeito da Guerra do Paraguai. A ação trata de um gesto diplomático que manifesta repúdio do governo de Santiago Penha às falas do petista. Em um discurso na última semana em Jacareí, no interior paulista, o petista afirmou que o país não pode esquecer da vez em que, abre aspas, o Paraguai decidiu invadir o Brasil, fecha aspas. O Superior Tribunal de Justiça negou o pedido de adiamento e manteve o julgamento contra o ministro Marco Buzzi na próxima quinta-feira.

0: Buzzi responde por importunação e assédio sexual contra duas mulheres. Ele está afastado do cargo desde fevereiro. O magistrado permanece impedido de entrar nas dependências do STJ. O Conselho Nacional de Política Energética aprovou a resolução que autoriza a venda direta do gás natural pertencente à União no Mercado Livre. Segundo o Ministério de Minas e Energia, a medida pode reduzir em pelo menos 50% o preço do gás para indústrias que compram o produto nesse meio. A decisão não trata do gás de cozinha vendido em botijões, nem altera diretamente os preços pagos pelos consumidores residenciais. Integrantes do Fundo Monetário Internacional visitaram a Venezuela pela primeira vez em mais de duas décadas. A ação ocorre em meio a um esforço mais amplo do país para reformular a economia e voltar a se inserir nos mercados internacionais de capitais, desde que os Estados Unidos capturaram o presidente Nicolás Maduro em janeiro. Após os saques realizados neste ano, a Venezuela ainda detém mais de 4 bilhões de dólares em direitos especiais de retirada junto ao FMI. No horário de Brasília, 5:35.
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1: São 5 horas e 36 minutos agora. Karen Lemos, em São Paulo, acompanha a situação na Argentina e o governo de Javier Milei emitiu um decreto que tem a ver com imigrantes, é isso?
2: Isso, Débora.
1: Boa tarde para você, Karen.
2: Boa tarde, Débora, Carol, também para os nossos ouvintes. É uma medida que endurece as regras de imigração na Argentina e também autoriza a expulsão de estrangeiros que, segundo esse decreto, disseminam discursos de ódio contra os argentinos e participam de atos que profanam símbolos nacionais. A medida também permite que as autoridades argentinas barrem pessoas que se envolvam aí nessas condutas de entrarem no país. A decisão foi formalizada por meio de decreto e assinado pelo presidente Javier Milei. Essa nova política, ela se aplica tanto àqueles que buscam entrar na Argentina, quanto quem já possui autorização de residência no país e que agora pode perder, né, esse status com base no decreto. A medida surge durante uma semana conturbada nas relações diplomáticas com o Brasil, após Milei ter vindo ao país participar da convenção do PL, que oficializou a candidatura de Flávio Bolsonaro. Na ocasião, ele atacou o governo Lula e também autoridades brasileiras, como o ministro do STF, Alexandre de Moraes. Ainda segundo o decreto, a resolução é uma resposta às recentes demonstrações de hostilidade contra a República Argentina e os argentinos. Durante a Copa do Mundo, Javier Milei chegou a afirmar, embora sem apresentar provas disso, né, que existia uma campanha anti-argentina, supostamente teria crescido aí durante o Mundial. O coordenador do Núcleo de Estudos e Negócios Americanos da SPM, Roberto Wibel, observou que ainda que essa nova política e as tentativas de Milei em se aproximar de Donald Trump, né, que o americano tem endurecido também as medidas contra a imigração, pode prejudicar ainda mais a situação financeira dos argentinos.
3: Eu entendo que é uma tentativa de replicar essa agenda migratória do presidente Trump na Argentina. A questão é que a economia argentina não tem a mesma dimensão da economia norte-americana. Na prática, eu não vejo isso se transformando em um processo de deportação em massa de brasileiros ou inadmissão de brasileiros, até porque é sabido que muito do PIB argentino depende do turismo, sobretudo de brasileiros, e também dessa participação dos brasileiros que trabalham e estudam na Argentina.
2: Bom, por ser um chamado aí decreto de necessidade e urgência, essa medida ela vai ser enviada para o Congresso argentino, que terá 10 dias úteis para se pronunciar sobre a validade ou a invalidade, né, dessa medida que já está causando polêmica. Débora.
1: Obrigada, Karen Lemos, pelas informações. E esse decreto foi duramente criticado por juristas argentinos, inclusive que foram ouvidos pelo jornal Clarim. E nessa reportagem, a deputada ex-diretora nacional de imigrações, Florência Carignano, disse que se todos os países fizessem isso, Milei não conseguiria entrar em vários deles. E ela cita aqui pelo menos 8 que vieram à mente: Brasil, Chile, México, Vaticano, Espanha, Colômbia, China e Venezuela.
4: Débora, vamos falar sobre taxa de desemprego, porque a taxa caiu para 5,4%, atingiu o menor patamar da série histórica para trimestres encerrados em junho. Matheus Maciel tem os números. Oi, Matheus, boa tarde.
5: Oi, Carol, ótima tarde para você. Débora, todo mundo acompanha o Ponto Final. Caiu e, de acordo com a PNAD Contínua, que foi divulgada hoje pela manhã, a taxa caiu 0,4 ponto percentual em relação ao trimestre, o mesmo trimestre do ano passado. Se a gente fizer a comparação com o trimestre anterior desse ano, que é de janeiro a março, a queda foi de 0,7 ponto percentual. Pesquisa mostrou ainda que o Brasil tinha 5 milhões e 900 mil pessoas desempregadas no segundo trimestre desse ano, uma queda de 10,9% em relação ao primeiro trimestre e de 6,3% em relação a esse mesmo período, só que do ano passado. Em números absolutos, para traduzir melhor, 392 mil pessoas deixaram a desocupação de um ano para o outro. Já a população ocupada chegou a 103,1 milhões, que é o maior número de toda a série histórica. A gente conversou com um analista do IBGE, o William Cratorville. Ele afirmou que o trabalho sem carteira assinada, que cresceu aí 2,2% do primeiro para o segundo trimestre desse ano, foi um dos principais responsáveis pela essa queda do desemprego.
0: as vagas cresceram principalmente entre as atividades desse setor, do setor privado sem carteira, né? Foi os trabalhadores na construção, no comércio, na reparação de veículos, automotores, motocicletas e também na agricultura, pecuária, produção florestal.
5: Já quando a gente fala das pessoas sem carteira assinada, esse número chegou então de pessoas sem carteira assinada chegou a 13,6 milhões. Já as com carteira são 39,4 milhões. A renda média estagnou. Ela estava estimada ali em R$3.738 entre abril e junho. E apesar de ter crescido em relação a esse período do ano passado, ela caiu 1,5%. Na comparação com o primeiro trimestre desse ano, de janeiro a março. O economista-chefe da Garantia Capital, André Perfeito, falou pra gente que essa acomodação pode acabar, inclusive, facilitando o corte de juros.
6: O rendimento está sendo, até agora, uma grande preocupação do Banco Central e também do mercado, porque quanto mais o desemprego cai, mais o salário vem subindo, né? Só que se apresenta alguma acomodação. Na margem, caindo um pouco, isso abre espaço para a pressão, né, de salário sobre serviços ser menor e até auxiliar a política monetária a começar a cortar o corte de juros.
5: E aí, Carol, a PNAD contínua também aponta uma queda expressiva de 17% no número de desalentados, aqueles que desistiram de procurar trabalho. Só no ano passado eram 2,8 milhões de brasileiros nessa situação e aí nesse ano são 2,3 milhões. Volto contigo.
1: Obrigada, Matheus. Você fica agora com o noticiário da sua região.

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1: Débora, Carol e ouvintes da CBN, boa tarde. A Bolsa sacudiu a poeira e embarcou na onda do apetite por risco global hoje. Depois do estresse de ontem, o Ibovespa engatou uma recuperação firme nessa quinta-feira e fechou o dia em alta de quase 2%, aos 177.159 pontos. Com o resultado, a Bolsa zerou as perdas na semana e passou a acumular um ganho de 1,8%. Praticamente concentrado na reação de hoje. E quem garantiu o otimismo foram os papéis de peso do Ibovespa, como as grandes exportadoras Petrobras e Vale, com ganhos de até 2% na sessão. A Petrobras avançou ainda surfando a boa repercussão do seu relatório operacional, que trouxe dados recordes de produção. E a Vale foi embalada pelas expectativas em torno dos seus resultados trimestrais, que serão conhecidos ainda hoje, já. No setor financeiro, o dia foi de sinais mistos. O Santander estendeu as perdas da véspera, quando caiu mais de 7%, com os investidores ainda repercutindo um balanço recheado de provisões contra calotes, enquanto o Bradesco pegou o mercado de surpresa ao anunciar um plano de aumento de capital de até 10 bilhões de reais. A reação dos dois papéis, claro, foi de queda, reacendendo a luz amarela sobre o custo do crédito e a inadimplência no país com os juros altos. Na contramão, as ações do Itaú subiram mais de 2%, ajudando a sustentar os ganhos da Bolsa ao lado de Petrobras e Vale. No mercado de câmbio, o dólar caiu firme contra as principais moedas globais hoje. E olha, o principal gatilho não veio dos Estados Unidos, mas do Japão. Segundo operadores do mercado, indícios de uma intervenção do governo japonês no câmbio fizeram a moeda americana desabar contra o iene hoje, gerando um efeito dominó que aliviou a cotação do dólar também por aqui, frente ao real, de volta à casa dos R$ 5, com uma queda de 0,9%. Eu vou ficando por aqui, é com vocês, Débora e Carol.
0: Obrigada, Yasmin. São 5:50. Igor Cardim tem mais detalhes em Brasília, porque o Brasil acionou a OMC contra as taxas, contra o tarifaço dos Estados Unidos. Oi, Igor.
2: Pois é, Débora, e o documento que foi apresentado pelo Brasil à Organização Mundial do Comércio foi divulgado hoje e defende que as sobretaxas impostas pelos Estados Unidos aos produtos brasileiros são discriminatórias, unilaterais e violam regras do comércio internacional. Na queixa, o governo brasileiro afirma que a Casa Branca aplicou tarifas adicionais apenas ao Brasil, sem adotar medidas semelhantes contra produtos de outros países membros da OMC, o que é contrário ao princípio de tratamento igualitário previsto no Acordo Geral sobre Tarifas e Comércio. O Brasil contesta as duas medidas adotadas pelos Estados Unidos com base na seção 301, aquela que impôs a tarifa de 25% sobre produtos brasileiros por divergências relacionadas ao comércio digital, e a segunda, que diz respeito à sobretaxa de 12,5%, com a alegação de que o Brasil não proibiu a importação de produtos fabricados com trabalho forçado. Além disso, foram aplicados, segundo o governo, mecanismos de solução de controvérsias que são previstos pela OMC. O governo diz também que as medidas aumentam o custo dos produtos brasileiros no mercado americano. Com o pedido de consultas, o Brasil pretende abrir negociações formais antes que o caso avance para a disputa ali dentro da OMC. Porém, integrantes do governo reconhecem que essa iniciativa tem caráter simbólico, já que a OMC, o órgão de apelação da organização, segue paralisado sem trabalhos desde 2019, Débora.
0: É isso, tem mais uma função política, né, do que prática. E é uma medida que serve de alguma forma para o Brasil marcar posição. A OMC está esvaziada, está travada, o órgão está travado desde 2019 por falta de quórum, também por falta de indicação de juízes, inclusive manobra intensificada pelos Estados Unidos.
3: Exatamente, que não faz suas indicações, né, suas nomeações para compor ali o conselho da OMC. Débora, a gente vai seguir em Brasília agora para falar sobre o caso do ministro Marco Buzzi, do Superior Tribunal de Justiça, ele que é acusado de assédio sexual. O João Rosa está acompanhando esse caso. O STJ negou um pedido da defesa do ministro, né? Boa tarde para você de novo.
4: Isso mesmo, Carol. O Superior Tribunal de Justiça negou esse pedido e manteve para o próximo dia 6 de agosto o julgamento do processo administrativo disciplinar que apura denúncias de importunação e assédio sexual contra o ministro afastado Marco Buzzi. A decisão foi tomada após o STJ negar um pedido da defesa para adiar o julgamento. O presidente da comissão responsável pelo processo, o ministro Luiz Felipe Salomão, acompanhou o entendimento dos integrantes do colegiado. E a decisão também foi confirmada pelo presidente do STJ, ministro Herman Benjamin. Segundo a corte, não havia motivo para o adiamento porque todos os prazos do processo foram respeitados, incluindo a fase de produção de provas, o depoimento de testemunhas e a apresentação da defesa do magistrado. Marco Buzzi está afastado cautelarmente das funções do STJ desde fevereiro deste ano. O processo administrativo foi aberto após a conclusão de uma sindicância interna que investigou denúncias feitas por duas mulheres. A Procuradoria-Geral da República, inclusive, já se manifestou pela responsabilização do ministro. No julgamento marcado para o dia 6 de agosto, os ministros vão decidir se Marcos Buzzi será punido pelas acusações de importunação e assédio sexual. Até lá, ele permanece afastado das atividades do Superior Tribunal de Justiça. Carol.
3: Obrigada, João. Você fica agora com o noticiário da sua região.

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0: O Palmeiras entrou em campo para enfrentar o Vitória no Barradão, já sabendo que o Flamengo havia empatado com o Internacional. O jogo contra os baianos, no entanto, era bem complicado até o VAR sugerir e o árbitro aceitar a expulsão direta do zagueiro Kaká. Na sequência, o também jogador do Vitória, Luan Cândido, fez um gesto de roubo com as mãos e também foi expulso. Com dois a mais em campo, o Alviverde teve espaço e abriu 2-0 ainda no primeiro tempo, com Maurício e Fabiano Souza contra. Já na etapa complementar, Arias ampliou para 3-0 e Sousa, de falta, determinou a goleada por 4 gols. O resultado levou a vantagem do Alviverde em relação ao Flamengo para 8 pontos. E o técnico Abel Ferreira exalta o jogo inteligente que a equipe fez.
1: Conseguimos criar os espaços que já estavam difíceis de encontrar pela estrutura do nosso adversário. Acho que os meus jogadores mantiveram o controle e acabamos por ganhar bem o jogo.
0: Hoje o Corinthians enfrenta o Atlético Paranaense às 19h30 na Neoquímica Arena. O lateral esquerdo Matheus Bidu, com dores no pubis, será desfalque e o reserva imediato dele, Henry Lera, está suspenso. Assim, o lateral direito Milans deve ser improvisado. No mais, a equipe deve ser a mesma que empatou com o Bahia por 1-1. No Santos, o volante Zé Rafael entrou em um acordo com a diretoria para rescindir o contrato com o clube depois de não fazer mais parte dos planos. Já o lateral direito Mike entrou na justiça contra o Peixe também para se desvincular da equipe. No caso, o jogador alega atraso de salários, FGTS, direitos de imagem e luvas. No sábado, os santistas enfrentam o Remo em casa pela Copa do Brasil. O São Paulo só volta aos campos no dia 8, quando encara o Grêmio pelo Brasileiro. O time apresentou nesta quarta-feira o volante Newton, que estava no Botafogo. Ele poderá atuar se o técnico Dorival Júnior assim quiser. De São Paulo, Gabriel Dudziak.
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0: Boa tarde, Débora. Boa tarde, Carol. Boa tarde, ouvintes. A Janaína, de Belo Horizonte, está na dúvida entre comprar ou alugar um apartamento. Hoje, ela mora de aluguel e tem investimentos financeiros mais do que suficientes para comprar um imóvel. Mas está na dúvida de qual opção é mais vantajosa. Janaína, essa decisão tem dois aspectos, o financeiro e o emocional. Do ponto de vista financeiro, você pode comparar o valor do apartamento que você pode comprar com um investimento no Tesouro IPCA+, com juros semestrais. Essa é uma aplicação disponível no Tesouro Direto, que paga rendimentos de 3% a cada semestre. Hoje, você consegue investir nesse título com um desconto, que na prática aumenta a sua rentabilidade. Se o valor que você receber com esse investimento no Tesouro IPCA a cada semestre for maior do que as despesas com aluguel no mesmo período, financeiramente é mais vantajoso alugar. Isso desde que a valorização do imóvel acompanhe a inflação. Do ponto de vista emocional, você tem dois aspectos para avaliar. Um é se você se sente mais confortável concentrando seu patrimônio em aplicações financeiras ou no imóvel. E o outro é se você prefere ter o desprendimento de não ficar vinculada a um imóvel e mudar se e quando precisar, ou se sente mais segurança sendo a proprietária da sua casa. Até a próxima e continue mandando as suas perguntas para cbndinheiro@cbn.com.br.
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0: quinta-feira, 30 de julho de 2026. A campanha do senador e candidato à presidência da República, Flávio Bolsonaro, do PL, anunciou a segunda troca no comando da comunicação desde o início da pré-campanha. O publicitário Duda Lima foi convidado para assumir a área no lugar de Alexandre Outramari e Eduardo Fischer. Os dois deixam a equipe após pouco mais de um mês à frente da estratégia. A mudança ocorre dias após a convenção da sigla. O documento apresentado à Organização Mundial do Comércio pelo Brasil sobre a legalidade das sobretaxas impostas pelos Estados Unidos a produtos nacionais argumenta que as medidas aplicadas pela Casa Branca são discriminatórias e unilaterais. O material foi enviado ao OMC no começo da semana, mas divulgado apenas hoje pela entidade. O governo brasileiro alega que Washington age de forma inconsistente e trata o país de maneira menos favorável que outros parceiros comerciais. O Desenrola 2.0 pode alcançar 10 milhões de famílias depois de o governo prorrogar a atual edição do programa de renegociação de dívidas. A projeção é do Ministério da Fazenda. O prazo venceria no começo do mês que vem, mas teve a duração estendida até 31 de agosto, a pedido das próprias instituições financeiras. O objetivo é atender a demanda reprimida. Até 23 de julho foram renegociados 22 bilhões de reais. Mais de 1.500 imigrantes atravessaram ilegalmente a fronteira entre Marrocos e Ceuta, cidade autônoma da Espanha. A quantidade ultrapassa a capacidade de resposta das autoridades. A situação foi caracterizada como uma emergência humanitária e social absoluta pelo presidente regional de Ceuta. Ele também pediu que o governo espanhol acionasse o estado de emergência nacional. No horário de Brasília, 6:04.
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0: Vera Magalhães, boa noite, tudo bem?
1: Oi, Débora, boa noite para você e para Carol, boa noite para os ouvintes, também para quem tá nos assistindo.
2: Oi, Vera, boa noite.
0: Pois é, Viva Voz, último formato, não, último dia do Viva Voz nesse formato antes da eleição, mas isso. A gente vai falar mais sobre o novo formato que já estreia na segunda-feira, fica aí ligadinho para você saber dessa novidade. Enquanto isso, vamos a Brasília. A Samantha Klein tem mais informações sobre mais uma troca de marqueteiro na campanha de Flávio Bolsonaro. Oi, Samantha.
3: Débora, Carol, Vera, boa noite. É, a campanha, portanto, fez essa troca e contratou o publicitário Duda Lima. Lembrando que o marqueteiro já trabalhou com a equipe de Jair Bolsonaro na campanha de 2022, campanha vitoriosa, reeleição, e a troca agora foi uma escolha da família Bolsonaro. Até o momento comandavam a comunicação os publicitários Alexandre Outramari e Eduardo Fischer. Em nota assinada pelo senador Rogério Marinho, que é o coordenador da campanha, ele afirma que as contribuições deles foram importantíssimas e valiosas nessa etapa e marcaram um momento estratégico desta campanha. O contrato da dupla terminava hoje, portanto, não foi renovado. Lembrando que essa é a segunda troca de comando da comunicação. No finalzinho de maio, Fischer e Outramari entraram no lugar do marqueteiro Marcelo Lopes, depois daquela crise envolvendo o caso do filme Dark Horse, quando foram reveladas as conversas de Flávio com Daniel Vorcaro, ex-dono do Banco Master. Lembrando ainda que Duda Lima é próximo do presidente do PL, Valdemar Costa Neto, ganhou projeção, claro, com o comando da comunicação de Bolsonaro, que foi reeleito, mas ele também comandou a estratégia de comunicação da campanha de Ricardo Nunes à Prefeitura de São Paulo. Então, o entendimento também de aliados é que o objetivo agora é de alavancar essa campanha. Até resultados aí de pesquisas mostraram que é necessário fazer um reajuste, não somente confirmar uma mulher como vice na campanha, mas trazer ajustes de comunicação para buscar o segundo turno. Com vocês.
0: Aliás, Samantha, fica aí que já a gente vai falar dessa história da possível vice de Flávio Bolsonaro. Agora, com relação à troca de marqueteiro, Vera, em política, quando algo der errado, a culpa não é do estagiário, é sempre da comunicação.
1: Exato. É que no caso das campanhas bolsonaristas, é um desafio adicional você fazer comunicação, porque eles acham que entendem, a família acha que entende de comunicação pelo fato de terem sido realmente um case de sucesso em 2018, fazendo o Jair Bolsonaro presidente da República a partir de pouquíssimo tempo de televisão, sem coligação, sem partido, com muito tempo de TV e só na base das redes sociais. Então, qualquer marqueteiro que entra ali é submetido a uma espécie de tentativa de intervenção na comunicação por meio dos filhos do Jair Bolsonaro. Então, Carlos Bolsonaro tem grande participação em toda a estratégia de comunicação. O Eduardo Bolsonaro, a partir dos Estados Unidos, também querendo opinar nessa seara. E o Alexandre Outramari, mesmo o Eduardo Fischer, são profissionais experientes, que vêm de muitas outras campanhas, que têm ali um modo profissional de trabalhar, que não condiz com esse tipo de interferência a todo tempo. O Duda Lima, por ter essa proximidade com Valdemar Costa Neto, já está mais calejado com o modus operandi e até com esse certo caos que vigora normalmente na campanha. E a ideia de que a coisa tem que ser um pouco ali com aquela cara da primeira campanha do Bolsonaro, em que tudo era meio no improviso, pelo menos em 22 ele foi e conduziu das coisas mais ou menos assim. Mas me chama a atenção, Débora e Carol, porque eu quando estava ainda no Roda Viva, levei o Duda Lima, porque ele fez a campanha também do Ricardo Nunes em 2024, e no final daquela campanha ele foi ao Roda Viva e anunciou lá, como grande novidade, que nunca mais faria uma campanha política. A gente até resgatou essa sonora. Solta aí, Henrique, por favor. Peraí, a gente está com um probleminha técnico, vai soltar a sonora já. Mas enfim.
4: Mas dessa vez eu resolvi falar porque daqui pra frente eu não me considero mais um marqueteiro.
1: Você decidiu que não vai mais fazer campanha, não vai mais assinar
4: campanha? Decidi, não assino mais campanha.
5: Por quê?
4: Assim, já faz um tempo que eu tô fazendo isso. Eu vou ser bem honesto com vocês. Eu nunca me vi sendo um marqueteiro. Eu nunca falei, um dia eu vou fazer uma campanha pra presidente da República. Não, cara, as coisas foram acontecendo. Claro, eu sou responsável pelas minhas escolhas, fui escolhendo. Mas eu nunca me vi fazendo isso, né? Eu fiz uma campanha, depois outra. Mas eu entrei no ramo, eu entrei no setor e comecei a trabalhar. Começou a dar certo, comecei a ganhar as campanhas. E até que chegou um momento eu falei, cara, deu, né?
1: Pois é, então já temos aí uma promessa quebrada. Muita gente na época duvidou dessa coisa e muitos marqueteiros às vezes fazem isso. Eu lembro do Luiz Gonzalez, que a cada campanha dizia que era a última, e na campanha seguinte do PSDB ele estava de volta pilotando ali o marketing político. Mas é isso, Duda Lima de volta ao marketing político depois de anunciar tinha saído. Ele que fez a campanha do Bolsonaro à reeleição, os ouvintes estão aqui, ele não se reelegeu, a Samantha Klein falou isso, mas fica subentendido que a campanha dele à reeleição, ele não pode se reeleger ou não, e fez também o Ricardo Nunes no ano passado.
2: Uma tentativa também de apaziguar o caos dentro da própria família, né, Vera? Porque esses marqueteiros que estão saindo tiveram que lidar com esse caos todo gerado pela troca de farpas entre o Flávio e a Michelle Bolsonaro, né? Que acho que foi o golpe mais grave na campanha do Flávio, até pior do que as ligações dele com o Banco Master, né?
1: Lidaram com essa sucessão de crise, caso Master, Dark Horse, briga com a Michelle Bolsonaro, a ida aos Estados Unidos, que era para ser um grande feito, e aí acabou meio saindo pela culatra. Então, são crises repetidas, com as quais os marqueteiros têm de lidar, mas que nem tudo diz respeito à comunicação, como a Débora bem disse, né?
0: Exato, porque se as crises continuarem, nem um santo vai dar jeito, né? Quanto mais o marqueteiro.
1: Exatamente, não é tudo que o marqueteiro possa resolver. Nem os coordenadores políticos também conseguem ter plena carta branca para atuar ali. A gente já tem notícias de que o Rogério Marinho, que é o coordenador político da campanha, também está às voltas com um certo esvaziamento vindo das decisões da família Bolsonaro. Então é isso, é uma circunstância que todo mundo que resolver fazer uma campanha com os Bolsonaro vai ter de lidar.
2: Deve estar ganhando bem o Duda Lima, hein, gente? Anunciado a aposentadoria, agora vai pegar esse pepino aí pela frente. Gente, deixa eu aproveitar que a Samantha continua na escuta, ainda falando da campanha do Flávio Bolsonaro, porque a grande incógnita é quem será o vice na chapa de Flávio Bolsonaro. O PL queria muito trazer a senadora Tereza Cristina, o PP tinha descartado. Como é que está essa situação agora, Samantha? Agora vai?
3: Pois é, Débora, parece que vai pelo menos da parte da senadora. Isso porque aliados estão dizendo que ela aceitou o convite para ser candidata na vice da chapa de Flávio Bolsonaro. Mas é claro que o arranjo ele é muito maior do que isso, porque é necessário que o PP como um todo aceite, né, seguir nessa coligação, nessa união com o PL de Flávio Bolsonaro, e também união Brasil. Por isso, a federação PP União Brasil precisa deliberar. Então, aliados dizem que a senadora Tereza Cristina aceitou, não foi ela ainda quem disse, mas tem essa grande possibilidade. Inclusive, o presidente Valdemar Costa Neto, presidente do PL, o coordenador da campanha, o senador Rogério Marinho, e até o próprio Flávio Bolsonaro trabalharam ativamente para tentar realmente consolidar essa indicação. Lembrando que ela já tinha negado em duas oportunidades e agora, segundo aliados, ela aceitou o convite. A gente tem que ver aí nos próximos dias se realmente esse convite vai se consolidar numa vice. Realmente, anteriormente ela vinha dizendo que queria ser presidente do Senado e não vice-presidente na chapa presidencial, mas tudo indica que realmente isso mudou e as negociações continuam para tentar avançar com PP e União Brasil numa mesma toada. Com vocês.
2: Obrigada, Samantha. Agora, Vera e Débora, o PP vinha resistindo, né? E a Federação União Brasil, até porque, União Progressistas, porque tem dificuldades em determinados estados em fechar essa aliança formal com Flávio Bolsonaro, né? Como é que fica essa costura agora?
1: Não é tão simples, né? Alguns dos principais dirigentes do União PP são do Nordeste. E no Nordeste, o eleitorado faz muitas associações de candidaturas, vota para governador no nome mais do centrão ou da direita, mas vota no Lula. Então, essa amarração não é conveniente para todos os estados. Na Bahia, por exemplo, seria um certo problema para o ACM Neto. Lá é um estado muito lulista. A gente viu pesquisa da Quest essa semana, o Lula com uma votação acima de 55% na Bahia. O ACM Neto não vai querer se associar umbilicalmente ao Flávio Bolsonaro, e ele é vice-presidente dessa federação, porque era o presidente do DEM, que depois, por sua vez, virou União Brasil e que depois se coligou e se federou com o PP. Então, nem o Ciro Nogueira, que foi ministro do Jair Bolsonaro, é um entusiasta de uma aliança. Ele é favorável a que o partido e a federação fiquem soltos para que cada estado dite o seu caminho, dite a sua estratégia. Então, terão de convencê-lo da formalização de uma aliança, que para o Flávio Bolsonaro seria ótimo, porque além de ter a Tereza Cristina, daria a ele um tempo maior de televisão. O Lula, por enquanto, só tem aliança com o PSOL e a Rede, né, a federação ali, e com o PSB. Então, o tempo de televisão do Flávio Bolsonaro ficaria maior, mas eu não vejo muita facilidade dessas tratativas avançarem. Se ele estivesse na frente nas pesquisas, eu acho que isso seria um atrativo para uma formalização, até para os republicanos também e para a federação. Mas nessa situação que as pesquisas mostram, no momento em que essa decisão tem que ser tomada, né, que é agora, até o prazo final das convenções partidárias, fica ali uma decisão difícil para os partidos optar por uma formalização diante desse quadro de muita pulverização e muita mistura nos estados.
0: Se a neutralidade for revestida, se realmente for Tereza Cristina for confirmada como candidata a vice na chapa de Flávio, o que que ela traz efetivamente para a campanha, Vera?
1: A coisa que ele mais precisa, né, que é o voto feminino. É a maior deficiência da campanha do Flávio Bolsonaro hoje é entre as mulheres. É onde o Lula dá de lavada em cima dele. É uma deficiência clássica do bolsonarismo. O pai dele teve esse mesmo problema em 18 e principalmente em 22. E ela tentará, pelo menos, mitigar essa ideia que existe de que o bolsonarismo é misógino e é machista. Ela vai tentar aplacar essa impressão e aplacar o prejuízo que se agravou depois da briga dele com a Michelle Bolsonaro. Então, ela pode tentar apaziguar os ânimos dentro da própria família. O agro já está majoritariamente com o Flávio Bolsonaro, mas ela também tem uma presença muito grande no agro. E esse voto feminino, principalmente, seria uma sinalização de que as mulheres vão ter um espaço no governo dele, e o discurso deverá ser todo feito para mostrar isso.
0: Ainda sobre política.
2: Desculpa, Carol, pode
0: seguir.
2: Eu ia comentar que traz uma aura de credibilidade também, né? Porque é um nome de peso a senadora Tereza Cristina. Os outros nomes que estavam sendo ventilados e cotados não tinham o mesmo peso dela que a senadora, que tem essa ligação com agro. Traz um certo peso para a chapa do Flávio, né? A entrada
1: totalmente.
2: Dela.
1: Foi ministra da Agricultura, é senadora. Tem uma seriedade ali ligada ao nome dela. Não, na época da pandemia era ministra, mas nunca embarcou naqueles discursos negacionistas em relação à ciência. Então, traz uma outra roupagem, né? Apesar de ele próprio, Flávio Bolsonaro, já ter escorregado em relação a ela. Eu chamo ela de vovozinha, porque ela tem a cara da minha avó, sendo que ela tem a mesma idade do pai dele, portanto, não teria idade para ser vó dele. Então, esses escorregões que a família Bolsonaro tem em relação às mulheres, no discurso em relação às mulheres, muitas vezes. Mas isso tudo ficou ali como uma brincadeirinha, ela mesma não levou adiante. Mas sim, ela traz essa seriedade, esse lastro que a Carol está dizendo.
0: Muito bem, vamos para o próximo tema. A Desirê Miranda tem informações em Belo Horizonte. Mais uma ameaça de baixa da família Azevedo. Desirê, boa noite. Ei, Débora, boa noite para você, para Carol e para Vera. Pois é, o irmão do senador Cleitinho, ex-prefeito de Divinópolis, no centro-oeste de Minas, Gleidson Azevedo, ameaçou retirar a candidatura a deputado federal caso Republicanos, que é o partido dos dois, se recuse a registrar o nome próprio para a disputa ao governo do estado. A declaração foi dada um dia após o partido confirmar que Cleitinho não será o candidato ao governo pela sigla e assim gerar um desgaste com o senador e o grupo político dele. Em vídeo postado nas redes sociais nesta quinta-feira, Gleidson também convocou os eleitores a pressionarem a legenda. Ele reafirmou o argumento de que Cleitinho permaneceu tanto tempo em silêncio sobre a candidatura por causa do estado de saúde do irmão mais novo, que morreu há pouco mais de 10 dias de câncer.
5: Esses dias não tá sendo fácil, não. Sinceramente, eu tô pensando em não ser mais candidato a deputado federal e largar a política. Eles não querem deixar ele ser candidato a governador. Agora eu pergunto por quê? Por que que um cara igual meu irmão, simples, do povo, que tá liderando as pesquisas, que não vai usar fundo eleitoral, por que que ele não pode ser candidato a governador?
0: Cleitinho era o pré-candidato da legenda, mas depois da demora em se decidir e deixar de comparecer à convenção partidária, o Republicanos excluiu o senador da disputa. Imediatamente, como reação, o senador resolveu anunciar a intenção de concorrer e disse que marcou uma conversa com o presidente nacional do partido, deputado federal Marcos Pereira, para convencê-lo a aceitar novamente o nome dele para a disputa. Acreditando na desistência do senador, até então, né, o Republicanos e o PL, partido que também tinha Cleitinho como candidato preferido, já teriam se comprometido com a Federação União Brasil Progressistas, que vai oficializar a candidatura do ex-deputado federal Marcelo Aro ao governo de Minas na próxima segunda-feira. Débora.
6: Obrigada, Desirê, pelas informações. Parece que não tá tão fácil assim para Cleitinho rever essa decisão do Republicanos, né?
1: O que traveste a coisa toda de muita estranheza, né? Porque você abrir mão de um candidato que tem 30% e tantos, que venceria todo mundo num eventual segundo turno, mostra alguma coisa que tá nos bastidores e que a gente tá tendo dificuldade de ver. Porque todo mundo com quem eu converso faz aquele introito, né? Ah, você não conhece Minas, mas... Ah, você não é daqui, mas... Então, aparentemente, precisa ter algumas informações de background mineiros que possibilitariam entender algo que está muito nebuloso. Mas o que eu ouço dessas mesmas fontes é que pesaram a articulação feita pelo Marcelo Aro com a cúpula do Republicanos, que também tinha ali o dedo de outros caciques do PP e do próprio Republicanos, e o fato de que o Cleitinho tem essa personalidade imprevisível, né? Ele vem ali de uma popularidade que ele angariou nas redes sociais, pregando sempre para o povo, ele se diz de direita, mas não é um bolsonarista de quatro costados e nem é aquela direita clássica que prega, por exemplo, contra a esquerda, etc. Ele até se aproxima da esquerda em algumas pautas. Ele defende, por exemplo, o fim da escala 6x1. Faz uma denúncia pesada ali dos privilégios dos próprios senadores, dos próprios parlamentares. Alguns dos vídeos dele que mais bombam nas redes sociais são aqueles em que ele filma o plenário do Senado vazio e fala, ó, enquanto você está aí na escala 6x1, o Senado está aqui de folga permanentemente, 7x0, aí vai na garagem, filma os carros oficiais dos senadores, diz, enquanto você está aí pagando IPVA, porque ele tem uma grande campanha contra tributos e tal, aqui tem carro oficial para todo mundo. Então, ele, nas cúpulas, tanto do Senado quanto dos partidos, ele é uma espécie de estranho no ninho. Persona não grata, faz esse perfil do outsider que é popular e se elege às custas desse perfil das redes sociais. A família toda embarcou mais ou menos nessa linha. Para ele, não importa tanto, ele tem mais 4 anos de mandato. Os mandatos de senadores são de 8 anos e ele foi eleito em 2022. Mas aí a gente vai ter que ver se ele vai permanecer no partido, se vai sair. Eu diria que essa é uma novela que ainda vai ter alguns capítulos até o seu desfecho, Carol e Débora.
6: Muito bem, a gente faz agora uma pausa, você fica com o noticiário local, já já tem mais Viva a Voz, a gente vai falar sobre essa nova crise diplomática agora entre Brasil e Paraguai, entre outros assuntos. Fica com a gente.

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0: Palmeiras entrou em campo para enfrentar o Vitória no Barradão, já sabendo que o Flamengo havia empatado com o Internacional. O jogo contra os baianos, no entanto, era bem complicado, até o VAR sugerir e o árbitro aceitar a expulsão direta do zagueiro Kaká. Na sequência, o também jogador do Vitória, Luan Cândido, fez um gesto de roubo com as mãos e também foi expulso. Com dois a mais em campo, o Alviverde teve espaço e abriu 2-0 ainda no primeiro tempo, com Maurício e Fabiano Souza contra. Já na etapa complementar, Arias ampliou para 3-0 e Sousa, de falta, determinou a goleada por 4 gols. O resultado levou a vantagem do Alviverde em relação ao Flamengo para 8 pontos. E o técnico Abel Ferreira exalta o jogo inteligente que a equipe fez.
1: Que conseguimos criar os espaços que já estavam difíceis de encontrar pela estrutura do nosso adversário. Acho que os meus jogadores mantiveram o controle e acabamos por ganhar bem o jogo.
0: Hoje o Corinthians enfrenta o Atlético Paranaense às 19h30 na Neoquímica Arena. O lateral esquerdo Matheus Bidu, com dores no pubis, será desfalque e o reserva imediato dele, Henri Lera, está suspenso. Assim, o lateral direito Milans deve ser improvisado. No mais, a equipe deve ser a mesma que empatou com o Bahia por 1-1. No Santos, o volante Zé Rafael entrou em um acordo com a diretoria para rescindir o contrato com o clube depois de não fazer mais parte dos planos. Já o lateral direito Mike entrou na justiça contra o Peixe também para se desvincular da equipe.

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0: quinta-feira, 30 de julho de 2026. Uma auditoria do Tribunal de Contas da União, que identificou falhas na liberação de emendas PIX, apontou para omissões graves no destino dos recursos que deveriam financiar ações sociais e obras. Em 41 casos de uma amostra de 100 repasses, não foi identificado controle sobre a movimentação do dinheiro que chegou ao caixa de estados e municípios. Segundo o TCU, uma parcela dos recursos correspondentes a essas emendas foi parar em contas bancárias sem relação com o objeto financiado, que contraria as regras de transparência estabelecidas pelo STF. Segundo o jornal O Globo, as emendas com falhas no rastreamento foram indicadas por 37 deputados e senadores. O Ministério Público Federal entrou com uma ação civil pública contra 13 pessoas acusadas de integrar um esquema de garimpo ilegal de ouro. A operação funcionou por cerca de 3 anos na Floresta Nacional do Urupadi, em Maués, no interior do Amazonas. O órgão pede que os investigados sejam condenados ao pagamento de mais de R$1 bilhão em indenizações por danos ambientais e morais coletivos. O laudo técnico elaborado durante a investigação aponta que o garimpo devastou aproximadamente 3,72 hectares de vegetação nativa. A Arábia Saudita sediou uma reunião com outros 43 países e a União Europeia para discutir a criação de uma coalizão de segurança marítima. O Ministério da Defesa do país afirmou que 14 países, incluindo Turquia, Paquistão, Egito, Sudão e Djibouti, declararam apoio público à proposta que visa proteger a navegação comercial mundial. As discussões ocorrem enquanto a guerra entre Estados Unidos e Irã ameaça o comércio global. A Bolsa de Valores de São Paulo encerrou o dia em alta de 1,88% aos 177.158 pontos. O dólar fechou em baixa de 0,92%, cotado a R$ 5,06. O euro vale R$ 5,83, queda de 0,21%. No horário de Brasília, 6h33.
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2: Viva Voz de volta, e o João Rosa, em Brasília, tem mais detalhes sobre uma autorização de investigação do ministro André Mendonça. Oi, João.
3: Oi, Débora, boa noite para você, boa noite a todos os ouvintes aqui da CBN. Isso mesmo, a Polícia Federal pediu ao Supremo Tribunal Federal a abertura de um inquérito para investigar o empresário Fábio Luiz Lula da Silva, o Lulinha, filho mais velho do presidente Lula, por suspeita de tráfico de influência no governo federal. Esse pedido, ele já foi autorizado pelo ministro André Mendonça, que é o relator do caso no Supremo Tribunal Federal. A informação foi divulgada inicialmente pelo jornal Folha de São Paulo e confirmada pela CBN. Inicialmente, a Polícia Federal havia solicitado que o caso fosse distribuído livremente no STF. No entanto, a presidência da corte decidiu encaminhar o inquérito para André Mendonça por entender que há ligação com as investigações sobre as fraudes no Instituto Nacional de Seguro Social, o INSS. Nas últimas semanas, o ministro André Mendonça vinha cobrando ali da Polícia Federal informações sobre o andamento das apurações envolvendo Lulinha. Segundo a PF, há suspeitas de que o empresário teria usado a influência junto ao Palácio do Planalto e ao Ministério da Saúde para intermediar acesso ao governo em troca de pagamentos. O nome de Fábio Luiz apareceu nas investigações sobre os descontos irregulares em benefícios do INSS por causa da relação dele com o empresário Antônio Camilo Antunes, conhecido como Careca do INSS e apontado aí pela Polícia Federal como um dos principais investigados no esquema. Eu volto com vocês.
2: Obrigada, João Rosa, pelas informações. Bem, Vero, o presidente Lula já tinha dito que o filho, já tinha pedido que o filho prestasse esclarecimentos e também numa entrevista disse que se por acaso ele estivesse devendo alguma coisa, que ele deveria

0: é por isso.
1: É, isso é o que se fala sempre ali em termos retóricos, mas é diferente de uma autorização do Supremo Tribunal Federal para investigar o filho do presidente da República. Certamente, essa notícia não vai ser bem recebida no Palácio do Planalto. Se questionado, ele provavelmente vai repetir essa fórmula, vai repetir algo do gênero, mas nos bastidores é tido com grande preocupação essa decisão, é vista com grande preocupação, porque pode gerar fatos novos que podem vir à tona no meio da campanha a respeito do envolvimento dele com o careca do INSS, dele ou da sócia, e outras questões ligadas a esse esquema de desvio de recursos de aposentadorias e pensões. Então, uma má notícia para o presidente Lula, é capaz de que isso deflagre no PT. É lógico que o Lula não vai vestir essa carapuça e passar esse recibo, mas o PT talvez avente a possibilidade de o ministro André Mendonça ter agido para prejudicar o presidente Lula pelo fato dele ter sido um ministro nomeado pelo Jair Bolsonaro, e vai aumentar a cobrança em cima dele para que, por exemplo, abra uma investigação contra o Flávio Bolsonaro no caso do Dark Horse, que é ligado ao caso do Master, do qual ele também é relator. Ele é relator dos dois inquéritos, do inquérito do INSS e do inquérito do caso Master. E já faz alguns meses que veio à tona a troca de mensagens entre o Daniel Vorcaro e o Flávio Bolsonaro, com o Flávio Bolsonaro pessoalmente pedindo recursos do Master para a execução desse filme, e até aqui não tem uma investigação formal ligada ao Flávio Bolsonaro. Tem várias outras investigações do caso Master, mas não uma desse caso Dark Horse e Flávio Bolsonaro. Então, agora que ele autorizou a abertura formal de uma investigação em relação ao Lulinha no inquérito do INSS, essa cobrança por uma investigação sobre o Flávio Bolsonaro no caso Master certamente vai aparecer.
2: Só para trazer aqui o posicionamento da defesa do Lulinha, o advogado Marco Aurélio Carvalho, que atua na defesa dele, disse que considera que a Polícia Federal pediu esse novo inquérito sobre a atuação na área da saúde porque não encontrou nenhuma irregularidade envolvendo o filho do presidente nas investigações das fraudes do INSS. Palavras aí do Marco Aurélio de Carvalho, isso é pesca probatória, é algo grave. A gente vai seguir aqui para o nosso próximo assunto, que é mais uma crise diplomática aí no âmbito do Mercosul, né? Depois da Argentina, o Brasil entrando em atrito também com o Paraguai, Igor Cardim. Temos o Igor? Acho que não. É, ainda não temos o Igor Cardim. Agora essa crise aí com o Paraguai. No caso da Argentina, quem começou a treta foi o presidente argentino Javier Milei, né? Mas no caso do Paraguai foi uma frase do presidente Lula sobre a guerra do Paraguai, dizendo que o Paraguai invadiu o Brasil, o governo paraguaio não gostou. O Lula conversou com o presidente do Paraguai pelo telefone, mas ficou esse climão aí, né?
1: Exato, e a coisa com a Argentina continua gerando novos desdobramentos, né, Carol? Porque o presidente argentino Javier Milei está ameaçando com expulsão da Argentina caso alguém critique o governo dele. Então as coisas estão aí ficando muito mal paradas com aquele que é o nosso principal aliado, né, no continente, aquele com quem o Brasil tem mais negócios, mais uma relação diplomática mais próxima. Nesse caso aí do Paraguai, é uma típica situação em que o Lula desanda a falar de improviso, fala sobre coisas que não estão na pauta, que não tem a menor ligação com o dia a dia, com a conjuntura atual, gera um incidente diplomático à toa, do nada, e agora vai precisar lidar com isso, quando já tem aí contenciosos com os Estados Unidos e com a Argentina. A gente tem agora o Igor. Igor, por favor.
3: Pode Oi, falar. Vera, agora vocês me escutam agora?
1: Sim.
2: Agora sim.
3: O chanceler paraguaio, Rubem Ramírez Lescano, deu uma coletiva de imprensa hoje e disse que considera o gesto dessa fala do presidente Lula sobre a guerra da Tríplice Aliança como uma insatisfação diplomática, disse que o governo paraguaio vai defender a dignidade e os interesses do país e informou que os presidentes Santiago Peña e Lula conversaram por telefone hoje sobre esse episódio. O governo brasileiro ainda não confirmou essa conversa entre os dois chefes de Estado. O tema também teria sido tratado com o ministro das Relações Exteriores, Mauro Vieira, durante o encontro em Lima, na posse da presidente Keiko Fujimori. A posição do país vizinho ocorre justamente, como vocês trouxeram, nessa esteira da crise diplomática entre Brasil e Argentina, após as declarações de Javier Milei sobre o Brasil. Agora, só explicando ali o que o presidente disse, o presidente Lula falou em 24 de julho, em uma agenda em São Paulo, afirmou que o Paraguai invadiu o Brasil, a Argentina e o Uruguai antes da guerra da Tríplice Fronteira, da Tríplice Aliança, ao defender os investimentos na área de defesa. Historicamente, esta fala está correta, mas as declarações provocaram uma repercussão muito forte no Paraguai, que considera o conflito como um dos episódios mais traumáticos da história. Só um adendo, hoje também a Câmara dos Deputados do Paraguai aprovou uma declaração de repúdio às falas de Lula, disseram que elas distorcem e minimizam a dimensão histórica da guerra para o Paraguai. Vera, Carol e Débora.
2: Obrigada, Igor. E o Milei sendo super criticado, né, Vera? Você estava falando da crise com a Argentina, com essa medida aí de dificultar a imigração e tal, e a entrada de quem fala mal da Argentina. Os próprios juristas argentinos estão criticando o Milei, né?
1: É, não faz muito sentido. Vai instituir uma espécie de uma triagem de censura prévia para quem vai entrar no país. Enfim, está, na verdade, mimetizando o que o Donald Trump fez nos Estados Unidos, em alguma medida, né? Vamos para o intervalo?
2: Vamos, já tem mais Viva Voz. Fica aí.

0: curiosidade, péssimas influências e a descrença que o caminho trilhado não levaria a algo tão grave. Esse conjunto de decisões impactou a vida do coordenador do núcleo Missão Vida do Amazonas, o Bruno Prado.
1: Meu nome é Bruno, tenho 43 anos e eu fui entregue às drogas por 23 anos. Desses 23, 17 foi no crack e eu morei nas ruas por 4 anos. Eu sempre tive uma família boa, mas devido a escolhas erradas, né, perdi a confiança da família e o que sobrou para mim foi as ruas.
0: O cozinheiro Miquéias Lima também conheceu a realidade das ruas. Por 3 anos, ele chegou a acreditar que não tinha perspectiva alguma.
2: Para mim a situação foi complicada porque para mim foi uma fase nova, né, de experimento, né? Eu nunca tinha experimentado estar nas ruas. Então para mim foi muito dificultoso pelo fato de eu não saber o que fazer, né? Passei por muitos momentos difíceis, cheguei a ser linchado, né, na rua, aconteceram várias e várias situações comigo.
0: Morar nas ruas é conviver com a insegurança física, alimentar e social. De acordo com a Secretaria Municipal da Mulher, Assistência Social e Cidadania, atualmente quase 4 mil pessoas moram nas ruas da capital. Todas são pessoas cadastradas no CadÚnico. Mas esse número pode ser muito maior se forem levadas em consideração as pessoas sem documentos e que não são assistidas por nenhum serviço social. A invisibilidade dessa parcela da população pode ser a principal barreira para a superação. Em 2025, a Prefeitura atendeu 1.274 pessoas pelo Serviço de Acolhimento Emergencial. Para o líder do Núcleo de Estudos e Pesquisas em Ambientes da Amazônia, Renan Albuquerque, um levantamento mais aprofundado sobre essas pessoas em situação de rua deve ser o primeiro passo.
3: Um ponto que tem sido importante mencionar é que as pessoas em situação de rua, pela necessidade, querem primeiramente uma moradia. Muitas vezes a moradia só é atribuída a essas pessoas na medida em que elas saem ou deixam a adição, ou seja, deixam o vício. Isso é uma sistemática errada, é uma estratégia errada. Por exemplo, países como a Finlândia, que são os mais que trabalham mais com pessoas em situação de rua de forma mais eficiente, elas primeiro trabalham com a ideia de housing first, ou seja, a casa primeiro.
0: O Divino de Souza participa da coordenação de um centro de triagem, recuperação e reintegração no estado do Amazonas. No espaço, as pessoas antes em situação de rua são atendidas e ajudadas na ressocialização.
4: As etapas é o seguinte: ele chega, faz uma entrevista, aí depois dessa entrevista a gente faz o acolhimento dele, faz uma ficha, toda a documentação. Alguns não têm documento, a gente vai buscar o documento deles, ajuda a tirar aqueles que perderam, porque muitos são roubados a documentação, e a gente tenta ajudar de todas as formas ele conseguir os documentos e sair daqui apto. Então, durante esses 7 meses, ele fica um período que ele não recebe visita, mas dali para frente ele pode receber visita da família, pode. E depois, um outro período, ele já pode ir nas casas, pode ir atrás da sua família, fazer uma visita de final de semana.
0: O centro de reintegração é um exemplo de que, na maioria das vezes, pessoas em situação de rua precisam de uma mão estendida para o início de uma superação. O Bruno conseguiu. E o Miquéias está quase lá.
2: O objetivo hoje é me ressocializar novamente, né? Ser liberto verdadeiramente disso e voltar, né, a fazer o que eu sempre fiz, foi trabalhar e sustentar minha família.
0: Reportagem de Leandro Guedes, Luiz Kawasaki para a CBN Amazônia.
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1: Viva Voz de volta, Bruna Barbosa em São Paulo, tem mais informações sobre a convenção de Tarcísio de Freitas. Oi, Bruna, boa noite.
2: Oi, Débora, boa noite para você, para Carol e para Vera. Mais uma convenção chegando agora do governador Tarcísio de Freitas. Vai ter a candidatura oficializada no próximo sábado, um evento marcado para acontecer na parte da manhã no ginásio do Ibirapuera, aqui na capital paulista. Além de Tarcísio de Freitas, confirmada a presença do senador e candidato do PL à presidência, Flávio Bolsonaro, do prefeito da capital, Ricardo Nunes, dos candidatos ao Senado, André do Prado, Guilherme de Rich, vai a chapa completa, mas Flávio Bolsonaro vem e vai discursar. Essa presença é tratada por cautela nos bastidores, especialmente entre os dirigentes do Republicanos, muito por conta também da relação e da estratégia que tem da campanha de Tarcísio de manter uma certa distância da campanha de Flávio Bolsonaro. Embora os dois tenham tido frequentes agendas agora nesses últimos dias, eles não estão evitando essas agendas como aconteceu num passado nem tão distante assim, a ideia agora é de ter um pouquinho mais de cautela. Qual que é a avaliação dentro da campanha do governador? Tarcísio lidera com folga todas as pesquisas de intenção de voto e do outro lado a gente tem uma campanha de Flávio Bolsonaro contaminada por muitas polêmicas. Então, o receio é de que essas polêmicas alcancem o governador Tarcísio de Freitas, por isso essa estratégia de não estarem tão juntos assim e esse pedido para Flávio Bolsonaro para que tenha um discurso um pouco mais moderado, especialmente por conta da convenção do PL no último sábado com o discurso de Milei e todas as repercussões que isso teve. Falando rapidamente sobre o discurso do governador, ainda está sendo desenhado, há diversas reuniões acontecendo no QG ali da campanha de Tarcísio, entre os caciques do Republicanos, dos marqueteiros, mas a ideia, a expectativa é de que ele apresente já alguns spoilers, um pouquinho do plano de governo dele, do que ele quer trazer para a campanha e fique na zona de conforto de Tarcísio de Freitas. Então, traga para as palavras ali os temas que são para ele muito valiosos e que são vitrines dessa gestão. Vai falar de infraestrutura e aí vai citar o monotrilho da linha 17 que ele conseguiu tirar do papel, vai falar da linha laranja, vai falar de Rodoanel e todas as outras obras que destravou, vai falar da universalização do saneamento básico. Esse é o argumento para tentar conter a crise da Sabesp, que vai ser muito usada ali pelo principal adversário, que é o Fernando Haddad do PT. Vai falar da desocupação da favela do Moinho, do fim do fluxo de drogas na Cracolândia. Então vai citar todos esses pontos e trazer alguns detalhes do que ele espera para uma reeleição, caso ele permaneça aqui no governo de São Paulo. Há diversos aliados que são esperados, essa deve ser uma convenção grande. Tarcísio vai bater esse martelo na convenção também, mostrar que tem apoio, diferente de Haddad, ele deve ter um tempo aí de TV, né, de propaganda eleitoral muito grande, então vai fazer esse martelo, vai mostrar essa conquista nessa convenção e há diversos líderes partidários convidados. Um foi convidado, mas não aceitou, não vai. Gilberto Kassab, do PSD, deve mandar um representante, assim como que aconteceu na convenção nacional do PSD no último domingo. Ali foi o inverso, Tarcísio que não foi, mandou um representante, muito por conta de tudo que aconteceu entre os dois, daquela peça que foi divulgada nas redes sociais de Kassab, uma foto lado a lado dos dois. E aí eu entro com vocês no tal do voto Tarcísio. Tarcísio, voto unindo ali Caiado com Tarcísio. Essa é uma estratégia de Gilberto Kassab, já muito articulada nos bastidores, especialmente entre os prefeitos do interior. O PSD tem uma quantidade significativa de prefeituras aqui em São Paulo, então Tarcísio tem usado, Caiado tem usado esse espaço para conquistar esse voto. Hoje, Caiado cumpriu a agenda aqui em São Paulo, eu questionei o ex-governador sobre esse voto Tarcísio. Vamos ouvir o que ele disse.
3: Kassab, ele tem hoje a maior estrutura política no estado de São Paulo e também junto a ela a credibilidade do Tarcísio. Por isso é que se juntaram duas coisas favoráveis: o apoio que tem do Kassab, do PSD, pela construção política que ele tem também aqui no estado e que tem no cenário nacional, mas você foi específico em perguntar no voto do Tarcísio. Isto aí, o próprio Tarcísio, o próprio Kassab tem dito que esta aliança, ela será vitoriosa aqui em São Paulo.
2: Bom, e não foi a primeira troca de carinhos, tá? De Caiado e Tarcísio da semana. Na segunda-feira eles estavam juntos no interior. Ah, meu grande amigo, meu colega, isso já tá rolando nos bastidores. Ele foi questionado sobre essa ausência de Tarcísio no domingo, minimizou totalmente. Diz que a justificativa apresentada pelo governador foi suficiente e demonstra a independência política de Tarcísio de Freitas.
1: BFFs, olha, o Kassab só não tá fazendo chover, né, Vera?
0: É previsível esse tipo de troca de afagos. Acontece que o Flávio Bolsonaro está liderando em São Paulo. Então o voto Tarcísio, que certamente vai acontecer, é residual. Assim como é residual o voto em quem vai votar no Tarcísio e no Lula, que é mais raro ainda, mas vai existir. Como é que é o nome do bicho do voto Tarcísio e Lula?
4: Tarcísio, né?
0: Tarlula,
1: é algo assim.
0: Parece uma tarântula, mas com mistura de tarântula com Lula. Mas pro Tarcísio esse é o melhor dos mundos, porque vai configurando uma situação em que ele tem mais votos que o Flávio Bolsonaro. Ele não vai repudiar isso, o voto dos eleitores de outros presidentes. Vamos ver se ele vai ter êxito em conseguir fazer com que o seu partido entre na aliança do Flávio oficialmente. Isso está mais difícil de conseguir.
4: Bom, vou falar de números da Genial Quest que saíram hoje. Saíram mais 3 estados, tem os números aqui do Ceará. Como era de se esperar, o presidente Lula lidera com folga, né? Entre os eleitores cearenses, está com 55% das intenções de voto contra 22% do Flávio Bolsonaro. E quando a gente pega aí os números para o governo do estado, Ciro Gomes, do PSDB, está na frente, com 43% das intenções de voto, enquanto o governador Eumano de Freitas, do PT, aparece com 33%. Um cenário, assim, o Lula está liderando com folga, mas esse cenário com o Ciro Gomes liderando, com uma diferença de 10 pontos sobre o Eumano de Freitas, pode ser um problema para o PT por lá, né, Vera?
0: Exatamente. Ali tem uma série de dramas, todos para serem administrados, né? Um irmão em cada chapa, a questão toda da Michelle com o Flávio Bolsonaro, vai ser uma eleição carregada nas tintas, essa do Ceará. A gente já viu em outras ocasiões situações em que o Ciro Gomes larga muito bem e vai perdendo força ao longo do caminho. E também já viu em eleições passadas o PT largando mal no Ceará, mas chegando com tração no final. Então não dá para cravar nada em relação a isso.
1: Agora, em Goiás, ou no Goiás, com aprovação de 87%, o Ronaldo Caiado, que foi governador por 2 mandatos, supera numericamente o senador Flávio Bolsonaro e também o atual presidente e o Lula na disputa à presidência. Caiado chega a 33% das intenções de voto no estado, no primeiro turno, contra 27%. De Flávio Bolsonaro, com a margem de erro de 3 pontos percentuais, os dois estão empatados no limite. Já o petista, que busca o quarto mandato, está com 23% no levantamento, o que demonstra aí um empate técnico com Flávio Bolsonaro.
0: Ali a família Caiado tem muita vantagem. A Gracinha Caiado também lidera para o Senado. O Caiado, diferentemente do Romeu Zema, liderando no estado que governou até agora proximamente a eleição, quando teve de renunciar para concorrer à presidência, mas tem uma brecha para um voto útil no Flávio Bolsonaro ali na reta final, porque muita gente admite ainda mudar de voto. Acho que são 56% aqueles que admitem mudar o voto ainda, dizem que o voto não está totalmente decidido. Então, no final, na reta final, um apelo a um voto útil contra o Lula pode crescer em Goiás. Já o candidato do Caiado, né, que é o seu sucessor, o atual governador, esse acho que vai ter uma vida bem tranquila. Ele dá de lavada contra o também ex-governador Marconi Perillo no segundo turno.
4: Só para a gente fechar os números aqui do Rio Grande do Sul. Por lá, o Flávio Bolsonaro aparece com 32% contra 30% do Lula. Estão tecnicamente empatados por lá. E na corrida pelo governo do estado, a ex-deputada Juliana Brizola, do PDT, e o deputado federal Luciano Zucco, do PL, estão tecnicamente empatados. Ela lidera numericamente, está com 24%, e o Luciano Zucco com 22%. E o vice-governador Gabriel Souza, do MDB, que é o nome escolhido para a sucessão do Eduardo Leite, né, aparece em terceiro. Está só com 6% das intenções de voto. Eleição no Rio Grande do Sul tradicionalmente é bem embolada, né?
0: Acho que está tudo em aberto. ela normalmente é caracterizada por viradas, a eleição no Rio Grande do Sul. É, o próprio Eduardo Leite só ganhou na 1/10 hora e por um fio de cabelo em relação ao Onyx Lorenzoni. O PT já governou o estado, já governou com o Olívio Dutra, já governou com o Tarso Genro, mas tem tido dificuldades mais recentes, então a esquerda lá enfrenta muita resistência. A gente viu como foi a candidatura da Maria do Rosário há 2 anos. Então eu não daria como certa a tranquilidade de uma eleição da Juliana Brizola, que tem ali o apoio da esquerda. E acho que o governador, apesar de não estar com índices ali maravilhosos de aprovação, tem a sua gestão majoritariamente aprovada. E muita gente diz que gostaria de votar num candidato ao governo que não fosse nem lulista nem bolsonarista. Então, nesse caso, o candidato dele vai crescer, acho que forçosamente vai crescer, com o apoio da máquina e com a existência desse centro que vem ganhando as eleições lá mais recentemente. Então, acho que pode embolar tudo e chegar no final tudo muito parelho. Está bem aberto, como está em Minas também, como está no Paraná. Acho que ainda tem espaço para os candidatos governistas nesses 3 estados melhorarem quando se tornarem mais conhecidos. Tanto o governador Matheus Simões, quanto o candidato do Ratinho lá no Paraná, quanto o candidato do Eduardo Leite no Rio Grande do Sul, são ainda relativamente desconhecidos do grande eleitorado.
1: Muito bem. Bom, antes da gente encerrar, a gente prometeu para o ouvinte dar mais detalhes, né, Vera? Antecipar alguns detalhes, a gente pode deixar um pouco para amanhã também. Mas segunda-feira estreia o Viva Voz especial Eleições.
0: Exato. Hoje a gente inclusive gravou um piloto, que é como a gente chama no jargão jornalístico, um programa que não vai ao ar, mas que é feito ali para a gente já fazer uma aclimatação, para os comentaristas se entrosarem, para sentir o timing. Então eu acho que vai ter muita análise e aí vai abrir para um leque de analistas, né? Não vai ser só a minha análise, a gente vai ter mais pluralidade de análises, então isso vai ser legal. Acho que a gente vai ter a possibilidade de ter vários ângulos para mesmos assuntos, acho que isso traz para o ouvinte perspectivas diferentes e é muito bom. E vai vir no fechamento ali de todo o bloco noticioso, que o Ponto Final traz com muita força. Você e Carol vão me entregar já com as notícias dadas para o eleitor, para que a gente, eu e esse time de comentaristas, possamos analisar, destrinchar, mastigar um pouco mais. Então acho que vai ser uma sequência muito harmônica do Ponto Final para o Viva Voz, e o ouvinte só sai ganhando. Então eu peço para que quem nos ouve às 6 estique um pouquinho. Vou contar com o trânsito das grandes cidades para ajudar vocês a ficarem um pouquinho mais no rádio ou onde vocês estiverem assistindo o Ponto Final, para fechar ali esse início de noite com o Viva Voz. Convido todo mundo a ouvir na segunda-feira. Vou dar um breve spoiler: o comentarista das segundas-feiras é o Pedro Doria, que você já conhece aqui falando de tecnologia. É também colunista do Globo, é também um dos principais executivos e colunistas do Canal Meio. Vai estar com a gente todas as segundas-feiras. Depois a gente entrega mais algumas outras coisas.
4: Prometemos entregar muita notícia de 5 às 7 e já estamos com saudade, hein, Vera?
0: É isso, mas aí depois da eleição a gente forma o nosso bonde de novo.
4: Boa.
1: Viva Voz especial Eleições, então, a partir de segunda-feira, entre 7 e 8 da noite. Segunda a quinta, tá? Sextas-feiras, Vera estará conosco aqui no Ponto Final, tradicionalmente às 6. E, quando possível, trazendo sua dica musical da semana, né, Vera?
0: Com certeza. A gente vai aproveitar essa sexta para fechar nossa resenha toda e matar a saudade.
1: Beijo, até amanhã.
0: Até amanhã. Ótimo jornal para você.
4: Beijo, tchau, tchau.
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0: quinta-feira, 30 de julho de 2026. A taxa de desocupação no Brasil ficou em 5,4% entre abril e junho. O resultado representa uma queda de 0,7 ponto percentual na comparação com os três meses anteriores. Já o total de desempregados chegou a 5 milhões e 900 mil no segundo trimestre. O contingente equivale a um recurso superior a 700 mil pessoas no período observado pelo IBGE. O deputado Sargento Rodrigues, do PL, teve a ação penal por envolvimento nos atos golpistas de 8 de janeiro encerrada pelo Supremo Tribunal Federal. O parlamentar era acusado de fazer postagens nas redes sociais, incentivando os manifestantes a invadirem as sedes dos três poderes em Brasília. Segundo o ministro Alexandre de Moraes, Rodrigues cumpriu todas as condições do acordo. A defesa dele disse que o parlamentar não agiu com dolo. Uma vacina contra o ebola será desenvolvida por um laboratório em Singapura. O anúncio foi realizado hoje pela Hilleman Laboratories. A Organização Mundial da Saúde descreveu o imunizante como mais promissor contra a doença. Mais de 1.300 pessoas morreram na República Democrática do Congo desde o início do surto. Horário de Brasília, 7:03.
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1: Olá, muito boa tarde, ou melhor, muito boa noite. Seja bem-vinda, seja bem-vindo você que chegou agora. Nós já estamos na última hora do Ponto Final CBN desta quinta-feira, 30 de julho de 2026. É a última semana de julho, penúltimo dia de julho. E dia 1º de agosto é o quê, Carol?
2: Dia 1º de agosto é meu aniversário, por acaso, né?
1: Ah, é. Bom, não vai ter festa no ar, né? Porque estaremos de folga.
2: Não vai. É bom uma folguinha no dia do aniversário,
1: né? Ótimo, se é. Ainda mais no Rio de Janeiro, pelo amor. E você pode continuar participando aqui com a gente. Manda mensagem pro nosso WhatsApp, que é o 11 99911 9981. São 7h04. O Luiz Fernando Figliage tem mais informações sobre o conflito no Oriente Médio. Boa noite, Luiz Fernando.
3: Boa noite, Débora, Carol, ouvintes. A Guarda Revolucionária do Irã afirmou que atacou duas bases dos Estados Unidos, uma na Jordânia e outra no Kuwait. Os militares iranianos também alegaram que mataram soldados norte-americanos e destruíram jatos no território da Jordânia. A Guarda Revolucionária procurou reforçar o discurso de que a resposta de Teherã não será limitada a um único local de operações, ameaçando aí espalhar ainda mais o conflito pela região. A Guarda disse também que o ataque desta quinta-feira foi uma retaliação a bombardeios feitos durante 2 horas pelos Estados Unidos contra o território iraniano na noite de quarta-feira, que, segundo Teherã, deixou civis mortos e feridos. Além disso, 3 militares da Guarda Revolucionária foram mortos, de acordo com o regime iraniano. Enquanto isso, a Arábia Saudita sediou nesta quinta-feira uma reunião com outros 43 países e a União Europeia para discutir a criação de uma coalizão de segurança marítima para proteger a navegação comercial, segundo o Ministério da Defesa saudita. O encontro buscou discutir uma aliança multinacional de defesa para reforçar a segurança marítima, proteger as rotas internacionais e enfrentar ameaças que visam a navegação e o comércio global. Ainda segundo a Arábia Saudita, a coalizão irá reforçar a cooperação de defesa no Estreito de Bab el-Mandeb, que liga o Mar Vermelho e o Oceano Índico, e no Golfo de Aden. Uma última informação que chegou agora há pouco: a Arábia Saudita prepara aí uma ofensiva por mar e talvez por terra contra áreas do Iêmen controladas pelo grupo rebelde Houthi. A informação foi confirmada pelo jornal britânico The Guardian. Débora?
1: Muito obrigada pelas informações, Luiz Fernando Figliage.
2: Débora, a Justiça de São Paulo homologou hoje o plano de recuperação extrajudicial da Raizen, que torna efetiva a renegociação de mais de 61 bilhões de reais em dívidas financeiras da companhia com bancos e investidores. Em valores envolvidos, esse é o maior processo de recuperação extrajudicial da história do país. Lembrando que recuperação extrajudicial é aquele acordo em que a empresa renegocia parte das dívidas diretamente com os credores. Depois que há adesão do percentual mínimo previsto em lei, o plano pode ser homologado pela justiça, né? Passa a valer para todos os credores abrangidos. O objetivo justamente de conseguir mais prazo ou melhores condições de pagamento para reorganizar as finanças e evitar problemas mais graves como a falência. Segundo o comunicado divulgado pela empresa, a decisão foi tomada pela terceira vara de falências e recuperações judiciais da Comarca Central de São Paulo e faz com que os termos do plano passem então a valer para todos os credores abrangidos pela reestruturação. A companhia informou que o plano recebeu adesão de 81,6% dos credores financeiros, sem garantias específicas, um percentual suficiente para homologação judicial. E nenhum credor apresentou contestação do pedido. Com essa homologação, então, a empresa vai dar sequência às medidas previstas no plano de reestruturação. A empresa também pretende fazer um aumento de capital, que será integralizado pela Shell Brasil Petróleo, e caso confirme a adesão, também pela Água Santa Participações, que é uma empresa controlada pelo grupo controlador, pelo acionista controlador da COSAN. Um mega acordo, então, de recuperação extrajudicial maior da história do país, homologado pela justiça.
1: São 7h08. O João Rosa está de volta de Brasília porque ele conversou com a defesa de Lulinha. Oi, João.
4: Oi, Débora, isso mesmo, o advogado Marco Aurélio, que integra a defesa de Lulinha, disse que a PF está tentando fazer uma pesca probatória para tentar achar elementos contra Lulinha, já que eles não acharam na investigação sobre as fraudes financeiras envolvendo o INSS. Vamos ouvir o que ele disse.
5: É estranha a notícia sobre a instauração de um novo inquérito. A impressão que passa é que a Polícia Federal está promovendo uma espécie de fish expedition, uma pesca probatória. Não achei nada aqui, eu vou procurar ali. Isso é muito grave. A notícia, na verdade, não é que ela instaurou um novo inquérito. A notícia deveria ser que não achou absolutamente nada que tenha relação direta ou indireta com o Fábio no bojo das investigações do INSS. Como não vai achar em relação a esses fatos?
4: Bom, essa declaração aí do advogado de Lulinha acontece após o ministro André Mendonça, do Supremo Tribunal Federal, autorizar a abertura de um inquérito para investigar o empresário que é o filho mais velho do presidente Lula. A decisão atende a um pedido da Polícia Federal, que quer aprofundar as investigações sobre suspeitas de tráfico de influência. Segundo fontes do STF, Mendonça foi definido como relator do caso por sorteio no Supremo. Essa informação foi divulgada inicialmente pela Folha de São Paulo e confirmada pela CBN. A Polícia Federal havia pedido a abertura do inquérito para apurar se Lulinha atuou para favorecer o lobista Antônio Carlos Camilo Antunes, que é conhecido aí como Careca do INSS, em negociações envolvendo o Ministério da Saúde. Eu volto com vocês.
1: Obrigada, João, pelas informações. O assunto, a notícia de hoje mais comentada aqui pelos nossos ouvintes no WhatsApp é o aniversário de Carolina Moran, dia 1º de agosto. Rodney mandando parabéns, obrigada. Alexandre também citando, a Milena Caroline, diz que é leonina também, é do dia 16. O Rodney e a filha dele faz aniversário no mesmo dia, a Adriana.
2: Melhores pessoas, gente. Quem discorda tá errado.
1: 7:10.
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1: Você gravou o comentário de hoje.
7: Tudo bem, Débora? Tudo bem, Carol? Pois é, tanto tempo que a gente não discutia arbitragem desse jeito, né? Nossa, que saudade de discutir por que que o árbitro errou, acertou. Bom, se bem que na Copa do Mundo também teve, né? O episódio do Embolô, da Argentina e Suíça, mas dá muito menos polêmica. Aqui a gente sempre tem uma confusão e a da vez foi o Vitória 0, Palmeiras 4. Eu não acho que foi um absurdo não expulsar o Maurício, acho que foi um lance. A CBF está falando que na nova comissão de arbitragem ela quer menos intervenção, menos intervencionismo do VAR, que tenha mais atuação, que mais valha o campo, a não ser que você tenha uma definição clara de que houve erro. Então deveria prevalecer o cartão amarelo que o árbitro deu pro Maurício e não necessariamente o VAR interferir para dar cartão vermelho pro Maurício do Palmeiras. Mas também deveria valer isso então no lance da expulsão do Kaká, e o Kaká foi expulso com uma revisão proposta pelo VAR, sendo que o Kaká pegou a bola, pegou o Arias também. Tudo dá para olhar nesses dois lances. O que não dá para aceitar é o Luan Cândido, que faz o sinal de tá sendo roubado. Foi isso que levou a sua exclusão, seu cartão vermelho, e foi o lance que de fato mudou o jogo. Palmeiras ganhou por 4-0, hoje divulgou uma nota dizendo que há falsas narrativas. Eu tendo a concordar com a nota do Palmeiras, porque no ano passado foi muito forte, depois um erro grosseiro de Palmeiras e São Paulo, o erro foi o mais grosseiro dos últimos anos, o pênalti não marcado em cima do Tapia em Palmeiras e São Paulo, 3-2 Palmeiras no Morumbi no ano passado. Mas depois de fato teve muita coisa que se falou, como se o Palmeiras tivesse, o Palmeiras fazendo o favorecido. Não, mas não ganhou o campeonato. Tá sendo favorecido por quê? Por quem? E não ganhou o campeonato? Então, eu acho que tem uma questão da arbitragem que é mais global, que é não discutir por que que o meu time é mais prejudicado que o seu, por que que o seu time é mais favorecido do que o meu. Bom, o fato que o Palmeiras ganhou 4-0, o Flamengo empatou por 1-1 e agora tem 8 pontos de vantagem do Palmeiras sobre o Flamengo tem um jogo a menos, então a distância real é de 5 pontos. Hoje, Corinthians e Atlético Paranaense, o Atlético Paranaense pode virar vice-líder, pode ultrapassar o Flamengo na classificação se ganhar do Corinthians em Itaquera já às 7:30 da noite. E às 9:30 da noite tem Coritiba e Cruzeiro, o Cruzeiro tentando a reação para tentar se aproximar de vaga na próxima Libertadores. Hoje também tem Copa Sul-Americana, é por isso que eu tô aqui falando com vocês desse jeito meio virtual, porque eu tô em Grêmio e Bolívar. O Grêmio precisa ganhar de 2-0 para se classificar. O Bolívar venceu por 3-2 o jogo de ida, então o empate classifica o Bolívar em Porto Alegre para a próxima fase, oitava de final da Copa Sul-Americana. Ontem o Vasco se classificou ganhando do Independiente Medellín por 1-0. O Vasco está nas oitavas de final, vai pegar o Olímpia. E o Bragantino ganhou de 1-0 do Sporting Cristal. O Bragantino está nas oitavas de final, vai enfrentar o Atlético Mineiro. O Brasil chegando na Copa Sul-Americana, essa fase de repescagem terminando. E amanhã eu volto para falar com vocês ao vivo. Beijo, Débora. Beijo, Carol. Obrigado para todo mundo.
1: Valeu, PVC. Até amanhã. Você fica agora com o noticiário da sua região.

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3: São 7h22 agora, uma notícia internacional. A Espanha enfrentou hoje um segundo episódio de pressão migratória na fronteira com Marrocos. Horas depois da entrada de centenas de imigrantes em Ceuta, as autoridades fecharam a fronteira de Benenzar, em Melilla, após uma tentativa de entrada em massa. Assim como Ceuta, Melilla é uma cidade autônoma da Espanha, localizada no norte da África. Mais cedo, cerca de 3 mil migrantes conseguiram entrar em Ceuta, segundo a emissora estatal TVE. Na noite de hoje, grupos de imigrantes também tentaram cruzar a fronteira em Melilla. Segundo a agência EFE, as forças de segurança espanholas intervieram para impedir a entrada e disparos foram ouvidos na região. Não há informações sobre feridos. Vídeos que circulam nas redes sociais mostram veículos em chamas do lado marroquino da fronteira. Ainda não há confirmação sobre a origem desse incêndio nem se algum migrante conseguiu entrar em Melilla. A EFE informou ainda que a Guarda Civil reforçou o policiamento no dique sul da cidade, que marca a fronteira entre Espanha e Marrocos, e fechou a área ao trânsito por motivos de segurança. As autoridades também pediram que a população não se aproxime da região para não atrapalhar a operação. Esses jovens marroquinos que chegaram a Ceuta chegaram a nado. Isso foi por volta de meio-dia no horário local. A multidão se aglomerou no quebra-mar e alguns nadavam, outros usavam boias, enquanto parte foi resgatada por uma embarcação da Guarda Costeira espanhola. Alguns passaram mal. Diante do mar de pessoas, era muita gente. As imagens que foram transmitidas há pouco na Globo News mostram, era muita gente. Iam caminhando juntas ali, com as roupas molhadas. Os agentes da Guarda Civil não conseguiram contê-los e desistiram. E acabaram abrindo os portões e acompanharam essa entrada em massa. Você fica agora com o noticiário da sua região. Já já tem Bela Megali no Conversa de Bastidores.

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0: dados analisados pelo Unicef com base nas informações do INEP mostram que a distorção idade-série caiu em todos os estados brasileiros entre 2019 e 2025. No período analisado, a taxa recuou de 18,7% para 11,3% entre os alunos do ensino fundamental da rede pública. No ensino médio, a melhoria foi ainda maior. A taxa de distorção idade-série caiu de 28,9% para 17,6%. Na região norte, o percentual de estudantes do ensino fundamental da rede pública com dois ou mais anos de atraso escolar passou de 26% para 17,2%, uma redução de 8,8 pontos percentuais. O desempenho ficou atrás apenas da região nordeste, que registrou a maior queda do país no período de 10 pontos percentuais. Já no ensino médio, a taxa na região norte caiu de 42,1 para 25,6%, redução de mais de 16 pontos percentuais. Entre os estados, o Amapá registra ainda a maior taxa da região de estudantes com atraso escolar no ensino fundamental, com o índice de 22,5%, seguido do Pará, com 20,8%, Acre, com 19,7%, Roraima, com 18,1% e Amazonas, com mais de 14%. Rondônia e Tocantins ficam abaixo dos 10%. No ensino médio, a situação é ainda mais preocupante. O Amapá lidera a distorção na região, com 32,2% dos alunos em atraso, seguido pelo Pará, com 30,2%, e pelo Amazonas, com 26,5%. Em seguida, aparecem o Acre e Roraima, com mais de 20%, e fecham a lista Rondônia e Tocantins, acima de 10%. Para Erundina Barbosa, oficial de educação do Unicef, os números de fato mostram uma melhora, mas ainda longe do ideal.
1: A gente precisa considerar que em números absolutos são 3,5 milhões de meninos e meninas brasileiros que estão com dois ou mais anos de atraso escolar. É claro que a gente comemora a melhoria desses dados, a redução dessa taxa, porque isso significa que o Brasil está no caminho certo, que a gente tem hoje políticas de enfrentamento à cultura de fracasso escolar.
0: Embora a região norte ainda apresente uma das maiores taxas de atraso escolar do Brasil, os números mostram uma evolução significativa nos últimos anos. O desafio agora é manter esse ritmo e garantir que os estudantes recuperem também o conteúdo perdido ao longo da trajetória escolar. Segundo o Unicef, os avanços podem ser atribuídos à políticas públicas e a iniciativas voltadas à permanência dos estudantes na escola. Entre elas está a estratégia Trajetórias de Sucesso Escolar, desenvolvido pelo próprio Unicef. A medida tenta garantir que cada criança e adolescente em atraso escolar consiga recompor as aprendizagens e avançar nos estudos, como explica Erundina Barbosa.
1: A gente precisa imaginar que esse menino que está com dois anos de atraso escolar, tudo que ele for fazer na vida, ele vai fazer dois anos mais tarde, sem contar o risco que é desse menino, esse menino e essa menina abandonar a escola, ingressar no mundo do trabalho precariamente e de forma inadequada ou ser vítima de violência. Para nós do Unicef, a educação é fator de proteção.
0: De Brasília, Felipe Igreja para a CBN Amazônia.
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Quinta-feira, 30 de julho de 2026. A senadora Tereza Cristina, do Progressistas, admitiu pela primeira vez a possibilidade de ser vice de Flávio Bolsonaro. Em postagem nas redes sociais, a ex-ministra do governo de Jair Bolsonaro afirmou que nenhuma decisão foi tomada e que o

0: de 17 anos. O míssil atingiu diretamente a residência da família e destruiu completamente o imóvel. De acordo com Zelensky, a Rússia lançou mais de 70 mísseis, muitos deles balísticos, além de mais de 280 drones contra diferentes regiões do país durante a noite. No horário de Brasília, 7:31.
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0: Bela Megali, muito boa noite, tudo bem?
1: Boa noite, Débora, boa noite, Carol, boa noite, ouvintes.
2: Oi, Bela.
0: Ah, uma informação importante, né, Wender Starles? A partir da semana que vem, quando começar a O Viva Voz especial de eleições, a Bela vai entrar um pouquinho mais cedo, vai entrar às 6:30 aqui no ponto final. Então, ó, muda, antecipa em uma hora a entrada da Bela, fica ligado aí para não perder os comentários. Bela, vamos começar falando aqui dessa situação envolvendo o filho do presidente Lula, Lulinha. Os ministros do STF estão de olho nos passos de Mendonça?
1: É isso mesmo, Débora. A gente sabe que já existe ali uma divisão interna no Supremo Tribunal Federal, do grupo nomeado pelo ex-presidente Jair Bolsonaro em relação aos demais ministros, e existe, vamos dizer assim, uma espécie de supervisão de como o André Mendonça vai agir em relação ao inquérito do filho do presidente Lula. Isso porque a avaliação dos magistrados do Supremo Tribunal Federal é que, se o Mendonça agir respeitando os pedidos da PF e especialmente da Procuradoria-Geral da República, ele vai estar bem calçado. Não vai ter brecha para dizer que André Mendonça estará agindo politicamente, mesmo sendo um inquérito aberto aí às vésperas da campanha presidencial, envolvendo diretamente o filho do presidente Lula, que pode ter um impacto direto na campanha. Então, a avaliação dos ministros do Supremo com quem eu falei após essa informação da abertura do inquérito do Lulinha vir à tona é que o Mendonça, até esse momento, está seguindo o rito técnico e que qualquer integrante do Supremo Tribunal Federal, nomeado ou não por Lula, deveria seguir, porque a Procuradoria-Geral da República recomendou que fosse uma investigação de livre distribuição, não falou que teria que ser um inquérito do Mendonça, e pelo sistema de sorteio do Supremo Tribunal Federal, ele se tornou o relator da causa. Então, até o momento, o Mendonça não agiu de ofício, ou seja, não fez nenhuma manifestação sem ser provocado pela Polícia Federal nem pela Procuradoria-Geral da República, e a avaliação dos magistrados é que, se ele seguir esse caminho, ele não vai dar brecha para acusações de atuação política. Agora, isso vai depender da tramitação do inquérito e da maneira que isso vai ocorrer, Débora e Carol.
2: Bela, a gente estava falando aqui ao longo do programa sobre a possibilidade da Tereza Cristina ser vice na chapa do Flávio Bolsonaro, né? E pontuamos aqui que o PP vinha resistindo a fechar essa aliança justamente porque tem dificuldades em alguns estados em apoiar o Flávio nacionalmente. Em Pernambuco, isso deve acontecer, né?
1: Pois é, eu estava falando agora com o Dudu da Fonte, que é o deputado mais antigo do PP e é o presidente da Federação União Brasil e PP em Pernambuco. E ele falou para mim que votou ontem pela neutralidade do partido e da federação e que não vai admitir que o partido e a federação tenham outra posição. Ontem, diante das pressões que o Ciro Nogueira tem recebido ali para voltar atrás e para que a própria Tereza Cristina, né, que tem mostrado desejo em serviço do Flávio, o Ciro então passou a rever essa posição e consultou os integrantes da executiva do partido. E a posição majoritária ontem foi pela neutralidade. O Dudu me falou isso, outros integrantes da cúpula do PP me falaram isso, só que ainda o assunto não está encerrado, porque existe essa pressão do PL e agora com o envolvimento direto da Tereza Cristina. Agora, o que o Dudu da Fonte também falou é que teria que ser necessário se

0: convenção, teria que ter realizado já uma convenção para poder aprovar a Tereza Cristina como vice de Flávio Bolsonaro. E o prazo já passou para que isso acontecesse. Então, ele falou que se o partido resolver rever a neutralidade, ele vai agir para que esse ponto da convenção que está ali entre as normas estabelecidas pelo PP seja respeitado. Então ele está disposto a ir para a guerra, assim como outros dirigentes, inclusive do Nordeste, para evitar que o PP faça essa aliança com Flávio Bolsonaro. É um deputado do Nordeste, um estado ali que depende muito, né, da base do Lula. Inclusive, o Dudu da Fonte é candidato a Senado e quer ser um nome apoiado pelo Lula, porque ele vai ter muito mais chance, caso concorra, caso sua candidatura seja efetivada para o Senado. Mas o fato é que ele está deixando claro que o caminho não vai ser fácil, claro, caso Ciro Nogueira queira rever essa posição e aí levar a federação para o conglomerado ali do Flávio Bolsonaro e do PL. Vamos ver aí as novelas, os próximos passos, porque até agora a federação tinha indicado neutralidade. O Ciro Nogueira tinha mostrado que estava um poço de mágoas com o Flávio Bolsonaro por causa da história do Vorcaro, mas tá mostrando um caminho ali de que pode rever esse posicionamento, mas vai ter que comprar a briga interna no partido.
1: Acompanharemos as próximas cenas. Beijo, Bela. Até semana que vem.
0: Beijo, Débora. Beijo, Carol. E até semana que vem, ouvintes.
1: Tchau, tchau. 7:37.
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1: O mercado muda o tempo todo e empresas que querem continuar crescendo precisam mudar junto. Neste período, neste episódio, entenda como uma plataforma usa tecnologia para acompanhar a evolução do segmento de exercícios físicos e bem-estar, sem precisar reinventar o negócio a cada nova demanda.
4: A plataforma WellHub, antiga Gympass, nasceu conectando empresas e academias. Mas à medida que o mercado de bem-estar evoluiu, seus clientes passaram a demandar mais que apenas acesso à atividade física. Para abraçar a demanda, a empresa decidiu então ampliar continuamente a própria plataforma, em vez de criar do zero novas soluções, como conta Ricardo Guerra, CEO no Brasil.
5: Isso veio acompanhado, né, de uma necessidade das empresas em cuidarem melhor das suas culturas, dos seus colaboradores, né, com todo o desafio da ansiedade, da depressão e do equilíbrio de vida. E quanto maior a variedade, né, de tipos de serviços de bem-estar, também maior a propensão desses novos usuários do bem-estar, eles consigam ficar próximo a essa jornada. O momento de virada ficou nítido quando a gente constatou que a infraestrutura tecnológica conseguia suportar a adição contínua de verticais, né, de bem-estar, e também expansão geográfica sem perda de simplicidade operacional.
4: Hoje, a plataforma já está presente no México, Estados Unidos e países da Europa com operação própria. E aqui vem o próximo desafio. A mesma tecnologia que sustentou a expansão internacional agora precisa acompanhar a evolução acelerada do mercado de bem-estar.
5: Faz parte da nossa estratégia de seguir olhando, estar atenta a cada um dos pilares que a gente vê que é o futuro do bem-estar, que ainda está começando. As tendências de longevidade, as tendências que o próprio GLP-1, ou seja, as canetinhas, vão trazer, eles apresentam novos desafios e novas oportunidades de crescimento. E a tecnologia, ela deixa de ser, né, um suporte, ela passa a ser um motor de expansão, né, justamente através de inovações que a gente consegue agregar.
4: No WellHub, escalar não significou repetir o mesmo modelo em mais mercados, mas construir uma plataforma capaz de incorporar novas demandas sem aumentar a complexidade do negócio. Em mercados que mudam rapidamente, essa pode ser uma das formas mais duradouras de crescer. Lara Silviger, especial para a CBN.

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0: O evento contou com a presença da primeira-dama Janja Lula da Silva e vários ministros. Na ocasião, foram apresentados alguns dos resultados das ações de enfrentamento à violência contra as mulheres, como a Operação Mulher Segura, como destaca a delegada Fernanda Antonucci.
1: A gente alcançou mais de 96 mil vítimas, mulheres em situação de violência. Nós acompanhamos quase 60 mil medidas protetivas de urgência pelas polícias. Nós tivemos mais de 14 mil campanhas de conscientização.
0: Até julho deste ano, foram realizadas 21.756 prisões. A maioria, 17.266 em flagrante. Desse total, mais de 1.700 foram por descumprimento de medida protetiva, 143 por feminicídio tentado e outras 56 por feminicídio consumado.
1: Esses resultados, eles representam vidas protegidas, mulheres acolhidas, agressores que foram responsabilizados.
0: Para a ministra das Mulheres, Márcia Lopes, mais do que diminuir a violência, é preciso erradicá-la. Mas para isso é preciso que haja responsabilidade compartilhada de União, Estados e Municípios.
2: Para que nenhuma brasileira enfrente a violência sozinha e que possa acreditar que nós vamos mudar essa realidade e vamos erradicar toda a violência contra as meninas e mulheres. Queremos as mulheres vivas.
0: Segundo o ministro da Saúde, Alexandre Padilha, de 2011 a 2025, foram feitas pelo SUS mais de 2,5 milhões de notificações compulsórias de violência. O ministro falou ainda da importância de transformar o SUS em rede de acolhimento e da criação de um CID para o feminicídio.
3: Metade dos homicídios contra mulheres, metade apenas chegam a ser classificados como feminicídio. Acreditamos que isso tem a ver com a inexistência desse código de notificação, que faz às vezes com que o profissional de saúde, o médico, o enfermeiro, vai lá, bota o código, ele acaba botando homicídio, ao invés de buscar caracterizar o feminicídio.
0: Já o ministro do Desenvolvimento Social, Wellington Dias, reforçou que tão importante quanto a prevenção é a mudança de cultura.
4: Parar de naturalizar a violência. Às vezes ela acontece na proximidade e ali faz de conta que não está vendo. Eu acho que é hora de mudar de atitude cada homem no nosso país e no mundo também.
0: O ministro da Saúde e Segurança Pública, Wellington César Lima e Silva, finalizou.
5: Os números são importantes, mas a mudança da cultura, Guimarães, é o fundamental. A possibilidade de produzir em cada homem, em cada mulher, uma reflexão sobre o significado desse flagelo é o que de mais importa e é o que tem maior perenidade.
0: De Brasília, Gisele Loureiro para a CBN Amazônia.
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0: Você já parou para pensar quantos aplicativos de banco você tem no celular? Hoje o Tassos Veloso gravou o comentário e ele vai contar pra gente que a competição tá bem feroz, viu? E o consumidor precisa estar mais atento do que nunca para escolher qual é o seu banco principal.
1: E aí, Carol, boa noite para você, boa noite, Débora, boa noite pro ouvinte. Vocês já pararam, né? Para pensar o tanto de aplicativo de banco que tem no smartphone. E aqui eu queria abrir um parênteses para os últimos 16 anos da minha carreira, cobrindo tecnologia, portanto, porque eu já participei de muita coletiva de lançamento de fintech. Todas essas que hoje são muito conhecidas, eu estava lá. E geralmente era assim: a empresa lançava um site, abri um cadastro, super simples, coloca o CPF, o nome de usuário, uma senha e pronto, você está habilitado para usar aquele banco, aquele cartão de crédito também. E nisso, você já tinha também os benefícios daquele serviço. Então, sala VIP, um pacote mais avançado de transferência, enfim, dos vários serviços bancários, facilidades, serviços premium, assinatura de, sei lá, o streaming sem ter que pagar. Só que a coisa tá mudando muito de lá para cá, viu? Nos últimos 2 anos, principalmente, as regras têm se intensificado e ficou até difícil de acompanhar quais são os acessos e quais são os benefícios que o consumidor tem naquele determinado aplicativo, naquele determinado banco. Isso tem tudo a ver com a tecnologia, sabe por quê? A tecnologia democratizou o acesso a esses serviços, democratizou a chamada bancarização. Antes era necessário que você tivesse relacionamento com um grande banco para conseguir movimentar o seu dinheiro, né? Aquela pergunta: você trabalha com banco X, com banco Y? Pois é. Hoje em dia ninguém mais pergunta isso. Você fala sua chave Pix e o Banco Central que se vire, o setor financeiro que se vire para fazer a transferência acontecer. Só que por ser tão fácil, durante um certo período, nos últimos anos, esses novos bancos, bancos entrantes, eles só estavam preocupados com o número de consumidores, número de usuários. Abrir mais conta e já libera o benefício. Abre, abre, abre, libera, libera, libera. Agora, mais do que nunca, será necessário, ouvinte, que você se familiarize com o seguinte conceito: principalidade. Essa semana eu estive em São Paulo e participei de coletivas de 2 bancos, do Nubank e do Itaú. E nos dois me chamou a atenção, por isso eu trago essa reflexão hoje, que os executivos bateram na tecla da principalidade. Ou seja, o Nubank quer que aquele consumidor que tem conta em vários outros bancos utilize principalmente o Nubank. O Itaú quer a mesma coisa, que o consumidor até tenha relação com outras fintechs, com outros cartões de crédito, mas centralize seus gastos principalmente, portanto, no Itaú. E por aí vai, isso vale para todos esses bancos, todos estão prestando atenção nisso. E chega num ponto que começa a ficar difícil até de acompanhar, porque também, semana a semana, tenho percebido mudanças importantes naquelas regras que te possibilitam, por exemplo, no seu cartão de crédito, acessar um determinado número de vezes a sala VIP do aeroporto. Ou então, que te dá o benefício que te dá não sei quantos meses da HBO Max, da Netflix, do Globoplay, e por aí vai. Tá mais difícil de acompanhar. Então nós teremos que nos familiarizar com os aplicativos dos bancos que nós já conhecemos para descobrir ali quais são as últimas mudanças nos critérios, na elegibilidade para ter acesso a esses serviços mais avançados. E em algum momento me parece que o consumidor brasileiro terá que decidir: mas eu vou trabalhar principalmente com este banco aqui, porque ele, quando eu concentro os meus gastos, os meus valores a receber, o meu cartão de crédito neste banco, eu chego num determinado volume mensal, né? Numa cifra que me habilita, que me libera para certas funcionalidades e principalmente condições mais interessantes para ter um CDB turbinado, para ter investimentos em fundos que já são mais seletos, digamos assim. Então, ouvinte, o mundo digital democratizou o acesso e a bancarização, mas ao mesmo tempo impõe agora que a gente faça o dever de casa para entender como navegar por esses bancos, fintechs, cartões de crédito, programas de milhagem também, e até algumas lojas que hoje já vendem assinatura premium, prime, plus, e a gente precisa entender como será a nossa relação com essas empresas digitais. A gente volta a conversar na semana que vem.
0: Valeu, Tássio. Fique agora com o noticiário da sua região.

0: Moradores do Beco São Lucas, no bairro São Lázaro, convivem há anos com os alagamentos. O aposentado Vitor Silva relata os prejuízos e a rotina de quem vive no local.
1: Toda a vida foi assim, né? Tubulação entupida. Agora tá pior, né? Que tá alagado, mas não era assim, mas a alagação quando chove, tá aí, repara ali, ó. Ali o portão, que a altura é o portão ali. É assim, toda vez que chove é difícil a vida da gente que é.
0: Os alagamentos são um dos reflexos dos desastres naturais que afetam quem vive na capital. Mas os impactos vão além das áreas alagadas. O Amazonas está entre os estados brasileiros com maior número de registros de desastres naturais. No primeiro semestre de 2026, o Amazonas registrou mais de 200 alertas de desastres naturais, conforme levantamento da Associação Brasileira de Recursos em Telecomunicações. Especialistas afirmam que o estado atravessa dois extremos o ano inteiro: a cheia dos rios no período de inverno e as secas severas no verão amazônico. O geógrafo Marcos Castro detalha como a oscilação do clima afeta a saúde pública e a infraestrutura das cidades.
2: No caso da cheia, né, a questão sanitária é muito importante, porque existe a questão das fossas, né? No caso da metrópole Manaus, a questão dos desmoronamentos, dos desabamentos, né? Das enxurradas, populações que vivem em áreas de vulnerabilidade social. No período da seca, a questão dos resíduos sólidos também, que os igarapés, né, apresentam, as áreas que são ocupadas, as áreas, sobretudo ali em Educandas e outras áreas também de palafitas, em que acumulam resíduo sólido, é uma questão também de saúde pública.
0: O levantamento mostra que o Amazonas fica atrás apenas de Minas Gerais e São Paulo no número de alertas de desastres naturais. O presidente da ABR Telecom, Abraão Balbino, explica como o sistema de avisos de emergência opera no estado.
3: O estado passou a ser o terceiro que mais enviou alertas desse tipo em todo o país. Só em 2026 foram enviados 218 mensagens que chegaram a 41 municípios. De Manaus até o interior do estado. E os principais motivos dessas mensagens foram corridas em massa, alagamentos e situações de chuvas intensas.
0: Só Manaus, que concentra mais da metade da população do estado, tem mais de 400 áreas mapeadas como de risco. O capitão Charles Barroso, da Defesa Civil Estadual, informou que o órgão monitora esses pontos e realiza ações preventivas para reduzir os impactos dos desastres naturais e proteger a população.
4: É uma preocupação da Defesa Civil do Estado da ação de prevenção, de tentar se antecipar aos eventos extremos que vai causar um dano ou prejuízo para a nossa população. Com a emissão do alerta, a gente motiva a nossa população a ter sua autossegurança para poder sair de uma área de risco e para uma área mais tranquilo ou menos perigosa para sua vida.
0: Reportagem de Juscelio Paiva, Luiz Kawasaki para a CBN Amazônia.
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1: Voltamos a Belo Horizonte. Desirê Miranda tem aqui informações. Desirê, o que o Zema falou de Marcelo Aro?
2: Débora, o candidato à presidência da República pelo Novo, Romeu Zema, subiu o tom das críticas ao ex-secretário da gestão dele à frente do governo de Minas, Marcelo Aro, do Progressistas. Em vídeo publicado nas redes sociais nesta quinta-feira, Zema disse que Aro traiu o grupo político dele, que apoia a reeleição do governador Matheus Simões do PSD, e falou que a atitude abre as portas para políticos vendidos.
3: Essa traição do Aro é um dos problemas da política brasileira. As pessoas só pensam nos seus próprios interesses sem pensar nos outros. O que o Aro andou fazendo em Brasília vai acabar abrindo a porta para os políticos vendidos voltarem a destruir Minas. Para o Estado continuar prosperando, a gente não pode dar chance para essas aves de rapina que ficam só sobrevoando e esperando a oportunidade de atacar.
2: A CBN procurou o ex-secretário para comentar as declarações de Zema e ainda não obteve retorno. Marcelo Aro oficializou nesta quinta o desembarque do governo de Minas. Em conversa com o governador Matheus Simões, Aro comunicou que deixou a base aliada e que há algumas semanas negocia candidatura ao Palácio Tiradentes nas eleições deste ano. E por causa disso, os ocupantes de cargos ligados a ele na administração estadual devem ser exonerados. Principal motivo para o rompimento foi a entrada do senador Carlos Viana, de quem Aro é desafeto, no PSD. O progressista teria dito ao governador que não gostaria de fazer campanha ao Senado com Viana, que tem vaga garantida para concorrer a mais um mandato. A possível candidatura de Marcelo Aro ganhou força nas últimas semanas em meio à indefinição sobre a participação do senador Cleitinho Azevedo na disputa pelo governo de Minas. Débora.
1: Obrigada, Desirê Miranda.
4: Débora, uma última informação antes de encerrar. O presidente americano Donald Trump disse que fechou um acordo para o desarmamento completo do grupo terrorista Hamas e de todas as facções na faixa de Gaza. Em uma publicação nas redes sociais, Trump classificou esse acordo como um passo histórico rumo à paz. Segundo ele, o processo acontecerá em fases. À medida que o desarmamento for concluído, forças israelenses deixarão a faixa de Gaza, enquanto uma força internacional de estabilização e uma nova polícia palestina assumirão a segurança do território.
1: E assim a gente se despede do nosso ouvinte. Beijo, Carol. Até amanhã.
4: Um beijo, Débora, para você e para os ouvintes. Até amanhã.
1: Produção de Wender Starles, trabalhos técnicos Daniel Mesquita e Henrique Dias. Tenha uma ótima noite. Muito obrigada pela companhia. Voltamos amanhã às 5 e esperamos você. Até lá.

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0: quinta-feira, 30 de julho de 2026. O ministro do STF, André Mendonça, autorizou a abertura de uma investigação para apurar a suspeita de que Fábio Luiz Lula da Silva tenha cometido os crimes de tráfico de influência e corrupção. A ação ocorre após um pedido da Polícia Federal. Lulinha já era investigado em um dos inquéritos que buscam esclarecer as fraudes nos descontos de aposentados do INSS. A PF, porém, abriu um novo caminho ao associar possíveis ilícitos na comercialização de cannabis medicinal com ligações com servidores do Ministério da Saúde e do Gabinete Presidencial. A arrecadação federal de junho bateu recorde para o mês ao atingir 264 bilhões e 400 milhões de reais. O valor representa aumento de 7% na comparação com o mesmo período do ano passado. O resultado está relacionado com o crescimento da economia brasileira, a tributação, a disparada do preço do petróleo e aos aumentos de impostos anunciados nos últimos anos pelo governo. O governo da Espanha anunciou o envio de soldados das Forças Armadas para reforçar a segurança em Ceuta após a entrada em massa de migrantes vindos do Marrocos. Autoridades locais classificaram a ação como emergência humanitária. Além disso, serão enviados ao local mergulhadores e embarcações da Guarda Costeira do Serviço Marítimo. No horário de Brasília, 8:02.
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2: Muito boa noite a você, amigo e amiga, ouvintes aqui do Quatro em Campo. Sejam todos muito bem-vindos. Vamos juntos até as 9 horas da noite. Muito obrigado a você que se liga no nosso podcast. Você mesmo, que acompanha o programa nas mais diversas plataformas digitais. Hoje, dia 30 de julho.
0: Escalação.
2: Renan Moura, fala Renanzinho, boa noite.
3: Boa noite, gigante, tô na área, hein?
2: Thalita Júdice, fala Tatá, boa noite.
4: Fala Éboli, boa noite pra você, pra todo mundo que tá com a gente aqui.
2: E Bruno Faria, tudo bem, Brunão, boa noite.
5: Fala Éboli, tudo bem, boa noite pra você, boa noite pra todo mundo que nos acompanha.
2: Paulo Alberto Xavier.
0: Primeiro tempo.
2: Bola rolando pela Copa Sul-Americana. Ih, gente, tá feia a coisa pro Grêmio, hein? Tá feia a coisa pro Grêmio. Tá intervalo do jogo na Arena em Porto Alegre. Tá Bolívar 1-0, hein? Bolívar 1-0 no Grêmio. O que só aumenta o problema, né? Porque vamos lembrar que no primeiro jogo deu Bolívar 3-2. Na altitude de La Paz, Bolívar 3-2. Então o Bolívar está ampliando essa vantagem e o Grêmio só tem um tempo pela frente para tentar aí virar bonito e ainda botar vantagem, botar frente em cima do Bolívar. Que coisa, hein? Que momento! Mais um capítulo da série. Que momento da dupla Grenal! Meu Deus do céu! Obrigado por fugir de... E o Grêmio está na zona de rebaixamento do Campeonato Brasileiro, hein? Fala, Bruno!
5: Não, e tá nas oitavas de final da Copa do Brasil. O Grêmio tá perdendo por 1-0 com direito a um golaço do Asprilha, do Bolívar. Tô assistindo esse jogo. E o Grêmio, assim, impressionante como começou afobado, perdendo boas oportunidades no começo do jogo. Depois se perdeu, tomou o gol e olha, não se achou na partida. Começou o segundo tempo, tá 4-2 no agregado pro Bolívar. E aí, Éboli, é o seguinte agora, precisa fazer pelo menos mais 2 gols para levar a decisão para os pênaltis. E aí 3 para tentar classificar-se direto às oitavas de final.
2: É, e quando eu falei que o Grêmio está na zona de rebaixamento, porque foi o Inter que empurrou o Grêmio para a zona de rebaixamento, né? Na verdade foi o Mirassol,
4: Mirassol,
2: né?
4: É.
2: Foi o Mirassol. É porque eu tô querendo botar uma pilha aqui na dupla Grenal. É que não dá nem pra um sacanear o outro, né? Tá difícil. A fase é tão ruim que não dá nem pra um sacanear o outro. Mas vamos lá. O Grêmio é o 17º do Campeonato Brasileiro. Por falar em Brasileirão, Corinthians e Atlético Paranaense vão empatando em 0-0, tá? Esse jogo é um jogo que pode, inclusive, mexer com a parte alta da tabela, porque o Atlético Paranaense está grandão no retrovisor do Flamengo, né? E o Flamengo cada vez menor no retrovisor do Palmeiras. O Atlético Paranaense, com esse empate, vai chegando a 37, o Flamengo tem 39. E o Corinthians, que está ali no meio da tabela, vai chegando a 29 pontos. O Corinthians, que está numa boa sequência, até sem derrotas. E tem esse jogo então em casa, a bola tá rolando, 0 pro Corinthians, 0 pro Atlético Paranaense. O jogo tá ainda no primeiro tempo, 37 minutos do primeiro tempo. E é com o Brasileirão, gente. Sim, senhor, fala, Bruno.
5: Não, só para trazer informação também, Corinthians praticamente reserva, somente 2 titulares. Hugo Souza, o goleiro, e Mateuzinho, que não tá nem jogando do lado direito, tá jogando como lateral esquerdo.
2: Mas por que tá com time reserva?
5: Porque no final de semana tem Copa do Brasil e o duelo contra o Internacional. Então o Fernando Diniz poupou todo mundo.
2: Ah, é? Nossa.
5: É?
2: Final de semana, pô. O Corinthians precisa também de uma...
5: Concorda.
2: Uma reaçãozinha no Campeonato
3: poupar
2: Brasileiro.
3: Poupar todo mundo, né? Não tendo todo mundo é brincadeira, né?
2: É, né? Beleza, hein? Meu Deus do céu.
3: O elenco é muito bom, né? O banco deve ser excepcional. É o Real Madrid.
2: É verdade.
4: Tá 0-0 ainda. Tá dando certo.
3: Ainda bem que gente, você disse ainda.
2: Sobre o Campeonato Brasileiro, vamos lá. Tá com força total já a batalha de narrativas, né, entre Flamengo e Palmeiras, de quem é mais beneficiado pela arbitragem. Ô, coisa chata, né? Mas eu pergunto para vocês, nessa batalha de narrativas, cheia de argumentos depois dessa última rodada, né, as confusões todas no jogo no Barradão, entre Corinthians e Vitória, e também já deixo vocês livres aí para falar sobre os lances, quem acha que cartão, o amarelo do Maurício foi justo, se o vermelho do Kaká não foi. Acho que o do Luan Cândido não tem muito o que discutir, porque aí é aquele vacilo gigantesco, infantilidade, ou burrice até, e o Luan Cândido acabou recebendo o cartão vermelho. O ruim foi depois a declaração do Abel, que eu também vou abordar com vocês sobre o Luan Cândido. Mas aí o Flamengo já de novo está reclamando de linha, de semiautomático, aquela história toda. Vamos lá, no popular, o quanto que isso é desvio de foco, hein? Assim, porque eu tenho a sensação que a gente está sempre falando dos dois clubes mais manipuladores de atenção com esse negócio de arbitragem no país hoje. São os dois melhores tecnicamente, os dois mais ricos e os que mais manipulam a atenção quando o assunto é arbitragem. Uma coisa chata, é a minha opinião.
3: Bengala. Vamos falar.
2: Fala, Renato.
3: Isso é bengala. Isso é muleta. Quando ganha, ninguém reclama de arbitragem. Quando perde, até a tecnologia, a mais nova tecnologia é problemática. Tá de brincadeira, né? Isso aí pra mim é só desculpa de lado perdedor. O Abel Ferreira tem esse modus operandi, já virou um personagem pra mim. Sempre tá reclamando de arbitragem, até quando é favorecido. Pra mim ele foi favorecido ontem sem ter o Maurício expulso. E aí, coisas do futebol, na sequência ele faz um gol. Eu acho que o Luan Cândido deveria ser expulso. A regra, essa daí vale para qualquer um. É. Essa daí não tem interpretação. Fez aquele gesto de roubo, todo mundo que tem feito está sendo expulso. Todo mundo que balança o short está sendo expulso. Tinha que ser assim.
2: Pode balançar o short?
3: Tinha que ser assim. É, não pode. Tinha que ser assim a regra do futebol. A mesma para todo mundo. Mas não é, não acontece. Mas o Flamengo não tem o que reclamar, gente.
2: E o do Kaká? E o do Kaká? Foi rigoroso do Kaká ou não?
3: Eu acho que foi um pouco rigoroso. Eu acho que poderia ter sido somente cartão amarelo. Mas o árbitro interpretou de uma forma diferente. Mas o Flamengo, cara, não tem o que reclamar, Bolívia.
2: Mas segundo o Abel, o árbitro teve coragem. Então, quando o árbitro acerta.
4: Teve o quê? Teve o quê?
2: Coragem.
4: Ah, tá.
2: Quando o árbitro acerta a favor do Palmeiras, ele tem coragem. Quando ele erra contra, ele não tem coragem. Né? E legal é o Abel falar de histórico. Vocês conhecem o histórico do Luan Cândido?
4: Não acredito.
2: Olha, rapaz, se comparar com o histórico de alguns, hein?
3: Pois é.
4: A nota do Vitória foi perfeita em relação a isso, né? Eu acho que a nota do Vitória é perfeita em relação a essa declaração do Abel Ferreira em querer falar de histórico do jogador, enfim, falando sobre o cartão vermelho que ele tomou no duelo contra o Palmeiras. E o Abel, ele não pode falar sobre ninguém, assim. Porque eu acho que a nota do Vitória é perfeita nesse sentido, né? Ele é um treinador, zagueiro, volante, né? Aquele primeiro marcador realmente ali ter uma soma maior de cartões é natural. Agora, um treinador que partida sim, partida não, tem problemas de disciplina, que toda hora está sendo suspenso por cartões e pela forma que ele se comporta na beira do gramado, aí sim, assim. Então, assim, o Abel falar sobre isso, eu acho muita hipocrisia da parte dele. Sobre a pergunta, eu acho que, assim, as expulsões foram justas. A não expulsão do Maurício, achei muito injusta. Ele deveria ter sido expulso. Discordo da nota do Palmeiras quando eles dizem que não houve movimento do Maurício. Não houve movimento. Não foi um movimento não natural. Foi. Ele tem uma movimentação, sim, para atingir o jogador. Ele atinge. Aquilo ali, para mim, em vários momentos no campeonato, foi sim para expulsão. Achei que ele deveria ter sido expulso. Acho que as duas expulsões no Vitória que aconteceram depois são corretas. Acho que a entrada do Kaká no Arias foi acima do correto, foi acima do amarelo, era para vermelho mesmo. E o Luan Cândido é a regra, não tem o que fazer. E discursos chatos, né? É chato pra caramba, o futebol é chato pra caramba, porque ninguém tá preocupado com a melhoria do campeonato. Ninguém está preocupado em melhorar a arbitragem. Se o árbitro erra, não é porque ele está beneficiando ninguém, é porque ele não foi bem preparado. Só que ninguém discute isso. Aí discute que o árbitro X ele persegue o Flamengo, o árbitro Y persegue o Palmeiras, o árbitro W persegue o Vasco, o Y e o X e todo mundo ali, todo mundo persegue alguém. E ninguém discute realmente a melhoria do campeonato, fica sempre nessa história toda. E aí, tecnicamente, tá devendo, é isso mesmo, é muleta. Flamengo e Palmeiras deveriam estar mostrando um futebol muito melhor do que estão mostrando hoje. Mas ninguém vai falar sobre isso, porque ninguém está preocupado com melhorar campeonato nenhum. Só quer olhar o próprio canto, o próprio lado, e ninguém evolui nada no futebol brasileiro. Essa é a verdade.
3: Se quisesse melhorar, teria adotado já toda pois a nova regra da FIFA,
4: pois
3: né?
4: Pois é, ainda mas tem não. reunião para aprovar.
2: Eu acho que já é a construção de uma desculpa para o futuro, né? Dos dois lados. Quando essa disputa... E já há alguns anos, né, Bruno, que essa disputa é uma coisa polarizada. Nesse momento os polos estão até bem separados, o Flamengo correndo atrás e dando sinais de que ele está fraquejando, tá meio perdido, a gente vai falar mais sobre isso daqui a pouquinho. Então é um Palmeiras que enxerga uma possibilidade clara de voltar a conquistar o título brasileiro, mas é isso, o campeonato ele depende mais do que nunca. O campeonato que eu digo como produto de emoção, a emoção hoje está relacionada ao Flamengo, tá? Se o Flamengo perder contato com o Palmeiras, acaba. Ninguém vai chegar no Palmeiras, é o que eu penso. Além do Flamengo, ninguém tem condição de chegar no Palmeiras. Então, cabe ao Flamengo essa responsabilidade de garantir emoção até o fim do campeonato. Para aqueles que têm um compromisso apenas de enxergar um produto de emoção. E isso aí pouco interessa. Se o Palmeiras for muito mais competente que os outros, tem que vencer com 10 rodadas de antecedência. Para mim, essa é a lógica dos pontos corridos. Mas essa batalha de narrativas, ela enfraquece, muitas vezes, Bruno, na minha opinião, o que os dois clubes fazem de melhor, que é a estruturação, que é o poder financeiro, que é a organização, que proporciona essa disputa polarizada e que puxa e que provoca os outros. Provoca os outros a fazerem o mesmo. Quando eles se apequenam nessa batalha de narrativas, fica muito ruim para os dois.
5: Concordo e assino embaixo, Éboli. Eu vejo esse discurso, essa narrativa muito chata das duas equipes. O Flamengo não tem do que reclamar. O impedimento semiautomático é o mesmo utilizado na Premier League, é o mesmo, e o Flamengo já é a segunda rodada consecutiva que reclama. Primeiro porque teve o gol do Samuel Lino no final do jogo contra o São Paulo, em que frames tirado principalmente por imagens de uma transmissão, e aí você carrega isso para a rede social, em que desvirtua completamente aquilo que aconteceu no momento exato. E aí o que mais me chama atenção é que tem muitos profissionais da área que ficam batendo na tecla de que o Flamengo e que os seus torcedores estão corretos em reclamar. Não acho. Ontem também havia uma reclamação do possível impedimento do Carboneiro. Poxa, se a gente não vai acreditar num impedimento semiautomático em que parou aquele linhas traçadas, aquilo que vai de ponta a ponta, mas é o tornozelo ou é o bico do pé? Mas é um pouquinho mais para frente, um pouquinho mais para trás. Então o Flamengo não tem razão nenhuma. Aliás, o Flamengo precisa voltar a jogar bola, isso que precisa voltar a fazer. Isso é desculpa, quando o Renan fala em muleta, eu concordo com ele, porque o futebol está muito abaixo, está muito pequeno para aquilo que a gente espera e para aquilo que a gente sabe que o Flamengo pode produzir. Esse é um ponto. Segundo ponto do Palmeiras, não é de hoje, não é o segundo ano, salvo engano já é o terceiro em que o Palmeiras aproveita as redes sociais para trazer à tona tudo aquilo que acha conivente. A nota oficial do Palmeiras hoje foi com um frame congelado do Kaká com as travas na panturrilha esquerda do John Arias. Na cotovelada, ninguém mostra o queixo do Kaká, nem aparece no lance praticamente. Então, assim, é o famoso sempre contra tudo e contra todos, jamais favorecido. Pior ainda, Abel Ferreira indo para a coletiva e dizendo, olha, foi no limite o que o Maurício fez. Caramba, o Kaká precisou dar 5 pontos no queixo. Gente, isso é impressionante. O Maurício merecia ter sido expulso na hora. Sobre o lance do Kaká, para mim há um carrinho, é um carrinho muito forte, mas ele acerta a bola. Na sequência, a trava acerta a panturrilha, mas não crava a panturrilha. não fica totalmente na panturrilha, ela escapa. Então é um lance forte que um cartão amarelo bastaria. O cartão vermelho do Luan Cândido acontece porque ali, e eu não vou nem passar pano pro Luan Cândido, mas eu entendo a reação dele, porque você vê um companheiro de zaga tomando uma cotovelada, depois o mesmo entrando numa dividida, e aí são dois pesos e duas medidas, isso chama muito a atenção. Eu acho que o Palmeiras, ele se perde nessas notas oficiais em que reclama de tudo, em que ele só aponta o lado dele, em que seu treinador vai para entrevista coletiva e fica batendo sempre na mesma tecla. Não, precisa ser visto. Aliás, a nota do Vitória em resposta ao Abel Ferreira foi uma das coisas mais bonitas que eu vi até hoje, porque ele fala tanto do Luan Cândido e fala o seguinte: vocês sabem qual é o retrospecto desse jogador? Detalhe, o Vitória trouxe que o Abel Ferreira tem 13 expulsões e o Luan Cândido não tem nem a metade disso. Então é um tapa na cara com luva de pelica. Acho que o Abel tem que abaixar um pouquinho mais a bola e tomar cuidado com o que ele fala, principalmente nas entrevistas coletivas. E parabéns ao repórter que, na hora de perguntar pro Abel, responde o seguinte: não interessa a minha opinião, eu não sou comentarista, eu sou repórter. Porque o Abel fala: pra você não foi? Naquele momento, o repórter tem que perguntar. Não é um debate, é uma entrevista coletiva. E que existe o repórter pra perguntar e o Abel tá ali pra responder. Então essas narrativas, essas tentativas de burlar o sistema, de que um é mais favorecido do que o outro, gente, isso tem que acabar. Tá se tornando muito chato.
2: É, foi muito bem mesmo, e para dar o nome aqui, foi o nosso companheiro aqui de Grupo Globo, Felipe Cury, inclusive, que fez essa pergunta e que falou: não, não,
5: perfeito, obrigado.
2: Eu quero a sua opinião, né? E o Abel, logicamente, que busca confronto até para criar toda uma situação, tem toda uma técnica, né? Tem toda uma técnica ali que já há algum tempo que vem sendo desenvolvida quando o assunto é arbitragem. É o carro-chefe aí, é a habilidade maior nas coletivas do técnico Abel Ferreira, que é um baita treinador histórico, o maior da história do Palmeiras, por tudo que já conquistou. Isso é minha opinião, mas que em termos de comportamento, talvez seja um dos piores também da história do Palmeiras. Saindo um pouquinho da questão da arbitragem, ou saindo da questão da arbitragem, mas usando também isso como gancho, pergunto sobre o Flamengo para vocês, né? Há um entendimento internamente, fora dessa batalha de narrativas, há um entendimento interno no Flamengo de que a coisa não tá legal, o momento não é bom, né? A diretoria inclusive vai se reunir com o Leonardo Jardim, com o elenco, para discutir o momento. O Danilo já falou publicamente que o momento não tá legal. O Varela deu uma declaração ontem após o jogo que me chamou a atenção, que disse que não há um encaixe ainda sobre a maneira de se jogar, que o time não está muito confortável, as coisas não estão encaixadas, e não sei se está relacionado ao que está passando o Leonardo Jardim. Bem, no popular a batata está assando, né? Para variar, a batata está assando para quem? Para o treinador. Como explicar essa queda de rendimento do Flamengo? O Flamengo não voltou legal depois dessa longa parada de Copa do Mundo. Foi, e isso quem disse foi o Leonardo Jardim, foi um período que não foi tão útil assim, tão proveitoso, porque ele não contou com todo o elenco, jogadores vieram de outros trabalhos, com outros treinadores, foram sendo incorporados, então não foi um momento tão proveitoso, mas ele também reconhece que o momento não é legal, tecnicamente, vários jogadores. Mas e a parte tática? Como explicar essa queda de rendimento do Flamengo que vai desconectando ele nessa disputa pelo título, hein, Renan?
3: Difícil explicar. Nem o próprio técnico Leonardo Jardim conseguiu explicar ontem, quando foi confrontado pelos jornalistas que estavam acompanhando o jogo lá em Porto Alegre. E me lembrou muito, sabe o quê? O Felipe Luiz, no início dessa temporada, quando ele começa a ter uma sequência não só de resultados ruins, mas de partidas ruins, e ele não conseguia explicar a queda de produção do time. Me remete muito a esse início de temporada. E me desculpa também o Leonardo Jardim, mas colocar a desculpa de que ele, durante a intertemporada, não tinha os jogadores que estavam convocados e que esses jogadores não estavam com a interpretação correta do modelo de jogo do Flamengo por estarem defendendo suas seleções. O Jardim não chegou ontem ao Flamengo. O Jardim está desde a decisão do Campeonato Carioca. Já tem 4 meses de trabalho. Os jogadores já sabem, sim, o modelo de jogo dele. Eu acho, Éboli, é feeling, tá? Não é informação, mas é feeling. Eu acho que não há nenhum tipo de problema de relacionamento com o Leonardo Jardim. Eu acho que ele trata muito bem os jogadores e os jogadores também têm um bom relacionamento com ele no dia a dia. O problema não tá aí. O problema tá é na tal da zona de conforto do esquema tático do Leonardo Jardim para esse elenco do Flamengo. Eu acho que esse elenco do Flamengo, ele não quer ser capaz, eu acho que ele é, mas ele não quer ser capaz de executar o esquema de jogo do Leonardo Jardim pelo período que o Flamengo tem pela frente. Eu acho que os jogadores estavam com um esquema
2: tático. Então os jogadores estão contrariados. Os jogadores estão contrariados com o que é o treinador, é isso?
3: Sim, sim, concordo.
2: Então,
3: eu acho que é isso.
2: Temos um ruído aí, então.
3: Eu acho que os jogadores querem aquele esquema tático da posse da bola. Não da questão de ter que estar correndo atrás.
2: Do Felipe Luiz.
3: Isso.
2: Mas não tem mais o Felipe Luiz.
3: Não tem.
2: O Felipe Luiz, segundo o Baco, foi o trem errado. O trem certo, o Leonardo Jardim. Ainda é o certo? Não sei.
3: Mas aí qual é a identidade do Flamengo? Qual é o DNA do Flamengo?
4: Mas aí a diretoria do Flamengo já sabia que o DNA do Jardim é assim.
3: O grande erro é da diretoria do Flamengo. Não tem outro maior culpado senão o presidente BAP, que foi o grande entusiasta da contratação do Leonardo Jardim. Estava esperando só um deslize do Felipe Luiz para mandar embora o treinador porque não gostou da forma como foi negociada a renovação de contrato. Então, no final das contas, o grande culpado disso tudo é o presidente do clube, que está parecendo muito o Rodolfo Landim. Teve um primeiro ano espetacular de mandato, sendo campeão brasileiro da Libertadores da América, e na segunda temporada, no segundo ano de mandato, se perdeu. E as decisões finais são do presidente.
2: O curioso, né, é que hoje a gente está falando de dois grupos rivais, né? Mas eles repetiram as atitudes. Igual, muito semelhante o processo de demissão do Dorival e contratação do Vitor Pereira. Demissão do Dorival e contratação do Vitor Pereira. Para agora, demissão do Felipe Luiz e contratação do Leonardo Jardim. Até mesmo um brasileiro por um português, que é impressionante. E são grupos rivais, hein? Que normalmente um fala que o outro tá errado. Coisa. Futebol. Bruno, e aí? Qual é a tua avaliação? Tatá também, Tatá começou a falar, mas vamos desenvolver aqui. Tatá, Bruno, vamos lá. Qual é o problema do Flamengo? Como consertar isso? Agora vai ter um período, hein? Só de treinamento.
5: Às vezes o time, quando tem esse período de treinamento, volta pior do que já estava. Mas eu acho que pior do que tá o Flamengo vai ser difícil, hein? Porque, olha, ontem contra o Internacional, a sensação é que o Flamengo, ele tem o domínio das ações o tempo inteiro do jogo. E não tem. Foi isso que aconteceu com o Inter ontem. Sabendo da responsabilidade que seria vencer o confronto, o Flamengo obviamente ditou o ritmo do jogo no começo, mas sofreu muito com os contra-ataques. O que mais me chamou a atenção foi assim, o Léo Pereira, ele tem uma queda, põe a mão no joelho, volta mancando, e aí depois disso ele não pede substituição. Se você não tá legal, se você não tá 100%, pede para trocar e mantém o alto nível da equipe. O gol do Internacional acontece justamente nas costas da marcação do Léo Pereira, que estava mal no jogo, que não estava legal. E depois da trombada, poderia ter sido substituído, não foi. Aí o Carbonero sai nas costas do Léo Pereira, eu fiquei na dúvida se estava realmente em condição ou não. Mas se o semiautomático diz que ele estava, você tem que acreditar no semiautomático. Segue o lance e aí assim, é um erro atrás do outro do Flamengo na linha defensiva até sofrer o gol. O Flamengo é um time que ainda parece não ter encontrado uma ideologia, uma cara, uma filosofia. Obviamente, com todas as convocações, com a Copa do Mundo, isso acaba atrapalhando o trabalho do Léo Jardim, a gente sabe disso. E o Arrascaeta não estando 100% fisicamente também é uma baixa importante. Além disso, eu vejo que sem o Arrascaeta, você perde uma posição ali no meio de campo de armação, que é primordial para o time do Flamengo.
2: Tá sem o Paquetá também, né?
5: E aí eu queria trazer isso. Paquetá também. A ausência do Paquetá é muito sentida, porque quando você não conta com o uruguaio, você poderia contar com o Paquetá. Sem os dois, cai muito o meio de campo do Flamengo.
4: Jorginho tá mal.
5: O De La Cruz não é aquele cara que consegue ditar o ritmo, o Jorginho tá mal. E aí você vai trazendo ponto a ponto e o time vai decaindo. Mais do que isso, o time não consegue manter a intensidade do começo ao fim. E aí, Tata, você pode até falar um pouco mais sobre isso, que você, acompanhando aí junto com o Renan e tal, no Rio de Janeiro, vocês sabem mais. Mas a sensação que eu tenho é que o Flamengo é um time que começou com muitas opções, principalmente no ataque, e com o passar do tempo, as lesões foram atrapalhando e dificultando até o trabalho do Léo Jardim, que não é bom até aqui.
4: É, e assim, eu acho que eu não discordo do Leonardo Jardim quando ele diz que é um momento técnico ruim de alguns jogadores. Acho que isso não é a justificativa, concordo com o Renan. Existe ali uma questão de ideias distintas do que é o Flamengo, a proposta de jogo do Flamengo, e aí é um erro da diretoria de contratar um técnico que vai contrário às ideias de jogo. Mas eu acho que também, nesses momentos, assim, a gente percebe também como houve uma movimentação ruim de mercado, no sentido de que o Flamengo precisa. É um elenco muito caro, e é um elenco que, se você não tem o Arrascaeta, você deveria ter um reserva ali que consegue, de alguma forma, ser responsável por pelo menos manter o nível, não claro da forma que o Arrascaeta deveria entregar, mas também não cair tanto. Se o Jorginho tá mal, deveria ter um reserva que também consiga manter. Se você não tem um Paquetá, ok, ninguém perde tantos titulares assim de uma vez só, ninguém se prepara para isso. Mas eu acho que o Flamengo já não é um problema tão recente de às vezes não ter substitutos, não à altura, mas que consigam manter o mínimo do bom nível que o Flamengo tem de expectativa. Por exemplo, há quanto tempo que o Flamengo não tem um reserva pro Pedro? Quem é o reserva hoje do Pedro? Que é um titular absoluto. Se ele não jogar, quem joga? Pois é, Juninho. Tá
2: O Saúl virou mistério também, né? O Saúl não joga mais, né?
4: Pois é, uma verdade, movimentação sabe, né? Estranha,
3: fisicamente,
4: assim.
3: Fisicamente não tem condições, né? Assim
2: mas tá
3: como
2: no banco.
3: O Nico de la Cruz.
2: Tava no banco ontem.
4: Só que são jogadores que não entregam.
3: É o mínimo físico disponível pra poder estar no banco. Até porque, se ele não estiver, quem vai estar? Não tem outro.
4: É isso.
3: Nem
4: sim.
3: Da base o Flamengo é capaz hoje de puxar um garoto pra ser uma opção. Não tem.
4: O Flamengo tem tido esse problema, assim. Eu acho que não é algo
3: contrata
4: que veio
3: mal.
4: Só com o Jardim, exatamente. Assim, não é algo que veio com o Jardim, não. É um problema que já vem de outras janelas, de você ter um time titular muito forte, indiscutivelmente muito forte, mas que quando você tem essas perdas, e aí vamos lá, todo mundo sabe da questão física do Arrascaeta, não é novidade para absolutamente ninguém. É um jogador que precisa ter um controle de carga muito maior. Então você precisa ter alguém que te entregue. Quem chegou para ser esse cara, o Carrascal? Não conseguiu, não funcionou, não tá funcionando. O Jardim já tá utilizando ali o Samuel Lino para poder tentar ser uma opção ali com as ausências, né, do Paquetá, com a ausência do Arrascaeta durante esse período que ele ficou fora. Esse problema aí agora do Jorginho não tá jogando bem. Então é um Flamengo que com o dinheiro e principalmente, voltando à narrativa, com a narrativa do BAP, né, que gosta muito de ir para a imprensa falar muita coisa, não era para estar sofrendo tanto assim. Não tira os problemas que são, sim, de responsabilidade do Jardim nessa gestão do elenco. Mas eu acho que há problemas no Flamengo que vão muito além do Jardim, que passam muito por essa movimentação de mercado da diretoria rubro-negra, de contratar jogadores muito caros e que não estão conseguindo render em campo, né? De expectativas, o Samuel Lino está rendendo agora, mas foi um período muito longo até essa adaptação.

0: jogo, vem aí o Repórter CBN, logo depois do Repórter CBN, nosso primeiro intervalo comercial, tá? E aí no segundo tempo, vamos falar do futuro da seleção brasileira. É, o homem falou, o homem falou. Vamos ouvir o que que o homem falou. Tô falando do Carlo Ancelotti. Mas isso no segundo tempo. 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
0: Quinta-feira, 30 de julho de 2026. O presidente Lula aprovou hoje a lei que direciona os recursos de BETs para um fundo da Polícia Federal. O repasse vai ocorrer de forma gradual até 2028. Na prática, a medida remaneja parte dos recursos públicos que já são arrecadados com as apostas. A nova divisão não altera o percentual destinado às BETs, apenas altera a parcela que antes era direcionada à Seguridade Social. O IML liberou o corpo do turista holandês que morreu enquanto visitava as cataratas do Iguaçu, no Paraná. Os detalhes do laudo que vai determinar a causa da morte não foram divulgados. O jovem de 25 anos estava viajando com a noiva e a família dela. Todos estavam a bordo de um barco que virou. A empresa responsável pelo passeio comunicou que está em um período de 3 dias de paralisação estratégica para realizar a revisão da frota. O retorno das atividades depende da finalização de um protocolo interno. E a Arábia Saudita sediou uma reunião com outros 43 países e a União Europeia para discutir a criação de uma coalizão de segurança marítima. O Ministério da Defesa do país afirmou que 14 países, incluindo Turquia, Paquistão, Egito e Sudão, declararam apoio público à proposta que visa proteger a navegação comercial mundial. As discussões ocorrem enquanto a guerra entre Estados Unidos e Irã ameaça o comércio global. No horário de Brasília, 8:34.
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1: Muito bem, segundo tempo de jogo aqui no 4 em Campo, com Renan Moura, com Thalita Júdice, com Bruno Faria. Vamos falar de seleção brasileira, porque depois de um período, né, de reflexões junto com a família, Carlo Ancelotti está de volta para arregaçar as mangas e trabalhar muito nesse ciclo até a Copa de 2030. Ele deu uma entrevista ao GE.Globo, inclusive reconheceu, né, que errou mexer na estrutura da equipe no segundo tempo contra a Noruega. Pensou em algo que não deu certo com a entrada do Neymar em campo, fez todo um reconhecimento olhando, como diria o Odorico Paraguaçu, para trás mente, mas eu quero olhar para frente mente para vocês, né, com vocês.
2: Essa foi boa, foi boa, foi boa.
1: Então, e para quem não, os mais novinhos que não sabem, o Odorico Paraguaçu, um personagem, né, do Bem Amado, né, uma novela que fez muito sucesso lá atrás na Rede Globo e que está extremamente atualizada, porque tinha todo um contexto político, né, e social que infelizmente não se perdeu com o tempo. Mas houve críticas ao Carlo Ancelotti por ele ter ido para casa no Canadá, né, e não estar, por exemplo, na primeira reunião de trabalho sobre 2030. Ele falou sobre isso. Solta aí, o Paulão.
3: Sim, a vezes, depois de uma derrota, acho que é importante tomar o tempo para pensar, para tentar de recuperar, para tentar de mirar com um olho ao lo que ha passado. E mirar con un ojo a lo que tiene que ser el futuro. Esto es el periodo, y por eso después de la derrota yo preferí ir a un lugar donde está mi familia para descansar, recuperar, pensar y compartir idea con la comisión, con la CBF, para intentar mejorar lo que ha pasado y proyectar o grupo, o novo grupo no futuro. No fue un periodo fácil, porque la tristeza, la decepción, la derrota, eso es una derrota diferente, porque es una derrota en una Copa del Mundo, y después tú no tienes tiempo como en un club de reaccionar, de recuperar, y la derrota se queda dentro más tiempo. Esto es lo que ha pasado en esos días. Pero ahora voltamos al trabajo, voltamos a evaluación, voltamos a pensar a meter un nuevo grupo, nuevos jugadores, joven. Entonces creo que va a ser trabajo interesante.
1: Daqui a pouquinho, inclusive, a gente vai ouvir o Ancelotti falando sobre essa renovação que ele pretende fazer no grupo da seleção brasileira. Mas sobre essa questão, logo depois da eliminação do Brasil, houve essa discussão, né? E aí teve aquela reunião onde a CBF anunciou as metas para esse ciclo de 2030. Bruno, você achou que foi um erro ele não estar aqui logo depois da Copa, ele não ter prestado esclarecimentos rapidamente, ou indiferente a essa situação?
4: Eu acho que a nota oficial dele em uma rede social explicando que não era aquilo que eles imaginavam, que eles tinham previsto, tal. Isso é muito ruim, né? Ele precisava pelo menos vir ao Brasil, dar uma entrevista coletiva e deixar aqui a imprensa brasileira perguntar para ele sobre a eliminação na Copa do Mundo, o início do novo ciclo, responder sobre como foi, sobre a ida do Neymar, de outros jogadores, a convocação, as mudanças. Nem todo mundo teve a condição de ir para a Copa do Mundo nos Estados Unidos para acompanhar de perto. Mais do que isso, para perguntar para ele sobre o que aconteceu, sobre a eliminação. Então, a desculpa, entre aspas, em uma nota divulgada em rede social é muito ruim. Agora, sobre a primeira reunião, ele não estar aqui ou não, isso é técnico estrangeiro, gente. Principalmente de uma seleção que só vai voltar a campo em setembro, em amistosos que não vale absolutamente nada. Ah, mas já é o início de um novo ciclo e tal. O que a gente sabe que vai acontecer a partir de setembro é que muitos jogadores que estavam nesta última convocação não serão chamados. Isso para mim ficou muito claro, muito óbvio. Grande parte, aliás, eu acho que há um encerramento de ciclo de Neymar, de Casemiro, do Danilo, que joga no Flamengo, entre outros jogadores. O que me vem à tona, o que me vem na memória agora são esses jogadores, mas outros devem também ter encerrado o ciclo na seleção brasileira, e que bom, porque assim, novos jogadores precisam ser chamados, e que bom saber que nós temos um treinador para iniciar um novo ciclo com a certeza de que ele vai ficar até 2030. Essa certeza não sei se é tão grande assim, mas eu imagino que seja ele o técnico da seleção em 2030. Então o pontapé inicial vai ser dado com alguém que, gente, deixem ele trabalhar, deixe o Carlo Ancelotti escolher quem ele tem que levar e quem ele quer levar. É importante a gente saber quais são os jogadores que ele gostaria de ter na seleção.
1: Vamos, daqui a pouquinho eu vou colocar o Ancelotti falando sobre esse fim, né, de ciclo para uma geração, mas ainda sobre essa questão do estar ou não estar presente logo depois da eliminação, essa transição de eliminação na Copa, início de um trabalho. Como é que você acompanhou, Renan? Mereceu críticas? Tinha que estar por aqui? Não tinha? Ele foi para casa, só que a casa dele é no Canadá, foi para junto da família, né, tirou um período de férias. Você viu isso como um problema?
5: Vi sim, e vi um problema de toda a seleção brasileira não voltar ao país. Estavam de férias, mas me desculpa, eu acho que a hora da Copa do Mundo é hora de você estar junto com o povo, não é? Não quer o apoio do povo? Então você tem que voltar para o país após a eliminação ou após a conquista para ter o mesmo sentimento junto com o povo. E falta isso à seleção brasileira. Só para a gente ter uma noção, os próximos 3 jogos, né, amistosos da seleção, 2 contra a Austrália e 1 contra a Índia, não serão aqui no Brasil. Então isso é mais um ponto que afasta o torcedor brasileiro da seleção. E sinceramente, cara, eu esperava muito mais do Carlo Ancelotti. Sei que foi um ciclo bem curto de trabalho, apenas um ano para o Mundial. Mas para mim o Carlo Ancelotti deixou muito a desejar. Eu tenho a partir de agora um pé atrás total com o Carlo Ancelotti. Não sei se ele nesse novo ciclo ele vai mais uma vez se curvar ao sistema, porque da mesma forma que ele levou o Neymar, um ex-jogador, em atividade, ele pode muito bem se curvar a mais um interesse que acontece por empresários, pela própria CBF, de ter que levar algum determinado jogador nesse período de observações, de eliminatórias ou de mais uma Copa do Mundo. Então eu sinceramente achava que ele iria realmente botar na mesa, entendeu? E assumir essa bronca à frente da seleção brasileira, mas não. Ele quis dividir a responsabilidade e jogar parte dela para talvez o próprio Neymar, já que havia um apelo muito grande, né, para levar o camisa 10 do Santos para esse Mundial, e o resultado todo mundo viu.
1: Tá, para fechar essa primeira discussão em cima do tema da volta dele ou não, ida para casa, e aí?
2: Eu não vejo problema nisso, não, sinceramente. Eu não vejo problema dele voltar para casa, porque eu acho que isso é uma questão de filosofia, talvez essa não seja a melhor palavra, mas se a CBF não se preocupou em trazer todos os jogadores de volta para o Brasil, que talvez mais do que o treinador eles deveriam ter esse contato com o torcedor. Eu acho que o Ancelotti não voltar não é um problema grave, eu não vejo isso como um problema grave, até porque eu acho que assim, é uma coletiva para explicar o quê? Ele explicou na coletiva após a eliminação para a Noruega o que ele tinha para explicar, assim como ele está tentando explicar agora nessas entrevistas que ele tem dado aí, deu para o GE.globo também. Mas eu não vejo problema nenhum dele ter voltado para o Canadá e estar se apresentando para o novo ciclo agora, né, nesse momento aí, aqui no Brasil.
1: Eu vou na mesma linha que você, Tata. Vou na mesma linha que você. Nem vou me estender muito, porque eu vou exatamente na mesma linha que você. Para mim, isso não é totalmente indiferente. Importante agora, arregaçar a manga e promover realmente mudanças e estabelecer um trabalho com um pouquinho mais de lógica, né, nesses 4 anos. Sobre os jogadores, gente, eles estão férias, é uma prática comum também. Acabou a Copa, a turma entra de férias, é um direito de todo mundo, né? Fazer o que aqui? Iam fazer o quê? Botar em praça pública para eles serem sabatinados pelo público? Acho que não tem muito efeito prático sobre isso, não.
5: Talvez só para o torcedor também já não tem mais aquele apelo todo. Perdeu o jogo? Perdeu.
1: Mas
5: vamos fazer
1: um
5: churrasco aqui, tá tudo certo. Antigamente não, tinha mais um apego. Hoje não tem mais.
2: E a culpa da confederação, a culpa da CBF.
1: É confecção de carreira dos jogadores. Os jogadores estão fazendo carreira fora do país e a vida deles não tá aqui.
2: E assim, a própria CBF não faz questão de aproximar esses jogadores já amistosos agora. Pois é, os próximos amistosos, Austrália e Índia.
1: Vai jogar na Índia porque a Índia torceu pelo... Vai jogar na Índia? Vai jogar na Índia porque a Índia torceu pelo Brasil. Mas, pô, e o Brasil?
2: Isso é inacreditável, né, cara?
1: E os brasileiros que torceram aqui? É isso.
2: O afastamento do torcedor da seleção brasileira, então, óbvio, 24 anos de jejum, agora a gente vai bater 28, implica muito nisso. Só que sim, amigo, a CBF também contribui bastante para existir esse afastamento, porque você não faz a menor questão de aproximar esses jogadores que saem daqui tão cedo do torcedor que tá aqui no Brasil.
1: Pensando para frente, vamos lá. Vamos ouvir agora o Ancelotti falando sobre esse ciclo que se encerra para alguns jogadores. Ele vai agora explorar a renovação e vai observar, inclusive, jogadores da base, das categorias de base. Teve hoje, inclusive, uma reunião com os comandantes das seleções de base do Brasil. Participaram dessa conversa o Paulo Vitor, que é da seleção sub-20, o Carlos Eduardo Patetucci, da sub-17. E o Guilherme Daladea, que é da sub-15, né? Eu acho essa troca interessante, mas vamos ouvir. Fala aí, Ancelotti.
3: E acho que com essa Copa do Mundo termina uma geração de jogadores muito importante, começando por Neymar, passando por Danilo, Casemiro, todos esses jogadores que na Copa do Mundo estavam sobre os 30 anos, e fazer um mapeo dos novos jogadores que podem entrar, não digo na próxima Copa do Mundo de 2030, mas possam já ser competitivos para o primeiro objetivo, que é a Copa América em 2028.
1: Esse é o caminho, Bruno? Afilando.
4: Então, eu acho até que o caminho sempre vai passar pela nossa base, mas eu acho que a gente já falou também sobre isso, Éboli, com relação aos clubes endividados no futebol brasileiro. Hoje o jogador ele não consegue passar por todas as categorias, sub-15, o 17, o sub-20. Tem jogadores que sobem prematuramente para o time profissional e eles precisam jogar, e eles precisam dar conta do recado, e eles precisam de alguma forma responder a um nível altíssimo que ele não está preparado. E às vezes isso acontece e dá um certo alívio para alguns times. Caso do Vini Júnior, o caso do Endrick. O problema é que esses jogadores eles não permanecem no futebol brasileiro. Eles são vendidos rapidamente, porque esses clubes precisam de dinheiro, precisam movimentar. E aí quando acontece isso, ele é vendido prematuramente, vai para a Europa. Chegando lá, muita coisa acontece. Alguns precisam de ganho muscular, outros precisam de ensinamento tático, porque aqui no Brasil eles não conseguiram isso. Então envolve uma série de detalhes. É óbvio que eu gostaria que esses jogadores permanecessem por muito mais tempo. Mas isso também acaba atingindo a parte financeira. Porque muitos jogadores vão para a Europa ganhando 10, 15 vezes mais. E aí não tem como se olhar para o futebol brasileiro. Fica o respeito, o carinho, a gratidão. Mas esses jogadores vão embora. Chegando lá, toda aquela estrutura, aquela base que você deveria passar no futebol nacional, acaba perdida porque eles estão no futebol europeu. E aí eles acabam se moldando aquilo que os seus clubes querem.
1: Tá, é hora de zerar a pedra? Só joga na seleção a partir de agora quem tem condição de chegar a 2030?
2: Eu acho que essa Copa, talvez até anterior, mas principalmente essa, mostrou que se você não tem condições físicas, e se você não tá ou 100% ou muito próximo disso, você não serve. Sim, ele cita aí o Neymar, ele cita o Danilo, ele cita o Casimiro, acho que o Alexandro também entra nessa lista, né, levando os jogadores que foram convocados para essa Copa do Mundo de 2026. Mas eu acho que é muito isso, assim, você precisa estar 100% fisicamente ou quase próximo disso, porque você tem que estar pronto para entrar. Ponto final. Ah, ele não é o titular, mas amigo, se você tiver que assumir a titularidade, você tem que estar pronto. Então assim, não tem como você estar mais ou menos, como o Neymar foi para a Copa, independentemente se o Santos omitiu ou não a situação clínica do Neymar. O Neymar não tinha condições, ponto. Estando aquele a forma que o Santos apresentou, ou realmente a forma que ele estava quando ele se apresentou para a CBF. Eu acho que isso, ponto físico, ele é fundamental, porque o jogo é esse. Ele é físico, ele é veloz. A técnica é importante, mas eu acho que essas são mais importantes. E eu acho que, assim, tem um exemplo que eu acho legal de dar, porque ele tá dentro da própria CBF. E aí, falando de seleção, mas falando de seleção feminina, que eu acho que é algo importante para a seleção masculina, e eu vejo isso acontecendo agora com essa reunião e o Ancelotti falando sobre essa questão da base. Quando a Pia Sundhage chega à seleção brasileira, uma das primeiras iniciativas foi se juntar com sub-20, sub-17. E de existir um trabalho conjunto entre essas três categorias, do sub-17, a sub-20 e a seleção principal, pensando nessa construção de uma identidade da seleção. Seleção, todo mundo sabe, não vai jogar, ninguém joga junto, todo mundo se reúne por poucos dias para poder se preparar para uma competição, para amistosos. Mas eu acho que isso foi um trabalho muito interessante que ela fez, e ele permanece com o Arthur Elias, que é você tentar o mínimo de uma linha de raciocínio de jogo que não se perde. E aí facilita muito mais, é uma questão óbvia, a gente viu isso na Copa do Mundo. Quantas seleções com jogadores que são formados nas suas seleções, estiveram na base da seleção. A seleção brasileira tinha poucos jogadores que realmente tiveram uma construção de carreira na seleção, e que mais do que construir uma carreira na seleção, é ter uma identidade de jogo para essa seleção, como o Brasil joga. Brasil vai jogar como o Ancelotti gosta de jogar, então todo mundo vai seguir esse estilo de jogo. Ponto final. Sim, não importa se ele joga no futebol brasileiro, no futebol alemão, no futebol, sei lá, da Bélgica, da Bulgária, húngaro, não quero saber. Eu quero saber que quando ele chegar aqui na seleção, essa é a linha de pensamento. Uhum. Para tudo ser mais facilitado. Eu acho que isso já aconteceu na CBF com a seleção feminina, né? A Pia traz esse pensamento, é um pensamento tão óbvio, mas que a gente infelizmente não tem aqui na seleção brasileira, porque a gente fica muito nessa de somos o país do futebol, jogamos, nascemos para jogar bola e dane-se técnica, dane-se tática, ninguém sabe jogar taticamente falando. Mas eu acho que talvez essa movimentação do Ancelotti se reunir com a base para poder falar com essas lideranças, né? Eu acho que isso pode ser importante para uma mudança, mesmo que pequena, mas já significativa, pensando no pós-Ancelotti, né? Nesse sentido.
1: Renan, quero te ouvir também, estou aqui apertado, tenho que chamar o intervalo, mas quero te ouvir, qual deve ser a linha de raciocínio?
5: Eu acho que nesse primeiro momento ele deve mesclar a experiência com juventude. Eu acho que não dá para colocar somente a responsabilidade em novos jogadores. Eu acho que ele vai repetir o que outros treinadores também fizeram no início do ciclo, e a partir do momento em que ele sentir segurança, ele vai começar a retirar esses atletas veteranos para a entrada de novos jogadores, sem sentir tanto peso de uma seleção brasileira. Só uma informação de agora: o Fluminense acaba de divulgar que o Thiago Silva teve detectado uma lesão na parte posterior da coxa direita. Já o zagueiro Freitas apresentou um edema ósseo no tornozelo direito, problemas para Zubeldia na sequência da competição.
2: Não tem zagueiro para sábado.
1: E nem estava nos planos o Thiago Silva entrar, né?
4: E os Gêmeos e o Midian também machucaram na volta do Campeonato Brasileiro, hein?
2: Só tem o Ignacio e o Igor Rabelo pra sábado
1: agora,
2: contra
1: assim,
2: o Vasco.
1: O Thiago Silva não tava, não tinha nem, pelo jeito, não tinha nem condição de ficar no banco, né, gente?
4: Porra, e ainda entrou no jogo.
1: Então, precisou entrar no aperto, entrou e se deu mal. Estranho isso aí, mas... Então, problemas mas pra entrar... para o Zubeldia, fala.
4: É, para entrar no aperto do jeito que ele entrou e depois entrar o Igor Rabelo, era mais fácil ter colocado o Rabelo em campo, né?
1: Sim. Né? Mas aí não bota no banco.
4: Um erro do Zubeldia?
1: Mas aí você não bota no banco, né? Você não bota no banco.
4: É, então, você não leva pro banco, leva um jovem, leva.
1: Se o planejamento é segurar pro clássico, se o planejamento é segurar pro clássico da Copa do Brasil, pô, nem bota no banco. Porque pode precisar.
2: Mas talvez pela reação do Thiago Silva, porque ele ficou muito irritado com a lesão, né, em si, não acho que ele tinha um problema prévio, assim, uma questão física prévia, de talvez já estivesse sentindo alguma coisa.
1: Foi azar
2: mesmo.
1: Acho que
2: foi. É, acho que sim.
1: É. Vamos lá, vamos fazer o nosso último intervalo.
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1: Ponto final no programa de hoje. Valeu, turma.
2: Eliminado.
3: Um abraço, hein?
1: Grêmio eliminado.
4: 0-0.
1: Grêmio eliminado na Copa na Sul-Americana, Bolívar 1-0. E Atlético Paranaense e Corinthians seguem empatando 0-0 Brasileirão. Renan,
3: ainda.
1: Tchau. Tchau, um Tatá. Bruno tchau. Carioca tchau. Faria, tchau também.
2: Aô, que honra. Obrigado, hein? Um abraço,
1: cada
2: amigos.
1: Cada vez mais carioca esse Bruno, impressionante.
4: Já fala biscoito e tudo.
2: Vascão. Flusão. Fogão.
1: Tchau.
2: E Mengão. Tchau.
3: Tchau.
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